0: Terça-feira, 9 de junho de 2026, o ministro de Minas e Energia, Alexandre Silveira, afirmou que vai submeter ao Conselho Nacional de Política Energética o aumento da mistura de etanol na gasolina de 30% para 32%. A medida será analisada na próxima reunião do colegiado formado por ministros do governo, que deve ser marcada em 2 semanas. A ação tem como objetivo reduzir a dependência de combustíveis importados e mitigar os impactos da guerra no Oriente Médio. A ministra do Supremo Tribunal Federal, Carmen Lúcia, criticou a falta de clareza na decisão que concedeu perdão judicial a Monique Medeiros, no caso em Riborel. Ela destacou que a decisão precisa ser explicada à sociedade, enfatizando que questões de gênero não devem ser usadas como justificativas para crimes. A magistrada afirmou ainda que igualdade de gênero deve garantir mesmas oportunidades para homens e mulheres, mas sem isenção de responsabilidade criminal. A declaração foi dada em entrevista à Globo News. O atacante marroquino Ezzalzouli, ex-Barcelona e atualmente no Real Betis, foi confirmado como desfalque para o jogo de estreia contra o Brasil na Copa do Mundo. A ausência foi motivada devido a uma entorse no joelho direito. A lesão ocorreu durante um amistoso contra a Noruega. A seleção marroquina ainda avalia se o mantém no elenco ou o substitui antes do início do jogo, que será neste sábado, às 19h. Nona de Brasília, 9:02.
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3: Olá, boa noite.
4: Boa noite para você que nos acompanha em todo o país.
3: Terça-feira, 9 de junho de 2026.
4: Vamos ao destaque do dia, Estatuto da Segurança Privada.
3: Presidente Lula regulamenta a lei que traz mais controle das autoridades sobre esse tipo de serviço.
4: Segurança jurídica também deve estimular a abertura de mais empresas no setor.
3: O presidente também destacou a legitimidade para trabalhadores que fazem serviços de vigília e segurança.
5: Da cidadania para vocês, né? Vocês andarem de cabeça erguida, não sendo tratado como clandestino e não recebendo calote.
4: E ainda, Conselho de Política Energética vai avaliar aumento da mistura de etanol na gasolina.
3: Proposta do governo e de empresários é que composição passe a ter 32% de álcool combustível. Márcia Fernandes.
6: Se a medida for acatada, 450 milhões de litros de gasolina deixarão de ser importados.
4: E a gente vai falar também da prevenção aos incêndios florestais esse ano.
3: Com a possibilidade de termos El Niño no segundo semestre, o governo do Brasil já vem se preparando com contratação de profissionais e equipamentos.
4: A gente conversa sobre isso em entrevista ao vivo com o ministro do Meio Ambiente e Mudança do Clima, João Paulo Capobianco.
3: Hoje, na apresentação da Voz do Brasil, Mariana Jungmann e Luciano Seixas.
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3: O governo pretende aumentar novamente o percentual de etanol presente na gasolina, agora para 32%.
4: A proposta, que é defendida também por empresários do setor, será avaliada nas próximas semanas pelo Conselho Nacional de Política Energética.
3: E se aprovada, deve contribuir para aumentar a autonomia do país no setor de combustíveis e diminuir os preços para o consumidor.
6: Empresários e representantes do setor de etanol levaram ao governo federal a proposta de um aumento no percentual de etanol na gasolina para 32%. Hoje, esse percentual é de 30%. De acordo com o ministro de Minas e Energia, Alexandre Silveira, a medida pode ajudar a reduzir o preço do combustível e acelerar o processo de descarbonização.
7: Um tema fundamental para a segurança energética, para aumentar ainda mais a mistura do etanol anidro na gasolina, deixando de ser necessária a importação de gasolina e, com isso, minimizando os impactos também da guerra. Como temos conseguido tanto com as subvenções quanto com as desonerações, a gente possa chegar na bomba com o menor preço de combustível no Brasil.
6: Se a medida for acatada, de acordo com o ministro, 450 milhões de litros de gasolina deixarão de ser importados. O anúncio foi feito nesta terça-feira, após uma reunião entre representantes do setor, ministros e o presidente Lula. Um dos participantes, Evandro Gussi, presidente da União da Indústria de Cana-de-Açúcar e Bioenergia, destacou a viabilidade desse aumento do percentual do etanol.
8: A mistura de 32% ela já foi testada com sucesso quando a mistura foi elevada para 30%. Então nós estamos aqui muito animados. Para se ter uma ideia, desde que a guerra começou, essa diferença de preço entre etanol e gasolina já fez com que o consumidor brasileiro economizasse cerca de 2 bilhões de reais.
6: O aumento no percentual de etanol na gasolina deve ser avaliado pelo Conselho Nacional de Política Energética em até 15 dias. Reportagem Márcia Fernandes.
4: Mais legitimidade para os profissionais e empresas do setor de segurança privada.
3: O presidente Lula regulamentou hoje, por meio de decreto, o Estatuto da Segurança Privada.
4: O documento traz regras e obrigações para o funcionamento das empresas, facilitando a fiscalização e o combate a serviços clandestinos.
9: Maior controle das autoridades e mais segurança para os profissionais da área. A lei que criou o Estatuto da Segurança Privada, de 2024, ganhou agora regulamentação. O decreto, assinado pelo presidente Lula, define, por exemplo, o número mínimo de vigilantes por atividade e a quantidade mínima de veículos, além de trazer regras sobre a circulação de carros fortes, a obrigação de comunicar crimes em prazo definido e quais disciplinas devem constar nos cursos de formação. O presidente Lula destacou que a medida traz dignidade aos profissionais da segurança privada.
5: Dá cidadania para vocês, né? Vocês andarem de cabeça erguida, não sendo tratado como clandestino e não recebendo calote. É reconhecimento de que vocês não são um estorvo na segurança pública. Vocês fazem um processo de complementariedade à questão da segurança pública nesse país.
9: Com as novas regras, a expectativa é que o controle da Polícia Federal sobre o setor seja mais efetivo, impedindo o funcionamento de grupos clandestinos. A ideia é evitar que empresas que operam na informalidade continuem sendo um risco à população, principalmente quando há uso de armas de fogo e outros equipamentos de uso controlado ou restrito. De acordo com o diretor-geral da Polícia Federal, Andrei Rodrigues, há no país 7 mil empresas de segurança privada. Com a regulamentação, a expectativa é que o número de empresas aumente.
10: Serão mais de 17 mil empresas no setor, que empregarão cerca de 1 milhão de pessoas. Mais do que ampliar o escopo, o normativo organiza o setor, confere previsibilidade, reduz litígios e cria um ambiente mais seguro para as empresas, trabalhadores e, sobretudo, para a sociedade brasileira.
9: Entre as inovações da lei está a ampliação dos serviços compreendidos como de segurança privada, incluindo nesse entendimento o serviço de segurança pessoal e o monitoramento de sistemas eletrônicos de segurança. As empresas têm até o segundo semestre de 2027 para se adaptarem às novas regras. Reportagem Luana Karen.
3: Desde o início desse ano, o governo do Brasil vem fazendo ações preparatórias para um fenômeno climático que deve ocorrer no segundo semestre, o El Niño.
4: A previsão é que ele torne a estação seca mais severa, o que pode ocasionar mais incêndios florestais.
3: A prevenção e redução dos danos causados pelo El Niño é um dos temas que estão sendo apresentados esta semana em Brasília, durante a Semana do Meio Ambiente.
4: E hoje nós temos aqui no estúdio o ministro do Meio Ambiente e Mudança do Clima, João Paulo Capobianco, que vai nos falar mais sobre a contratação de brigadistas, a compra de equipamentos e outras ações já efetivadas. Boa noite, ministro.
11: Boa noite, é um prazer estar com vocês e falando para todo o Brasil.
4: Ministro, o Dia do Meio Ambiente foi comemorado agora há pouco, no dia 5, ontem foi Dia dos Oceanos. O Ministério do Meio Ambiente está fazendo uma série de eventos ao longo dessa semana, né? O que, que são esses eventos? Quais as ações que o senhor destacaria nessas datas?
11: Bom, primeiro, uma exposição inédita, aberta a todo o público, toda a sociedade, mostrando não apenas a riqueza do meio ambiente brasileiro, com exposições fotográficas, a exposição afluentes que nós temos junto com o BNDES e o Fundo Amazônia, que mostra todos os investimentos do Brasil na promoção do desenvolvimento sustentável da Amazônia, dos demais biomas, mas também algo muito bacana, que é apresentar à sociedade os equipamentos que hoje o governo federal dispõe para fazer o enfrentamento a incêndios e melhorar a fiscalização ambiental. Então, temos uma vila operacional do IBAMA e ICMBio montados ali na Biblioteca Nacional, no pátio, aberto a toda a sociedade, para conhecer esses equipamentos, interagir com os profissionais do IBAMA e do ICMBio, entender como funciona as ações preventivas e de combate a incêndios. E também temos ali um veículo que está fazendo o chamado manejo ético de animais domésticos, né? A castração, a colocação da microchipagem, aberto ao público gratuito, para que as pessoas também vejam uma ação importante, que é o tratamento adequado dos animais domésticos, cães e gatos, né, no nosso país.
3: Ministro, esse ano há a previsão daquele fenômeno climático que a gente sempre ouve falar, né, o tal El Niño. Por que que ano de El Niño preocupa mais do ponto de vista ambiental? E o que que o Ministério vem fazendo de maneira preventiva em relação a isso?
11: O El Niño é um fenômeno natural, né, que sempre ocorreu, mas com o agravamento da situação climática, o aquecimento global, ele vem ocorrendo com mais intensidade e reduzindo os seus períodos de ocorrência. Por exemplo, tivemos El Niño em 2024, muito forte. Todos se lembram do esforço feito pelo governo brasileiro, juntamente com os estados, municípios e sociedade, para reduzir os incêndios, mas que assim mesmo, com todo esforço, foram bastante significativos. Nós temos monitorado, desde o final do ano passado, os cenários de El Niño. Temos aí os maiores especialistas, os grandes meteorologistas brasileiros, trabalhando em parceria com o governo federal, monitorando reuniões mensais, e estamos verificando, infelizmente, que os indícios de que será um El Niño forte estão crescendo. E o que significa um El Niño forte? Significa secas mais intensas e prolongadas na região norte, nordeste e centro-oeste, que inclui aí a Amazônia, a Caatinga, o Cerrado e o Pantanal, e chuvas intensas na região sul, Rio Grande do Sul, Paraná e Santa Catarina, com chances de novas enchentes importantes. Então, o que nós estamos fazendo? Atuando de forma preventiva em várias frentes. Primeira frente importante é o aumento da capacidade do governo federal de fazer frente aos incêndios florestais. Nós teremos esse ano o maior número de brigadistas atuando no enfrentamento. São mais de 4.630 profissionais do governo federal que vão estar monitorando e atuando nas frentes de incêndio. Também fizemos, já o ano passado, um desembolso, que na realidade começou em 2024, se intensificou em 2025, de repasses de recursos para os corpos de bombeiro dos estados mais críticos, principalmente em toda a Amazônia. Foram mais de 430 milhões de reais que nós transferimos para os corpos de bombeiros nos estados da Amazônia, recursos do Fundo Amazônia. E agora, este ano, fizemos repasse para vários estados da região do Cerrado brasileiro e Pantanal. Então, nós temos esse ano, somando para a Amazônia com o Cerrado e Pantanal, nós temos aí mais de 500 milhões, quase 600 milhões de reais que foram investidos nos corpos de bombeiros. Então, nós temos mais preparação dos estados, mais preparação do governo federal, mas, evidentemente, o elo fundamental aqui é a sociedade, e aí a importância desse programa nosso para poder se comunicar diretamente com o cidadão e com a cidadã que estão na linha de frente. E aí eu gostaria de aproveitar essa oportunidade para fazer um apelo a todos que estão nos ouvindo. Não use fogo. O fogo muitas vezes é usado no Brasil para queima de lixo, para limpar um pasto, para abrir um terreno. O problema é que, na situação que nós vamos enfrentar, isso se torna incontrolável. Uma pequena ignição que a gente faça...
12: As pessoas subestimam, né, ministro?
11: As pessoas subestimam.
12: O poder do fogo durante o período de seca, né?
11: Exatamente, porque o fogo, quando você evita ele, é o ideal. Agora, quando você combate ele no início, é o segundo passo importante. Se você não faz isso, ele pode adquirir a potência.

0: toda a sociedade, não é apenas do governo federal. O governo federal tem capacidade de atuação? Tem. Está se preparando? Está. Aumentou a sua capacidade de intervenção com equipamentos e recursos humanos? Sim. Mas o mais importante aqui é compartilhar essa responsabilidade com os estados, municípios e com os proprietários rurais, que hoje, pela nova lei, passam a ter responsabilidade de montar brigadas, ter equipamentos e atuar na prevenção de incêndios.
1: Pois é, falando nos equipamentos, o Ministério do Meio Ambiente, o IBAMA, o Instituto Chico Mendes, foi feito também um investimento na compra de equipamentos, aeronaves, veículos, né? Que equipamentos são esses e que investimento foi esse?
0: Olha, juntando IBAMA e ICMBio, nós temos aí 19 helicópteros e 19 aviões. Então, é o maior investimento já feito. Nós temos também, sob a coordenação da Casa Civil da Presidência da República, a Sala de Situação, que já começou a se reunir. Ela reúne 19 ministérios e autarquias e órgãos vinculados que se reúnem e planejam ação. Então, Forças Armadas, Aeronáutica, Exército, Marinha, oferecendo apoio logístico e de equipamentos também. Nós temos ali os estados envolvidos, que aportam com seus corpos de bombeiros. Temos uma mobilização de equipamentos que são destinados às brigadas locais. Então, abafadores, sopradores, EPIs, isso é muito importante. Hoje, o IBAMA e o ICMBio distribuem milhares de equipamentos para pessoas lá na ponta, mesmo que não sejam profissionais do governo federal, mas que sejam brigadas voluntárias, por exemplo, ou brigadas municipais, são muitas no Brasil.
1: As brigadas indígenas também.
0: As brigadas indígenas, as brigadas quilombolas, né, de pessoas da comunidade, que recebem equipamentos, orientação para fazer frente a isso rapidamente. Então, há um investimento muito grande, alguns equipamentos de grande porte, inclusive, retroescavadeiras que abrem valetas para fazer aceros, ou seja, um conjunto grande de equipamentos. Mas, repito, tudo isso é importante, o governo está fazendo um grande investimento, apoiando todos os envolvidos, mas, repito, o cidadão e a cidadã ali na ponta é que podem fazer a diferença. Por isso, a importância de nós termos no Brasil a consciência de que a mudança do clima criou um problema novo. Nós não estávamos acostumados. O Brasil não era um país de grandes incêndios florestais. E, infelizmente, se tornou um país com muito risco. E a cidadã e o cidadão na ponta podem fazer toda a diferença.
2: Muito bem, nós conversamos com o ministro do Meio Ambiente e Mudança do Clima, João Paulo Capobianco. Muito obrigado pela entrevista aqui à Voz do Brasil, ministro.
0: Foi um prazer, obrigado pela oportunidade que nós podemos falar com todo o Brasil de um assunto tão importante que todos podem ajudar a resolver.
1: E lembrando sempre que a prevenção é melhor do que o remédio, é melhor do que correr atrás do fogo depois, né, ministro?
0: Exatamente, a prevenção é tudo.
1: Gestores públicos, representantes de órgãos de controle e organizações da sociedade civil.
2: Mais de 7 mil integrantes da rede de parcerias coordenada pelo governo federal estão em Brasília para discutir melhorias na gestão dos recursos públicos.
1: A ideia é propor soluções para que a aplicação do dinheiro e a gestão desses recursos seja mais eficiente, melhorando a vida do cidadão nas cidades brasileiras.
3: O dinheiro que chega às escolas e postos de saúde, a aplicação de recursos em obras, compras públicas e convênios. Para garantir que tudo isso seja aplicado com eficiência e transparência, existe uma rede criada pelo governo federal há mais de 10 anos. É a rede de parcerias, formada por órgãos públicos, estados, municípios, instituições de controle, organizações e sociedade civil. E para discutir esses temas, nos próximos 3 dias, mais de 7 mil representantes dessa rede estarão reunidos em Brasília, no Fórum Nacional da Rede de Parcerias, Transferências e Compras Públicas. Na abertura do evento, a ministra da Gestão e da Inovação em Serviços Públicos, Esther Dweck, lembrou que o objetivo é fortalecer a cooperação e melhorar a gestão das políticas públicas.
4: A gente tem realidades administrativas, fiscais, institucionais muito distintas entre cada uma das experiências que a gente tem aqui juntos. A gente tem trabalhado para entender essas diferenças e para construir, com diálogo, soluções que respeitem essa diversidade brasileira. A cooperação federativa, que é um eixo prioritário do nosso governo, é um mote grande desse nosso

0: Fórum.
1: Realizado todos os anos no mês de junho, o Fórum é um espaço de troca de experiências, capacitação e construção de soluções para a gestão pública brasileira. Nesta edição, são mais de 200 atividades entre painéis, palestras e oficinas. Em salas temáticas, os gestores podem consultar especialistas de cada ministério sobre os temas do seu município. Para o analista de planejamento e orçamento do Rio Grande do Sul, Sérgio Carlos dos Santos, o evento é importante para que o resultado das políticas públicas chegue até o cidadão.
2: O Fórum Nacional, ele tangibiliza, né, a rede, né, porque a rede está espalhada. A gente tá conversando com os municípios, com os estados, com o governo federal, porque a gente se conversa, mas estar presente no evento é bastante importante e todo estruturado, né, para poder compartilhar as informações, participar de palestras, isso é muito interessante.
1: Durante o encontro, os gestores também poderão tirar dúvidas sobre o Contrata Mais Brasil. A plataforma aproxima órgãos públicos de pequenos negócios, como os microempreendedores individuais, fortalecendo economias locais e promovendo inclusão produtiva. Mais informações sobre a plataforma estão no site gov.br/Contrata Mais Brasil. Reportagem Gabriela Noronha.
3: O governo do Brasil vai divulgar os processos já concluídos relacionados à autorização de empresas de apostas de cota fixa, conhecidas como BETs.
4: O anúncio foi feito essa semana pelo ministro da Fazenda, Dario Durigão.
3: Ele garantiu que serão preservados os dados pessoais dos proprietários e dirigentes das empresas, sem comprometer o compromisso do governo com a transparência.
5: Nós estamos falando de 25 mil documentos, mais ou menos, que foram exigidos pelo Ministério da Fazenda, para que a gente pudesse fazer uma avaliação de origem de capital, do imposto de renda das pessoas que se dizem dirigentes das BETs. Nós vamos fazer transparência das empresas, de todos os processos que já foram concluídos, processos que seguem em tramitação, nós vamos aguardar a conclusão. Claro que a gente vai precisar fazer isso com uma força-tarefa para tarjar os nomes, não implicando em responsabilidade para os servidores públicos.
4: Pois é, a força-tarefa mencionada pelo ministro será conduzida em parceria com a Controladoria Geral da União, com o objetivo de acelerar a disponibilização dos documentos.
3: As informações serão publicadas no portal oficial do Ministério da Fazenda e ficarão disponíveis para consulta.
4: A Secretaria de Prêmios e Apostas também informou que está reforçando as ações de monitoramento e fiscalização sobre os jogos online, em razão da realização da Copa do Mundo de Clubes.
3: No Brasil, estima-se que cerca de 8 milhões de mulheres convivem com a endometriose, sendo 2 milhões delas adolescentes.
4: A doença, que afeta o útero, é crônica e causa dores intensas na região pélvica, cólicas menstruais fora do normal e pode levar à infertilidade.
3: Para estimular pesquisas que ajudem a descobrir novas formas de prevenção, diagnóstico e tratamento para a doença, o Ministério da Ciência e Tecnologia e Inovação anunciou um investimento de 50 milhões de reais.
4: O valor vai se somar a mais 10 milhões do Instituto Alana, organização voltada para os direitos das crianças.
3: É o maior já investido pelo governo em ciência sobre a saúde feminina.
6: 60 milhões de reais vão ser investidos em pesquisas sobre endometriose, dor pélvica e saúde menstrual no Brasil. Os recursos são de uma parceria entre o Ministério de Ciência, Tecnologia e Inovação e o Instituto Alana, anunciada nesta terça-feira. Desses 60 milhões de reais, 50 milhões de reais serão do Ministério da Ciência, Tecnologia e Inovação via Conselho Nacional de Desenvolvimento Científico e Tecnológico, o CNPq, para criar soluções que possam ser aplicadas no Sistema Único de Saúde, o SUS. Esse é o maior investimento já feito pelo MCTI em pesquisas sobre saúde da mulher. As propostas vão ser selecionadas por chamada pública do CNPq e devem abordar temas como causa e prevenção, diagnóstico, tratamento e impacto social. Segundo o Ministério da Ciência, Tecnologia e Inovação, as pesquisas vão reduzir lacunas de conhecimento sobre a endometriose, uma doença crônica que afeta cerca de uma em cada 10 meninas e mulheres e que pode levar anos para ser diagnosticada. A estimativa é que 8 milhões de brasileiras em idade reprodutiva convivam com endometriose, sendo 2 milhões de adolescentes. Priscila Machado, para a Voz do Brasil.
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4: E antes de encerrar a Voz do Brasil de hoje, a gente passa para dar um recado para os estudantes que ainda não fizeram a inscrição do Exame Nacional do Ensino Médio.
3: O prazo vai até sexta-feira, dia 12.
4: Alunos de escolas públicas e beneficiários do PEDMEIA têm a inscrição pré-preenchida esse ano, mas eles precisam entrar na página do participante e confirmar a participação.
3: O pedido de isenção da taxa também não elimina a necessidade de fazer a inscrição.
4: Por isso, se a sua ainda estiver pendente, confira lá na página do participante e conclua o processo para fazer as provas que estão marcadas para os dias 8 e 15 de novembro.
3: Para os candidatos não isentos, a taxa de inscrição é de R$ 85,00 e agora pode ser paga até 17 de junho.
4: E essas foram as notícias do Governo do Brasil.
3: Uma realização da Secretaria de Comunicação Social da Presidência da República.
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3: Fique agora com as notícias do Poder Judiciário e do Congresso Nacional. Boa noite.
4: Boa noite para você e até amanhã.
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9: O Supremo Tribunal Federal impõe multa diária a estados e municípios que não prestaram contas sobre emendas PIC.
10: Presidente do TSE assina acordo de cooperação com defensorias públicas.
9: TST fará audiência pública sobre o controle do uso de banheiro durante jornada de trabalho.
10: Boa noite, eu sou Marcela Luiza.
9: E eu sou Walter Lima.
10: Supremo Tribunal Federal determina novas medidas sobre a execução e fiscalização das emendas parlamentares, sobretudo as chamadas emendas PIX, direcionadas ao setor de eventos.
9: A decisão é do ministro Flávio Dino, relator do caso no STF. Pablo Lemos.
11: A medida mira estados e municípios que receberam repasses entre 2020 e 2024 e ainda não esclareceram a destinação dos recursos. O relator, ministro Flávio Dino, impôs multa diária de 1% do valor da emenda recebida aos que continuarem omissos ou em falta na apresentação de planos de trabalho ou em relatórios de gestão online. Flávio Dino também deu 10 dias para o Ministério do Turismo identificar e notificar os entes federados e determinou à Controladoria Geral da União a auditoria profunda nos dados já enviados. A CGU terá 5 dias úteis para apresentar um cronograma de trabalho.
10: Presidente do TSE assina acordo de cooperação com as defensorias públicas.
9: A ideia é garantir assistência jurídica gratuita a eleitores e candidatos. Estevão Furtado.
12: Segundo o presidente do Tribunal Superior Eleitoral, ministro Cássio Nunes Marques, a iniciativa ajuda a remover barreiras e garantir uma participação mais igualitária no processo democrático.
13: Nosso compromisso é assegurar que nenhuma cidadã e nenhum cidadão deixe de exercer plenamente seus direitos políticos por ausência de orientação ou assistência jurídica. Como tenho dito, ninguém será deixado para trás em nossa jornada democrática. A Justiça Eleitoral brasileira continuará trabalhando para garantir eleições íntegras, transparentes, acessíveis e confiáveis, com especial atenção à proteção das pessoas historicamente minorizadas e daquelas em maior situação de vulnerabilidade.
12: A parceria busca ampliar o acesso à justiça eleitoral e prevê atuação prioritária em casos de fraude à cota de gênero, violência política, assédio político e assédio eleitoral no ambiente de trabalho.
10: Tribunal Superior do Trabalho fará audiência pública sobre controle do uso de banheiro durante jornada de trabalho.
9: O debate vai auxiliar o julgamento sobre os limites do poder do empregador e eventual configuração de dano moral. Marla Lacerda.
14: Você pode dar a sua opinião. A audiência pública vai tratar de situações bem específicas, como no caso das linhas de produção, por exemplo, em que o posto não pode ficar desocupado em momento algum. E se a empresa pode ser punida por dano moral, caso tente controlar ou limitar o número de vezes que o trabalhador ou trabalhadora vai ao banheiro, considerando inclusive as condições de saúde do empregado. A audiência vai ser em agosto, mas o formulário para participar já está no site do TST.
10: São nulos os contratos de empréstimo bancário feitos por pessoa analfabeta em terminais de autoatendimento como caixas eletrônicos.
9: Essa conclusão é do Superior Tribunal de Justiça, Fátima Uchoa.
15: A terceira turma do STJ declarou a nulidade de empréstimos contratados por um homem analfabeto e determinou a devolução dos valores descontados da conta dele em razão de contratos e outras despesas, mas compensando com quantias que o banco já havia disponibilizado. Segundo o relator ministro Ricardo Vilas Boas Cueva, a pessoa analfabeta tem plena capacidade para praticar atos da vida civil, mas para a validade de contratos escritos, a lei exige formalidades como a assinatura a rogo, ou seja, com a assinatura de outra pessoa a pedido do analfabeto e na presença de duas testemunhas, a fim de garantir a compreensão e a manifestação da própria vontade do contratante.
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10: Uma boa noite.
9: E até amanhã.
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17: Eu sou Paula Groba.
18: E eu sou Humberto Pinheiro.
17: E estes são os destaques de hoje do Jornal do Senado, que começa agora.
18: Senado aprova projeto que amplia apoio a vítimas de trabalho escravo.
17: Avança projeto que permite internação de adolescentes por até 10 anos.
18: Presidente do BRB presta esclarecimentos no Senado sobre acordo com o Banco Master.
17: Boa noite.
18: Boa noite.
17: Senadores da Comissão de Assuntos Econômicos ouviram hoje o presidente do Banco de Brasília, BRB, Nelson Antônio de Souza, e pediram esclarecimentos sobre a negociação com o Banco Master, fechada sem que o balanço de 2025 da instituição adquirida tivesse sido apresentado.
18: Aos senadores, Nelson de Souza defendeu que o BRB tem condições de recuperação. A repórter Marcela Cunha tem mais detalhes.
19: O presidente do BRB, Nelson Antônio de Souza, disse a Comissão de Assuntos Econômicos que o banco precisa de um aporte de 8 bilhões e 800 milhões de reais para enfrentar os efeitos das operações com o Banco Master. O plano prevê um empréstimo do Fundo Garantidor de Créditos ao governo do Distrito Federal e securitização de dívida do GDF. Mas o presidente da CAI, Renan Calheiros, do MDB de Alagoas, questionou a homologação do acordo pelo Supremo Tribunal Federal antes da divulgação do balanço de 2025 do banco.
20: Eu não entendo como é que o Supremo aprova um plano sem que o BRB publique o balanço de 2025. Como se faz um plano? Um plano nas nuvens.
19: Nelson afirmou que não havia decisão judicial impedindo a publicação do balanço, mas explicou que as demonstrações financeiras precisaram ser revisadas a cada novo achado da auditoria independente. Ele disse que o BRB adotou medidas de governança e troca de dirigentes e defendeu que o banco tem condições de recuperação. O senador Isalci Lucas, do PL do Distrito Federal, questionou o risco transferido aos cidadãos do DF, considerando que o GDF é o garantidor da operação.
20: A garantia desse 16% compromete, né, a saúde, a educação, a segurança, porque o Fundo de Participação de Estado e de Município é para isso.
19: As críticas foram reforçadas pela senadora Leila Barros, do PDT do Distrito Federal, que destacou que a conta para salvar o banco representaria mais de R$ 2.200 por habitante do DF.
17: A sanção da lei que aumenta as punições para o exercício ilegal da medicina veterinária teve repercussão no Senado.
18: A nova legislação passa a tratar a prática como crime previsto no Código Penal e tem como objetivo ampliar a proteção dos animais, preservar a saúde pública e fortalecer a segurança sanitária do país. Repórter Henrique Nascimento.
21: Quem atuar como médico veterinário sem autorização legal poderá ser punido com detenção de 6 meses a 2 anos. A medida está prevista na nova lei, que passa a incluir a medicina veterinária entre as profissões protegidas pelo Código Penal contra o exercício ilegal. Ao comentar a sanção da norma, o senador Sérgio Moro, do PL do Paraná, relator da proposta no Senado, disse que a medida vai ajudar no combate à atuação de pessoas sem qualificação profissional.
1: Muitas vezes acabam exercitando legalmente essa profissão, até realizando às vezes cirurgias médicas, veterinárias, com resultados desastrosos. E eu creio que é um avanço importante, tanto para proteger a profissão, como igualmente para proteger, né, os animais, e a gente tem esse grande apreço.
21: O senador Esperidião Amin, do Progressistas de Santa Catarina, destacou a contribuição dos veterinários para que o Brasil avançasse no combate à febre aftosa.
2: E eu celebro a importância do veterinário por registrar o seguinte: o meu estado, quando eu estava no governo, em 99, 2000, conseguiu, graças aos veterinários catarinenses e brasileiros, a condição de primeira unidade política da América Latina livre de aftosa sem vacinação.
21: Antes da mudança, o exercício ilegal da medicina veterinária era tratado apenas como contravenção penal. Agora, a atividade passa a receber o mesmo tratamento previsto para médicos, dentistas e farmacêuticos.
17: O furto ou o roubo de combustíveis poderão receber punições mais severas.
18: A Comissão de Infraestrutura do Senado aprovou um projeto que cria uma modalidade específica para esses crimes, com penas que podem chegar a 10 anos de reclusão. Repórter Márcio Maturana.
22: Furto ou roubo de petróleo, gás natural e outros combustíveis podem ter pena de 4 a 10 anos de reclusão, segundo um projeto aprovado pela Comissão de Infraestrutura. O texto, já aprovado pela Câmara, segue para a Comissão de Segurança Pública com parecer favorável de Jaime Bagatoli, do PL de Rondônia.
23: Tem que ter punições mais severas para esses tipos de furto, para esses tipos de roubo, para esse tipo de danos que essas pessoas estão causando, prejuízo econômico e prejuízo ambiental.
22: O projeto prevê que a pena vai ser aumentada em um terço se o crime for praticado por duas ou mais pessoas, por ex-empregado e quando houver destruição de algum obstáculo. E em dois terços, quando o crime causar paralisação das atividades, incêndio, poluição, lesão corporal grave ou morte.
17: E hoje a legislação brasileira limita a 3 anos o tempo de internação de adolescentes em conflito com a lei, mas esse prazo pode aumentar.
18: A Comissão de Segurança Pública aprovou um projeto que prevê até 10 anos de internação para jovens envolvidos em crimes violentos. Os detalhes na reportagem de Bruno Lourenço.
24: O projeto de lei aumenta de 3 para até 5 anos o tempo máximo de internação de adolescentes infratores. Já para as infrações praticadas com violência, grave ameaça ou equiparadas a crime hediondo, o período de restrição de liberdade pode chegar a 10 anos. O texto aproveitou a iniciativa já aprovada no ano passado do senador Fabiano Contarato, do PT do Espírito Santo. Ele espera que, com a pressão do Senado, essas matérias enfim sejam votadas na Câmara dos Deputados.
25: Eu não acho razoável você explicar para uma mãe que teve a filha vítima de estupro, para um rapaz de 17 anos que após estuprar, matou e ocultou o cadáver, ele vai ficar internado até 3 anos. Não quer dizer nem que ele vai pegar 3 anos.
24: A proposta prevê a audiência de custódia no prazo de 24 horas, também altera atenuantes por idade que diminuem o tempo de prescrição da pena e especifica que o adolescente que atingir a maioridade durante o cumprimento de medida socioeducativa deverá ser transferido para unidade específica e separada dos demais adolescentes e distinta de estabelecimentos prisionais destinados a adultos.
17: O senador Humberto Costa, do PT de Pernambuco, defendeu a decisão do Ministério da Saúde de suspender preventivamente a aplicação da vacina contra a dengue produzida pelo Instituto Butantan após o registro de 2 mortes sob investigação. Médico, ele ressaltou que ainda não há evidências de relação entre os casos e o imunizante.
18: Segundo o senador, a suspensão temporária demonstra cautela das autoridades sanitárias e não representa uma condenação da vacina. Humberto Costa destacou que a vacina passou por todas as etapas de testes clínicos. Foi aprovada pela Anvisa e já foi aplicada em mais de 500 mil pessoas.
0: Os estudos demonstraram eficácia geral de 65% contra a doença e eficácia superior a 80% contra os casos mais graves. Esses números são extremamente relevantes diante de uma enfermidade que há décadas desafia a saúde pública brasileira.
17: E o plenário do Senado aprovou uma proposta que estabelece medidas para proteger e acolher trabalhadores resgatados de condições análogas à escravidão.
18: O projeto também altera diversas leis para incluir disposições sobre o combate ao trabalho escravo, a priorização de benefícios sociais para as vítimas e a facilitação do acesso à justiça. Repórter Douglas Castilho.
3: Uma das novidades é a preferência da população vitimada para receber o Bolsa Família. Outra inovação é que, para a fiscalização, será possível entrar no domicílio em que ocorre a possível violação sem mandado judicial, necessitando para isso apenas de autorização do empregador ou do empregado residente no local. O relator do projeto, o senador Paulo Paim, do PT do Rio Grande do Sul, explicou a iniciativa.
4: Prevê proteção efetiva aos trabalhadores e trabalhadoras domésticos resgatados da condição análoga à de escravo, para garantir, por exemplo, a fiscalização do trabalho e a autuação imediata.
3: O texto ainda prevê a concessão de 6 parcelas do seguro-desemprego à pessoa resgatada e o direito ao abrigamento emergencial, bem como a alteração do Código Penal para incluir pessoas em relação de trabalho doméstico como vítimas de lesão corporal no contexto de violência doméstica. O texto vai à sanção presidencial.
18: Com edição de Paula Groba e trabalhos técnicos de João Lira, o Jornal do Senado fica por aqui. Acompanhe agora as notícias da Câmara dos Deputados. Boa noite.
17: Boa noite e até amanhã.
5: Jornal Câmara dos Deputados. Câmara aprova inserção de doenças crônicas na carteira de identidade.
6: Comissão proíbe a inclusão de ração como supérfluo para fins fiscais.
5: Exigências de infraestrutura para escolas públicas já estão em vigência.
6: Boa noite. Já virou lei a proposta aprovada pela Câmara com exigências de infraestrutura para escolas públicas. Saiba mais na reportagem de José Carlos Oliveira.
7: As comissões da Câmara dos Deputados aprovaram um projeto de lei do Senado com requisitos mínimos obrigatórios para a infraestrutura de escolas da rede pública da educação básica. Entre as exigências estão biblioteca, cozinha, refeitório, banheiro e quadra poliesportiva coberta. As instalações devem ter acessibilidade garantida para pessoas com deficiência. Além disso, as escolas deverão apresentar número adequado de alunos por turma, manejo de resíduos, abastecimento de água tratada e esgotamento sanitário, como destaca a deputada Socorro Neri, do PP do Acre, relatora do texto na Comissão de Educação.
26: Trata de detalhar condições mínimas de infraestrutura para as escolas públicas de educação básica, que deveriam estar universalizadas em todas as unidades escolares, o que, lamentavelmente, ainda não é realidade. De fato, de acordo com o Censo Escolar de 2023, nas escolas municipais de educação infantil, por exemplo, apenas 46,6% contavam com banheiros adequados e 61,7% contavam com recursos de acessibilidade para pessoas com deficiência.
7: Para a deputada, a falta de padrões mínimos é uma realidade inadmissível nas escolas. Socorro Neri citou outros dados do Censo Escolar de 2023, agora relativos à internet e aos laboratórios de ciências.
26: Entre as escolas públicas de ensino fundamental, apenas 69,2% dos estabelecimentos municipais dispunham de internet banda larga. Entre as escolas públicas estaduais de ensino médio, observou-se que nas regiões norte e sul, menos de 80% das unidades escolares contavam com internet banda larga. Entre as escolas públicas estaduais e municipais de ensino fundamental, apenas 10% dispunham de laboratório de ciências. Essa instalação estava disponível apenas em 43,5% das escolas públicas estaduais de ensino médio.
7: O texto inclui as novas exigências de infraestrutura escolar na LDB, a Lei de Diretrizes e Bases da Educação Nacional. A proposta também foi aprovada na Comissão de Constituição e Justiça, onde a deputada Laura Carneiro, do PSD do Rio de Janeiro, ressaltou a busca por um padrão de qualidade na oferta de ensino público no país. Da Rádio Câmara de Brasília, José Carlos Oliveira.
5: Educação. Marcon, do PT do Rio Grande do Sul, destaca o programa Pé de Meia como uma importante política de incentivo à permanência de estudantes de baixa renda no ensino médio. Ele explica que a iniciativa oferece apoio financeiro aos jovens e contribui para reduzir a evasão escolar.
6: Marcon também ressalta as ações do governo federal voltadas ao setor produtivo, como a renegociação de dívidas rurais e a ampliação dos recursos do Plano Safra. Para o deputado, essas medidas fortalecem a atividade agropecuária e estimulam a economia.
5: Paulão, do PT de Alagoas, celebra o lançamento do programa MEC Idiomas, que oferece gratuitamente cursos de inglês e espanhol por meio de plataforma digital. Segundo o deputado, a medida cria novas oportunidades para estudantes e trabalhadores.
6: Paulão também menciona ações voltadas aos entregadores por aplicativo, como a implantação de pontos de apoio com estrutura básica para descanso. Ele defende ainda o avanço da regulamentação do setor, com a análise de propostas que ampliam os seus direitos.
5: Raimundo Santos, do PSD do Pará, celebra o Dia Nacional da Música Gospel. Ele ressalta a presença do gênero em diferentes espaços da sociedade, enfatizando sua relevância cultural e religiosa na transmissão de mensagens de fé, esperança e solidariedade.
16: Eleições.
6: Daiane Bittencourt, do União do Ceará, contesta a decisão do TSE que determinou a recontagem de votos para deputado federal nas eleições de 2022, podendo atingir seu mandato. Ela defende que a punição por suposto uso indevido de recursos eleitorais abranja apenas o candidato acusado.
5: Daiane Bittencourt sustenta que o julgamento teve falhas, como a inexistência de ampla defesa e do contraditório. Ela informa que aguarda a análise de pedido cautelar apresentado por seus advogados, enquanto reafirma a disposição de manter a atuação parlamentar.
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6: Comissão aprova projeto que proíbe a inclusão de ração animal como bem supérfluo para a cobrança de ICMS. Vamos ouvir mais informações sobre o tema com Luiz Cláudio Canuto.
10: Projeto aprovado pela Comissão de Meio Ambiente da Câmara dos Deputados proíbe que rações para animais de estimação sejam tratadas como supérfluos, algo que, para fins de incidência do ICMS, pode aumentar a tributação. O ICMS é um imposto estadual. O relator da proposta, deputado Célio Studart, do PSD do Ceará, argumenta que ração para animais de estimação deve ser considerada um item essencial para ter uma tributação mais justa e alinhada com o conceito de bem indispensável.
11: Ração é algo caro, é um item caro e não é supérfluo, é um item vital para a vida de animais, especialmente daqueles que cuidam de 10, 20, 30, 40 animais. Então, o que esse projeto fez é reduzir o ICMS, ou seja, menos imposto, incidindo nessas rações para que possa baratear os custos e a gente tem aí, obviamente, mais avanços dentro da pauta animal e, obviamente, mais respeito, zelo e menos animais com fome, porque isso pesa caro no bolso daqueles que protegem os animais.
10: O projeto segue agora para análise nas comissões de Finanças e Tributação e de Constituição e Justiça. Para virar lei, precisa ser aprovado pela Câmara e pelo Senado. Da Rádio Câmara de Brasília, Luiz Cláudio Canuto.
5: Meio Ambiente.
8: Delegado Matheus Laiola, do União do Paraná, denuncia representantes políticos de Paranaguá que defenderam as rinhas de galo. O parlamentar lembra que a legislação e a jurisprudência dos tribunais brasileiros já classificam essa prática como crime ambiental.
6: Delegado Matheus Laiola informa que o partido instaurou um processo administrativo para expulsar os responsáveis. Segundo o deputado, a defesa das rinhas é incompatível com os princípios do partido e com a proteção ao bem-estar animal.
5: Agricultura.
8: Lucas Edecker, do PSD, comemora o avanço da proposta que trata da securitização das dívidas dos produtores rurais atingidos por estiagens e enchentes no Rio Grande do Sul. Para ele, a medida garante a recuperação da produção e preserva a atividade econômica no campo.
6: Lucas Edecker também frisa que a matéria foi aprovada pela Câmara há quase um ano e ainda aguarda a análise do Senado. Ele acredita que a lentidão do processo legislativo agravou a situação dos produtores, que, segundo ele, seguem com dificuldade para retomar suas atividades.
8: Daniel Trisesiak, do PSDB, cobra uma solução definitiva para os produtores rurais afetados por eventos climáticos no Rio Grande do Sul e defende a securitização das dívidas do setor. Ele afirma que tudo isso é necessário para que os agricultores continuem produzindo.
6: Daniel Trisesiak diz que o governo demora a adotar medidas de apoio ao campo, acrescentando que os produtores buscam instrumentos para a recuperação da sua atividade. Ele ressalta ainda a relevância do agronegócio para a geração de emprego, renda e riqueza no estado gaúcho.
8: Sérgio Turra, do PP do Rio Grande do Sul, cobra a aprovação da matéria que trata da securitização das dívidas dos produtores rurais. Na visão do deputado, a medida é essencial para garantir a continuação da atividade agropecuária após sucessivos eventos climáticos.
6: Sérgio Turra também destaca a importância do agronegócio para a economia nacional. O parlamentar afirma que auxiliar os produtores rurais significa preservar empregos, fortalecer a produção de alimentos e estimular o desenvolvimento do país.
5: Economia.
8: Coronel Assis, do PL de Mato Grosso, aponta risco de desequilíbrio nas contas públicas do país. O deputado critica a política econômica do governo federal e atribui o problema ao aumento dos gastos, ao crescimento da dívida pública e à perda de confiança de investidores.
6: Coronel Assis afirma que os juros elevados sufocam a economia, dificultando o crédito para famílias e empresas. Ele alerta que a trajetória das despesas pode levar a um colapso orçamentário a partir de 2027, caso não haja controle fiscal.
8: Luiz Lima, do Novo, do Rio de Janeiro, aponta risco de agravamento das contas públicas diante de gastos acima da arrecadação, inflação alta e juros elevados. O parlamentar afirma que a situação compromete a capacidade do governo de controlar a dívida pública.
6: Luiz Lima cita a editorial da mídia que alerta para os perigos do crescimento dos gastos públicos e menciona também levantamento recente sobre medidas que reduzem receitas. Ele assinala que decisões eleitoreiras podem transferir para a população o custo do desequilíbrio orçamentário.
8: Márcio Gerri, do PCdoB do Maranhão, cita pesquisas recentes que indicam o fortalecimento político do governo e o enfraquecimento de parte da oposição. O deputado acredita que esses dados são reflexos da participação de lideranças da direita em denúncias sobre o Banco Master.
6: Benedita da Silva, do PT do Rio de Janeiro, apresentou o projeto que estabelece o PIX como infraestrutura estratégica nacional. A deputada salienta que o sistema de pagamentos instantâneos é uma tecnologia brasileira que ampliou o acesso da população a serviços financeiros.
8: De acordo com Benedita da Silva, a proposta busca garantir a gratuidade do sistema, proteger os dados dos usuários e impedir que o PIX seja utilizado em negociações internacionais. Para ela, cabe ao Congresso proteger políticas públicas que fortaleçam a autonomia econômica do país.
6: Helder Salomão, do PT do Espírito Santo, questiona a atuação de parlamentares que viajaram aos Estados Unidos para tratar de temas ligados à economia brasileira. Ele acredita que a articulação ameaça a soberania nacional por envolver debates sobre o PIX e minerais estratégicos.
8: Helder Salomão exalta o PIX como um patrimônio criado por técnicos do Banco Central, com impacto direto no desenvolvimento do país. Ele também associa as novas tarifas dos Estados Unidos contra produtos brasileiros às articulações entre deputados da oposição e autoridades norte-americanas.
5: Turismo.
6: E o Antônio do Rocha, do MDB do Maranhão, celebra o reconhecimento internacional da Praia de Atins, nos Lençóis Maranhenses, eleita a melhor praia do Brasil e a sétima melhor do mundo, no ranking Best Beaches in the World 2025.
8: Na visão de Hildo Rocha, o reconhecimento consolida o potencial turístico do estado, que reúne outras atrações naturais como o Rio Preguiças e o Delta das Américas. Ele aproveita para convidar a população a visitar o Maranhão durante o período dos festejos juninos. 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
5: Saúde.
6: Câmara finaliza a votação de projeto que inclui doenças crônicas na nova carteira de identidade. Vamos saber mais na reportagem de Júlia Lopes.
1: Hipertensão, diabetes, asma e obesidade estão entre as doenças crônicas que mais afetam os brasileiros. Atualmente, 52% da população com 18 anos ou mais já recebeu o diagnóstico de pelo menos uma doença crônica. Diante desse cenário, a Comissão de Constituição e Justiça da Câmara dos Deputados aprovou um projeto de lei que permite incluir, de forma voluntária, informações sobre doenças crônicas na Identificação Civil Nacional, a ICN. A proposta é garantir cuidados especiais no atendimento a essas pessoas. Pelo texto, a inclusão da informação só será feita a pedido do próprio cidadão ou de seu representante legal. Além disso, será necessária a comprovação junto ao órgão estadual competente por meio de um relatório médico com a Classificação Internacional de Doenças, a CID. Para o relator da proposta, deputado Patrus Ananias, do PT de Minas Gerais, o projeto garante que ninguém será obrigado a expor sua condição de saúde, evitando constrangimentos ou qualquer tipo de discriminação. No Brasil e no mundo, as doenças crônicas são consideradas um dos maiores desafios de saúde pública. Elas estão associadas a mortes prematuras, perda de qualidade de vida e também a altos custos para a sociedade e para os sistemas de saúde. Segundo o relator da proposta na Comissão de Saúde, deputado Dr. Francisco, do PT do Piauí, em situações de emergência, a informação sobre uma doença crônica pode fazer toda a diferença no atendimento.
12: Que uma vez identificado no seu documento de identificação civil nacional, possibilita, em alguma situação de urgência e emergência, essa pessoa ser percebida a sua situação e isso facilitar os órgãos de saúde, o local onde possa acontecer algum infortúnio e essa pessoa ter as condições de ser acolhida, ser atendida e direcionada para um atendimento mais rápido.
1: Entre 2010 e 2023, o número global de anos de vida saudável perdidos por incapacidade ou morte causada por doenças crônicas não transmissíveis aumentou de 1 bilhão e 450 milhões para 1 bilhão e 800 milhões. As principais responsáveis por esse crescimento foram a cardiopatia isquêmica, o acidente vascular cerebral, o AVC, e o diabetes. Já os transtornos depressivos, de ansiedade e o diabetes apresentaram um crescimento mais acelerado no período. O projeto que permite a inclusão voluntária de doenças crônicas na nova carteira de identidade segue agora para análise no Senado. Da Rádio Câmara de Brasília, Júlia Lopes.
5: Direitos Humanos.
8: Vavá do Avante de Minas Gerais relata a realidade de abandono enfrentada pela comunidade autista em regiões vulneráveis do país. O parlamentar denuncia as barreiras burocráticas impostas pelo INSS, que exige laudos médicos especializados para a concessão do BPC.
6: De acordo com Vavá, a demora nas respostas administrativas gera uma crueldade institucional que sobrecarrega as mães solo. O deputado sugere a criação de centros regionalizados de diagnóstico e tratamento e a implementação de uma política nacional de neurodivergência.
5: Segurança Pública.
8: O Tony de Paula presta homenagem aos policiais militares mortos em confrontos nas comunidades do Rio de Janeiro. Na visão do deputado, as atuais ações de combate ao crime organizado são ineficientes e desgastantes para as forças policiais.
6: O Tony de Paula cobra a formulação de políticas baseadas em inteligência e planejamento estratégico. Ele argumenta que o parlamento e as demais autoridades precisam atuar de forma coordenada para proteger a vida dos agentes que estão na linha de frente do combate ao crime.
8: Delegado Paulo Bilinski, do PL de São Paulo, defende o endurecimento das medidas de combate ao crime organizado. Além disso, o deputado apoia a classificação de facções criminosas brasileiras como organizações terroristas.
6: Delegado Paulo Bilinski pede que a segurança pública seja tratada como prioridade e cobra ações mais efetivas no enfrentamento à criminalidade. Ele afirma que é necessário ampliar os mecanismos de combate às facções para garantir mais proteção ao povo brasileiro.
5: Justiça.
8: Tadeu Venere, do PT do Paraná, critica o contexto em que a proposta de redução da maioridade penal volta à pauta da Comissão de Constituição e Justiça. Para ele, o debate está sendo impulsionado para desviar a atenção de outros temas em evidência no cenário nacional.
6: Tadeu Venere também questiona a condução do debate público sobre o assunto e afirma que a discussão tem sido utilizada com objetivos políticos. Segundo o deputado, é necessário analisar com cautela as motivações que cercam a retomada da discussão dessa pauta.
8: Dandara, do PT de Minas Gerais, repudia a proposta que reduz a maioridade penal no Brasil. A deputada argumenta que o sistema prisional brasileiro possui altos índices de reincidência e funciona como um espaço de fortalecimento de facções criminosas.
6: Para Dandara, o avanço do país depende da ampliação de oportunidades para a juventude e do fortalecimento de legislações protetivas, como a criminalização da misoginia. Ela afirma que o ódio e o preconceito direcionados contra as mulheres são a raiz do feminicídio.
8: Júlio César Ribeiro, do Republicanos do Distrito Federal, defende o equilíbrio nos debates sobre a violência de gênero. O parlamentar reitera seu compromisso com a proteção das mulheres, mas levanta preocupação com a criação de tipos penais de interpretação subjetiva.
6: Júlio César Ribeiro alerta que conceitos amplos de identidade de gênero trazem insegurança jurídica e colocam em risco garantias constitucionais, como as liberdades de expressão e religiosa. No entendimento dele, divergências filosóficas, biológicas ou religiosas não podem ser criminalizadas.
8: Termina agora o Jornal Câmara dos Deputados, produzido pela Rádio Câmara, com trabalhos técnicos de Everson Oreni e apresentação de Márcio Aquilissardi e José Carlos Andrade. Uma ótima noite para você.
6: Boa noite, a Voz do Brasil volta amanhã.
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0: Terça-feira, 9 de junho de 2026, o PT publicou uma carta na qual afirmou que os governos do partido sempre tiveram uma postura de respeito e reconhecimento das igrejas evangélicas. O documento evitou entrar em temas ligados à pauta de costumes e buscou enfatizar pontos de convergência entre as gestões petistas e igrejas. A carta destaca ações implementadas durante os governos do presidente Lula relacionadas à liberdade religiosa. A ministra Carmen Lúcia, do Supremo Tribunal Federal, alertou sobre os desafios que a inteligência artificial impõe à justiça eleitoral, destacando riscos à liberdade de voto e à estabilidade democrática devido à disseminação de conteúdos falsos. A magistrada enfatizou que a velocidade na propagação dessas informações compromete a capacidade de resposta dos órgãos judiciais. A preocupação inclui a formação autônoma de convicções dos eleitores, afetada por dados falsos que desestabilizam o direito ao voto livre. No horário de Brasília, 10h05.
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0: Olá, muito boa noite. Bem-vindos ao CBN Noite Total dessa terça-feira, com Karina Almeida na produção e os trabalhos técnicos de Henrique Dias. Nós vamos aqui ao nosso giro de destaques e começo destacando o TSE, porque o TSE adiou aquele julgamento no plenário sobre a decisão do Nunes Marques a respeito de uma pesquisa envolvendo Flávio Bolsonaro. Explico. Retomando, o Nunes Marques ontem tomou uma decisão, nós noticiamos aqui, suspendendo uma pesquisa que foi feita pela Atlas Intel, que foi divulgada em maio. Já faz tempo. Mas o Nunes Marques acatou um pedido do PL, né, que é o partido do Flávio Bolsonaro, para suspender essa pesquisa, a divulgação dessa pesquisa, na verdade, já foi divulgada, enfim. Mas ele concedeu. Ele concedeu numa decisão liminar e agora a decisão dele foi para ser avaliada em plenário. Em plenário, houve pedido de vista, o que a ministra Estela Aranha pediu vista e o julgamento foi adiado. A Samantha Klein, no comecinho do programa, a gente não estava no radinho ainda, a gente estava exclusivamente pela internet, ela entrou ao vivo, trouxe a fala do Nunes Marques, trouxe a fala do Dias Toffoli, e ficou, então, a impressão de que, na verdade, esse tema em si, esse caso em si, embora seja irrelevante, porque já foi essa pesquisa, já aconteceu, outras pesquisas vieram, né? Vai servir para o TSE formatar regras mais rígidas para a realização de pesquisas eleitorais para as eleições deste ano. A conferir, porque segundo disse o Nunes Marques, no áudio que a Samantha Klein nos trouxe, ou enfim, alguém disse isso, que esse instituto não teria informado o TSE sobre a realização do áudio, né? A exibição do áudio. Aquele áudio em que o Flávio pede dinheiro para o Vorcaro. Então, esse teria sido uma falha. Então, era uma falha ali burocrática, porque tudo tem que ser comunicado. Todo questionário, tudo que você vai perguntar numa pesquisa, tem toda uma questão técnica, formal, que precisa ser feita previamente. E aí, parece que isso não foi cumprido, né? Então, aí é uma questão de ordem burocrática e tal. Agora, uma outra coisa, volto a dizer, é dizer que a exibição desse áudio interferiu no resultado da pesquisa, porque não foi. A pesquisa foi realizada, a pesquisa de intenção de voto, e lá no final, quando já não dava mais tempo de mudar a resposta sobre intenção de voto, aí foi apresentado esse áudio. Foi apresentado esse áudio numa outra aba da pesquisa, né? E aí com uma outra intenção, a intenção de medir a reação das pessoas nos diferentes perfis socioeconômicos e de envolvimento partidário também, como as pessoas reagiam àquele áudio, né, do Flávio Bolsonaro pedindo dinheiro para o Daniel Vorkari. Então não dá para o pessoal ficar dizendo que aquele áudio interferiu no resultado da pesquisa. Mas tudo isso, gente, é absolutamente superado. Completamente superado. Isso aí foi em maio, né? De lá para cá, já saiu pesquisa Datafolha. Amanhã sai pesquisa Quest também, né? A pesquisa Datafolha, aliás, diga-se de passagem, também confirmou uma queda de intenção de voto do Flávio Bolsonaro. Portanto, a Atlas Intel não inventou nenhum dado, não fraudou nenhum resultado, né? Agora amanhã fica expectativa, daqui para frente fica expectativa. O que é que vai acontecer, como é que o eleitor está analisando aí a sua intenção de voto. Amanhã é expectativa para sair, para divulgação da pesquisa da Quest, da corrida presidencial. Mas vamos ficar de olho no TSE, né? O que é que o TSE vai definir sobre esse caso e que regras são essas que surgem agora, já à beira das campanhas eleitorais, né? Estranho começar a criar essas brechas para as redes sociais ficarem fomentando dúvidas sobre pesquisa eleitoral. Enfim, vamos ver. Vamos ver o que está para acontecer daqui para frente. Mas o fato é que as pesquisas estão aí e estão seguindo institutos sérios, estão fazendo suas pesquisas, e uma confirma a outra, né? Porque cada uma tem uma metodologia, você pode até questionar a metodologia de um ou de outro, mas no conjunto, olhando no conjunto, se há uma uniformidade, está tudo certo, né? Tá tudo coerente, vamos dizer assim. Bom, um outro destaque é a guerra. Os Estados Unidos realizaram hoje uma série de bombardeios contra o território iraniano em retaliação à derrubada de um helicóptero dos Estados Unidos na região do Estreito de Hormuz pelo Irã. O Irã, por sua vez, prometeu retaliar o bombardeio de hoje dos Estados Unidos. E assim a guerra prossegue. E como eu dizia mais cedo, um país que sedia a Copa do Mundo e que, portanto, reúne delegações e público de todas as partes do mundo, não pode se dar ao luxo de entrar numa guerra. Que o Trump entrou, achando que ia sair fácil. O Trump fez o cálculo e falou, não, antes da Copa eu saio dessa guerra e está tudo certo. Não, não saiu, não consegue sair, está envolvidíssimo e essa Copa do Mundo se dá neste ambiente de guerra. É preocupante, né? É preocupante, claro que sim. Não é um ambiente amigável, né? Tanto que algumas delegações estão sofrendo para entrar nos Estados Unidos. Pessoas, inclusive tem relato de ontem o Prates dizia aqui, um fotógrafo do Iraque, que chegou lá e teve que voltar para o país, não conseguiu entrar nos Estados Unidos, porque também tem toda a política migratória. Os somalis também tiveram muitos problemas. Tem toda também uma política migratória absolutamente preconceituosa dos Estados Unidos. Como é que os Estados Unidos cediam um evento global? Mas, enfim, é o que temos para hoje. A Copa do Mundo começa nessa semana. Falaremos mais sobre isso ao longo do programa. Agora são 10 horas e 13 minutos.
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0: Kaique Verli.
9: 17 pessoas foram presas nesta terça-feira durante uma ação contra o tráfico de drogas em Linhares, no norte do Espírito Santo. Também foram apreendidos armas, drogas, celulares, anotações e equipamentos de vídeo monitoramento usados para monitorar a movimentação da polícia e de grupos criminosos rivais nas ruas. A operação mobilizou mais de 80 policiais. Entre os presos, segundo o delegado-geral da Polícia Civil Capixaba, Jordano Bruno, estão três chefes do tráfico nessa região.
10: O foco da Polícia Civil é trabalhar com a inteligência. Então, o objetivo dessa operação foi na estrutura, na cadeia hierárquica mais alta dessas organizações, ou seja, aquelas lideranças, as pessoas que articulam, pensam, que fazem a lavagem de dinheiro, fazem o controle financeiro. Durante a operação foi identificado, inclusive, no interior da residência, equipamentos de luxo, acabamento de alto padrão, o que mostra que realmente o objetivo foi cumprido, que é chegar realmente quem é que comandava o tráfico de droga ali naquela região.
9: A investigação apontou que o grupo não atuava apenas com o tráfico de drogas, mas também com a receptação e a comercialização de produtos furtados e roubados. A Polícia Civil informou que as investigações continuam para identificar outros envolvidos e reunir novos elementos sobre a atuação da organização criminosa. De Vitória, Kaique Verli.
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0: Federal prevê garantia de um consórcio de bancos e contra-garantia de fundos do DF. Na CAI do Senado, o presidente do BRB disse que banco corre contra o tempo, pois já há retirada de recursos da instituição diante da demora na capitalização do banco.
1: Representantes do mercado financeiro e ex-ministros avaliaram como limitado o impacto econômico do novo tarifaço dos Estados Unidos. Pedro Pupulin.
2: Representantes do mercado financeiro e ex-ministros de Estado avaliaram como limitado o impacto econômico do novo tarifaço anunciado pelos Estados Unidos contra o Brasil. Em evento em São Paulo, eles revelaram também otimismo quanto a um avanço nas negociações entre os governos brasileiro e americano. O cônsul-geral dos Estados Unidos na capital paulista evitou comentar o tema, mas disse que o momento é favorável a uma aproximação econômica entre os dois países.
1: Esse tarifaço não vai impactar a economia brasileira no conjunto. São setores específicos que serão impactados. Agora, nesses setores específicos, aí o impacto é gigantesco. Para quem trabalha nesses setores, aí, né, vai ter desemprego, vai ter perda de renda. Então, mas no conjunto, realmente, no conjunto do PIB brasileiro, não deve haver um impacto importante. O governador de São Paulo, Tarcísio de Freitas, reforçou a defesa da vacina contra a dengue. A vacina contra a dengue foi suspensa, né, a vacinação pelo Ministério da Saúde, justamente porque a Anvisa deu um alerta de casos sérios, inclusive com duas mortes. Então, foi suspensa a vacinação para se descobrir o que é que está acontecendo, se tem ou não relação com a vacina, por uma medida de prudência, vacina que foi desenvolvida pelo Instituto Butantan. E o governador Tarcísio de Freitas, o Instituto Butantan, que é do Estado de São Paulo, saiu em defesa da vacina. Bruna Barbosa.
3: Tarcísio de Freitas reforçou a defesa da vacina contra a dengue produzida pelo Instituto Butantan e classificou a interrupção temporária da aplicação como uma medida preventiva. O governador de São Paulo destacou o histórico de desenvolvimento do imunizante, afirmou que o Estado acompanha as investigações em conjunto com o Ministério da Saúde e demonstrou expectativa de que a imunização seja retomada após a conclusão das análises técnicas.
1: É isso, ver o que está acontecendo, o que precisa ser melhorado. Se concluir que a vacina não é adequada, que suspenda a vacina, definitivamente, né? Ou se for algum problema que precisa ser corrigido, que se corrija, né? Mas é importante que se faça mesmo essa paralisação, como foi feito, porque surgiram casos suspeitos, né, de relação com a vacina. E aí, nesse caso, você tem que ser prudente. Bom, os dois candidatos da direita, além do Flávio, claro, o Ronaldo Caiado e o Romeu Zema, eles atribuíram ao PT a culpa pela ameaça de um novo tarifaço por parte dos Estados Unidos. Karen Lemos.
4: Ronaldo Caiado e Romeu Zema, pré-candidatos à presidência pelo PSD e Novo, atribuíram ao PT a culpa pela ameaça de um novo tarifaço por parte dos Estados Unidos. O goiano disse que os americanos têm razão em dois pontos da medida, enquanto o mineiro criticou o atual governo por se afastar de Washington e se aproximar de Pequim.
1: É isso, é pré-campanha, os dois estão aí na rua fazendo a sua pré-campanha e com ampla cobertura aí da mídia. O Ministério Público de Santa Catarina denunciou a mulher de 37 anos que se passou por uma adolescente, Bruno de Oliveira.
5: O caso, no Paraná, começou em 2021, quando integrantes de um grupo de oração ligado a uma igreja passaram a manter contato com uma suposta menina de 13 anos diagnosticada com câncer terminal. Ao longo de cerca de 10 meses, a jovem relatava histórias de abandono, violência, perdas familiares e problemas de saúde, despertando a solidariedade dos fiéis.
1: A Justiça de Minas Gerais manteve preso o argentino suspeito de cometer racismo contra uma criança. Bruna Bentes.
6: A justiça negou um recurso e manteve preso o argentino que filmou uma criança negra dentro da Maria Fumaça de Tiradentes, em Minas Gerais, no final de maio. A Secretaria de Segurança de Minas Gerais informou que o suspeito está em cela separada porque alegou ter sido vítima de violência de outros presos. O crime foi registrado no momento em que o homem fazia fotos e vídeos do menino que estava a passeio com a família no trem. Uma outra turista, que estava na locomotiva, viu a ação do homem

0: e avisou a mãe da criança.
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6: A Polícia Civil do Rio de Janeiro realizou mais uma fase da operação contra a venda clandestina de canetas emagrecedoras. Isa Morena.
7: A Polícia Civil do Rio realizou nesta terça-feira mais uma fase da Operação Monjaro, que busca coibir a venda clandestina de canetas emagrecedoras. Nessa etapa, os investigadores descobriram o fornecimento dos produtos dentro de academias. Um homem foi alvo de busca e apreensão. O delegado responsável pelo inquérito aponta que os grandes lucros obtidos pelas quadrilhas estimulam esse tipo de crime.
6: A Polícia do Rio aguarda o laudo do exame toxicológico do menino de 11 anos, internado em estado grave após comer um bolo supostamente envenenado. Gabriel Freitas.
8: O pai do menino de 11 anos, internado em estado grave após comer um bolo supostamente envenenado, disse que tudo e todos são suspeitos. Ele foi o primeiro a depor no caso nessa terça-feira, mais de uma semana depois de Arthur de Melo da Silva passar mal. Segundo a família, o menino comeu um bolo de chocolate que poderia estar contaminado com chumbinho.
6: A família de um brasileiro que lutava na guerra entre Rússia e Ucrânia afirma que ele morreu durante um confronto no leste europeu. Ana Nunes.
9: A família de um brasileiro de 37 anos que lutava na guerra da Ucrânia afirma que ele morreu durante um confronto no leste europeu. Moisés Gonçalves era natural de Itajubá, no sul de Minas, e, segundo parentes, morreu no último dia 28 de maio, em território ucraniano. Agora, os familiares aguardam a emissão do atestado de óbito e um posicionamento do Itamaraty sobre os procedimentos consulares.
6: Esses, então, os destaques dos nossos repórteres espalhados pelo país. Agora vamos falar da operação do Ministério Público. O Ministério Público prendeu 3 pessoas numa operação contra infiltração criminosa dentro do Ministério Público de São Paulo. Infiltração dentro do Ministério Público, corrupção de agentes da segurança pública em Campinas. Outros 10 mandados de busca e apreensão foram cumpridos. Os suspeitos estariam envolvidos em um plano para matar um promotor.
10: A Operação Infiltrados, realizada nesta terça-feira pelo GAECO de Campinas, investiga um suposto esquema de vazamento de informações sigilosas, extorsão e corrupção envolvendo agentes públicos. A investigação começou em agosto do ano passado, quando um alvo de uma operação do Ministério Público relatou ter recebido uma cobrança de R$500 mil para evitar a prisão e impedir que o caso fosse encaminhado ao GAECO. A exigência teria sido feita por mensagem de WhatsApp. Segundo o Ministério Público, a apuração identificou como suspeito o então estagiário de uma promotoria criminal de Campinas, Gabriel Lira de Jesus. De acordo com os investigadores, ele teria recusado acesso a inquéritos policiais e contado com o apoio de um policial penal e de um policial civil para obter informações privilegiadas sobre investigados. Também foram presos temporariamente o policial civil Maurício Aparecido de Oliveira, ex-chefe dos investigadores da DIZE de Campinas, e um ex-policial civil. Segundo o GAECO, Maurício foi flagrado em um encontro com o empresário José Ricardo Ramos. Ele é investigado por lavagem de dinheiro e apontado em apurações anteriores como um dos envolvidos no plano para matar o promotor de justiça, Amaury Silveira Filho. O ex-policial civil é suspeito de ter intermediado a reunião. Ao todo, foram cumpridos 3 mandados de prisão temporária e 10 de busca e apreensão. Celulares, documentos e anotações foram recolhidos e serão analisados. A Operação Infiltrados é um desdobramento das operações Pronta Resposta e Off-White, realizadas em 2025 para apurar um plano de atentado contra um promotor do GAECO e um esquema de lavagem de dinheiro ligado ao PCC. Os investigados poderão responder por organização criminosa, extorsão, corrupção e violação de sigilo funcional. De Campinas, Aline Albuquerque.
6: Agora 10h28.
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6: A polícia de São Paulo apreendeu hoje cerca de 50 mil figurinhas e 1000 álbuns falsificados da Copa do Mundo deste ano. Foi uma operação contra a pirataria realizada nos bairros do Brás e do Canindé, no centro de São Paulo. Segundo o DEIC, os policiais também recolheram 1.039 camisetas da seleção brasileira suspeitas de falsificação.
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6: Bom, os nossos canais de transmissão, além do nosso querido Radinho, que nós estamos para toda a rede no Radinho, mas dá para acompanhar também pelo YouTube, com imagem. Dá para acompanhar no Globoplay, com imagem. No site da CBN também dá para acompanhar o programa com imagem. No site dá para acompanhar em áudio ou em vídeo. Aí você escolhe e pelo aplicativo dá para ouvir o programa. E aí se você for acompanhar, dá um joinha, boa, HD. Dá um joinha se você estiver aí no YouTube, é bom que dá engajamento para gente. E, aliás, no YouTube tem o chat dos ouvintes. Eu fico com um olho no peixe, outro no gato. Fico de olho aqui no que é que vocês vão dizendo. E aí quem estiver acompanhando com imagem, vai acompanhando também ali os bastidores da redação. Paulson Dutra e Edmilson Fernandes enquadrados aqui na nossa transmissão. 10h30.
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0: Terça-feira, 9 de junho de 2026. A quinta turma do Superior Tribunal de Justiça negou o pedido de liberdade de Deolane Bezerra, que cumpre prisão preventiva desde 21 de maio. A influenciadora digital e advogada foi alvo de uma operação do Ministério Público e da Polícia Civil de São Paulo contra a lavagem de dinheiro do primeiro comando da capital. Os ministros entenderam que não cabe uma intervenção do STJ neste momento, porque outros pedidos de liberdade para a influenciadora estão pendentes de análise nas instâncias inferiores. Os ministros da Fazenda, Dario Durigan, e das Relações Institucionais, José Guimarães, procuraram o presidente do Senado, Davi Alcolumbre, para tentar um acordo que evite a aprovação de uma série de pautas-bomba. O governo federal estima que o custo fiscal de aprovação das iniciativas é de mais de 270 bilhões de reais. Apesar da conversa, ainda não há sinalização de entendimento entre o Executivo e o Congresso. A Federação das Indústrias de São Paulo, junto com confederações de diferentes setores econômicos, divulgou uma carta aberta com mais de uma centena de assinaturas em apoio à PEC 12. De 2026. O documento foi apresentado como alternativa à proposta que prevê o fim da escala 6x1. Ele propõe que o trabalhador possa escolher entre o regime tradicional da CLT e um modelo flexível, baseado em horas trabalhadas. Horário de Brasília, agora 10h32.
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0: Rafael Prates. Oi, Prates. Boa noite. Tudo bem?
3: Tudo bem, Tânia. Boa noite. Boa noite, ouvintes da CBN.
0: E aí? Não sabemos ainda qual será a seleção, a escalação da seleção que vai estrear na Copa no sábado?
3: É, tá muito cedo ainda, né, Tânia?
0: É.
3: Tô brincando. Não tá tão cedo, não. É, sábado, 19 horas, tem Brasil e Marrocos. É, estreia da seleção brasileira na Copa do Mundo. Na verdade, Tânia, o técnico da seleção brasileira, o Carlo Ancelotti, tem falado há pelo menos 3 dias, né, depois do amistoso contra o Egito no último sábado, que ele tem um time definido já para começar a Copa do Mundo. É, e hoje quem deu entrevista aos jornalistas que cobrem o dia a dia da seleção brasileira nos Estados Unidos, o nosso Leonardo Dai, por exemplo, estava presente também na coletiva hoje da seleção brasileira, foi o Ibanez, que é um dos cotados para começar a Copa do Mundo como titular lateral direita no Brasil. Porque o Brasil não tem um lateral direito mesmo para jogar. Tem o Danilo, que é o lateral direito de origem, mas tem jogado pouco de lateral no Flamengo, é reserva do Flamengo, inclusive. O Ibanez, que é um zagueiro de origem, que de vez em quando jogou por ali, porque o Wesley cortado, foi convocado o Ederson, nós falamos sobre isso já nos últimos dias. Então, assim, quem vai ser o lateral direito do Brasil para começar a Copa do Mundo? Danilo ou Ibanez? É uma dúvida do Ancelotti. Se a gente tiver, assim, pensar talvez em outra dúvida, a outra lateral também é uma dúvida, pelo menos publicamente, né, para quem acompanha a seleção brasileira. Alexandro ou Douglas Santos, para começar como lateral esquerdo do Brasil. E o Ibanez hoje falou com jornalistas, disse que não poderia dar muitas pistas sobre a equipe. Assim, deu a entender que, obviamente, os jogadores já estão informados quem deve começar jogando a Copa do Mundo, mas que ainda ninguém tem a informação para cravar. Vai ser esse o time. A gente tem falado muito que deve ser esse o time, deve ser o Danilo, deve ser o Alexandro, deve ser o Matheus Cunha com o Paquetá no meio campo e a dupla Vinícius Júnior e Rafinha mantida, e os dois vão jogar, certamente, Vinícius Júnior e Rafinha, para começar a Copa do Mundo, enfim. Então, assim, as laterais causam dúvidas e problemas para o Brasil para começar a Copa do Mundo, sábado, 7 horas contra Marrocos, mas a Copa começa para valer quinta-feira, 14 horas, grande cobertura da CBN, 16 horas, México e África do Sul. É o primeiro jogo para abrir a Copa do Mundo de 2026, viu, Tânia?
0: Muito bem, hein? E aí, vamos que vamos, hein?
3: Nossa, aí sim.
0: Aí engrena. Inclusive, sexta-feira vai ter transmissão aqui, não vai ter o Noite Total. Justamente porque vamos transmitir o jogo,
3: isso,
0: acho que é da Argentina.
3: Isso, na sexta-feira, Estados Unidos e Paraguai.
0: Ah, não tem nada a ver com a Argentina.
3: É o jogo das 22 horas, na quinta, às 16 horas, México e África do Sul. México e África do Sul abrem a Copa do Mundo. no lendário estádio Azteca, na Cidade do México. E na sexta, às 22 horas, Estados Unidos e Paraguai. É o jogo já do Grupo B. O outro grupo, né, o Grupo A, tem México, África do Sul, República Tcheca e Coreia do Sul. República Tcheca e Coreia também jogam na sexta, na quinta-feira à noite. E na sexta, aí começa o Grupo B, com Suíça e Bósnia, que, ou melhor, Catar e Bósnia, que jogam à tarde. E depois, mais tarde, às 22 horas, Estados Unidos e Paraguai, pelo Grupo B. Mais cedo é Canadá e Bósnia. Já pelo Grupo C, também na sexta-feira. Mas a CBN transmite Estados Unidos e Paraguai na sexta-feira, às 22 horas, viu, Tânia?
0: Muito bom. Vou torcer pro Paraguai.
3: É. Né? Porque sul-americanos, né?
0: É.
3: Tá certo.
0: Nossos irmãos, né?
3: Faz sentido.
0: Até porque os Estados Unidos estão demais.
3: Estão. Né? E tem demais. Sempre alguma novidade que geralmente é negativa em relação à organização da Copa do Mundo, viu, Tânia?
0: Claro, porque eles são um país em guerra, um país preconceituoso. É, a seleção iraniana vai poder treinar nos Estados Unidos?
3: Essa foi uma mudança que os Estados Unidos anunciaram hoje, né? É, o porta-voz dos Estados Unidos, né, um dos porta-vozes do governo americano, diz que, não falou mal entendido, mas falou que houve assim uma boa vontade do governo americano, uma compreensão. Então a seleção iraniana, que até ontem à noite tinha determinação de que chegaria no dia do jogo numa cidade americana, jogaria e depois iria embora, vai seguir treinando em Tijuana, que é na divisa ali no México já, né? É, tem de fazer um deslocamento grande para jogar em Los Angeles e Seattle, que serão os locais que o Irã vai jogar na primeira fase da Copa do Mundo. Mas o que mudou? Que o Irã vai poder treinar na véspera do jogo, no local da partida. O que todo mundo vai poder fazer, Tânia, o Irã agora vai poder fazer também. Não é assim nenhum grande acontecimento, mas para quem estava ontem proibido de chegar até no dia anterior na cidade, o Irã vai poder chegar na véspera do jogo, joga e depois volta para Tijuana, a base da seleção iraniana, na Copa de 2026.
0: Nossa, é tudo muito horroroso, né? E aquela história do árbitro somali?
3: Essa é uma história que continua muito mal explicada, viu, Tânia? O árbitro somali Omar Abdul Kadir Artan, que foi eleito o melhor árbitro africano de 2025, né? Chegou aos Estados Unidos, foi interrogado por 11 horas... apresentou todos os tipos de documentos possíveis e imagináveis, mas não foi autorizado a entrar nos Estados Unidos. E vai perder a Copa do Mundo. Ele teve de voltar ao país, né? E o Omar Artan, o árbitro somali, né? Deu declarações nas últimas horas, dizendo que ficou muito desapontado com o que aconteceu, que tinha toda a autorização para apitar a Copa do Mundo, que era um sonho que ele iria realizar, trabalhar em uma Copa do Mundo. Que não entendeu o que houve, mas teve de deixar os Estados Unidos.
0: Já imaginou, você vai até
3: e
0: lá.
3: E chama atenção, né, Tânia?
0: Chega até lá, que você é um árbitro, FIFA... é um dos melhores árbitros da África,
3: exatamente.
0: Né?
3: Exatamente. Ele até falou o seguinte, olha, não sei se eles têm alguma coisa contra o meu país, não sei o que houve, porque as documentações que foram pedidas foram todas apresentadas, me parece que estava tudo regularizado para trabalhar, eles seriam um dos árbitros da Copa do Mundo, mas o Omar Artan teve de sair dos Estados Unidos, né? Voltou para Istambul, na Turquia, que é o local em que ele estava. E o Artan falou com alguns meios de comunicação, né? Dizendo que foi muito desapontado e dizendo que ficou esperando também uma manifestação da FIFA. E chama atenção, Tânia, como a FIFA tem se comportado nessas histórias todas que envolvem, geralmente, os Estados Unidos. Geralmente é um silêncio de conveniência, geralmente é concordando com o que é feito. Nesse último episódio do árbitro Omar Artan, o árbitro somali, a FIFA diz que ela não pode interferir em leis do país, enfim. A FIFA, que geralmente, nas Copas do Mundo, quase que toma conta do país, que é sede, né?
0: Em relação em tudo, aos Estados Unidos,
3: exatamente. E a gente viu uma Copa do Mundo no Brasil em 2014, que os estádios todos, assim, embalados pela FIFA, todo mundo cumprindo as restrições e as regras impostas pela FIFA. Nos Estados Unidos a coisa não é bem assim, né? A Rússia, que declarou guerra à Ucrânia recentemente, os atletas russos foram todos eliminados das competições, né? Então a Rússia, por exemplo, não joga a Copa do Mundo, os atletas russos não participaram dos Jogos Olímpicos defendendo a Rússia. Estou citando aqui alguns exemplos recentes, né? Os Estados Unidos não. Em relação aos Estados Unidos, a FIFA mudou um pouquinho essa, talvez, regra dela, essa visão dela. Sim. Então, o Omar Artan, árbitro somali, eleito o melhor árbitro africano de 2025, não vai apitar no Mundial, porque não pôde entrar nos Estados Unidos.
0: É muito inacreditável. Ontem você lembrou um negócio que eu já tinha esquecido, tem coisa que é melhor esquecer. Mas aí você lembrou. que a FIFA deu um prêmio da paz para o Trump,
3: sim.
0: Porque o Trump cobrava que não ganhou o Nobel,
3: de 25,
0: né?
3: Tânia. Exatamente, né? A FIFA promoveu um evento e o presidente dos Estados Unidos foi premiado pela FIFA, como ele recebeu ali um prêmio, como se fosse assim, um Nobel da Paz, né? Um prêmio da paz alguns meses antes da Copa do Mundo, né? Gente. E a FIFA agora tem visto aí o que tem acontecido e ela, em muitos momentos, opta por um silêncio assim de não de concordância, mas um silêncio que acaba aprovando o que é feito.
0: Claro, fica conivente, né?
3: Claro,
0: e é tudo errado o que está acontecendo, é tudo muito preconceituoso, é horrível que os Estados Unidos, sob essa gestão, que é uma gestão que considera todo mundo inimigo dos Estados Unidos, façam, todo mundo não, né? Mas os países pobres, faça cedir um evento como esse. Mas, enfim, por falar nisso, Brasil e Estados Unidos jogam agora, amistoso no feminino.
3: Isso, futebol feminino no Castelão, em Fortaleza, um estádio que já recebe mais de 45 mil pessoas. O melhor público da seleção brasileira jogando no país no futebol feminino, né? Daqui a um ano tem a Copa do Mundo Feminina que vai ser no Brasil, né, Tânia? Intervalo agora 0-0 no Castelão, Brasil e Estados Unidos. É o segundo amistoso entre as duas seleções. No sábado, o Brasil venceu os Estados Unidos 2-1 em Itaquera, na Zona Leste de São Paulo. Hoje, o amistoso no Castelão. O Arthur Elias fez algumas alterações na seleção brasileira feminina que está atuando contra as americanas. 0-0 intervalo, daqui a pouco vai começar o segundo tempo na capital cearense, Tânia.
0: Muito bom, Prates. Então é isso, hein? Amanhã de volta?
3: Amanhã não estarei aqui.
0: Folguinha?
3: Daqui a pouco eu informo, Karina Almeida e Companhia Limitada, quem que vai participar do quadro. E na quinta começa a Copa, hein, Tânia Morales?
0: Ah, então amanhã você vai descansar para chegar na quinta-feira com
3: quinta-feira,
0: força total.
3: Às 14 horas a CBN começa a transmissão com o show de abertura na Cidade do México, no Estádio Azteca. E tem um temor em relação a essa abertura aí, Tânia? Porque a Cidade do México tem enfrentado uma manifestação de professores e de funcionários do sistema de educação da cidade. Então o governo mexicano tem tentado ou entrar em acordo ou tentado barrar uma manifestação que promete fechar algumas vias de acesso ao estádio. E também tem outro temor em relação à condição climática da Cidade do México. A Cidade do México tem sofrido aí com alguns temporais nas últimas semanas, e como o show de abertura é um local, um estádio aberto, não tem cobertura, enfim. E aí tem até um alerta laranja, que é como o governo mexicano, as autoridades mexicanas trabalham, né? De que pode acontecer um temporal ali, minutos antes, ou horas antes do jogo. México e África do Sul marcado para as 4 horas, horário de Brasília, às 13 horas, horário da Cidade do México. Então também há um temor aí, há uma tensão no ar, com críticas do sistema de educação da Cidade do México ao governo mexicano, e também há uma possível tempestade, um temporal previsto para a hora do jogo também. Veremos.
0: Vamos torcer para dar tudo certo. Muito bom, então boa folga, Prates, e bom trabalho, então, na abertura da Copa do Mundo na quinta-feira.
3: 4 horas, México e África do Sul. Te espero também, hein, Tânia?
0: Sim, na audiência.
3: Ouça, exatamente.
0: Estaremos.
3: Então, tá bom.
0: Beijo.
3: Beijo, até.
0: Rafael Prates aqui nos atualizando, a expectativa pré-Copa do Mundo. São 10 horas e 44 minutos.
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0: A Praça Roosevelt, no centro de São Paulo, pode passar para a iniciativa privada pelos próximos 20 anos. A proposta da Prefeitura, que inclui a venda dos naming rights, abre uma discussão sobre zeladoria e o futuro de um dos espaços públicos mais conhecidos da cidade.
4: A Prefeitura de São Paulo marcou para 17 de junho uma audiência pública sobre a concessão da Praça Roosevelt, no centro da capital. A proposta da gestão Ricardo Nunes prevê entregar a administração de todo o complexo Roosevelt à iniciativa privada por 20 anos. O pacote inclui a praça, o estacionamento subterrâneo, área sob o Minhocão e a rua Gravataí. Vitor Gandal vive no bairro há 2 anos e diz que a praça é ponto de encontro de amigos e e vizinhos, mas convive com problemas de manutenção.
5: Particularmente, eu não gosto, porque não tem árvores, não tem uma área útil para a população. Você não vê um parquinho decente, um cachorródromo. Então, a gente fica no meio da praça mesmo com os cachorros, que não é o lugar, porque passa carro de polícia, os skatistas, cachorro caindo, porque aqui embaixo é o estacionamento. Final de semana o pessoal vem beber aqui, é garrafa quebrada. E os cachorros acabam se machucando porque não tem estrutura.
4: Entre os frequentadores, a opinião diverge. Há quem enxergue a concessão como uma chance de recuperar o espaço e quem tema que a praça possa sofrer restrições, como no processo do Vale do Anhangabaú. O secretário de subprefeituras, Fabrício Cobra, procura tranquilizar a população e diz que a concessão não muda o caráter público da Roosevelt.
6: Os públicos que hoje utilizam, né, todos os coletivos, eles vão continuar utilizando a praça da mesma forma como é hoje, é absolutamente livre. O edital coloca a proibição parcial e total do fechamento da praça de realização de eventos. Não é esse a característica da Praça Roosevelt. A Praça Roosevelt é uma característica de uma praça aberta. Não há nenhuma mudança com relação ao uso da praça.
4: O projeto também permite a venda dos chamados naming rights, ou seja, uma empresa poderia comprar o direito de associar a marca ao nome da praça. A prefeitura fica com 20% da receita bruta obtida com a operação. A receita anual projetada para a concessão é de R$4.600.000. O edital, no entanto, não informa quanto a gestão espera arrecadar com a venda do nome. Os investimentos iniciais previstos chegam a cerca de R$8 milhões, com reforma dos quiosques, ampliação do cachorródromo, melhorias na drenagem e requalificação da rua Gravataí. De São Paulo, Pedro Fagundes.

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1: A Câmara Legislativa do Distrito Federal aprovou a lei que autoriza o governo do Distrito Federal a fazer um empréstimo de até 6 bilhões e meio de reais junto ao Fundo Garantidor de Crédito para cobrir o rombo no Banco de Brasília por causa dos esquemas do BRB com o Banco Master, como todos já sabemos. O acordo fechado no Supremo Tribunal Federal com a União prevê a garantia de um consórcio de bancos e a contragarantia de fundos do governo distrital.
2: Com placar apertado, a Câmara Legislativa do DF aprovou por 11 votos a 9 o projeto de lei que autoriza o GDF a fazer um empréstimo de 6 bilhões e meio de reais junto ao FGC para cobrir o rombo nos cofres do BRB após operações fraudulentas com o Banco Master. A operação foi homologada pelo STF no fim de maio. O empréstimo será a garantia de um consórcio de bancos e a contragarantia das parcelas do GDF nos fundos de participação dos municípios e dos estados. O prazo para o pagamento do empréstimo será de 15 anos. Os distritais aprovaram 6 emendas ao projeto, entre elas uma que obriga o governo local a informar à Casa Legislativa os dados sobre a taxa de juros, prazo para pagamento e cronograma das parcelas, além do projeto de carência, tudo antes da realização do empréstimo. A votação do projeto dividiu a casa. Parlamentares da base argumentaram que o socorro é necessário para que o BRB não quebre. O deputado Roosevelt Vilela, do PL, defendeu que a proposta resguarda os servidores do banco.
3: Se nós não votarmos esse projeto, mais de 6 mil famílias que são servidores do BRB terão um futuro incerto. Milhares e milhares de empresários que buscam recursos no BRB para fomentar o seu negócio, gerar emprego e pagar os seus impostos na cidade, terão um futuro incerto.
2: Por outro lado, deputados de oposição criticaram a falta de informações mais detalhadas no projeto apresentado pelo Executivo, como apontou o deputado do PT, Gabriel Magno.
4: Um projeto sem números, um projeto sem dados, um projeto sem nenhuma garantia, nenhum documento, nenhuma informação. Nós queremos que o secretário de Economia não tenha até agora uma única palavra, um único documento por parte do governo do Distrito Federal garantindo o emprego de mais de 5 mil trabalhadores. Não está no projeto de lei.
2: Em audiência no Senado, o presidente do BRB, Nelson de Souza, afirmou que a busca do banco por liquidez tem se intensificado devido à retirada de recursos da instituição, motivada pela falta de transparência e pela não divulgação do balanço de 2025.
5: A divulgação ocorrerá tão logo sejam concluídos os procedimentos de auditoria independente, validação contábil e tramitação regulatória exigido pelas normas aplicáveis. Estejam certos, a quem mais interessa divulgar o balanço é o próprio BRB, tendo em vista a corrida de liquidez que cada vez se acentua, tendo em vista a não divulgação desses balanços.
2: Souza também afirmou que os negócios envolvendo o Banco Master somam cerca de 30 bilhões de reais e que o BRB identificou possíveis perdas de 8,8 bilhões após analisar carteiras adquiridas da instituição. Com a colaboração de Felipe Igreja, de Brasília, Ana Carolina Tomé.
1: TV, nós temos um banco público que está à beira da falência se não for socorrido. Por quê? Porque perdeu muito dinheiro com o Master e, claro, por causa disso tudo, os correntistas estão tirando dinheiro do banco e tal. Isso também, claro, afeta as contas. Agora, esses bilhões que o Banco Master, que o BRB deu para o Banco Master, né? E essa aqui é a verdade, que é dinheiro da corrupção. Esse dinheiro foi para onde? Na família do Vorcaro. Você pensa que o Vorcaro está pobre? Não está pobre. Ele tinha que fechar uma delação premiada que incluísse a devolução do dinheiro. Que certamente esse dinheiro está muito bem guardadinho com a família do Vorcaro. Esse dinheiro foi para quê? Para comprar políticos. Sabemos alguns deles que receberam dinheiro do Vorcaro. Né? A troco do que o Vorcaro vai dar dinheiro para político, gente? A troco do que um banqueiro vai dar dinheiro para político? Só simpatia ideológica? Não. Né? Esse dinheiro foi parar também na mão de funcionários públicos, inclusive do judiciário. A troco do que o Vorcaro daria dinheiro para essas pessoas? Para quê? Né? É corrupção. E aí depois, para que não se quebre um banco público, porque imagina o estrago para a população do Distrito Federal, da quebra de um banco, né? Sempre dá-se um jeito. É por isso também que o Vorcaro recorreu às instituições de Estado, né? Porque sabe que sempre dá-se um jeito. E aí fica o prejuízo para os cofres públicos, né? A bomba sempre estoura no colo de alguém, enquanto o pessoal se locupletou do dinheiro que foi, sim, amplamente, generosamente, entre aspas, espalhado e estrategicamente espalhado por Daniel Vorcaro. Aliás, parece que não vai fechar a delação pela segunda tentativa de delação. A proposta de delação do Daniel Vorcaro não agradou nem a Polícia Federal, nem a PGR, parece que não está avançando, mas ainda não temos uma informação oficial sobre isso. Em frente, representantes do mercado financeiro e ex-ministros de Estado avaliaram como limitado o impacto econômico do novo tarifaço dos Estados Unidos contra o Brasil. Eles falaram durante um evento que foi realizado em São Paulo. O cônsul-geral dos Estados Unidos, na capital paulista, evitou comentar o tema. É uma saia justa, né? Mas disse que o momento é favorável. Ah, sim. Há uma aproximação econômica entre os dois países.
6: A nova proposta de tarifas anunciada recentemente pelo governo dos Estados Unidos contra o Brasil está longe de representar um cenário de terra arrasada para a economia nacional. É ao menos o que pensam alguns economistas, empresários e ex-ministros de Estado que participaram de um encontro em São Paulo com o cônsul-geral norte-americano na capital paulista, Kevin Murakami. Ex-ministro do Desenvolvimento, Luiz Furlan, acredita em pelo menos 60% de chances de avanço nas negociações entre os governos brasileiro e americano.
7: Eu diria que hoje há uns 60% de chances de um acordo parcial de tarifas suavizadas. E vai haver uma troca de figurinhas. Agora está na época do álbum da Copa, troca de figurinhas. Quem quer por restrição... Não põe prazo. Tudo vai ser resolvido.
6: O ex-ministro da Fazenda, Joaquim Levy, destacou as parcerias entre os dois países para investimentos em tecnologia e afirmou que o Brasil sempre navegou bem ao não tomar lados no mundo. Na visão do economista, eventuais ruídos entre os governos serão resolvidos. As economistas Ana Madeira, do Morgan Stanley, e Cassiana Fernandes, do JP Morgan, avaliaram que as sobretaxas anunciadas terão impacto restrito do ponto de vista macroeconômico, já que todas as importações estratégicas, como café e carne, não foram alvo dos norte-americanos. O cônsul, Kevin Murakami, evitou comentar o tema, mas disse que as portas dos Estados Unidos estão mais abertas do que nunca para o capital brasileiro. A nova proposta de taxação de 25% dos Estados Unidos ao Brasil ainda não entrou em vigor. O governo norte-americano deve bater o martelo até o dia 15 de julho, prazo final para que o Brasil consiga impor barreiras a essa medida. De São Paulo, Pedro Pupulin.
1: É, são setores específicos aí que foram taxados, porque dessa vez o Trump pensou, ou alguém avisou, olha, você não pode taxar carne, você não pode taxar o café, porque senão a gente vai ter inflação aqui nos Estados Unidos. Que, aliás, isso já estava acontecendo, né? Naquele primeiro tarifaço que foi generalizado, e aí aumentou o hambúrguer, aumentou o cafezinho, aí a popularidade do Trump começou a cair ali. Então agora esse novo tarifaço, ele já está ligado. Ele está fazendo apenas em setores que não sejam estratégicos para a economia dos Estados Unidos, né? Isso já dá um alívio aqui para nós. Não vai haver um impacto generalizado na economia brasileira. Mas para esses setores impactados, é uma catástrofe, né? Um imposto de 25%. Praticamente fecha o mercado para esses setores. Então, se não for revertida essa decisão de tarifar o Brasil em 25%, ainda tem um prazo aí de um mês para negociação, se isso não for revertido, realmente alguns setores vão enfrentar aí dificuldade econômica. Vamos falar sobre a vacina contra a dengue, produzida pelo Instituto Butantan e que teve a vacinação suspensa, justamente porque apareceram casos severos, né, de efeitos colaterais. Quer dizer, não se sabe exatamente se são ou não efeitos colaterais da vacina. É exatamente por isso que foi interrompido, para investigar. Inclusive, duas mortes de pessoas depois de terem tomado a vacina, próximo do período de que tomaram a vacina. Então, o Ministério da Saúde decidiu interromper a vacinação com esse imunizante do Instituto Butantan para descobrir o que é que está acontecendo, se tem relação ou não com a vacinação, esses casos. O governador de São Paulo, Tarcísio de Freitas, reforçou a defesa da vacina contra a dengue produzida pelo Instituto Butantan e classificou a interrupção temporária da aplicação como uma medida preventiva. Tarcísio destacou o histórico de desenvolvimento do imunizante e afirmou que o Estado acompanha as investigações em conjunto com o Ministério da Saúde.
8: O governador de São Paulo, Tarcísio de Freitas, do Republicanos, afirmou que mantém confiança na segurança da vacina contra a dengue desenvolvida pelo Instituto Butantan, apesar da suspensão temporária da aplicação do imunizante anunciada pelo Ministério da Saúde. A decisão do governo federal ocorreu após o registro de 42 casos de reações adversas, incluindo duas mortes suspeitas que ainda estão sob investigação. Segundo as autoridades, ainda não há comprovação de relação direta entre os casos e a vacina. Questionado pela CBN, Tarcísio disse ter conversado com o ministro da Saúde, Alexandre Padilha, na noite de segunda-feira e afirmou que o Butantan mantém diálogo permanente com a pasta. O governador destacou que a vacina passou por mais de duas décadas de pesquisa, por diferentes fases de testes clínicos e pela aplicação em larga escala antes do início da campanha de vacinação. Segundo Tarcísio, a suspensão segue um princípio de cautela e permitirá aprofundar as investigações sobre os casos relatados. Acompanhando o prefeito Ricardo Nunes, do MDB, em agendas na região do Grajaú, na zona sul da capital, Tarcísio também comentou a decisão do presidente do Tribunal Superior Eleitoral, ministro Cássio Nunes Marques, que determinou a suspensão da divulgação de uma pesquisa eleitoral do Instituto Atlas Intel. O levantamento apontava queda nas intenções de voto do pré-candidato do PL à presidência, Flávio Bolsonaro, após as divulgações envolvendo a relação com o banqueiro Daniel Vorcaro. Sem entrar no mérito da decisão, o governador afirmou que não acompanhou o processo e disse confiar na atuação imparcial da Justiça Eleitoral durante a disputa de 2026. De São Paulo, Bruna Barbosa.
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0: Terça-feira, 9 de junho de 2026. Os Estados Unidos realizaram nesta terça-feira uma série de bombardeios contra o Irã. Os ataques foram feitos em retaliação à derrubada de um helicóptero Apache na região do Estreito de Hormuz, no dia anterior. O Irã respondeu com ataques à 5ª Frota Naval norte-americana, estacionada no Bahrein, segundo a mídia estatal. Em entrevista à emissora americana ABC, o presidente Donald Trump afirmou que a resposta contra a República Islâmica foi muito forte e poderosa. Explosões foram ouvidas em Jatsk, cidade portuária iraniana localizada no sul do Golfo Pérsico, relatou uma agência de notícias local. O ministro Flávio Dino, do STF, autorizou a continuidade do funcionamento de unidades psiquiátricas penais em Minas Gerais. A decisão atende a um pedido do Ministério Público e suspendeu uma restrição imposta pelo Tribunal de Justiça Mineiro. A corte havia proibido novas internações nas unidades devido a políticas antimanicomiais. Na decisão, Dino afirmou que a aplicação imediata da determinação de forma genérica poderia prejudicar pacientes das unidades e as famílias deles. Horário de Brasília, 11:02.
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0: Olá, boa noite, bem-vindos ao CBN Noite Total desta terça-feira, com a Karina Almeida na produção e os trabalhos técnicos de Henrique Dias. Vamos juntos até as 11h30, hoje é até as 11h30. Depois vem o Mundo em Meia Hora, mas até lá tem muita informação para você. A Polícia Civil do Rio de Janeiro informou que não há data para a conclusão do laudo do exame toxicológico do menino de 11 anos internado em estado grave após comer um bolo supostamente envenenado. O pai da criança diz que tudo e todos são suspeitos.
2: O pai do menino de 11 anos, internado em estado grave após comer um bolo supostamente envenenado, disse que tudo e todos são suspeitos e defendeu que todas as hipóteses sejam investigadas. Ademir Silva foi o primeiro a prestar depoimento no caso nesta terça-feira na delegacia de São João de Meriti, na Baixada Fluminense. Arthur de Melo da Silva passou mal na noite de 1º de junho, depois de comer um bolo de chocolate que, segundo familiares, poderia estar contaminado com chumbinho. O menino recebeu atendimento médico ainda naquela noite e, no dia seguinte, foi transferido para o Hospital Estadual Ricardo Cruz, em Nova Iguaçu, onde permanece internado em estado grave. Mais de uma semana depois do episódio, a Polícia Civil começou a chamar pessoas para prestar depoimento e tentar esclarecer a origem do bolo e as circunstâncias da suspeita de envenenamento. Antes de ser ouvido, o pai do menino, Ademir Silva, afirmou que não acusa ninguém, mas disse ter percebido um distanciamento entre o filho e a mãe nos últimos anos.
3: Tudo e todos são suspeitos. Nunca acusei a mãe. Pelo contrário, a Ligiane sempre foi mãezona dele. Agora que eu não posso deixar de registrar que 3 anos pra cá distanciou do meu filho. Tá? 3 anos pra cá houve essa distância do meu filho, eu estou observando. Porque eu preciso de uma resposta. O Arthur só tem 11 anos.
2: Em nota, a Polícia Civil informou que a investigação segue em andamento. O exame toxicológico na criança já foi realizado, mas ainda não há data para a conclusão do laudo. A corporação afirmou ainda que nenhuma hipótese foi descartada. Do Rio de Janeiro, Gabriel Freitas.
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0: A Polícia de São Paulo apura uma abordagem da Guarda Civil de São Caetano do Sul que terminou com a morte de um jovem de 22 anos. Segundo a corporação da cidade do ABC Paulista, os agentes atiraram porque o homem sacou uma arma. A versão é contestada pela família.
4: A polícia investiga um caso em que um jovem de 22 anos foi baleado e morto por guardas civis municipais de São Caetano do Sul, no ABC Paulista, após uma perseguição. Uma equipe em patrulhamento viu uma moto com dois homens e um adesivo que cobria parte da numeração da placa, segundo a GCM. A corporação também afirma que a ordem de parada foi desrespeitada, o que deu início à perseguição, que foi até a região da Vila Prudente, na zona leste da cidade de São Paulo. A Guarda Civil disse que os agentes atiraram porque o garupa, identificado como Emerson dos Santos, sacou uma arma. Ele não resistiu. O motociclista João Carlos Pierre da Silva, de 30 anos, também foi baleado e levado ao hospital. Ele prestou depoimento à polícia na unidade de saúde e disse que não parou a moto porque não tinha a documentação do veículo. Um vídeo gravado por uma testemunha mostra o momento em que um homem de camisa branca se aproxima dos guardas municipais durante a abordagem, enquanto João Carlos Pierre está imobilizado no chão, deixa um objeto na via e retorna ao carro. Segundo a Secretaria de Segurança de São Caetano do Sul, era a arma de um dos guardas civis que tinha caído durante a perseguição. O delegado Carlos Miranda, responsável pela investigação, afirmou à TV Globo que a polícia apreendeu uma arma diferente que estava com Emerson dos Santos.
5: A arma apreendida aqui na delegacia é um revólver calibre 38 com 5 munições. Essa arma, ela foi apreendida do lado do Emerson, no começo da ponte. Não é a da imagem.
4: Emerson foi enterrado nesta terça. A família diz que ele não tinha armas. Os três guardas civis envolvidos na abordagem já prestaram depoimentos. A Polícia Civil afirma que vai ouvi-los novamente. Com colaboração de Guilherme Gimenez, de São Paulo, Matheus Leite.
0: Eu tava vendo a imagem aqui, tá no G1. Realmente, o cara vai lá, sai tranquilamente e deixa um objeto, que poderia muito bem ser uma arma. Tá estranho. Será que foi um falso flagrante de arma ali? Enfim, a investigar. Após a explosão causada durante obra no Jaguaré, na Zona Oeste de São Paulo, o Ministério Público de São Paulo instaurou um inquérito civil estrutural para apurar os protocolos de segurança adotados pela Sabesp em obras e intervenções urbanas que envolvam escavações, redes subterrâneas e interferências com infraestruturas de terceiros no município de São Paulo. Então, vai ver se a Sabesp está seguindo direitinho os protocolos de segurança. Até porque essa explosão do Jaguaré, infelizmente, não foi um caso isolado.
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0: Nós agora vamos falar sobre um tema que sempre volta à tona em período eleitoral. É um tema de fácil adesão na população, né? Que é a questão da segurança pública e que cai sempre na discussão da redução da maioridade penal. Está tramitando na Câmara dos Deputados uma PEC, que é uma proposta de emenda à Constituição, que reduz a maioridade penal de 18 para 16 anos. Essa discussão está na CCJ, que é a Comissão de Constituição e Justiça. Deve ser votada ainda nessa semana. Aí depois o presidente da Câmara, Hugo Mota, vai criar uma comissão especial que vai votar o mérito da PEC. Aí só depois o texto vai ao plenário. Mas aí já vai ganhando em ano eleitoral, né? Palanque para discursos, com viés aí. Muitas das vezes até apelativos, né, que a segurança pública tem. Bom, mas nós estamos aqui, vamos apresentar a nossa entrevistada. É a Gabriele Stabile, ela é defensora pública do Estado de São Paulo, ela é coordenadora do Núcleo Especializado da Infância e Juventude da Defensoria Pública e ela é representante da Coalizão pela Socioeducação, que é uma articulação nacional em defesa dos direitos humanos dos jovens que cumprem medidas socioeducativas. Gabriele Stabile, muito obrigada pela presença, boa noite.
6: Boa noite, obrigada pelo convite, Tânia.
0: Bom, vocês da coalizão estão propondo uma perspectiva muito diferente de abordagem desses jovens que se envolvem com o crime, né? Vocês propõem olharmos para eles como os que são recrutados pelo tráfico, como casos de exploração do trabalho infantil, em que esses jovens, na verdade, eles deveriam ser protegidos e não punidos. Né? É uma mudança completamente diferente no momento em que se discute justamente aumentar a punição desses jovens. Mas, bom, mudando então essa perspectiva, olhando para esses jovens como vítimas de trabalho, de exploração do trabalho infantil, mas como resolver esse problema, de qualquer forma? Como impedir que eles sejam recrutados pelo tráfico, Gabriele? Explica para a gente um pouco essa perspectiva de vocês.
6: Em primeiro lugar, é importante ressaltar que essa perspectiva ela não vem só da coalizão, ou da defensoria pública, ou das instituições que trabalham em defesa de crianças e adolescentes. Isso foi regulamentado pela Organização Internacional do Trabalho, é a Recomendação 82 da OIT, que trata justamente da listagem de trabalhos que são considerados as piores formas de trabalho infantil. Então, o tráfico nesse cenário ele foi equiparado à exploração sexual, ao trabalho condicionado igual de escravo e trabalhos em situações degradantes, com químicos, com amplo grau de risco à saúde da pessoa ou da criança e adolescente que é exposto a esse tipo de trabalho. Então, não é uma proposta inovadora trazida pela coalizão, porque ela veio no âmbito da convenção da OIT. E ela também foi chancelada pelo Conselho Nacional de Justiça, que editou inclusive um manual indicando que o judiciário aplicasse essa perspectiva de considerar que os adolescentes são cooptados pelo tráfico e, nesse sentido, são vítimas dessa vulnerabilidade, dessa mazela social. Também foi a OIT que trouxe algumas diretrizes de como tentar enfrentar esse problema, e as medidas elas vão muito no sentido de articulação de políticas públicas, de tratamento em rede e desse acompanhamento na proteção integral e na prioridade absoluta, que são as diretrizes de todos os normativos, as legislações que tratam de crianças e adolescentes. Essas medidas elas podem ser programas de assistência financeira, de transferência de renda para crianças e famílias pobres, no sentido preventivo, também na prestação de serviços de creche, na garantia de alimentação, de educação, medidas de reintegração familiar. É importante também ter em mente que lazer, cultura, esporte são direitos fundamentais. A partir do momento que essas crianças e adolescentes são aproximados desses direitos, eles deixam de estar nas ruas, deixam de estar vulneráveis ao tráfico. E é importante lembrar que essas políticas elas vão no sentido de saber que o recorte do público que vai ser levado ao sistema socioeducativo, que vai ser responsabilizado, ele tem cor, ele tem raça, ele tem perspectiva econômico-financeira, é um público majoritariamente atendido pela Defensoria Pública. Dentro da Fundação Casa do Estado de São Paulo, o último boletim informativo de junho desse ano tem como 71% de adolescentes que cumprem a medida negros e pardos. Então, existe um recorte muito sério e seletivo desses jovens que vão ser levados ao sistema socioeducativo.
0: Sim, que, aliás, é o perfil da massa carcerária brasileira, né? Também. Já segue essa linha também. Esses jovens, eles são... Interessante que a OIT, eu não sabia disso. Você vê que aqui a gente fica tão preso nessa discussão, nessa perspectiva, né, punitivista, e a gente não percebe que, na verdade, é um pouco bastante cruel encarar esses jovens já como bandidos, né? Sendo que eles ainda estão começando sem perspectiva na vida, quer dizer, mas por que o tráfico faz uso desse trabalho, né, desse recrutamento, desse perfil de menores de idade, sendo que o tráfico dispõe de uma mão de obra gigantesca, né? Por que recorrer aos menores?
6: A mão de obra é barata, acessível, em grande quantidade. E, por outro lado, esses jovens estão disponíveis porque eles também têm escassez de oportunidades. O Fórum Nacional de Prevenção e Combate ao Trabalho Infantil fez um estudo mostrando que, pela falta de escolaridade, pela falta de oferta de emprego na modalidade de jovem aprendiz, ou mesmo pela própria discriminação que as comunidades sofrem quando vão ser contratados o seu público, existem poucos trabalhos disponíveis para esses jovens e adolescentes, que muitas vezes acabam recorrendo a trabalhos informais e precários, como construção civil, lava rápido, delivery, as entregas que têm se popularizado cada vez mais. Então, ao contrário do senso comum, as pesquisas têm demonstrado que os adolescentes, eles têm se inserir em atividades lícitas antes disso, mas por falta de acesso a condições concretas de empregabilidade, acaba restando a entrada na venda de drogas e continua sendo uma porta que acolhe, que na verdade vem cooptar qualquer pessoa que se encontre em uma situação de vulnerabilidade como oferta de emprego no mercado ilegal.
0: Sim, e como a maioridade penal é 18+, então essa faixa de 18+, teria a vantagem de que não ficaria preso por muito tempo. Agora, se houver a redução da maioridade penal, corre esse risco de que o tráfico comece a recrutar jovens, ainda mais jovens, para escapar?
6: Acho que é importante a gente desmistificar essa ideia de que o tráfico vai cooptar adolescentes pela possibilidade de que eles não recebam uma resposta. Uhum. Inclusive, embora haja vedação para que o tráfico não leve a medida mais grave, que é a internação, existem uma série de medidas socioeducativas que são aplicadas e de forma bastante rigorosa a adolescentes que são encontrados na prática do tráfico, embora o próprio Conselho Nacional de Justiça direcione que essa não seja a alternativa mais correta e que deva ser considerada essa condição de vítima. Então, a gente não pode também generalizar e entender que o tráfico vai cooptar essas crianças e adolescentes simplesmente com base na sensação de impunidade, porque ela não é real, e também porque eles são cooptados pela vulnerabilidade extrema em que se encontram suas famílias, não só crianças e adolescentes, mas as famílias como um todo. Agora, falando da redução da maioridade penal, em termos de segurança pública, independentemente do tráfico conseguir cooptar crianças e adolescentes cada vez mais jovens, porque isso mostra uma falha do Estado, da família e da sociedade em garantir uma proteção a esse público que deveria gozar de prioridade absoluta conforme o mandamento constitucional, vem a proposta de reforma constitucional e de redução da maioridade muito no sentido de um mito em relação à prática de atos infracionais com violência grave.

0: Mas os atos envolvendo tráfico e furto, que são atos por si só sem violência ou grave ameaça, são uns 53%. Então, essa ideia de que adolescentes praticam atos graves, que envolvem violência, é uma falácia, e é uma falácia que vem sendo utilizada para uma modificação constitucional que fere, inclusive, uma cláusula pétrea, aquelas que a gente considera imutáveis, por ferir um direito e garantia individual de crianças e adolescentes, esses que deveriam ser protegidos pela sociedade, pelo Estado.
1: É, porque para mudar isso teria que mudar a Constituição. Por isso é uma PEC, né? Porque a Constituição garante a maioridade penal a partir dos 18, né? E protege de 16 a 18, quer dizer, menores de 18 anos de serem presos, o que não quer dizer que eles não vão cumprir medidas socioeducativas, né? É, as medidas socioeducativas são. Existem medidas socioeducativas específicas para tráfico? Eu não entendi essa parte.
0: Na verdade, há uma vedação de aplicação automática de uma medida restritiva de liberdade, que é a internação, a medida mais grave, para o tráfico, por ser um ato desprovido de violência ou grave ameaça. A recomendação é de que eles tenham preferência por medidas que tenham a proteção, um acompanhamento dentro da rede socioassistencial. Isso é, em casos mais graves, podendo ser aplicada a medida de liberdade assistida, a reiteração na prática de outros atos infracionais ou de tráfico. E o próprio Conselho Nacional de Justiça, nessa perspectiva da OIT, recomenda algumas sugestões do que os magistrados poderiam fazer quando se vislumbram diante de uma acusação de ato infracional equiparado ao tráfico. Uma delas, inclusive, é a possibilidade de remissão, que é considerada uma espécie de perdão judicial, em que o processo ele é extinto, mas que o jovem é direcionado ao acompanhamento pela rede para ter matrícula obrigatória, para ter acompanhamento psicológico. Ele é, de fato, integrado à rede socioassistencial. E existe também a possibilidade de uma aplicação de medida em meio aberto, que é a liberdade assistida. Então, ele também tem um acompanhamento na rede, dentro de uma equipe técnica, mas isso já com a medida socioeducativa. É uma outra possibilidade também sugerida pelo CNJ. Mas a ideia é que o tráfico, por não envolver violência ou grave ameaça, fique afastada a possibilidade de restrição de liberdade, que é a
1: De
0: medida
1: ficar
0: de internação.
1: internado. E aí ficam internados aqueles que forem, que tiverem atos mais violentos, esses
0: Isso.
1: jovens, né? Por roubos e tal. A maior parte dos jovens que estão cumprindo medidas socioeducativas, eles são recrutados pelo tráfico? A gente tem esse dado?
0: Na Fundação Casa do Estado de São Paulo, que reflete também o cenário nacional, a maior parte dos adolescentes que cumprem internação, inclusive, porque os dados da Fundação são relativos às medidas de restrição da liberdade, da internação, é de tráfico de drogas, mais de
1: Quer dizer, o
0: 40%.
1: tráfico é uma chaga mesmo no nosso país, hein? Né? E ainda recruta os nossos jovens das periferias, das comunidades. Agora, como é o papel desse jovem dentro do tráfico? O que que ele faz em geral?
0: Eles desempenham diversas funções, desde olheiro até a entrega, até a articulação para poder, de fato, ficar no plantão da madrugada. E é importante entender isso enquanto é uma exploração de trabalho, porque quando você pega o relato de um jovem que trabalha no tráfico, já tive casos de plantão de um jovem que estava 16 horas de plantão. Em qualquer condição de trabalho, isso já seria predatório, explorador e irregular. Mas um adolescente em fase de desenvolvimento, trabalhando no tráfico, exposto a risco, exposto à criminalidade, exposto também a risco ao confronto policial, é naturalizado que ele seja responsabilizado por um ato infracional e não considerado como sujeito digno de proteção e tutela do Estado, que é o que a nossa Constituição prevê. Então, existe uma exploração muito grande dentro dessas condições de trabalho no tráfico, seja como olheiro, seja como quem vai realmente efetuar o comércio, seja também com os usuários que muitas vezes recebem a imputação do tráfico por ter essa dificuldade dentro do julgamento de diferenciar o
1: Ah,
0: usuário do
1: sim,
0: traficante
1: quando dá
0: real, isso
1: batida
0: também é
1: em
0: um problema.
1: encontrar droga, dependendo do perfil socioeconômico, a pessoa entrou como traficante ou como usuário, né? Se for
0: Exato.
1: branco rico, é usuário, mas se não, vai ser enquadrado como traficante. Agora, esses jovens que são recrutados no tráfico, eles cumprem horário, é como uma relação mesmo de patrão, eles são obrigados a cumprir uma carga horária, isso mesmo?
0: Sim, eles respondem a uma hierarquia, eles correm riscos, inclusive, eles não podem deixar o ponto, dependendo das condições, porque eles podem sofrer ameaças. Então, existe realmente uma situação predatória e exploratória desses jovens que ficam expostos a riscos dentro do tráfico.
1: Sim. Agora, claro, sempre vai ter alguém que vai dizer, não, mas esse jovem teria opção de dizer não, teria opção de estudar, teria opção.

0: outro lado, não entrar para o crime. Como é que você vê esse tipo de alegação, de argumento, para defender que esse jovem seja punido como um adulto?
1: Esse argumento ele é muito raso e parte de uma perspectiva que não conhece as vulnerabilidades sociais e do público que geralmente é atendido pela Defensoria Pública, então que eu tenho a oportunidade de atender diariamente, porque não é opcional, não é opcional, não é que eles têm oportunidades de emprego, não é que eles são bem recebidos na escola, nós temos inclusive diversos casos aqui no Núcleo da Infância que mostram quanto a escola pode ser um ambiente excludente se esse adolescente teve uma passagem infracional, se ele teve alguma ruptura com o sistema de justiça, é possível que a própria escola faça sugestões de que eles vão para o período noturno, que eles vão ficando cada vez mais afastados dessa rede de proteção que é a escola, e é importante lembrar que a escola é uma rede de proteção, porque a partir do momento que eles saem do ambiente escolar, eles sofrem mais riscos, eles têm mais risco de serem mortos pela polícia, em confrontos, pelo próprio tráfico. Então, colocar isso como opcional é ignorar uma série de desigualdades e mazelas que atingem justamente esse público que deveria gozar de prioridade absoluta.
0: E é tão incrível, né? Porque como mãe, né? Ou quando você tem um filho, você olha para o seu filho que tem 16, que tem 18, que tem 17... Você sabe que ele não está formado, você sabe que ele é uma criança, você sabe que ele está sujeito, inclusive, a muitos erros, se não for bem orientado, né? Mas por que o filho dos outros é medido com outra régua? Isso é que eu não entendo, né? Porque tem filho aí que tem 23, 24, ainda é tratado como criança, mas o filho do pobre, ele tem que amadurecer com 13 anos, já saber o que é certo para si, né? Tem um julgamento moral que tem um preconceito embutido, né? Para mim é muito claro isso, não é? Não é muito claro isso?
1: Ah, exatamente, Tânia. Acho que isso vem de um histórico, do próprio histórico da infância no Brasil. A gente tem tratado a infância, primeiro as crianças como condição de objeto, e aí a gente chegou numa etapa que era a situação irregular, então a gente separava aqueles que eram dignos de proteção daqueles que deviam ser tirados da vista do Estado. E nesse bojo entravam crianças em situação de rua, em situação de medicância, os acusados de ato infracional, tudo aquilo que era mazela do Estado e que não era confortável e fácil de lidar, era colocado na FEBEM, independentemente de ser acusado da prática de ato infracional ou não. Quando ela foi criada inicialmente era nesse escopo. Então a gente tem regras muito diferentes para saber quem é digno de proteção e quem é digno de exclusão do Estado quando a gente trata dessa régua da infância.
0: É impressionante. 15, 16, 17, mesmo 18, não está formado ainda, né? Não tem maturidade. Agora, Gabriele, agora a gente sabe existem casos de meninos violentos mesmo, né? Existem psicopatas, inclusive, né? Perigosos. E nesses casos, aí justifica uma redução da maioridade penal?
1: É importante saber que, como eu já disse, esses casos são excepcionais. Homicídio e estupro, por exemplo, chegam a 1% dentro da taxa da Fundação Casa. Então, é a exceção da exceção. E o risco é a gente usar a exceção para gerar a regra, que é o que essas pautas eleitoreiras, midiáticas, levam a propostas legislativas ou de emendas constitucionais, como a gente vem vendo no cenário brasileiro atual. Então, esse é um risco, né? O legislador ele serve para legislar sobre o todo, sobre a norma geral do que aflige a sociedade. A exceção ela não deve direcionar o escopo do que vai gerar a regra geral. Mas, óbvio que existem casos que são graves e nesse sentido, o Estatuto da Criança e do Adolescente, ele traz todo um sentido de responsabilização dentro do ato infracional que prioriza a condição de pessoa em situação peculiar de desenvolvimento, que é um adolescente, não é só uma impressão nossa, Tânia. Isso vem, inclusive, da Convenção dos Direitos das Crianças da ONU. Eles têm um comitê que traz diretrizes sobre a interpretação da convenção e esse comitê fala, existe uma comprovação da neurociência, de que a pessoa não está com o cérebro, com a sua maturação completamente formada aos 18 anos. Há estudos, inclusive, que isso perdura no início dos 20 e poucos anos. Então, óbvio que a responsabilização ela deve ser adequada a essa condição de pessoa em situação peculiar de desenvolvimento. E para esses casos graves, como eu disse, existem uma série de medidas socioeducativas, a liberdade assistida, medidas de proteção, prestação de serviços à comunidade, reparação do dano, a semiliberdade, que tem uma parte de restrição da liberdade, uma parte de convivência familiar mais expressa, e a internação, que é mais grave. É importante saber que a internação tem um caráter punitivo, tem a restrição de convivência familiar e comunitária, porque há restrição efetiva da liberdade, e o Estatuto da Criança e Adolescente e o SENASA, que é o Sistema Nacional de Socioeducativo, ele traz uma série de medidas que são também tomadas não só na medida socioeducativa de internação para casos graves, mas de modo geral, que é a responsabilização, a compreensão quanto à gravidade, quanto ao ato por si só e a integração social. Então, há uma resposta efetiva no sentido de dar o viés de sanção, de punição, mas também de reintegrar, de integrar esses jovens socialmente por meio de um plano individual de atendimento. Toda vez que se inicia a medida socioeducativa, o cumprimento, é elaborado esse plano individual justamente para pensar no que aquele adolescente precisa, da onde veio esse auto infracional, quais são os encaminhamentos na rede pública que devem ser feitos como forma de proteção desse adolescente e de proteção da sociedade.
0: Muito bom. É isso, gente. Vamos pensar na segurança pública com mais racionalidade. Gabriele, muito obrigada, viu, pela entrevista.
1: Eu que agradeço, Tânia. Boa noite.
0: A Gabriela Stabile, ela é defensora pública do Estado de São Paulo, coordenadora do Núcleo Especializado da Infância e Juventude da Defensoria Pública de São Paulo. Conversando conosco sobre essa discussão, né, da redução da maioridade penal. É uma discussão eleitoreira, né? É demagógico até. Ah, mas por que não é, você não teve uma vítima na sua família? Não sei o que. Gente, crime. Nós estamos falhando em combater o crime, né? Agora parece que estamos avançando quando estamos chegando nas estruturas financeiras e tal, que parece ser o caminho. Agora, olhar para adolescentes como criminosos já formados e jogá-los nas mãos do crime organizado, que é o que vai acontecer se eles forem para as cadeias, é muita irresponsabilidade. Vamos fechar então este programa. CBN Noite Total já vai chegando ao fim, com a produção da Karina Almeida e os trabalhos técnicos de Henrique Dias.
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0: É isso. Na sequência, vem O Mundo em Meia Hora, um noticiário internacional. E nós voltamos amanhã, a partir das 9h30 da noite. Um ótimo restinho de terça e uma ótima quarta-feira para todo mundo.
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0: Terça-feira, 9 de junho de 2026, a Câmara dos Deputados aprovou nesta terça-feira a urgência de um projeto de lei para corrigir falhas apontadas na lei antifacção por integrantes do Ministério Público. O projeto inclui agora 4 novos crimes tipificados na legislação recente: homicídio, latrocínio, extorsão e extorsão mediante sequestro, considerados ultraviolentos, que têm regras de progressão de regime mais severas. A análise da urgência ocorre após uma fundação ligada ao vinculado. Ao MP do Mato Grosso encaminhar um ofício para os presidentes da Câmara, Hugo Mota, e do Senado, Davi Alcolumbre, apontando falhas na norma. O documento afirma que trechos incluídos na legislação poderiam beneficiar membros de organizações criminosas condenados pelos 4 novos crimes criados na nova legislação. A Justiça aceitou a denúncia do Ministério Público e tornou réu, ou melhor, ré, nesta terça-feira, a mulher de 37 anos que se passou por uma adolescente de 12 anos em Santa Catarina. Ela viveu por 14 meses como filha adotiva de uma família em Joinville. Amanda Maria Souza de Oliveira responde pelos crimes de falsa identidade e estelionato. Segundo a Justiça catarinense, o exame de sanidade mental está marcado para 26 de junho. Ela continua presa. No horário de Brasília, 11h32.
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2: Olá, seja bem-vindo a mais uma edição do Mundo em Meia Hora. Hoje eu converso com o João Miragaia. No primeiro bloco, a gente vai falar sobre o momento dessa guerra que envolve Irã, Israel e Estados Unidos. Também a relação entre o presidente Donald Trump e o primeiro-ministro israelense Benjamin Netanyahu e como Israel está se tornando uma autocracia. No segundo bloco, com Ariel Palacios, a gente vai falar sobre eleições no Peru, a disputa voto a voto entre Keiko Fujimori e Roberto Sanchez, a divisão que existe hoje no Peru e também um perfil dos dois candidatos. Vamos para o mundo. João Miragaia é historiador, assessor do Instituto Brasil-Israel e fundador do podcast Do Lado Esquerdo do Muro. João Miragaia, bem-vindo mais uma vez ao Mundo em Meia Hora e obrigado por aceitar nosso convite.
3: Obrigado a vocês, um prazer estar aqui de novo.
2: João, gostaria de colocar aqui os últimos acontecimentos e marcar o domingo, quando o Irã voltou a atacar Israel depois de 2 meses de uma frágil trégua. O Irã sempre alega que Israel continua com os bombardeios contra o Hezbollah no Líbano, inclusive com ataques contra a capital Beirute. E o presidente Donald Trump chegou a subir o tom com o primeiro-ministro Benjamin Netanyahu, disse para Israel não escalar, mesmo assim Israel voltou a atacar bases do Hezbollah no sul do Líbano. Está claro que o Irã força em colocar o cessar-fogo no cessar-fogo, num cessar-fogo de verdade, o Líbano, para que haja a possibilidade de um acordo maior com os Estados Unidos. João Miragaia, que momento é esse desse conflito?
3: Bom, Fernando, esse momento, ele é um momento de tentativa de estabilidade por parte de alguns personagens, mas por outros de esticar a corda e ver e testar os limites e ver até onde eles podem ir. Me refiro principalmente nesse caso a Israel. O cessar-fogo combinado pelo presidente Trump e com o regime iraniano, ele não incluiu as demandas do primeiro-ministro israelense Netanyahu. Netanyahu não queria, ele não desejava o cessar-fogo nem com o Irã, nem com o Hezbollah no Líbano. E ele pressionou o Trump para que o cessar-fogo que fosse assinado não incluísse o Líbano. O Trump, por um lado, ele aceitou a demanda do Netanyahu, por outro lado, ele também impôs restrições. Ou seja, a gente não viu o cessar-fogo de fato acontecer no Líbano, nem Israel deixou de atacar o Líbano, retirou suas tropas praticamente nem um centímetro, nem o Hezbollah deixou de atacar Israel. No entanto, o que aconteceu foi uma diminuição do ritmo. Israel deixou de atacar regiões ao centro-norte do Líbano, e o Líbano deixou de bombardear os principais centros urbanos do norte de Israel. E essa situação ela foi sendo levada até que Israel subiu um pouco mais o tom e ameaçou atacar os subúrbios de Beirute a fim de responder aos bombardeios de Hezbollah no norte de Israel, ou seja, cada um tem a narrativa de que está respondendo ao outro lado, e no final das contas o Irã ameaçou que caso Israel atacasse os subúrbios de Beirute, eles atacariam Israel. E o Trump pediu ao Netanyahu que Israel não o fizesse, teve até uma conversa que ficou famosa pelos gritos que Netanyahu teria dado, perdão, pelos gritos que o Trump teria feito ao Netanyahu, dito que ele não estava preso por causa dele, etc. Mas, no final das contas, Israel atacou Dreida, no subúrbio de Beirute, e aí, no final das contas, o Irã atacou Israel. A gente teve uma escalada de 16 horas até que se chegou a um novo cessar-fogo.
2: João, eu queria te ouvir sobre como é que funciona a relação entre Trump e Netanyahu. Essa guerra começou com um acordo entre os dois, e agora Trump quer, ele precisa de um acordo, precisa reabrir o Estreito de Hormuz, porque está mal nas pesquisas, tem eleição de meio de mandato chegando. E a realidade é diferente para Netanyahu. Para ele é importante manter a guerra, tem eleição também em Israel, a gente vai falar sobre isso já já. E existe um nível de subserviência, não sei se subserviência seria a palavra, mas talvez de respeito a Donald Trump. Que cálculo é esse do israelense que Israel faz para atender aos pedidos de um aliado histórico, financeiramente muito importante, e a permanência de Netanyahu como primeiro-ministro? Como é que é feito esse cálculo?
3: É uma boa pergunta, né? A gente, é uma dificuldade que a gente tem para entender a dinâmica da relação dos dois. Porque, por um lado, toda a pressão que o Biden fez sobre o Netanyahu em determinados momentos do seu governo para que ele chegasse a um cessar-fogo, para que ele interrompesse determinados tipos de ataque, a gente pode dizer que ele não funcionou. Inclusive, com o Biden ameaçando e até exercendo, de fato, ou seja, cumprindo essas ameaças, de não permitir que determinado carregamento de armas chegasse a Israel a fim de pressionar o Netanyahu a interromper suas ações. Isso não funcionou. Ou seja, mesmo com os Estados Unidos sendo responsáveis por uma ajuda militar na ordem dos bilhões de dólares anuais para Israel, por vender armas para Israel também, e por vetar diversas resoluções do Conselho de Segurança da ONU, ou seja, são aliados estratégicos e muito importantes para Israel nesse sentido, mesmo dessa maneira, o Netanyahu não obedeceu às determinações do Biden de maneira integral. No início do confronto, ele foi um pouco mais, perto do 7 de outubro de 2023, ele foi um pouco mais obediente ao Biden, mas depois ele foi se soltando, sobretudo quando o cenário eleitoral dos Estados Unidos foi apontando para um cenário que o Trump era o favorito nas eleições. Com o Trump, o processo ele começou, né, essa relação do Netanyahu com o Trump, ela começou com um cessar-fogo já, imposto pelo governo Trump, que ainda nem tinha tomado posse, e o Netanyahu obedecendo. Né? O Netanyahu não tinha interesse em chegar a um cessar-fogo naquele momento, mas ele atendeu a demanda, foi um cessar-fogo temporário de pouco mais de um mês, entre um mês e dois meses, que depois a guerra foi retornada, e o segundo cessar-fogo, que também não interessava ao Netanyahu, também foi imposto pelo Trump, da mesma forma que o primeiro. Mas, nos últimos dias, a gente tem visto o Trump demonstrar para a imprensa que ele exerce controle sobre o Netanyahu, que o Netanyahu faz o que ele disser que faça, e, no final das contas, o Netanyahu não obedece de forma integral às demandas do Trump. Ou seja, o Trump exigiu que o Netanyahu não atacasse Beirute, e o Netanyahu fez um ataque a Beirute, um ataque que beira o simbólico, porque nenhum dos mortos nesse ataque foi um elemento do alto escalão do Hezbollah, não houve uma destruição tão grande quanto outros ataques a Beirute, que foi mais para demonstrar para a população israelense que Israel pode atacar Beirute. Né? E a segunda vez foi quando o Trump disse, e ele fez questão de divulgar isso para a imprensa, que exigiu que o Netanyahu não respondesse ao Irã, e o Netanyahu exigiu, ele ordenou o exército que respondesse, que retaliasse ao bombardeio iraniano. De fato, nos dois casos, não passou de um ataque pequeno a Beirute e de dois, três bombardeios israelenses ao Irã, e depois Israel retrocedeu. Ou seja, tudo leva a crer que algumas fontes também apontam, Israel não avançou mais nesses ataques por conta das proibições impostas pelo governo Trump. Mas o Trump, mesmo o próprio Trump, tem dificuldade de impedir o Netanyahu de realizar ataques de forma completa. Ou seja, ele precisa ceder ao Netanyahu algumas ações para que depois ele possa exigir que ele retroceda. Ou seja, eu duvido que nas próximas semanas Israel ataque novamente Beirute, E eu acho que Israel não tem interesse em renovar a troca de fogo com o Irã nesse momento. E isso tem a ver, logicamente, com a posição do governo Trump. Agora, ele não pode impedir o Netanyahu de forma total, até porque se Netanyahu não retaliasse o Irã nesse momento, isso seria praticamente a morte política do Netanyahu, e o Trump sabe disso.
2: Perfeito. Bom, e temos que ter eleições em Israel até outubro. Como é que estão as movimentações políticas do partido de Netanyahu e da oposição? Como é que está?
3: As eleições, elas devem acontecer até o dia 27 de outubro desse ano, né? Onde elas devem acontecer? Porque já é um regime parlamentarista e o governo, o governo pode se dissolver, o parlamento pode se dissolver e as eleições podem ser marcadas antecipadamente. Nesse momento, mesmo que o parlamento decida pela sua autodissolução, isso já está em discussão no próprio parlamento, isso não deve interferir de forma significativa na data das eleições, porque são necessários um espaço de 3 a 4 meses para que sejam convocadas as eleições, e mesmo que o parlamento seja dissolvido agora, não há tempo hábil praticamente para que as eleições sejam convocadas para antes da segunda quinzena de outubro. Então, todos os partidos estão se preparando para eleições na data 25, 26, 27 de outubro, que deve ser quando vai acontecer. Nesse momento, as pesquisas não mostram alterações, né? O bloco do Netanyahu está longe de ter maioria, segundo todas as pesquisas, e a oposição tem dificuldade de compor maioria no parlamento sem o apoio de nenhum partido árabe. E alguns partidos da oposição recusam a presença de partidos árabes no próximo governo, alegando que eles não são suficientemente incisivos ao condenar ataques terroristas contra Israel, entre outras coisas, e por isso eles dizem que não podem aceitar a participação desses partidos numa possível coalizão. Se isso vai acontecer ou não, se eles vão cumprir com essa determinação ou não, a gente vai ter que esperar um pouco mais para ver. Mas o que a gente vê de fato é a movimentação de alguns políticos agora que estão buscando alianças para poder derrotar o Netanyahu por um lado ou permanecer no poder no caso do Netanyahu. Ele não conseguiu um fato novo que fizesse com que ele recuperasse essa popularidade. O ataque a Beirute essa semana não é exatamente uma tentativa de recuperar essa popularidade, mas sim de não perder mais, votos, porque o eleitorado do Netanyahu é muito crítico com relação à pouca ofensividade do governo quanto aos foguetes do Hezbollah no norte do país. E o Netanyahu, por um lado, é obrigado a dar uma resposta, por outro lado, o Trump não quer que ele escale demais. Então, nesse momento, o Netanyahu está tentando reduzir danos. Ele não tem condições de avançar fortemente em busca do eleitorado nesse momento através de ações militares ou não militares, porque nada funcionou até agora. E agora, o que vai acontecer, a gente não sabe. Em Israel, o voto ele é facultativo, então existem parcelas da população que podem votar em menor número, e isso pode também definir o cenário eleitoral.
2: Agora, João, com o fim dessa gestão do governo de Netanyahu, ele tem forçado a aprovação de medidas extremamente autocráticas, ou melhor, que permitem termos um governo israelense cada vez mais autocrático. Mudanças importantes acontecendo, principalmente no judiciário de Israel. Pode falar mais sobre isso?
3: Posso, sim. A verdade é que como o parlamento está prestes a se autodissolver, mesmo que a data das eleições não mude, a autodissolução do parlamento impede que ele aprove novas leis que não haja uma concordância praticamente total entre a oposição e a coalizão. E, obviamente, se não houver concordância entre os dois, as leis da tal, chamada pelo governo, reforma judicial ou golpe judicial, segundo diz a oposição, elas não têm condições de ser aprovadas, não têm apoio suficiente para serem aprovadas. Então, o governo está correndo nesses últimos dias, nessas últimas semanas, para aprovar uma série de determinações que tem como objetivo, segundo o governo, reequilibrar as forças e, segundo a oposição, reduzir drasticamente o poder do judiciário, né, a força que tem o poder judiciário, e desequilibrar o jogo a ponto de dar para o governo, no caso, para o governo e para o parlamento, que no sistema parlamentarista israelense eles funcionam de uma forma... eles trabalham muito em conjunto, é quase uma simbiose entre os dois, o total controle sobre o poder em Israel. E nesse momento, por exemplo, o governo está tentando passar um pacote de regulação dos meios de comunicação que visa uma liberação de impostos para os canais que apoiam a narrativa do governo, especialmente o Canal 14 daqui. Eles estão tentando dividir o cargo da conselheira jurídica do governo, que é uma espécie de PGR/AGU, no Brasil, né, que é um cargo adjunto, eles querem separar esses dois cargos de forma que ela seja enfraquecida, por exemplo, entre outras coisas, que ela não possa fiscalizar o processo eleitoral no país, entre várias outras propostas que estão agora correndo no parlamento e que podem passar a qualquer momento. Então, há uma certa pressa do governo, já entendendo que, num futuro próximo, é muito provável que eles não estejam mais no poder. Então, é urgente para eles atacar o que eles chamam de deep state, né, que são as instituições do Estado, basicamente, instituições independentes, para que, quando eles estejam na oposição, eles possam, de alguma maneira, manter alguma espécie de controle ou se blindar de futuras investigações contra si próprio, inclusive sobre o fracasso que foi para Israel a não defesa, a total indefesa contra os ataques do Hamas no 7 de outubro.
2: Perfeito. João Miragaia, João, sempre muito bom te ouvir. Obrigado pela conversa mais uma vez aqui na CBN e boa sorte para você aí. Cuide-se.
3: Obrigado pelo convite. Até a próxima.
2: João Miragaia é historiador, assessor do Instituto Brasil-Israel e fundador do podcast Do Lado Esquerdo do Muro. Uma pausa aqui no Mundo Meia-Hora. Daqui a pouco a gente volta com o Ariel Palacios falando mais sobre eleições no Peru. Até já.
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4: Agora 11 horas e 47 minutos aqui na capital paulista, fria nessa noite de terça-feira. Eu sou Karina Almeida, te acompanho aqui na programação local e aproveito o espaço para destacar que a Justiça de Minas Gerais manteve preso o argentino suspeito de cometer racismo contra uma criança negra. O crime foi registrado no momento em que o homem fazia fotos e vídeos do menino que estava no passeio de Maria Fumaça com a família. A Secretaria de Estado de Justiça e Segurança informou que o investigado está em cela separada após alegar ter sido agredido.
5: A Justiça de Minas Gerais negou um recurso e manteve preso o argentino de 63 anos, suspeito de cometer racismo contra uma criança de 7 anos durante um passeio de Maria Fumaça entre São João del Rei e Tiradentes, na região central de Minas Gerais. O caso foi no final de maio deste ano. Segundo a Polícia Civil, Eduardo Inácio Murias foi preso em flagrante por filmar uma criança negra dentro do trem e enviar as imagens para um contato em uma rede social, afirmando que levaria o menino como escravo para o país. Uma outra turista que estava na locomotiva viu a ação do homem e avisou a mãe da criança. Com a ajuda de passageiros e da equipe de segurança do trem, ele foi contido até a chegada da polícia militar. O advogado Gilberto Silva, que representa a família do menino vítima de racismo, disse que recebeu a decisão com a sensação de justiça sendo feita.
6: Nós vemos a decisão como uma decisão importante, mantendo a garantia da ordem pública e também a possibilidade efetiva de aplicação da legislação penal. O Tribunal de Justiça de Minas Gerais, ele deixa bem clara a sua responsabilidade em combater o crime de racismo, uma decisão humanitária que reforça também a proteção à criança, evitando de que ela permaneça em todas as vulnerabilidades.
5: O advogado disse ainda que a decisão reforça a soberania nacional, impondo de forma rígida a legislação nacional, mesmo para estrangeiros. Defesa do argentino, em nota, disse que já entrou com outro pedido de habeas corpus, que está em tramitação. Informou ainda que há o estranhamento de que uma situação de agressão contra o suspeito não tenha sido considerada para mudança no cenário do processo. Sobre esse caso de agressão, a Secretaria de Justiça e Segurança Pública de Minas Gerais informou que instaurou um procedimento interno para apurar a denúncia de Eduardo Murias, que relatou ter levado socos por parte de outros presos. A pasta informou que os colegas de cela foram ouvidos pelo Conselho Disciplinar da Unidade Prisional e que eles poderão sofrer sanções administrativas. Desde a denúncia feita em 26 de maio, o suspeito está em cela separada dos demais detentos para garantir a segurança e a integridade física dele. De Belo Horizonte, Bruna Bentes.
2: De volta agora com Ariel Palacios falando com a gente diretamente de Buenos Aires, na Argentina. Tudo bem, Ariel? Bem-vindo.
7: Como está Fernando? Como está João Miragaia? Como estão os ouvintes? Tudo bem?
2: Tudo bem. Bom, a gente vai falar sobre eleição no Peru, segundo turno das eleições presidenciais. E o esquerdista Roberto Sánchez, ele assumiu, Ariel, uma pequena vantagem sobre a conservadora Keiko Fujimori. Enquanto a gente está gravando esse episódio, essa conversa, nós temos aí cerca de 95, 96% dos votos contabilizados. E o que a gente está vendo desde domingo, quando começou a apuração, foi Keiko saiu na frente, mas sempre com uma pequena vantagem. Depois Sánchez passou Keiko com os votos que vinham das zonas rurais. Ou seja, é voto a voto, Ariel. E a gente está falando sempre de uma diferença ali que gira em torno de 20 mil votos. Só que, como vimos no primeiro turno, contagem de votos no Peru não é rápido não, né, Ariel? Fala pra gente mais sobre esse cenário.
7: Exatamente, a contagem de votos no Peru costuma ser muito lenta, especialmente porque o sistema é lento, o sistema em papel não é voto eletrônico. No Brasil a gente está acostumado a tudo ser muito rápido, ou mesmo na Colômbia onde o voto é em papel, mas há todo um esquema de rapidez. No Peru não, no Peru é tudo lento, os votos que vêm do interior chegam dias depois, os votos que vêm do exterior muito mais tarde, então... O que temos, pelo menos há uma coisa que é certa, é uma eleição, mais uma vez, que os dois candidatos da reta final do segundo turno estão distanciados por uma minúscula ou microscópica margem de votos. É a terceira vez que isso acontece de forma consecutiva, Fernando e João. Então, como você disse, Keiko Fujimori, da direita dura, populista, estava na frente desde o início da apuração, não é? Mas aí... Isso porque a apuração começou com os votos de Lima, da área metropolitana de Lima, onde está um terço da população peruana, e de outras grandes cidades do país. Mas aí a situação começou, na segunda-feira à tarde, a virar a favor do esquerdista Roberto Sánchez, quando começaram a chegar os dados das urnas do interior, onde o voto anti-fujimorista é grande. Não é que seja um voto de esquerda, não é um voto de direita, é voto contra o fujimorismo. Recordando o fujimorismo, né, é aquele movimento político criado pelo ex-ditador, o então ditador Alberto Fujimori, nos anos 90, e que tem um núcleo duro de seguidores. Não é? Então, o voto anti-fujimorista é grande ali, e com proporção era de, agora nesse momento que estamos gravando, do Sánchez com 50,08% dos votos e Keiko Fujimori com 49,91% dos votos. Era mais ou menos 30 mil votos separando os dois. Mas a eleição peruana pode estar reservando uma nova surpresa. Então, se Keiko começou na frente e Sánchez depois passou na frente de Keiko, a grande dúvida é, porque ainda faltam votos do interior, mas também estão chegando os votos hoje provenientes do exterior, onde o eleitorado sempre foi basicamente de direita. Então, a dúvida é, Keiko se caminha para sua quarta derrota na disputa presidencial, sendo dessas três derrotas, três por uma margem minúscula, ou Keiko desta vez leva, não é? Em 2011, Keiko ficou 3 pontos percentuais atrás do então candidato Ollanta Humala, que foi eleito presidente. Em 2016, ela perdeu para o neoliberal Pedro Pablo Kuczynski por apenas 0,24% dos votos no segundo turno. E em 2022, Keiko perdeu mais uma vez, dessa vez para o esquerdista Pedro Castillo, por 0,26% dos votos. Parece aquele desenho animado, a corrida maluca, né, que sempre Sim. tem alguém que nunca ganha. Tem alguns desenhos dos personagens que sempre ganham, tem alguns que sempre perdiam, né, chegando ali pertinho. Bom, nesse caso, o Keiko Fujimori parece isso. A dúvida é, dessa vez vai se repetir isso ou não? Né? Esse que é o grande mistério destas eleições. E isso pode levar dias ainda, Fernando.
2: Agora, Ariel, um perfil sobre os dois. Sánchez é o herdeiro político do Pedro Castillo, que a gente falou já bastante aqui. Vamos lembrar nosso ouvinte, é aquele que tentou um autogolpe?
7: Exatamente. Pedro Castillo era aquele representante de uma esquerda muito peculiar. Ele dizia que na Bíblia estava proibido o casamento entre pessoas do mesmo gênero. Era uma postura antifeminista, ultracatólica, ao mesmo tempo defendia uma maior presença do Estado na economia. Ele foi eleito pelo voto anti-Fujimorista, ou seja, venceu de Keiko Fujimori na eleição anterior, mas chegou ao poder com uma microscópica presença no parlamento, não conseguia governar, tentou dar um autogolpe de Estado, fracassou em minutos, não é em horas, fracassou em minutos esse autogolpe de Estado, levou impeachment, foi detido e está na cadeia atualmente, tal como outros dois ex-presidentes peruanos, no caso dos outros, por corrupção. E Santos promete, foi ministro dele, e promete dar uma anistia caso seja eleito. É um filho de um barbeiro e de uma dona de casa. Santos trabalhou no início da sua vida, na infância, engraxando sapatos, vendendo comida na rua. E ele, no primeiro turno, tinha uma proposta, tinha uma plataforma mais para a esquerda, propondo uma nova Constituição, a Constituição atual desde 93, uma Constituição muito neoliberal. Ele fazia críticas abertas ao capitalismo, mas aí o mercado reagiu negativamente, empresário idem, e aí Sánchez se moderou de uma forma impressionante, o discurso dele mudou totalmente, a plataforma para o segundo turno mudou totalmente, então agora ele promete respeitar o Banco Central, quer estabilidade macroeconômica, manutenção dos acordos de livre comércio, que ele queria acabar, então ele deu essa guinada descomunal que chamou a atenção até dos próprios seguidores. E ele esteve perto da morte há 4 meses, porque durante uma viagem de campanha pelo interior do país, sofreu uma crise de apendicite descomunal numa estrada muito afastada de tudo, no sul do Peru, na região andina, passou por 3 postos de saúde sem encontrar especialistas, chegou totalmente desmaiado numa clínica, já com peritonite, né? Mas aí se salvou e continuou fazendo a campanha. Quase desistiu.
2: Nossa, não sabia dessa, Ariel.
7: Exatamente. Bom, lembra que houve, eram 36 candidatos. Né? Uma overdose sem precedentes no primeiro turno peruano. Nenhum país da América Latina chegou a ter, em uma eleição, 36 candidatos. Depois caiu para 35, porque um deles morreu num acidente automobilístico.
2: Isso.
7: E quase teve essa baixa do Santos. Bom, esse é o perfil do Santos. Keiko, filha do falecido ex-ditador Alberto Fujimori, quarta vez que tenta disputar um segundo turno presidencial. Em outras eleições, ela tentava dar uma dissimulada, meio parcialmente, sobre o vínculo com o regime do pai, né? Até para tentar ver se ela conseguia esquivar o sentimento anti-fujimorista na sociedade. Né? Mas acontece que, porque pesava muito os tempos das violações dos direitos humanos, os massacres de civis feitos pelo pai, da corrupção alastrada do governo paterno. O pai havia sido condenado a 25 anos de cadeia, mas com o passar do tempo e o surgimento de novas gerações de eleitores, o fujimorismo mais ou menos deixou de ser uma espécie de tabu, e Keiko, desta vez, colocou o seguinte slogan: volta Fujimori, volta à ordem. Né? Então, já com o discurso novamente mais fujimorista, mais de linha dura do que ela tinha tido nas últimas ocasiões, inclusive de alinhamento automático com Trump. E ela é muito criticada justamente por isso, por não criticar o regime do pai. Então, é uma candidata que tem uma base fiel, né? Tanto na classe alta e também nos setores populares, que pedem mais segurança nas ruas, porque o sobrenome Fujimori é associado a isso, como ao policiamento, enfim. E outro dado interessante para destacar é que ela esteve na cadeia entre 2018 e 2020 por causa da edição peruana do caso Odebrecht.
2: Perfeito. Ariel Palacios, muito obrigado mais uma vez e até a próxima edição.
7: Muito obrigado, Fernando, João Miragaia, ouvintes, um abraço a todos.
2: Participaram aqui do Mundo em Meia Hora de hoje. Nos trabalhos técnicos, a Priscila Gubiotti, na edição Gabriel Campos e Ellen Menezes. Mundo em Meia Hora, em podcast, 2 edições semanais, sempre terça e sexta, na programação da CBN, terça às 11h30 da noite e sábado às 9 da manhã. Até a próxima.
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0: quinta-feira, 10 de junho de 2026. A Câmara do Distrito Federal aprovou que o governo distrital tome um empréstimo de 6 bilhões e 600 milhões de reais para recompor o patrimônio do BRB. O placar da votação foi apertado. Foram 11 votos favoráveis e 9 contrários nos dois turnos, com uma abstenção. Segundo termo de acordo, o STF deve autorizar a capital a contratar uma operação de crédito junto ao Fundo Garantidor de Crédito no valor de até 16% da receita corrente líquida do Distrito Federal. O governo do Amazonas decretou estado de emergência climática e ambiental em todo o estado. A medida tem caráter preventivo diante das projeções meteorológicas associadas ao fenômeno El Niño, que deve acontecer neste ano. O evento natural pode agravar a seca, as queimadas e as ondas de calor na região norte do país. A Câmara dos Deputados aprovou uma nova suspensão do mandato do deputado federal Marcos Polon, do PL, por 60 dias. O parlamentar é acusado de fazer declarações ofensivas contra o presidente da Câmara, Hugo Mota, durante uma manifestação em Campo Grande em agosto do ano passado. Em maio deste ano, o deputado já havia recebido outra suspensão similar, aprovada pelo Conselho de Ética, sobre a ocupação da mesa diretora da Câmara no mesmo mês. Polon recorreu da primeira decisão. A União Europeia apresenta nesta quarta-feira mais um pacote de sanções contra a Rússia por causa da guerra na Ucrânia. Entre as medidas estão restrições de transações envolvendo 35 bancos e 11 plataformas de criptomoedas, além da produção de drones. As sanções exigem unanimidade para serem aprovadas. No horário de Brasília, 12:02.
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2: Olá, muito bom dia. Bem-vindo, bem-vinda. Vamos juntos até 5 horas da manhã com CBN Madrugada, edição de quarta-feira, 10 de junho de 2026. Oficialmente, falta só um dia para o início da Copa do Mundo. E aqui no Futebol Globo, CBN, você vai ter todas as informações, as análises do nosso time, toda a emoção do futebol, sem, é claro, se esquecer da questão geopolítica na Copa do Mundo. E aqui, é claro, no CBN Madrugada, enquanto tiver Copa do Mundo, a gente também vai te atualizando dos placares da Copa do Mundo aqui dentro do CBN Madrugada. Inclusive, haverá jogos de madrugada. É, então a gente vai estar aqui em tempo real, junto com o nosso time, te atualizando das informações da Copa do Mundo. É claro que eu não posso esquecer da sua participação. Você pode e deve mandar mensagem para a gente lá no WhatsApp da rádio CBN 99911-9981, DDD11 para você de outros estados, 99911-9981. Ao vivo no YouTube é rádio com imagem, chat de conversas liberado para você mandar mensagem para a gente por lá. Além, é claro, do WhatsApp, do chat do YouTube, tem o meu e-mail, clauson.dutra@cbn.com.br, Klauson, clauson.dutra@cbn.com.br. Ao longo do programa, eu vou registrando a sua participação aqui no CBN Madrugada. Agora, 12:04, vamos aos destaques de hoje. O presidente do Senado, Davi Alcolumbre, afirmou a senadores que pretende tratar hoje da tramitação da PEC que reduz a jornada semanal de trabalho de 40 horas e acaba com a escala 6x1. Apesar da sinalização, Alcolumbre evitou se comprometer com um calendário para a análise da proposta, segundo a Folha de São Paulo. O texto foi aprovado pela Câmara dos Deputados no fim de maio e aguarda despacho para começar a tramitar na Comissão de Constituição e Justiça do Senado. Nos bastidores, segundo a Folha, aliados avaliam que o ritmo de votação dependerá principalmente da atuação da CCJ, que pode acelerar as discussões para que a proposta seja analisada ainda antes do período eleitoral. Tribunal Superior Eleitoral adia votação que suspende pesquisa eleitoral. Samantha Klein.
3: Um pedido de vista adiou o julgamento que vai referendar ou rejeitar a suspensão de uma pesquisa da Atlas Intel com perguntas sobre a relação do pré-candidato Flávio Bolsonaro com o banqueiro Daniel Vorcaro. A análise da ação vai servir para que o TSE defina parâmetros para a realização de pesquisas eleitorais. A corte deverá discutir também se os institutos vão poder ou não usar vídeos e áudios nas sondagens.
2: Outras informações de Brasília com Ana Carolina Tomé.
4: Os deputados distritais aprovaram em dois turnos a lei que autoriza o GDF a fazer empréstimo de até 6,5 bilhões de reais junto ao FGC para cobrir o rombo no BRB. O acordo fechado no STF entre governo local e governo federal prevê garantia de um consórcio de bancos e contragarantia de fundos do DF. Na CAI do Senado, o presidente do BRB disse que banco corre contra o tempo, pois já há retirada de recursos da instituição diante da demora na capitalização do banco.
2: Pré-candidatos da direita atribuem ao PT a responsabilidade pelo possível tarifaço dos Estados Unidos contra o Brasil. Karen Lemos.
5: Ronaldo Caiado e Romeu Zema, pré-candidatos à presidência pelo PSD e Novo, atribuíram ao PT a culpa pela ameaça de um novo tarifaço por parte dos Estados Unidos. O goiano disse que os americanos têm razão em dois pontos da medida, enquanto o mineiro criticou o atual governo por se afastar de Washington e se aproximar de Pequim.
2: E a reação de empresários e do mercado financeiro ao possível tarifaço contra o nosso país, Pedro Popolin.
6: Representantes do mercado financeiro e ex-ministros de Estado avaliaram como limitado o impacto econômico do novo tarifaço anunciado pelos Estados Unidos contra o Brasil. Em evento em São Paulo, eles revelaram também otimismo quanto a um avanço nas negociações entre os governos brasileiro e americano. O cônsul-geral dos Estados Unidos na capital paulista evitou comentar o tema, mas disse que o momento é favorável a uma aproximação econômica entre os dois países.
2: A tensão no Oriente Médio voltou a aumentar. Os Estados Unidos realizaram uma série de bombardeios contra alvos no Irã em resposta à derrubada de um helicóptero Apache na região do Estreito de Hormuz. Os dois pilotos foram resgatados por um barco-drone não tripulado. O presidente americano Donald Trump classificou essa ofensiva como muito forte e poderosa, enquanto a Guarda Revolucionária Iraniana prometeu uma resposta contundente. Em paralelo, Israel voltou a atacar o Líbano. Segundo o Ministério de Saúde libanês, ao menos 8 pessoas morreram nos bombardeios. A nova escalada ocorre às vésperas da abertura da Copa do Mundo, marcada para esta quinta-feira, em meio a preocupações da comunidade internacional com o agravamento da crise na região. Meia-noite, 9 minutos. A reação à decisão do governo federal de suspender temporariamente a aplicação da vacina do Instituto Butantan, Bruna Barbosa.
7: Tarcísio de Freitas reforçou a defesa da vacina contra a dengue produzida pelo Instituto Butantan e classificou a interrupção temporária da aplicação como uma medida preventiva. O governador de São Paulo destacou o histórico de desenvolvimento do imunizante e afirmou que o Estado acompanha as investigações em conjunto com o Ministério da Saúde e demonstrou expectativa de que a imunização seja retomada após a conclusão das análises técnicas.
2: Desembargador do Tribunal de Justiça de Minas Gerais é alvo de investigação, Desirê Miranda.
8: O desembargador do Tribunal de Justiça de Minas Gerais, Majid Nauef Lauer, será investigado pela suposta prática de crimes sexuais contra 7 pessoas. O CNJ abriu procedimento disciplinar para apurar as denúncias e decidiu manter o afastamento do magistrado das funções. Lauer foi o relator do processo em segunda instância que chegou a absolver um homem de 35 anos pelo estupro de uma menina de 12 no interior de Minas.
2: A nova proposta de colaboração premiada apresentada pela defesa do banqueiro Daniel Vorcaro enfrenta resistência entre investigadores e pode ser rejeitada novamente. Segundo informações incluídas no acordo, o dono do Banco Master detalhou o financiamento do filme sobre a vida do ex-presidente Jair Bolsonaro e mencionou sua relação com o senador Ciro Nogueira. A defesa, no entanto, não classifica os pagamentos ligados à produção do longa como propina. Nos bastidores, a avaliação é de que os relatos não trouxeram elementos inéditos capazes de impulsionar as investigações, o que reduz as chances de homologação da colaboração. Agora, informações policiais no Rio de Janeiro com Gabriel Freitas.
9: O pai do menino de 11 anos, internado em estado grave após comer um bolo supostamente envenenado, disse que tudo e todos são suspeitos. Ele foi o primeiro a depor no caso nessa terça-feira, mais de uma semana depois de Arthur de Melo da Silva passar mal. Segundo a família, o menino comeu um bolo de chocolate que poderia estar contaminado com chumbinho.
2: Nova abordagem policial passa a ser investigada aqui em São Paulo, destaca Matheus Leite.
10: A Polícia Civil de São Paulo apura uma abordagem da Guarda Civil de São Caetano do Sul que terminou com a morte de um jovem de 22 anos. Segundo a corporação da cidade do ABC Paulista, os agentes atiraram porque o homem sacou uma arma. A versão é contestada pela família.
2: Operação policial no Paraná, Johan Geisler.
11: Segundo a Polícia Federal, o grupo investigado tinha atuação internacional e uma estrutura altamente organizada, com divisão de funções entre os integrantes, uso de empresas de fachada e mecanismos para ocultar a origem do dinheiro obtido com as atividades ilegais. De acordo com a investigação, a organização criminosa movimentava recursos de origem ilícita por meio de empresas e pessoas interpostas para dificultar o rastreamento do dinheiro.
2: Operação Mira, esquema de canetas emagrecedoras no Rio de Janeiro. Isa Morena.
12: A Polícia Civil do Rio realizou nesta terça-feira mais uma fase da Operação Monjaro, que busca coibir a venda clandestina de canetas emagrecedoras. Nessa etapa, os investigadores descobriram o fornecimento dos produtos dentro de academias. Um homem foi alvo de busca e apreensão. O delegado responsável pelo inquérito aponta que os grandes lucros obtidos pelas quadrilhas estimulam esse tipo de crime.
2: Guerra na Ucrânia afeta a família brasileira Ana Nunes.
13: A família de um brasileiro de 37 anos que lutava na guerra da Ucrânia afirma que ele morreu durante um confronto no leste europeu. Moisés Gonçalves era natural de Itajubá, no sul de Minas, e segundo parentes, morreu no último dia 28 de maio, em território ucraniano. Agora, os familiares aguardam a emissão do atestado de óbito e um posicionamento do Itamaraty sobre os procedimentos consulares.
2: Outras informações em Minas Gerais com Bruna Bentes.
14: A justiça negou um recurso e manteve preso o argentino que filmou uma criança negra dentro da Maria Fumaça de Tiradentes, em Minas Gerais, no final de maio. A Secretaria de Segurança de Minas Gerais informou que o suspeito está em cela separada porque alegou ter sido vítima de violência de outros presos. O crime foi registrado no momento em que o homem fazia fotos e vídeos do menino que estava a passeio com a família no trem. Uma outra turista, que estava na locomotiva, viu a ação do homem e avisou a mãe da criança.
2: A discussão da proposta que reduz a maioridade penal de 18 para 16 anos foi adiada na Câmara dos Deputados e será retomada hoje pela Comissão de Constituição e Justiça. A presidência da Casa abriu e suspendeu a sessão desta terça-feira sem concluir o debate sobre a PEC, que é o único item da pauta do colegiado. A expectativa de parlamentares é votar a admissibilidade da proposta ainda nesta semana. O texto é de autoria do ex-deputado Gonzaga Patriota e representa uma das principais discussões em andamento na CCJ. Meia-noite, 14 minutos. Investigação apura caso de mulher que fingiu ter 12 anos, agora no Paraná, Bruno de Oliveira.
15: O caso no Paraná começou em 2021, quando integrantes de um grupo de oração ligado a uma igreja passaram a manter contato com uma suposta menina de 13 anos diagnosticada com câncer terminal. Ao longo de cerca de 10 meses, a jovem relatava histórias de abandono, violência, perdas familiares e problemas de saúde, despertando a solidariedade dos fiéis.
2: Destino da Praça Roosevelt entra em discussão aqui em São Paulo, Pedro Fagundes.
16: A Praça Roosevelt, no centro de São Paulo, pode passar para iniciativa privada pelos próximos 20 anos. A proposta da Prefeitura, que inclui a venda dos naming rights, abre uma discussão sobre zeladoria e o futuro de um dos espaços públicos mais conhecidos da cidade.
2: Ninguém acertou as 6 dezenas do concurso 3.016 da Mega Sena, sorteado na noite desta terça-feira aqui em São Paulo. E o prêmio principal acumulou. Com isso, a estimativa para o próximo sorteio é de 8 milhões de reais. Os números sorteados foram 11, 19, 33, 52, 55 e 60. Na quina, 40 apostas foram premiadas e cada uma vai receber R$ 26 mil. Já a quadra teve 2.566 ganhadores, com prêmio individual de R$ 671. Acompanhando aqui dois jogos que ocorrem praticamente no mesmo momento, né? A gente tem Brasil contra Estados Unidos pelo futebol feminino e tem amistoso internacional, né? O Messi voltando a marcar na vitória da Argentina sobre a Islândia. Aliás, esse jogo contra a Argentina terminou agora há pouco. Terminou aos 48 minutos do segundo tempo. A Argentina 3, Islândia 0. Messi voltou a marcar na vitória da Argentina sobre a Islândia. Daqui a pouco a gente vai ter o Bruno Farias trazendo mais informações dessa partida da Argentina contra a Islândia e também o jogo do Brasil. Esse jogo que você acompanha, inclusive, na TV Globo, onde nós temos, portanto, os Estados Unidos vencendo o Brasil em amistoso na Arena Castelão por 1 a 0. Então, a Isabela foi que marcou o gol dos Estados Unidos. Jogo encerrado também na Arena Castelão. 1 Estados Unidos

0: tabela marcou contra o gol da vitória dos Estados Unidos sobre o Brasil no confronto na Arena Castelão. Então aí as informações, inclusive o confronto de muita disputa no meio-campo foi tomado por cartões nessa reta final. Vale a pena destacar o duelo. Essa partida contou com a presença de 55.744 torcedores na Arena Castelão. Meia-noite, 18 minutos.
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0: Com Jade Ramos.
2: Nesta quarta-feira, o dia começa com temporais associados à passagem de uma frente fria no sul do país. As instabilidades ocorrem desde cedo no interior do Paraná e de Santa Catarina, com pancadas de chuva de moderada a forte intensidade. Enquanto no Rio Grande do Sul, as chuvas ocorrem de forma mais fraca e isolada ao longo do dia. Já no Sudeste, as instabilidades também avançam em áreas do Oeste, Sul e no interior paulista. Enquanto no Rio de Janeiro, Minas Gerais e no Espírito Santo, a manhã começa gelada com neblinas e o tempo segue mais firme à tarde. No Centro-Oeste, o destaque é para o Sul e Oeste de Mato Grosso do Sul, em que os temporais ocorrem desde as primeiras horas do dia. Enquanto no Nordeste, a chuva continua desde cedo no litoral entre Sergipe e o Rio Grande do Norte. E no norte do país, o dia começa com calor na maior parte das áreas. E pela tarde, há risco de pancadas de chuva em Roraima, Amapá, Amazonas e no norte do Pará. Jade Ramos, da Clima Tempo, para a CBN.
0: Vamos juntos com o CBN Madrugada, edição de quarta-feira. Na produção de Karina Almeida e Matheus de Souza, trabalhos técnicos de Ricardo Garcia, até 5 da manhã, muito antes de passar. De informação, análise, prestação de serviço, as entrevistas aqui da Rádio CBN das últimas 24 horas. Lembrando que hoje também é dia da nossa coluna com Gilberto Braga, nosso economista aqui do CBN Madrugada, que vai tratar sobre dois temas importantes para você ficar atento aí. Um é sobre aquela questão da carne bovina envolvendo a União Europeia e outra é sobre as taxações, as possíveis taxações do governo dos Estados Unidos contra o Brasil. Essa coluna vai ao ar 1 hora da manhã depois do repórter CBN. Até lá, a gente vai te passar muita informação, tem as reportagens de Brasília, do nosso time de repórteres pelo Brasil, tem futebol, tudo isso e muito mais. A gente segue junto até 5 da manhã. Falando em reportagem, tem uma que a gente coloca agora que vem direto de Brasília, da Samantha Klein. O Tribunal Superior Eleitoral adiou a análise da decisão do ministro Nunes Marques, que suspendeu a divulgação de uma pesquisa que mostrou queda do pré-candidato Flávio Bolsonaro após o vazamento de áudios dele com o banqueiro Daniel Vorcaro. O julgamento foi interrompido porque a ministra Estela Aranha pediu mais tempo para analisar o caso sem nova data para a retomada.
3: Após um pedido de vista da ministra Estela Aranha, o TSE adiou o julgamento sobre a suspensão de uma pesquisa feita pelo Instituto Atlas Intel, que trazia um bloco de perguntas relacionando o senador Flávio Bolsonaro ao banqueiro Daniel Vorcaro. O tema ainda não tem uma data para ser retomado na Corte Eleitoral. Enquanto isso, a liminar segue valendo. O ministro Nunes Marques manteve o entendimento que emitiu na decisão pela suspensão da divulgação. E também disse que existem elementos mínimos que mostram um comprometimento da neutralidade da pesquisa.
4: As pesquisas eleitorais visam avaliar desempenho, potencial e aceitação de candidatos e, por isso, constituem poderoso instrumento para induzir e convencer eleitores a definirem seu voto. A manipulação, de modo a levar a erro o eleitorado e a beneficiar determinada candidatura, ocasiona grave lesão à legitimidade do pleito e à paridade de armas.
3: Ao proferir o voto pela não divulgação da sondagem, o presidente da corte aproveitou para estabelecer o que pretende ser sua primeira marca à frente do tribunal. Ele destacou que é necessário haver parâmetros bem definidos para as pesquisas eleitorais. Nunes Marques também afirmou que vai convidar todos os institutos de pesquisa para discutir padrões para as sondagens. Empossado nesta terça-feira, o ministro Dias Toffoli foi na mesma linha e afirmou que o caso se direciona para o futuro. Ele ainda colocou em discussão se podem ou não ser utilizados vídeos

0: vídeos e áudios como ferramentas de pesquisa.
1: Nós não estamos a julgar essa pesquisa, ministro Floriano. Essa pesquisa já foi divulgada há 20 dias. Ela já surtiu efeito. E se pesquisa é o retrato de um momento, esse momento já passou. O que nós estamos aqui é a definir quais serão os parâmetros que essa corte vai ter em relação a toda e qualquer pesquisa e a toda qualquer candidato.
0: Já o advogado da Atlas Intel, Walter Rafael Bezerra, afirmou que a defesa de Flávio Bolsonaro não trouxe qualquer prova de viés da pesquisa e destacou que o caso do samba enredo da Escola Acadêmicos de Niterói, que homenageou a trajetória do presidente Lula, também foi alvo de questionamento em sondagem feita pelo próprio Instituto. De Brasília, Samantha Klein.
2: Ainda sobre política, Ronaldo Caiado e Romeu Zema, pré-candidatos à presidência pelo PSD e Novo, atribuíram ao PT a culpa pela ameaça de um novo tarifaço por parte dos Estados Unidos. O goiano disse que os americanos têm razão em dois pontos da medida, enquanto o mineiro criticou o atual governo por se afastar de Washington e se aproximar de Pequim.
3: O ex-governador de Goiás e pré-candidato do PSD à presidência da República, Ronaldo Caiado, disse que um novo tarifaço de 25%, que pode ser imposto pelos Estados Unidos contra o Brasil, tem justificativas. Em um evento voltado ao agronegócio em São Paulo, Caiado citou dois fatores que, na visão dele, dão embasamento para a penalidade proposta pelos americanos.
4: Porque o Brasil realmente não responde sobre o avanço do narcotráfico no mundo, e outra porque o Brasil não controla o nível de corrupção que invade as empresas e também o sistema financeiro brasileiro. Então, essas duas situações é que eu disse com muita clareza, que são situações que denigrem a imagem do Brasil e que o presidente Lula está jogando a imagem do Brasil na sarjeta no momento em que ele é complacente, conivente com a corrupção e com o crime.
3: O pré-candidato também citou o primeiro tarifaço dos Estados Unidos, que chegou a 50% em agosto do ano passado, e definiu que a medida teve um teor político, mas que agora a situação é outra. Ele culpou o governo Lula pela nova ameaça de sobretaxa, acrescentando que isso não aconteceria se o chefe do executivo atuasse contra as facções criminosas e a corrupção no país. Também em São Paulo, Romeu Zema foi outro pré-candidato que mencionou as ameaças de um novo tarifaço por parte dos Estados Unidos e, assim como Caiado, culpou o governo Lula pela situação. O pré-candidato do Novo disse que o Brasil, no atual governo, está se distanciando dos americanos e se aproximando da China.
5: Nós estamos vendo aí já há muito tempo um Brasil cada vez mais próximo da China e mais distante do Ocidente. E vejo que o tarifaço está dentro desse contexto. Isso não nasceu hoje, isso nasceu há muito tempo e atribuo muito disso ao Itamaraty, que tem atuado principalmente desde que o PT assumiu o país há 22 anos atrás, nessa direção em de questionar Estados Unidos, em de distanciar de países do Ocidente, numa clara aproximação à China.
3: Os dois pré-candidatos também falaram sobre a composição das chapas para as eleições. Caiado, que recentemente citou nomes como do próprio Zema e de uma das filhas de Silvio Santos, Silvia Bravanel, pontuou que não há definição sobre isso ainda e que um nome deve sair apenas durante as convenções partidárias, que vão até o dia 5 de agosto. Já Zema minimizou as declarações do atual governador de Minas Gerais, Matheus Simões, do PSD, para que ele fizesse uma composição com Flávio Bolsonaro, do PL. Para Zema, a declaração de Simões é uma mera ideia. De São Paulo, Karen Lemos.
2: Agora meia-noite e 28 minutos, registrar sua participação na nossa primeira rodada aqui de conversas com os ouvintes do CBN Madrugada, passando lá pelo YouTube da Rádio CBN. Muita gente mandando mensagem, ótima madrugada, Clauson Dutra, o Silvio lá de Juiz de Fora, Minas Gerais com a gente. O Eduardo Correia, bom dia, Eduardo Correia aqui direto do Ceará. o Nelson Rodrigues, aqui no aguardo do CBN Madrugada, Olinda, Pernambuco. Nelson, forte abraço para você. O Ivonei, olá, muito boa noite, direto de Areia, Paraíba, que bacana. Forte abraço a todos, a Isaura Ferreira com a gente. O Flávio Alves perguntando, cadê o Galvão? Está de férias, estou substituindo o nosso querido professor. Ele retorna só no mês que vem, em julho. Vão ter aí Lawson Dutra pelo mês de junho inteirinho, nessa cobertura de Copa, mais informações do Brasil e do mundo aqui no CBN Madrugada. O Daniel José dos Santos, desejando uma boa madrugada para todos nós, assim como Leandro Noronha, o Leo Rum com a gente, o Admilton Nunes, também comentando as notícias de política lá no chat do YouTube da Rádio CBN. No WhatsApp, gente, eu vou colocar ainda aqui no computador, isso porque tem tantas mensagens chegando que tá travando o celular aqui, rapaz. É, não consigo registrar ainda a sua participação no WhatsApp. Mas eu prometo daqui a pouco registrar a sua participação no 99911-9981 na próxima rodada de participação dos ouvintes aqui do CBN Madrugada. Agora, 12h30, entra em campo o repórter CBN. Na volta, eu vou trazer informação sobre a guerra no Oriente Médio, as últimas informações nesse confronto envolvendo Estados Unidos, Irã, Israel e Líbano. E ainda, no próximo bloco, repercutindo essa tensão no Oriente Médio, a gente vai colocar o Fernando Andrade com a Cristina Pesequilo, a professora de Relações Internacionais da Unifesp, comentarista da Rádio CBN, que falou sobre essa escalada militar entre Irã e Israel, a popularidade de Trump e a crise dos vistos na Copa do Mundo. Então permaneça conosco depois do repórter CBN. A gente vai falar sobre cenário internacional.
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0: Quarta-feira, 10 de junho de 2026. O estado do Ceará iniciou as obras de uma nova usina termoelétrica de gás natural em Pecém, na Grande Fortaleza. O local deve começar a operar no primeiro semestre de 2029. O projeto da usina foi selecionado no leilão de capacidade realizado pelo governo federal em março deste ano e deve ter investimentos de R$5,5 bilhões. De acordo com o governo, quando estiver pronta, a usina terá capacidade para movimentar cerca de 14 milhões de metros cúbicos de gás natural por dia. A Prefeitura de Salvador decretou situação de emergência ambiental na região de São Tomé de Paripe, no subúrbio ferroviário da cidade. Foram identificados casos de contaminação por substâncias químicas derramadas na faixa litorânea da capital baiana. Relatórios técnicos do Instituto do Meio Ambiente e Recursos Hídricos identificaram níveis elevados de metais pesados em organismos marinhos na região. Segundo o decreto, a contaminação está associada a atividades desenvolvidas pelas empresas Gerdau e Intermarítima. A área atingida foi delimitada pela Defesa Civil de Salvador e a medida tem validade inicial de 90 dias. No horário de Brasília, 12:32.
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0: Seguimos com o CBN Madrugada, edição de quarta-feira, 10 de junho de 2026, até 5 horas da manhã. Muita informação, análise, prestação de serviço no seu rádio, aqui no CBN Madrugada. E como prometido, chega Matheus de Souza, direto da redação da Rádio CBN aqui em São Paulo, para trazer informação sobre a guerra no Oriente Médio, envolvendo Estados Unidos, Irã e Israel. As últimas informações dessa guerra, que tem ganhado tons ainda piores à véspera da Copa do Mundo. Bom dia, Matheus.
2: Bom dia, Clauson. Bom dia também ao nosso ouvinte do CBN Madrugada. Os Estados Unidos lançaram novos bombardeios contra o Irã durante a terça-feira, após a confirmação do presidente Donald Trump de que Teherã derrubou um helicóptero militar Apache norte-americano no Estreito de Hormuz. Os ataques colocam mais dúvidas sobre um possível acordo de paz e pressionam ainda mais o frágil cessar-fogo em vigor entre o país norte-americano e a nação persa. O exército dos Estados Unidos disse em postagem na rede social X que atingiu postos de defesa aérea, estações de comando e radares próximos ao Estreito de Hormuz. O comando central do país descreveu a operação como uma resposta proporcional a ataques recentes contra forças americanas e embarcações comerciais. O presidente Donald Trump defendeu a ação. Para a emissora ABC News, ele disse que acreditava que as retaliações deveriam ser fortes e contundentes, como a desta terça-feira foi. A Guarda Revolucionária do Irã afirmou ter respondido com ataques com drones contra a 5ª Frota dos Estados Unidos, estacionada no Bahrein. A organização também falou em retaliação contundente. O chanceler do país persa disse que nenhum ataque ficará sem resposta e que a melhor forma de reduzir os riscos para americanos é que eles deixem a região, Clauson.
0: Obrigado pelas informações, Matheus de Souza. Ainda sobre o cenário internacional, a gente coloca agora para você no CBN Madrugada a conversa de Fernando Andrade no estúdio CBN com a Cristina Pesequilo, que é professora de Relações Internacionais da Unifesp, comentarista da Rádio CBN. Eles comentaram sobre a escalada militar Irã-Israel, a popularidade de Donald Trump e a crise dos vistos na Copa do Mundo.
3: Música. Bom, a gente vai falar mais sobre a escalada militar entre Irã e Israel. Vamos pegar aqui um marco que foi o domingo, quando ocorreu uma nova escalada militar entre os dois. Isso na véspera da Copa do Mundo, sendo que os Estados Unidos estão totalmente envolvidos nisso tudo. Quais são as justificativas, Cris, para essa nova escalada entre Israel e Irã? E o papel que o Líbano desempenha nessa equação, hein?
4: O Líbano talvez seja, Fê, ouvintes, o grande núcleo dessa nova escalada. Porque o que nós estamos observando é justamente uma continuidade sistemática dos ataques de Israel ao Líbano, sem nenhuma interrupção, principalmente naquelas regiões que nós sabemos são controladas pelo Hezbollah, mas que representam cada dia mais avanços terrestres de Israel dentro do território libanês. E isso é colocado sempre pelo Irã como um diferencial para que ele mesmo continue as negociações com os Estados Unidos. Então, à medida que Israel não cumpre o cessar-fogo acordado com o Líbano, continua havendo esses bombardeios na região, Israel achou de bom tom fazer esse ataque a Israel, de certa forma um ataque para também provocar os Estados Unidos, demonstrando que não irá fechar nenhum acordo enquanto essa situação do Líbano não seja resolvida. E eu acho também que aí nós temos um objetivo do Irã de escalar a guerra para provocar o Netanyahu e, a partir daí, colocar os Estados Unidos numa posição defensiva nas negociações, à medida que as falas das lideranças americanas têm sido sempre de não querer ceder nada ao Irã. E a partir daí eles demonstram força, né? Tem alguns analistas falando que é uma nova doutrina estratégica iraniana, que é tomar a iniciativa e demonstrar poder ofensivo.
3: Cris, eu queria te ouvir mais sobre a relação entre Donald Trump e Benjamin Netanyahu. Donald Trump vazou uma conversa dele com Benjamin Netanyahu, que ele fala assim: você tá louco, para com isso, dando meio que uma bronca no cara. E a gente sempre viu, eu não sei se a subserviência seria a palavra ideal, mas um certo respeito ao que um presidente dos Estados Unidos diz a um primeiro-ministro de Israel. Só que com Netanyahu as coisas estão diferentes. O Trump fala uma coisa, Netanyahu vai lá, faz outra, depois dá um passo para trás. O que está acontecendo? Que relação é essa, Cris?
4: É uma relação que antigamente a gente dizia que era entre tapas e beijos, e mais predominava os beijos, né? Só que agora o que está acontecendo... o que está acontecendo são os tapas, né? Por quê? Porque o Netanyahu, eu diria que nesses três atores envolvidos na guerra, e também o quarto, né, que é o Líbano, nós temos um que quer parar a guerra, que são os Estados Unidos, querem levar as negociações adiante, e nós temos outros três, né, que não querem isso. Então, o Hezbollah, que não representa todo o Líbano, o Irã e Israel, querem que a guerra continue. E o Netanyahu, ele tem assumido posturas para sustentar a sua posição política dentre as forças conservadoras, que elas são posturas cada vez mais agressivas. Então, essa retaliação dele ao Irã, que foi solicitada que ele não fizesse pelo Trump, levou realmente a uma explosão, né, do Trump, no sentido de chamá-lo de estúpido, de chamá-lo de louco. Uhum. E a gente tem que lembrar também que Israel vai enfrentar eleições daqui a alguns meses, e tem uma outra coisa acontecendo que talvez a gente não veja tanto, mas tem ficado muito presente na mídia, que são protestos de ultraconservadores dentro de Israel pela convocação de religiosos para o exército, né? Aquela convocação obrigatória. Então, a situação do Netanyahu, ela não é tão tranquila assim quanto ele gosta de apresentar. E para o Trump é péssimo, né? Ele disse para o Netanyahu o seguinte: daqui a pouco você vai ter que se virar sozinho. Mas tem constrangimentos para ele fazer isso também, porque se ele fizer isso, o dinheiro do lobby israelense que vai para ele durante as eleições e os candidatos que ele apoia nas eleições dos Estados Unidos pode se esvair, né? Então é um risco.
3: Sim, sem dúvida, sem dúvida. Trump também tem acumulado derrotas internas na Câmara e também a sua popularidade, pesquisas cada vez dando sinais mais tensos. Como é que isso pode afetar a dinâmica da política externa americana agora, Cris?
4: A gente tem aí algumas posturas do Trump, né? Eu não gosto de chamar de erráticas, né? Mas ele fica naquela imprevisibilidade previsível, dizendo que ele quer acordo, agora ele diz que vai bombardear o Irã de novo, porque o Irã teria derrubado um helicóptero americano. Só que essas derrotas, elas foram muito importantes, no seguinte sentido. O Trump teve a deserção de quatro deputados republicanos que votaram contra a guerra, e nós tivemos também pesquisas de opinião que indicam que a popularidade do Trump está chegando ao nível mais baixo de seus dois mandatos. Então, é uma popularidade que oscila entre 33% a 35%. E se serve de termômetro, nós tivemos uma aparição do Trump num importante jogo em Nova York, que são as finais da NBA com o New York Knicks, e ele foi vaiado ininterruptamente por diversos minutos. Então, esse choque da popularidade tem feito com que o Trump acelere algumas mudanças. E, a partir daí, ele precisa encerrar a guerra com o Irã, mas não é algo que pode deixar os democratas tranquilos, porque o que a gente tem visto, mesmo em estados muito democratas, é um avanço das candidaturas republicanas. Eu diria, Fê e ouvintes, que a política americana está meio de cabeça para baixo. Onde tem domínio republicano, os democratas estão avançando, e onde tem domínio democrata, os republicanos avançam, ou seja, estão sinais invertidos aí, só que o Trump ele precisa reagir, senão o custo para ele nas eleições vai ser muito grande, porque a maior parte da população sofre com aumento de combustível, está vindo outro aí, aumento do preço dos alimentos e aumento dos preços do custo com saúde, bastante preocupante para ele.
3: Agora, Cris, vamos lá, Copa do Mundo, poucos dias para começar e os Estados Unidos seguem vetando a entrada de profissionais, de turistas. Seleção do Senegal foi revistada. Tem jogador belga sendo revistado, aquela coisa tipo assim, você tem bomba aí no seu sapato e tal. Teve gente que não conseguiu entrar, gente da FIFA, árbitro. Que justificativa os Estados Unidos dão para esse tipo de atitude?
4: Então, Fê, ouvintes, o que a gente tem nos Estados Unidos, e isso desde o primeiro governo Trump, é uma lista de países, né, que são considerados pelo Departamento de Segurança Doméstica, com informações do Departamento da Guerra, antes da Defesa, agora também do Departamento de Estado, como estados patrocinadores do terrorismo. Então, isso afeta, por exemplo, Somália, países africanos, né, como Senegal, também a República Democrática do Congo, que vive um problema de saúde com a epidemia do ebola, e aí afeta todos aqueles cidadãos que em algum momento, seja por sua nacionalidade ou seja por sua inclinação, manifestação política, fizeram post contra os Estados Unidos, alguma coisa assim. Então, a política de tolerância zero dos Estados Unidos tem levado a episódios que eles são bastante surreais às vésperas de uma Copa do Mundo. E contrastam, por exemplo, com a recepção que países como o México têm feito, que têm recebido todos com os braços abertos, e também com o próprio Canadá. Então, parece que a gente só tem Copa nos Estados Unidos, sendo que você tem outros países aí envolvidos. A FIFA foi consultada, né, sobre essas manifestações, que são manifestações unilaterais, ilegais do ponto de vista do direito internacional, e disse que não podia fazer nada à medida que o país sede é responsável pelo ingresso ou não desses profissionais no país e também de torcedores e jogadores. Então, a FIFA lava as mãos. E só para terminar, né, essa parte, a gente tem aí uma outra coisa muito grave. Os Estados Unidos estão ameaçando operações do ICE, né, aquela polícia contra migrantes, durante os jogos da Copa do Mundo. Ele já ameaçou antes, quando a gente teve o Mundial de Clubes. Vamos ver se ele vai cumprir a ameaça, porque se ele cumprir a ameaça, pode ser que pessoas, mesmo com visto válido, possam ser levadas para interrogatório ou qualquer coisa do tipo. Então, são medidas baseadas numa visão unilateral de segurança doméstica.
3: Tá. Bom, você falou sobre a diferença que é jogadores, delegações chegarem ao México. Olha como eles são recebidos no México. Esse é um vídeo que mostra o pessoal chegando numa festa para os jogadores, para a comissão técnica. Tá aquele, tá tendo que, aquele baixo. Bem-vindos, bem-vindos, né? Ao México. Cris, vamos lá. E quais devem ser os impactos para a seleção do Irã, hein?
4: É, o Irã, ele vai ficar no México, né? O Irã tem jogos nos Estados Unidos. Aí, México bem recebendo a todos. A presidente Cláudia Sheinbaum deu garantias, né, de que não vai acontecer nada com os iranianos. Agora, o problema vai ser se entra e sai dos Estados Unidos. Eles não vão poder ficar mais do que 24 horas dentro dos Estados Unidos. Então, o acordo é, eles vão, jogam e depois eles voltam. E a seleção iraniana, ela tem feito questão de jogar a Copa justamente para demonstrar que ela está disposta à paz e está disposta a colocar, não colocar de lado, mas chamar atenção para esses problemas geopolíticos que o país vem enfrentando. Ou seja, que a Copa do Mundo, ela se dá num momento de guerra, num momento de tensão. É possível também, né, eles já fizeram homenagens àquelas meninas que foram mortas por um bombardeio americano logo no início da guerra, americano-israelense, né, por assim dizer. Então, é um momento muito tenso, né? E aí nada garante também, até pelo que a gente tem visto das imagens, que os Estados Unidos não mudem de ideia durante a Copa do Mundo. Vamos supor que o Irã passe para uma segunda fase. Vamos supor que outros países que estão na lista de patrocinadores passem de fase e vão avançando. Como é que isso vai fazer, né? Como é que você vai lidar com esses supostos patrocinadores de terrorismo, conforme a interpretação americana? Então, é uma Copa do Mundo, né, que, como as duas últimas, 2022, 2018, ela se dá sob uma sombra de autoritarismo, né? De unilateralismo, de falta de direitos, mas a gente está celebrando, né? De certa maneira, isso que é o contraditório. Há uma normalização, todos nós fazendo figurinha e por aí vai. Então, por um lado, a gente fala dos problemas, mas por outro lado, a gente aqui acaba, né, normalizando. Eu mesma gosto muito de futebol e a gente acaba normalizando. Vai estar todo mundo vendo o jogo do Brasil e a abertura da Copa na quinta-feira e o jogo no sábado, né?
3: Tá bom, Cris, muitíssimo obrigado mais uma vez. Até semana que vem.
4: Até semana, beijão, gente.
0: Seguimos com o CBN Madrugada. Logo mais, eu faço mais uma rodada de participação dos ouvintes do CBN Madrugada pelo 99911-9981 ou então pelo YouTube, chat de conversas liberado. Manda mensagem por lá também. Agora, seguimos tocando notícia, informação que vem direto de Minas Gerais. O desembargador do Tribunal de Justiça de Minas Gerais, o Majid Nawef Lawar, será investigado pela suposta prática de crimes sexuais contra 7 pessoas. O magistrado foi relator do processo que chegou a absolver um homem de 35 anos pelo estupro de uma menina de 12. O Conselho Nacional de Justiça abriu procedimento disciplinar para apurar as denúncias e manteve o afastamento do magistrado das funções.
5: O CNJ, Conselho Nacional de Justiça, abriu um processo administrativo disciplinar contra o desembargador afastado do Tribunal de Justiça de Minas Gerais, Majid Nawef Lawar. A medida tem como objetivo apurar as denúncias de crimes sexuais contra o desembargador. Além disso, o CNJ também manteve o afastamento de Lawar das funções do TJ. Segundo o CNJ, ao todo foram identificadas 7 vítimas. Para analisar as denúncias, a Corregedoria Nacional de Justiça deslocou uma equipe de juízes auxiliares para ouvir as supostas vítimas que acusavam o magistrado de importunação sexual e estupro ocorridos em Teófilo Otoni e Governador Valadares, no interior de Minas. Os crimes teriam acontecido em 2011. Também são investigadas ameaças feitas às vítimas pelo desembargador para que elas cedessem às investidas dele. As denúncias de assédio sexual surgiram após o desembargador do TJ de Minas ter votado a favor da absolvição de um homem de 35 anos que estuprou uma adolescente de 12 no interior do estado. Na decisão de fevereiro deste ano, ele afirmou que o relacionamento entre o adulto e a menina, que a lei classifica como estupro de vulnerável, era consensual. Após a repercussão do caso, pelo menos 2 ex-funcionárias e um parente relataram à justiça terem sofrido algum tipo de contato de cunho sexual sem consentimento por parte de Lawar. Uma das vítimas foi aluna e estagiária do magistrado. Segundo ela, Majid a beijou durante um almoço. A outra vítima é uma mulher que trabalhou no gabinete de Lawar quando ele ainda ainda era juiz em Betim, na região metropolitana de Belo Horizonte. A vítima relatou que o magistrado tentou beijá-la e tocou o corpo dela dentro do local de trabalho. Outro denunciante conhecido é um sobrinho de Magid, Saulo Lauer, que alegou ter sido vítima de tentativa de abuso pelo desembargador quando tinha ainda 14 anos. Magid Nauef Lauer foi afastado das funções no fim de fevereiro por determinação do CNJ devido à gravidade das denúncias apuradas. Mesmo assim, ele continua recebendo o salário base de R$ 41.800, segundo o Tribunal de Justiça de Minas, que informou que mesmo com o afastamento e substituição do cargo, a legislação assegura ao desembargador a remuneração integral, incluindo verbas e benefícios já autorizados. Após a abertura da apuração dos casos, o desembargador afirmou que não iria se manifestar. Em nota, o Tribunal de Justiça de Minas Gerais informou que tomou conhecimento da instauração do processo administrativo disciplinar pelo CNJ envolvendo o desembargador Magid Nauef Lauer e informa que seguirá colaborando com os órgãos competentes, prestando todos os esclarecimentos necessários. De Belo Horizonte, Desirê Miranda.
0: Em Brasília, a Ana Carolina Tomé preparou uma reportagem sobre a Câmara Legislativa do Distrito Federal, que aprovou a lei que autoriza o governo a fazer um empréstimo de até R$ 6,5 bilhões de reais junto ao Fundo Garantido de Crédito para cobrir o rombo do Banco de Brasília. O acordo fechado no Supremo Tribunal Federal com a União prevê a garantia de um consórcio de bancos e a contra a garantia de fundos do governo distrital.
6: Com placar apertado, a Câmara Legislativa do DF aprovou por 11 votos a 9 o projeto de lei que autoriza o GDF a fazer um empréstimo de R$ 6,5 bilhões de reais junto ao FGC para cobrir o rombo nos cofres do BRB após operações fraudulentas com o Banco Master. A operação foi homologada pelo STF no fim de maio. O empréstimo será a garantia de um consórcio de bancos e a contragarantia das parcelas do GDF nos fundos de participação dos municípios e dos estados. O prazo para o pagamento do empréstimo será de 15 anos. Os distritais aprovaram 6 emendas ao projeto, entre elas uma que obriga o governo local a informar à Casa Legislativa os dados sobre a taxa de juros, prazo para pagamento e cronograma das parcelas, além do projeto de carência, tudo antes da realização do empréstimo. A votação do projeto dividiu a casa. Parlamentares da base argumentaram que o socorro é necessário para que o BRB não quebre. O deputado Roosevelt Vilela, do PL, defendeu que a proposta resguarda os servidores do banco.
7: Se nós não votarmos esse projeto, mais de 6 mil famílias que são servidores do BRB terão um futuro incerto. Milhares e milhares de empresários que buscam recursos no BRB para fomentar o seu negócio, gerar emprego e pagar os seus impostos na cidade, terão um futuro incerto.
6: Por outro lado, deputados de oposição criticaram a falta de informações mais detalhadas no projeto apresentado pelo Executivo, como apontou o deputado do PT, Gabriel Magno.
8: Um projeto sem números, um projeto sem dados, um projeto sem nenhuma garantia, nenhum documento, nenhuma informação. Nós queremos que o secretário de Economia não tenha até agora uma única palavra, um único documento por parte do governo do Distrito Federal garantindo o emprego de mais de 5 mil trabalhadores. Não está no projeto de lei.
6: Em audiência no Senado, o presidente do BRB, Nelson de Souza, afirmou que a busca do banco por liquidez tem se intensificado devido à retirada de recursos da instituição, motivada pela falta de transparência e pela não divulgação do balanço de 2025.
9: A divulgação ocorrerá tão logo sejam concluídos os procedimentos de auditoria independente, validação contábil e tramitação regulatória exigido pelas normas aplicáveis. Estejam certos, a quem mais interessa divulgar o balanço é o próprio BRB, tendo em vista a corrida de liquidez que cada vez se acentua, tendo em vista a não divulgação desses balanços.
6: Souza também afirmou que os negócios envolvendo o Banco Master somam cerca de R$ 30 bilhões de reais e que o BRB identificou possíveis perdas de 8,8 bilhões após analisar carteiras adquiridas da instituição. Com a colaboração de Felipe Igreja, de Brasília, Ana Carolina Tomé.
0: É Fundo Garantidor de Crédito, tá? E não como falei anteriormente. Agora, 12:55. Bruno Faria.
10: A reta final de preparação para a Copa do Mundo teve amistosos importantes nesta terça-feira. A Argentina confirmou o favoritismo e venceu a Islândia por 3 a 0 no Alabama. Valentim Barco abriu o placar logo aos 7 minutos de jogo. No segundo tempo, Messi, que iniciou no banco por precaução após um problema na coxa, entrou e fez de pênalti em seu primeiro lance. Thiago Almada fechou a vitória argentina nos minutos finais. O confronto também serviu para Lionel Scaloni observar o elenco, incluindo o atacante Flaco Lopes do Palmeiras. Arábia Saudita e Senegal também encerraram seus compromissos antes da Copa do Mundo. Em duelo realizado no Toyota Fielding, em San Antonio, no Texas, as duas seleções protagonizaram uma partida equilibrada e acabaram empatando sem gols. Por fim, e não menos importante, a seleção brasileira feminina foi derrotada pelos Estados Unidos por 1 a 0 em amistoso disputado no Castelão, em Fortaleza, para pouco mais de 55 mil presentes. O confronto fez parte da preparação para a Copa do Mundo de 2027 e ficou marcado por várias expulsões, sendo 4 jogadoras do Brasil, 2 depois do apito final, além do técnico Arthur Elias e membros da comissão técnica. Apesar do revés, o saldo em 2026 segue positivo, com 5 vitórias e 3 derrotas em 8 partidas disputadas.
0: O Bruno Faria falou sobre a Argentina. A atual campeã mundial, a seleção de Lionel Messi, está com problemas, tá? Tem jogadores machucados, inclusive o Messi, por exemplo, é um dos que não estão 100%, um dos jogadores que não estão 100% na seleção da Argentina. Nos últimos dias, os argentinos dividiram as responsabilidades assim. A torcida ficou com a euforia, já a comissão técnica assumiu a precaução, principalmente após lesão e o corte do zagueiro Leonardo Balerdi, que ainda está sem um substituto. O técnico da Argentina não queria alarmar a torcida, mas disse que muitos jogadores não estão com 100% das condições físicas. 10 jogadores chegaram aos Estados Unidos machucados ou sem condições de entrar em campo. Outros cortes, até a estreia na Copa contra a Argélia no dia 16 de junho, não estão descartados. A lista dos que precisam de maior atenção tem o atacante Julian Álvarez, os laterais Molina e Montiel, o meio-campo Paredes e o goleiro Dibu Martinez. Para um torcedor, o Dibu é essencial, uma força tremenda, muito importante no gol. E também Lionel Messi, que está se recuperando de um incômodo muscular. Ele é nome certo nas camisas dos torcedores pelos Estados Unidos, inclusive há poucos dias de completar 39 anos de idade. Lionel Messi ainda consegue despertar uma empolgação juvenil nos torcedores e até nos companheiros de time dele. Também por isso, o técnico da Argentina tem tratado o camisa 10 com todo cuidado nessa reta final de preparação para a Copa do Mundo. Neymar não deve estrear com a camisa da seleção brasileira. Não deve não, não vai estrear, não vai jogar contra o Marrocos. Deve ficar à disposição para o segundo jogo do Brasil contra o Haiti. E a gente também tem outro craque, Lionel Messi. Ele deve, claro, fazer o seu jogo de estreia contra a Argélia com a camisa da Argentina, mas o camisa 10 da seleção atual campeã da Copa do Mundo não está 100%. Vamos lá, fazer uma rodada de participação dos ouvintes da Rádio CBN aqui no WhatsApp 99911-9981. Deixar aqui a participação dos queridos ouvintes, como no caso do nosso ouvinte que está participando aqui, é o Ivamar Mariano, de São Carlos, São Paulo. Boa noite, Clauson Dutra. Arilton, de Guarulhos, São Paulo, na escuta. Parabéns, Clauson Dutra, fazendo um bom programa na ausência do nosso amigo Paulo Galvão. Abraço para você e um bom programa. Edivaldo, direto de São Félix, Pernambuco. Um excelente programa para você, uma excelente noite para você, Erickson Cruz, Ponta Grossa, Paraná. Posso outro ouvinte aqui falando sobre o trânsito no Castelão, travado em todos os sentidos por conta do fim do jogo entre Brasil e Estados Unidos. Trânsito no trevo do Castelão, travado em todos os sentidos. Boa noite e ótimo programa aqui em Araçatuba. Nosso ouvinte também participando, o Estevão Zizi de Vitória no Espírito Santo. É, temos também aqui a nossa outra ouvinte, o nosso outro ouvinte, Euripedes, de Senador Canedo, de Goiás. Lá no chat do YouTube, muita gente participando também, deixando o seu joinha lá na transmissão do YouTube da Rádio CBN. Daniel José, o Admilton Nunes, todo mundo comentando sobre política, economia. O Edilson Damião está falando já botão dos Guararapes, Pernambuco. Parabéns, CBN, pelo ótimo jornalismo. Está falando aqui o nosso ouvinte de sempre do CBN Madrugada. Agora é 1:01. Entra em campo o repórter CBN na voz de Matheus de Souza. Na volta tem a nossa coluna de toda quarta-feira com Gilberto Braga.
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0: quarta-feira, 10 de junho de 2026. O ministro de Minas e Energia, Alexandre Silveira, afirmou que vai submeter ao Conselho Nacional de Política Energética o aumento da mistura de etanol na gasolina de 30% para 32%. A medida será analisada na próxima reunião do colégio do colegiado, formado por ministros do governo, que deve ser marcada em 2 semanas. A ação tem como objetivo reduzir a dependência de combustíveis importados e mitigar os impactos da guerra no Oriente Médio. A ministra do Supremo Tribunal Federal, Carmen Lúcia, criticou a falta de clareza na decisão que concedeu perdão judicial a Monique Medeiros no caso Henri Borel. Ela destacou que a decisão precisa ser explicada à sociedade, enfatizando que questões de gênero não devem ser usadas como justificativa para crimes. A magistrada afirmou ainda que igualdade de gênero deve garantir mesmas oportunidades para homens e mulheres, mas sem isenção de responsabilidade criminal. A declaração foi dada em entrevista à Globo News. O atacante marroquino Abdias Alzouli, ex-Barcelona e atualmente no Real Betis, foi confirmado como desfalque para o jogo de estreia contra o Brasil na Copa do Mundo. A ausência foi motivada devido a uma entorse no joelho direito. A lesão ocorreu durante um amistoso contra a Noruega. A seleção marroquina ainda avalia se o mantém no elenco ou o substitui antes do início do jogo, que será neste sábado às 7 da noite. No horário de Brasília, 1:03.
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2: Seguimos juntas e juntos até 5 horas da manhã, aqui no CBN Madrugada, edição de quarta-feira, 10 de junho de 2026. Muita informação, prestação de serviço, análise, entrevistas das últimas 24 horas aqui da Rádio que Toca Notícias. E é claro, com você mandando mensagem para a gente pelo 99911-9981. Chat do YouTube liberado para você mandar mensagem também. E é claro, meu e-mail, clauson.dutra@cbn.com.br. Logo mais, faço uma outra rodada de participação dos ouvintes do CBN Madrugada. Agora, 1:05.
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0: Muito bem, aqui no CBN Madrugada, espaço para o nosso papo semanal com o professor e economista Gilberto Braga, da coluna Valorizando o Seu Bolso. Professor, bom dia, tudo bem por aí?
1: Bom dia, Clauson, tudo tranquilo com você, meu amigo?
0: Naquela expectativa, né, professor, para a Copa do Mundo, o nosso Brasil.
1: Já mandou lavar a sua camisa ou comprou uma nova?
0: Eu comprei uma nova, mas eu mandei também lavar a camisa lá da última Copa do Mundo para ver se dá sorte, né, professor?
1: Porque na última Copa a gente gastou muito, comprou camisa nova e usou pouco.
0: Fala,
1: né,
0: professor, eu nem sei se vai dar certo, mas tudo bem, né? Sem Neymar, com Neymar, como sem, vamos torcer, né, professor? É o que nos resta.
1: E economia bombando, né? Porque é Copa do Mundo combinado com festa junina e Dia dos Namorados, o comércio tá amando, né, Klaus?
0: Exatamente. E, inclusive, são tantos temas econômicos, a gente tem a questão geopolítica dessa Copa do Mundo envolvendo os Estados Unidos, que voltou a bombardear o Irã, enfim. A gente poderia passar uma hora só com o Gilberto Braga hoje aqui. A gente separou dois temas, mas a gente pode ir destrinchando outros ao longo da nossa coluna. Primeiro, as repercussões da decisão da União Europeia de restringir a importação de carnes brasileiras e depois a gente fala sobre a preocupação do governo com possíveis sanções dos Estados Unidos ao PIX e os impactos para o sistema financeiro nacional. A gente começa pela União Europeia, as repercussões dessa decisão que pode afetar um importante setor da economia brasileira. A gente lembra que a União Europeia oficializou a retirada do Brasil da lista de países considerados aptos a exportar carnes para o bloco dentro das novas regras relacionadas ao uso de antimicrobianos na pecuária. Professor, quando a gente fala em um possível embargo ou restrição às carnes brasileiras, qual é o peso econômico dessa decisão para o Brasil?
1: É muito grande. É o terceiro mercado do Brasil, depois da China e Estados Unidos, vem a União Europeia. Então, a gente está falando do nosso terceiro mercado. E quando a gente fala em carne, normalmente o ouvinte da CBN vai pensar carne de vaca, carne bovina. Só que a restrição, esse bloqueio, ele pega muito mais produtos. Ou seja, além da carne bovina, né, de vaca, pega também toda a parte de aves, a carne de frango, de peixe, de cavalo, tripas desses animais todos e mel, né, o mel de abelha. Então, é algo assim muito mais amplo que a gente imagina e tem um peso relativo importante. Primeiro, porque é um mercado representativo e, segundo, porque você vender para a União Europeia é como se você tivesse uma vitrine, né, um pouco boutique, né? Então, você, de alguma forma, você está dizendo para o mundo que você está no mercado mais exigente do ponto de vista de restrições, de protocolos fitossanitários, de uma forma geral, de qualidade, e o Brasil está sendo reprovado nesse momento. Então, é algo extremamente relevante, porque não apenas você tem o efeito direto econômico se isso não for revertido, e segundo, porque isso pode afetar outros mercados que vão passar a ter o mesmo tipo de questionamento que a União Europeia está fazendo em relação às exportações brasileiras, viu, Clauson?
0: O governo está tentando reverter a medida antes que ela entre em vigor em setembro, professor, argumentando que o país possui um sistema sanitário robusto e que já adota controles compatíveis com as exigências internacionais. Então, o governo brasileiro argumenta que a questão é regulatória e não sanitária. Na prática, professor, qual é a diferença entre essas duas situações e como isso influencia as negociações, na sua avaliação?
1: Bom, na verdade, a gente precisa explicar para o nosso ouvinte que o cerne da questão é um determinado tipo de utilização de substância, né, que é chamada de microbiano, que é largamente utilizado na pecuária. E essa substância, ela é homologada pela Anvisa, pelas autoridades sanitárias brasileiras, e é mesmo aceita na União Europeia. Só que é uma substância que ela é utilizada para combater infecções, né, tratar ou prevenir infecções. Só que se ela for utilizada em larga escala, sob a desculpa de estar sendo, de alguma maneira, prevenindo e imunizando essas infecções, ela faz com que o gado engorde e a partir daí você estaria levando um gado com maior peso, pagando mais caro e com mais substâncias, além daquilo que teoricamente seria o ideal para você combater ou imunizar o rebanho. Então, o que o Brasil precisa fazer é demonstrar que esse uso é racional. O Brasil não nega que ele adota, que ele utiliza esse tipo de substância, mas o mundo inteiro utiliza. A questão toda de rastreio, que a gente chama de como é que você demonstra que você tem procedimentos que a gente chama de mitigação, para comprovar que isso não é uma espécie de engorda disfarçada do nosso rebanho, seja ele bovino, seja das aves, dos peixes, etc. Então, a gente tem que comprovar para a União Europeia até setembro, que é quando esse embargo entra em vigor, que nós utilizamos isso de maneira responsável, e a partir daí existe tanto uma ação, tanto das autoridades governamentais, como das entidades de classe do setor do agro, viu, Carlos?
0: É isso, o bloqueio atingiria carnes bovinas, suína, de frango, pescado, mel, tripas e outros produtos de origem animal. Se nada mudar, passa a valer em 3 de setembro de 2026. Professor, olhando para o consumidor brasileiro, existe alguma chance de essa situação provocar reflexos nos preços das carnes aqui no mercado interno?
1: Bom, obviamente que se você perde o mercado da União Europeia, você não tem um substituto para esse mercado de imediato. Embora seja razoável que parte disso possa ser direcionado para outros mercados, que existam desenvolvimentos de novos clientes, e isso aconteceu no ano passado, quando os Estados Unidos sobretaxaram as exportações brasileiras, e o estrago foi menor do que aquele que inicialmente se previa, justamente porque os comerciantes, né, os exportadores, acabaram desenvolvendo os novos mercados no exterior. Então é bastante possível que o preço caia, e aí você consegue ser mais competitivo no mercado global e parte dessa produção vá para outros países. Entretanto, nem tudo vai, e uma parte acaba sobrando, vamos dizer assim, para o mercado interno, né, Cláudio? Então, o que ocorre é que o preço, se isso se materializar, tende a cair para o consumidor brasileiro, e esses produtos que não são exportados venham abastecer o mercado interno. Então, é perverso, porque a economia, de uma forma geral, fica prejudicada, o PIB brasileiro fica menor, os exportadores lucram menos, gera menos emprego, mas na ponta final, para o consumidor, que não tem nada a ver com isso, pode ser uma boa notícia.
0: É, e a gente está observando o governo brasileiro trabalhando para tentar reverter essa situação. Nesta semana, o vice-presidente Geraldo Alckmin, do PSB, disse que o presidente Lula atua para reverter essa decisão da União Europeia. Ele disse que o trabalho será feito para retirar esses embargos, tanto de frango, quanto de porco, quanto dos bovinos. É o que tem que ser feito, né? Só que a gente observa que o tempo está passando e até o momento, a gente está em junho, vamos lá, tem mais julho, agosto, tem um pouco mais de 12 meses aí pela frente para o governo brasileiro reverter essa situação. Mas pelo que você está observando até agora, professor, o trabalho que o governo brasileiro tem feito vai fazer com que isso mude até lá?
1: Olha, existe uma chance, né? Mas a gente tem que lembrar que tem um contexto político que, por trás disso, meio velado, vamos dizer assim, que a gente não pode descartar, né? Há poucos dias entrou em vigor o acordo entre a União Europeia e o Mercosul, né? E a principal queixa para que esse acordo entrasse em vigor, o que mais, digamos assim, protelou a sua assinatura, foi justamente a crítica do setor do agro lá da Europa, da União Europeia. Então, tanto os agricultores direto quanto os pecuaristas reclamando de que a produção brasileira não tinha os mesmos níveis de qualidade, de supervisão, e que não respeitavam integralmente todos os, digamos assim, protocolos da União Europeia. Então, em relação aos produtos das culturas tradicionais, isso ainda não ocorreu qualquer tipo de retaliação. Mas a gente vê isso se materializar agora em relação à proteína animal. Então, acende um sinal de alerta, porque independentemente do Brasil poder fazer as suas comprovações, argumentações, levar todas as evidências de quem tem controle sobre isso, e nós temos um país hoje que é líder, um dos principais celeiros do mundo em termos de alimentos de uma forma global, a gente não seria o maior exportador, por exemplo, de carne bovina do planeta se não tivesse qualidade. O chinês e outros mercados já teriam tido o mesmo tipo de, digamos assim, de comportamento em relação ao produto brasileiro. Então, mesmo quem não conhece, mesmo quem não é especialista, a gente pode deduzir por uma racionalidade econômica que é um produto que, se bem demonstrado, ele teria condições técnicas de eliminar essas barreiras que foram criadas. Então, a gente cogita que isso tem a ver com uma questão política, uma questão mercadológica, dos interesses dos produtores da União Europeia de tentarem fazer uma espécie de reserva de mercado ou ganhar mais tempo para fazer uma concorrência com os produtos brasileiros, porque eles chegarão dentro de um mercado que é um mercado que pode crescer mais do que já é relevante, com preços competitivos e com uma qualidade superior ao produto europeu. Então, o que resta para o europeu? Dizer que ele tem algum tipo de risco sanitário, risco à saúde dos consumidores, e tentar desacreditar a qualidade do produto nacional.
0: É isso, vamos continuar a acompanhar essas informações aqui na Rádio CBN. Professor, bora para outro tema? Sobre o governo brasileiro, que tem demonstrado preocupação com a possibilidade de sanções dos Estados Unidos envolvendo o PIX. A repercussão que eu quero trazer para o nosso público aqui do CBN Madrugada é uma entrevista do ministro da Fazenda, Dário Durigan, ao UOL News. Ele falou que uma eventual sanção dos Estados Unidos ao PIX pode criar lacunas no sistema financeiro brasileiro. Quando ele diz lacunas, professor, o que, que o ministro da Fazenda está querendo dizer?
1: Olha, isso que é um certo aspecto enigmático, uhum. Né? Mas a gente pode deduzir que ele está querendo dizer que ele se refere aos bancos brasileiros que têm operações no exterior. Ou seja, primeiro, esses bancos poderiam, de alguma forma, ter algum tipo de sanção que a gente não sabe ainda com certeza qual seria a extensão disso, mas, por exemplo, se você for fazer um PIX num banco brasileiro que tenha operação dentro da jurisdição norte-americana, digamos assim, tem uma filial, uma subsidiária em Miami, Nova York, ou em alguma cidade importante dos Estados Unidos, né? E

0: porque você poderia ter, dentre os principais bancos brasileiros, aí quando você fala em principais bancos brasileiros, a gente está falando em todos os bancões que a gente conhece, tá? E todos eles têm um braço internacional, têm um braço dentro dos Estados Unidos, é a maior economia do mundo junto com a China, então certamente todos eles ou têm filiais ou têm subsidiárias, empresas bancárias, financeiras controladas dos bancos brasileiros e que, portanto, poderiam ter algum tipo de sanção. Isso não apenas prejudicaria a operação do Pix, como poderia até mesmo vir a ter, dentro de um, digamos assim, de uma projeção mais extrema, transações de comércio exterior de uma forma geral, operações dentro daquele SWIFT, operações de câmbio, operações que envolvessem a jurisdição de uma forma mais ampla dos Estados Unidos sobre operações bancárias de uma forma geral. Então, isso é um risco que poderia ocorrer se houver algum tipo de sanção. Mas o que está por trás disso, né, Clauson, é, na minha opinião, uma questão de disputa de mercado, né? Você não acha isso também de bandeira aí, de cartão de crédito, de operações de como liquidar? Qual é a sua opinião sobre isso?
1: Não, exatamente. Ainda mais envolvendo essa guerra tarifária com Donald Trump, não só com o Brasil, mas com outros países, né? E aí, se a gente pega no contexto político, isso ganha um tom ainda maior por conta das eleições aqui no Brasil. Tanto que o ministro da Fazenda foi questionado, né, sobre eventuais sanções contra o Pix, que para ele representam mais riscos às instituições financeiras diretamente do que à ferramenta de pagamentos em si. O senhor vai nessa linha também?
0: Eu acho que pode ter essa abordagem, né? Só para a gente contextualizar, essa ameaça de punição, de retaliação, veio na semana passada, quando os Estados Unidos, através de um relatório de um escritório de representação comercial, né, que na sigla em inglês é USTR, ou USTR, falando totalmente português, sugeriu aquela tarifação de 25% com base em uma lei da década de 70 de comércio. Então tem lá uma classificação e que de alguma forma contrariasse os interesses americanos. O Pix, ele é hoje um grande, digamos assim, uma grande ferramenta de popularização e de democratização de transações financeiras, até mesmo de inclusão econômica, porque antes do Pix, qualquer pessoa que for fazer uma transação econômica ou fizesse uma transação econômica, ela teria que estar associada ou a um banco comercial ou a uma bandeira de cartão de crédito e débito e pagar taxa para fazer a utilização disso, ou anuidade. O Pix, ele é para aqueles que já têm as contas, e muitos brasileiros têm contas sem tarifação porque recebem salário, ou mesmo tem bancos digitais que não cobram tarifas, fazem as operações de transferências de pagamento, de crédito, de recebimento no Pix, sem qualquer custo e com uma grande segurança, né, com alto grau de confiabilidade e de forma instantânea. A gente sabe que isso demora aí 20, 30 segundos no máximo para cair o dinheiro, sair de um lugar e entrar no seu destino, entre origem e destino. Então, é algo extremamente preocupante para eles que dominam os mercados das bandeiras convencionais que a gente conhece e que estão presentes aí nos cartões de crédito e que viram as suas transações, os seus volumes e, consequentemente, as suas comissões e lucros caírem de maneira abrupta, de uma maneira muito veloz nos últimos tempos. Então, desde a época da pandemia para cá, quando o Pix começou, o que nós temos é que é um crescimento cada vez maior, e a própria pandemia, Clauson, acabou ajudando nisso, porque as pessoas ficaram reclusas e tiveram que utilizar os bancos por aplicativos, né, as operações instantâneas, e o Pix ganhou, digamos assim, volumetria, ganhou confiabilidade e aumento no volume de transações. Então, isso atrapalha os interesses americanos no sentido de que é uma concorrência que, na verdade, é a liderança de mercado que foi perdida para o Pix brasileiro em detrimento das bandeiras convencionais que têm base nos Estados Unidos.
1: E isso faz com que

0: O governo dos Estados Unidos aponte o PIX como uma das justificativas para aplicar essa tarifa de 25% sobre produtos brasileiros. A gente vai acompanhar para saber se, de fato, isso vai se concretizar, né, professor? Bom, acredito que seja
1: só,
0: isso.
1: Só para lembrar, Glaucio, que a tarifa de 25% ela já foi estabelecida para os produtos exportados do Brasil para os Estados Unidos. Então, para tranquilizar o nosso ouvinte, não tem 25% de imposto ou de tarifa sobre qualquer operação de PIX, não. Não é isso que se discute. Na verdade, o que se discute é que o PIX foi uma das justificativas para sobretaxar as exportações brasileiras. Então, se discute dentro de um caráter, digamos assim, de como eliminar essas barreiras para os produtos exportados pelo Brasil, como dar um tratamento mais igualitário, concorrencial, para as bandeiras que se sentem prejudicadas pela existência do PIX. O PIX é brasileiro, não vai acabar e, até onde a gente se sabe, é irreversível.
0: Professor Gilberto Braga, sempre bom ter você com a gente toda quarta-feira na coluna Valorizando o Seu Bolso. Professor, grande abraço para você, até a próxima semana. Já falo com o senhor na próxima semana, já sabendo o resultado do Brasil. Então, pergunto do senhor, contra o Marrocos, o Brasil vai ganhar de quanto?
1: 3-1.
0: Rapaz, está confiante, hein, professor? Gostei.
1: Muito, muito. Vambora. Vamos em frente. Para frente, Brasil.
0: Vamos nessa. Grande abraço para você, professor. Bom dia.
1: Um bom dia a todos. Até semana que vem.
2: Brasil!
0: É isso aí. O professor animado, confiante na vitória da seleção brasileira contra o Marrocos. No próximo sábado, jogo 7 horas da noite, com transmissão aqui do Futebol Globo CBN. 1:26, tem uma reportagem feita aqui em São Paulo pelo Pedro Pupulin. Ele foi até um evento aqui em São Paulo que reuniu representantes do mercado financeiro e ex-ministros de Estado que avaliaram como limitado o impacto econômico do novo tarifaço anunciado pelos Estados Unidos contra o Brasil durante evento realizado em São Paulo. O cônsul-geral dos Estados Unidos na capital paulista evitou comentar o tema, mas disse que o momento é favorável a uma aproximação econômica entre os dois países.
3: A nova proposta de tarifas anunciada recentemente pelo governo dos Estados Unidos contra o Brasil está longe de representar um cenário de terra arrasada para a economia nacional. É ao menos o que pensam alguns economistas, empresários e ex-ministros de Estado que participaram de um encontro em São Paulo com o cônsul-geral norte-americano na capital paulista, Kevin Murakami. Ex-ministro do Desenvolvimento, Luiz Furlan, acredita em pelo menos 60% de chances de avanço nas negociações entre os governos brasileiro e americano.
4: Eu diria que hoje há uns 60% de chances de um acordo parcial de tarifas suavizadas. E vai haver uma troca de figurinhas. Agora está na época do álbum da Copa, troca de figurinhas. Quem quer pôr restrição, não põe prazo. Tudo vai ser resolvido.
3: O ex-ministro da Fazenda, Joaquim Levy, destacou as parcerias entre os dois países para investimentos em tecnologia e afirmou que o Brasil sempre navegou bem ao não tomar lados no mundo. Na visão do economista, eventuais ruídos entre os governos serão resolvidos. As economistas Ana Madeira, do Morgan Stanley, e Cassiana Fernandes, do JP Morgan, avaliaram que as sobretaxas anunciadas terão impacto restrito do ponto de vista macroeconômico, já que todas as importações estratégicas, como café e carne, não foram alvo dos norte-americanos. O cônsul, Kevin Murakami, evitou comentar o tema, mas disse que as portas dos Estados Unidos estão mais abertas do que nunca para o capital brasileiro. A nova proposta de taxação de 25% dos Estados Unidos ao Brasil ainda não entrou em vigor. O governo norte-americano deve bater o martelo até o dia 15 de julho, prazo final para que o Brasil consiga impor barreiras a essa medida. De São Paulo, Pedro Pupulin.
0: Antes do repórter CBN, mais uma rodada de participação dos ouvintes do CBN Madrugada, deixando um forte abraço para o Reis, direto de Camaçari, na Bahia. está trabalhando nesse momento ligado aqui no CBN Madrugada nas notícias do dia. Bom dia a todas e todos. Todas as noites, sempre ligado no CBN Madrugada, Luiz Ribeiro, Abreu e Lima. Forte abraço para você, sempre com a gente mesmo. Bom dia. Galvão Carneiro, taxista, de Ribeirão Pires. Um abraço para você, Clauson Dutra. Estou acreditando na seleção brasileira que venha o Hexa. Grande abraço, Juvêncio Delgado, de Juiz de Fora, Minas Gerais. Outro ouvinte nosso aqui, que é o Leandro Noronha, falou no chat do YouTube o seguinte: joguei num bolão o placar de 3-1 do Brasil contra o Marrocos. Assim como o nosso professor Gilberto Braga, tá apostando em 3-1 para a seleção brasileira. Eu quero fazer essa enquete com os nossos ouvintes na madrugada de sexta para sábado, né? Até porque o jogo da seleção brasileira é no sábado. Então, no sábado, a gente faz aquele esquenta, falando do jogo da seleção brasileira, das expectativas para a convocação. E aí eu pergunto para você sobre o placar. Então, vou segurar essa pergunta para a gente trazê-la na sexta-feira. E aí sim, de sexta para sábado, né? Já no sábado, na madrugada de sábado, para a gente debater mais sobre seleção brasileira, jogo no sábado contra o Marrocos, com transmissão do Futebol Globo CBN. Lembrando que falta um dia para o início da Copa do Mundo. O jogo de estreia é entre México e África do Sul. Terá transmissão aqui do Futebol Globo CBN. A bola rola 4 horas da tarde pelo horário de Brasília, mas 2 horas da tarde, todo o time do Futebol Globo CBN já vai estar a postos aqui, trazendo todos os detalhes, o início da abertura da Copa do Mundo, a festa, a celebração e a partida. A bola rola 4 da tarde para o jogo entre México e África do Sul. Depois do repórter CBN, na voz de Matheus de Souza, a gente traz aqui o nosso quadro tradicional no horário CBN Dinheiro com Marcelo D'Agosto. E depois a gente traz o Viva Voz com Vera Magalhães, Carol Moran e Débora Freitas comentando os assuntos de política do dia. Permaneça com a gente.
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0: quarta-feira, 10 de junho de 2026. A Comissão de Constituição e Justiça da Câmara dos Deputados adiou a votação de admissibilidade da PEC que reduz a maioridade penal de 18 para 16 anos. A proposta, defendida principalmente pela direita, enfrenta a resistência de partidos governistas que a consideram inconstitucional. O relator, deputado Coronel Assis, do PL, argumenta que a mudança é legal. O tema reacende debates sobre segurança pública e direitos dos adolescentes. Integrantes da Polícia Federal e da Procuradoria-Geral da República ainda não conseguiram chegar a um acordo com a defesa do ex-banqueiro Daniel Vorcaro sobre a proposta de delação premiada. A ação é negociada desde março, quando ele foi preso preventivamente pela segunda vez. Integrantes da PF consideram que os anexos entregues até agora carecem de fatos novos e meios de provas. As informações são do jornal O Globo. A NASA anunciou os 4 astronautas que formarão a tripulação da missão Artemis 3, preparatória para uma futura chegada à Lua. A missão será conduzida por Randy Bresnik, Luca Parmitano, André Douglas e Frank Rubio. O voo se dará na órbita terrestre baixa, testando integração com módulos lunares privados. A missão, marcada para 2027, vai abrir caminho para o primeiro pouso tripulado no ano seguinte. No horário de Brasília, 1h33.
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2: Uma hora, 35 minutos. Seguimos com CBN Madrugada, edição do dia 10 de junho de 2026, início de quarta-feira. Obrigado pela companhia. Juntas e juntos até 5 horas da manhã, com muita informação, prestação de serviço, análise e as entrevistas da Rádio CBN das últimas 24 horas. Fazer mais uma rodada de participação dos nossos ouvintes, até porque muita gente está participando. Bom dia, Clauson Dutra, direto do Recife. Um abraço para você, Ricardo Garcia, em equipe. E equipe da CBN em família. Bom dia, Paulo Rogério, direto de Araraquara, na sintonia. Luciano Fadini, de Campinas, São Paulo. O Adir, da Lapa, Paraná, sempre bem informado na CBN. Bom dia, Fábio Moreira, de Saquarema, Rio de Janeiro, sempre ouvindo sua programação. Forte abraço. Aí, os nossos ouvintes também opinando sobre a conversa com o Gilberto Braga, nosso colunista de toda quarta-feira. Sobre a taxação do Trump, tenho dito sempre isso, que um dos motivos é o nosso Pix, que fez as bandeiras de cartão americano perder lucro. Quem opinou aqui foi o nosso ouvinte da Rádio CBN, Reis, direto da Bahia. No chat do YouTube, muita gente participando, Wilson Serra, Leandro Noronha, o Bartolomeu com a gente, Romero Filho, todos desejando bom dia e bom programa. Logo mais eu faço outra rodada de participação dos ouvintes do CBN Madrugada. Você participa pelo 99911-9981 ou pelo YouTube, chat de conversas liberado. Agora, 1 hora, 36 minutos.
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0: A Dulce pergunta se compensa investir em LCI e LCAs isentas de imposto de renda ou se o prazo de carência pode ser um problema. Dulce, as aplicações em LCIs e LCAs sem imposto de renda são vantajosas. De uma forma geral, as taxas são mais baixas, mas como não tem imposto, acabam rendendo mais. Por exemplo, uma aplicação a 95% do CDI sem imposto é melhor do que uma a 100% do CDI com imposto. E para o banco que está captando recursos, também é melhor emitir títulos isentos de imposto de renda, porque o custo com os juros é menor. O principal inconveniente é o prazo mínimo para o resgate. Se você puder esperar esse prazo, o investimento sem imposto tende a ser mais rentável. Até a próxima e continue mandando as suas perguntas para cbndinheiro@cbn.com.br.
1: Agora o espaço é para Vera Magalhães, Carol Moran, Débora Freitas, no Viva Voz, falando sobre política internacional e nacional a partir de agora para você ouvir.
2: Bem, Vera, de acordo com o censo, os evangélicos já representam 1/4 da população do país, então, sem dúvida nenhuma, é um eleitorado muito importante. É, não sabemos ainda se esse voto está decidido, mas fato é que os dois campos políticos estão brigando por ele. Inclusive, o presidente Lula chegou a ligar para o organizador da marcha para dizer que achava que aquele não era o lugar para politizar, para fazer propaganda eleitoral, dando aí também uma cutucada no Flávio, né?
3: Foi o Jorge Messias, que estava presente no evento, que ligou para o Lula e fez uma ponte ali para que ele falasse no Viva Voz com o apóstolo, né? Designado apóstolo, Estevão Hernandes. E aí o Lula falou isso, que nunca tinha ido a eventos religiosos e que não achava que eventos religiosos eram lugar de fazer política. Porém, a ligação foi divulgada. E foi divulgada pelo Messias, que foi o indicado dele para o Supremo. Portanto, alguma dose de uso político houve, né? Passou essa mensagem, quis passar essa mensagem de que não estava lá justamente para não fazer uso político da marcha. Mas o fato é que talvez o Lula ficasse deslocado num evento como esse, porque a rejeição ao nome dele nesse eleitorado evangélico é muito grande e ela não é decrescente. Mesmo quando o Flávio Bolsonaro recua alguns pontos nas pesquisas junto ao público evangélico, ainda assim o Lula não cresce ou a rejeição dele não cai consistentemente. Ela pode só oscilar negativamente, oscilar ali na margem de erro. Quando lançou o Desenrola, deu uma leve oscilada, melhorou um pouco a situação. Então tem, assim, pequenos, não chegam a ser saltos, tem movimentos muito pequenos sempre dentro da margem de erro. Não é o primeiro aceno que o Lula tenta fazer ao eleitorado evangélico. Na eleição passada isso já aconteceu, na eleição de 2024, quando os boatos voltaram, essa tentativa de aproximação voltou a ser feita, mas nunca tem muita consistência, porque é um eleitorado conservador. Nessas questões de costume que ele evita tratar na carta, como a Karen nos informou, há muitas divergências e isso acaba afastando, e além do que em vários momentos houve disseminação de desinformação mesmo a respeito do que o PT ou o Lula fariam caso chegassem ao governo em relação às igrejas evangélicas, maior taxação, perseguição a templos, fechamento de templos, muitas vezes teve de ser feita uma campanha de desmentir esse tipo de informação. Então, não é uma aproximação simples. Mesmo o linguajar, o léxico, não é o mesmo. Não é natural, mas é algo previsível que fosse ser feito, porque é um dos calcanhares de Aquiles do PT na eleição.
4: Pois é, às vezes eu fico na dúvida se é melhor fazer ou não fazer, né, Vera? Porque não sei se é tão producente e pode acabar gerando atritos, como aconteceu entre a Janja e o pastor Silas Malafaia, né? Que trocaram farpas ali.
3: Quando tem ruído, aí realmente é até melhor não fazer, né? Então tem que ser uma coisa bem coordenada entre todo mundo, para que todo mundo fale a mesma língua. Mas é isso, ruído acontece na direita também. A gente tem a questão da Michelle Bolsonaro, que não está totalmente resolvida para a campanha do Flávio, porque ela não demonstra nenhuma vontade de ajudar na campanha dele. Ela é quem tem mais trânsito junto ao público evangélico e poderia ser um cabo eleitoral importante para o enteado junto a essa fatia do eleitorado, mas até aqui não se dispôs a fazer essa ponte com mais entusiasmo e com mais frequência.
5: Muito bem, Karen Lemos, tem um outro assunto para tratar com a gente aqui. A saída, ou melhor, os opositores falando do tarifaço. Os opositores, dois candidatos da direita, Ronaldo Caiado e Romeu Zema, pré-candidatos, ou melhor, né, à presidência da República. Vocês têm acompanhado essas agendas e eles falaram sobre o tarifaço. O que exatamente, Karen?
6: Exatamente, Débora. Bom, eu estive na agenda do ex-governador de Goiás, pré-candidato do PSD à presidência, Ronaldo Caiado, e ele falou que o novo tarifaço de 25%, né, que pode ser imposto pelos Estados Unidos contra o Brasil, tem justificativas, né? Ele usou o termo até razão para falar sobre isso. Foi num evento aqui em São Paulo voltado ao agronegócio e Caiado disse que tem dois fatores que, na visão dele, dão embasamento para essa penalidade que está sendo proposta pelos americanos.
7: Porque o Brasil realmente não responde sobre o avanço do narcotráfico no mundo, e outra porque o Brasil não controla o nível de corrupção que invade as empresas e também o sistema financeiro brasileiro. Então, essas duas situações é que eu disse com muita clareza que são situações que denigrem a imagem do Brasil e que o presidente Lula está jogando a imagem do Brasil na sarjeta no momento em que ele é complacente, conivente com a corrupção e com o crime.
6: Bom, o pré-candidato ele também citou aquele primeiro tarifaço dos Estados Unidos, que chegou a 50%, né, em agosto do ano passado. Ele disse que naquela vez lá era um teor político a decisão, só que agora a situação é outra. Ele culpou o governo Lula por essa nova ameaça de sobretaxa, disse que isso não aconteceria se o chefe do executivo atuasse contra as facções criminosas e também a corrupção no país. Débora, Carol e Vera, e ouvintes, também aqui em São Paulo, Zema foi um outro pré-candidato que falou aí desse tarifaço, né? Das ameaças de um novo tarifaço. E assim como Caiado, ele culpou o governo Lula por essa situação. O pré-candidato do Novo disse que o Brasil, no atual governo, está se distanciando dos americanos e se aproximando cada vez mais da China.
8: Nós estamos vendo aí já há muito tempo um Brasil cada vez mais próximo da China e mais distante do Ocidente. E vejo que o tarifaço está dentro desse contexto. Isso não nasceu hoje, isso nasceu há muito tempo e atribuo muito disso ao Itamaraty, que tem atuado principalmente desde que o PT assumiu o país há 22 anos atrás, nessa direção de questionar Estados Unidos, de distanciar de países do Ocidente, numa clara aproximação à China.
6: Bom, rapidamente aqui os dois pré-candidatos também falaram sobre a composição das chapas para a eleição. Caiado, que recentemente citou nomes como o próprio Zema e também uma das filhas de Silvio Santos, Silvia Bravanel, que se filiou ao PSD para disputar como deputada federal, pontuou que ainda não há uma definição sobre isso e que esse nome deve sair apenas durante as convenções partidárias, né, que começa em julho e vai até 5 de agosto. Já Zema minimizou as declarações do atual governador de Minas Gerais, Matheus Simões, do PSD, para que ele fizesse uma composição com Flávio Bolsonaro. Para Zema, essa declaração aí de Simões é só uma mera ideia. Também deixou em aberto, nada definido. Débora.
5: Obrigada, viu, Karen, pelas informações. E aí, Vera, o que você pode nos dizer aí sobre essas falas?
3: Essa fala do Caiado é uma fala muito equivocada, né? Porque praticamente está culpando o Brasil por ter sido punido pelos Estados Unidos com tarifas que não tem nada a ver, a rigor, com essas situações que ele mencionou, como se a gente merecesse uma tarifa e como se ele achasse que realmente é isso aí que os Estados Unidos têm de fixar esse tipo de tarifa. É aquela dificuldade atávica que existe, né, nesses pré-candidatos de oposição de se opor ao Flávio Bolsonaro. Atuam sempre ali como uma linha auxiliar do bolsonarismo, sem demonstrar nenhum tipo de distanciamento de ideias, nenhum tipo de modulação em relação à maneira como se colocar perante os Estados Unidos. Então, o Caiado poderia aproveitar essa fala para dizer, se fosse ele o presidente, como ele agiria, como ele defenderia os interesses brasileiros, mas da forma como ele coloca, é quase uma aceitação tácita do que foi feito. E é isso aí mesmo, vamos de tarifaço e é o que tem para hoje. O Zema parece carecer de ainda mais substância, né, no atual momento, né? Quando você vê o principal aliado dele, que é o governador de Minas, seu sucessor, que foi seu vice, está praticamente pedindo para que ele faça uma composição, porque isso vai ajudá-lo em Minas a escapar de uma outra candidatura que é incômoda para ele, que é a do senador Cleitinho. Então, você vê que é uma candidatura que hoje carece de bases mínimas ali para continuar. Não sei como vai ser, não sei que estratégia é essa, porque a estratégia desses dois candidatos para chegar ao segundo turno só pode ser chegar no lugar do Flávio Bolsonaro. Eles não vão chegar no lugar do Lula. Não é factível um cenário em que chegue o Flávio Bolsonaro e um deles. Não existe esse cenário. Estaria suprimindo a esquerda dos eleitores do Nordeste, tal, imaginando que vão ser ali pulverizados e não vai ter. Então, é uma estratégia maluca essa de ficar desde já concentrando ataque só no Lula e esquecer a existência do Flávio Bolsonaro. Porque aí parece que você está lá só para ser um comentarista da eleição e não para pretender ter alguma chance real de ir ao segundo turno. Então, eu não consigo entender essa tática. Para mim, não faz sentido eleitoral nenhum.
4: Vera, amanhã sai pesquisa Quest, né? A gente vai ter uma ideia do impacto do tarifaço, das ligações do Flávio Bolsonaro com Daniel Vorcaro sobre o eleitorado. Já tivemos anteriormente aquela pesquisa Atlas Intel que mostrou uma queda de 5 pontos, né, do senador Flávio Bolsonaro, mas cuja divulgação foi suspensa por uma decisão monocrática do ministro Nunes Marques, que vai a plenário e o que inclusive está causando mal-estar nos bastidores do TSE, né?
3: A gente comentou ontem a respeito do ineditismo dessa decisão, né? Porque é muito comum que haja pedidos de impugnação de pesquisa, de retirada do ar dos seus resultados, de proibição da divulgação, etc. Mas é muito incomum que a mais alta corte eleitoral do país acate esse tipo de pedido, que foi o que ocorreu no caso da pesquisa Atlas Intel. E aí, o que a gente fica sabendo é que isso dividiu o TSE, que pode haver questionamentos internos à decisão do presidente e que isso pode ser até revisto se for submetido mesmo ao plenário do TSE, para que não gere um precedente perigoso que pode atingir indiscriminadamente qualquer instituto e que pode ser pleiteado por candidaturas de todos os lados em todo o país. Então, vamos ver como essa coisa vai evoluir, mas realmente foi bem inusual. Amanhã sai a pesquisa Quest, uma pesquisa que está sendo aguardada com muita ansiedade, tanto no PT e no Palácio, quanto no PL, porque é ela que vai mostrar ali, passadas algumas semanas, o estrago real que tanto o caso da Dark Horse quanto as decisões do governo Donald Trump causaram ou não a candidatura do Flávio Bolsonaro e a candidatura do Lula, porque pode haver ali um desgaste para o Lula vindo daquela decisão de classificar as facções criminosas brasileiras como grupos terroristas.
4: Nossas, né?
3: Nossas enquanto nação, porém, de classificá-las como grupos terroristas. E então a gente vai ver, já decantadas todas essas informações, o que restou no cenário eleitoral, como o eleitor fez essa síntese e como ele está se posicionando hoje em relação às candidaturas. E também, né, Débora e Carol, saber como as medidas que o governo anunciou repercutiram e influenciaram na votação do Lula. Ele que segue anunciando medidas aí para tentar melhorar a sua situação eleitoral, né?
4: Vamos ver, a gente analisa amanhã. Bom, hoje o governo falou em aumentar a mistura de etanol na gasolina, né? Diante da pressão no preço do petróleo. O conflito no Oriente Médio não dá sinal de que vai ser resolvido. A Samantha Klein tem as informações pra gente. Oi, Samantha.
9: Oi, Débora, Vera, Carol. É, de fato, essa proposta, que inclusive agora foi alvo de uma publicação nas redes sociais do ministro de Minas e Energia, Alexandre Silveira, ele disse que é uma medida importante para proteger o bolso dos brasileiros. O presidente Lula já vinha falando nessa medida algumas semanas atrás, justamente quando eclodiu a guerra no Oriente Médio. Nessa proposta de aumentar a mistura de 30 para 32% o etanol na gasolina. E o ministro Alexandre Silveira fez um comentário sobre isso. Ele destacou que a proposta será enviada para o Conselho Nacional de Política Energética daqui 15 dias e o objetivo principal é reduzir a importação da gasolina para tornar o Brasil autossuficiente. Hoje se importa cerca de 450 milhões de litros de gasolina. Então essa importação poderia ser eventualmente até eliminada com o aumento da mistura. A gente não vai rodar sonora agora, porque eu não combinei isso, mas o ministro diz que sim, o objetivo é diminuir o preço, enfrentar as oscilações do petróleo no mercado internacional. Quem também vem defendendo essa medida, é claro, é o setor da cana-de-açúcar, do biodiesel e o presidente da União da Indústria da Cana-de-Açúcar e Bioenergia, Evandro Gussi, diz que a expectativa é para uma redução de preços assim que a medida for chancelada pelo Conselho Nacional de Política Energética. Lembrando que no ano passado o governo já tinha conseguido então ampliar o limite da mistura de etanol na gasolina de 27 para 30% e estudos mostram que há viabilidade de chegar aos 32%. Com vocês.
4: Obrigada, Samantha. O governo está tentando encontrar alternativas, né, Vera? Mas fato é que a gente tem uma pressão inflacionária bem grande. O mercado já está projetando alta da Selic, projetando que vai chegar a 13,5% no fim do ano, projetando também mais de 5% de inflação. Então, o cenário é bem preocupante aí para esse segundo semestre.
3: A gente vai ter uma semana decisiva para isso, porque sai o IPCA de maio, né, no fim da semana. E ele é que vai ditar o quanto o Copom pode dar uma guinada na sua política de redução bem lenta que vinha sendo aplicada à taxa de juros e até retomar um ciclo de alta, como você disse, Carol. O governo se preocupa muito com isso. A pior notícia que poderia haver para o governo é um anúncio de alta dos juros ainda durante o ciclo eleitoral. Então, o que o Lula trabalha ali é com a ideia de que pelo menos a manutenção dos juros aconteça até lá e vai fazendo ali uma escalada de medidas, né, na verdade, para tentar conter o preço dos combustíveis. Já foram várias anunciadas, primeiro tinha um foco no diesel e agora as duas últimas direcionadas ao preço da gasolina, agora anunciando o aumento da mistura de etanol ali permitida para tentar reduzir o impacto da duração enorme desse conflito no Oriente Médio, que, pelo contrário, né, não tem nenhuma previsão de terminar e a cada momento, a cada lance, ganha novas características de imprevisibilidade, de novas ameaças, agora com o início da Copa, uma tensão crescente também em relação a isso. Então, não é uma situação simples. E isso, o impacto inflacionário já está meio claro. Quando sair o IPCA, a gente vai saber mais ali com certeza o que aconteceu e como isso vai ter impacto também nas decisões do Copom.
5: O IPCA sai amanhã, inclusive, né? E na próxima semana, dia 17, é super quarta. Tem taxa de juros dos Estados Unidos e taxa de juros aqui no Brasil. E a expectativa é de que, se cair, vai ser uma queda pequena e não devemos ter mais queda nos próximos ciclos e pode, inclusive, nem cair na próxima reunião.
3: Eles já deixaram ali essa possibilidade em aberto na ata e no comunicado da última reunião, quando falaram ali da possibilidade de reversão do ciclo, de mudança de avaliação, etc. Então, isso já está dado. Se houver qualquer mudança ou uma paralisação nas quedas, não vai ser surpresa para o mercado, que já está precificando isso. E é isso, o governo tentando, fazendo algo, aliás, que o Bolsonaro fez no seu último ano, porque também o ano de 2022 foi marcado por muita oscilação nos preços dos combustíveis. Isso foi visto como um fator de risco eleitoral pelo bolsonarismo, foi incluído entre as muitas medidas eleitoreiras que ele adotou no último ano de mandato. Teve a PEC PEC Kamikaze, com várias bondades, aumento de preço de programas sociais, auxílio a taxistas, a caminhoneiros, auxílio gás, teve toda a sorte de benesses sociais e também de tentativas artificiais de controlar o preço dos combustíveis. Nas duas linhas, o Lula está adotando medidas similares, fazendo uma série de aportes para minimizar o impacto no preço dos combustíveis e também anunciando medidas que têm um caráter aí, de alcance social, como a ideia de fazer um novo programa de revisão de dívidas, um novo desenrola e outras medidas que vão direto ali no bolso do eleitor.
4: Agora, Vera, por um lado o governo anuncia medidas que aumentam os gastos públicos, mas por outro está tentando conter uma pauta-bomba aqui no Senado. Hoje teve uma reunião do ministro da Fazenda, Dario Durigan, com o presidente do Senado, Davi Alcolumbre. Tem um cálculo de que tem matérias em debate no Senado que ultrapassam 270 bilhões de reais em impactos, estimativa da equipe econômica. E aí tem várias coisas. Uma das propostas é a renegociação das dívidas dos produtores rurais, impacto estimado de 120 bilhões. Outro é uma PEC que concede aposentadoria integral com paridade a agentes da saúde, que foi aprovada pela Câmara no ano passado. É um cálculo aí de 99 bilhões. Piso salarial para médicos, cirurgiões, dentistas, 47 bilhões. Enfim, tem várias coisas tramitando aí no Congresso, o governo tentando segurar.
3: Essa cobrança sempre vem muito mais forte em relação ao Executivo, mas o Congresso é mestre em aprovar a pauta-bomba quando não é em benefício próprio, em benefício de grupos que são influentes lá, e como o agronegócio é um deles. Esses grupos de servidores têm um lobby muito bem articulado dentro do parlamento, então em ano eleitoral a tentação de atender a esses lobbies com o chapéu alheio, ou seja, o nosso, né, dinheiro público, se torna ainda maior. Para o governo é importante conter, porque todo mundo sabe que 2027 já vai ser um ano em que o fiscal vai estar altamente pressionado, e se essas pautas bombas passarem, aí a coisa tende a fugir do controle totalmente.
1: Antes do repórter CBN, mais uma rodada de participação dos ouvintes aqui do CBN Madrugada. Registro a participação do João Batista de Goiânia. Bom dia, Clauson Dutra. O Brasil não ganha essa Copa do Mundo desse ano, nem aqui, nem na China. Que isso? Quanta negatividade, João Batista. Mas tem muitos ouvintes que também acham que o Brasil não vai ganhar a Copa do Mundo aqui. Temos também os nossos outros ouvintes participando. O Paulo Araújo com a gente, opinando sobre os assuntos do dia. Isilda, mandando um bom dia e bom programa para todos nós. Ótimo dia para todos os amigos e para você também. Marcelo Carlos Muniz, Camaragibe, Pernambuco. Participação do Valdir Cândido, aqui de São Paulo. Direto de Manacapuru, Amazonas, o Modesto. Bom dia e ótimo programa a todos vocês. Celso Peixoto, acordando em Doha, no Catar, já ligado na programação da CBN, pelo aplicativo, pelo site ou pelo YouTube, hein, Cécil? Manda mensagem pra gente, obrigado pela companhia. Direto de Xanxerê, Santa Catarina, professor Marcelo, Vivo Brasil, Messias Araújo, direto de Itanhaém, São Paulo. Esses são os ouvintes lá do WhatsApp da Rádio CBN, 99911-9981, para você que quer participar da nossa transmissão. Ou então no chat do YouTube, tem gente comentando sobre política por lá também. Agora, 2:01, entra em campo o repórter CBN. Na volta, a gente traz a previsão do tempo, o futebol com Bruno Faria e uma entrevista dentro do quadro Saúde em Foco do estúdio CBN, entre Fernando Andrade com Luiz Fernando Correia. Eles conversaram com o doutor Rodrigo Machado sobre vícios em apostas bets.
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0: Quarta-feira, 10 de junho de 2026, o PT publicou uma carta na qual afirmou que os governos do partido sempre tiveram uma postura de respeito e reconhecimento das igrejas evangélicas. O documento evitou entrar em temas ligados à pauta de costumes e buscou enfatizar pontos de convergência entre as gestões petistas e igrejas. A carta destaca ações implementadas durante os governos do presidente Lula relacionadas à liberdade religiosa. A ministra Carmen Lúcia, do Supremo Tribunal Federal, alertou sobre os desafios que a inteligência artificial impõe à justiça eleitoral, destacando riscos à liberdade de voto e à estabilidade democrática devido à disseminação de conteúdos falsos. A magistrada enfatizou que a velocidade na propagação dessas informações compromete a capacidade de resposta dos órgãos judiciais. A preocupação inclui a formação autônoma de convicções dos eleitores afetada por dados falsos que destabilizam o direito ao voto livre. A Justiça do Rio de Janeiro cassou a prisão domiciliar da Danúbia de Souza Rangel, ex-mulher do traficante Nem da Rocinha. Ela deve cumprir pena no regime semiaberto. Condenada por lavagem de dinheiro, Danúbia tinha recebido o benefício em julho do ano passado, depois de ser presa horas após dar à luz a uma menina com síndrome de Down. No horário de Brasília, 2:03.
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0: Seguimos juntas e juntos até 5 horas da manhã com o CBN Madrugada, edição de quarta-feira, 10 de junho de 2026. Obrigado pela companhia, pela audiência. Eu sou Clauson Dutra e sigo pela próxima hora tocando notícia, levando informação, análise, prestação de serviço, as entrevistas das últimas 24 horas aqui da Rádio CBN. Logo mais, nós teremos outra rodada de participação dos ouvintes da Rádio CBN. 99911-9981 é o nosso WhatsApp. Manda mensagem pelo chat do YouTube, liberado para você participar do nosso programa, além, é claro, do e-mail clauson.dutra@cbn.com.br. Agora, 2:05.
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0: Com Jade Ramos.
2: Nesta quarta-feira, o dia começa com temporais associados à passagem de uma frente fria no sul do país. As instabilidades ocorrem desde cedo no interior do Paraná e de Santa Catarina, com pancadas de chuva de moderada a forte intensidade. Enquanto no Rio Grande do Sul, as chuvas ocorrem de forma mais fraca e isolada ao longo do dia. Já no Sudeste, as instabilidades também avançam em áreas do Oeste, Sul e no interior paulista. Enquanto no Rio de Janeiro, Minas Gerais e no Espírito Santo, a manhã começa gelada com neblinas e o tempo segue mais firme à tarde. No Centro-Oeste, o destaque é para o Sul e Oeste de Mato Grosso do Sul, em que os temporais ocorrem desde as primeiras horas do dia. Enquanto no Nordeste, a chuva continua desde cedo no litoral entre Sergipe e o Rio Grande do Norte. E no norte do país, o dia começa com calor na maior parte das áreas. E pela tarde, há risco de pancadas de chuva em Roraima, Amapá, Amazonas e no norte do Pará. Jade Ramos, da Clima Tempo, para a CBN.
0: As informações do futebol com Bruno Faria.
3: A reta final de preparação para a Copa do Mundo teve amistosos importantes nesta terça-feira. A Argentina confirmou o favoritismo e venceu a Islândia por 3 a 0 no Alabama. Valentim Barco abriu o placar logo aos 7 minutos de jogo. No segundo tempo, Messi, que iniciou no banco por precaução após um problema na coxa, entrou e fez de pênalti em seu primeiro lance. Thiago Almada fechou a vitória argentina nos minutos finais. O confronto também serviu para Lionel Scaloni observar o elenco, incluindo o atacante Flaco Lopes do Palmeiras. Arábia Saudita e Senegal também encerraram seus compromissos antes da Copa do Mundo. Em duelo realizado no Toyota Fielding, em San Antonio, no Texas, as duas seleções protagonizaram uma partida equilibrada e acabaram empatando sem gols. Por fim, e não menos importante, a seleção brasileira feminina foi derrotada pelos Estados Unidos por 1 a 0 em amistoso disputado no Castelão, em Fortaleza, para pouco mais de 55 mil presentes. O confronto fez parte da preparação para a Copa do Mundo de 2027 e ficou marcado por várias expulsões, sendo 4 jogadoras do Brasil, 2 depois do apito final, além do técnico Arthur Elias e membros da comissão técnica. Apesar do revés, o saldo em 2026 segue positivo, com 5 vitórias e 3 derrotas em 8 partidas disputadas.
0: Agora 2 horas e 8 minutos. Entre em campo, a coluna Saúde em Foco do Estúdio CBN, o Fernando Andrade conversou com o Dr. Luiz Fernando Correia e o Dr. Rodrigo Machado sobre vícios em apostas bets.
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4: Bom, hoje a gente vai receber aqui, a gente vai conversar com o Dr. Rodrigo Machado, que é psiquiatra do Programa de Transtornos do Impulso do Instituto de Psiquiatria do Hospital das Clínicas. Oi, Rodrigo, bem-vindo ao Estúdio CBN, tudo bem?
5: Olá, tudo bom? Muito obrigado aí pela oportunidade de estar falando, Fernando, sobre um tema, né, tão quente e tão relevante para a sociedade.
4: Pois é, então eu falava antes daqui de começar que a gente está vendo agora, a gente está sem campeonato estadual, nacional e tal, então agora a gente tem a Copa do Mundo, a gente está vendo um impulso por apostas neste momento. Quem é que não conhece alguém que ou já entrou ou já foi convidado para fazer parte de um bolão, isso é só um aspecto, e além disso, tem outro cenário, que são as bets, que se preparam para bombardear o público com propostas enormes de ganhos, de enriquecimento rápido, com muita propaganda e junto com isso a possibilidade de endividamento, vício e problemas de saúde mental. Rodrigo, eu vou começar te perguntando o seguinte, num país em que todo mundo acha que entende tudo de futebol, o que um evento como a Copa do Mundo traz de perigo em ambientes de apostas?
5: Olha, a gente vê um grande perigo envolvendo a questão das bets esportivas, especialmente, né, esse ambiente online, né? Com a aprovação, a liberação, né, das apostas esportivas online, então dessas grandes plataformas, todo mundo, isso lá na calada da noite de 2018, todo mundo passou a ter um cassino dentro do próprio bolso, né? Então, a proximidade entre o desejo de apostar e a efetivação do ato de apostar ficou algo que a gente nunca antes viu, né, no Brasil. Então, a gente começou a aumentar substancialmente o acesso da população à aposta, algo que a gente sabe que tem potencial aditivo, sem uma regulamentação adequada do marketing que é feito, ou seja, jogadores de futebol amplamente aparecendo nas mídias e fomentando as apostas esportivas, né? E aí a gente está vendo agora um grande problema de saúde pública e isso preocupa muito na Copa do Mundo, porque a gente sabe o quanto que a Copa do Mundo e o futebol está enraizado culturalmente na nossa população, o quanto é algo muito importante para o brasileiro, né? Só que aquilo que antes era um mero bolão entre amigos e que sempre existiu, passou a ser um comportamento altamente disseminado e muito perigoso, porque dentro dessas plataformas tem mecanismos altamente pervasivos para o nosso cérebro, que fomentam muito a adicção, né? Que recrutam de circuitos que processam o prazer, né? Da mesma forma como uma droga faz.
4: Doutor Luiz Fernando?
6: Eu acho importante,
7: Rodrigo, a gente lembrar as pessoas também que não estamos falando só de aposta esportiva, né? Essas plataformas de apostas, elas viraram a porta de entrada para cassinos, né? E nessa parte cassino, vamos dizer assim, da bet online, é muito mais perigoso, né? Porque a velocidade do estímulo é muito maior, essa atuação, ou seja, a ligação desses circuitos neuronais são muito mais rápidos e repetitivos. Eu acho que é importante, vale a pena você falar, desde quando que a OMS entende o jogo como um problema de saúde pública? Isso não é uma impressão nossa como médico, né? Fala só um pouquinho da gente sobre essa classificação que brotou lá, já tem, sei lá, 25 anos atrás, né?
5: A ciência reconhece o atualmente chamado como transtorno do jogo, né? Antigamente chamado como jogo patológico, como uma condição médica há mais de 30 anos. O nosso ambulatório lá na USP, por exemplo, ele é pioneiro na América Latina, é o serviço científico mais relevante que a gente tem no Brasil e que, tanto no que tange atendimento à população, quanto no estudar como isso, o fenômeno disso na interação com o cérebro. Então a gente já sabe há muito tempo que o cérebro não fica só dependente de substâncias químicas, mas também de comportamentos que sejam muito sedutores, tá? E como o Luiz Fernando bem falou, as apostas modificaram muito, elas são muito diferentes do que elas eram lá atrás. O ciclo entre o ato de apostar, gerando a excitabilidade do risco de ganhar ou não, e o resultado, ele encurtou. Isso faz com que a gente consiga fazer múltiplas apostas, né? Ou uma atrás da outra, ou múltiplas apostas simultâneas. Então, hoje em dia, antigamente a gente apostava no resultado de um jogo, ou na combinação, ou no resultado do ganhador do campeonato. Hoje a gente está numa partida, a gente pode apostar em quem vai ser o próximo cartão amarelo, qual vai ser a próxima lateral. Isso gera um encurtamento entre o ato e o prazer, né? E isso é altamente estimulante para o cérebro. Né? Fora, como o Luiz bem mencionou, essas plataformas, você não está só apostando em futebol. Lá dentro você tem todas as outras modalidades clássicas, roleta online, né? Caça-níquel online. Então você cria, você abre esse parque de diversão das apostas, né? Uma vez que você está lá dentro, e a chance de você ser sensibilizado a outras formas de aposta também é muito grande. Né?
4: Rodrigo, como é que você define impulso por aposta? O que significa ser um jogador impulsivo e um jogador viciado?
5: É só uma excelente pergunta, Fernando. A questão é, todo mundo pode em algum momento fazer uma aposta, né? Eu posso, uma rifa é uma aposta, a gente está apostando que a gente pode ganhar. A questão é, existem apostas, como eu falei, menos pervasivas. Por exemplo, quando eu aposto numa Mega Sena, eu estou apostando agora para um resultado que vai chegar no final do mês ou no final da semana. Existe um espaçamento muito grande, isso é menos pervasivo para o meu cérebro. Agora, existem essas apostas que trazem esse ciclo ultra rápido, por exemplo, né? Então, a questão é todo mundo que vai desenvolver uma dependência? Não, tem indivíduos que são mais vulneráveis. Quando a gente começa mais precocemente, assim como acontece em drogas, se a gente começa na adolescência a ter primeiro contato, aumenta a nossa janela de vulnerabilidade. E se a gente vai se expondo recorrentemente, isso em algum momento pode ir passando a modificar o funcionamento dessas vias cerebrais. Então a gente não sabe quem vai se tornar adicto, mas a gente sabe que existe uma população que é mais vulnerável, né? E que existe a necessidade de uma exposição recorrente a esses objetos de adicção, a esses comportamentos sedutores e prazerosos. E aí, frente a uma exposição contínua do tempo, a gente pode começar a modificar essas vias e modificar o nosso comportamento, gerando a adicção. E é uma linha que é invisível, ninguém se percebe ultrapassando. Ninguém se percebe falando assim, eu estou dependente de álcool, né? Estou ficando dependente de álcool. A hora que eu vi, já foi. Eu já estou acumulando as consequências disso. Então, por isso que é tão perigoso, né? As pessoas chegam no nosso consultório, no nosso atendimento, no nosso ambulatório, devastadas, né? Com dívidas, devendo para agiotas, famílias destroçadas, né? Isso está tendo um impacto macroeconômico severo no Brasil. E tudo isso por quê? Porque a gente não teve uma discussão com quem deveria ter no momento certo antes da legalização. Então, eu lembro bem quando houve a questão da legalização das apostas no Brasil, existe um dado que era marcante. Tinham ocorrido 200 e tantas conversas no Senado e na Câmara sobre o tema, sendo só 4 conversas com representantes da ciência e da saúde. Então, esse desbalanço mostra o quanto que existe um viés financeiro por trás e menos voltado para a preocupação da saúde. E agora a gente está, agora sim, a gente está tendo fóruns de discussão sobre isso, infelizmente, para coletar os cacos, porque a gente está vendo o resultado que a gente que trabalha com isso já sabia que ia ocorrer, que é jovens pegando o CPF dos pais para cadastrar na plataforma e vindo no consultório dependentes, algo que não acontecia antes, algo antes da legalização, a gente não vinha jovens de 18, 17, 16 anos realizando apostas, mesmo a gente sabendo que é algo ilegal, né? O perfil do indivíduo adoecido era outro, né? E o volume de pessoas procurando é muito maior. A gente está vendo assim, um grande problema de saúde pública. Nós, do Corpo Científico da Saúde, a gente grita por medidas urgentes de controle e regulamentação. Né? E algo que infelizmente, nos angustia e nos preocupa muito.
4: Luiz Fernando?
7: Rodrigo, eu queria até ouvir uma opinião sua, o seguinte. Dificilmente a gente vai conseguir, de maneira rápida e prática, mexer com a legislação por trás das bets. Agora, eu tenho uma sensação de que a gente está lidando com umas... Você talvez é muito novo, você não lembre da época da regulamentação do tabaco. Mas na minha cabeça existe um paralelo muito grande a essas coisas. Porque nós tínhamos, principalmente a questão que se chamou a atenção do marketing. O que que, além das restrições ao fumo nos lugares... Uma das coisas que mudou foi a regulamentação do marketing do tabaco. A gente tinha que trabalhar, na minha opinião, a regulamentação do marketing das bets. Porque a gente tinha, quer dizer, o pessoal mais velho que nem eu, é lembrar, era carro de Fórmula 1, era barco, era festival de rock...

0: das consequências de saúde, tem que ir para um lugar específico para fumar, ou seja, você vai querendo uma série de restrições e que fatalmente as pessoas passam a adoecer menos, porque trabalhar com prevenção é o que traz melhor retorno de custo-efetividade em saúde. É muito mais barato, né? E a gente previne as pessoas de adoecerem. Então, tem um grande comitê de cientistas, publicou numa das revistas científicas mais importantes do mundo, justamente diretrizes para o mundo inteiro seguir, de sugestões, falando assim, olha, a gente tem que sair dessa visão do indivíduo adoecido, porque é uma visão cara do ponto de vista de saúde pública, de cuidados que são caros, e uma visão de saúde pública, de políticas públicas. Então, o que a gente precisa são de políticas públicas adequadas, como aconteceu na política antitabagismo, de que atuem em marketing, que atuem nas esferas de prevenção adequadamente. A gente já tem um grande exemplo muito legal, que não é tão bem em prevenção, mas foi um gol de placa do governo federal, que foi a autoexclusão centralizada.
1: Que é isso?
0: A gente tirou... A autoexclusão é o seguinte, quando uma pessoa ela tinha um problema com o jogo de azar, ela chegava na plataforma de apostas e falava assim, no suporte, falava, eu tenho um problema com o jogo de azar, eu quero que faça o banimento do meu CPF. Em tese, as plataformas faziam isso, só que é como se você deixasse a chave do galinheiro na mão da raposa. Depois de um ano, eles desbloqueavam o CPF, começavam a mandar mensagens de marketing para a pessoa. Sério? Então, o que o governo fez, baseado em estudos, em experiências prévias que existiam, ligou lá no Gov, é uma plataforma controlada pelo governo, em que você vai lá e fala assim, eu tenho um problema com o jogo de azar, você coloca seu CPF e aquela plataforma do Gov dispara para o Brasil inteiro, para todas as bets legalizadas, bloqueando, banindo aquele CPF pelo período que a pessoa declarou lá. Pode ser indefinido, pode ser um ano, pode ser 6 meses. Então, isso é muito importante. Essa é uma medida que, assim, toda semana, todo dia, a gente passa isso para os pacientes no consultório e eles fazem algo que funciona. Então, aí a gente tem um grande exemplo. A gente sabe isso daqui, não surgiu do nada. A gente tem uma lista de coisas que a gente sabe que funcionam baseadas em experiências de outros lugares do mundo. Basta os governantes quererem ouvir, estarem dispostos, porque nenhum remédio é gostoso. Tem remédios amargos e que vão trazer consequências. Diminuir publicidade vai diminuir uma série de aportes financeiros, uma série de consequências. Mas tem coisas que são necessárias, como essa que foi feita da autoexclusão centralizada.
1: O doutor Fernando falou sobre fumo. Eu me lembrei de um dado que a Folha trouxe recentemente, que o setor de apostas online e cassinos virtuais, a arrecadação de impostos deles dobrou nos 4 primeiros meses de 2026, alcançando 4,5 bilhões de reais. Era 2,2 bi no mesmo período do ano anterior. Olha só esse valor. Esse valor já se aproxima da contribuição mensal de setores como tabaco e agricultura, que recolhem cerca de 1 bilhão de reais por mês. Vamos pensar, tabaco mata, agricultura produz, gera emprego, né? E as bets não geram nada, só endividamento e problemas psicológicos, de saúde mental. Agora te pergunto, para os dois, o dinheiro está indo para o SUS? Esse dinheiro está indo para o SUS para tratar as adictos do vício dos jogos? Não tá, né?
0: Olha, não tá, assim, infelizmente, por mais que tenham medidas ali, a gente tá ainda alguns bons anos de ter um SUS estruturado para tratar o tamanho do problema, né? Começaram as primeiras medidas de capacitação, os frutos que são colhidos disso demoram. Então, assim, como sempre o Brasil, a gente cria o problema para depois ir correndo atrás da solução.
2: Eu acho que uma coisa importante lembrar é o seguinte, no tabaco, a gente até consegue mensurar de maneira mais objetiva o custo que isso gera para a sociedade em termos de saúde. Porque você tem casos de câncer, você tem cirurgia, você tem internação, você tem alguns dados palpáveis, mais facilmente, vamos dizer assim, mensuráveis para você discutir. Nesse caso, você me corrija se eu estiver errado, Rodrigo, fica mais difícil, porque nós estamos falando de problema de saúde mental. Mensurar o impacto, o custo disso no atendimento, ele está diluído justamente, porque essas pessoas que vão procurar atendimento, muitas vezes elas não procuram, quer dizer, tem as que procuram diretamente e querem resolver o problema, conseguiram entender que tem um problema. E tem aquelas que vão procurar serviços de saúde,

0: com outras queixas, completamente aleatórias. E cada, geralmente é assim, né? Vão com queixas aleatórias a cada semana. Muda a queixa, mas no fundo tem um background, coisa por trás, que é a doença mental. Então fica mais complicado ainda dizer que essa conta não fecha. No tabaco a gente sabe que não fecha, que matematicamente não fecha. Na saúde mental também, o problema é que é mais difícil de contar, né?
1: Exato, assim, porque a gente tem danos financeiros que são colaterais e que são em cascata e que acaba ficando difícil de mensurar mesmo. No indivíduo adoecido, a gente consegue, por meio de alguns estudos, algumas inferências, chegar em dados, por exemplo, com base em quantidade de absenteísmo ao trabalho que esses indivíduos podem ter. Tá? Então, a gente tem dados científicos que a gente consegue ter uma noção, né, econômica. O problema é que existe um espectro de adoecimento. Existe aquele jogador que é o que faz uma fezinha de vez em quando e não tem um problema, e à medida que ele vai se expondo ao risco, ele começa a entrar numa esfera que a gente chama de risk gambling, né, o jogador de problema, que ele começa a acumular pequenos prejuízos, mas ele ainda não está francamente adoecido. Esse seria um indivíduo que seria super importante a gente rastrear adequadamente, porque a gente muda a trajetória, a gente consegue reverter um processo que seria muito custoso para ele, para o país, para a saúde, para N esferas. E esse dado, no último levantamento que a gente teve nacional, que foi de dados de 2023, o LENAD, ele mostrou que a gente já tem 7,3% da população nessa esfera. 7,3% da população já demonstrando sinais de risco de estarem nesse caminho do adoecimento, quer seja por estar lhe faltando trabalho, ou acúmulo de dívidas, problemas aí. Ou seja, o dado é bem alarmante.
2: Rodrigo, para a gente finalizar, quando devo procurar ajuda?
1: Olha, principalmente se a gente perceber que começa a ter dificuldade de controlar, ou seja, eu ia fazer só uma aposta, era que eu via, apostei muito mais do que eu deveria. E se eu tenho prejuízo funcional, ou seja, a minha vida está sendo impactada em algum dos grandes pilares. Eu estou deixando a família de lado, ou eu estou endividando, né, por conta disso. Então, esses sinais de consequências que começam a vir a partir das apostas. Aí é o sinal de alerta de procurar ajuda.
2: Perfeito. Dr. Rodrigo Machado é psiquiatra do Programa de Transtornos do Impulso do Instituto de Psiquiatria do Hospital das Clínicas. Rodrigo, obrigado pela conversa, pelo alerta aqui na CBN. Uma boa tarde e bom trabalho para você.
1: Muito obrigado, um grande abraço para vocês.
2: Dr. Luiz Fernando, muito obrigado pela conversa de hoje. Até a próxima.
0: Dr. Luiz Fernando. Até a próxima, Fernando. Até quinta-feira.
2: Até quinta.
0: Até mais ouvintes.
2: Obrigado.
0: Desculpa aqui que tocou o telefone no meio, né? Não tem jeito.
2: Obrigado aos dois. Obrigado pela conversa. Um grande abraço.
3: 2:27, antes do repórter CBN, faço mais uma rodada de participação dos ouvintes da rádio CBN. Estamos aqui direto de Fortaleza, no Ceará. Bom dia, Paiva Filho. Outros ouvintes aqui acompanhando, Júlio Carlos Brandão com a gente, desejando bom dia. Bom dia, Clauson Dutra. No fim de semana em Santos, tivemos o festival de muquecas de peixe com receita capixaba. Serviram 1.000 pratos e para isso é necessário um tacho de cobre gigante. Olha só, estou vendo as fotos que ele encaminhou aqui. Este prato dá água na boca a todos, de modo especial ao Frederico Goulart. Rapaz, Frederico Goulart é fã. Eu também sou, mas olha só, só foto deliciosa. Obrigado, viu, pela companhia de sempre. O Adriano com a gente aqui também desejando bom dia. No WhatsApp da Rádio CBN. Bom dia, Clauson Dutra. Clauson Dutra, vamos torcer, porém com muita calma. A seleção brasileira são os mesmos. Sem Neymar, não vai virar. Não custa torcer, Sérgio Jacinto. Já pulei minhas cordas na madrugada. Bora. Boa, Sérgio. Obrigado pela companhia de sempre. A Genilson, de Porto da Folha, Sergipe. Sou fã da CBN. Parabéns a todos. Um abraço para você. Obrigado, Genilson. No WhatsApp da Rádio CBN, o Vladimir. Falando também por aqui, desejando bom dia a todos. Logo mais eu faço uma outra rodada de participação dos ouvintes do CBN Madrugada. Permaneça com a gente no 99911-9981, chat de conversas liberado para você mandar mensagem para a gente por lá também. Agora, 2:29, entra em campo o repórter CBN.
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0: Quarta-feira, 10 de junho de 2026. A quinta turma do Superior Tribunal de Justiça negou o pedido de liberdade de Deolane Bezerra, que cumpre prisão preventiva desde 21 de maio. A influenciadora digital e advogada foi alvo de uma operação do Ministério Público e da Polícia Civil de São Paulo contra a lavagem de dinheiro do primeiro comando da capital. Os ministros atenderam e entenderam que não cabe uma intervenção do STJ neste momento, porque outros pedidos de liberdade para influenciadores estão pendentes de análise nas instâncias inferiores. Os ministros da Fazenda Dário Durigan e das Relações Institucionais José Guimarães procuraram o presidente do Senado, Davi Alcolumbre, para tentar um acordo que evite a aprovação de uma série de pautas bomba. O governo federal estima que o custo fiscal de aprovação das iniciativas é de mais de 270 bilhões de reais. Apesar da conversa, ainda não há sinalização de entendimento entre o Executivo e o Congresso. A Federação das Indústrias de São Paulo, junto com confederações de diferentes setores econômicos, divulgou uma carta aberta com mais de uma centena de assinaturas em apoio à PEC 12 de 2026. O documento foi apresentado como alternativa à proposta que prevê o fim da escala 6x1. Ele propõe que o trabalhador possa escolher entre o regime tradicional da CLT e um modelo flexível baseado em horas trabalhadas. A União Europeia apresenta nesta quarta-feira mais um pacote de sanções contra a Rússia por causa da guerra na Ucrânia. Entre as medidas estão restrições de transações envolvendo 35 bancos e 11 plataformas de criptomoedas, além da produção de drones. As sanções exigem unanimidade para serem aprovadas. No horário de Brasília, 2 horas e 32 minutos.
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1: De volta com o CBN Madrugada e agora você fica com o Leandro Gouveia na apresentação do podcast Panorama CBN com as principais informações do Brasil e do mundo.
2: Em destaque no Panorama CBN, chefe da polícia no interior de São Paulo é filmado com um homem que planejou assassinato de promotor do Ministério Público. Deolane Bezerra tem pedido de liberdade negado. Daniel Vorcaro não apresenta novidades e delação premiada sobe no telhado. Donald Trump acusa Irã de derrubar helicóptero americano e promete resposta. Fiscalização seletiva contra torcedores e seleções gera constrangimentos às vésperas da Copa nos Estados Unidos. Olá para você que está aqui comigo, eu sou Leandro Gouveia e essa é a segunda edição do podcast Panorama CBN de terça-feira, 9 de junho de 2026. Em menos de meia hora eu te conto as principais notícias do dia. Olha só, uma operação do Ministério Público de São Paulo prendeu nessa terça-feira um ex-chefe de investigadores da Polícia Civil, um ex-policial civil e um ex-estagiário do próprio Ministério Público, vai vendo. A Operação Infiltrados é um desdobramento de duas ações do ano passado, a Pronta Resposta e a Off-White. Essa última desmantelou um esquema de lavagem de dinheiro de Sérgio Luiz de Freitas, que é conhecido como Mijão, apontado como um dos principais chefes em liberdade do PCC. Segundo o portal G1, o grupo é investigado por participar de um esquema que envolve o vazamento de informações sigilosas, extorsão e até um plano para assassinar o promotor de justiça Amaury Silveira Filho, do GAECO, que é o Grupo de Atuação Especial de Combate ao Crime Organizado do Ministério Público. Vídeos obtidos pela Globo News mostram o ex-chefe de investigadores da Delegacia de Investigação sobre Entorpecentes de Campinas, Maurício Aparecido de Oliveira, se reunindo com o empresário José Ricardo Ramos, apontado como responsável direto pela execução do plano contra o promotor. O encontro aconteceu uma semana antes da operação de agosto do ano passado. O Ministério Público apura se Maurício repassou informações sigilosas. Atualmente, ele trabalhava no 1º Distrito Policial de Campinas. A investigação avançou depois que a promotoria analisou o celular de Maurício Silveira Zambaldi, conhecido como Dragão. Ele é suspeito de financiar o atentado. No aparelho de Dragão, os promotores encontraram mensagens em que o ex-estagiário do Ministério Público, bacharel em Direito Gabriel Lira de Jesus, cobrava R$500 mil para não enviar informações sobre o empresário ao GAECO, ao Ministério Público. A suspeita é que Gabriel tem entrado na promotoria já com a intenção de buscar alvos com alto poder econômico para exigir dinheiro em troca de proteção. Ele deixou o órgão semanas depois das operações contra Dragão e passou a trabalhar em um escritório de advocacia em Campinas, que também foi alvo de buscas. O terceiro preso é um ex-policial civil que ajudava o estagiário no esquema. O nome dele não foi divulgado. Ele já tinha sido preso em 2008 e foi expulso da corporação depois de ser condenado por extorsão ao exigir dinheiro de um chefe do tráfico para libertar uma mulher presa com drogas. Ao todo, os agentes saíram para cumprir 3 mandados de prisão temporária e 10 de busca e apreensão em Campinas e Cardoso, também no interior de São Paulo. As ordens judiciais também miram um policial penal. Chama o ladrão, hein, minha gente? A quinta turma do Superior Tribunal de Justiça negou, por unanimidade, o pedido de liberdade da influenciadora digital e advogada Deolane Bezerra. Ela está cumprindo prisão preventiva desde 21 de maio, desde que foi alvo de uma operação da Polícia Civil e do Ministério Público de São Paulo. O relator do caso, o ministro Ribeiro Dantas, entendeu que não há ilegalidade na prisão e que é preciso esperar a decisão do Tribunal de Justiça de São Paulo sobre os recursos da defesa. Os advogados de Deolane pediam a soltura ou a prisão domiciliar, alegando que ela é a única responsável por uma filha de 9 anos. A investigação aponta que a influenciadora é suspeita de fazer parte do PCC e de usar empresas fantasmas perto do presídio de Presidente Venceslau, no interior de São Paulo, para lavar dinheiro. Segundo a polícia, as contas da advogada e de suas empresas movimentaram quase R$28 milhões em 4 anos, com recursos de origem ilegal. E a Justiça das Bahamas reconheceu o processo de liquidação extrajudicial do Banco Master, que é feito no Brasil. A decisão da Suprema Corte do país do Caribe abre caminho para rastrear e recuperar bens do grupo financeiro no exterior. O juiz do caso deu poder para a empresa, que foi nomeada pelo Banco Central Brasileiro, atuar em nome de 5 entidades do Grupo Master nas Bahamas. Com a decisão, a liquidação ganha respaldo internacional para evitar que os recursos fiquem divididos em vários países. E outro tema que gera expectativa é a delação premiada de Daniel Vorcaro. Como na primeira tentativa ele omitiu informações, a desconfiança por parte da Polícia Federal e da Procuradoria-Geral da República continua. A apresentadora e comentarista de política da CBN, Vera Magalhães, apurou como tem sido essa segunda tentativa.
0: Novamente, tudo que ele fala, e ele ainda não fala coisas consideradas inéditas e surpreendentes, não tem prova que ampare, não tem documentos, não tem datas, muitas coisas são informações jogadas, redundantes com o que a PF já tem. Ele tenta minimizar o que aconteceu, minimizar a sua própria conduta, pelo que me disseram, colocando tudo na conta de que ele não estava fazendo nada que ele soubesse ser errado, mas que as coisas deram errado em algum momento, se vitimizando, e isso acabou conduzindo as conversas a um impasse, que nessa semana deve ser dirimido. Então, a Polícia Federal já está muito pendente a recusar o acordo. Os jornais publicaram isso, primeiro a Folha, depois o Globo, eu confirmei com fontes na PF, e a PGR também deve seguir pelo mesmo caminho.
2: No jornal O Globo, a colunista Malu Gaspar contou que Vorcaro tem demonstrado desânimo e indignação com o que chama de incoerências e perseguição dos investigadores. Aliados dizem que a revolta aumentou com a decisão do ministro André Mendonça de tirar a tornozeleira eletrônica de Raimundo Nogueira, irmão do senador Ciro Nogueira, do Progressistas do Piauí. Ele é apontado pela Polícia Federal como sócio da empresa usada para disfarçar o pagamento de uma mesada de Vorcaro a Ciro Nogueira. O ministro André Mendonça concluiu que não há riscos de fuga ou de obstrução das investigações. E para Vorcaro, a situação é idêntica à do primo dele, o Felipe, que foi mantido preso. Mas os investigadores apontam que Felipe, o cansado, já fugiu da polícia em janeiro, naquele episódio do carrinho de golfe. O empresário reclama que a justiça prendeu o pai, o primo e o cunhado dele para asfixiar a família e forçar a delação. Apesar disso, a Polícia Federal e a Procuradoria-Geral da República caminham, então, para rejeitar a segunda proposta de acordo e, com isso, Vorcaro deve continuar em prisão preventiva na penitenciária da Papuda, sem receber benefícios. O presidente dos Estados Unidos, Donald Trump, acusou o Irã de derrubar um helicóptero militar americano perto do Estreito de Hormuz. Numa rede social, ele afirmou que os Estados Unidos vão responder ao ataque. A fala contrasta com as declarações recentes dele, que vinha tentando buscar um acordo de paz. A informação sobre o uso de um drone iraniano contra a aeronave americana foi dada pelo site norte-americano Axios. Mas o vice-ministro das Relações Exteriores do Irã declarou à Al Jazeera que não houve nenhum ataque deliberado contra um helicóptero americano por parte do Irã. A aeronave, o modelo Apache, caiu na segunda-feira. Os dois pilotos foram resgatados em condição estável depois de passarem 2 horas na água. De acordo com informações da emissora CBS News, a operação foi inédita e usou um barco-drone não tripulado de cerca de 7 metros de comprimento. Essa é a primeira aeronave desse tipo que os Estados Unidos perdem desde o início da guerra no Oriente Médio, no dia 28 de fevereiro. Depois da publicação de Donald Trump, o ministro das Relações Exteriores do Irã, Abbas Araghchi, publicou uma mensagem desafiadora na internet. Sem citar o helicóptero diretamente, ele sugeriu que as forças estrangeiras devem se retirar da região para reduzir riscos de acidentes. Mais cedo, Israel voltou a atacar o Líbano em um novo desafio ao presidente Donald Trump e ao Irã. De acordo com o Ministério da Saúde libanês, 9 pessoas morreram em um bombardeio na periferia leste da cidade histórica de Tiro, no sul do país. O ataque provocou a fuga de milhares de moradores depois de uma ordem de Israel. O governo do Irã ameaça responder com força caso ocorram novos ataques israelenses ao sul do Líbano ou à capital Beirute. Segundo fontes do governo ouvidas pela imprensa israelense, o bombardeio ao Irã foi suspenso depois de um apelo de Donald Trump, mas a ofensiva militar contra o Hezbollah no Líbano continua aí com força total. Nessa terça, o petróleo chegou a cair até os 90 dólares, mas voltou a subir um pouco depois da declaração de Trump de que os Estados Unidos devem responder ao abatimento do helicóptero Apache pelo Irã. No momento em que eu gravo, a queda é de mais de 2%, com cotação perto dos US$92. O governo Lula vai avaliar o aumento da mistura de etanol na gasolina de 30% para 32%, justamente para reduzir o impacto da guerra no combustível. O anúncio foi feito pelo ministro de Minas e Energia, Alexandre Silveira. Hoje, o Brasil importa 15% da gasolina que consome. E com a mudança, o governo calcula que vai deixar de importar 450 milhões de litros do combustível. A medida vai ser avaliada daqui duas semanas, na reunião do Conselho Nacional de Política Energética. O setor automotivo pede cautela, porque 70% das motos e 12% dos carros no país funcionam só com gasolina e não foram projetados para uma concentração tão alta de etanol. O principal índice da Bolsa de Valores de São Paulo também oscilou bastante entre altos e baixos e fechou com alta de 0,68% aos 169.813 pontos. O dólar comercial caiu 0,04%, cotado a R$ 5,17, e o euro vale R$ 5,97, com alta de 0,05%. Na Copa do Mundo, por enquanto, o assunto não é o futebol propriamente dito. O árbitro Omar Artan, da Somália, acusou o governo dos Estados Unidos de preconceito. No último episódio do Panorama, eu te contei que ele tinha sido deportado dos Estados Unidos e logo depois da gravação, a FIFA confirmou que ele está fora da Copa e que não interfere nas decisões de imigração dos países sedes. Artan seria o primeiro somali a apitar no Mundial e ele desabafou em entrevista ao jornal New York Times nessa terça-feira. Disse que passou por 11 horas de interrogatório, ficou detido numa cela e foi mandado para Istambul, na Turquia. Artan afirmou que tinha toda a documentação e os vistos exigidos pela FIFA. A imigração dos Estados Unidos declarou que o profissional teve a entrada negada por causa de preocupações na verificação de antecedentes. Artan tem 34 anos e foi eleito o melhor árbitro do ano passado pela Confederação Africana de Futebol. Ele era considerado um dos principais nomes entre os 7 juízes do continente selecionados para o torneio. Nessa entrevista, Artan afirmou: "Acho que eles têm um problema com o meu país." E disse ainda que está muito desapontado. E eles, os Estados Unidos, têm mesmo um problema. Em dezembro, no contexto da crise migratória, especialmente no estado de Minnesota, o presidente Donald Trump disse que não queria mais cidadãos da Somália nos Estados Unidos, dizendo que eles vêm do inferno, são lixo e que o país africano fede. E o caso do árbitro da Somália não é um fato isolado aí, não. Outro caso envolveu a seleção do Uzbequistão, país de maioria islâmica da Ásia, que foi recebida com cães farejadores em Chicago para um amistoso contra a Holanda. A delegação reclamou que os atletas esperaram por horas de pé, sob o sol forte, enquanto todas as malas eram revistadas. Nessa terça, o técnico da seleção do Uzbequistão, o italiano Fábio Cannavaro, disse que as revistas da equipe dele, inclusive com cães farejadores, têm sido recorrentes e que não viu isso acontecendo com outras seleções, como a da Holanda. No sábado, o principal astro da seleção do Iraque, o atacante Ayman Hussein, foi detido e interrogado por 7 horas ao desembarcar em Chicago. E o fotógrafo oficial da delegação do Iraque, Talal Salah, ficou detido por 13 horas e acabou sendo deportado de volta para Bagdá. E ainda tem o caso do Irã, que está em guerra. A Federação de Futebol do país disse ter tido sua cota de ingressos, que é dada a todos os países, revogada poucos dias antes do início da Copa. Isso fez com que torcedores iranianos que já tinham feito planos de viagem ficassem sem a possibilidade de assistir aos jogos da seleção. O colunista Bernardo Melo Franco, do Globo e da CBN, comentou:
3: "No caso do Irã, vale um banimento geral. Cidadãos iranianos não podem entrar nesse momento nos Estados Unidos. Aliás, também não é o único país, porque essa restrição também se aplica aos cidadãos do Haiti. E veja, o único jogador do Haiti que atua no próprio país, ele, para chegar nos Estados Unidos, teve que fazer uma verdadeira saga, e a chegada dele em Miami foi comemorada no aeroporto, soltaram fogos, foram torcedores, quer dizer, são cenas que a gente não está acostumado a ver numa competição esportiva e que, claro, podem causar um prejuízo para essas nações que já não são favoritas e que agora, além dos adversários, precisam também enfrentar os agentes da imigração americana. Isso tudo está acontecendo também porque a FIFA, que é presidida pelo Gianni Infantino, adotou desde o princípio uma atitude subserviente em relação ao Donald Trump. Vale lembrar que o Infantino já vestiu um bonezinho vermelho, igual aquele boné do Trump, e deu ao presidente americano um prêmio da paz da FIFA, que ele inventou justamente porque o Trump estava se sentindo desprestigiado com a perda do prêmio Nobel da Paz.
2: E agora vamos para a parte boa, né? 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Nos Estados Unidos, a NASA anunciou os 4 astronautas da missão Artemis 3, que está programada para o ano que vem. O grupo é formado por 4 homens. Os especialistas americanos André Douglas, que era um membro da tripulação reserva da missão Artemis 2, e Frank Rubio, que tem ascendência salvadorenha e é a pessoa que passou mais tempo no espaço, 371 dias, numa única missão para os Estados Unidos. Também o piloto italiano Luca Parmitano, o primeiro europeu a participar desse tipo de missão, e o comandante americano Randy Bresnik, o único que voou em um ônibus espacial antes da aposentadoria dessas naves. A missão de 2 semanas vai testar em órbita baixa da Terra o acoplamento da cápsula Orion com os módulos das empresas Blue Origin, de Jeff Bezos, e SpaceX, de Elon Musk. O objetivo é reduzir riscos para o retorno humano à Lua em 2028. O astronauta Frank Rubio disse no anúncio que a missão é uma bênção e uma honra incríveis. Apesar do otimismo da NASA, analistas ouvidos pelo jornal New York Times questionam o prazo de 2028. Os foguetes privados da SpaceX e da Blue Origin ainda enfrentam falhas e explosões nos testes. A corrida para o solo lunar ganha contornos de disputa geopolítica também, já que a China planeja levar humanos para a Lua até 2030, depois de realizar 4 pousos robóticos bem-sucedidos desde 2013. E o Ministério Público de Santa Catarina denunciou a mulher de 37 anos que se passou por uma criança de 12 para ser acolhida por uma família em Joinville. Amanda Maria Souza de Oliveira viveu com as vítimas por 14 meses e foi presa na semana passada. Você ouviu aqui no Panorama. O promotor pede agora que ela responda por falsa identidade e estelionato. Em depoimento, a Amanda confessou que aplicou o mesmo golpe em Curitiba, Nova Iguaçu e em outros 4 estados. A farsa começou com a ajuda de um pastor local. Ela ganhou a confiança do casal, inventou que tinha 11 anos e que sofria abusos. A família se sensibilizou e chegou a fazer uma festa de aniversário para a falsa adolescente, que aí já teria 12 anos, né? O advogado de defesa, Rafael Luiz Sivert, informou que vai aguardar o resultado de um exame psiquiátrico antes de se manifestar. E estudantes da USP, a Universidade de São Paulo, decidiram, na noite de segunda, encerrar a greve, que já durava 54 dias. A decisão foi tomada em uma assembleia apertada com 323 votos pelo fim da paralisação contra 255 pela continuidade do movimento. O Diretório Central dos Estudantes, o DCE, informou que o acordo saiu depois que a reitoria aceitou as principais exigências. A USP vai criar cotas para pessoas transgênero e facilitar o acesso de indígenas às vagas da instituição. Os alunos também cobravam melhorias nos restaurantes universitários e na moradia estudantil. Durante a assembleia, 6 jovens contra o fim da paralisação foram detidos depois de invadir o prédio da reitoria e brigar com seguranças. O DCE declarou que não tem relação com esse grupo. E antes de encerrar, eu convido você a mandar mensagem para o Panorama. Meu e-mail é leandro.golveia, @cbn.com.br, no Instagram. É só procurar por Lê Reis Gouveia. Não esquece de escrever seu nome e de onde você está ouvindo. Buenas, Leandro. Nem aqui de Málaga, Espanha, você me escapa. Mesmo estando 5 horas à frente, não perco uma edição do Panorama. Faz parte do meu dia ouvir, só que pela manhã, sua voz com os destaques do dia. Um abração e não dá para viver sem a sua edição. É a Flávia Beniunes, que se junta a uma legião de ouvintes do Panorama, também no exterior do país. Você já indicou o Panorama para alguém hoje? Manda o link pelo WhatsApp para quem você sabe que gosta de ficar bem informado e bem informada. Aliás, eu fecho essa edição com outras mensagens de ouvintes sobre o Rock in Rio. Eu falei no último episódio do início das vendas dos ingressos e muito ouvinte vai estar lá no Parque Olímpico em setembro. E eu gostei que cada um tem um gosto diferente. Então a Bárbara Amorim, de Belo Horizonte, falou que comprou ingresso para o dia 6 de setembro, disse que valeu a pena ficar na fila e comprar para ver o Black Eyed Peas.

Valeu, Bárbara. O Thiago Rocha, de São Paulo, falou que abriu muitas abas do computador também para conseguir comprar o ingresso. Diz que a esposa ficou surtada, mas o esforço foi recompensado com ingressos para

Valeu, Thiago Rocha, pela participação. E para fechar, a Milena Souza, de Lorena, no interior de São Paulo, diz que na pré-venda, na semana passada, né, foi um sufoco. Acabamos ficando sem os ingressos, apesar de mais de uma hora na fila de espera. Já na venda geral, organizamos um mutirão para poder conseguir comprar. Mas aí, no fim, nem precisou, ela diz, pois descobrimos que o Itaú Shop estava vendendo ingressos, então compramos antes da abertura para o público geral. Deu sorte a Milena Souza, que está ansiosa para ouvir Elton John.

assim vamos terminando essa edição, agradecendo a sua participação, já desejando um ótimo Rock in Rio para você daqui a 3 meses. A produção e o roteiro dessa edição foram feitos por mim, Leandro Gouveia. A sonorização e a edição por Anderson Wendel, o Tico. A próxima edição do Panorama chega às plataformas por volta das 7 da manhã com Bianca Santos. E eu volto na sequência. Até lá!

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0: quarta-feira, 10 de junho de 2026. Os Estados Unidos realizaram nesta terça-feira uma série de bombardeios contra o Irã. Os ataques foram feitos em retaliação à derrubada de um helicóptero Apache na região do Estreito de Hormuz no dia anterior. O Irã respondeu com ataques à 5ª Frota Naval norte-americana, estacionada no Bahrein, segundo a mídia estatal. Em entrevista à emissora americana ABC, o presidente Donald Trump afirmou que a resposta contra a República Islâmica foi muito forte e poderosa. Explosões foram ouvidas em Jask, cidade portuária iraniana localizada no sul do Golfo Pérsico, relatou uma agência de notícias local. O ministro Flávio Dino, do STF, autorizou a continuidade do funcionamento de unidades psiquiátricas penais em Minas Gerais. A decisão atende a um pedido do Ministério Público e suspendeu uma restrição imposta pelo Tribunal de Justiça Mineiro. A corte havia proibido novas internações nas unidades devido a políticas antimanicomiais. Na decisão, Dino afirmou que a aplicação imediata da determinação, de forma genérica, poderia prejudicar pacientes das unidades e as famílias deles. O governo federal prevê um montante de 4 bilhões de reais na nova linha de crédito subsidiado para facilitar a compra de veículos a motociclistas entregadores. O crédito usará um fundo garantidor para mitigar riscos de inadimplência. A exigência inclui vínculo de 6 meses com uma plataforma de entrega. O programa também considera a compra de motos elétricas. No horário de Brasília, 3:02.
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2: Olá, seja muito bem-vindo ao CBN Madrugada, edição de quarta-feira, 10 de junho de 2026. Seguimos tocando notícia agora com Guilherme Muniz, que entra em campo com o CBN Auto Esporte.
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3: O CBN Auto Esporte de hoje fala sobre uma parceria que tem dado bastante o que falar na indústria automotiva nos últimos meses, com certeza vai continuar dando o que falar também nos próximos anos, porque em meio a essa onda de chegada de diversas montadoras chinesas aqui ao mercado brasileiro, a Renault do Brasil fez uma parceria diferente do que a gente vinha acompanhando com outras montadoras. A Renault do Brasil se associou, se aliou a Geely, uma dessas chinesas que está desembarcando aqui no nosso mercado. Afinal de contas, o que a gente pode esperar dessa parceria? Como isso beneficia uma marca, outra marca? E carros fazem parte desse processo e os consumidores podem esperar para os próximos meses? A gente vai explicar um pouco de tudo isso aqui no CBN Auto Esporte de hoje. Eu sou Guilherme Muniz e estou mais uma vez aqui com o Leonardo Félix, da revista Auto Esporte. Tudo bem, Léo?
4: Olá, Gui, tudo bem? Olá para todos os nossos espectadores e ouvintes. Pois é, a Renault e a Geely, elas realmente formaram uma sociedade no mercado brasileiro, né? Então, é até diferente de algumas outras operações que marcas chinesas estão aproveitando para usar apenas a fábrica de algumas outras marcas já instaladas aqui e tudo mais. Nesse caso, é uma sociedade mesmo. E então, é um modelo de negócio bem interessante, porque é uma sociedade específica para o mercado brasileiro. A Geely e a Renault já são sócias em outros países, mas não é uma sociedade global. E aqui no Brasil elas formaram essa sociedade, então é um modelo bem interessante.
3: E que já tem dado o que falar, né? A gente já tratou do Geely EX2 aqui no CBN Autosport, por exemplo, que tem tido bons resultados em vendas, ainda que esteja no começo do processo de vendas, já tem tido bons desempenhos. Também deu o que falar aparecendo no Big Brother Brasil, por exemplo, em algumas das últimas provas. Então, a gente vai explicar um pouco melhor sobre essa marca que vários brasileiros já estão começando a ver por aí. E quem vai explicar sobre esse processo todo é a melhor pessoa para falar sobre isso por aqui. A gente recebe hoje o Ariel Montenegro. Ele é presidente, exatamente, da Renault Geely aqui do Brasil. Ariel, obrigado pela sua participação no CBN Auto Esporte.
5: Muito obrigado, Guilherme. É um prazer estar aqui com vocês. Muito feliz de estar aqui para falar sobre a Renault Geely do Brasil.
3: Renault Geely do Brasil. Explica pra gente, então, porque gerou curiosidade, né? Esse modelo diferente que vocês acabaram encontrando, que, claro, foi adequado, vantajoso para as duas marcas. Como que você explica isso para o consumidor brasileiro? Como fica cada uma dessas marcas nessa parceria? Por que vocês escolheram esse modelo de fato, ter uma união maior aí entre as duas marcas?
5: Bom, eu acho que ambas empresas têm uma longa história de parcerias. Tanto o grupo Renault com Alianza, Nissan, Mitsubishi, uma longa história de parcerias. mas a Geely também. E os dois se juntaram no Brasil, como você falou na introdução, para o mercado brasileiro, pensando no, nos consumidores brasileiros, mas não para estar, para fazer uma parceria táctica, realmente estratégica, de longo prazo. A Renault já tem quase 30 anos no, no mercado brasileiro como montadora. A Geely quer chegar no Brasil, mas como um actor local. Eles entram no capital da Renault do Brasil, então agora Renault Geely do Brasil, com um investimento forte para produzir também no país, mas todos os processos produtivos, alavancando da, de toda a estrutura já existente da Renault do Brasil, em, na pós-venda, na distribuição, no conhecimento do mercado brasileiro, mas também para utilizar toda a parceria industrial, colocando as tecnologias à disposição dos consumidores brasileiros e também para ambas marcas, para Renault e para Geely.
4: Agora, Ariel, você está tendo... Obrigado aí pela sua presença. Claro, né? É uma sociedade entre uma fabricante francesa, uma fabricante chinesa e você, né, como, como presidente. Como
5: argentino.
4: É... Argentino.
5: Pior ainda.
4: Numa operação brasileira. Como que é, é... Quais são os desafios dessa integração entre as, as duas operações? Como é que está sendo isso, né? Essa, essa transição, né, para transformar toda a empresa, né, em Renault Geely do Brasil? Quais são os desafios, né, que vocês estão encontrando? E até aproveitando, assim, como que a empresa enxerga esse momento de transição no mercado brasileiro com a chegada de chinesas como a Geely e também com esse processo todo de eletrificação, que acho que é um momento único do mercado brasileiro de transformação.
5: Bom, acho que tem, Leo, tem muitos ingredientes nessa, nessa parceria, mas a primeira é que, como não é a primeira, né? Já fizemos uma parceria com a Horse Powertrain, que nós, todas nossas estruturas, investimentos, P&D... fábricas de motores, caixas, sistemas híbridos, em conjunto Renault, Geely e Aramco. Temos outra parceria na Coreia do Sul, uma parceria comparável com a de Brasil, mas já é só, se comercializa a marca Renault, mas é uma parceria tecnológica e industrial na Coreia do Sul, e o Brasil é a terceira. O foco de ambas empresas e os objetivos de médio e longo prazo são os mesmos, o de crescimento, primeiro no mercado do Brasil, depois utilizar o Brasil também como uma base de exportações. Mas o foco, em primeiro lugar, é o mercado brasileiro. O mercado brasileiro hoje é alvo de grandes investimentos de todos os novos concorrentes chineses da indústria automotiva, que hoje estão na, na vanguarda desse momento tecnológico, na escala, o fato do volume do mercado doméstico chinês, hoje é o mercado principal da indústria automotiva, e o público, os consumidores brasileiros muito abertos a novas tecnologias, a competitividade de preço, e depois vem a marca em terceiro lugar. Então, isso faz que o crescimento das marcas chinesas tenha sido bastante acelerado. A Geely enxerga no mercado brasileiro com muito interesse, com bons olhos para a expansão internacional, como também no mercado europeu, o sudeste asiático, outros mercados onde a Geely está crescendo de forma bem importante. Mas o Brasil chegar junto com a Renault, depois dessas duas parcerias de sucesso na Coreia do Sul, na Horse, era evidente, era uma boa solução. E também para a Renault, temos capacidade disponível, temos know-how, e podemos acelerar a chegada da Geely no Brasil, da marca Geely. De fato é que a marca Geely no Brasil, da chinesa, é a primeira em atender a barreira de 10 mil carros comercializados. O mês passado fizemos 5 mil carros. Realmente é um crescimento bem acelerado. Mas também para Renault poder utilizar tecnologias de novas energias que complementam o portfólio que a Renault já tem e que são muito boas. Nos últimos dois carros do ano na Europa foram do grupo Renault também. Eles 100% elétricos, mas... Não por isso não podemos continuar aprendendo, colaborando, sobretudo no ambiente internacional, que é o foco do plano Future Ready do grupo Renault, ser uma OEM, uma montadora de referência no mercado europeu, mas 100% aberto a parcerias no internacional para alavancar o crescimento mais rápido.
3: Bom, você falou de competitividade, de portfólio. Como é que ficam esses dois portfólios, da Renault e da Geely, já que vocês estão dentro de casa, às vezes, olhando para segmentos parecidos? Por exemplo, o Kwid E-Tech, ele passou por uma mudança importante agora de deixar de ser vendido e o Geely EX2 chegando para ocupar um espaço aí muito parecido com o que ele ocupava. As duas marcas vão ter, podem ter modelos que competem na mesma categoria, na mesma faixa de preço, ou elas vão ser complementares também nisso? Enquanto uma foca para um lado, a outra foca para outro, como é que vocês vão fazer essa equação de montar o portfólio dessas duas marcas?
5: Muito boa a pergunta, Negui. Eu acho que até internamente discutimos bastante sobre isso. Estamos dando os primeiros passos de nossa aventura Renault Geely do Brasil. Nós não somos competidores por natureza, mas se por acaso em alguns segmentos somos competidores, bem-vindo. Bem-vinda a concorrência interna também. Claro, a Geely hoje está se posicionando como uma marca de novas energias, com carros elétricos, híbridos. A Renault tem uma cobertura de portfólio mais completo, mais abrangente, que va desde tecnologias a motores a combustão, gasolina, flex, até carros elétricos também, mas também passando por veículos utilitários. A Renault tem um portafólio maior, tem um portafólio mais abrangente de veículos de passeio, também veículos utilitários. Pode dar o caso do EX2 com Quiditec, que ele era mais pequeno, que por diferentes motivos chegamos à conclusão que ia ser descontinuado o Quiditec, mas essa decisão já estava tomada independentemente do EX2. O Boreal, falando de um veículo maior com EX5 e EMAI, podem também ser concorrente no segmento dos SUVs familiares de mais de 4,50 metros, vamos falar. Mas nosso objetivo é fazer realmente sinergia na distribuição de cada marca. Cada marca tem sua identidade própria. E nós, da Renault Giulio do Brasil, trabalhamos para o sucesso das duas marcas, frente aos demais concorrentes do segmento.
4: Falando especificamente de Giulio, né, que é a marca, enfim, desembarcou agora aqui no Brasil e tudo mais. Então, primeiro eu queria saber como é que está a receptividade, porque, claro, né, a Geely, assim como outras marcas chinesas, já esteve no passado no Brasil, numa outra operação, numa outra realidade. Eu queria saber se existe algum lastro daquela primeira operação que vocês detectaram e tem que trabalhar. A minha percepção é que não, eu gostaria de confirmar isso com você. E a segunda é como que está o processo de produção do EX5 EMI, né, que começou já aqui no Brasil, já está em ritmo de produção de série, ainda está no ramp-up. Quando é que a gente vai ter esse EX5 nacional à venda para o consumidor? E até aproveitar para perguntar se ele vai ter algumas mudanças, se ele vai ter mudanças em relação ao que vem importado da China, se ele já vem com motorização flex, o que, que você poderia abrir para
5: a
4: gente?
5: Ótimo, perfeito, muito bom. Acho que a Geely teve uma passagem lá no começo da década passada no Brasil, muito curto. Estamos falando realmente de uma nova introdução, completamente diferente. Nós somos a montadora mesma agora, a Renault Geely do Brasil, com capital da montadora Geely Holding dentro do Brasil, não outra etapa, não é uma etapa de importação que teve muito curta no passado. Então é realmente uma nova Geely. Até o logo mudou, é o logo que traduz a identidade de marca para as novas tecnologias, porque estamos fazendo foco na plataforma GA, que é o último de tecnologia que tem a Geely. Hoje, das plataformas mais avançadas em matéria de eletrificação, de eficiência energética, de eficiência de consumos, e é isso que estamos trazendo no Brasil. O EX5 EMI hoje é o flagship de nossa estratégia. Por isso, é o primeiro carro que vai ser fabricado no Brasil. Acabamos de lançar em abril uma versão importada. Modificamos todo o processo produtivo. Tivemos quase 5 semanas e meia a fábrica parada, 2.500 pessoas trabalhando entre dezembro e começo de janeiro. Aí sim foram todas as culturas, chinesas, francesas, brasileiras, argentinas, para convergir todos os processos produtivos do Grupo Renault com a engenharia de processos de fabricação da Geely em uma fábrica que hoje, para dentro do Grupo Renault, é a fábrica mais flexível do mundo. Podemos produzir 4 plataformas diferentes, todas as tecnologias, realmente preparada para esse período de transição energética que vai ter diferentes movimentos em função de tudo o que aconteça localmente e fora do Brasil. A fábrica está pronta. Começamos a pré-produção, que nós chamamos os primeiros lotes de produção para validar processos, homologação de estándares de produção e também homologação de requisitos reglamentares do Brasil. Vamos estar prontos para voar a velocidade cruzeiro no mês de julho, agosto. Final de julho, agosto, vamos a estar com todos os processos para apertar o botão, começar a produção. Então, quando vão chegar às mãos dos clientes, vai depender desse processo de transição entre os carros importados locais. Primeiro, vamos assegurar a excelência do processo produtivo tal qual como são os carros de hoje. Terá algumas evoluções, com certeza estamos trabalhando em algumas evoluções para o mercado brasileiro, para o consumidor brasileiro. Falaremos um pouquinho mais sobre os detalhes das mudanças, sobre o Flex que você, Leo, mencionava. Falaremos daqui a algumas semanas sobre essas evoluções, mas realmente o carro está com todo o processo produtivo pronto e estamos nos processos de refinamento dos processos produtivos para garantir que essas novas tecnologias podem ser feitas com excelência operacional no Brasil.
3: E o Geely EX2? Aí a gente está falando de um modelo de um porte menor, um carro compacto. A gente até vai ter algumas imagens para quem está nos acompanhando no YouTube ou no Spotify e pode ver as imagens dele. Ele chegou com números de venda que chamaram a atenção, que surpreenderam positivamente. Queria até te ouvir se você tem um balanço aí de como foram esses primeiros meses de venda por aqui, se esse volume também surpreendeu vocês e o que está sendo feito até para tentar contornar isso. Fico me perguntando se chegou até algum momento de ter uma demanda maior do que de fato vocês conseguiram importar para vender por aqui. Como que vocês estão equacionando esse interesse e se isso também surpreendeu vocês por aqui?
5: Surpreendeu, não vamos a mentir. Surpreendeu, foi uma boa surpresa ao sucesso comercial do X2, primeiro na China. O carro terminou o ano 2025 como o carro mais vendido na China, que é o maior mercado automotivo do mundo. Foi uma boa surpresa. O Brasil foi o primeiro mercado em que foi lançado a comercialização da versão internacional, já com algumas adaptações para o consumidor brasileiro, e foi um sucesso. Não esperávamos a esse nível, sumado com a sobredemanda no mercado chinês e em outros mercados que foram lançados depois do início da comercialização no Brasil. Ficamos curtos de disponibilidade no começo do ano 2026. Esses problemas já se corrigiram. O carro realmente é um sucesso pelo que oferece, pela competitividade do relação do custo do carro para o consumidor, com todo o valor que oferece em espaço, em conforto, em experiência, em dirigibilidade. O carro realmente é bem gostoso de dirigir, uma solução fantástica. E essa surpresa nos levou a tomar algumas outras decisões estratégicas sobre o carro. Não íamos a produzir ele. Primícia aí para a audiência, mas não íamos a produzir, tínhamos outro carro previsto para produzir, e tomamos a decisão de antecipar a produção do Giulia X2 para o mercado brasileiro. Então, antes do final do ano, vamos estar também listos produzindo já o X2 para o mercado brasileiro. Era uma decisão que consideramos bem acertada, visto o sucesso comercial de vendas. Ele foi top 3 o mês passado no mercado de varejo no Brasil, realmente com uma rede de distribuição ainda em expansão. Nosso objetivo é terminar o ano com 90% de cobertura. Hoje ainda não estamos lá. Então, realmente um carro que tem uma receptividade muito boa pelo consumidor brasileiro, e estamos bem contentes com ele.
4: Temos a confirmação, então, o carro vai ser produzido, porque ainda não tinha, né, a confirmação não de oficial, que o X2 ia ser produzido. Então, tá oficializado, o X2 vai ser produzido no Brasil ainda em 2026, então.
5: Ainda em 2026, vamos a começar a produção. Estamos a todo vapor nos processos produtivos para assegurar o início da produção. Claro, como falamos do X5 de maio, logo tem um período de phase-in, phase-out, entrada-saída, mas o objetivo é proteger a disponibilidade para o mercado brasileiro. A Geely não vem para o Brasil de forma tática e de curto prazo, a intenção é ficar de longo prazo. Então, tomamos a decisão de antecipar a produção do X2 para responder ao mercado, que está realmente tendo uma ótima demanda para o carro.
4: A produção do X2, qual que vai ser o modelo que vocês vão adotar por enquanto, né? Vai ser aquela montagem tipo CKD? Porque a fábrica da Renault, ela já tem ali, né, a completude de processos, né, de estamparia e tal. Vocês já vão conseguir produzir o X2 aqui com um nível mais avançado de nacionalização? Ainda vai começar com aquela montagem de kits? Essa é a primeira pergunta. E a segunda pergunta é em relação até à própria rede, né? Porque o X2, ele vende muito bem com uma rede que ainda é relativamente muito pequena da Geely, né? Então, como é que fica os prognósticos de venda e de expansão dessa rede até o final do ano?
5: Quando falamos do X5, voltando sobre o processo produtivo, primeiro o X5 e EMI, é todo o processo produtivo, incluído integração local de algumas peças, já com os primeiros fornecedores do Brasil nomeados, e estamos em curso do segundo batch, do segundo lote, onda de nomeação. O X2 é uma decisão rápida. Então, não vamos a começar com a carroceria produzida aqui, vamos a importar a carroceria, mas sim vamos localizar já algumas peças da montagem e começar com a montagem completa do veículo, processos de qualidade, testes, etc. Esse é o primeiro passo para dar resposta rápida. Fizemos toda a parada o ano passado para o X5 EMI. Precisamos de tempo para adaptar a produção da carroceria para o X2. Mas vai vir. O sucesso do X2, ele vai além de o que a gente pensava, e por isso também vamos a ter que acelerar a ampliação de nossa rede de concessionárias. Mas desde que lançamos a marca Geely, estamos fazendo os passos certos, sem nos precipitar a crescer antes de ter uma demanda, criando um modelo de negócio para nossos associados, nossos parceiros de distribuição, que seja rentável, que seja coerente com o volume de vendas por ponto. Então, nossa ambição é de crescer 90% de cobertura nacional para final do ano. Anunciamos isso já quando lançamos o X5 e EMI. Já era o caso. Claro, em quantidade de pontos talvez vamos além, mas o foco é fazer um volume de vendas por ponto responsável.

0: de un montón de variables. Tiene escala de producción de un lado, que nos tenemos una escala menor, de amortización de los investimentos que son feitos, que de alguna forma tienen que ser incluidos dentro del modelo de negocio. O que nos tentamos siempre hacer es una precificación responsable. Finalmente, quien coloca el precio al mercado, y si usted no está competitivo, quien sufre el volumen. Entonces, nuestra ambición va a ser mantener una competitividad coherente. Hoy, el X2, estamos haciendo un esfuerzo bien importante de competitividad para él poder ofrecer una solución que complemente el mercado de Brasil y está trayendo buen resultado. Ese es nuestro foco, mantener a competitividad de precio. Si conseguimos hacer reducciones, mucho mejor, porque el mercado hoy está aquecido de investimentos, de novedades, entonces vamos a hacer todos esos esfuerzos. Mas en nuestro rol Renault Giri do Brasil, hacemos lo mismo con a Renault. O esfuerzo siempre es el máximo. Finalmente, no somos un actor de movilidad para Brasil. Claro, precisamos tener crecimiento y lucro para nuestras empresas. Mas a Renault ya aprendió, por ejemplo, con Kwid, un carro que hoy es la primera solución de movilidad para muchas familias no Brasil. Él compite muchas veces con concurrentes directos o mismo con el mercado de seminovos. Si você sai da faixa de preço, você sai do mercado. Nosso rol é poder incentivar a cadeia de produção, de venda de veículos novos. E isso que fazemos com Kwid, fazemos em toda a nossa gama de produtos. O rol de X2, sendo o carro de entrada na família Geely, terá também o mesmo rol e faremos todos os esforços para que ele mantenha a competitividade.
1: Eu perguntei sobre isso do preço para chegar exatamente nessa questão da competitividade, que era a minha dúvida. O que você acha, até pela tradição que a Renault tem no nosso mercado e tantas outras montadoras têm no nosso mercado, e agora chegam essas outras soluções, esses outros veículos e acabam conquistando esse consumidor. Uhum. O que você acha que carros como estes dois têm feito com que o consumidor se sinta atraído? Até porque é até uma certa quebra de tabu, né? Algum tempo atrás a gente imaginava que marcas que não eram aquelas estabelecidas aqui, principalmente marcas chinesas, elas teriam um certo preconceito, uma dificuldade de entrar nesse mercado. E a gente está vendo isso sendo quebrado até por esse bom desempenho. O que você acha que carros como estes dois têm conseguido entregar para o consumidor que alguns outros modelos às vezes não estavam conseguindo antes?
0: Bom, falando exclusivamente do X2, eu acho que, primeiro, em nossas pesquisas, nós vemos que preço e tecnologia são as primeiras duas variáveis de escolha dos consumidores no momento da compra, os motivos da compra de um carro. Marca vem em terceiro lugar e às vezes em quarto, dependendo do segmento. Então já tem um apetite dos consumidores brasileiros por preço e tecnologia. A eletrificação do mercado está indo até mais rápido do que a gente esperava. E não é somente no Brasil, no mundo todo. Então hoje o consumidor já está mais seguro, mesmo que se ainda ficam dúvidas, mais seguro no momento de fazer um investimento na compra de um carro eletrificado. O X2 ele oferece um combo completo, um super combo entre tecnologia, preço competitivo, o suporte de uma rede de concessionários que já tem 250 pontos de venda com a Renault, que agora alguns deles estão tomando também a representação da marca Geely, com uma rede de pós-venda da Renault que tem 30 anos, com um serviço de suprimento de peças em 24 horas nas grandes capitais. Todo esse acompanhamento de trás permite também dar mais tranquilidade para os consumidores. Então, eu acho que esses dois têm sido um caso de sucesso pelo que o produto é, mas também pelo serviço que estamos construindo ao redor.
2: Agora vamos dar um pouquinho de marca. Falamos muito de Geely, vamos falar um pouquinho de Renault, Ariel.
0: Temos que equilibrar entre os irmãos.
2: Exato. Para não deixar ninguém com ciúmes, né? Que aí é um problema de vocês, né? Para administrar. Mas falando de Renault, a Renault também tem muitos desafios aqui para o mercado brasileiro, né? Inclusive, você falou dos carros do ano da Europa, mas o Renault Kardian e o Boreal também são os dois também últimos carros do ano no Brasil.
0: No Brasil.
2: Do prêmio da Autosport. Mas são produtos que a gente sente que estão com dificuldade em relação a vendas, né? Eu queria que você avaliasse como que está esse momento da Renault no mercado brasileiro e o que vocês pretendem fazer para voltar a alavancar a marca Renault no mercado brasileiro aí nos próximos meses e nos próximos anos.
0: Nós estamos super orgulhosos dos dois carros. Estamos falando de Kardian e Boreal, a tua pergunta, Leo. Não somente porque vocês, a imprensa especializada, elogiou eles com o prêmio do carro do ano, do Autosport 24-25, mas também pela taxa de conquista que eles trazem para a marca Renault. Nós mudamos de estratégia faz uns 3, 4 anos já dentro do grupo Renault para ir de volume a valor. A concepção desses carros foi mais pensada no cliente retail, na experiência de dirigibilidade, o valor, o conteúdo tecnológico. E nós tomamos a decisão de reduzir porcentagem de nossas vendas nos canais de venda direta para ir em procura mais da construção de marca.

0: marca. Quando fazemos construção de marca, é a asperidade da marca, a escolha, o fato emocional da escolha da compra de um carro. E aí nós jogamos nossos esforços, tanto com Carden quanto com Boreal. Os dois têm mix altíssimos de venda. Carden tem 90% de mix de venda para retail, para pessoa física. Esse é nosso foco. É um carro onde queremos entrar de novo na conquista do coração do cliente da marca Renault. Boreal está na mesma direção. Falando de Boreal, 65% de taxa de conquista no que vai desse ano, de clientes que não estavam dentro da marca Renault. A gente está conseguindo entrar onde nós estávamos, segmento C. Nós estávamos desde Fluence, faz uns 10 anos, que nós estávamos no segmento C. Boreal tinha esse rol. En un momento donde el segmento C es donde están todos. Gente, te he contado más de 120 lanzamientos ese año y la mayoría están en el segmento B plus, segmento C. Entonces hay un montón de novedades en ese segmento. Boreal tiene la difícil tarea de entrar siendo un referente en ese segmento que hoy es uno de los más competidos. Y está consiguiendo los pasos, haciendo se conocer con familiaridad mes tras mes, entrando en ese segmento bien disputado. O carro va a tener una evolución durante su ciclo de vida, hablaremos después, pero realmente el carro tiene todos los ingredientes para ser un referente, hablando de Boreal, para ser un referente. Carden también, Carden está en un segmento donde hoy están varios competidores, tienen algunos SUVs, otros más hatch. Carden está ahí como un SUV en ese segmento, con precios que permiten se aproximar a los hatchback, pero también a la parte de encima. Va a tener evoluciones. No vamos a dar todas las primicias hoy, ¿no? Mas va a tener evoluciones, mas ahí en las próximas semanas van a haber noticias también sobre Carden, porque estamos trabajando mucho también sobre la continuidad del suceso de Carden en Brasil.
1: Ahora, Carden específicamente, teve un jornalista, né, no, vou dizer quem,
2: noticiou que o cara do meu lado também,
1: que o Carden iria receber novidades justamente tendo em vista versões mais baratas. Não necessariamente mais simples, mas com soluções para ele custar mais barato. Soluções de motorização, que a gente sabe que tem aquele programa do governo, o carro sustentável. Uhum. Tem a tributação de IPI, que determina que o carro tem que ter até ali 115, 116 cavalos, que ele paga uma determinada taxa de IPI, etc. E isso permitiria criar versões mais acessíveis do Cardinal. Queria saber se essas novidades para as próximas semanas são por esse caminho aí.
0: Uma boa ideia, Leo. Vou anotar aqui para ligar para o meu diretor de engenharia, mas... Mas pode ser por aí, claro, temos que trabalhar. Finalmente, que falávamos antes, o carro é muito bom e se conseguimos fazer ele mais competitivo para mais brasileiro, é o que vamos fazer e é o que estamos fazendo. Então vamos a ter mais novidades nesse sentido. Claro, sem abandonar conteúdo tecnológico e tudo o que fez ele, o carro do ano 2024, que ele tem um prazer de dirigir fantástico, um motor que responde muito bem, que também foi motor do ano naquele ano. Então, preservando isso, fazendo ele entrar dentro de todos os requisitos.
2: Falando de um outro modelo, Renault 5 E-Tech desembarcou aqui no Brasil. 3 unidades foram vistas ali no aeroporto de Viracopos, aqui no interior de São Paulo, sem ainda uma explicação ali muito clara, um lançamento, algo nesse sentido. E ele foi visto como, né, na internet muito se falou como um possível rival até de BYD Dolphin, até nesse segmento aí de Geely X2, que está indo muito bem, obrigado. Renault 5 E-Tech é uma possibilidade? Vocês estudam venda aqui no Brasil?
0: A gente estudia todos os projetos, mas não podemos... Não cabe todo o portfólio global dentro do nosso showroom. Esse Renault 5 E-Tech, se estavam aí, estavam em trânsito. A gente faz muita produção de conteúdo audiovisual para de forma global no Brasil, em outros países da América Latina. Eles não estavam para ser comercializados no Brasil. Não está hoje previsto comercializar Renault 5 E-Tech no Brasil de curto prazo. Mas assim como temos Renault 5, tem vários outros projetos que vão a nosso centro de engenharia, nossos laboratórios para fazer testes, mas não todos eles vão chegar para o consumidor brasileiro.
2: Só de ter gerado uma curiosidade já é um
0: Mas foi bom,
2: um bom
0: eu
2: sinal.
0: Acho que foi um bom sinal. Assim como falamos de Carden e Boreal, carro do ano, Renault 5 foi um dos carros do ano, o ano passado. Uhum. É um carro que está indo muito bem, um sucesso em muitos mercados europeus. Ele é líder do segmento B-Hatch europeu. É um carro maravilhoso. E a gente estuda muitos projetos. Hoje não está confirmado trazer ele para o Brasil.
1: Agora, Ariel, ainda falando de Renault, né? Você falou que a fábrica da Renault Geely agora, né, no Brasil, é uma fábrica flexível para a produção de diferentes tipos de motorização, híbridos e tal. A Renault lançou recentemente no Brasil o Koleos, né, que é um carro híbrido, é o primeiro híbrido da marca no Brasil. Mas quando que a gente pode esperar um híbrido da Renault produzido no Brasil com motorização flex? É o Boreal esse carro, que é o que muito se fala. Quando que a gente pode esperar ter carros híbridos da Renault com produção no Brasil?
0: Leo, pode esperar, vai chegar. Estamos trabalhando, acho que quando lançamos o Boreal falamos que começamos o Boreal oferecendo a solução de motor flex, que naquele momento era de longe a maior fatia do segmento. Isso está se reduzindo, está crescendo ainda mais rápido, mesmo que o que a gente tinha previsto. O segmento de eletrificação dentro dos veículos, dos utilitários, os SUV do segmento C. Então a gente está acelerando também os projetos da chegada de uma solução híbrida, que vai ser bem inovadora e pode esperar a mais alguns meses, mas vai chegar.
1: Alguns meses? Então estamos falando de 2026 ainda ou um pouquinho mais pra frente?
0: Você não colocou o telão aqui para bloquear Kaique, então eu não posso falar, mas... mas ele vai chegar... Não estamos falando de 2026, ele ainda falta tempo, está em desenvolvimento. Mas estamos trabalhando, porque como falamos sobre X2, no final, a alavanca que nos dá a Renault Geely do Brasil, hoje temos acesso a todas as tecnologias de eletrificação, desde motor puro etanol até um 100% elétrico. O fato que os consumidores brasileiros estão indo a um passo mais acelerado na eletrificação, a gente pode priorizar esses desenvolvimentos, tem prazos de desenvolvimento, tem prazos que têm que ser respeitados de homologação e desenvolvimento, chegará daqui a uns meses quando ele esteja pronto.
2: Muito bem, acho que a gente passou por toda a gama.
1: Passamos.
2: Faltou algum na nossa lista? Acho
1: não,
2: que não, né?
1: Tanto de Geely quanto Renault, falamos...
2: Completamos a cartela do bingo.
1: Completamos.
2: Muito bem. E aí fica o convite para você, tendo essas novidades todas que a gente ainda não pode detalhar, fica o convite para o Ariel Montenegro voltar aqui ao CBN Autosport. Combinado, Ariel?
0: Muito obrigado, Gui e Léo. Prazer estar aqui com vocês.
2: Obrigado, foi muito bom. Léo, valeu também, hein?
1: Valeu, Gui, Ariel. Obrigado aí muito pela sua presença, pelas respostas, né? Desculpa aí, né? A gente quer saber demais, né?
2: Faz parte, né?
1: Aí que vai perdoar a gente depois. Mas obrigado ao Ariel, valeu a todos os nossos espectadores e ouvintes e a gente se vê na próxima.
2: É isso, a gente conversou hoje com Ariel Montenegro, presidente da Renault Geely do Brasil, que volta depois com outras novidades também aqui no CBN Autosport, que hoje fica por aqui. Obrigado pela sua companhia. 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A gente volta todo domingo às 9 horas da manhã. A gente hoje teve os trabalhos técnicos da Priscila Gubiotti e a edição da Karen Lemos. Muito obrigado pela sua companhia e até mais.
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0: Agora, 3 horas e 33 minutos. Entra em campo o repórter CBN. Na volta, eu trago para você um apanhado de informações policiais. E é claro que você segue com a gente participando no 99911-9981, ao vivo no chat do YouTube da Rádio CBN. Também, logo mais no próximo bloco, uma nova rodada de participação de ouvintes do CBN Madrugada.
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0: quarta-feira, 10 de junho de 2026. A Câmara dos Deputados aprovou a urgência de um projeto de lei para corrigir falhas apontadas na lei antifacção por integrantes do Ministério Público. O projeto inclui agora 4 novos crimes tipificados na legislação recente: homicídio, latrocínio, extorsão e extorsão mediante sequestro, considerados ultraviolentos, que têm regras de progressão de regime mais severas. A análise da urgência ocorre após uma fundação ligada ao MP do Mato Grosso encaminhar um ofício para os presidentes da Câmara, Hugo Mota, e do Senado, Davi Alcolumbre, apontando falhas na norma. O documento afirma que trechos incluídos na legislação poderiam beneficiar membros de organizações criminosas condenados pelos 4 novos crimes criados. A justiça aceitou a denúncia do Ministério Público e tornou ré, nesta terça-feira, a mulher de 37 anos que se passou por uma adolescente de 12 anos em Santa Catarina. Ela viveu por 14 meses como filha adotiva de uma família em Joinville. Amanda Maria Souza de Oliveira responde pelos crimes de falsa identidade e estelionato. Segundo a justiça catarinense, o exame de sanidade mental está marcado para 26 de junho. Ela continua presa. O cantor Djavan anunciou nesta terça-feira o cancelamento de um show em Luanda, capital de Angola. Segundo o comunicado, o motivo foi o contexto sanitário em algumas regiões da África. Desde maio, a República Democrática do Congo, país que faz fronteira com Angola, enfrenta um surto de ebola. O artista pontuou que o cancelamento foi uma medida preventiva e não tem relação específica com o povo angolano. No horário de Brasília, 3h35.
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2: Seguimos com o CBN Madrugada, edição de quarta-feira, 10 de junho de 2026. Como prometido antes do repórter CBN, agora a gente faz um apanhado dos casos de polícia pelo Brasil. E eu começo com informações no Paraná. O Ministério Público de Santa Catarina denunciou uma mulher de 37 anos que se passou por uma adolescente de 12 para enganar uma família. Amanda Maria Souza de Oliveira também é investigada no Paraná. Ela confessou ter cometido o crime em 6 estados.
3: A Polícia Civil do Paraná voltou a dar andamento às investigações de um caso registrado em Colombo, na região metropolitana de Curitiba, após a prisão em Santa Catarina de uma mulher de 37 anos que ganhou repercussão nacional por se passar por uma adolescente e viver por mais de um ano com uma família em Joinville. O caso, no Paraná, começou em 2021, quando integrantes de um grupo de oração ligado a uma igreja passaram a manter contato com uma suposta menina de 13 anos diagnosticada com câncer terminal. Ao longo de cerca de 10 meses, a jovem relatava histórias de abandono, violência, perdas familiares e problemas de saúde, despertando a solidariedade dos fiéis. A investigação foi instaurada em dezembro de 2022, mas apesar das diligências realizadas na época, a autoria do crime não foi identificada. Com as informações obtidas a partir da prisão em Santa Catarina, a Polícia Civil do Paraná informou que irá intimar as vítimas para a realização do reconhecimento da suspeita. Segundo a advogada criminalista Caroline Souza Rangel, que representa as vítimas de Colombo, o grupo procurou o escritório em 2022, depois de começar a desconfiar de que havia sido enganado. Até então, os integrantes acreditavam estar ajudando uma criança gravemente doente, oferecendo apoio espiritual e emocional. tudo acontecia de forma virtual. A principal vítima do caso chegou a desenvolver uma ligação tão intensa com a suposta adolescente que tatuou em seu pulso o nome falso usado pela mulher. Posteriormente, a tatuagem foi coberta.
4: Ela tatuou o nome da golpista, que se dizia Emily, no pulso, junto com os filhos. O casamento, ele estava terminando naquela época, porque o marido dela já não aguentava mais a relação tão próxima que ela estava tendo com uma pessoa estranha.
3: A desconfiança começou a surgir diante das sucessivas tentativas frustradas de encontro presencial. Sempre que os integrantes do grupo tentavam encontrá-la, surgia algum imprevisto envolvendo hospitais, viagens ou problemas familiares. Pressionada, a própria mulher acabou admitindo que toda a história era falsa. A notícia do crime foi formalizada em 2022 com pedido para apuração do crime de estelionato qualificado por meio eletrônico. A prisão da mulher em Joinville revelou um esquema semelhante. Conforme a Polícia Civil de Santa Catarina, ela se aproximou de uma comunidade religiosa, alegando ter fugido do Pará após sofrer maus tratos. Sensibilizados, integrantes da igreja ofereceram ajuda financeira e uma família a acolheu em casa. As investigações em Santa Catarina apontam ainda para a possibilidade de golpes semelhantes em outros estados. De Curitiba, Bruno de Oliveira.

0: A Polícia Civil do Rio de Janeiro informou que não há data para a conclusão do laudo do exame toxicológico do menino de 11 anos internado em estado grave após comer um bolo supostamente envenenado. O pai da criança disse que tudo e todos são suspeitos.
1: O pai do menino de 11 anos, internado em estado grave após comer um bolo supostamente envenenado, disse que tudo e todos são suspeitos e defendeu que todas as hipóteses sejam investigadas. Ademir Silva foi o primeiro a prestar depoimento no caso nesta terça-feira na delegacia de São João de Meriti, na Baixada Fluminense. Arthur de Melo da Silva passou mal na noite de 1º de junho depois de comer um bolo de chocolate que, segundo familiares, poderia estar contaminado com chumbinho. O menino recebeu atendimento médico ainda naquela noite e, no dia seguinte, foi transferido para o Hospital Estadual Ricardo Cruz, em Nova Iguaçu, onde permanece internado em estado grave. Mais de uma semana depois do episódio, a Polícia Civil começou a chamar pessoas para prestar depoimento e tentar esclarecer a origem do bolo e as circunstâncias da suspeita de envenenamento. Antes de ser ouvido, o pai do menino, Ademir Silva, afirmou que não acusa ninguém, mas disse ter percebido um distanciamento entre o filho e a mãe nos últimos anos.
2: Tudo e todos são suspeitos. Nunca acusei a mãe. Pelo contrário, a Ligiane sempre foi mãezona dele. Agora que eu não posso deixar de registrar que 3 anos pra cá distanciou do meu filho. Tá? 3 anos pra cá houve essa distância do meu filho, eu tô observando. Porque eu preciso de uma resposta. O Arthur só tem 11 anos.
1: Em nota, a Polícia Civil informou que a investigação segue em andamento. O exame toxicológico na criança já foi realizado, mas ainda não há data para a conclusão do laudo. A corporação afirmou ainda que nenhuma hipótese foi descartada. Do Rio de Janeiro, Gabriel Freitas.
0: 3:42. A Polícia Civil de São Paulo apura uma abordagem da Guarda Civil de São Caetano do Sul que terminou com a morte de um jovem de 22 anos. Segundo a corporação da cidade do ABC Paulista, os agentes atiraram porque o homem sacou uma arma. A versão é contestada pela família.
3: A polícia investiga um caso em que um jovem de 22 anos foi baleado e morto por guardas civis municipais de São Caetano do Sul, no ABC Paulista, após uma perseguição. Uma equipe em patrulhamento viu uma moto com 2 homens e um adesivo que cobria parte da numeração da placa, segundo a GCM. A corporação também afirma que a ordem de parada foi desrespeitada, o que deu início à perseguição, que foi até a região da Vila Prudente, na zona leste da cidade de São Paulo. A Guarda Civil disse que os agentes atiraram porque o garupa, identificado como Emerson dos Santos, sacou uma arma. Ele não resistiu. O motociclista João Carlos Pierre da Silva, de 30 anos, também foi baleado e levado ao hospital. Ele prestou depoimento à polícia na unidade de saúde e disse que não parou a moto porque não tinha a documentação do veículo. Um vídeo gravado por uma testemunha mostra o momento em que um homem de camisa branca se aproxima dos guardas municipais durante a abordagem, enquanto João Carlos Pierre está imobilizado no chão, deixa um objeto na via e retorna ao carro. Segundo a Secretaria de Segurança de São Caetano do Sul, era a arma de um dos guardas civis que tinha caído durante a perseguição. O delegado Carlos Miranda, responsável pela investigação, afirmou à TV Globo que a polícia apreendeu uma arma diferente que estava com Emerson dos Santos.
4: A arma apreendida aqui na delegacia é um revólver calibre 38 com 5 munições. Essa arma, ela foi apreendida do lado do Emerson, no começo da ponte. Não é a da imagem.
3: Emerson foi enterrado nesta terça. A família diz que ele não tinha armas. Os 3 guardas civis envolvidos na abordagem já prestaram depoimentos. A Polícia Civil afirma que vai ouvi-los novamente. Com colaboração de Guilherme Gimenez, de São Paulo, Matheus Leite.
0: Agora informação que chega direto do Espírito Santo. 17 pessoas foram presas durante uma ação contra o tráfico de drogas na cidade de Linhares, no Espírito Santo. Essa operação teve a participação de mais de 80 policiais e prendeu chefes do tráfico na região.
5: 17 pessoas foram presas nesta terça-feira durante uma ação contra o tráfico de drogas em Linhares, no norte do Espírito Santo. Também foram apreendidos armas, drogas, celulares, anotações e equipamentos de vídeo monitoramento usados para monitorar a movimentação da polícia e de grupos criminosos rivais nas ruas. A operação mobilizou mais de 80 policiais. Entre os presos, segundo o delegado-geral da Polícia Civil Capixaba, Jordano Bruno, estão três chefes do tráfico nessa região.
6: O foco da Polícia Civil é trabalhar com a inteligência. Então, o objetivo dessa operação foi na estrutura, na cadeia hierárquica mais alta dessas organizações, ou seja, aquelas lideranças, as pessoas que articulam, pensam, que fazem a lavagem de dinheiro, fazem o controle financeiro. Durante a operação foi identificado, inclusive, no interior da residência, equipamentos de luxo, acabamento de alto padrão, o que mostra que realmente o objetivo foi cumprido, que é chegar realmente quem é que comandava o tráfico de droga ali naquela região.
5: A investigação apontou que o grupo não atuava apenas com o tráfico de drogas, mas também com a receptação e a comercialização de produtos furtados e roubados. A Polícia Civil informou que as investigações continuam para identificar outros envolvidos e reunir novos elementos sobre a atuação da organização criminosa. De Vitória, Kaique Verli.
0: 3 horas 46 minutos. A família de um brasileiro que lutava na guerra entre Rússia e Ucrânia afirma que ele morreu durante um confronto no leste europeu. Os familiares de Moisés Gonçalves aguardam a emissão do atestado de óbito e um posicionamento do Itamaraty sobre os procedimentos consulares.
7: Familiares do mineiro Moisés Gonçalves, de 37 anos, morto durante um confronto na guerra da Ucrânia, aguardam a emissão do atestado de óbito e um posicionamento oficial do Ministério das Relações Exteriores sobre as circunstâncias da morte e os trâmites consulares do caso. Segundo o portal G1, parentes de Moisés afirmam que ele morreu no dia 28 de maio, enquanto atuava na linha de frente do conflito em território ucraniano. A família informou ainda que, devido à distância e à data da morte, o corpo não será transferido para o Brasil e deverá ser sepultado no leste europeu. No último sábado, familiares e amigos realizaram um culto simbólico de despedida em Itajubá, no sul de Minas, cidade natal do mineiro. Nas redes sociais, parentes também compartilharam imagens de Moisés durante sua atuação na guerra, reforçando que ele participava diretamente dos confrontos. Até o momento, o atestado de óbito não foi emitido oficialmente pelo exército ucraniano. Diante do caso, a reportagem da CBN entrou em contato com o Itamaraty e com a Embaixada da Ucrânia no Brasil para apurar quais ações serão adotadas. Em nota, o Itamaraty informou que as embaixadas do Brasil em Moscou e Kiev permanecem à disposição para prestar assistência consular a brasileiros e destacou que casos envolvendo combatentes em forças armadas estrangeiras possuem especificidades. O Ministério também afirmou que não divulga detalhes sobre atendimentos consulares por questões de privacidade. Além disso, a Embaixada da Ucrânia do Brasil informou que não realiza recrutamento em território brasileiro e que não comenta questões relacionadas ao tema desde o início da invasão russa em larga escala. Desde o início da guerra entre Rússia e Ucrânia, mais de 20 brasileiros morreram no leste europeu. Muitos teriam sido recrutados pela internet sob promessa de pagamento em dólar para atuar ao lado das forças ucranianas. De Belo Horizonte, Ana Nunes.
0: Agora, 3 horas e 49 minutos, aqui no CBN Madrugada, espaço para comentários de política com Vera Magalhães e Thiago Bronzato.
8: Quem está com a gente na linha é o Thiago Bronzato, direto de Brasília, ele que é diretor da sucursal do Globo na capital federal. Boa noite, Bronzato.
9: Boa noite, Vera, Débora, Carol, e boa noite aos ouvintes.
10: Boa noite.
8: Oi, Bronzato. Thiago, a gente estava aqui falando sobre as dificuldades na delação do Daniel Vorcaro, nessa segunda tentativa dele de fechar essa delação, e você vai trazer para a gente mais bastidores dessa novela. Explica, o que está pegando? Por que está tão difícil de fechar essa delação?
9: Olha, Vera, o banqueiro Daniel Vocaro, ele nutria a expectativa de ver a Copa do Mundo no conforto da sua mansão. Talvez degustando bom uísque, quem sabe até fazendo uma noite dos astronautas para celebrar o Hexa do Brasil.
8: Você entraria num bolão do Vorcaro, Bruno? Você apostaria num bolão do Vorcaro?
9: Só se fosse para tomar prejuízo, né? Prejuízo consciente. Mas a realidade se impôs, né? E bateu a porta da cela do Vocaro, que ficou desesperadíssimo quando ele soube que a sua proposta de delação, a segunda tentativa, está prestes a ser rejeitada de novo pelos investigadores. Isso porque tanto a Polícia Federal como a Procuradoria-Geral da República têm dado sinais de que devem descartar os segredos de Vocaro, porque o banqueiro está relutante em revelar fatos novos que vão além do que a investigação já descobriu. E aí não tem papo com os investigadores, né? Porque eles estão avaliando que o Vocaro continua jogando pôquer com a sua proposta de delação premiada. A primeira tentativa dele foi considerada fraca justamente porque ele insistia na ideia de que pagou hotéis, festas, apartamentos, mesadas e até contratos milionários de advocacia por uma pura relação de amizade. Esse papo não colou e o Vocaro foi transferido de cela. Preocupado com o que poderia acontecer com seu destino, ele demitiu o advogado dele e fez uma nova proposta de acordo de colaboração premiada. Nos bastidores aqui de Brasília, a defesa do Vocaro falava que agora essa proposta seria irrecusável. Só que não foi bem assim, Vera. Os investigadores receberam a proposta, analisaram e até o momento eles estão considerando que essa proposta é tão recheada quanto pastel de vento, ou seja, não tem nada novo, é mais do mesmo. E mais do que isso, o Vocaro está insistindo na ideia de que tudo é uma questão de amizade, que não teve nenhuma contrapartida política em relação aos seus negócios. E ao insistir nessa estratégia do se colar colou, é nítido que o Vocaro ele tenta ganhar mais tempo para apostar que em algum momento alguém ou alguma decisão divina pode reverter a sua prisão. Não é uma expectativa tão absurda para quem passou anos investindo em relações com políticos poderosos e também para quem viu outras delações naufragarem no Supremo Tribunal Federal.
10: A polícia está achando, a Polícia Federal, o PGR, está achando que ele tem um Royal Flush e está escondendo o jogo, né? Que é a sequência mais alta do pôquer. Agora, Thiago, o que, que muda se essa proposta de delação do Vocaro foi rejeitada de novo?
9: Olha, Débora, se a segunda proposta de delação do Vocaro foi rejeitada, muda muita coisa. Porque a cada operação da PF, a cada quebra de sigilo e a cada cooperação internacional, a delação do Vocaro vai perdendo valor de mercado, né? E quanto mais a investigação avança sozinha, menor fica a utilidade do banqueiro como colaborador. E quanto mais esquemas vêm à tona, maiores podem ser as penas, as multas e os custos de uma negociação tardia para ele, né? Além disso, tem outros possíveis delatores que querem ocupar esse espaço na mesa do pôquer, na mesa de negociação. O Paulo Henrique Costa, que é o ex-presidente do Banco de Brasília, está aquecendo ali na beira do gramado, esperando uma oportunidade para entrar em campo e contar tudo que ele sabe. E ele disse que está disposto a revelar novos segredos. Já escreveu os principais capítulos ali da sua delação na prisão, mas até agora não foi chamado para os investigadores para conversar. A colaboração do ex-presidente do RB está sendo mantida em banho-marinho justamente porque a Polícia Federal e a Procuradoria-Geral da República estão definindo o que elas devem fazer com a proposta de Vocaro. Em outros momentos da história, Débora, a gente viu que quando se trata de delação premiada, quem entrega primeiro costuma receber o melhor benefício e quem chega depois pode perder essa promoção. E perder a promoção pode custar muito caro para Vocaro, que pode ser, inclusive, transferido para Papudinho.
11: Agora, Bronzato, a Justiça das Bahamas reconheceu a liquidação do Banco Master, né? Então, agora a empresa liquidante do Master pode ser representante oficial do banco no país, com poderes para investigar os ativos, eventualmente reais esses ativos para pagamento dos credores, né? Isso complica ainda mais a situação do Vocaro?
9: Pois é, Carol, a decisão da Justiça das Bahamas de reconhecer a liquidação do Master é bem importante, porque autoriza a busca por dinheiro escondido no exterior. E uma das principais moedas de troca de Vocaro na proposta de delação premiada era justamente entregar aos investigadores todo o mapa dos recursos que transitaram fora do Brasil. E se o Estado brasileiro começa por conta própria a descobrir esse caminho, o Vaccaro pode perder o poder de barganha em sua delação, e porque aí não precisa mais do banqueiro entregar ali o mapa do tesouro, né, de onde ele escondeu os recursos desviados dos esquemas que ele fez aqui no Brasil. E com essa decisão da Corte de Bahamas, essa empresa destacada pelo Banco Central para levantar os ativos do Master no exterior para reparar os prejuízos causados pelo banqueiro, ganha poderes para descobrir quais bens e contas o Vaccaro utilizava no exterior. Isso gerou, de certa forma, apreensão aqui em Brasília, porque os investigadores apuram se houve pagamento de propinas no exterior. A Polícia Federal investiga se o Vaccaro utilizou, por exemplo, uma ampla rede de fundos e empresas sediadas em paraísos fiscais para esconder recursos que eram desviados de fundos de previdências nos estados. E há também, Carol, a suspeita dos investigadores de que o Vaccaro teria mais de US$1 bilhão aplicados em títulos de tesouro dos Estados Unidos. Toda essa bolada dá uma dimensão do quanto as amizades de Vaccaro em Brasília eram tão valiosas a ponto de banqueiro fazer tanta questão de preservá-las em sua delação premiada.
8: É, e essa coisa que você falou que tem gente ali aquecendo para entrar no gramado, né, ou na mesa de carteado, essa questão pode complicá-lo ainda mais, né, Thiago? Porque se o ex-presidente do BRB entregar alguma coisa em relação ao próprio Vaccaro, isso pode acabar agravando a pena dele, né?
9: É, Vera, e vai ficando cada vez mais difícil pro Vaccaro, porque ele já tentou uma vez, já tentou a segunda, e ainda agora vem o Paulo Henrique e entrega fatos novos, começa a estreitar a margem de negociação, né? Vai diminuindo também o poder de barganha do Daniel Vaccaro. E paralelo a isso, tem as investigações que estão em andamento, né? Tanto as investigações aqui no Brasil revelando as conexões políticas do Vaccaro e os seus esquemas ali fraudulentos, como também essa busca por ativos no exterior. Então, o Vaccaro vai caindo num labirinto e fica cada vez mais difícil de ele encontrar o caminho para ele sair da prisão.
8: Exatamente. Thiago Bronzato com a gente todas as terças e quintas. Obrigada por hoje. Até quinta-feira.
9: Até quinta-feira, uma boa noite.
8: Boa noite.
10: Valeu, Bronzato. Ó, você não vai entrar no bolão do Vaccaro, mas se quiser entrar no nosso bolão da Copa aqui, viu? A gente faz tudo direitinho.
9: É um bolão de US$1 bilhão, né? Tô dentro.
10: A gente faz tudo direitinho. Valeu, obrigado. Bronzato. Até.
12: Agora, 3h58 antes do repórter CBN, chegou a hora da rodada de participação dos ouvintes do CBN Madrugada. Começo pelo WhatsApp, 99911-9981. Ivo Alves, de Caicó, Rio Grande do Norte, na escuta. Bom dia. Nosso outro ouvinte com a gente é o Luiz Gouveia. Bom dia para você. O GG Holanda, de Fortaleza. Chove demais na Loira Desposada do Sol. Bom dia. Bom dia para você, GG Holanda. Oi, Clauson. Bom dia. Parabéns a você e toda a sua equipe pelo excelente programa. Só a CBN para me fazer companhia. Jaime Alves Santana, 70 anos, caminhoneiro aposentado de Araraquara. Abraço para você todos os dias, inclusive nosso querido ouvinte Jaime com a gente. Bom dia, CBN. Bom dia. Um feliz dia para todos nós. Com um cafezinho, tudo melhora. Maria Torelli, obrigado pela companhia de sempre. Maurício Silveira, direto de Goiânia, Goiás. Temos aqui também o Tasso Rodrigues, direto de Pacatuba, Ceará. É, gente de todo o Brasil com a gente. Bom dia. Armando Rufino, de Louisiana, Paraná. Ele está falando o seguinte: Brasil empata primeiro jogo e ganha os outros dois e segue em frente. Campeão. Aí o Armando acreditando no Hexa brasileiro. Professor Jorge Coutinho, de São Luís, Maranhão. Tô ligado na CBN. Obrigado pela companhia. Bom dia, Francisco Versosa, de Interlagos, São Paulo. Nosso outro ouvinte, direto de Juazeiro, Bahia. Gilmar Alves. Forte abraço para você lá no YouTube da Rádio CBN, direto de Lisboa, o Marco Bastos. Marconi Bastos. Bom dia, direto de Lisboa, ouvindo a Rádio CBN. Vera Lúcia comentando aqui os assuntos do dia. Robson Francisco com a gente. O Edivaldo Alves no YouTube daqui de Palmares, Pernambuco. Boa madrugada a todos vocês. Didier com a gente, o Vicente também. Muita gente lá no YouTube da Rádio CBN. Nossa live lá do YouTube só aumenta de acordo com o passar do tempo. Agora 4 horas em ponto. Logo mais uma outra rodada de participação de ouvintes. Você segue com a gente no 99911-9981. Lembrando que você pode mandar mensagem também pelo chat de conversas no YouTube e também pelo meu e-mail clauson.dutra@cbn.com.br. Agora, 4 horas em ponto, entra em campo o repórter CBN na voz de Matheus de Souza.
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0: quarta-feira, 10 de junho de 2026. A Câmara do Distrito Federal aprovou que o governo distrital tome um empréstimo de 6 bilhões e 600 milhões de reais para recompor o patrimônio do BRB. O placar da votação foi apertado, foram 11 votos favoráveis e 9 contrários nos dois turnos, com uma abstenção. Segundo o termo de acordo, o STF deve autorizar a capital a contratar uma operação de crédito junto ao Fundo Garantidor de Crédito no valor de 16% da receita corrente líquida do Distrito Federal. O governo do Amazonas decretou estado de emergência climática e ambiental em todo o estado. A medida tem caráter preventivo diante das projeções meteorológicas associadas ao fenômeno El Niño, que deve acontecer neste ano. O evento natural pode agravar a seca, as queimadas e as ondas de calor na região norte do país. A Câmara dos Deputados aprovou uma nova suspensão do mandato do deputado federal Marcos Pollon, do PL, por 60 dias. O parlamentar é acusado de fazer declarações ofensivas contra o presidente da Câmara, Hugo Mota, durante uma manifestação em Campo Grande em agosto do ano passado. Em maio deste ano, o deputado já havia recebido outra suspensão similar, aprovada pelo Conselho de Ética, sobre a ocupação da mesa diretora da Câmara, no mesmo mês. Pollon recorreu da primeira decisão. A União Europeia apresenta nesta quarta-feira mais um pacote de sanções contra a Rússia por causa da guerra na Ucrânia. Entre as medidas estão restrições de transações envolvendo 35 bancos e 11 plataformas de criptomoedas, além da produção de drones. As sanções exigem unanimidade para serem aprovadas. No horário de Brasília, 4 e 2.
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3: Olá, muito bom dia. Seguimos juntas e juntos até 5 horas da manhã com CBN Madrugada, edição de quarta-feira, 10 de junho de 2026. Estou nos trabalhos técnicos de Ricardo Garcia, chefia de Edmilson Fernandes, além, é claro, das reportagens, leitura do repórter CBN de Matheus de Souza, produção deste programa de Karina Almeida. Você pode e deve mandar mensagem para a gente pelo 99911-9981 ou então pelo YouTube, chat de conversas liberado para você mandar mensagem para a gente por lá. Além, é claro, do meu e-mail, clauson.dutra@cbn.com.br. Logo mais, uma nova rodada de participação dos ouvintes do CBN Madrugada. Agora, 4 horas e 4 minutos.
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3: Com Jade Ramos.
4: Nesta quarta-feira, o dia começa com temporais associados à passagem de uma frente fria no sul do país. As instabilidades ocorrem desde cedo no interior do Paraná e de Santa Catarina, com pancadas de chuva de moderada a forte intensidade. Enquanto no Rio Grande do Sul, as chuvas ocorrem de forma mais fraca e isolada ao longo do dia. Já no Sudeste, as instabilidades também avançam em áreas do Oeste, Sul e no interior paulista. Enquanto no Rio de Janeiro, Minas Gerais e no Espírito Santo, a manhã começa gelada com neblinas e o tempo segue mais firme à tarde. No Centro-Oeste, o destaque é para o Sul e Oeste de Mato Grosso do Sul, em que os temporais ocorrem desde as primeiras horas do dia. Enquanto no Nordeste, a chuva continua desde cedo no litoral entre Sergipe e o Rio Grande do Norte. E no Norte do país, o dia começa com calor na maior parte das áreas. E pela tarde, há risco de pancadas de chuva em Roraima, Amapá, Amazonas e no norte do Pará. Jade Ramos, da Climatempo para a CBN.
3: Agora, 4 horas e 6 minutos, vamos aos destaques do Jornal da CBN, aqui no CBN Madrugada. O Senado pode votar hoje um projeto que tem um impacto estimado em 120 bilhões de reais aos cofres públicos nos próximos 10 anos. A proposta trata da renegociação da dívida dos produtores rurais e é considerado uma pauta-bomba pela equipe econômica. Ontem, o ministro da Fazenda, Dário Durigan, se reuniu com o presidente do Senado, Davi Alcolumbre, para discutir a pauta de votações de projetos de alto impacto fiscal. A equipe econômica calcula que o conjunto de propostas em tramitação pode custar mais de 270 bilhões de reais aos cofres públicos. O Ministério da Fazenda também manifestou preocupação com a proposta de emenda à Constituição que concede aposentadoria integral e paridade para agentes de saúde. A matéria aguarda votação na Comissão de Constituição e Justiça e tem um custo projetado em 99 bilhões de reais. A agenda de negociações entre o governo e os senadores inclui ainda os debates sobre o novo piso salarial para médicos e cirurgiões dentistas, com impacto de 47 bilhões de reais. O Executivo tenta articular também o adiamento da PEC que amplia os repasses da União ao Fundo de Participação dos Municípios. Durante discurso no plenário, Alcolumbre reclamou da pressão para aprovar os novos pisos salariais de diversas categorias.
5: No ano de eleição, isso aqui é muito complexo. Porque o que botar para votar isso aqui, todo mundo vai votar sim, por conta da eleição, e vai ter que arrumar 10 Brasil para pagar. E aí fica sendo eu o culpado que não quer dar um piso para o médico. O piso para o médico que salva a vida das pessoas no pronto atendimento. É muita coisa, é muita polêmica, é muito problema. E como muitos dos problemas, hoje eu estou sendo responsável por quase todos, eu vou continuar com a minha tese do que a gente fazer o certo, com a cabeça tranquila, é melhor do que fazer as coisas.
3: O presidente do Senado adiou mais uma vez a definição do relator da PEC que prevê o fim da escala 6x1 na Comissão de Constituição e Justiça. Ontem, Davi Alcolumbre cancelou de última hora uma reunião com o presidente da CCJ, Otto Alencar, e evitou reunir os líderes dos partidos para discutir o tema. O texto foi aprovado na Câmara no fim de maio e até agora está parado na gaveta de Alcolumbre. Nesta terça, ele se reuniu com o ministro José Guimarães, responsável pela articulação política do governo, mas não quis se comprometer com um calendário para votar a proposta. Enquanto isso, a oposição pressiona o presidente do Senado a pautar um texto alternativo, que autoriza o trabalhador a escolher entre a CLT e um regime flexível, baseado em hora trabalhada. A Fiesp e outras 3 mil entidades empresariais de diferentes setores divulgaram uma carta aberta de apoio à PEC alternativa. Na Câmara, o presidente Hugo Mota pediu que o governo retire a urgência do projeto enviado pelo Executivo, também sobre o fim da escala 6x1. Mota avisou que a pauta está trancada e manutenção da urgência vai obrigar os deputados a deixar Brasília a partir de hoje.
6: Eu tenho tentado junto ao governo que essa urgência seja retirada, até porque nós já aprovamos a PEC que reduziu a jornada de trabalho e que acabou com a escala 6x1. Não havendo a retirada da urgência, só teremos pauta na próxima semana e estarão todos os parlamentares já liberados para retornar às suas bases, já que conseguimos votar hoje toda a pauta que foi estabelecida no Colégio de Líderes.
3: 4 horas, 10 minutos. As Forças Armadas dos Estados Unidos lançaram uma nova onda de ataques contra o Irã. O Comando Central Norte-Americano informou que a operação foi uma retaliação à derrubada de um helicóptero dos Estados Unidos que patrulhava o Estreito de Hormuz. O presidente Donald Trump declarou que a reação militar foi necessária e que os alvos atingidos incluíram sistemas de defesa aérea, centrais de comando e bases de radares no Golfo Pérsico. O incidente que motivou a retaliação ocorreu na segunda-feira à noite, quando dois tripulantes americanos precisaram ser resgatados do mar por um barco-drone não tripulado. Agências de notícias estatais do Irã confirmaram o registro de explosões numa ilha e em diversas cidades litorâneas no sul do país. Em resposta, o regime iraniano atacou com drones bases militares dos Estados Unidos no Bahrein, no Kuwait e na Jordânia. A Guarda Revolucionária Iraniana prometeu uma retaliação mais severa caso a agressão americana continue. O novo acirramento das tensões militares ocorre em meio a um frágil acordo de cessar-fogo que estava em vigor no Oriente Médio desde o início de abril. Autoridades do governo americano avaliam que a atual troca de hostilidades pode criar obstáculos para o andamento das negociações de paz de longo prazo. A estabilidade regional também enfrenta desgaste devido a recentes trocas de disparos de mísseis ocorridas entre os governos do Irã e de Teherã. Ontem, pelo menos 8 pessoas morreram em mais um ataque israelense contra o Líbano. O regime iraniano avisou que não haverá acordo com os Estados Unidos enquanto Netanyahu continuar atacando o território libanês. O presidente Lula deve discutir hoje com empresários e integrantes da sociedade civil as ameaças de um novo tarifaço dos Estados Unidos contra produtos brasileiros. Lula vai comandar, a partir das 11 da manhã, a primeira reunião do ano do Conselho de Desenvolvimento Econômico e Social Sustentável no Palácio do Itamaraty. O encontro de ministros, empresários e integrantes da sociedade civil debaterá diretrizes de desenvolvimento sob o mote da soberania nacional. Analistas econômicos e representantes do mercado avaliam que o impacto macroeconômico imediato deve ser restrito devido à preservação de itens estratégicos como café e carne. O ex-ministro do Desenvolvimento, Luiz Furlan, acredita na reversão ou redução das tarifas.
7: Eu diria que hoje há uns 60% de chance de um acordo parcial de tarifas suavizadas. E vai haver uma troca de figurinhas. Agora está na época do álbum da Copa, troca de figurinhas. Quem quer pôr restrição, não põe prazo.
3: 4 horas e 13 minutos. O Tribunal Superior Eleitoral ainda não tem data para retomar o julgamento sobre a decisão do ministro Nunes Marques, que censurou a pesquisa do Instituto Atlas Intel. O levantamento divulgado em maio apontou queda nas intenções de voto do pré-candidato Flávio Bolsonaro, após a revelação de que ele pediu dinheiro para o banqueiro Daniel Vorcaro. A análise do caso em plenário foi interrompida na sessão desta terça-feira, após um pedido de vista da ministra Estela Aranha. A liminar concedida pelo presidente do TSE, Cássio Nunes Marques, permanece em vigor e o Instituto segue proibido de divulgar ou impulsionar o levantamento. Na sessão de ontem, o magistrado reiterou o voto favorável à suspensão da pesquisa por identificar indícios de que a ordem de formulação das perguntas induzia o eleitor.
8: As pesquisas eleitorais visam avaliar desempenho, potencial e aceitação de candidatos e, por isso, constituem poderoso instrumento para induzir e convencer eleitores a definirem seu voto. A manipulação, de modo a levar a erro o eleitorado e a beneficiar determinada candidatura, ocasiona grave lesão à legitimidade do pleito e à paridade de armas.
3: O ministro Dias Toffoli, que tomou posse como membro efetivo do TSE, acredita que o julgamento vai servir de base para fixar parâmetros objetivos para a divulgação de pesquisa.
9: Nós não estamos a julgar essa pesquisa, ministro Floriano. Essa pesquisa já foi divulgada há 20 dias. Ela já surtiu efeito. E se pesquisa é o retrato de um momento, esse momento já passou. O que nós estamos aqui é a definir quais serão os parâmetros que essa corte vai ter em relação a toda e qualquer pesquisa e a toda qualquer candidato.
3: A advogada do PL afirmou que a pesquisa que apontou queda nas intenções de voto do senador Flávio Bolsonaro não poderia ter sido registrada na Justiça Eleitoral. Segundo Maria Cláudia Bucchianeri, o levantamento da Atlas Intel apresentou falhas metodológicas e uso de técnicas de indução de respostas dos entrevistados.
10: Essa pesquisa tem um problema fatal. Ela não trouxe a íntegra do questionário, porque ela incluiu um vídeo que submeteu aos entrevistados, mas essa mídia não foi anexada. Essa mídia não foi sequer transcrita. num descuido absoluto e num desrespeito com esta casa. Eu não tenho como saber qual foi o vídeo submetido aos entrevistados, porque ele sequer está degravado no pedido de registro de pesquisa. E esse é um vício formal insuperável. E eu nem precisava adentrar nos outros problemas, que são graves também, e que se refere à técnica de framing e de induzimento.
3: O advogado da Atlas Intel, Walter Bezerra, declarou que a defesa de Flávio Bolsonaro não apresentou prova de viés político no levantamento.
11: A representação, ela não aponta uma violação objetiva à legislação eleitoral e à resolução TSE, que trata sobre as pesquisas eleitorais. Na verdade, o que se tem na representação é uma discordância da metodologia com relação a um fato político público e notório, qual seja a relação de Flávio Bolsonaro, pré-candidato pelo PL, Partido Representante, com Daniel Vorcaro e com a questão do Banco Master. Não trouxe a parte representante nenhuma prova concreta a respeito de priming, framing, ancoragem ou contaminação cognitiva.
3: 4:17, esses são os destaques do Jornal da CBN, aqui no CBN Madrugada. A Câmara Legislativa do Distrito Federal aprovou o projeto de lei que autoriza o governo local a contratar um empréstimo de até 6 bilhões e 600 milhões de reais junto ao Fundo Garantidor de Créditos. O placar em plenário foi de 11 votos favoráveis e 9 contrários, e a matéria segue para a sanção da governadora Celina Leão. O texto foi enviado em regime de urgência para reformular o plano de capitalização do Banco de Brasília após a identificação de fraudes em operações com o Banco Master. O presidente da instituição financeira estatal, Nelson Antônio de Souza, apontou que o banco estima perdas de 8 bilhões e 800 milhões de reais. O empréstimo será pago em 15 anos e contará com a fiança de um consórcio formado pelos maiores bancos públicos e privados do país. Como contra-garantia para fechar o negócio, o Distrito Federal empenhou as suas cotas de arrecadação do Fundo de Participação dos Estados e do Fundo de Participação dos Municípios. O acordo homologado no Supremo Tribunal Federal também exige contrapartidas de austeridade fiscal que proíbem novos concursos públicos e a criação de cargos do Executivo do Distrito Federal. Os deputados da base governista aprovaram uma emenda que retira os reajustes salariais de servidores e militares do congelamento de gastos. Parlamentares da base governista, como o deputado Roosevelt Vilela, argumentaram que o socorro é necessário para que o BRB não quebre.
12: Se nós não votarmos esse projeto, mais de 6 mil famílias que são servidores do BRB terão um futuro incerto. Milhares e milhares de empresários que buscam recursos no BRB para fomentar o seu negócio, gerar emprego e pagar os seus impostos na cidade, terão um futuro incerto.
3: Deputados de oposição, como Gabriel Magno, do PT, criticaram a falta de informações mais detalhadas na proposta.
13: Um projeto sem números, um projeto sem dados, um projeto sem nenhuma garantia, nenhum documento, nenhuma informação. Nós queremos que o secretário de Economia não tenha até agora uma única palavra, um único documento por parte do governo do Distrito Federal garantindo o emprego de mais de 5 mil trabalhadores. Não está no projeto de lei.
3: 4:19. O Supremo Tribunal Federal vai julgar hoje recursos das Big Techs contra a decisão da Corte que alterou as regras de responsabilidade civil das plataformas digitais no Brasil por publicações de terceiros. O plenário físico vai analisar 12 embargos de declaração apresentados por empresas de tecnologia e por entidades da sociedade civil. Em 2025, o STF invalidou o trecho do Marco Civil da Internet que exigia

0: fatos posteriores à decisão. A defesa do Google demanda a definição expressa dos requisitos obrigatórios para a validação das notificações de remoção feitas por usuários. As associações de jornalismo investigativo e de defesa do consumidor pedem o detalhamento dos tipos de provedores afetados e o marco temporal para os processos em andamento. Agora, 4 horas e 21 minutos. Os peruanos podem demorar até 2 semanas para conhecer seu novo presidente. A previsão foi feita pela autoridade eleitoral do país diante da lentidão na contagem dos últimos votos. Com 96% das urnas apuradas, a diferença entre os candidatos é de apenas 38 mil votos. O candidato da esquerda, Roberto Sanches, aparece com 50,10% dos votos válidos, contra 49,8% da conservadora Keiko Fujimori. Nas últimas 3 eleições presidenciais, a filha do ex-ditador Alberto Fujimori perdeu por uma diferença de menos 1 ponto percentual dos votos. Agora, 4h22. Na véspera da abertura da Copa do Mundo, o técnico Carlo Ancelotti comanda hoje, ao meio-dia, mais um treino da seleção brasileira nos Estados Unidos. O Brasil estreia no Mundial sábado, às 19h, contra o Marrocos. Há 3 dias da estreia, Ancelotti ainda não informou quem será o lateral direito da seleção. Após o corte de Wesley, a posição deve ficar com Danilo ou com o zagueiro Ibanez, que já fez a função no amistoso contra o Panamá e pode virar titular.
1: Não, a gente tem bem trabalhando forte durante a semana. Essa semana passada e a outra também, a gente vem trabalhando muito forte, dando o nosso melhor ali dentro do campo para chegar o mais pronto possível para esse jogo de estreia. E isso é o máximo que eu posso te falar, porque se eu fizer mais do que isso, dá ruim para mim depois.
0: Em Fortaleza, diante de 55 mil torcedores, a seleção brasileira feminina de futebol perdeu para os Estados Unidos por 1-0. As jogadoras Marta e Angélica criticaram duramente a arbitragem do amistoso na Arena Castelão. A árbitra espanhola Paola Cebolada Lopes expulsou 4 jogadoras brasileiras, além do técnico Arthur Elias e mais 2 membros da comissão técnica.
2: Assim, não queria, é um resultado que a gente não gostaria e vim aqui reclamar, parece até um pouquinho de clichê, né? Mas assim, é uma vergonha que fizeram aqui hoje, sinceramente. O VAR não funciona, aparentemente não checa nada, nosso atleta toma pisão e ninguém checa. Aí um empurrão aqui, ela quer começar a expulsar nossas atletas, então assim, é muito difícil.
3: Ela que pegou e queria ser a principal figura do espetáculo. Uma galera dessa veio assistir um jogo pra ela fazer uma palhaçada dessa.
0: Aí, portanto, alguns dos destaques do jornal da CBN, aqui no CBN Madrugada. Lembrando que o nome do zagueiro, jogador da seleção brasileira, é Ibanez. Brasil. Vamos juntos, então, torcer para a nossa seleção brasileira aqui no Futebol Globo CBN. 4 horas e 24 minutos aqui no CBN Madrugada. Espaço para Carlos Alberto Sarenberg e Merval Pereira.
4: Bom, Merval, ainda nem começou a campanha propriamente dita e já tivemos o que a gente pode considerar. Bom, não sei a sua opinião, mas eu ia falar que a gente, com um episódio de censura, né, que foi a decisão do ministro Nunes Marques de suspender a divulgação da pesquisa Atlas Intel. Ele fez lá alguns argumentos, eu queria o seu comentário, Merval.
5: O Sonnenberg, em princípio, é ruim censurar qualquer coisa, né? Mandar suspender pesquisa é uma decisão muito radical e que prejudica o debate público. Agora, alguns argumentos que ele usa são acusações, né? Que o questionário induz a respostas, que o uso de vídeo também produz uma reação do entrevistado mais emocional. Então, tudo isso pode ser discutido, mas não devia ser nesse momento e não devia suspender a divulgação da pesquisa. devia haver

0: público entre especialistas para ver que tipos de pesquisa são aceitáveis tecnicamente. Porque vai mudar muito esse negócio de pesquisa, com o negócio de inteligência artificial, com esse uso de vídeo nas perguntas, coisas desse tipo, precisam ser organizadas pelo Tribunal Superior Eleitoral. Então, eu acho que merece um debate, mas não pode suspender enquanto não tem uma decisão bem baseada em técnicas modernas de pesquisa, né? Nós temos que ter cuidado com essa coisa de proibição.
1: Agora fica difícil, né, Merval? Você houve um episódio envolvendo o senador Flávio Bolsonaro, que foi a conversa lá com o Vorcaro. Episódio que o próprio Flávio Bolsonaro admitiu que ocorreu, que ele participou, a voz dele é dele mesmo, que a conversa aconteceu. Aí a pesquisa pergunta o seguinte: se essa conversa, mostra a conversa, pergunta se isso abalou a candidatura, poxa vida, tá tudo certo. Não, aí, né?
0: Essa é perfeitamente normal. O que eles alegam, o que o ministro Cássio Nunes alega, é que eram várias perguntas levando o entrevistado a ter uma opinião desfavorável ao Flávio. Isso ele alega, e agora precisava ter uma base técnica para isso.
1: Porque está,
0: né,
1: muito Flávio subjetivo.
0: Disse. Pois é. Ele achar que foi fraudulenta a pesquisa, ou achar que botar vídeo não pode, né? É uma coisa pessoal, não é uma coisa técnica. E pesquisa é uma coisa técnica. Então tem que ser debatido, tem que ser... Eu acho que a melhor decisão do TSE vai a plenário hoje, né?
1: Isso, vai hoje a plenário.
0: Seria aprovar a divulgação da pesquisa, deixa andar, e definir critérios técnicos para as pesquisas. E aí você ouve um monte de gente e chega a alguma conclusão, né? Eu acho que a melhor solução seria essa.
1: Tá certo. E também um outro problema que apareceu é que o Nunes Marques, ele criticou, disse que também tinha viés a entrevista do CEO do Instituto lá do Atlas Intel, André Romão, quando ele deu uma entrevista explicando os resultados, entende? A entrevista, ele explica os resultados da pesquisa, diz, aconteceu isso, aconteceu aquilo e tal, e fica nos estritos o número da pesquisa. E o Nunes Marques disse que já tinha um viés na fala então os donos do instituto não poderão mais discutir os dados.
0: E depois tem o seguinte: se o Flávio caiu nessa pesquisa, naturalmente a explicação do CEO do Atlas Intel é no sentido de por que caiu, né? E vai ter que interpretar. Agora, se tem viés ou não, isso é subjetivo também, né? O juiz não pode ter uma opinião própria. Ele tem que se basear na lei, né?
1: Mal começo, hein, meu irmão?
0: Muito ruim. Muito ruim. Sabia que a campanha pode ser que tenha uma interferência muito decisiva do TSE, né?
1: Merval Pereira, obrigado, Merval. Até amanhã.
0: Até amanhã, senhor.
1: Então, aqui o ponto principal, eu acho o seguinte: você não deve censurar, não pode censurar, só censura em último caso, tiver uma evidente falsificação, uma evidente fake news e tal, não sei o quê, mas a regra é, não pode censurar e pronto, e depois publica e depois discute. Intervalo.
2: E já voltamos.
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4: Seguimos aqui com o CBN Madrugada, tá? 4 horas e 30 minutos, repórter CBN na voz de Matheus de Souza.
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0: quarta-feira, 10 de junho de 2026. O estado do Ceará iniciou as obras de uma nova usina termoelétrica de gás natural em Pecém, na Grande Fortaleza. O local deve começar a operar no primeiro semestre de 2029. O projeto da usina foi selecionado no leilão de capacidade realizado pelo governo federal em março deste ano e deve ter investimentos de R$5,5 bilhões. De acordo com o governo, quando estiver pronta, a usina terá capacidade para movimentar cerca de 14 milhões de metros cúbicos de gás natural por dia. A Prefeitura de Salvador decretou situação de emergência ambiental na região de São Tomé de Paripe, no subúrbio ferroviário da cidade. Foram identificados casos de contaminação por substâncias químicas derramadas na faixa litorânea da capital baiana. Relatórios técnicos do Instituto do Meio Ambiente e Recursos Hídricos identificaram níveis elevados de metais pesados em organismos marinhos na região. Segundo o decreto, a contaminação está associada a atividades desenvolvidas pelas empresas Gerdau e Intermarítima. A área atingida foi delimitada pela Defesa Civil de Salvador e a medida tem validade inicial de 90 dias. Os Estados Unidos venceram o Brasil por 1 a 0 nesta terça em frente a mais de 55 mil pessoas na Arena Castelão, em Fortaleza. A partida foi um amistoso preparatório para a Copa do Mundo Feminina de 2027. As norte-americanas abriram o placar no segundo tempo com um gol contra de Isabela. O confronto foi tomado por cartões na reta final. O Brasil teve 5 expulsos. O treinador Arthur Elias, por reclamação, além de Bia Zanerato, Tarciane e Ludmilla Caroline. As duas últimas já após o apito final. No horário de Brasília, 4h33.
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0: Agora, 4:35.
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0: Muito bem, aqui no CBN Madrugada, espaço para o nosso papo semanal com o professor e economista Gilberto Braga, da coluna Valorizando o Seu Bolso. Professor, bom dia, tudo bem por aí?
1: Bom dia, Clauson, tudo tranquilo com você, meu amigo?
0: Naquela expectativa, né, professor, para a Copa do Mundo, o nosso Brasil.
1: Já mandou lavar a sua camisa ou comprou uma nova?
0: Eu comprei uma nova, mas eu mandei também lavar a camisa lá da última Copa do Mundo para ver se dá sorte, né, professor?
1: Porque na última Copa a gente gastou muito, comprou camisa nova e usou pouco.
0: Fala, né, professor, eu nem sei se vai dar certo, mas tudo bem, né? Sem Neymar, com Neymar, como ou sem, vamos torcer, né, professor? É o que nos resta.
1: E economia bombando, né? Porque é Copa do Mundo combinado com festa junina e Dia dos Namorados, o comércio tá amando, né, Klaus?
0: Exatamente. E, inclusive, são tantos temas econômicos, a gente tem a questão geopolítica dessa Copa do Mundo envolvendo os Estados Unidos, que voltou a bombardear o Irã, enfim. A gente poderia passar uma hora só com o Gilberto Braga hoje aqui. A gente separou dois temas, mas a gente pode ir destrinchando outros ao longo da nossa coluna. Primeiro, as repercussões da decisão da União Europeia de restringir a importação de carnes brasileiras e depois a gente fala sobre a preocupação do governo com possíveis sanções dos Estados Unidos ao PIX e os impactos para o sistema financeiro nacional. A gente começa pela União Europeia, as repercussões dessa decisão que pode afetar um importante setor da economia brasileira. A gente lembra que a União Europeia oficializou a retirada do Brasil da lista de países considerados aptos a exportar carnes para o bloco dentro das novas regras relacionadas ao uso de antimicrobianos na pecuária. Professor, quando a gente fala em um possível embargo ou restrição às carnes brasileiras, qual é o peso econômico dessa decisão para o Brasil?
1: É muito grande, é o terceiro mercado do Brasil, depois da China e Estados Unidos, vem a União Europeia. Então a gente está falando do nosso terceiro mercado. E quando a gente fala em carne, normalmente o ouvinte da CBN vai pensar carne de vaca, carne bovina. Só que a restrição, esse bloqueio, ele pega muito mais produtos. Ou seja, além da carne bovina, né, de vaca, pega também toda a parte de aves, a carne de frango, de peixe, de cavalo, tripas desses animais todos e mel, né, o mel de abelha. Então, é algo assim muito mais amplo do que a gente imagina e tem um peso relativo importante. Primeiro, porque é um mercado representativo e, segundo, porque você vender para a União Europeia é como se você tivesse uma vitrine, né, um pouco boutique, né? Então, você, de alguma forma, você está dizendo para o mundo que você está no mercado mais exigente do ponto de vista de restrições, de protocolos fitossanitários, de uma forma geral, de qualidade, e o Brasil está sendo reprovado nesse momento. Então, é algo extremamente relevante, porque não apenas você tem o efeito direto econômico se isso não for revertido, e segundo, porque isso pode afetar outros mercados que vão passar a ter o mesmo tipo de questionamento que a União Europeia está fazendo em relação às exportações brasileiras, viu, Clauson?
0: O governo está tentando reverter a medida antes que ela entre em vigor em setembro, professor, argumentando que o país possui um sistema sanitário robusto e que já adota controles compatíveis com as exigências internacionais. Então, o governo brasileiro argumenta que a questão é regulatória e não sanitária. Na prática, professor, qual é a diferença entre essas duas situações e como isso influencia as negociações, na sua avaliação?
1: Bom, na verdade, a gente precisa explicar para o nosso ouvinte que o cerne da questão é um determinado tipo de utilização de substância, né, que é chamada de microbiano, que é largamente utilizado na pecuária. E essa substância, ela é homologada pela Anvisa, pelas autoridades sanitárias brasileiras e é mesmo aceita na União Europeia. Só que é uma substância que ela é utilizada para combater infecções, né? Tratar ou prevenir infecções. Só que se ela for utilizada em larga escala, sob a desculpa de estar sendo de alguma maneira prevenindo e imunizando essas infecções, ela faz com que o gado engorde e a partir daí você estaria levando um gado com maior peso, pagando mais caro e com mais substâncias, além daquilo que teoricamente seria o ideal para você combater ou imunizar o rebanho. Então, o que o Brasil precisa fazer é demonstrar que esse uso é racional. O Brasil não nega que ele adota, que ele utiliza esse tipo de substância, mas o mundo inteiro utiliza. A questão toda de rastreio, que a gente chama de como é que você demonstra que você tem procedimentos que a gente chama de mitigação, para comprovar que isso não é uma espécie de engorda disfarçada do nosso rebanho, seja ele bovino, seja das aves, dos peixes, etc. Então, a gente tem que comprovar para a União Europeia até setembro, que é quando esse embargo entra em vigor, que nós utilizamos isso de maneira responsável, e a partir daí existe tanto uma ação, tanto das autoridades governamentais, como das entidades de classe do setor do agro, viu, Klaus?
0: É isso, o bloqueio atingiria carnes bovinas, suína, de frango, pescado, mel, tripas e outros produtos de origem animal. Se nada mudar, passa a valer em 3 de setembro de 2026. Professor, olhando para o consumidor brasileiro, existe alguma chance de essa situação provocar reflexos nos preços das carnes aqui no mercado interno?
1: Bom, obviamente que se você perde o mercado da União Europeia, você não tem um substituto para esse mercado de imediato. Embora seja razoável que parte disso possa ser direcionado para outros mercados, que existam desenvolvimentos de novos clientes, e isso aconteceu no ano passado, quando os Estados Unidos sobretaxaram as exportações brasileiras, e o estrago foi menor do que aquele que inicialmente se previa, justamente porque os comerciantes, né, os exportadores, acabaram desenvolvendo os novos mercados no exterior. Então é bastante possível que o preço caia, e aí você consegue ser mais competitivo no mercado global e parte dessa produção vá para outros países. Entretanto, nem tudo vai, e uma parte acaba sobrando, vamos dizer assim, para o mercado interno, né, Cláudio? Então o que ocorre é que o preço, se isso se materializar, tende a cair para o consumidor brasileiro, e esses produtos que não são exportados venham abastecer o mercado interno. Então, é perverso, porque a economia, de uma forma geral, fica prejudicada, o PIB brasileiro fica menor, os exportadores lucram menos, gera menos emprego, mas na ponta final, para o consumidor, que não tem nada a ver com isso, pode ser uma boa notícia.
0: É, e a gente está observando o governo brasileiro trabalhando para tentar reverter essa situação. Nesta semana, o vice-presidente Geraldo Alckmin, do PSB, diz que o presidente Lula atua para reverter essa decisão da União Europeia. Ele disse que o trabalho será feito para retirar esses embargos, tanto de frango, quanto de porco, quanto dos bovinos. É o que tem que ser feito, né? Só que a gente observa que o tempo está passando e até o momento, a gente está em junho, vamos lá, tem mais julho, agosto, tem um pouco mais de 12 meses aí pela frente para o governo brasileiro reverter essa situação. Mas pelo que você está observando até agora, professor, o trabalho que o governo brasileiro tem feito vai fazer com que isso mude até lá?
1: Olha, existe uma chance, né? Mas a gente tem que lembrar que tem um contexto político que, por trás disso, meio velado, vamos dizer assim, que a gente não pode descartar, né? Há poucos dias entrou em vigor o acordo entre a União Europeia e o Mercosul, né? E a principal queixa para que esse acordo entrasse em vigor, o que mais, digamos assim, protelou a sua assinatura, foi justamente a crítica do setor do agro lá da Europa, da União Europeia. Então, tanto os agricultores direto quanto os pecuaristas reclamando de que a produção brasileira não tinha os mesmos níveis de qualidade, de supervisão, e que não respeitavam integralmente todos os, digamos assim, protocolos da União Europeia. Então, em relação aos produtos das culturas tradicionais, isso ainda não ocorreu qualquer tipo de retaliação. Mas a gente vê isso se materializar agora em relação à proteína animal. Então, acende um sinal de alerta, porque independentemente do Brasil poder fazer as suas comprovações, argumentações, levar todas as evidências de quem tem controle sobre isso, e nós temos um país hoje que é líder, um dos principais celeiros do mundo em termos de alimentos de uma forma global, a gente não seria o maior exportador, por exemplo, de carne bovina do planeta se não tivesse qualidade. O chinês e outros mercados já teriam tido o mesmo tipo de, digamos assim, de comportamento em relação ao produto brasileiro. Então, mesmo quem não conhece, mesmo quem não é especialista, a gente pode deduzir por uma racionalidade econômica que é um produto que, se bem demonstrado, ele teria condições técnicas de eliminar essas barreiras que foram criadas. Então, a gente cogita que isso tem a ver com uma questão política, uma questão mercadológica, dos interesses dos produtores da União Europeia de tentarem fazer uma espécie de reserva de mercado ou ganhar mais tempo para fazer uma concorrência com os produtos brasileiros, porque eles chegarão dentro de um mercado que é um mercado que pode crescer mais do que já é relevante, com preços competitivos e com uma qualidade superior ao produto europeu. Então, o que resta para o europeu? Dizer que ele tem algum tipo de risco sanitário, risco à saúde dos consumidores, e tentar desacreditar a qualidade do produto nacional.
0: É isso, vamos continuar a acompanhar essas informações aqui na Rádio CBN. Professor, bora para outro tema. Sobre o governo brasileiro, que tem demonstrado preocupação com a possibilidade de sanções dos Estados Unidos envolvendo o Pix. A repercussão que eu quero trazer para o nosso público aqui do CBN Madrugada é uma entrevista do ministro da Fazenda, Dário Durigan, ao UOL News. Ele falou que uma eventual sanção dos Estados Unidos ao Pix pode criar lacunas no sistema financeiro brasileiro. Quando ele diz lacunas, professor, o que, que o ministro da Fazenda está querendo dizer?
1: Olha, isso que é um certo aspecto enigmático, né? Mas a gente pode deduzir que ele está querendo dizer que ele se refere aos bancos brasileiros que têm operações no exterior. Ou seja, primeiro, esses bancos poderiam, de alguma forma, ter algum tipo de sanção que a gente não sabe ainda com certeza qual seria a extensão disso, mas, por exemplo, se você for fazer um PIX num banco brasileiro que tem a operação dentro da jurisdição norte-americana, digamos assim, tem uma filial, uma subsidiária em Miami, Nova York, ou em alguma cidade importante dos Estados Unidos, né? E aí o PIX diz assim, olha, você não consegue fazer esse PIX para uma outra conta de lá ou que envolva algum interesse norte-americano, porque está sofrendo algum tipo de sanção por lá. Ou seja, é como se você tivesse uma restrição de operar dentro do território ou com interesses tecnológicos sob o controle e a jurisdição norte-americana. Mas isso ainda não é totalmente conhecido das autoridades brasileiras. A verdade é que você criaria uma espécie de lacuna, essa foi a expressão que o ministro Dario utilizou, porque você poderia ter, dentre os principais bancos brasileiros, aí quando você fala em principais bancos brasileiros, a gente está falando em todos os bancões que a gente conhece, tá? E todos eles têm um braço internacional, têm um braço dentro dos Estados Unidos, a maior economia do mundo junto com a China, então certamente todos eles ou têm filiais ou têm subsidiárias, empresas bancárias, financeiras controladas dos bancos brasileiros e que, portanto, poderiam ter algum tipo de sanção. Isso não apenas prejudicaria a operação do PIX, como poderia até mesmo vir a ter, dentro de digamos assim, de uma projeção mais extrema, transações de comércio exterior de uma forma geral, operações dentro daquele SWIFT, operações de câmbio, operações que envolvessem a jurisdição de uma forma mais ampla dos Estados Unidos sobre operações bancárias de uma forma geral. Então, isso é um risco que poderia ocorrer se houver algum tipo de sanção. Mas o que está por trás disso, né, Clauson, na minha opinião, uma questão de disputa de mercado, né? Você não acha isso também de bandeira aí de cartão de crédito, de operações de como liquidar? Qual é a sua opinião sobre isso?
0: Não, exatamente. Ainda mais envolvendo essa guerra tarifária com Donald Trump, não só com o Brasil, mas com outros países, né? E aí, se a gente pega no contexto político, isso ganha um tom ainda maior por conta das eleições aqui no Brasil. Tanto que o ministro da Fazenda foi questionado, né, sobre eventuais sanções contra o PIX, que para ele representam mais riscos às instituições financeiras diretamente do que à ferramenta de pagamentos em si. O senhor vai nessa linha também?
1: Eu acho que pode ter essa abordagem, uhum, né? Só para a gente contextualizar, essa ameaça de punição, de retaliação, veio na semana passada, quando os Estados Unidos, através de um relatório de um escritório de representação comercial, né, que na sigla em inglês é USTR, ou USTR, falando totalmente em português, sugeriu aquela tarifação de 25% com base em uma lei da década de 70 de comércio. Né? Então tem lá uma classificação e que, de alguma forma, contrariasse os interesses americanos. O PIX, ele é hoje um grande, digamos assim, uma grande ferramenta de popularização e de democratização de transações financeiras, até mesmo de inclusão econômica. Porque antes do PIX, qualquer pessoa que for fazer uma transação econômica ou fizesse uma transação econômica, ela teria que estar associada ou a um banco comercial ou a uma bandeira de cartão de crédito e débito e pagar taxa para fazer a utilização disso, ou anuidade. O PIX, ele é para aqueles que já têm as contas, e muitos brasileiros têm contas sem tarifação porque recebem salário, ou mesmo tem bancos digitais que não cobram tarifas, fazem as operações de transferências de pagamento, de crédito, de recebimento no PIX, sem qualquer custo e com uma grande segurança, né, com alto grau de confiabilidade e de forma instantânea. A gente sabe que isso demora aí 20, 30 segundos no máximo para cair o dinheiro, sair de um lugar e entrar no seu destino, entre origem e destino. Então, é algo extremamente preocupante para eles que dominam os mercados das bandeiras convencionais que a gente conhece e que estão presentes aí nos cartões de crédito e que viram as suas transações, os seus volumes e, consequentemente, as suas comissões e lucros caírem de maneira abrupta, de uma maneira muito veloz nos últimos tempos. Então, desde a época da pandemia para cá, quando o PIX começou, o que nós temos é que é um crescimento cada vez maior, e a própria pandemia, Clauson, acabou ajudando nisso, porque as pessoas ficaram reclusas e tiveram que utilizar os bancos por aplicativos, né, as operações instantâneas, e o PIX ganhou, digamos assim, volumetria, ganhou confiabilidade e aumento no volume de transações. Então, isso atrapalha os interesses americanos no sentido de que é uma concorrência que, na verdade, é a liderança de mercado que foi perdida para o PIX brasileiro em detrimento das bandeiras convencionais que têm base nos Estados Unidos.
0: E isso faz com que o governo dos Estados Unidos aponte o PIX como uma das justificativas para aplicar essa tarifa de 25% sobre produtos brasileiros. Vai acompanhar para saber se de fato isso vai se concretizar, né, professor? Bom, acredito que seja
1: só,
0: isso.
1: Só para lembrar, Clauson, que a tarifa de 25% ela já foi estabelecida para os produtos exportados do Brasil para os Estados Unidos. Então, para tranquilizar o nosso ouvinte, não tem 25% de imposto ou de tarifa sobre qualquer operação de PIX, não. Não é isso que se discute. Na verdade, o que se discute é que o PIX foi uma das justificativas para sobretaxar as exportações brasileiras. Então, se discute dentro de um caráter, digamos assim, de como eliminar essas barreiras para os produtos exportados pelo Brasil, como dar um tratamento mais igualitário ou concorrencial para as bandeiras que se sentem prejudicadas pela existência do PIX. O PIX é brasileiro, não vai acabar, e até onde a gente se sabe, é irreversível.
0: Professor Gilberto Braga, sempre bom ter você com a gente toda quarta-feira na coluna Valorizando o Seu Bolso. Professor, grande abraço para você, até a próxima semana. Já falo com o senhor na próxima semana, já sabendo o resultado do Brasil. Então, Pergunto do senhor, contra o Marrocos, o Brasil vai ganhar de quanto?
1: 3-1.
0: Rapaz, tá confiante, hein, professor? Gostei.
1: Muito, muito. Vambora.
0: Vambora.
1: Vamos em frente. Pra frente, Brasil.
0: Vamos nessa. Grande abraço pra você, professor. Bom dia.
1: Um bom dia a todos. Até semana que vem.
2: Brasil!
0: 4:55. Informações da seleção brasileira direto dos Estados Unidos com Leonardo Dai.
3: Dificilmente alguém um dia imaginou que a seleção brasileira chegaria a menos de 4 dias de uma estreia na Copa do Mundo sem saber quem é o seu lateral direito. Na verdade, sem ter de fato um lateral direito. Depois da lesão e do corte de Wesley, restaram como opções Danilo Luiz, do Flamengo, que foi lateral direito por muitos anos, mas hoje, na verdade, é reserva na zaga do Flamengo, e Roger Ibanhas, zagueiro durante toda a carreira, no Fluminense, no futebol italiano e hoje no Al Ahly da Arábia Saudita, mas que desde o mês de março passou a ser utilizado na seleção como lateral direito. Ele quase não foi convocado nesses últimos 4 anos. Apareceu na reta final, em março, como reserva de zagueiro. Por uma outra lesão de Wesley, acabou virando lateral direito nos jogos contra a França e contra a Croácia. Foi convocado como um híbrido de quinto zagueiro, terceiro lateral direito. E agora pode até ser o titular da seleção na estreia da Copa do Mundo, jogando de lateral direito. Algo que, com certeza, ele não vai revelar antes da hora para a imprensa e para o Brasil.
4: Não, a gente tem vem trabalhando forte durante a semana. Essa semana passada e a outra também, a gente vem trabalhando muito forte, dando o nosso melhor ali dentro do campo para chegar o mais pronto possível para esse jogo de estreia. E isso é o máximo que eu posso te falar, porque se eu fizer mais do que isso, dá ruim para mim depois.
3: Seja com Danilo, seja com Ibanhas, a tendência é que a lateral direita da seleção fique muito menos ofensiva do que com Wesley, que é um lateral conhecido pelos avanços e apoios ao ataque. Agora tem um lateral direito que hoje joga mais como zagueiro e um zagueiro que está virando lateral direito como opções. Com certeza, o time fica menos ofensivo neste setor do campo. Mas Roger Ibanhas não descarta ajudar também o ataque da seleção brasileira.
4: Eu me sinto pronto se tiver que jogar de lateral e se tiver que apoiar lá na frente também, me sinto pronto. As minhas características são mais defensivas, sim, mas se precisar, por que não?
3: O próximo treino do Brasil em Morristown acontece nesta quarta-feira, às 11 horas da manhã, locais, meio-dia no horário de Brasília. Já descartado para o jogo de estreia, Neymar é aguardado em campo algum dia desta semana para iniciar a fase de transição física e assim ter mais chances de voltar ainda na primeira fase. Quem sabe até no segundo jogo da Copa contra o Haiti. De Morristown, Leonardo Dai.
0: 4:58. Finalizamos mais uma edição do CBN Madrugada, edição de quarta-feira, 10 de junho de 2026. Dá tempo para uma última rodada de participação dos ouvintes do CBN Madrugada, deixando um forte abraço aqui para o nosso ouvinte Antônio Carlos, direto de Juiz de Fora, Ted Gomes, direto de Goiás com a gente, Luiz de Petrolina, Pernambuco, Bruno Souza de Campinas, São Paulo, Antônio Ricardo, direto do Jardim Interior de São Paulo. Muita gente participando aqui, direto de Maceió, o Manuel Ramos. Isso só no WhatsApp, fora as outras mensagens que eu não consegui ler. Aqui o nosso outro ouvinte, a Maria Torelli, do Paraná. Fora outros nomes aqui que participam do programa. No chat do YouTube da Rádio CBN, muita gente participando, comentando sobre política. Permaneça conosco. Logo após o repórter CBN, entra em campo Frederico Goulart com as principais informações do dia no CBN Primeiras Notícias. Volta a te encontrar na madrugada de quinta-feira, já na expectativa para o início da Copa do Mundo. 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Tem jogo de estreia, jogo da abertura da Copa, México contra a África do Sul, com transmissão do Futebol Globo CBN. Bola rola 16h, mas a transmissão começa 14h aqui na programação da Rádio CBN para todo o Brasil.
2: 5 horas em ponto, forte abraço para você. Tive os trabalhos técnicos de Ricardo Garcia, produção de Karina Almeida, leitura do repórter CBN, produção pela madrugada Matheus de Souza, chefia de Edmilson Fernandes. Tchau, tchau.
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0: quarta-feira, 10 de julho de 2026. A quinta turma do Superior Tribunal de Justiça negou o pedido de liberdade de Deolane Bezerra, que cumpre prisão preventiva desde 21 de maio. A influenciadora digital e advogada foi alvo de uma operação do Ministério Público e da Polícia Civil de São Paulo contra a lavagem de dinheiro do primeiro comando da capital. Os ministros entenderam que não cabe uma intervenção da STJ neste momento, porque outros pedidos de liberdade para influenciadora estão pendentes de análise nas instâncias inferiores. Os ministros da Fazenda, Dario Durigan, e das Relações Institucionais, José Guimarães, procuraram o presidente do Senado, Davi Alcolumbre, para tentar um acordo que evite a aprovação de uma série de pautas-bomba. O governo federal estima que o custo fiscal de aprovação das iniciativas é de mais de 270 bilhões de reais. Apesar da conversa, ainda não há sinalização de entendimento entre o Executivo e o Congresso. O horário de Brasília, 5:02.
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1: Olá, bom dia. Está no ar o CBN Primeiras Notícias. Hoje, hoje é quarta-feira, dia 10 de junho de 2026. Estou me perdendo aqui no calendário. Quarta-feira, a gente está acordando mais uma vez o Brasil inteiro aqui na CBN, no radinho. São 5 horas e 3 minutos no ar. CBN Primeiras Notícias até às 6 da manhã. Para você que está pulando da cama, você que veio aí a madrugada toda com o Clauson Dutra no CBN Madrugada. A gente está em todas as plataformas digitais, no radinho, no YouTube, no Globoplay, já com imagens. Para quem quiser conferir, para quem quiser participar, mandar o seu recado lá no chat do YouTube. O WhatsApp está aí na nossa tela, na nossa transmissão, na nossa live no YouTube. 21 997 642381, 997 642381. Podcast antes das 6 da manhã nos principais tocadores de áudio. Tudo bem, Ana Paula Jaume? Bom dia para você.
2: Oi, Fred. Bom dia para você. Bom dia também para o nosso ouvinte. 10 de junho. Um dia só que falta, hein, Fred?
1: Amanhã começa a Copa do Mundo. Já estamos na véspera do Mundial. A nossa contagem regressiva tá terminando. Você viu que eu me perdi aqui, né?
2: Vi.
1: A emoção tá com a cabeça já na tão Copa, grande, já. Tanta com esse negócio aí de Copa do Mundo que...
2: Ansiedade,
1: eu até,
2: né?
1: Até pulei um dia. Hoje já é quarta-feira. A Copa do Mundo começa amanhã e o Brasil estreia no sábado. Sábado contra Marrocos, 7 horas da noite. É o início da campanha da seleção brasileira rumo ao Hexa. Não aceitamos nada menos do que isso.
2: Mas... com certeza. Falei ontem. E Fred, dia 10 de junho hoje também é dia de quê, você sabe?
1: De quê?
2: Do aniversário de Carlo Ancelotti.
1: Ah, dia 10 de junho?
2: 67 anos. Presentão aí que ele ganhou, hein? Será que ele ganha, aliás, no sábado um presente?
1: É, ele que tem que dar o presente pra gente, né?
2: A gente tá na torcida.
1: Será que vai ter bolo hoje lá na concentração da seleção?
2: Ah, deve ter. Um salgadinho,
1: um refrigerante. Um parabéns. Parabéns pra você, italiano. É. Carleto, 67?
2: 67. Tá em boa forma, né?
1: Tá bem. É isso. Então, clima de festa lá na seleção brasileira hoje, de treinamentos. Daqui a pouquinho a gente vai ter a participação do nosso Leonardo Dai, né?
2: Vamos.
1: Correspondente da CBN lá.
2: Trazendo todas as informações
1: direto nos Estados Unidos.
2: Estamos chiques,
1: essa cobertura,
2: né?
1: Da Copa do Mundo. Estamos chiques. Ele está lá em Nova Jersey, Morristown, que é o lugar onde a seleção está treinando e está preparando para o Mundial. Mas, vai ter Copa do Mundo, só que os assuntos aqui do Brasil continuam, né?
2: Não param.
1: E a gente segue acompanhando o noticiário de Brasília, noticiário internacional. Logo de cara, aqui na abertura do Primeiras Notícias, você sabe, os três principais temas do dia, a gente resume em 10 minutinhos. Vamos falar sobre as articulações do ministro da Fazenda. Ontem se reuniu com o presidente do Senado, Davi Alcolumbre, para tentar convencer o Alcolumbre de evitar que ele coloque uma série de projetos chamados de pautas-bomba em discussão em um ano eleitoral que poderia render aí um total de 270 bilhões de reais de prejuízo para o governo federal. A gente sabe que a relação entre o governo e o Alcolumbre está estremecida. Vamos explicar melhor essa história para você. O TSE decidiu adiar aquela definição sobre a censura da pesquisa que mostrou queda de Flávio Bolsonaro, a pedido de Flávio Bolsonaro, o ministro Nunes Marques tomando essa decisão. Foi para o plenário, mas a discussão não avançou. Também vamos trazer atualizações sobre isso. E os Estados Unidos voltando a lançar bombardeios contra o Irã, uma ameaça e o cessar-fogo que está em andamento, frágil cessar-fogo, há apenas 2 meses, voltando a essa noite, né, de ontem, na madrugada de hoje, voltando a causar uma grande preocupação internacional a respeito dos conflitos no Oriente Médio. São os principais assuntos do dia que abrem o nosso programa a partir de agora, depois da nossa vinheta, mas a gente segue no ar até às 6 da manhã. Então vem com a gente, são 5:06 agora.
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1: O Senado pode votar hoje um projeto que tem um impacto estimado em 120 bilhões de reais aos cofres públicos nos próximos 10 anos. A proposta trata da renegociação da dívida dos produtores rurais e é considerada uma pauta-bomba pela equipe econômica. Ontem, o ministro da Fazenda, Dario Durigan, se reuniu com o presidente do Senado, Davi Alcolumbre, para discutir a pauta de votações de projetos de alto impacto fiscal. A equipe econômica calcula que o conjunto de propostas em tramitação pode custar mais de 270 bilhões de reais aos cofres públicos. O Ministério da Fazenda também manifestou preocupação com a proposta de emenda à Constituição que concede aposentadoria integral e paridade para agentes de saúde. A matéria aguarda votação na Comissão de Constituição e Justiça e tem um custo projetado em 99 bilhões de reais. A agenda de negociações entre o governo e os senadores inclui ainda os debates sobre o novo piso salarial para médicos e cirurgiões dentistas, com um impacto de 47 bilhões de reais. O Executivo tenta articular também o adiamento da PEC, que amplia os repasses da União ao Fundo de Participação dos Municípios. Durante o discurso no plenário, Alcolumbre reclamou da pressão para aprovar os novos pisos salariais de diversas categorias.
3: No ano de eleição, isso aqui é muito complexo. Porque o que botar para votar isso aqui, todo mundo vai votar sim, por conta da eleição, e vai ter que arrumar 10 Brasil para pagar. E aí fica sendo eu o culpado que não quer dar um piso para o médico. O piso para o médico que salva a vida das pessoas no pronto atendimento. É muita coisa, é muita polêmica, é muito problema. E como muitos dos problemas, hoje eu estou sendo responsável por quase todos, eu vou continuar com a minha tese do que a gente fazer o certo, com a cabeça tranquila, é melhor do que fazer as coisas.
1: Vamos lembrar que a relação entre o governo Lula e o presidente do Senado, Alcolumbre, ficou profundamente abalada depois da rejeição da indicação de Jorge Messias ao STF, a primeira derrota desse tipo em mais de 130 anos. Os bastidores, aliados de Lula, atribuem a Alcolumbre parte da articulação que levou à derrota do advogado-geral da União. Outra frente de desgaste contra o governo que Alcolumbre atua é o freio à tramitação da PEC do fim da escala 6x1 no Senado. Ele adiou mais uma vez a definição do relator da PEC que prevê o fim da escala de trabalho na Comissão de Constituição e Justiça. Ontem, o presidente do Senado cancelou de última hora uma reunião com o presidente da CCJ, Otto Alencar, e evitou reunir os líderes dos partidos para discutir o tema. O texto foi aprovado na Câmara no fim de maio e até agora está parado na gaveta de Alcolumbre. Nessa terça-feira, ele se reuniu com o ministro José Guimarães, responsável pela articulação política do governo, mas não quis se comprometer com um calendário para votar a proposta. Enquanto isso, a oposição pressiona o presidente do Senado a pautar um texto alternativo que autoriza o trabalhador a escolher entre a CLT e um regime flexível baseado em hora trabalhada. A Fiesp, Federação das Indústrias de São Paulo, e outras 3 mil entidades empresariais de diferentes setores divulgaram uma carta aberta ontem de apoio a essa PEC alternativa. O Tribunal Superior Eleitoral ainda não tem data para retomar o julgamento sobre a decisão do ministro Nunes Marques, que censurou a pesquisa do Instituto Atlas Intel. O levantamento divulgado em maio apontou queda nas intenções de voto do pré-candidato do PL à presidência da República, Flávio Bolsonaro, após a revelação de que ele pediu dinheiro para o banqueiro Daniel Forcaro. Vamos a Brasília com Samantha Klein.
4: Olá, Fred. Após um pedido de vista da ministra Estela Aranha, o TSE adiou o julgamento sobre a suspensão de uma pesquisa feita pelo Instituto Atlas Intel, que trazia um bloco de perguntas relacionando o senador Flávio Bolsonaro ao banqueiro Daniel Forcaro. O tema ainda não tem uma data para ser retomado na Corte Eleitoral. Enquanto isso, a liminar segue valendo. O ministro Nunes Marques manteve o entendimento que emitiu na decisão pela suspensão da divulgação e também disse que existem elementos mínimos que mostram um comprometimento da neutralidade da pesquisa.
5: As pesquisas eleitorais visam avaliar desempenho, potencial e aceitação de candidatos e, por isso, constitui poderoso instrumento para induzir e convencer eleitores a definirem seu voto. A manipulação, de modo a levar a erro o eleitorado e a beneficiar determinada candidatura, ocasiona grave lesão à legitimidade do pleito e à paridade de armas.
4: Ao proferir o voto pela não divulgação da sondagem, o presidente da corte aproveitou para estabelecer o que pretende ser sua primeira marca à frente do tribunal. Ele destacou que é necessário haver parâmetros bem definidos para as pesquisas eleitorais. Nunes Marques também afirmou que vai convidar todos os institutos de pesquisa para discutir padrões para as sondagens. Empossado nesta terça-feira, o ministro Dias Toffoli foi na mesma linha e afirmou que o caso se direciona para o futuro. Ele ainda colocou em discussão se podem ou não ser utilizados vídeos e áudios como ferramentas de pesquisa.
6: Nós não estamos a julgar essa pesquisa, ministro Floriano. Essa pesquisa já foi divulgada há 20 dias. Ela já surtiu efeito. E se pesquisa é o retrato de um momento, esse momento já passou. O que nós estamos aqui é a definir quais serão os parâmetros que essa corte vai ter em relação a toda e qualquer pesquisa e a toda qualquer candidato.
4: Já o advogado da Atlas Intel, Walter Rafael Bezerra, afirmou que a defesa de Flávio Bolsonaro não trouxe qualquer prova de viés da pesquisa e destacou que o caso do samba enredo da Escola Acadêmicos de Niterói, que homenageou a trajetória do presidente Lula, também foi alvo de questionamento em sondagem feita pelo próprio Instituto.
1: No noticiário internacional, as Forças Armadas dos Estados Unidos lançaram uma nova onda de bombardeios contra o Irã, elevando a tensão no Oriente Médio e colocando em risco o frágil cessar-fogo que está em vigor há 2 meses. A ofensiva foi uma resposta à derrubada de um helicóptero Apache americano que patrulhava a região do Estreito de Hormuz, uma das principais rotas do comércio mundial de petróleo. Os 2 militares que estavam a bordo foram resgatados no mar e passam bem. Em pronunciamento, o presidente americano Donald Trump afirmou que a reação foi necessária e classificou a operação como uma resposta forte e proporcional à agressão iraniana. Segundo o Comando Central dos Estados Unidos, os ataques atingiram sistemas de defesa antiaérea, radares e centros de comando usados para monitorar o estreito. O incidente que desencadeou a escalada aconteceu na noite de segunda-feira. De acordo com autoridades americanas, o helicóptero realizava uma missão de patrulhamento quando foi atingido perto do Estreito de Hormuz. A aeronave caiu no mar e os 2 tripulantes foram resgatados cerca de 2 horas depois por uma operação que utilizou drone marítimo não tripulado. A causa oficial da queda ainda está sendo investigada, mas Washington sustenta que o Apache foi derrubado por forças iranianas. Agências estatais do Irã confirmaram explosões na ilha de Kashm e em várias cidades do litoral sul do país. Em resposta, o Irã atacou com drones instalações militares americanas no Bahrein. A Guarda Revolucionária disse que vai dar uma resposta ainda mais contundente caso novos ataques sejam realizados. O novo confronto acontece em um momento particularmente delicado. Apesar do cessar-fogo firmado há pouco mais de 2 meses, os episódios recentes mostram a fragilidade da trégua. As autoridades americanas reconhecem que a troca de ataques pode dificultar as negociações em andamento para encerrar o conflito, embora o governo Trump continue defendendo uma saída diplomática para a guerra. A situação também é agravada pelas tensões envolvendo Israel. Nos últimos dias, houve novos episódios de confronto entre israelenses e iranianos, aumentando a instabilidade na região. Nessa terça-feira, pelo menos 8 pessoas morreram em mais um ataque de Israel contra o Líbano. Teherã afirmou que não vai haver acordo com Washington enquanto o governo do primeiro-ministro Benjamin Netanyahu mantiver operações militares em território libanês. Pelo horário de Brasília, 5h16 agora.
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7: Bom dia a você, ouvinte da Rádio CBN. Agora são 5h16. Aqui quem fala é o Matheus de Souza. E a notícia que eu vou trazendo daqui de São Paulo é que o Ministério Público abriu um inquérito para apurar os motivos da autorização dada pelo Compresp, o Conselho de Preservação do Patrimônio da cidade de São Paulo, para a realização da reforma da antiga serraria do Parque do Ibirapuera, na zona sul da capital paulista. Segundo a TV Globo, a promotoria afirma que os conselheiros aprovaram o projeto da concessionária Urbia, visando, aparentemente, beneficiá-la financeiramente. e deixando a proteção ao patrimônio público e social em segundo plano. O placar da votação, que ocorreu na última segunda-feira, foi de 5-3 após meses de debate com usuários e especialistas que pediam a preservação da estrutura, apontando descaracterização. O projeto da Urbia, que administra o parque, prevê a exploração comercial do espaço, que hoje é usado para atividades coletivas gratuitas. As intervenções planejadas incluem o fechamento de mais da metade das laterais do galpão, com painéis de vidro e a conclusão de um mezanino em quase toda a extensão, onde serão instalados equipamentos de academia. A concessionária aguarda a autorização da Secretaria Municipal do Verde e do Meio Ambiente para iniciar as obras e diz ainda que não conseguiu parceria comercial para a área. A empresa defende que a exploração econômica vai garantir a manutenção do patrimônio e cita o modelo de gestão da Sala São Paulo como referência. A Prefeitura de São Paulo afirma que a análise feita pelo Compresp teve caráter estritamente técnico e que a pasta deve dar uma resposta em até 30 dias. A reportagem da CBN pediu posicionamento para a Prefeitura e para o Ministério Público e seguimos acompanhando essa situação ao longo do dia. Agora são 5h18.
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1: Vamos para a agenda do dia. Hoje é quarta-feira, dia 10 de junho de 2026. E eu te conto o que vai acontecer nas próximas horas. São os assuntos que a reportagem da CBN vai monitorar. O presidente Lula deve discutir hoje com empresários e integrantes da sociedade as ameaças de um novo tarifaço dos Estados Unidos contra produtos brasileiros. Lula vai comandar, a partir das 11 da manhã, a primeira reunião do ano do Conselho de Desenvolvimento Econômico Social Sustentável no Palácio do Itamaraty. O encontro de ministros, empresários e integrantes da sociedade civil vai debater diretrizes de desenvolvimento sob o mote de soberania nacional e vai tocar exatamente nesse tema importante que é o tarifaço. O Supremo Tribunal Federal vai julgar hoje recursos das Big Techs contra a decisão da corte que alterou as regras de responsabilidade civil das plataformas digitais no Brasil por publicações de terceiros. O plenário físico vai analisar 12 embargos de declaração apresentados por empresas de tecnologia e por entidades da sociedade civil. Em 2025, você se lembra, o STF invalidou o trecho do Marco Civil da Internet que exigia ordem judicial prévia para remoção de postagens. Isso foi invalidado. A corte fixou que as empresas podem ser responsabilizadas se não retirarem imediatamente conteúdos de crimes graves ou postagens notificadas extrajudicialmente. A representação jurídica do Facebook solicita, nessa discussão, a concessão de um prazo mínimo de 6 meses para adaptação técnica a essas novas obrigações normativas. Hoje, o Supremo vai julgar esses recursos. Expectativa hoje também em Brasília para a divulgação da nova pesquisa Quest, que vai mostrar como está a corrida presidencial. Os eleitores foram entrevistados entre os dias 5 e 8, aqui do mês de junho já. Então já vai dar para sentir o efeito do encontro de Flávio Bolsonaro com Donald Trump, essas questões novas aí do tarifaço contra o Brasil, proposto depois disso. Vamos saber como é que está a corrida presidencial, cobertura aqui da CBN para esses novos números. E também estamos atentos à eleição, à apuração no Peru. Os peruanos podem demorar até 2 semanas para conhecer o novo presidente ou a nova presidente. A previsão foi feita pela autoridade eleitoral do país.

0: contar como fica o tempo hoje em todo o Brasil?
1: Nesta quarta-feira, o dia começa com temporais associados à passagem de uma frente fria no sul do país. As instabilidades ocorrem desde cedo no interior do Paraná e de Santa Catarina, com pancadas de chuva de moderada a forte intensidade. Enquanto no Rio Grande do Sul, as chuvas ocorrem de forma mais fraca e isolada ao longo do dia. Já no Sudeste, as instabilidades também avançam em áreas do Oeste, Sul e no interior paulista. Enquanto no Rio de Janeiro, Minas Gerais e no Espírito Santo, a manhã começa gelada com neblinas e o tempo segue mais firme à tarde. No Centro-Oeste, o destaque é para o Sul e Oeste de Mato Grosso do Sul, em que os temporais ocorrem desde as primeiras horas do dia. Enquanto no Nordeste, a chuva continua desde cedo no litoral entre Sergipe e o Rio Grande do Norte. E no Norte do país, o dia começa com calor na maior parte das áreas. E pela tarde, há risco de pancadas de chuva em Roraima, Amapá, Amazonas e no Norte do Pará. Jade Ramos, da Clima Tempo, para a CBN.
0: E agora a gente vai falar de Copa do Mundo. Pois é, falta apenas um dia para o início do Mundial nos Estados Unidos, México e Canadá. A abertura vai acontecer amanhã à tarde, partida que acontece no México, envolvendo a seleção mexicana e a África do Sul. Jogo inaugural dessa Copa do Mundo diferente, com 48 seleções, com 3 países, com mais jogos, com mais seleções envolvidas, mais datas. A nossa cobertura é extensa, com inclusive o nosso enviado especial, Leonardo Dai, lá nos Estados Unidos. Então vamos para lá agora, vamos para Morristown, nos Estados Unidos, onde a seleção brasileira se prepara para a Copa. Saber as novidades da seleção com o Leonardo Dai.
2: Oi, Fred, bom dia ao ouvinte do CBN Primeiras Notícias. Agora faltando menos de 4 dias para a estreia do Brasil na Copa do Mundo, sábado às 19 horas contra o Marrocos, a gente ainda não sabe quem vai ser o lateral direito da seleção. Continua essa dúvida depois do corte do Wesley, que era o lateral direito absolutamente titular, muito à frente dos outros. Agora a gente fica nessa dúvida, que só vai ser solucionada provavelmente na escalação do jogo no sábado. Existe uma possibilidade mais conservadora, por assim dizer, que é o Danilo do Flamengo, né? Que, embora hoje jogue mais como zagueiro no Flamengo, historicamente sempre foi lateral direito, e tem a novidade da posição aí desde o mês de março, que é o Roger Ibanez, formado pelo Fluminense, que depois foi jogar na Itália, que hoje está na Arábia Saudita jogando no Al Ahly, que é zagueiro, sempre foi zagueiro, mas em março, já num contexto em que o Wesley teve uma primeira lesão, ele apareceu como lateral direito e se consolidou como opção para essa vaga aí de titular, já que na zaga, que é a posição original dele, o Brasil tem o Marquinhos e o Gabriel Magalhães muito bem estabelecidos como os titulares. E aí a gente imagina, né, que vá ser um lateral, caso ele seja utilizado, muito menos ofensivo do que o Wesley, né, que se machucou, o Wesley da Roma, ex-jogador do Flamengo. Agora, o Roger Ibanez hoje deu entrevista coletiva pra gente aqui em Morristown e disse que, se depender dele, se precisar, ele pode até chegar no ataque sim para ajudar a seleção.
3: Eu me sinto pronto se tiver que jogar de lateral e se tiver que apoiar lá na frente também, me sinto pronto. As minhas características são mais defensivas, sim, mas se precisar, por que não?
2: A ver, a partir dos treinos de hoje, de amanhã, de sexta-feira, qual vai ser a escolha do técnico da seleção brasileira para essa posição. Além disso, a gente tem aí duas vagas do meio para frente que estão em aberto. Pode ser uma para o Lucas Paquetá e uma para um atacante, né? Vinícius Júnior e Rafinha jogam, e aí tem mais uma vaga que pode ficar aí com Matheus Cunha, com o Rayan, com o Endrick, com o Luiz Henrique, enfim. Ou então o Lucas Paquetá fora, que é uma possibilidade menor nesse momento, mas pode acontecer do Lucas Paquetá ficar de fora. E aí sobrariam duas vagas para esses atacantes todos, né? Matheus Cunha, Rayan, Endrick, Luiz Henrique, junto de Vinícius Júnior e Rafinha. No mais, o Alisson vai ser o goleiro, Marquinhos e o Gabriel Magalhães os zagueiros, Casemiro e Bruno Guimarães a dupla de volantes. Na lateral esquerda tem aí uma disputa também entre o Douglas Santos e o Alexandro do Flamengo pela titularidade nesse primeiro jogo do Brasil na Copa, Fred.
0: Valeu, Leonardo Dai, com as informações atualizadas da seleção brasileira que estreia no sábado na Copa do Mundo.

0: 5:26 agora. Bora para as manchetes dos jornais dessa quarta-feira, desse dia 10 de junho. Jornais que logo mais estarão nas bancas. Antes, aqui no Primeiras Notícias, você fica sabendo com a Ana Paula Jalmi. Bora, Ana Paula. É o
1: Bora,
0: Estadão,
1: Fred.
0: Que já está na tela aí.
1: Isso,
0: na nossa
1: Estadão.
0: Transmissão. Bom, a manchete do jornal O Estado de São Paulo, que você está vendo aí, diz respeito à delação, à nova proposta de delação de Daniel Vorcaro. Ele mudou a versão e passou a dizer agora que pagou, sim, propina ao senador Ciro Nogueira, não é isso?
1: É, Fred. Primeiro, Vorcaro dizia que pagava benefícios ao parlamentar por amizade, sem nada em troca. Agora passa a afirmar, então, que os repasses visavam apoio político para interesses do antigo Banco Master. A mudança acontece depois de investigações da Polícia Federal apontarem suspeitas de pagamentos mensais de cerca de R$300 mil a uma empresa ligada ao senador em troca de possíveis vantagens para o banco em projetos discutidos no Congresso. Ciro Nogueira nega irregularidades, diz que não atuou para beneficiar a instituição. A nova proposta de delação está sendo analisada pela Polícia Federal e também pela Procuradoria-Geral da República, mas investigadores avaliam que as informações apresentadas não trazem grandes novidades em relação às provas já obtidas. Se o acordo for rejeitado, Vorcaro pode voltar para um presídio comum, Fred.
0: Essa informação que está na manchete do Estadão, do jornal Estado de São Paulo de hoje, e no Jornal Globo, no site do Jornal Globo, só para complementar aqui, Ana Paula, a nossa colega jornalista, comentarista aqui da CBN, Malu Gaspar, e colunista do Jornal Globo, publicou agora de madrugada também uma notícia, uma nota que mostra o primeiro-ministro do governo Lula citado na delação de Daniel Vorcaro por Caixa 2. Primeiro nome direto aí, faz parte do alto escalão do governo Lula. O ministro de Minas e Energia, Alexandre Silveira. Ele foi citado nessas propostas novas apresentadas pelo Vorcaro, a PGR e a Polícia Federal. Segundo o relato, segundo a reportagem da Malu Gaspar, Vorcaro afirmou ter repassado R$20 milhões em Caixa 2 para a campanha de Alexandre Silveira ao Senado em 2022, antes, portanto, de assumir o cargo do governo Lula, mas não detalhou possíveis contrapartidas, o que levou os investigadores a considerarem essas informações insuficientes. Interlocutores do ministro negam essa acusação e afirmam que ele não conhecia o empresário Daniel Vorcaro na época da eleição. De qualquer forma, é mais um integrante aí do governo Lula, ou um personagem, né, aliado ao presidente Lula, envolvido em todo esse escândalo que não poupa ninguém, né? Da direita até a esquerda, e principalmente no Centrão, são vários nomes envolvidos. Vamos agora para a capa do Jornal Globo. Jornal Globo aí na tela, e a Ana Paula Jalmi destaca uma reportagem que mostra que há poucos meses das eleições em Brasília, a segurança pública virou o centro da disputa política, né, Ana Paula?
1: De um lado, a oposição tenta avançar na Câmara com uma proposta que reduz a maioridade penal de 18 para 16 anos, defendendo punições mais duras para adolescentes envolvidos em crimes. Do outro lado, o governo Lula orienta a sua base a votar contra a medida, aposta em outra estratégia, a de reforçar o combate ao crime organizado dentro dos presídios. O Ministério da Justiça anunciou, inclusive, um plano para transformar 138 penitenciárias em unidades com regras mais rígidas, mais tecnologia para fiscalizar e também bloqueio de comunicação entre os chefes de facções. Investimento estimado aí acima de R$300 milhões, Fred.
0: É isso, capa do Jornal Globo aí na tela para você. E essa foto principal aí que está na capa do Jornal Globo é a estreia, né, do caderno especial de Copa do Mundo. A partir de hoje, o jornal está trazendo todos os dias informações dentro de um caderno especial. E essa foto é de uma das ruas pintadas,
1: bonita, né, Fred?
0: No Rio de Janeiro, em referência ao Mundial. E para fechar, Folha de São Paulo, a notícia do dia é uma operação do Ministério Público de São Paulo que revelou um suposto esquema de infiltração do crime organizado dentro de órgãos públicos, Ana Paula.
1: Fred, segundo a investigação, um ex-estagiário do Ministério Público teria usado o acesso a sistemas internos para poder encontrar criminosos com alto poder financeiro e pedir dinheiro em troca de uma suposta proteção contra investigações. Segundo o GAECO, o ex-estagiário teria cobrado R$500 mil de um integrante do PCC para evitar a prisão dele. A apuração aponta ainda que ele tinha ajuda de agentes de segurança para obter informações sigilosas, acessar bancos de dados do Estado. Essa operação ainda resultou na prisão de um ex-policial civil e também um chefe de investigadores da Polícia Civil. Os três suspeitos de ligação com crime organizado e de participação num plano para atacar um promotor de justiça que atua justamente no combate às facções criminosas. Fred.
0: Tá certo, Jornal Folha de São Paulo, também com essa informação importante. Na foto principal, você tá vendo na nossa transmissão, também uma rua pintada, né? Lá em São Paulo, aparentemente essa tradição voltou com tudo agora nessa Copa, né? Várias ruas, a criançada principalmente indo aí pra...
1: Né,
0: é bonito. E essa aí, lá em São Paulo, tá escrito o quê aí? Orgulho de ser Brasil. Olha aí, 58-62-70...
1: Será que vem a sexta?
0: 94 e 2002, agora tá faltando de 2006. Vamos para o repórter CBN. Agora são 5h32, daqui a pouquinho o CBN Primeiras Notícias está de volta. Não sai daí.
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0: Quarta-feira, 10 de junho de 2026. A proposta de delação de Daniel Vorcaro citou o ministro Alexandre Silveira de Minas e Energia. No relato feito à Procuradoria-Geral da República e à Polícia Federal, o dono do Banco Master afirmou ter feito repasses no Caixa 2 à campanha de reeleição no Senado Federal do então candidato do PSD de Minas Gerais. O valor dos repasses teria sido de 20 milhões de reais. As informações foram reveladas pela colunista do jornal O Globo e comentarista da CBN, Malu Gaspar. A Prefeitura de Salvador decretou situação de emergência ambiental na região de São Tomé de Paripe, no subúrbio ferroviário da cidade. Foram identificados casos de contaminação por substâncias químicas derramadas na faixa litorânea da capital baiana. Relatórios técnicos do Instituto do Meio Ambiente e Recursos Hídricos identificaram níveis elevados de metais pesados em organismos marinhos na região. Segundo o decreto, a contaminação está associada a atividades desenvolvidas pelas empresas Gerdau e Intermarítima. A área atingida foi delimitada pela Defesa Civil de Salvador e a medida tem validade inicial de 90 dias. Os Estados Unidos venceram o Brasil por 1 a 0 nesta terça, em frente a mais de 55 mil pessoas na Arena Castelão, em Fortaleza. A partida foi um amistoso preparatório para a Copa do Mundo Feminina de 2027. As norte-americanas abriram o placar no segundo tempo com um gol contra de Isabela. O confronto foi tomado por cartões na reta final. O Brasil teve 5 expulsos no final do jogo. O treinador Arthur Elias, por reclamação, além de Bia Zanerato, Tarciane, Ludmilla e Caroline. As duas últimas já após o apito final. No horário de Brasília, 5h35.
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2: Na volta do repórter CBN, a gente abre espaço para o noticiário internacional, para análise do Fernando Andrade no Mundo em 3 Minutos. Hoje, em especial, o noticiário internacional muito movimentado, agitado, que a gente está acompanhando a retomada da tensão do Oriente Médio, né? O episódio dos Estados Unidos voltando a atacar o Irã depois da derrubada daquele helicóptero americano que patrulhava lá no Estreito de Hormuz. E essa é a maior ameaça ao cessar-fogo que está em vigor entre os dois países desde abril, aproximadamente 2 meses. E as informações atualizadas já dessa madrugada, desse começo de dia, que as Forças Armadas do Irã já lançaram hoje também ataques aéreos contra bases militares dos Estados Unidos na Jordânia, no Kuwait e no Bahrein. A gente está monitorando as informações passo a passo, em tempo real, e vai trazendo aqui para você no CBN Primeiras Notícias. E o Fernando Andrade também está de olho em todo o contexto dessa guerra no Oriente Médio, um cenário em que o primeiro-ministro de Israel, Benjamin Netanyahu, está desafiando o presidente americano Donald Trump. E também detalhes sobre a eleição na Armênia são os assuntos de hoje do Mundo em 3 Minutos.
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3: Olá, seja bem-vindo ao Mundo em 3 Minutos. Hoje falamos sobre a relação entre o primeiro-ministro israelense Benjamin Netanyahu e o americano Donald Trump. Bem, os dois começaram a guerra contra o Irã juntos. Só que hoje, Trump quer um acordo. Ele precisa de um acordo, precisa reabrir o Estreito de Hormuz. Sua popularidade só cai e tem eleições de meio de mandato nos Estados Unidos se aproximando. Já Netanyahu não quer um acordo, precisa da guerra para se manter no poder e também tem eleições em Israel até outubro. E nos últimos dias o que temos visto é um desentendimento, um desalinhamento entre os dois, um Netanyahu desafiando Trump. Quando Israel retomou os ataques contra o Irã no domingo, nós vimos Donald Trump subindo o tom contra Netanyahu, chamando-o de completamente louco, e só depois Netanyahu deu um passo atrás, recuou. Ou seja, o israelense tem esticado a corda, confrontado as ordens de Trump. E eu conversei sobre esse cenário no Mundo em Meia Hora com o historiador, assessor do Instituto Brasil Israel, João Miragaia, que vive em Israel.
4: Nos últimos dias, a gente tem visto o Trump demonstrar para a imprensa que ele exerce controle sobre Netanyahu, que Netanyahu faz o que ele disser que faça, e no final das contas, Netanyahu não obedece de forma integral às demandas do Trump. Ou seja, o Trump exigiu que Netanyahu não atacasse Beirute, e Netanyahu fez um ataque a Beirute, e a segunda vez foi quando o Trump disse, e ele fez questão de divulgar isso para a imprensa, que exigiu que Netanyahu não respondesse ao Irã, e o Netanyahu exigiu, ele ordenou o exército que respondesse, que retaliasse. Tudo leva a crer que Israel não avançou mais nesses ataques por conta das proibições impostas pelo governo Trump. O próprio Trump tem dificuldade de impedir o Netanyahu de realizar ataques de forma completa. Ou seja, ele precisa ceder ao Netanyahu algumas ações para que depois ele possa exigir que ele retroceda.
3: O Irã desde sempre afirma que não aceitará nenhum acordo de paz com os Estados Unidos enquanto não houver também um cessar-fogo de verdade entre Israel e Hezbollah no Líbano. Passamos agora para a Armênia, onde o primeiro-ministro Nikol Pashinyan foi reeleito. Essa eleição foi importante porque estava em jogo lá, era o seguinte, era a política já implementada, já iniciada por Pashinyan, que propõe se afastar da Rússia e aprofundar a cooperação com o Ocidente, com a União Europeia. Aliás, observadores da União Europeia disseram que a eleição correu tudo bem por lá, apesar de várias tentativas da Rússia de influenciar o pleito. Segundo os resultados preliminares, o partido Contrato Civil de Pashinyan obteve 49% dos votos. O partido de seu principal adversário, Samvel Karapetyan, que é um bilionário que fez fortuna na Rússia, inclusive está em prisão domiciliar, ficou em segundo com 23%. A ver o que vai acontecer agora. A Rússia já advertiu a Armênia de que sofrerá consequências econômicas caso continue avançando em direção à União Europeia. A Armênia depende muito da energia que vem da Rússia. Mundo em 3 minutos. Até amanhã.
2: Até amanhã, Fernando Andrade, com o resumo do noticiário internacional. Agora são 5h40. Vamos para o nosso giro pelo Brasil. Está na hora de saber as notícias de hoje dos quatro cantos do país, com a reportagem da CBN que está espalhada. As nossas afiliadas, Norte, Sul, Centro-Oeste, Nordeste. Vamos saber as informações desse dia 10 de junho de 2026. Agradecendo a audiência imensa do CBN Primeiras Notícias, nossa transmissão no YouTube bombando. 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Vamos começar por onde, Ana Paula Jaume?
5: Paraná, Fred.
2: Curitiba, 12 graus a temperatura, 17 é a máxima do dia, bem frio por lá. Hoje tem previsão de chuva em Curitiba. Bruno de Oliveira, ele está chegando com informações sobre a denúncia do Ministério Público de Santa Catarina a respeito daquela mulher de 37 anos que se passou por uma adolescente de 12 para enganar uma família. O caso aconteceu, está sendo investigado nos estados do sul, porque essa mulher passou pelo Paraná, passou por Santa Catarina e a gente tem essas informações atualizadas agora. Bruno, bom dia.
6: Bom dia, Fred, para todos que acompanham o CBN Primeiras Notícias. A Polícia Civil do Paraná voltou a dar andamento às investigações de um caso registrado em Colombo, na região metropolitana de Curitiba, após a prisão em Santa Catarina de uma mulher de 37 anos que ganhou repercussão nacional por se passar por uma adolescente e viver por mais de um ano com uma família em Joinville. O caso, no Paraná, começou em 2021, quando integrantes de um grupo de oração ligado a uma igreja passaram a manter contato com uma suposta menina de 13 anos diagnosticada com câncer terminal. Ao longo de cerca de 10 meses, a jovem relatava histórias de abandono, violência, perdas familiares e problemas de saúde, despertando a solidariedade dos fiéis. A investigação foi instaurada em dezembro de 2022, mas apesar das diligências realizadas na época, a autoria do crime não foi identificada. Com as informações obtidas a partir da prisão em Santa Catarina, a Polícia Civil do Paraná informou que irá intimar as vítimas para a realização do reconhecimento da suspeita. Segundo a advogada criminalista Caroline Souza Rangel, que representa as vítimas de Colombo, o grupo procurou o escritório em 2022, depois de começar a desconfiar de que havia sido enganado. Até então, os integrantes acreditavam estar ajudando uma criança gravemente doente, oferecendo apoio espiritual e emocional. Tudo acontecia de forma virtual. A principal vítima do caso chegou a desenvolver uma ligação tão intensa com a suposta adolescente que tatuou em seu pulso o nome falso usado pela mulher. As investigações em Santa Catarina apontam ainda para a possibilidade de golpes semelhantes em outros estados. É com você, Fred.
2: Obrigado, Bruno. De Curitiba, a gente vai seguir agora para Brasília, 17 graus, temperatura de momento. Céu nublado, ainda escuro no Distrito Federal, a máxima do dia vai a 27 hoje. E a Ana Carolina Tomé tem informação importante sobre um estudo da Universidade de Brasília que revelou que o Distrito Federal tem o maior PIB per capita do país. Só que, por outro lado, um grande número de pessoas, 4 em cada 10 moradores, enfrentam algum grau de insegurança alimentar. Ana Carolina, bom dia.
7: O DF tem o maior PIB per capita do país, mas quase 4 em cada 10 moradores enfrentam algum grau de insegurança alimentar, segundo dados do Observa DF da Universidade de Brasília. O estudo revela um aumento de 50% para 61% do número de pessoas com acesso à alimentação adequada entre 2021 e 2026. No entanto, 38,5% dos entrevistados relataram que não têm acesso regular e permanente aos alimentos. Entre as pessoas em situação de insegurança alimentar, a maioria não tem acesso às políticas públicas sociais. Apenas 30% recebem Bolsa Família, 22% são beneficiários do cartão Prato Cheio e 23% utilizam restaurantes comunitários. Segundo a pesquisadora Larissa Marques, o Estado ainda tem dificuldade de levar os programas de combate à fome a quem mais precisa.
8: Ao longo do período analisado, esses últimos 5 anos que a gente estiver analisando, houve a expansão do número de restaurantes comunitários. Embora tenha acontecido essa expansão da quantidade de restaurantes comunitários, ainda assim a gente encontra uma retração das pessoas que frequentam, ou seja, é um problema de acesso aos restaurantes.
7: A pesquisa também identificou diferenças por perfil dos domicílios. A insegurança alimentar alcança 46% dos lares chefiados por mulheres e 43% dos domicílios chefiados por pessoas negras. Entre as famílias com renda per capita de até meio salário mínimo, o índice chega a quase 53%. O estudo também registra um aumento do consumo de ultraprocessados. Em 2021, cerca de 25% das pessoas consumiam esse tipo de alimento todos os dias. Hoje, esse percentual subiu para 30%. Fred.
2: Obrigado, Ana Carolina. Informações de Brasília. Agora vamos para o Sudeste. Vamos dar o nosso pulinho lá. Primeiro em Vitória, capital capixaba, 18 graus. Hoje a máxima de 26, está falando aí do frio no sul, no sudeste, no centro-oeste do país. Lá no Espírito Santo, o Parque Nacional do Caparaó, os termômetros por lá chegaram a marcar menos 12 graus. É o que nos conta o Kaique Berlir. Bom dia.
9: Oi, Fred. Bom dia para você. Bom dia a todos. Fez muito frio nos últimos dias na região do Caparaó, entre o Espírito Santo e Minas Gerais. Um guia de turismo contou que entre a noite de segunda-feira e a madrugada desta terça, um termômetro que ele levou no local chegou a marcar menos 12 graus Celsius no acampamento Terreirão, um dos pontos de apoio para quem busca alcançar o Pico da Bandeira, o terceiro ponto mais alto do Brasil. Ciro Guedes disse que esse frio todo surpreendeu quem estava visitando o Parque Nacional do Caparaó, na divisa entre os dois estados. Nas primeiras horas da manhã, quando dezenas de visitantes acompanhavam o nascer do sol, a temperatura subiu um pouco, quando o termômetro marcou 0 grau. As baixas temperaturas nesta época do ano fazem parte da experiência procurada por muitos montanhistas e turistas que visitam o parque. Segundo o guia Sairo, o Parque Nacional do Caparaó tem atraído cada vez mais amantes do montanhismo ao longo dos anos, especialmente durante a alta temporada, que já começou. O Pico da Bandeira, a principal atração do Parque Nacional do Caparaó, possui mais de 2.800 metros de altitude. Existem 3 principais rotas para chegar ao topo, uma do lado capixaba e as outras 2 pelo lado mineiro. Por segurança, o parque recomenda que a ida ao Pico da Bandeira seja feita sempre com um guia por perto. Eu volto com vocês aí no estúdio.
2: Agora, nesse momento, temperatura lá em Vitória, como eu disse, capital capixaba, é de aproximadamente 18 graus, a máxima é de 26. Em Belo Horizonte, tá mais frio. 13 graus é a temperatura de momento. Vamos para lá conversar com a Débora Costa. Ela traz detalhes a respeito de um processo disciplinar aberto pelo CNJ que manteve afastado um desembargador que está sendo investigado por denúncia de assédio e de crimes sexuais em Minas. Débora, bom dia.
10: Olá, Fred. Bom dia para você e para os ouvintes. O CNJ, Conselho Nacional de Justiça, abriu um processo administrativo disciplinar contra o desembargador afastado do Tribunal de Justiça de Minas Gerais, Majid Nawef Lauer. O processo tem o objetivo de apurar as denúncias de crimes sexuais contra o desembargador. Além disso, o CNJ também manteve o afastamento de Lauer das funções do TJ de Minas. As denúncias de assédio sexual surgiram após o desembargador ter votado a favor da absolvição de um homem de 35 anos do estupro de uma adolescente de 12 no interior de Minas Gerais. Na decisão de fevereiro deste ano, ele afirmou que o relacionamento entre o adulto e a menina, que a lei classifica como estupro de vulnerável, era consensual. Após a repercussão do caso, pelo menos duas ex-funcionárias e um parente do magistrado relataram à justiça que sofreram algum tipo de contato de cunho sexual sem consentimento por parte de Lauer. O desembargador foi afastado das funções no fim de fevereiro por determinação do CNJ devido à gravidade das denúncias apuradas. Mesmo assim, ele continua recebendo o salário base de R$ 41.800, segundo o Tribunal de Justiça de Minas, que é assegurado pela lei, mesmo com o afastamento. Após o início das apurações dos casos, o desembargador afirmou que não vai se manifestar. É isso, Fred. Seguimos de olho nesse caso que ganhou repercussão nacional aqui em Minas Gerais. Uma excelente quarta-feira para você e para os ouvintes.
2: Ok, Débora. Agora Rio de Janeiro, 18 graus. Temperatura hoje não vai passar dos 27. Céu parcialmente nublado. Friozinho para os padrões cariocas e o Diogo Bugalho já está aqui com a gente com os destaques do dia. Tudo bem, Diogo? Bom dia para você.
11: Bom dia, Fred. Bom dia também para o nosso ouvinte. Te conto que a ministra do Supremo Tribunal Federal, Carmen Lúcia, disse em entrevista ao podcast Pode Ir da Globo News que a decisão que concedeu o perdão judicial a Monique Medeiros, mãe do menino Henri Borel, precisa ser melhor explicada à sociedade. Carmen afirmou que não conhece em detalhes a sentença da juíza Elizabeth Machado Louro, responsável pelo caso, mas lembrou que o júri condenou a mãe do menino e o padrasto, o ex-vereador Jairo Souza Santos Júnior, o Jairinho. Disse que questões de gênero não podem ser usadas como salvo-conduto para a prática de crime. A magistrada disse que Monique vem sofrendo aí ataques e uma perseguição por causa da condição dela, né, de ser mulher e mãe de Henri. A magistrada, no caso, Elizabeth Machado Louro, é juíza do caso Henri Borel. A gente lembra também que nessa semana esse caso entrou em fase de recursos. A defesa de Jairinho, a assistência de acusação e o Ministério Público estão questionando o resultado desse julgamento, que durou 11 dias e terminou na quinta-feira passada. Agora, Fred, te conta uma história aqui, um desses casos que só o Rio de Janeiro proporciona. Temos imagens aí, Ana Paula?
2: Vamos é colocar o tipo a imagem de história que a gente gosta de ouvir.
11: A Polícia Federal apreendeu uma tromba de elefante no Rio de Janeiro. É uma tromba de elefante asiático que estava empalhada. E aí a PF instaurou um inquérito para apurar os crimes de contrabando e receptação.
2: Isso aí é uma tromba real, né? Não é uma escultura.
11: É uma tromba de
2: não.
11: elefante real que foi encontrada em uma loja aqui no Rio de Janeiro. A PF disse que esse objeto é parte de um animal silvestre exótico, sujeito a controle internacional de comércio, que a loja não apresentou nenhum documento que comprovasse autorização, procedência aí dessa tromba. Agora o objeto foi apreendido e os investigadores estão apurando como que ele entrou aqui no Brasil, afinal não temos elefantes por aqui, né? A gente lembra também que o comércio de partes de animais silvestres depende de documentação regular e autorização de todos os órgãos competentes. Isso aí não pode ser vendido assim, né?
2: Qual a necessidade, né? Qual a necessidade disso? Obrigado, Diogo, pela sua informação. Diogo Bugalho, do Rio de Janeiro. Vamos para São Paulo agora, 14 graus. É a temperatura de momento, céu parcialmente nublado desse comecinho de manhã. 24 graus é a máxima do dia. Matheus de Souza, aí por aí, como é que tá o noticiário hoje? Conta pra gente, bom dia.
0: Bom dia, Fred, bom dia também a você, ouvinte do CBN Primeiras Notícias. A reportagem aqui em São Paulo acompanha o caso do Ministério Público, que instaurou um inquérito para apurar em que condições a Sabesp e a Comgás têm oferecido serviços no estado. O inquérito foi aberto ontem, data em que se completava um mês desde aquele grave acidente que aconteceu no bairro do Jaguaré, na capital, quando uma obra executada pela Sabesp atingiu uma tubulação de gás operada pela Comgás. A gente lembra que a explosão resultou em duas mortes. O laudo da polícia deve sair em breve e nossa reportagem segue acompanhando o caso. Mudando de assunto, a Polícia Civil investiga um caso em que um jovem de 22 anos foi morto por guardas civis municipais de São Caetano do Sul, no ABC Paulista, após uma perseguição. Segundo a GCM, uma equipe de patrulhamento viu uma moto com dois homens e indício de adulteração de placa e deu ordem de parada, que foi desrespeitada. A perseguição começou e foi até a região da Vila Prudente, na zona leste da capital. A Guarda Civil disse que a intervenção aconteceu após um dos homens sacar uma arma. Os dois foram atingidos e encaminhados ao Hospital Ipiranga. Um deles não resistiu. A família nega a versão dos guardas e a gente segue atualizando as informações desse caso hoje. E por fim, guarda-chuva e casaco na mochila de todo mundo no estado de São Paulo, porque aqui está sendo registrada uma mudança de tempo com a chegada de uma frente fria. A previsão indica dias de umidade elevada com chuva frequente e volumes que podem atingir a média mensal em diversas regiões paulistas até o próximo domingo. A instabilidade é provocada pela passagem associada a um ciclone extratropical e pela intensificação de um sistema de baixa pressão entre o Paraguai e o Mato Grosso do Sul. Hoje a chuva deve avançar aqui para a Grande São Paulo, Vale do Paraíba e litoral durante a tarde. A previsão de raios e chuva de moderada a forte intensidade em pontos do interior. Por aqui é isso, Fred. Um bom dia a você e um bom dia ao ouvinte do CBN Primeiras Notícias.
2: Matheus de Souza, resumindo aí os principais assuntos de hoje, dessa quarta-feira no noticiário em São Paulo. São 5h55 agora.
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2: Encerrar o nosso giro, informações do campo com o Cassiano Ribeiro no CBN Agro. Bom dia, Cassiano.
13: Bom dia, Fred. Bom dia, ouvinte. O novo corte de recursos destinados ao programa de subvenção ao Prêmio de Seguro Rural repercutiu imediatamente entre as empresas de seguros no Brasil, depois que o Ministério da Agricultura oficializou o bloqueio de mais de 460 milhões de reais que iriam ao programa de seguro. A Federação Nacional de Seguros Gerais, a FENSEG, disse ao repórter Rafael Wallendorf que a incerteza sobre a liberação das verbas é hoje um problema maior que os próprios eventos climáticos extremos. A entidade argumenta que secas, enchentes e outros fenômenos podem ser monitorados e incorporados ao planejamento, mas a imprevisibilidade orçamentária impede que produtores, seguradoras e o próprio governo façam planos de longo prazo. A preocupação cresce justamente em um momento de alerta para a possível formação de um El Niño, que pode provocar perdas em diferentes regiões produtoras do Brasil. Além disso, 2026 é um ano que marca aí dificuldades econômicas para o setor, que vem tendo um aumento de endividamento, além da contratação de apólices de seguro em queda. As vendas de seguro para a safra de inverno recuaram cerca de 30%, segundo o mercado. E essa falta de previsibilidade não se limita só ao seguro rural. Enquanto produtores e entidades do agro defendem a aprovação de um projeto de renegociação de dívidas com recursos do Fundo Social do Pré-Sal, o Conselho Deliberativo, responsável pela gestão do fundo, aprovou um plano para 2027, mas ainda não reservou os recursos para essa renegociação de dívidas rurais. O documento prevê investimentos em educação, saúde, habitação e transição energética, mas não incluiu a agricultura entre os setores contemplados. A sinalização reforça a incerteza sobre uma das principais propostas em discussão no Senado Federal para aliviar o endividamento acumulado por produtores afetados por problemas climáticos e também de mercado nos últimos anos. Mas, por enquanto, ainda não há certeza sobre a participação desse fundo social na conta. O clima preocupa, os custos, a rentabilidade e o endividamento também, mas a falta de recursos para as políticas importantes como essa do seguro e também a falta de previsibilidade estão assustando e dificultando ainda mais o planejamento das atividades de campo. A gente segue acompanhando. Outras informações estão no Jornal Valor Econômico de hoje e também no site globorural.com.br. Boa quarta-feira, eu volto amanhã.
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14: A Federação da Agricultura e Pecuária do Estado de São Paulo realizou um encontro com sindicatos rurais para reforçar orientações sobre prevenção, fiscalização e resposta a queimadas em áreas florestais. Na atividade, técnicos da Secretaria de Meio Ambiente, Infraestrutura e Logística detalharam mecanismos de fiscalização remota, com uso de tecnologia para monitoramento contínuo, identificação de focos e atuação rápida das autoridades competentes. Foram apresentadas diretrizes atualizadas que organizam o controle do uso do fogo, ampliam a clareza das regras e fortalecem procedimentos no campo. Outro destaque foi a nova resolução em fase de implementação, que define de forma objetiva qual órgão o produtor deve procurar ao solicitar autorização para a queima controlada em práticas agrícolas.
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0: Bom dia a você, ouvinte da Rádio CBN aqui em São Paulo. Quem fala é o Matheus de Souza, trazendo a notícia de que dois tiroteios mobilizaram equipes da Polícia Militar em Paraisópolis, na zona sul da capital, durante a noite desta terça-feira. Segundo informações preliminares da Polícia Militar obtidas pela TV Globo, a primeira ocorrência foi registrada durante uma ação de equipes da Força Tática e outras viaturas na comunidade, em um confronto armado que resultou em uma pessoa baleada. Pouco tempo depois, uma segunda troca de tiros ocorreu nas proximidades. Durante o novo ataque, um ônibus foi atingido pelos disparos, informou a PM. Até o momento, não há registro de passageiros feridos ou detalhes sobre a extensão dos danos causados ao coletivo. O caso deve ser registrado e investigado pela delegacia do Portal do Morumbi. A Rádio CBN entrou em contato com a Secretaria da Segurança Pública e com a Polícia Militar e aguarda retorno e segue atualizando esse caso ao longo do dia. São 6 horas.
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2: Na sequência, Milton Jung e Cássia Godoy no comando do Jornal da CBN. Ana Paula Jaume, bom dia, até amanhã.
5: Tchau, tchau, Fred, até amanhã, bom dia.
2: Na produção, Ana Paula Jaume, nos trabalhos técnicos, Renato Silva e Ricardo Garcia. Bom dia pra você, tchau.
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0: quarta-feira, 10 de junho de 2026. A Câmara dos Deputados aprovou a urgência de um projeto de lei para corrigir falhas apontadas na lei antifacção por integrantes do Ministério Público. O projeto inclui agora 4 novos crimes tipificados na legislação recente: homicídio, latrocínio, extorsão e extorsão mediante sequestro, considerados ultraviolentos, que têm regras de proteção de regime mais severas. A análise da urgência ocorre após uma fundação ligada ao Ministério Público de Mato Grosso encaminhar um ofício para os presidentes da Câmara, Augusto Mota, e do Senado, Davi Alcolumbre, apontando falhas na norma. O documento afirma que trechos incluídos na legislação poderiam beneficiar membros de organizações criminosas condenados pelos 4 novos crimes criados. A União Europeia apresenta nesta quarta-feira mais um pacote de sanções contra a Rússia por causa da guerra na Ucrânia. Entre as medidas estão restrições de transações envolvendo 35 bancos e 11 plataformas de criptomoedas, além da produção de drones. As sanções exigem unanimidade para serem aprovadas. No horário de Brasília, 6:02.
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1: Seis e três.
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2: Olá, muito bom dia a você. Este é o Jornal da CBN. Eu sou Milton Jung e ao nosso lado está Cássia Godoy. Bom dia, Cássia.
1: Bom dia, Milton. Bom dia aos ouvintes do Jornal da CBN.
2: Fique agora mais bem informado com os destaques desta quarta-feira, 10 de junho de 2026.
1: O banqueiro Daniel Vorcaro citou o ministro de Minas e Energia, Alexandre Silveira, nas duas propostas de delação premiada.
2: Segundo a comentarista da CBN e colunista do Jornal Globo, Malu Gaspar, o dono do Banco Master relatou ter repassado 20 milhões de reais via Caixa 2 para a campanha do atual ministro ao Senado em 2022.
1: Integrantes do Ministério Público Federal e da Polícia Federal consideraram as informações iniciais insuficientes pelo fato de o empresário não detalhar as contrapartidas do acerto financeiro.
2: Não há registros no Tribunal Superior Eleitoral de doações para a campanha de Silveira em nome de Vorcaro ou do cunhado dele, Fabiano Zettel, que atuava como operador financeiro do banqueiro.
1: O titular da pasta de Minas e Energia é o único integrante do primeiro escalão do governo federal citado nas minutas de colaboração de Daniel Vorcaro.
2: O ministro participou de uma reunião com o empresário e o presidente Lula no Palácio do Planalto, em dezembro de 2024.
1: Interlocutores próximos ao ministro afirmaram que Alexandre Silveira não conhecia o banqueiro na época da disputa eleitoral em Minas Gerais e que a acusação não tem sentido.
2: Na segunda proposta de delação premiada, Daniel Vorcaro passou a classificar formalmente os repasses financeiros e vantagens concedidos ao senador Ciro Nogueira como pagamento de propina, segundo o jornal Estado de São Paulo.
1: A versão anterior havia sido rejeitada sob o argumento de que as viagens e festas custeadas decorriam apenas de relações de amizade.
2: Os investigadores apontam que o parlamentar recebia uma mesada que variava entre 300 mil e 500 mil reais para a defesa de interesses do empresário no Congresso.
1: Agora são 6:06.
2: O Tribunal Superior Eleitoral ainda não tem data para retomar o julgamento para analisar a liminar concedida pelo presidente da Corte, Cássio Nunes Marques, que suspendeu a pesquisa do Instituto Atlas Intel.
1: O levantamento divulgado em maio apontou queda nas intenções de voto do pré-candidato Flávio Bolsonaro após a revelação de que ele pediu dinheiro para o banqueiro Daniel Vorcaro.
2: A análise do caso em plenário foi interrompida na sessão de ontem após um pedido de vista da ministra Estela Aranha.
1: A liminar concedida pelo presidente do TSE, Cássio Nunes Marques, permanece em vigor. E o Instituto segue proibido de divulgar ou impulsionar o levantamento.
2: Na sessão de ontem, o magistrado reiterou o voto favorável à suspensão da pesquisa por identificar indícios de que a ordem de formulação das perguntas induziu o eleitor.
3: As pesquisas eleitorais visam avaliar desempenho, potencial e aceitação de candidatos e, por isso, constitui poderoso instrumento para induzir e convencer eleitores a definirem seu voto. A manipulação, de modo a levar a erro o eleitorado e a beneficiar determinada candidatura, ocasiona grave lesão à legitimidade do pleito e à paridade de armas.
1: O ministro Dias Toffoli, que tomou posse como membro efetivo do TSE, acredita que o julgamento vai servir de base para fixar parâmetros objetivos para a divulgação de pesquisas.
4: Nós não estamos a julgar essa pesquisa, ministro Floriano. Essa pesquisa já foi divulgada há 20 dias. Ela já surtiu efeito. E se pesquisa é o retrato de um momento, esse momento já passou. O que nós estamos aqui é a definir quais serão os parâmetros que essa corte vai ter em relação a toda e qualquer pesquisa e a toda qualquer candidato.
2: A advogada do PL afirmou que a pesquisa que apontou queda nas intenções de voto do senador Flávio Bolsonaro não poderia ter sido registrada na Justiça Eleitoral.
1: Segundo Maria Cláudia Bucanieri, o levantamento da Atlas Intel apresentou falhas metodológicas e uso de técnicas de indução de respostas dos entrevistados.
5: Essa pesquisa tem um problema fatal. Ela não trouxe a íntegra do questionário, porque ela incluiu um vídeo que submeteu aos entrevistados, mas essa mídia não foi anexada. Essa mídia não foi sequer transcrita. Num descuido absoluto e num desrespeito com esta casa. Eu não tenho como saber qual foi o vídeo submetido aos entrevistados, porque ele sequer está degravado no pedido de registro de pesquisa. E esse é um vício formal insuperável. E eu nem precisava adentrar nos outros problemas, que são graves também, e que se refere à técnica de framing e de induzimento.
2: O advogado da Atlas Intel, Walter Bezerra, declarou que a defesa de Flávio Bolsonaro não apresentou prova de viés político no levantamento.
6: A representação, ela não aponta uma violação objetiva à legislação eleitoral e à resolução TSE, que trata sobre as pesquisas eleitorais. Na verdade, o que se tem na representação é uma discordância da metodologia com relação a um fato político público e notório, qual seja a relação de Flávio Bolsonaro, pré-candidato pelo PL, partido representante, com Daniel Vorcaro e com a questão do Banco Master. Não trouxe a parte representante nenhuma prova concreta a respeito de priming, framing, ancoragem ou contaminação cognitiva.
1: Agora são 6:09.
2: Daqui a pouco, às 7 da manhã, a Quest vai divulgar mais uma pesquisa sobre a disputa presidencial.
1: O levantamento foi feito entre os dias 5 e 8 de junho e já trará o impacto da visita de Flávio Bolsonaro ao presidente Donald Trump.
2: Depois do encontro, o governo americano anunciou a classificação do PCC e do Comando Vermelho como organizações terroristas e ameaçou aplicar um novo tarifaço a produtos brasileiros.
1: Você está acompanhando os destaques desta quarta-feira do Jornal da CBN.
2: O Senado pode votar hoje um projeto que tem um impacto estimado em 120 bilhões de reais aos cofres públicos nos próximos 10 anos.
1: A proposta trata da renegociação da dívida dos produtores rurais e é considerado uma pauta-bomba pela equipe econômica.
2: Ontem, o ministro da Fazenda, Dario Durigan, se reuniu com o presidente do Senado, Davi Alcolumbre, para discutir a pauta de votações de projetos de alto impacto fiscal.
1: A equipe econômica calcula que o conjunto de propostas em tramitação pode custar mais de 270 bilhões de reais aos cofres públicos.
2: O Ministério da Fazenda também manifestou preocupação com a proposta de emenda à Constituição que concede aposentadoria integral e paridade para agentes de saúde.
1: A matéria aguarda votação na Comissão de Constituição e Justiça e tem um custo projetado em 99 bilhões de reais.
2: A agenda de negociações entre o governo e os senadores inclui ainda os debates sobre o novo piso salarial para os médicos e cirurgiões dentistas, com impacto de 47 bilhões de reais.
1: Durante discurso no plenário, Alcolumbre reclamou da pressão para aprovar os novos pisos salariais de diversas categorias.
7: No ano de eleição, isso aqui é muito complexo. Porque o que botar para votar isso aqui, todo mundo vai votar sim, por conta da eleição, e vai ter que arrumar 10 Brasil para pagar. E aí fica sendo eu o culpado que não quer dar um piso para o médico, um piso para o médico que salva a vida das pessoas no pronto atendimento. É muita coisa, é muita polêmica, é muito problema. E como muitos dos problemas, hoje eu estou sendo responsável por quase todos, eu vou continuar com a minha tese do que a gente fazer o certo, com a cabeça tranquila, é melhor do que fazer as coisas.
2: 6:12.
1: As Forças Armadas do Irã lançaram hoje ataques aéreos contra bases militares dos Estados Unidos na Jordânia, no Kuwait e no Bahrein.
2: A ofensiva foi uma resposta aos bombardeios americanos contra alvos militares no sul do país persa.
1: A operação dos Estados Unidos foi realizada em retaliação à derrubada de um helicóptero militar americano que patrulhava o Estreito de Hormuz.
2: O presidente Donald Trump declarou que a reação militar foi necessária e os alvos atingidos incluíram sistemas de defesa aérea, centrais de comando e bases de radares do Golfo Pérsico.
1: O incidente que motivou a retaliação ocorreu na segunda-feira à noite, quando dois tripulantes americanos precisaram ser resgatados no mar por um barco-drone não tripulado.
2: A Guarda Revolucionária Iraniana prometeu uma retaliação mais severa, caso a agressão americana continue.
1: Agora são 6:13.
2: Peruanos podem demorar até 2 semanas para conhecer seu novo presidente.
1: A previsão foi feita pela autoridade eleitoral do país diante da lentidão na contagem dos últimos votos.
2: Com 97% das urnas apuradas, a diferença entre os candidatos é de apenas 25 mil votos.
1: O candidato da esquerda, Roberto Sanches, aparece com 50,07% dos votos válidos, contra 49,9% da conservadora Keiko Fujimori.
2: Nas últimas 3 eleições presidenciais, a filha do ex-ditador Alberto Fujimori perdeu por uma diferença de menos de 1 ponto percentual dos votos.
1: Agora são 6:13.
2: Na véspera da abertura da Copa do Mundo, o técnico Carlo Ancelotti comanda hoje, ao meio-dia, mais um treino da seleção brasileira nos Estados Unidos.
1: O Brasil estreia no Mundial sábado, às 7 da noite, contra o Marrocos.
2: Há 3 dias da estreia, Ancelotti ainda não informou quem será o lateral direito da seleção.
1: Após o corte de Wesley, a posição deve ficar com Danilo ou com o zagueiro Ibanhas, que já fez a função no amistoso contra o Panamá e pode virar titular.
8: Não, a gente tem vem trabalhando forte durante a semana, essa semana passada e a outra também, a gente vem trabalhando muito forte, dando o nosso melhor ali dentro do campo para chegar o mais pronto possível para esse jogo de estreia. E isso é o máximo que eu posso te falar, porque se eu fizer mais do que isso, dá ruim para mim depois.
2: Em Fortaleza, diante de 55 mil torcedores, a seleção brasileira feminina de futebol perdeu para os Estados Unidos por 1-0.
1: As jogadoras Marta e Angelina criticaram duramente a arbitragem do amistoso na Arena Castelão.
2: A árbitra espanhola, Paula Cebolada López, expulsou 4 jogadoras brasileiras, além do técnico Arthur Elias e mais 2 membros da comissão técnica.
9: Assim, não queria, é um resultado que a gente não gostaria e vim aqui reclamar, parece até um pouquinho de clichê, né? Mas assim, é uma vergonha que fizeram aqui hoje, sinceramente. O VAR não funciona, aparentemente não checa nada, nosso atleta toma pisão e ninguém checa. Aí um empurrão aqui, ela quer começar a expulsar nossas atletas, então assim, é muito difícil.
10: Ela que pegou e queria ser o espetáculo, a principal figura do espetáculo. Uma galera dessa veio assistir um jogo pra ela fazer uma palhaçada dessa.
2: Estes são alguns dos destaques de hoje do Jornal da CBN. Você pode participar mandando sua mensagem para o WhatsApp 99911-9981-DDD11. Estou aqui pensando, Cássia Godoy. Isso era só um amistoso.
1: Pois é.
2: Bem amistoso esse jogo do Brasil contra os Estados Unidos no futebol feminino. Mas enfim, você pode assistir as imagens do Jornal da CBN também. 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
1: 6:16.
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1: 6:18.
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0: 6h26.
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0: Muito bom dia para você, Eduardo Hauen.
1: Bom dia, Milton. Bom dia, Cássio. Bom dia a todos os ouvintes.
2: Bom dia, Eduardo.
0: Nosso ouvinte, Carol Antônio, que é de Belo Horizonte, Minas Gerais, escreve o seguinte para cá. Se fortalecer pernas ajuda a saúde do cérebro, então ajuda também nas carótidas, pois as carótidas responsáveis de comunicar a parte abaixo do pescoço

0: e do pescoço para cima. Então, fortalecer pernas ajuda nas carótidas?
1: Bom dia, Carol. Olha, Milton, a resposta direta é sim, né? Quando a gente fortalece nossas pernas, ajuda e muito as nossas carótidas. Que é carótida, né? As carótidas são as artérias ali entre o tronco e o cérebro, que liga ali no pescoço, responsável por levar o sangue arterial. E as carótidas, ela é muito responsável por essa saúde cerebral. Vamos entender como é que funciona isso. Então, imagina que as carótidas são as grandes avenidas que levam aquele sangue rico ali do coração para o cérebro. E quando você fortalece o músculo, principalmente da perna, que é um dos maiores grupos musculares do nosso corpo, você não apenas deixa ali a perna forte e resistente, mas também você cria uma demanda metabólica muito grande durante esse esforço para o nosso coração. Então, melhora muito o fluxo sanguíneo, ou seja, nosso sistema cardiovascular, ele melhora e trabalha com mais eficiência. E o exercício de força, principalmente ali no músculo grande, libera aquela substância que a gente chama de miocinas, que são substâncias que ela funciona como um verdadeiro adubo ali para o nosso neurônio. Então, ele estimula, ele passa ali a nossa barreira hematoencefálica, ou seja, ele entra no cérebro e melhora a saúde do nosso neurônio, tanto para melhorar as conexões que existem, que é a neuroplasticidade, e também para neurogênese, ou seja, aumenta o número de células nervosas. Então, ele ajuda e muito na nossa saúde cerebral. E quando você usa esse sistema cardiovascular, essa artéria, ela fica mais jovem, né? Então, quando a gente tem um fluxo cardiovascular melhorado, ou seja, um sistema mais eficaz, a elasticidade e a resistência dessas artérias, ela melhora, ou seja, a partezinha interna ali da artéria, que a gente chama de endotélio, ele fica mais saudável. Dessa forma, diminui aquele depósito de cálcio que tem nas artérias, quando a gente tem um envelhecimento. Então, você mantém o endotélio dessas artérias mais jovens. Dessa forma, você mantém o fluxo sanguíneo cerebral melhor e essa interligação das pernas para o cérebro também leva essas miocinas, deixando o nosso cérebro mais jovem. Na geriatria tem um ditado que fala assim: pernas fortes, cérebro jovem. Então, a nossa carótida, ela é muito responsável porque ela está entre o espaço desse treino muscular e nosso cérebro, tanto levando essas miocinas, mas também levando esse fluxo cerebral, mantendo o fluxo e o endotélio mais jovem e cuidando da nossa saúde mental.
0: Muito obrigado e vamos treinar perna, então. Até mais.
1: Até mais. Não pode pular o treino de perna.
0: Jamais. 6:30 agora.
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0: quarta-feira, 10 de junho de 2026. A proposta de delação de Daniel Vorcaro citou o ministro Alexandre Silveira de Minas e Energia. No relato feito à Procuradoria-Geral da República e à PF, o dono do Banco Master afirmou ter feito repasses no Caixa 2 à campanha de reeleição no Senado Federal do então candidato do PSD de Minas Gerais. O valor dos repasses teria sido de 20 milhões de reais. As informações foram reveladas pela colunista do Jornal Globo e comentarista da CBN, Malu Gaspar. O Tribunal Superior Eleitoral ainda não tem data para retomar o julgamento para analisar a liminar concedida pelo presidente da corte, Cássio Nunes Marques, que censurou a pesquisa do Instituto Atlas Intel. O levantamento divulgado em maio apontou queda nas intenções de voto do pré-candidato Flávio Bolsonaro após a revelação de que ele pediu dinheiro para o banqueiro Daniel Vorcaro. A análise do caso em plenário foi interrompida na sessão desta terça-feira após um pedido de vista da ministra Estela Aranha. A liminar concedida pelo presidente do TSE permanece em vigor e o Instituto segue proibido de divulgar ou impulsionar o levantamento. A Câmara Legislativa do Distrito Federal aprovou o projeto de lei que autoriza o governo local a contratar um empréstimo de até 6 bilhões e 600 milhões de reais junto ao Fundo Garantidor de Créditos. O placar em plenário foi de 11 votos favoráveis e 9 contrários. E a matéria segue para a sanção da governadora Celina Leão. O texto foi enviado em regime de urgência para reformular o plano de capitalização do Banco de Brasília após a identificação de fraudes em operações com o Banco Master. No horário de Brasília, 6h32.
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0: Jonathan Haidt, autor de A Geração Ansiosa, voltou a alertar essa semana sobre brinquedos com inteligência artificial, bonecas, ursinhos, robôs conversacionais. O receio é que esses objetos sempre disponíveis, pacientes e totalmente responsivos virem figuras de apego emocional para crianças e comecem a competir com vínculos reais. Eu acredito que isso pode acontecer. E é aí que mora o perigo. Vínculo não nasce do conforto, nasce do atrito. A criança se constrói batendo de frente com o outro que tem vontade própria, que se cansa e também diz não, que às vezes erra, e depois pede desculpa. É nesse vai e vem que ela aprende a esperar, a negociar, a lidar com a frustração. Tudo isso vira repertório para a vida adulta. O que o homeschooling, ou ensino domiciliar, não oferece, por exemplo, mas isso é outro papo. O ursinho de IA não ensina o que só o convívio com outras crianças ensina. Está sempre disponível, sempre dizendo o que a criança quer ouvir. Vínculo sem fricção não é vínculo. Fica mais parecido com um serviço, um delivery afetivo. O grande risco aqui é formar uma geração que confunde amor com conveniência. Uma criança acostumada a um amigo que nunca se irrita vai achar que o amigo de carne e osso está com defeito. O de carne e osso frustra, impõe limite, tem dia ruim. Isso não é defeito, é o que faz dele real. A gente vai criar gente que sabe conversar com robô e não aguenta a imperfeição de um ser humano, que prefere o afeto programado ao afeto que exige esforço. O limite que o brinquedo nunca impõe, o mundo vai impor lá fora. E o mundo não tem a paciência infinita de um ursinho programado para agradar.
1: 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E você também pode ouvir o Refletir para Viver lá no nosso site cbn.com.br. 6h36.
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4: A seleção do Irã poderá entrar nos Estados Unidos na véspera dos jogos na fase de grupos da Copa do Mundo. A informação foi divulgada pelo Departamento de Segurança Interna, o DHS, na sigla original em inglês, para a agência Reuters nesta terça-feira. Nos últimos dias, o embaixador do Irã no México, Aboulfaz Passadinde, afirmou que a seleção teria que entrar no país norte-americano no dia dos jogos pela manhã, deixando os Estados Unidos pouco após as partidas. Ainda segundo a agência Reuters, um porta-voz do DHS negou a alegação, dizendo que, abre aspas, essas declarações são falsas. Graças à generosidade do presidente Donald Trump, a seleção iraniana poderá chegar no dia anterior às partidas. Fecha aspas. Todos os jogos do Irã na fase de grupos serão nos Estados Unidos. Os dois primeiros em Los Angeles, contra a Nova Zelândia e Bélgica, e o último em Seattle, contra o Egito. Por causa da demora para a emissão dos vistos, concedidos aos jogadores apenas na última sexta-feira, a seleção iraniana teve que transferir sua base de treinos de Tucson, no Arizona, para Tijuana, no México, onde desembarcou no último domingo. Estados Unidos e Israel estão em guerra com o Irã desde fevereiro. A embaixada iraniana na Turquia também acusou os norte-americanos de tratamento discriminatório, afirmando que membros do staff técnico não receberam autorizações para ingressar no país. De São Paulo, Guilherme Pradella.
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1: 6h38.
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1: 6h44.
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17: Muito bom dia para você, Tarcísio Veloso.
18: E aí, Milton, bom dia para você, bom dia, Cássia, bom dia para os ouvintes da CBN.
1: Bom dia, Tássio.
17: Tássio segue nos atualizando sobre o Web Summit Rio, que está se realizando neste momento. E ontem mesmo você já chamava a atenção o quanto o tema da inteligência artificial influenciaria as conversas. Como estão sendo as discussões em torno do futuro da IA?
18: Milton, nos estandes só se fala de IA, né? Para surpresa de ninguém. IA enquanto produto, enquanto ferramenta, enquanto aplicação nas empresas. Enquanto isso, nos painéis, uma discussão bem mais profunda sobre como as nações deveriam lidar com essa tecnologia, o que passa, inclusive, pelo tema da regulação. Quais leis vão valer para inteligência artificial, robô, máquina, etc. Cada país vai ser a sua? São algumas dúvidas, por enquanto, sem resposta. Agora, o momento mais eloquente dessa discussão se deu durante o painel "Nós podemos abrir a IA?" Era uma pergunta que eles propunham. E os convidados, eles concordaram que a situação no Brasil, ela está confusa. Está confusa porque o marco regulatório, que está sendo pensado já há alguns anos, ele passou no Senado, mas não se sabe como será o projeto, que será votado na Câmara. E aí, portanto, os atores do setor não sabem o que esperar dessa regulação. Esse foi o resumo que fez para a audiência do Web Summit o chefe de políticas públicas da OpenAI, a dona do ChatGPT, o Bruno Levick. E durante essa conversa, o advogado especializado em tech e também diretor do Instituto de Tecnologia e Sociedade, o Ronaldo Lemos, fez uma defesa de uma abordagem soberana. Vamos ouvir.
19: Eu acho que o objetivo da regulação do Brasil é que a gente não dependa da OpenAI, nem da Anthropic, nem do DeepSeek, nem das chinesas e assim por diante. E nesse sentido, eu acho que a gente tem que abraçar muito o modelo open source. Porque o Brasil, pessoal, a gente pode se lembrar, é um gigante do open source. O software livre no Brasil se frutifica como em nenhum outro lugar. Os desenvolvedores brasileiros são incríveis.
18: Quando ele fala de open source, só dando um contexto aqui para o nosso ouvinte, o software livre significa que ele não fica amarrado a nenhuma grande empresa. É desenvolvido em comunidade e, em sua essência, todo mundo pode utilizar, inclusive, às vezes, sem custo nenhum. E numa nota relacionada sobre esse assunto, Milton e Cássia, ontem, o presidente da Câmara, Hugo Mota, ele descartou que o PL 2338, que é esse marco regulatório da IA, seja votado nessa semana, o que ele mesmo tinha prometido. Ou seja, é um tema que segue dando muito pano para manga.
1: Agora, Tássio, a organização divulgou o número atualizado de participantes. Você nos conta que são 40 mil na edição deste ano. Conta para a gente quais são os bastidores para manter uma operação desse porte funcionando adequadamente.
18: Cara, você tem toda essa questão de montar os estandes, a sinalização, o próprio transporte público aqui no Rio de Janeiro, que é um desafio, mas nós também vemos uma preocupação enorme com a conectividade. Isso porque o evento fornece Wi-Fi, são centenas de roteadores para atender aos participantes. Durante os picos de uso, são mais de 1000 pessoas conectadas simultaneamente. E ontem eu visitei a chamada sala de guerra dessa operação de conectividade. Para chegar nesse resultado, são 2 links, esse é o termo, ou seja, 2 conexões de 10 gigabits por segundo. Ai, Tássio, mas o que isso significa, né? Isso é o suficiente para simultaneamente transmitir 5 mil telas de Netflix com a resolução 4K, que é uma das mais altas. E eu também conversei com o diretor de operações desse projeto de conectividade, o Sérgio Araújo, da Claro Empresas. Ele me contou que o trabalho aqui é similar ao desenvolvido em grandes shows, nas corridas de Fórmula 1 e também no esporte em geral. Eu separei um trechinho para a gente ouvir.
20: A diferença daqui é que num show o atendimento é mais para o público em geral, que está ali assistindo o show, que quer postar, que quer, né, utilizar ali a sua rede, né? Principalmente se for num local aberto, a rede móvel é muito mais utilizada. Aqui você tem um misto, né? Aqui no Web Summit. A gente tem uma parte que é o próprio público que está aqui, que está visitando, e você tem as empresas que estão aqui. também precisam ser atendidas nos seus estandes, nas suas necessidades.
18: E nessa quarta-feira, os destaques da programação, então, são a ginasta Rebeca Andrade, num papo sobre esporte, dinheiro e mentalidade de alta performance. Estou torcendo para ela falar sobre saúde mental. E também um painel sobre o próximo ciclo de agentes de IA, que será com o executivo brasileiro que trabalha na NVIDIA, atualmente a empresa mais valiosa do planeta. Então, também é uma palestra que promete bastante hoje.
17: Muito obrigado, Tássio, e um bom dia para você.
18: Bom dia, voltamos amanhã.
1: Até mais. 6h49.
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2: 6h51.
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0: Muito bom dia, professor Mário Sérgio Cortella.
1: Bom dia, Milton. Bom dia, Cássio.
2: Bom dia, professor.
0: Professor Cortella, a Copa começa amanhã, o Brasil estreia no sábado e enquanto se espera os jogos, nos espantamos com notícias sobre restrições à entrada de integrantes das delegações nos Estados Unidos, revista exagerada a jogadores e comissões técnicas, impedimento de entrada de um árbitro da Somália. De que forma esses fatos impactam essa imagem, eu diria até romântica, que muitos temos de que as competições esportivas podem ser um evento de celebração global e congraçamento?
1: Pois é, a festa, muitas vezes a festa fica atrapalhada por quem se coloca na posição, usando o termo até no mau sentido, que é síndico, que você falava agora há pouco, porque a palavra síndico no mundo grego antigo, 2.500 anos, designava o delegado da cidade. Claro que para nós, no dia a dia, a atividade do síndico ou da síndica é ajudar a cuidar da habitação coletiva, mas alguém entendeu que ser síndico em alguns lugares, entre eles agora na Copa, é ser um delegado, né, que decide que a festa não será festa. Esquecendo, né, Milton e Cássia, que essa não é uma Copa do Mundo nos Estados Unidos da América do Norte, é uma Copa do Mundo na América do Norte. Portanto, teria que ser mais global do que apenas a intenção e intervenção de um pedaço. Como diz a antiga música, arrombou a festa, né, em várias coisas. Que pena.
2: É triste, né? Porque a gente percebe que é um movimento totalmente antiesportivo, professor.
1: É, isso se é a comemoração, como é mesmo, né, de 250 anos da independência norte-americana dos Estados Unidos, é claro que deveria ter uma ampliação. Uma nação poderosa, que é capaz de colocar-se até na atividade de xerife internacional, que hoje está empreendendo, né, ações em vários lugares do mundo, que teme, né, que teme a ação de um juiz vindo da Somália ou um grupo de atletas que vem de regiões onde há algum tipo de confronto. É interessante, né, porque é uma demonstração de rugido, de força que não é necessária, né, acaba dando à festa um tom que ela não precisaria ter. É claro, né, cara, essa Copa do Mundo é um negócio estupendo, maravilhoso, nos envolve, mesmo que a tua rua, a minha em São Paulo, não tenha ali, né, os enfeites, nem, né, o condomínio do Milton e de outras pessoas, né, que conosco estão, ainda assim, né, a gente começa a ganhar clima, né, é clima de Copa, mas quando esse clima, não é que ele fica chuvoso e marcado por trovoadas, ele fica ameaçador. É relâmpago aqui, tentando dizer assim, não, nós mandamos, a Copa é nossa. Que pena, digo eu de novo.
0: Muito obrigado, professor Mário Sérgio Cortella. Um bom dia.
1: Abraços.
0: E aí me permita aproveitar aqui para acrescentar uma outra informação, porque um dos fatos que mais chamaram a atenção foi o impedimento da entrada do árbitro Omar Artan, que foi barrado pela imigração dos Estados Unidos, impedido de apitar a Copa do Mundo, a primeira vez que um representante da Somália participaria. E ontem ele desembarcou em Mogadíscio, capital da Somália, e foi recebido com festa. Diz que recebeu apoio lá dos compatriotas, lotaram o aeroporto para receber um árbitro de futebol. Isso eu nunca tinha visto na minha vida. Mas, enfim, aconteceu. Então, assim que ele deixou o avião, o Artan foi tratado como um herói pelas pessoas que ocupavam lá o local, se enrolou numa bandeira da Somália, celebrou com quem marcava a presença, ou seja, de alguma maneira foi acolhido pelo seu povo depois de ter passado pelo que passou ao chegar nos Estados Unidos. E durante a inspeção, se ter verificado que a documentação dele não estava nos conformes, dentro daquilo que se imaginava, e sem nenhuma intervenção da FIFA, que afinal de contas foi quem o convocou para estar lá para apitar alguns dos jogos da Copa do Mundo.
2: E a justificativa vaga desse jeito que você descreveu, né, Milton? Não se falou exatamente o que aconteceu, o que estava faltando de documento, qual era o problema. Um árbitro contratado para a função, aliás, um árbitro bastante requisitado, muito respeitado na função que exerce. Ninguém explicou direito o que aconteceu, simplesmente foi vetado.
0: 7 horas agora.
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0: quarta-feira, 10 de junho de 2026. O Supremo Tribunal Federal deve julgar a partir de hoje 12 recursos apresentados por Big Techs e entidades do setor de tecnologia que pedem esclarecimentos e ajustes na decisão que ampliou a responsabilidade das plataformas pelo conteúdo que publicam. Uma das principais questões colocadas é quando deve ser aplicado o entendimento adotado pelo STF, já que as empresas pedem que as regras tenham validade só após o encerramento de todas as possibilidades de recursos na corte. Menos de 4% dos 2.558 municípios analisados pela Associação Brasileira de Engenharia Sanitária e Ambiental estão perto de atingir a universalização do saneamento básico. O estudo contempla todas as capitais e cerca de 80% da população do país. De acordo com o marco legal do setor, 99% dos brasileiros devem ter acesso à água tratada e 90% à coleta e tratamento de esgoto até 2033. Os dados foram divulgados pelo jornal O Globo. As Forças Armadas do Irã lançaram ataques aéreos contra bases militares dos Estados Unidos na Jordânia, no Kuwait e no Bahrein, logo após uma ofensiva americana contra alvos militares no sul da República Islâmica. A operação ordenada pela Casa Branca foi realizada em retaliação à derrubada de um helicóptero militar americano perto do Estreito de Hormuz. Teerã nega ter relação com a queda da aeronave. No horário de Brasília, 7:02.
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0: 7:03.
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2: Muito bom dia a você que escolheu ficar mais bem informado ouvindo o Jornal da CBN na manhã desta quarta-feira, 10 de junho de 2026. O Instituto Quest acaba de divulgar mais uma pesquisa sobre a disputa presidencial. O Felipe Igreja já tem os números em mão e destaca aqui as principais informações, os principais dados desse levantamento feito pela Quest. Bom dia para você, Felipe Igreja.
3: Bom dia, Milton. Bom dia a todos que nos acompanham. A pesquisa Genial Quest, divulgada hoje, mostra que o presidente Lula abriu vantagem de 6 pontos sobre Flávio Bolsonaro em um eventual segundo turno. O levantamento mostra que o petista está com 44% das intenções de voto contra 38% do adversário no cenário de segundo turno. A gente lembra que Flávio chegou a passar Lula numericamente em abril, 42% a 40%, mas de lá para cá, diante das revelações do caso Master, o petista recuperou o terreno e agora abre a maior vantagem desde janeiro, quando chegou a estar 7 pontos à frente do senador nos levantamentos da Quest. A pesquisa revela que a melhora do petista se deu basicamente entre os eleitores independentes. Nesse grupo, Lula tinha 29% em maio, mas subiu agora para 37%, enquanto Flávio caiu. O senador tinha apoio de 31% do eleitorado que se declara independente no mês passado e agora soma 24%. O impacto do caso Master e da nova ameaça de tarifaço dos Estados Unidos contra o Brasil também explicam. Esses impactos também explicam a queda do filho do ex-presidente Bolsonaro e o crescimento de Lula na pesquisa Quest. 65% dos entrevistados afirmam que Flávio Bolsonaro errou ao pedir dinheiro a Vorkaro para o financiamento do filme Dark Horse sobre a história de Jair Bolsonaro. 60% dos entrevistados afirmam ainda que as conversas, os áudios que foram divulgados, levantaram suspeitas. E para 58%, Flávio pode estar escondendo envolvimento ilegal no caso Master. O levantamento mostra ainda que 62% dos eleitores avaliam que Flávio Bolsonaro sabia sim que Vorkaro estava envolvido em corrupção e 12% disseram que diminuiu a vontade de votar em Flávio depois das revelações do caso. Sobre o tarifaço, 47% dizem concordar com Lula, que acusa Flávio de ter pedido o novo tarifaço contra o Brasil. E 46% concordam mais com o petista, que diz que a medida foi tomada em retaliação ao PIX. 47% dos entrevistados dizem ainda que Lula é hoje quem melhor representa o discurso de patriotismo e defesa dos interesses do Brasil contra 37% que dizem ser Flávio. 39% também dizem que o tarifaço aumenta a vontade de votar em Lula, contra 30% que afirmam que essa medida aumenta a vontade de votar em Flávio Bolsonaro. Em relação aos demais pré-candidatos na disputa, Lula mantém vantagem de 10 pontos sobre Romeu Zema e Ronaldo Caiado em um eventual segundo turno, com o petista à frente com 45% contra 35% dos adversários. Já em relação a Renan Santos, do Missão, o petista mantém 45%, enquanto o adversário subiu de 28% para 31% em um eventual segundo turno. O levantamento também mediu a participação de Écio Neves e Joaquim Barbosa no primeiro turno. O deputado aparece com 2%, mesmo índice de Romeu Zema, enquanto o ex-ministro do Supremo soma 1%. A pesquisa ouviu 2.004 brasileiros com 16 anos ou mais entre os dias 5 e 8 de junho. A margem de erro é de 2 pontos percentuais para mais ou para menos e o nível de confiança é de 95%. A pesquisa foi registrada junto ao TSE com o protocolo de número BR-07661/2026. Milton.
2: Esses são alguns dos dados destacados agora pelo Felipe Igreja. Eu queria primeiro mostrar, com base nesses números todos divulgados na pesquisa Genial Quest, mostrar a ascensão da candidatura do presidente Lula à reeleição, se você pegar o histórico das últimas pesquisas. Olhando para a Genial Quest, Lula tinha intenções de voto no mês de abril 40%. Passou para 42% em maio, agora está com 44%. Flávio tinha 42% em abril. Está com 41% e caiu agora para 38% das intenções de voto. Um outro ponto que eu quero chamar a atenção é a forte dificuldade de demais candidatos que tentam se posicionar à direita e, quem sabe, até ocupar um espaço de Flávio Bolsonaro, a dificuldade para que eles surjam com algum destaque nessa pesquisa. Veja, por exemplo, que na intenção de voto do primeiro turno, naquela que você mostra o nome dos candidatos para o eleitor, Renan Santos, que é do Missão, aparece com 3% das intenções de voto, igual ao Ronaldo Caiado, do PSD. Aécio Neves e Romeu Zema vêm abaixo com 2% das intenções de voto. Quando se olha lá para o segundo turno, você vai ver que Flávio continua sendo ainda mais competitivo, apesar de ter desvantagem nesse momento em relação ao presidente Lula, mas Caiado aparece com 35% das intenções de voto, Zema com 35% das intenções de voto e Renan Santos com 31% das intenções de voto. Isso num olhar para o segundo turno, cada um deles disputando diretamente com o presidente Lula. O Flávio ainda aparece com maior potencial, com 38% das intenções de voto. Esses são alguns dados apenas para que você pare para pensar e refletir. Claro que nós vamos contar também com a ajuda dos nossos comentaristas, Miriam Leitão, Lauro Jardim estará conosco também. A Miriam Leitão daqui a pouquinho, Lauro Jardim logo depois das 8 horas da manhã. 7h10.
0: Temos agora informação com a nossa reportagem aqui em São Paulo. Pedro Fagundes tem as informações consolidadas daquela operação que foi realizada nesse comecinho de semana e expôs a atuação de infiltrados do PCC em estruturas do Estado brasileiro. Pedro Fagundes, bom dia.
4: Bom dia, Cássia. Bom dia também aos ouvintes. Olha, o GAECO de Campinas prendeu 3 pessoas nesta terça-feira na Operação Infiltrados, que investiga justamente o vazamento de informações sigilosas, extorsão e também corrupção envolvendo agentes públicos com o PCC. A apuração começou em agosto do ano passado. Na época, um alvo de uma operação do Ministério Público disse ter recebido uma cobrança de R$500 mil para evitar a prisão e impedir que o caso fosse encaminhado ao GAECO. A ameaça teria sido feita por mensagem de WhatsApp. Segundo o Ministério Público, o principal suspeito de acessar e repassar informações é Gabriel Lira de Jesus, que na época era estagiário de uma promotoria criminal de Campinas. Os investigadores afirmam que ele usava o acesso a inquéritos policiais para obter dados privilegiados sobre pessoas investigadas. A polícia também apura a participação de um policial penal e de um policial civil neste esquema. Entre os presos temporários está Maurício Aparecido de Oliveira, policial civil e ex-chefe dos investigadores da DIZI de Campinas. Um ex-policial civil também foi preso. De acordo com o GAECO, Maurício foi flagrado em um encontro com o empresário José Ricardo Ramos. O empresário é investigado por lavagem de dinheiro e já apareceu em apurações anteriores como um dos envolvidos no plano para matar o promotor de justiça Maurício Vieira Filho. O ex-policial civil preso nesta terça é suspeito de ter intermediado essa reunião. Ao todo, a operação cumpriu 3 mandados de prisão temporária e 10 mandados de busca e apreensão. Os agentes recolheram celulares, documentos e também anotações que agora serão analisados. Operação Infiltrados é, então, um desdobramento das operações Pronta Resposta e também Off-White, realizadas as duas em 2025. Essas investigações apuraram um plano de atentado contra o promotor do GAECO e um esquema de lavagem de dinheiro ligado ao PCC. Cássia.
0: Muito obrigada, Pedro Fagundes.
2: E agora, 7h13, nós vamos ao Rio de Janeiro. Estamos em contato com o Diogo Bugalho, que traz uma informação, no mínimo, curiosa, para mim, inusitada. Diogo Bugalho, bom dia.
5: Bom dia, Milton. Bom dia também para você que nos ouve. A Polícia Federal instaurou um inquérito, veja só, para investigar os crimes de contrabando e receptação após a apreensão de uma tromba de elefante asiático em um antiquário no centro do Rio. A ação foi realizada ontem, depois que a PF recebeu informações sobre a possível comercialização da peça, que aparenta ser parte de um animal silvestre e exótico, sujeito a controle internacional de comércio. Durante a fiscalização, os responsáveis pelo estabelecimento não apresentaram documentos que comprovassem a origem legal do objeto, nem autorizações dos órgãos competentes para a venda da peça. O material foi apreendido e vai ser submetido à perícia para confirmar a espécie do animal e reunir informações que possam ajudar na investigação. Era uma tromba ali de elefante empalhada. Segundo a Polícia Federal, o objetivo é esclarecer a origem aí desse artefato, como ele entrou no país e em quais circunstâncias estava sendo exposto ou oferecido ali no antiquário. Comércio de partes de animais silvestres, especialmente de espécies protegidas por normas internacionais, depende de uma documentação específica, das autorizações dos órgãos fiscalizadores. É uma prática e uma situação complexa, não pode ser feito da maneira como estava acontecendo nesse antiquário no centro do Rio, Milton.
2: Enquanto o Diogo Bugalho trazia a informação, nós vimos a imagem aqui desta tromba de elefante, e até o Diogo comentou o seguinte, que uma das coisas que os investigadores querem saber é como chegou aqui. Tô curioso para saber também, pois quem é que trouxe na bagagem. Isso deve ter vindo, provavelmente, de navio, vem dentro de containers. E aí vem como contrabando.
0: Sim.
2: Por isso que precisa ficar muito atento. Mas é porque é gigantesco. Bom, você imagina, um elefante, né? É a tromba do elefante. É a tromba do elefante que está, vamos dizer assim, no quadro. É uma tromba empalhada e que fica neste quadro pendurado. Assim como você já viu, muitas vezes você vê em filme, a cabeça do leão.
0: Isso.
2: A coisa meio... do passado já, né? Tão ultrapassada. Mas é isso que tinha lá no antiquário e está sendo investigado agora. 7h15.
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0: 7h18.
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0: Muito bom dia para você, Miriam Leitão.
1: Bom dia, Milton. Bom dia, Cássia. Bom dia, ouvintes da Rádio CBN.
2: Bom dia, Miriam.
0: Agora há pouco trouxemos aqui alguns dos resultados da pesquisa Genial Quest, mais uma rodada da Genial Quest em relação à opinião pública em torno dos candidatos à presidência, alguns temas importantes e que mediu bem ali o impacto dos últimos fatos, tanto na economia como na política, Miriam.
1: É exatamente isso que eu resumiria, quer dizer, a população foi informada e reagiu diante do noticiário, né? A economia, eu tenho falado bastante em crise aqui, mas o que houve foi uma melhora pontual, não é melhora forte, mas uma melhora pontual do governo na avaliação, assim, teve mais gente dizendo que tem visto notícias positivas, tem 50% acho que o desenrola, é uma boa ideia, ficou na mesma da outra vez, mas é uma avaliação. Quando eles perguntam assim, ele pergunta se o desenrola aumenta a renda das pessoas atingidas, né, pelo desenrola, com dívidas, eles dizem que sim, a maioria acha que sim. E o desenrola, o imposto de renda de pessoa, imposto de renda de pessoa física, aquela isenção até 5 mil, aumentou o número de pessoas que acham que isso aí é uma boa notícia e que melhora a renda. E até 2 salários mínimos saiu de 17 para 32, se você pegar as últimas 2 pesquisas, das pessoas que acham que nessa faixa aumentou a renda, o imposto de renda. Então,

0: São várias notícias que vão dando uma, dentro daquele pacote de bondades do governo, que vão sendo avaliados positivamente. Por outro lado, bateu muito mal o noticiário em torno de Flávio Bolsonaro. Quando você vai ver no final das contas, nas intenções de voto, Lula melhorou um pouco, Flávio Bolsonaro piorou um pouco, a distância não é muito grande, mas quando você vai para dentro da avaliação, o que mais me chamou a atenção foi toda a avaliação em torno do Banco Master, porque desde a conversa com o Flávio com o Daniel Vorcaro e o financiamento do Dark Horse, olha, 65% acha que Flávio Bolsonaro errou ao pedir o financiamento. E 60% acham que esse financiamento e essas conversas, a conversa do Flávio Bolsonaro com o Daniel Vorcaro, levantaram suspeitas. Então, quando você vai pegar todo o detalhamento dessa pesquisa em torno do noticiário sobre o Banco Master, foi ruim, foi mal avaliado para Flávio Bolsonaro. Tem uma pergunta que é o seguinte: Flávio Bolsonaro pode estar escondendo envolvimento ilegal no caso do Banco Master? Ou não? Aí 58% acho que sim, Flávio pode estar escondendo envolvimento, o que significa que qualquer outra notícia negativa seria muito ruim para o Flávio Bolsonaro. Flávio sabia que Bolsonaro estava envolvido em corrupção? 62% acho que ele sabia. Então, quando você olha a pesquisa de uma forma geral, não houve uma melhora muito, não houve uma distância muito grande entre os dois candidatos, permanecem competitivos. A ideia de que Flávio Bolsonaro estaria fora do jogo a partir daquela notícia, daquele vazamento do áudio, não aconteceu. Ele caiu 3 pontos percentuais, mas quando você vai ver a avaliação dessas notícias para ele, é muito negativa. O eleitorado, quando você pega o eleitorado independente, é muito negativo em torno desse noticiário. E na economia, não houve uma melhora substancial para o governo, quando você vê medida por medida do pacote de bondades, mas tem uma melhora aqui, outra ali, ou manutenção da avaliação positiva em relação a essas medidas. Cássia.
1: E Miriam, ainda falando dessa questão de como se posiciona o eleitorado independente em relação a esse escândalo do Banco Master, o novo levantamento também mostra que o presidente Lula teve uma melhora entre os eleitores independentes, né? Estes mesmos que não se identificam nem com a esquerda, nem com a direita. E aí, nesse caso, a aprovação passou de 32% em abril a atuais 41%, enquanto a desaprovação caiu de 58% para 47% em 2 meses.
0: É bom ponto esse que se levanta, porque você foi olhar exatamente onde todos os especialistas olham, que é como vai votar o grupo dos independentes. Os que não se identificam de cara nem com um grupo nem com outro grupo, se declaram independentes. Eles, portanto, um país polarizado, quando você tem um grupo grande que vai votar no governo porque se identifica com o governo, e um outro grupo que vai votar na direita, né, no candidato da extrema-direita, porque se identifica mais com todo o ideário em torno da direita, tem o grupo dos independentes, então eles vão ser o pêndulo. E eles, desde o começo, ele foi o objetivo de todas as duas campanhas, as duas pré-campanhas. E o presidente Lula tem melhorado nesse segmento. Então, eu diria que a pesquisa é favorável ao presidente Lula por causa de tudo isso. Ele melhorou na avaliação suas medidas, melhorou entre os independentes, e ruim para Flávio Bolsonaro, principalmente por essas perguntas de avaliação desses casos envolvendo Flávio no Banco Master. Ainda que perguntados sobre se o caso Master afeta quem, o grupo maior é que afeta todo mundo. Mas o segundo afeta a família Bolsonaro. Mas, de qualquer maneira, o que o Flávio Bolsonaro pode dizer é o seguinte: eu não estou fora do jogo, pelo contrário, eu estou no jogo, né? Então, essa pesquisa também traz para ele esse alento, né, de que ele está no jogo, ele continua competitivo e vida que segue. Vamos ver os próximos acontecimentos.
2: Muito obrigado, Miriam, e um bom dia para você.
0: Bom dia.
1: Bom dia.
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0: quarta-feira, 10 de junho de 2026. O presidente Lula, do PT, abriu vantagem de 6 pontos sobre Flávio Bolsonaro, do PL, num eventual segundo turno, de acordo com a pesquisa Genial Quest divulgada hoje. Ele aparece com 44% das intenções de voto contra 38% do adversário. É a maior diferença desde janeiro, quando Lula chegou a estar 7 pontos à frente do senador. A queda do parlamentar está relacionada com as revelações do caso do Banco Master. O levantamento ouviu 2.004 brasileiros entre os dias 5 e 8 de junho. A margem de erro é de 2 pontos percentuais, para mais ou para menos, e o nível de confiança é de 95%. A pesquisa foi registrada na Justiça Eleitoral com o protocolo BR-07661-2026. O governo do Amazonas decretou estado de emergência climática ambiental em todo o estado. A medida tem caráter preventivo diante das projeções meteorológicas associadas ao fenômeno El Niño, que deve acontecer neste ano. O evento natural pode agravar a seca, as queimadas e as ondas de calor na região norte do país. Os Estados Unidos venceram o Brasil por 1 a 0 ontem na Arena Castelão, em Fortaleza. A partida foi um amistoso preparatório para a Copa do Mundo Feminina de 2027. As americanas abriram o placar no segundo tempo com um gol contra de Isabela. O confronto foi tomado por cartões na reta final. O Brasil teve 5 expulsões. O treinador Arthur Elias, por reclamação, além de Bia Zanerato, Tarciane, Ludmilla e Carolyn, as duas já depois do apito final. Horário de Brasília, 7h35.
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2: Copa do Mundo que se inicia amanhã com jogo de abertura na cidade do México. E hoje nós conversamos com Edson Mauro, nosso colega aqui do sistema Globo CBN. Edson Mauro, prazer tê-lo conosco no Jornal da CBN para mais uma Copa. Bom dia.
3: Bom dia, Cássio. Bom dia, Milton. Bom dia, amigos da CBN. Vamos então para essa que vai ser a 23ª Copa do Mundo, cercada dessa importância toda, um formato inédito, 104 jogos, 48 seleções, uma Copa gigante distribuída em 3 países. E vamos ver o que é que vai acontecer, né, Milton? Porque as notícias estão chegando da Copa do Mundo em relação à recepção dos participantes, das equipes, tudo isso no momento ainda não é muito bom.
2: E eu imagino que quando a bola começa a rolar, também o clima muda um pouco mais com o envolvimento das seleções, e até porque se terá também uma ideia melhor de quem vai realmente entregar mais nessa Copa do Mundo. Chegam quem como favoritos nesse momento?
3: Olha, Milton, as seleções tradicionais todas, né? Brasil, França, Espanha, Inglaterra, Argentina, são as seleções que basicamente elas carregam o carimbo de favoritas. Mas depois do que a gente viu na última Copa do Mundo, com aquela surpresa do Marrocos, que vai ser o primeiro adversário do Brasil, em Copa do Mundo tudo realmente pode acontecer, né? Porque hoje o futebol, da maneira que está sendo praticado, ele tem um formato hoje global. Se você observar qualquer seleção, a própria seleção, vamos dizer assim, do Haiti, que vai estar no grupo do Brasil, você tem a certeza absoluta, eu sinceramente nunca vi o Haiti jogar, mas tenho a impressão de que ele vai adotar esse formato global hoje do futebol, o famoso perde, pressiona, esse tipo de linguagem que hoje se usa no futebol. Os times todos, as seleções todas, as equipes todas do mundo inteiro, elas estão praticando esse tipo de coisa. Então, hoje há um futebol muito linear, um futebol muito igual, e isso certamente será praticado na Copa do Mundo. Por exemplo, no amistoso da seleção brasileira contra o Egito, a gente viu um segundo tempo em que o Egito partiu para cima e tocando a bola no campo da seleção brasileira, fazendo com que o Brasil sofresse um pouco também. Então, esse é o formato global que certamente vai ser aplicado pelas seleções na Copa do Mundo.
4: Agora, Edson Mauro, falando da nossa seleção, ontem nós tivemos treino e pelo menos naquele momento do treino ao qual os jornalistas tiveram acesso, não deu para ter nenhuma pista em relação à escalação, né?
3: O Ancelotti, ele continua fazendo esse grande mistério, né? Mas ontem, ao menos, o Cássio, a gente teve a oportunidade de saber que o Ancelotti distribuiu 11 coletes, obviamente, para 11 jogadores, que a gente começa, então, a sentir que ele já tem uma definição, né? A rigor, eu creio que a gente tem 4 dúvidas na seleção brasileira, porque o goleiro está certo, os 2 zagueiros realmente estão confirmados, então a gente tem a dúvida na lateral direita, na lateral esquerda, uma dúvida no meio campo e uma dúvida no ataque. E ontem, se a gente servir como exercício para a gente chegar ao que o Ancelotti está pensando, ele ontem distribuiu, até anotei aqui, viu, Cássio e Milton, os 11 coletes que ele distribuiu para o Ibanhas, para o Marquinhos, Léo Pereira, Douglas Santos. Aí a gente já tem a defesa mais ou menos formatada de acordo com os coletes que foram distribuídos ontem. No meio-campo, Casemiro, Bruno Guimarães, o Ederson, jogador que chegou por último à seleção brasileira, substituindo o Erling, que saiu contundido, e Matheus Cunha e ainda Gabriel Martinelli. É o meio-campo mais ou menos formatado. O Erling chegou agora, o Ederson chegou agora e certamente não vai ser utilizado nesse time que vai estrear contra o Marrocos. E no ataque, Rafinha e Luiz Henrique, um total de 11 jogadores, o goleiro treina parte e vai ser o Alisson, e sobram um ou dois jogadores, o Ederson e quem sabe de repente o Luiz Henrique, né, para a entrada do Vini Júnior. Então a gente já tem mais ou menos o time desenhado, só que o Ancelotti, ele não crava, ele está fazendo isso por alguma estratégia, certamente.
2: Sabe uma coisa que me chama a atenção? É a dificuldade de uma seleção como o Brasil ter laterais com qualidade ou que sejam aqueles titulares definitivos. O que acontece com essa profissão de lateral no Brasil?
3: Olha, Milton, eu acho que é muito difícil porque hoje o conceito do futebol realmente ele mudou e o lateral ele tem que fazer não só aquela antiga função de defensor, basicamente, não, o lateral primeiro tem que defender, obviamente que o lateral ele tem que defender, mas hoje ele tem uma série de funções que exige do lateral, é assim que eu vejo, uma habilidade diferente em relação aos laterais de antigamente, né? Eu acho que a partir do momento que a gente teve laterais como Júnior, Leandro, que eram jogadores excepcionais, com a bola no pé, tremendamente habilidosos, aí depois a gente teve o Cafu, que deu sequência a essa geração vitoriosa de laterais pelo lado direito, Roberto Carlos pelo lado esquerdo, esse conceito do lateral mudou. Eu acho que hoje você ter jogadores fazendo esse tipo de função, né, defendendo bem, partindo também para o ataque, para ajudar, construindo jogadas, isso na verdade faz com que nem todo mundo tenha esse tipo de habilidade. Eu acho que essa é a dificuldade de a gente ter bons laterais pela direita ou pela esquerda.
4: Edson Mauro, quero saber da sua expectativa para a nossa transmissão desse Mundial. No começo da nossa conversa, você estava lembrando aqui que essa é a 23ª Copa do Mundo. Agora, você já esteve em várias delas. Em quantas no total?
3: Olha, eu já estive presencialmente em sete Copas do Mundo e as outras coberturas eu realizei sempre na nossa base, nos nossos estúdios. Então, um total de 13 Copas do Mundo, estou fazendo a cobertura dessa próxima Copa do Mundo, vai ser a minha 14ª cobertura. Eu venho fazendo isso desde 1978, né? E curiosamente, o Cássia e Milton, a minha primeira cobertura de Copa do Mundo, eu era um garoto, né? Que era entusiasmadíssimo com a profissão, essa coisa toda começando, mas já aos 24 anos eu cobria a minha primeira Copa do Mundo, não pela Rádio Globo, mas pela TV Globo. Veja você que curiosidade. Eu era narrador da Rádio Globo do Rio, mas a TV Globo, ela tinha dois narradores apenas para a cobertura da Copa do Mundo de 74. A Copa de 74 foi a primeira Copa. A Copa de 74 na Alemanha. E a TV Globo levou o Luciano do Valle e o Geraldo José de Almeida. E só tinha a TV Globo dois narradores. Então ela precisou de um terceiro narrador, aí me pediu emprestado a Rádio Globo e eu fui cedido durante a Copa do Mundo de 74 na Alemanha para fazer o stand-by, aquele famoso stand-by onde você fica no estúdio esperando que, pelo amor de Deus, o som e a imagem não caiam, que é para você poder não entrar, o que é uma responsabilidade muito pesada. E eu fiquei de stand-by durante a Copa do Mundo pela TV Globo em 74 e fazia a narração de um VT, que eles chamavam VT da Copa, que ia ao ar à meia-noite depois do Jornal da Globo, que era apresentado pelo Heron Domingues, que foi um dos grandes apresentadores de no rádio e na televisão. Então, a minha primeira Copa no Mundo não foi pelo rádio, TV, em 1974. E de lá para cá, venho fazendo essas coberturas presencialmente ou não.
2: VT, que é o videotape, né? Que era o jogo gravado que a gente podia assistir, porque não dava para não se transmitir jogos ao vivo, todos os jogos ao vivo, como nós temos hoje, com essa profusão de canais, etc. Menos ainda as rádios conseguiu cobrir tudo isso, né?
3: Ou deu um Google para saber o que que era, né, Milton?
2: Que isso. Vivi muito, assisti muito jogo o em VT, pode ter certeza disso. E olha aqui, ó, só para fechar nossa conversa, Fernanda Lavorente escreveu para cá. Muito bom escutar um comentarista esportivo mais experiente, ótima participação do Edson Mauro, nossa amiga aqui, ouvinte, já conversando com a gente. Muito bom ter a sua experiência em mais uma Copa do Mundo nessa transmissão. Edson, um grande abraço para você. Boa jornada.
3: Que bom, Milton. Léo, prazer em revê-los, muito obrigado, e vamos esperar que o Brasil realmente quebre esse jejum de 24 anos.
4: Vamos juntos, Edson Mauro.
2: 7h47.

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4: 7h48.
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0: 7h57.
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0: Bom dia, Milton. Bom dia, Cássia. Bom dia, ouvintes. A Luciana tem 54 anos e gostaria de fazer um investimento pensando na aposentadoria. Ela pergunta se vale a pena fazer uma previdência privada ou se seria melhor um investimento no Tesouro Direto. Luciana, a principal vantagem da previdência privada, se você fizer um plano do tipo PGBL, é deduzir os seus investimentos do imposto de renda. Isso até o limite de 12% da sua renda anual. Mas você precisa fazer a declaração completa e não o modelo simplificado. Outra vantagem importante, se você esperar 10 anos para sacar o investimento e optar pela tributação pela tabela regressiva, é que o imposto de renda vai ser de 10% sobre o valor resgatado. Então, você deixa de pagar 27,5% de imposto agora para pagar apenas 10% lá na frente. A desvantagem do PGBL é que você não sabe exatamente de quanto vai ser a rentabilidade da sua aplicação. Ela vai rendendo conforme o desempenho do fundo que você escolheu. Então, você precisa periodicamente acompanhar esse desempenho e fazer as mudanças conforme a situação. No Tesouro Direto, você tem a opção do Tesouro Renda Mais, que é um título que rende a inflação mais juros e paga a correção mais os rendimentos em parcelas mensais durante 20 anos com a garantia do Tesouro. Mas você não tem nenhum tipo de benefício fiscal, como no PGBL, e os rendimentos são tributados em 15%. As duas opções são interessantes para o seu caso. Até a próxima e continue mandando as suas perguntas para cbndinheiro@cbn.com.br.
1: 8 horas.
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0: quinta-feira, 10 de junho de 2026. 65% dos eleitores brasileiros acreditam que o pré-candidato do PL à presidência da República, Flávio Bolsonaro, errou ao pedir dinheiro para o banqueiro Daniel Vorcaro para financiar o filme Dark Horse. 62% também disseram que o senador sabia que o dono do Banco Master estava envolvido em corrupção. Já 12% afirmaram que diminuiu a vontade de votar no filho do ex-presidente Jair Bolsonaro após as revelações do caso. Os dados fazem parte de uma pesquisa Genial Quest divulgada hoje. O levantamento ouviu 2.004 brasileiros entre os dias 5 e 8 de junho. A margem de erro é de 2 pontos percentuais para mais ou para menos e o nível de confiança é de 95%. A pesquisa foi registrada na Justiça Eleitoral com o protocolo BR-07661-2026. O estado do Ceará iniciou as obras de uma nova usina termoelétrica de gás natural em Pecém, na Grande Fortaleza. O local deve começar a operar no primeiro semestre de 2029. O projeto da usina foi selecionado no leilão de capacidade realizado pelo governo federal em março deste ano e deve ter investimentos de R$5,5 bilhões. De acordo com o governo, quando estiver pronta, a usina terá capacidade para movimentar cerca de 14 milhões de metros cúbicos de gás natural por dia. O fundador da Microsoft, Bill Gates, deve prestar depoimento hoje a uma comissão da Câmara dos Representantes dos Estados Unidos que investiga a atuação das autoridades federais no caso envolvendo o financista Jeffrey Epstein, acusado de tráfico sexual de menores. O grupo apura possíveis falhas na condução das investigações. Segundo a agência de notícias Reuters, a sessão será privada. No horário de Brasília, 8:02.
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2: Muito bom dia a você que escolheu ficar mais bem informado ouvindo o Jornal da CBN na manhã desta quarta-feira, 10 de junho de 2026. Vamos a Brasília. Rene Veloso tem informações sobre a reunião do presidente Lula com o Conselhão. Rene Veloso, bom dia.
3: É isso mesmo. É isso mesmo, Milton. Bom dia a você, a Cássia e a todos que nos acompanham. O presidente Lula participa a partir das 11 horas desta quarta-feira da reunião do Conselhão no Palácio do Itamaraty com um objetivo claro, reforçar o discurso de defesa da soberania nacional. A reação do governo ocorre em meio à nova ofensiva do governo de Donald Trump. Recentemente, o presidente americano propôs tarifas que podem chegar aos 37,5% aos produtos brasileiros e classificou o PCC e o Comando Vermelho como organizações terroristas, fatos que acenderam um alerta no governo. Em seu discurso, Lula deve defender o PIX, que entrou na mira de Washington por causa da concorrência aos cartões de crédito e virou combustível para a disputa eleitoral entre o petista e o senador e pré-candidato à presidência, Flávio Bolsonaro. Os minerais estratégicos, as chamadas terras raras, também estão na pauta. O presidente não iria à cúpula do G7 na França na próxima semana, mas mudou de ideia após o ocorrido e na ocasião deve sim se encontrar com Donald Trump. Segundo o ministro das Relações Institucionais, José Guimarães, o encontro de hoje serve para construir uma unidade entre o governo e a sociedade civil. Além de Lula, o vice-presidente-geral do Alckmin e ministros participam do evento, que apresenta um balanço das atividades do colegiado agora pela manhã e debate da agenda internacional na parte da tarde. Milton.
2: Muito obrigado. Essa foi a Rene Veloso, às 8h06.
1: Plantão Lauro Jardim.

0: Bom dia para você, Lauro Jardim.
1: Bom dia, Milton. Bom dia, Cássia. Bom dia, ouvintes.
2: Bom dia, Lauro.
0: Falamos agora com a Rani Veloso sobre o presidente Lula, que tem o que comemorar com o resultado da pesquisa Genial Quest, que divulgamos um pouco mais cedo, por volta de 7 horas da manhã. Queria que você trouxesse o seu olhar, a sua análise sobre os dados divulgados hoje.
1: Pois é, Milton, o Lula tem sim a comemorar. São pequenas, ligeiras mudanças, mas todas elas positivas para o Lula. Caiu a desaprovação dele, melhorou a aprovação, ainda que a desaprovação seja maior que a aprovação, mais alta que a aprovação, ela está caindo há 3 meses. E isso é um ponto que o Lula tem de positivo para ele. Tem também de positivo, Milton, que é um dado que sempre temos que olhar nas pesquisas de opinião em relação ao Lula, que foi a queda do índice de evangélicos que o desaprovam. Essa desaprovação ainda é muito maior do que a aprovação, a gente tem que ressaltar isso. Mas ela caiu de maio para junho de 35 pontos percentuais para 25 pontos percentuais. O Lula volta, assim, ao índice que ele tinha no início do ano. Ele tinha piorado muito a avaliação entre os evangélicos, a desaprovação dele entre os evangélicos tinha crescido bastante e voltou a cair. Isso é um dado positivo para ele. Também, como dado positivo para o Lula, e aí consequência do programa Desenrola 2, que foi lançado no mês passado, ainda que o programa Desenrola 2 ele atinja uma pequena parte da população ainda, cerca de 30% dos brasileiros disseram que o nível de endividamento deles baixou, ou seja, mais dinheiro no fim do mês, pelo menos menos dificuldades no fim do mês do brasileiro. Então, Milton, como eu disse, a gente tem pouco mais de 100 dias para as eleições. Essa pesquisa não trouxe nenhuma mexida estrondosa no quadro eleitoral, quando a gente compara com a pesquisa do mês passado. Agora, tem de novidade aí, e aí uma novidade em relação a mais ao que impacta mais o Flávio Bolsonaro, que é o caso Master e o tarifaço do Trump. Eles impactaram mais a candidatura do Flávio. Agora, é importante que se diga, nem de longe tiraram dele a condição de principal oponente do Lula. O Flávio Bolsonaro caiu ligeiramente em relação à pesquisa de maio, mas nenhum outro candidato da direita tem acima de 3% da preferência dos eleitores. Do Romeu Tuma ao Ronaldo Caiado, Romeu passando Zema? Pelo Renan...
0: Do Romeu Zema.
1: Perdão, do Romeu Zema ao Ronaldo Caiado, passando pelo Renan Santos, ninguém tem além de 3%. Então, nesse sentido, a polarização continua, a disputa continua entre o Lula e o Flávio Bolsonaro.
2: E agora,
1: só para mais uma observação. Uhum. Como eu disse, a gente tem que prestar atenção nessas pequenas mudanças e ver como elas vão evoluir daqui para frente.
2: E aí, quando a gente faz uma análise, ou pode fazer uma análise a partir das razões que levaram a essa queda do Flávio Bolsonaro, a gente pode atribuir tudo ao escândalo Banco Master ou tem mais coisa por aí, Lauro?
1: Cássia, o Flávio teve um mês ruim, Flávio Bolsonaro. Primeiro, a gente tem que lembrar que a pesquisa anterior da Quest, ela não pegou o escândalo do Master, quer dizer, o envolvimento do Flávio Bolsonaro com o Vorcaro, e também não pegou a viagem dele para o Trump e logo depois, dias depois, o Trump anunciou o tarifaço. Então, as consequências para o Flávio foram mais sentidas nesse ponto. Por exemplo, um ponto importante que entre maio e junho, entre a pesquisa da Quest de maio e a de hoje, aquele eleitor que não se define nem como lulista e nem como bolsonarista e que a Quest batiza como independente, esse eleitor ficou mais pró-Lula e menos pró-Flávio. Vou dar um número aqui. Até o mês passado, 31% desses eleitores independentes diziam que votariam no Flávio e 29% votariam no Lula. Agora, trocou. 37% dizem que votariam no Lula e 24% no Flávio Bolsonaro. Essa é uma péssima notícia para o Flávio Bolsonaro, Cássia, porque justamente esses eleitores, chamados independentes, é que podem decidir a eleição. Numa eleição que se prevê tão apertada, para um lado ou para o outro, quem vencer a eleição, assim como foi a eleição de 22, essa pequena diferença, essa inclinação para um lado ou para o outro, desses eleitores independentes, pode fazer toda a diferença, pode decidir a eleição. Então, o que a gente vai ver daqui para frente é o Flávio Bolsonaro tentando tirar o caso Master da frente dele. Não, na minha opinião, não será possível, porque a gente espera-se que daqui até a eleição outros detalhes das negociações entre o Flávio Bolsonaro e o Daniel Vorkaro para obtenção daqueles recursos para fazer o filme sobre biográfico sobre o Jair Bolsonaro, isso, as revelações começam a aparecer. Como esse dinheiro chegou aos Estados Unidos, quanto exatamente, de que forma esse dinheiro chegou aos Estados Unidos, de que forma ele foi usado, precisou de tanto dinheiro assim, um dinheiro absurdo para produzir esse filme, isso tudo vai ser revelado e nada disso será boa notícia para o Flávio. Em relação ao Trump também, se, como as pesquisas, essa pesquisa mostrou que o eleitorado dá ao Flávio, mostra que o Flávio teve importância na decisão do Trump do tarifaço, isso, se o tarifaço não regredir, se o governo Lula não conseguir renegociar o tarifaço e baixar essa tarifa ou eliminá-las, isso com certeza vai parar na conta do Flávio Bolsonaro. Agora, então, não tem nada nos próximos tempos que ajude o Flávio Bolsonaro a melhorar essa posição. Talvez uma coisa só, que é com a qual eu vou terminar o meu comentário aqui, Milton e Cássia. Segundo reza a cartilha da política, a gente vai ter agora, com essa Copa do Mundo começando, dominando corações, mentes e dominando o noticiário, a eleição, pelo menos em tese, vai ficar em segundo plano. Então, isso pode ajudar a campanha do Flávio a baixar a temperatura. Agora, eu acho que ninguém deve se enganar muito, porque apesar da Copa do Mundo começar agora essa semana, e de fato o noticiário vai estar todo em torno da Copa do Mundo, as campanhas vão continuar com suas narrativas, tentando influenciar o eleitorado, mesmo nesse período da Copa do Mundo. Ninguém vai descansar nas campanhas, então isso, de alguma maneira, vai sim continuar influenciando a opinião pública. O brasileiro vai, a parte dos brasileiros que hoje está preocupada com política e eleição, vai continuar atenta a esse noticiário.
0: Muito obrigado pela sua análise, pelos destaques. Um bom dia para você, Lauro.
1: Bom dia para você, Milton, para você também, Cássia, para os ouvintes. E até sexta-feira.
2: Até sexta-feira, Lauro. Agora são 8h15.

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3: 8:16.
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3: 25.
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4: O diretor do Instituto Butantan, Esper Calas, esclareceu quais serão as próximas ações da instituição para compreender a origem e os motivos dos efeitos adversos constatados após o uso da vacina contra a dengue. O Ministério da Saúde suspendeu temporariamente o uso das doses do imunizante do Instituto Butantan após 42 casos de reações severas, com duas mortes suspeitas. Apesar da rápida detecção e de um protocolo de farmacovigilância eficiente, Calas disse que não há uma previsão nem um prazo específico de quando as análises serão concluídas.
5: Essa pausa permite que a gente tenha mais esclarecimentos, analise as bases de dados das mais de 500 mil de pessoas que receberam a vacina e também proponha estudos adicionais que possam ser feitos, quer seja baseados nessas vacinações que foram realizadas até agora, quer seja proposições de estudos subsequentes para tirar todas as dúvidas.
4: O Ministério da Saúde afirmou que a suspensão vai seguir até que se possa entender melhor se há ligação ou não da vacina com os casos. Em entrevista à CBN, professor da Faculdade de Saúde da USP, ex-presidente da Anvisa, Gonzalo Vencina, destacou que o imunizante tem estudos clínicos com resultados positivos, sem registros de hospitalizações. Porém, o médico trata a situação com rigidez e orientou que pessoas vacinadas observem possíveis sintomas.
6: Isso é inaceitável. A pessoa não pode adoecer tomando vacina. É inaceitável. A recomendação é que se fique atento aos sintomas mais graves. Febre alta, acima de 38 graus. Dor na barriga. Dor contínua na barriga. Vômitos persistentes. Tontura muito forte. Sangramento. Esses sintomas, até 21 dias após tomar a vacina.
4: Isto aconteceu em relação à vacina da dengue produzida pelo Instituto Butantan. Estou reforçando essa informação, até porque conversando com os ouvintes em São Paulo agora há pouco, já comentava o fato de que há uma outra vacina, aquela produzida pela Takeda, a Kedenga, que está à disposição das pessoas, em determinadas situações, no sistema público ou então na rede privada. E essa, que é uma vacina a ser tomada em duas doses, essa não tem nenhum sinal até hoje de qualquer problema adverso. Então, ela continua sendo aplicada, pode ser aplicada, que é a vacina da Kedenga, produzida pelo laboratório japonês Takeda. 8h28.
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0: Olá, pessoal, tudo bem? A pergunta de hoje é: a inteligência artificial ajuda a ter menos reuniões inúteis? Bom, a resposta é, sinceramente, acho que não. A IA hoje faz atas, resume, organiza decisões e tudo o que acontece numa reunião em segundos. Muita gente até parece estar se preparando melhor para participar das reuniões, justamente porque sabe que tudo vai ficar ali registrado e tem medo de falar bobagem. Em teoria, isso deveria ter resolvido um dos maiores problemas do mundo corporativo, as reuniões inúteis. Só que não resolveu. Isso porque o problema nunca foi só operacional. Tem gente que ainda usa a reunião como instrumento de poder, como forma de marcar território, de mostrar relevância e de fazer política. E isso não desaparece com a tecnologia, só muda o formato. Mas o custo do excesso de reuniões é alto. Profissionais exaustos, jornadas estendidas e agendas superlotadas, especialmente para quem está no comando. A gente sabe que uma boa reunião tem um objetivo claro, só participa quem realmente precisa estar ali e com gente preparada para decidir e não para improvisar. Então, na real, a IA até ajuda a deixar mais evidente quem contribui, mas ela não resolve o problema principal, que é esse jogo de poder que atrapalha a eficiência e nos impede de ter uma agenda mais equilibrada. E se você tiver uma dúvida, uma sugestão, uma pergunta, manda aqui para a gente no nosso e-mail, trabalhosa@cbn.com.br. Até o próximo.
1: Esse comentário da Estela Campos, ele fica à sua disposição lá no site da CBN. Você vai encontrar pelo aplicativo também. Se você for nas nossas redes sociais, tem o vídeo desse comentário à sua disposição. E eu vou reforçar aqui o e-mail do quadro para você tirar suas dúvidas. trabalhosa@cbn.com.br. Manda pergunta para a Estela Campos, ela vai responder para você aqui no Jornal da CBN, toda segunda e quarta-feira.
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0: Quarta-feira, 10 de junho de 2026. O Tribunal de Contas da União apontou que o governo federal tem adotado a prática de subestimar gastos com a prevenção e combate a desastres naturais. Dados do painel do Orçamento Federal mostram que a média histórica destas despesas ficou em R$1,6 bilhão por ano desde 2020. Mas o Executivo costuma incluir no orçamento apenas metade desse valor ou até menos. O restante é liberado via crédito extraordinário, evitando o desgaste político de cortar de outras áreas para remanejar a verba. Os 5 integrantes do Comitê Executivo do Grupo de Trabalho formado pelo Conselho Nacional de Justiça para reavaliar a remuneração dos servidores do Poder Judiciário, que ganharam acima do teto constitucional em 2025. Estes 5 integrantes vão fazer esta reavaliação. Os vencimentos brutos deles somaram R$8,3 milhões no ano passado. O grupo foi instituído pelo presidente do CNJ, ministro Edson Fachin. A Prefeitura de Salvador decretou situação de emergência ambiental na região de São Tomé de Paripe, no subúrbio ferroviário da cidade. Foram identificados casos de contaminação por substâncias químicas derramadas na faixa litorânea da capital baiana. Relatórios técnicos do Instituto do Meio Ambiente e Recursos Hídricos identificaram níveis elevados de metais pesados em organismos marinhos na região. Segundo o decreto, a contaminação está associada a atividades desenvolvidas pelas empresas Gerdau e Intermarítima. A área atingida foi delimitada pela Defesa Civil de Salvador e a medida tem validade inicial de 90 dias. Com pouco mais de 97% das urnas apuradas no Peru, o candidato de esquerda, Roberto Sanches, tem 50,07% dos votos válidos, contra 49,92% da conservadora Keiko Fujimori. A diferença é de pouco mais de 26 mil votos. Nas últimas 3 eleições presidenciais, a filha do ex-ditador, Alberto Fujimori, perdeu por uma diferença de menos de 1 ponto percentual. No horário de Brasília, 8h33.
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1: Ao lado da seleção brasileira, Leonardo Dai. Bom dia para você, Léo.
2: Tudo bem, Milton? Bom dia ao ouvinte do Jornal da CBN.
1: Leonardo Dai, você que vem acompanhando os trabalhos da seleção brasileira e tem chamado a atenção para o fato de que há vagas à disposição da seleção, é isso?
2: Então, é uma coisa sem precedentes na história recente da seleção brasileira, e aí eu não estou nem falando de Brasil e Marrocos, sábado, 19 horas, porque mesmo que a gente ainda não tenha condição de trazer informação de qual time vai jogar de ponta a ponta, a informação que a gente tem, o que a gente sabe, é que o técnico da seleção ele já tem essa escalação desenhada. Mas se você perguntar assim, qual é a escalação do Brasil para a Copa do Mundo, não para o jogo contra o Marrocos, você tem quatro lacunas num time de 11 titulares. É muito difícil você lembrar de algum momento que isso tenha acontecido com a seleção brasileira. E numa Copa do Mundo, na era recente da Copa do Mundo, né? Pelo menos, e era recente, estou chamando aqui de 50 para cá, né? No pós-Segunda Guerra, você ter um Brasil a menos de 4 dias da estreia, agora 3 dias da estreia praticamente, com tantas vagas ainda em aberto, né? Porque você tem aí os 7 jogadores que a gente consegue cravar que serão titulares durante a Copa, a menos que haja qualquer problema, né? São o Alisson, o goleiro, o Marquinhos e o Gabriel Magalhães na zaga, o Casemiro e o Bruno Guimarães no meio-campo, e depois os dois atacantes, o Rafinha e o Vinícius Júnior. Os dois laterais, os que a gente vem trazendo desde ontem, esse drama aí na lateral direita depois da lesão do Wesley. A própria lateral esquerda, que tem alternado aí o Douglas Santos e o Alexandro. E essas duas outras vagas de ataque, que pode ser um meio campo, que seria o Paquetá e mais um atacante, ou sem o Paquetá mais dois atacantes, elas podem até estar desenhadas neste momento para o jogo contra o Marrocos, mas assim, é só para o jogo contra o Marrocos, porque são coisas que não foram muito testadas ainda, são coisas que não deram resultado muito positivo. Então é uma seleção que chega em formação, como poucas vezes a gente viu na história da seleção brasileira, nesse nível, dá para dizer que não se viu uma seleção brasileira que chegava com tantas lacunas tão perto da estreia e com essa responsabilidade de tentar se construir aí nesse pouco tempo que falta para encontrar a sua melhor versão justamente na hora mais importante. É uma antítese completa do que foi a Copa de 2022, né? Com o técnico Tite, que trazia um time praticamente todo formado e muito consolidado, e na hora H acabou não encontrando o seu melhor futebol. Agora estamos fazendo tudo ao contrário para ver se dá certo, né, Milton?
1: Foi uma antite completa, antite, sem dúvida. Agora, eu não me aguentei, perdão. Mas vamos lá. A primeira coisa que eu queria chamar a atenção é que isso que você acabou de descrever ilustra bem como foram esses últimos 4 anos da seleção brasileira, com trocas de técnicos constantes até chegar ao Ancelotti, que chegou mais recentemente e teve pouco tempo para trabalhar. Mas a segunda coisa que eu quero tratar com você aqui, a partir disso que você está dizendo, é o seguinte: essa é uma dúvida nossa nas 4 vagas ou é uma dúvida ainda na cabeça do Ancelotti também?
2: Não, se você perguntar para ele, ele vai falar que ele não tem dúvida, mas assim, o que a gente sabe é que as coisas não... Hoje não dá para dizer que a seleção tenha um time titular para a Copa do Mundo. Ele está buscando alternativas, buscando soluções, porque o que foi feito até agora não deu bom resultado. E quando eu falo bom resultado, não é só o placar do jogo, não. Estou falando de bom resultado de desempenho mesmo. Então, essa própria entrada do Paquetá no time, até semana passada, era uma coisa que o Brasil joga com 4 atacantes. Mas a entrada do Paquetá deu um resultado de desempenho melhor do que os 4 atacantes que ele vinha escalando. Então, nesse momento, essa dúvida está posta, sim. Mesmo que ela não esteja para o jogo contra o Marrocos, ela está posta para a sequência da Copa. E na lateral direita, principalmente, muito mais, né? Porque você tinha um titular absoluto e agora você tem como opções um lateral direito histórico, mas que hoje joga mais como zagueiro e é reserva no Flamengo como zagueiro, que é o Danilo, ou um zagueiro mesmo, que foi colocado de lateral direito agora nos jogos de março E embora tenha dado até uma resposta razoavelmente positiva, é pouquíssimo experimentado nessa posição. Então, não tem como você falar que a cabeça do treinador está decidida para um desses dois jogadores. Pode estar para sábado, mas para a sequência da Copa, só o que o campo for mostrando ao longo da competição.
3: Agora, Leonardo Dai, antes mesmo da Copa do Mundo, o que está mobilizando Nova York, Nova Jersey hoje é a NBA?
2: Impressionante, né? Como só se fala de New York Knicks. Eu tenho, nos momentos em que eu estou aqui no hotel, eu estou sempre com a televisão ligada. E é muito engraçado como tem os jornais, né? Aqui, jornal, notícia mesmo e tal. E está lá falando do trânsito, da cidade, da economia, da política e tal. E aí, quando acaba o jornal, ou quando começa o jornal, o apresentador fala: vamos, Knicks, vai, Knicks e tal. É um clima, assim, de um estado inteiro torcendo, né? De uma cidade inteira, de uma região inteira torcendo por um time numa grande final. Hoje é o jogo 4 das finais da NBA, né? O San Antonio Spurs contra o New York Knicks. Os Knicks não ganham o campeonato há mais de 50 anos, há mais de 60 anos, né? Desde 72. E estão com 2-1 na série melhor de 7, né? Que você tem que vencer 4 jogos para ser campeão. O Knicks não pode mais ser campeão hoje, né? Joga em casa hoje no Madison Square Garden. Mas é impressionante como o assunto mobiliza as pessoas aqui. Aliás, aqui na frente do hotel onde a gente está, tem um bar aqui que tem uma bandeira do New York Knicks exposta permanentemente ali na porta. As pessoas com camiseta desde manhã, as pessoas se movimentando e tal. Até mais em Nova York do que aqui em Nova Jersey, evidentemente, né? Mas é o grande evento. E arrisco dizer que mesmo que houvesse hoje a abertura da Copa do Mundo, por exemplo, o grande evento da cidade com certeza seria o jogo 4 dos Knicks contra os Spurs hoje na final da NBA.
1: Leonardo Dai, qual é a programação de hoje da seleção?
2: Seleção treina daqui a pouco, vai ser um treino feito para patrocinadores, né? Tem uma questão contratual ali que a CBF tem que fazer um treino para os seus patrocinadores visitarem, e esse treino vai ser feito hoje.
1: Me explica essa história, como é que é? É um treino para patrocinador? Aí,
2: assim...
1: aí o patrocinador leva convidados, é isso?
2: Não é que os jogadores treinam para os patrocinadores, fazem os trabalhos para os patrocinadores, mas é um treino aberto para os patrocinadores. Tem ali uma questão contratual, tem uma carga ali de bilhetes, de entradas dos patrocinadores, né, para esse treinamento. Cada um tem o seu e aí distribui da melhor forma. Mas assim, é um treino com plateia, digamos assim, né? E a plateia é formada por patrocinadores. A princípio, pelo menos, vai ser o único treino até o final da Copa que vai ser feito dessa forma. Mas, enfim, isso vai acontecer hoje às 11 horas da manhã, e aí, 11 horas daqui, né, meio-dia do horário aí do Brasil, e 2:30 daqui, 3:30 daí, tem entrevista coletiva com o Rafinha hoje para fechar o dia da seleção, aí já no hotel da seleção brasileira, no hotel The Hit.
1: Muito obrigado, Leonardo Dai. Bom trabalho.
2: Valeu, até mais.

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1: Bom dia, Milton. 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
0: Agora. Deixa eu só trazer aqui uma informação para um dos nossos ouvintes, até porque essa mensagem eu já recebi em outros dias, de ouvintes que escrevem para cá e perguntam assim: e o Canadá? Vocês não falam do Canadá? Parece que a Copa só vai acontecer nos Estados Unidos e no México. De verdade, não é que nós não falamos do Canadá. O Canadá não está falando da Copa. Todo noticiário, nesse momento, que trata de Copa do Mundo, mostra que lá no Canadá não há, por exemplo, essa agitação que existe em algumas cidades dos Estados Unidos. Eu estou dizendo em algumas cidades dos Estados Unidos, onde provavelmente acontecerão esses jogos. Acontece também no México, até porque a abertura da Copa é no México. México também tem uma tradição muito forte, já sediou outras Copas do Mundo também. Mas no Canadá não há toda essa agitação. Mas sim, teremos jogos lá no Canadá. Serão 13 jogos que estarão sendo disputados. E tem, por exemplo, a seleção da Alemanha vai passar para o Canadá. Tem um jogo da seleção da Alemanha lá no Canadá. Eu até fiz uma anotação aqui para passar para os nossos ouvintes, porque muita gente acha que nós estamos deixando o Canadá de lado. Então são 78 jogos nos Estados Unidos, 13 no México e 13 no Canadá. Duas cidades serão sede do Canadá, né? Toronto e Vancouver. Em Toronto, a seleção da Alemanha vai enfrentar a Costa do Marfim. Mas vai ter jogo da própria seleção do Canadá, da Bósnia, de Gana, do Panamá, que estará por lá, da Croácia, do Senegal, o Iraque vai jogar também no Canadá, Bélgica vai jogar em Vancouver, Austrália, Turquia, o Catar, Egito e Suíça também estarão por lá. Enfim, teremos jogos, 13 jogos serão disputados no Canadá. Apenas o país não está tão envolvido até esse momento na competição como estão, por exemplo, algumas cidades dos Estados Unidos e o México como país. 8h47.
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12: 8h50.
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11: 8h57.
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1: Muito bom dia para você, Milton Jung. Muito bom dia, Cássia Godoy.
2: Bom dia,
1: são
2: BBC.
1: 5 horas e 58 minutos na Cidade do México, no palco da abertura da Copa.
0: Ontem nós falamos com você, você estava no processo de deslocamento lá de Nova Jersey para a Cidade do México, onde haverá cerimônia amanhã oficial, primeiro jogo com a presença de México e África do Sul em campo. Você encontrou aí um ambiente diferente daquele lá nos Estados Unidos?
1: A impressão que eu tenho, Milton, é que tem três países diferentes e três Copas diferentes. Não é uma Copa em três países, são três Copas diferentes em três países diferentes. Embora aqui no México tenha uma divisão muito grande, né? Ao mesmo tempo que tem... O México é um país apaixonado por futebol, então você entra no táxi, o taxista fala com você sobre Copa do Mundo, você desce no aeroporto, tem uma fila específica para imigração, para quem vai trabalhar em Copa do Mundo, diferente dos Estados Unidos. Você chega no fiscal da imigração, o fiscal da imigração fala com você sobre Copa do Mundo, entra no Uber, o motorista fala com você sobre Copa do Mundo, mas tem protesto. Então, tem os protestos dos professores que fecham os caminhos até o estádio Azteca, tem manifestações dos funcionários que vendiam comida dentro do estádio, tinha uma medida cautelar que obrigava a FIFA a aceitar que eles continuassem vendendo, então uma briga jurídica ali. Mas tem uma Copa diferente, porque o México é um país diferente dos Estados Unidos. A primeira Copa que eu cobri foi em 94. Eu estava em São Francisco com a seleção brasileira, rodei bastante naquela Copa, mas eu percebia uma situação que a gente falava, a gente via mais público latino em Los Angeles e na Flórida. Hoje, em Nova Jersey, você conversa em espanhol com muita gente, e as pessoas que estão interessadas em Copa do Mundo são os latino-americanos. Por mais que tenha a discussão toda sobre imigrantes no governo Trump, quem faz calor de Copa do Mundo nos Estados Unidos são os latinos. Só que os latinos estão vivendo a vida, trabalhando o tempo inteiro, então você não vê Copa do Mundo todo dia nos Estados Unidos. No México você vê muito mais, você anda na rua, tinha um teu casal com uma camisa do Brasil e uma camisa da Argentina. Os taxistas de algumas empresas particulares receberam camisas do México e vão ser aconselhados a usarem a camiseta do México nos dias de jogos. Amanhã, por exemplo, dia da abertura, os taxistas de algumas empresas particulares e motoristas de ônibus de empresas particulares vão estar com camisa do México. Então é diferente, é uma Copa diferente dos Estados Unidos.
2: Bom, falando agora da Copa, mas com um olhar sobre a seleção brasileira, hoje vai ter coletiva do Rafinha?
1: Vai, e é importante olhar para o Rafinha, porque o Rafinha é um dos jogadores mais elogiados pelo Ancelotti, mas que menos jogaram. Ele jogou só 6 das 12 partidas com o Ancelotti. A impressão, o tempo inteiro, é que o Ancelotti quer montar um time para deixar Vinícius e Rafinha como se fossem Bebeto e Romário de 94. É diferente porque o Romário era um grande goleador, e nem o Vinícius nem o Rafinha são gigantescos goleadores, mas são os dois maiores talentos dessa geração. E no entanto, dos 12 jogos do Ancelotti, Vinícius e Rafinha só jogaram juntos 4 vezes. E o Rafinha não tem gol. Não fez nenhum gol. Vinícius fez 3 dos 26 gols da era Ancelotti, o Rafinha não fez gol nenhum. Mas o Ancelotti segue apostando nele como grande referência para fazer uma dupla com Vinícius na frente, sem ter um centroavante, e os dois precisam começar a reagir. Porque senão você vai montar um time que vai se estruturar defensivamente, mas as duas cerejas do bolo, esquece Neymar. O Ancelotti está esperando muito de Rafinha e Vinícius. Vamos ver o que o Rafinha fala sobre isso hoje à tarde, 1:30 PM, no horário do Brasil.
0: E aí lá em Nova Jersey, né? E aí só para fechar o ciclo isso. Aqui, até porque eu havia comentado isso um pouquinho antes, quando você falou que em vez de ser uma Copa em três países, é uma Copa em cada país, né? Cada uma, a gente não falou do Canadá, mas eu tinha falado mais cedo da falta de engajamento, por enquanto, no Canadá em relação aos jogos da Copa. Alguns ouvintes até escrevendo, perguntando, mas não tem Copa no Canadá? Tem o mesmo número de jogos no Canadá que tem no México, né? 13 jogos.
1: Isso.
0: Por passagem de algumas seleções bem importantes, até a Alemanha estará por lá, por exemplo. E mesmo assim, a agitação é diferente. Talvez depois, quando a bola começa a rolar, as coisas esquentam um pouco. Mas é que no Canadá a coisa é bem fria mesmo, né?
1: É menos boleiro, né? É a Copa mais insípida das três até agora. Vamos ver com a Alemanha, pode movimentar isso bem.
0: Tá certo. A chegada das torcidas move muito com esse clima nas diferentes cidades. Muito obrigado, PVC. Bom dia, até amanhã.
1: Obrigado, Milton. Bom dia, até amanhã. Até amanhã,
2: até amanhã com você.
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0: quinta-feira, 10 de junho de 2026. O banqueiro Daniel Vorcaro citou o ministro de Minas e Energia, Alexandre Silveira, nas duas propostas de delação premiada. Segundo a comentarista da CBN, colunista do jornal Globo, Malu Gaspar, o dono do Banco Master relatou ter repassado 20 milhões de reais via Caixa 2 à campanha do ministro ao Senado em 2022. Integrantes do Ministério Público Federal e da Polícia Federal consideraram as informações iniciais insuficientes pelo fato de o empresário não detalhar as contrapartidas do acerto financeiro. Não constam nos registros oficiais do Tribunal Superior Eleitoral as doações do empresário para a campanha de Alexandre Silveira. A Polícia Civil de Goiás deflagrou uma operação contra suspeitos de tráfico de drogas e lavagem de dinheiro. Os agentes cumprem 20 mandados de prisão e 32 de busca e apreensão. A ação ocorre em municípios do estado, além de Minas Gerais e Paraná. As investigações apontaram que os principais líderes do grupo também são suspeitos de integrar uma facção criminosa. O governo afegão acusou o Paquistão de matar ao menos 13 pessoas e deixar outras 14 feridas em um ataque aéreo contra 3 províncias. Entre as vítimas estão 11 crianças. Islamabad não se manifestou sobre a ofensiva. Os dois países estão em conflito desde o fim de fevereiro. O governo paquistanês acusa o país vizinho de abrigar grupos terroristas. No horário de Brasília, 9:05.
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1: Agora são 9 horas e 7 minutos. Muito bom dia para você que está sintonizado aqui na rádio CBN Amazônia Belém. Nós estamos ao vivo em 102.3 FM e você também pode nos acompanhar no youtube.com/CBN Amazônia. Seja muito bem-vindo, muito bem-vinda ao nosso Estação CBN de hoje, quarta-feira, dia 10 de junho de 2026. Vamos juntos saber então o que é destaque no Estação CBN de hoje. Vamos falar de abastecimento de água, porque uma manutenção hoje, quarta-feira, dia 10, vai afetar o abastecimento de água em 21 bairros de Belém. A gente vai falar para você quais são esses bairros, que medidas você pode fazer, né, para tentar aí guardar água, para tentar alguma solução diante dessa questão sobre a manutenção que vai afetar o abastecimento de água aqui em Belém. A gente também fala de uma audiência que está prevista para hoje, quarta-feira. O STF volta a discutir a disputa territorial entre os estados do Pará e também do Mato Grosso. No último mês, a gente acompanhou esse debate, inclusive posicionamento do governo do estado em relação a isso, mas hoje está marcada uma audiência de conciliação para discutir aí esse assunto envolvendo os dois estados. E a gente também fala de tecnologia e segurança pública, porque um foragido há quase 6 anos, ele foi preso após ser reconhecido por câmeras aqui no mercado do Ver-o-Peso, em Belém. Quarta-feira, você sabe, é dia da gente falar de política aqui no Estação CBN. Com isso, temos as colunas Conexão Brasília com Rômulo Pinheiro, Observatório da Política com Rodolfo Marques e também Amazônia e o Mundo com Mário Tito. Além disso, a gente fala sobre a expectativa do comércio, do mercado para as próximas datas festivas. Ainda essa semana tem Dia dos Namorados, a gente está envolvido também nesse mês de junho, né, que é São João, com Copa. Então está todo o comércio movimentado para esses tipos de festejos que a gente tem ao longo ainda da semana. Agora são 9:09, o nosso Estação CBN está no ar.
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1: A gente começa o programa de hoje trazendo um alerta para você que está nos ouvindo, nos assistindo nesse momento sobre abastecimento de água. Uma manutenção está afetando o abastecimento em 21 bairros de Belém. O Ronaldo Santos está aqui no estúdio da Rádio CBN comigo, vai trazer para a gente o detalhamento dessa manutenção e quais são esses bairros. Muito bom dia para você, Ronaldo.
2: Bom dia para vocês e a todos que estão acompanhando a Estação CBN. Pois é, moradores de 21 bairros aqui de Belém devem ficar atentos ao abastecimento de água hoje. A COSAMPA está realizando uma manutenção eletromecânica emergencial na estação de água bruta do Tinga. Essa manutenção que está acontecendo desde as 7 horas da manhã de hoje. Durante os trabalhos, o fornecimento de água será interrompido temporariamente nos bairros do Marco, Curiol, Tinga, Souza, Canudos, São Brás e Fátima, além dos conjuntos Império Amazônico e Amapá. Outros bairros, como o do Comércio, Campina, Cidade Velha, Reduto, Batista Campos, Jurunas, Umarizal, Nazaré, Pedreira, Guamar, Cremação e Condor, terão redução temporária no abastecimento. Segundo a concessionária, o serviço busca garantir mais segurança e confiabilidade ao sistema. E a previsão é que a manutenção seja concluída até o fim da manhã, com a normalização do fornecimento ocorrendo de forma gradual ao longo do dia. Easy, então é importante todo mundo ficar atento. Se a água estiver ficando fraca, estiver faltando, é importante armazenar a água e não ficar desatento nessa questão do abastecimento durante a manutenção do sistema Easy.
1: Isso mesmo, Ronaldo Santos. Eu vou até reforçar mais uma vez os bairros, né? Porque essa manutenção começou ainda há pouco, 7 horas da manhã, mas a gente sabe que o impacto pode durar ao longo do dia. Então, atentos os moradores do bairro do Marco, Curioltinga, Souza, Canudos, São Brás e Fátima, além dos conjuntos Império Amazônico e também Amapá. Agora, outros bairros, como, por exemplo, Comércio, Campina, Cidade Velha, além de Reduto Batista Campos, Jurunas, Umarizal, Nazaré, Pedreira, Guamá, Cremação e Condor, esses vão ter uma redução temporária no abastecimento. Fica aí o nosso alerta. Agora são 9h12, a gente segue aqui no Estação CBN, mudando de assunto agora, falando de uma audiência prevista para hoje no STF, que volta a discutir a questão envolvendo a disputa territorial entre os estados do Pará e do Mato Grosso. Ronaldo Santos segue aqui comigo, inclusive no último mês ele acompanhou um posicionamento do governo do estado em relação a esse assunto, né? O governo, inclusive, foi bem enfático, Ronaldo, você acompanhou de perto, mas aí esse assunto continuou, inclusive hoje na esfera federal, né?
2: Exato, Izzy. O Supremo Tribunal Federal realiza hoje uma audiência de conciliação para discutir a disputa territorial entre Pará e Mato Grosso por uma área de aproximadamente 22 mil quilômetros quadrados na região do Salto das Sete Quedas, no sul do Pará. A área em debate abrange territórios de 6 municípios paraenses e envolve questões relacionadas à arrecadação de impostos, gestão ambiental, regularização fundiária e exploração de recursos naturais. O tema mobiliza lideranças políticas e representantes dos dois estados. A defesa do Pará baseia-se em decisões anteriores do STF, que mantiveram a área sob jurisdição paraense com base em estudos técnicos do Exército Brasileiro. Mesmo após recursos rejeitados pela corte, Mato Grosso voltou a questionar os limites territoriais, levando à realização da nova audiência, que será mediada pelo ministro Flávio Dino. Representantes do governo estadual, parlamentares e prefeitos dos municípios envolvidos acompanham a discussão, considerada estratégica para a preservação do território paraense. Easy, eu lembro muito bem que no momento em que houve uma coletiva, né, com a governadora Hanna Gassan, ela falou, eu perguntei a ela sobre o que estava motivando essa briga, o que estava fazendo com que Mato Grosso reivindicasse essa área. E ela foi bem enfática na resposta dela que os interesses, claro, além desses que foram citados, mas o interesse principal é o agronegócio. Né? A gente sabe que ali naquela região, muitos municípios do Mato Grosso são fortes no agronegócio e a expansão territorial possibilitaria um avanço ali na quantidade de terras que poderiam ser exploradas por esses fazendeiros, pelas pessoas que são donos ali de grandes áreas territoriais para a prática do agronegócio. Só que isso, claro, interfere na questão territorial, porque tem o estado do Pará no meio e tem também as questões dos impostos, né? O ICMS é diferente, as arrecadações são em valores diferentes, né? Diferem do Pará e do Mato Grosso, então tem muitos interesses, mas o principal deles é o agronegócio, Izzy.
1: Sem dúvida, Ronaldo, é uma questão aí, aliás, um assunto que perpassa por diversas questões, né? Não somente territorial, limite ali, divisa entre os estados, mas questões políticas, questões econômicas também, como você está trazendo agora na informação. Agora são 9h15, vamos continuar aqui no Estação falando agora de segurança e também de tecnologia, Ronaldo, porque um foragido há quase 6 anos, ele foi preso, mas essa ação só foi possível depois desse homem ter sido reconhecido por câmeras, isso foi aqui no mercado do Vero Peso.
2: Exato, Izzy, ele foi condenado pelo crime de latrocínio, roubo seguido de morte. Ele estava foragido da justiça há quase 6 anos e foi preso aqui em Belém após ser identificado por câmeras de segurança, por câmeras de tecnologia de reconhecimento facial instaladas ali na região do complexo do Vero Peso. Aquele totem de câmeras que a gente vê aqui costumeiramente pela cidade espalhado, foi um desses totens que conseguiu identificar essa pessoa, né? A prisão ocorreu no último dia 3 de junho, mas o caso foi divulgado pelas autoridades de segurança pública somente ontem. Ainda segundo informações da Secretaria de Segurança Pública e Defesa Social do Pará, o homem possuía um mandado de prisão em aberto e era considerado foragido desde 2020. O suspeito trabalhava como mototaxista na região e foi reconhecido por um desses totens equipados com câmeras inteligentes. Assim que o sistema confirmou a correspondência facial e detectou a pendência judicial, equipes da Polícia Militar foram acionadas para realizar a abordagem. E durante a ação, o homem teria tentado resistir à prisão e, em meio à movimentação, chegou a fazer um passageiro de refém na tentativa de escapar do cerco policial. A situação gerou tensão no local, mas os agentes conseguiram conter o suspeito sem que houvesse feridos. Após ser detido, ele foi encaminhado para procedimentos na delegacia e, posteriormente, reconduzido ao sistema penitenciário para cumprimento do restante da pena. Então tá aí, Izzy. A tecnologia a favor da segurança, reconhecendo uma pessoa que estava foragida há 6 anos pelo crime de latrocínio. Ou seja, a tecnologia ajudando, né, na segurança aqui da nossa cidade.
1: Muito obrigada, Ronaldo, pelas suas informações. Agora são 9h17, a gente vai para o nosso primeiro intervalo aqui no Estação. Voltamos já já.
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1: Agora são 9h21.
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1: Muito bom dia para você, Rômulo Pinheiro. Seja bem-vindo à nossa coluna de hoje.
9: Muito bom dia, Izzy, e um forte abraço aí pro Ronaldo Santos, que me emocionou muito esse final de semana com um jogo importante aí, mais um título para o nosso maior campeão da Amazônia.
1: Rômulo, a gente segue acompanhando o debate lá na Câmara sobre a questão da maioridade. O que, que você traz de novidade hoje?
9: Pois é, Izzy. Esse é um assunto que, volta e meia, ele aparece aqui no tema no Congresso Nacional. Isso muito voltado para o fundo eleitoreiro que há nessa discussão. Isso porque é um tema que tem chamado muita atenção, sempre chama muita atenção da população. Há uma percepção de que os menores de idade têm uma proteção a mais porque cometem crimes graves e aí o máximo de tempo que ficam internados é de 3 anos. E isso é num momento em que vivemos uma crise de segurança pública muito grande no país. Sempre é um assunto que traz muito engajamento. E às vésperas de uma eleição, próximo de uma eleição, alguns assuntos dessa relevância sempre voltam ao Congresso, porque você sabe, Izzy, que os políticos na capital usam esses momentos, desses debates no Congresso, na Câmara, no Senado, para produzir cortes, para redes sociais, em geral, utilizam sempre o tom eleitoreiro. Mas, de fato, é um tema que vem sendo discutido. Ontem mesmo, levado à Comissão de Constituição e Justiça da Câmara Federal, e um embate grande entre o

opinião pública, daí o pessoal está de olho nisso. E a gente pensa que essa análise pela CCJ ainda é o início, porque depois da aprovação, se houver aprovação, o presidente da Câmara ainda vai criar uma comissão especial para debater o tema, serão de 10 até 40 sessões para discutir isso, depois vai a votação a plenário, tem que ser aprovado em 2 turnos, e aí depois vai lá para a Câmara, para o Senado Federal, passa pela Comissão de Constituição e Justiça do Senado, novamente vai ser discutido, vai ser votado em 2 turnos. Então, a aprovação ou não, ou seja, dessa proposta de emenda constitucional, ela ainda tem um longo percurso pela frente, mas só o fato de isso estar sendo levantado e ter mobilizado muitos componentes do Congresso Nacional ontem, da Câmara ontem, eleva e justifica a gente estar discutindo esse ponto aqui, porque ontem só não foi votada porque o plenário começou a votação e nesse momento as comissões têm que parar os andamentos e todo mundo lá para o plenário, mas a tendência é tomada agora pela final da manhã essa discussão na Comissão de Constituição e Justiça. E a ideia, na verdade, é que se retirar dos pontos onde autorizava o menor de idade a votar, aliás, a dirigir, até 16 anos, a partir de 16 anos, concorrer a cargos eletivos, assinar contas. Tudo isso foi desidratado do projeto para ficar unicamente a responsabilidade penal para aqueles que cometem crimes graves a partir dos 16 anos. Então, a ideia era focar em crimes graves hediondos, pessoas dessa idade, a partir dessa idade, já responderiam criminalmente nas mesmas proporções que o maior de idade, já seriam maior de idade e, portanto, teriam capacidade de discernimento dos atos que cometem, né? E esses argumentos são sempre no sentido de isso é um ponto para combater a impunidade, tem que compatibilizar esses direitos, se eles já podem exercer atos da vida civil, como votar, então eles já podem responder criminalmente, isso seria uma resposta mais rígida para crimes violentos praticados por esses menores. Então, esses argumentos foram levantados ontem na Comissão de Constituição e Justiça e vão ser novamente discutidos hoje. O governo, então, tem uma ideia contrária a isso, porque isso são dados do Conselho Nacional de Justiça, é que da população de adolescentes aqui no país, em torno de 28 milhões aproximadamente, os dados do Conselho Nacional de Justiça mostram que apenas 1% desses menores de idade estão em conflito com a lei e desses 1%, nem todos, ou seja, pequena parte são de crimes graves, ou seja, considerados graves ou hediondos, enfim, outros são crimes mais simples, furto, eventuais lesões, ou seja, não entra nesse contexto de gravidade que a proposta de emenda constitucional vai trazer. Então, há uma discussão sobre a eficiência de fato, e o governo tenta levantar essa bandeira dessa proposta, e também tem a questão do controle, da argumentação de que esses jovens entrando aí nas cadeias esse período, as facções dominam já esses ambientes, então seria mais aí um problema para a própria administração da segurança pública. O sistema penitenciário brasileiro prisional já está superlotado, isso não é segredo para ninguém. E, claro, os especialistas na área apontam, na verdade, a necessidade de fortalecimento do sistema socioeducativo, ou seja, talvez ampliar um período de internação, melhorar a estrutura do sistema socioeducativo, do que jogar essas pessoas lá nas cadeias, que já não se tem espaço nem para os maiores de idade, imagina para essa nova massa carcerária, ainda que pequena, porque, como a gente fala, é apenas 1% do percentual de 28 milhões de adolescentes que estão nessa faixa etária. Então, a prender necessariamente mais cedo não significa reduzir criminalidade, mas é claro que isso é um mote de campanha política. A discussão aí, nesse primeiro momento, vai saber se há constitucionalidade ou não desse projeto, não se discute mérito ainda. O que é certo, muito embora haja divergência, né, o que é certo é que esse assunto vai ser levado, com certeza, se aprovado daqui a um período, para decisão lá no Supremo Tribunal, porque é matéria de grande relevância, é matéria constitucional, e em que pese essas discussões e a possibilidade até de passar, né, lá mais à frente, provavelmente só depois das eleições, porque não vai ter tempo hábil até lá, mas isso vai acabar lá no Supremo, apesar dessas discussões todas, e até outubro, voltarem ao tema, voltarem à mídia, voltarem a ser objeto de atenção para a opinião pública. O certo é que até outubro muita coisa vai se falar ainda sobre esse assunto, mas a aprovação dessa PEC com absoluta

0: toda certeza só para o ano que vem, isso se for aprovado nas comissões da Câmara e do Senado Federal.
1: Exato, Rômulo, a gente já está acompanhando esse movimento, né? Foi ontem, foi cancelado, a gente já tinha falado sobre isso também há umas duas semanas, e aí parece que justamente quando vai se preparar para voltar a discussão, acontece alguma coisa, acontece sempre algum motivo, algum adiamento, e aí acaba com esse outro contexto, né, que você explicou para a gente sobre as eleições, sobre um assunto ainda que desperta o divergência, né, de diversos atores aí do governo, mas a gente vai continuar acompanhando com você. Se tiver outra novidade, qualquer atualização, você nos informa por aqui. Te agradeço pela coluna de hoje. Até semana que vem.
0: Muito obrigado, Izzy. Um forte abraço e até a quarta.
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1: Agora são pontualmente 9:30. Vem aí o repórter CBN. A gente volta já já.
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0: Quarta-feira, 10 de junho de 2026. O presidente Lula mantém vantagem de 10 pontos sobre os pré-candidatos do Novo, Romeu Zema, e do PSD, Ronaldo Caiado, segundo pesquisa Genial Quest divulgada hoje. Ele aparece com 45% das intenções de voto contra 35% dos adversários. Já em relação a Renan Santos, do Missão, Lula manteve 45%, enquanto o oponente subiu para 31%. O levantamento ouviu 2.004 brasileiros entre os dias 5 e 8 de junho. A margem de erro é de 2 pontos percentuais, para mais ou para menos, e o nível de confiança é de 95%. A pesquisa foi registrada na Justiça Eleitoral com o protocolo BR-07661-2026. Os ministros da Fazenda, Dario Durigan, e das Relações Institucionais, José Guimarães, procuraram o presidente do Senado, Davi Alcolumbre, para tentar um acordo que evite a aprovação de uma série de pautas-bomba. O governo federal estima que o custo fiscal de aprovação das iniciativas é de mais de 270 bilhões de reais. Apesar da conversa, ainda não há sinalização de entendimento entre o Executivo e o Congresso. O presidente da Turquia, Recep Tayyip Erdogan, afirmou que os ataques israelenses à Síria e ao Líbano chegaram a um ponto em que representam uma ameaça para o mundo inteiro. Em discurso a parlamentares, ele afirmou que as agressões precisam ser contidas. O líder turco também falou sobre supostas iniciativas maliciosas lideradas por Israel para desestabilizar a região do Mediterrâneo e alertou que a resposta será clara e forte se os direitos do país forem violados. No horário de Brasília, 9h34.
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2: Agora são 9h34, nós estamos de volta aqui no Estação CBN e eu falo agora para você que o restauro da Basílica Santuário de Nossa Senhora de Nazaré iniciou uma fase que é da porta central e está entrando com essa nova etapa, né? Já com a fase final das obras, é isso mesmo, já estão contabilizados aí cerca de 95% das obras de restauração concluídas da Basílica Santuário de Nazaré. Esse restauro inclui aí a porta central do templo, uma das últimas etapas do projeto de recuperação. Quem nos acompanha pelo youtube.com/CBN Amazônia consegue observar algumas imagens dos trabalhadores, engenheiros, técnicos, toda essa equipe aí que compõe o restauro, justamente trabalhando, né, nessas peças, nesses elementos que compõem a Basílica, como por exemplo a porta central do templo, que está considerada aí uma das últimas etapas desse projeto de recuperação. A intervenção ela deve durar aproximadamente 15 dias e faz parte do trabalho de preservação do patrimônio histórico e também religioso da igreja. Agora, durante esses serviços, a porta principal ficará temporariamente fechada, mas os fiéis poderão acessar normalmente a Basílica pelas entradas laterais, sem alterações nos horários das missas, das atividades pastorais e também de visitação. A restauração também inclui a limpeza da estrutura, além da retirada de plantas e camadas antigas de pintura. Além disso, vai ter aplicação de uma proteção contra oxidação e também tratamento no bronze para preservar o aspecto histórico da peça. As obras de restauração elas começaram em dezembro de 2023 e foram realizadas em etapas, contemplando então as capelas centrais, as capelas laterais, a região central e também outras áreas internas do templo. A expectativa é de que o projeto seja concluído em breve e a gente continua acompanhando aí essa obra de restauro da Basílica Santuário de Nazaré, tão significativa para nós, paraense, também para quem visita a nossa cidade, né? Não pode deixar de passar por lá, um ponto turístico muito simbólico aqui de Belém. Agora, 9h37, a gente vai para um rápido intervalo e volto já.
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2: Agora são 9h39, de volta aqui no Estação CBN. Convido você sempre a participar da nossa programação. Lembrando que a gente está aqui no WhatsApp da Rádio CBN, que é o 919-8814-0073. A gente também está no chat do youtube.com/CBN Amazônia e também no aplicativo CBN Amazônia. Por qualquer uma dessas três opções, você pode enviar o seu comentário, a sua sugestão, contar pra gente como é que tá alguma situação no seu bairro, contar algum assunto, né, que você queira que a gente fale ou investigue ou peça alguma manifestação por aqui pela rádio. Eu tô aqui aguardando a sua participação. Agora são 9h40, sigo aqui na Estação CBN destacando que o Centro Comercial de Belém está animado, afinal de contas, Copa e Festas Juninas, além do Dia dos Namorados, estão impulsionando as vendas e os comerciantes comemoram e os clientes observam os presentes para curtir essas datas festivas. O Diego Beckman preparou uma reportagem para a gente contando aí todo esse cenário festivo no comércio de Belém. A gente vai conferir agora.
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6: João Marcelo e Copa. A combinação perfeita para um povo como o nosso que adora uma festa, e isso anima também os comerciantes. A prova disso é que o Centro Comercial de Belém está lotado a cada dia. O movimento não para de crescer desde o último final de semana. São artigos juninos e itens para torcer pela seleção brasileira. O vendedor João Souza aproveitou o período para faturar com itens relacionados à seleção, desde bandeirinhas até artigos para enfeitar as ruas.
7: É algo muito bom que a gente só faz na época da Copa, que é o cotidiano já. Toda Copa a gente vem e vende, e é só para esse período, mas é um período muito bom, que vende mais que se a gente tivesse vendendo num período normal. É, a expectativa é maior. Quanto mais tempo o Brasil ficar, mais tempo a gente fica aqui também.
6: A Copa também mexe com as festas juninas. A comerciante Elizabeth Nascimento acredita que o período impulsiona as vendas, principalmente artigos que destacam as cores do Brasil, itens juninos e até mesmo o tradicional chapéu do Arraial do Pavulagem no verde e amarelo estimula as pessoas.
8: É bom, né, para vender tanto quadra junina como a Copa, né? Tem nas cores, o pessoal quer mais é da Copa. tiara e camisa, né, também do Brasil, vai estar saindo. Chapéu do Brasil, do pavulagem nas cores do Brasil. Com certeza, é bastante animador, bom de venda, né? E agora com a Copa, então, está melhor ainda.
6: E o consumidor? Pesquisa, olha, observa. Cada detalhe envolve os acontecimentos de junho, desde a Copa até a festa junina. A professora Lorena Pantoja destaca que o período acaba atraindo os clientes para observar e levar produtos para casa.
9: A gente pode ver isso até mesmo agora aqui no comércio, que está uma mistura de Copa com festa junina, com o Dia dos Namorados, que também é essa semana. Então a gente pode ver tudo isso aqui bem estampado em todas as lojas e esquinas que a gente passa. Mas eu acho que o clima da Copa está em alta, está mais do que a festa junina, apesar de que está uma mistura bem bacana.
6: Segundo os lojistas, a economia pode crescer em até 25% neste período, que reúne festas como a Copa, festas juninas e o Dia dos Namorados. De Belém, Diego Beck.
2: Agora são 9h43, a gente segue aqui, mudando de assunto, falando que a Comissão de Educação e Cultura do Senado aprovou a criação da Universidade Federal do Xingu, aqui no Pará. E esse projeto prevê o desmembramento do campus da Universidade Federal do Pará em Altamira para a formação dessa nova instituição. A proposta segue agora para análise da Câmara dos Deputados e caso não haja recurso para votação no plenário do Senado. A futura universidade deverá atender municípios das regiões da Transamazônica e também do Xingu, alcançando uma população de cerca de 430 mil habitantes em uma área de aproximadamente 260 mil quilômetros quadrados. Durante a discussão do projeto, os parlamentares destacaram os desafios de acesso ao ensino superior no Pará, devido às grandes distâncias territoriais do Estado. A expectativa é de que a nova instituição amplie as oportunidades de formação acadêmica e também desenvolvimento regional. Em nota, a Universidade Federal do Pará informou que reconhece a importância da ampliação do acesso ao ensino superior na região e aguarda os próximos encaminhamentos do projeto junto ao governo federal. Agora são 9h44, sigo aqui no Estação CBN de hoje, falando agora do Pavilhão dos Municípios. Essa programação, que vai ser realizada aqui em Belém a partir de amanhã, e pretende reunir turismo, cultura e também negócios. Esse evento vai ser realizado no Hangar Centro de Convenções da Amazônia. E justamente, qual é a proposta, né? Partindo do nome do evento, né, que é o Pavilhão dos Municípios, essa iniciativa vai reunir representantes de todas as regiões do estado para apresentar projetos, produtos e também experiências, além das potencialidades dos municípios paraenses. A programação vai contar com palestras, atividades técnico-científicas, atrações culturais, cozinha show e também o Feirão do Turismo, que terá participação de 24 empresas dos setores de hospedagem, agenciamento de viagens e também serviços turísticos. Os visitantes poderão conhecer e também adquirir pacotes, roteiros e experiências em diferentes destinos do Pará. Além disso, a programação tem um destaque que é o 4º Seminário Estadual de Regionalização do Turismo, que discutirá estratégias para o fortalecimento do setor e vai ter também a reunião do Fórum do Turismo do Pará, com apresentação de projetos voltados ao turismo sustentável e também de natureza. Agora, durante os 4 dias de evento, o público vai poder acompanhar apresentações culturais de diversos municípios, além de demonstrações gastronômicas que valorizam os sabores e também as tradições paraenses. A entrada é gratuita e está aí um ótimo programa para você que está nos ouvindo, nos assistindo, colocar na sua agenda, porque realmente os diversos municípios, as diversas regiões do Pará, cada uma tem a sua riqueza, a sua potencialidade. Isso é visto não só nas belezas naturais, mas na área gastronômica, que também vai ser apresentada aqui durante a segunda edição do Pavilhão dos Municípios, além das pessoas, né? As pessoas que dão vida aí a essas diversas regiões que o estado do Pará tem, cada cada uma vai contar ali a sua história, a sua experiência, trazer, de repente, a sua comida típica, o seu traje que é utilizado em determinada situação, em determinada festividade. Vai ter muita cultura durante os próximos 4 dias, a partir de amanhã, hein? Lá no Hangar, Centro de Convenções. Agora são 9h47. Falo agora para você sobre mais uma edição do programa Governo do Brasil na Rua. Essa coisa é realizada na sexta-feira, dia 12 de junho. Então você já pode se agendar a partir das 9 horas da manhã até as 5 horas da tarde. Vai ter essa iniciativa que se chama Programa Governo do Brasil na Rua. Isso vai ser lá no Parque da Cidade. O acesso é pelo Portão 9, que fica ali na Avenida Senador Lemos. Agora, essa iniciativa, ela vai funcionar da seguinte forma: diversos órgãos federais e parceiros locais vão oferecer serviços gratuitos públicos para a população e não tem necessidade de agendamento. Agora, entre os atendimentos disponíveis estão, por exemplo, a renegociação de dívidas por meio do novo Desenrola e também a realização de perícias do INSS sem marcação prévia. Os visitantes também poderão obter informações sobre programas como o Pé de Meia e o Reforma Casa Brasil, que isso facilita também aí o acesso ao crédito para reformas e também ampliações de moradias. Belém é a 22ª cidade brasileira a receber o programa, que está sendo coordenado pela Secretaria-Geral da Presidência da República. Tem também o apoio do governo e da prefeitura. A expectativa é facilitar o acesso da população a serviços essenciais e também ampliar o atendimento direto aos cidadãos em um único local. Tá aí, então, dá para você já colocar na sua agenda próxima sexta-feira, dia 12 de junho, a partir das 9 horas da manhã até as 5 horas da tarde, lá no Parque da Cidade, vai ter mais uma edição do programa Governo do Brasil na Rua, com a oferta de diversos serviços públicos e gratuitos a toda a população. Agora são 9h49, eu vou para um rápido intervalo e na volta a nossa coluna Observatório da Política com Rodolfo Marques, trazendo aí pesquisa sobre, aliás, trazendo o resultado de mais uma pesquisa Genial Quest. Agora 9h49, a gente volta já.
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2: Agora são 9h55, estamos de volta aqui no Estação CBN. A gente vai falar agora de um caso de um homem que foi preso por vender medicamento controlado a adolescentes em Paragominas. O Alessandro Amorim está aqui no estúdio da Rádio CBN comigo, vai trazer esse caso para a gente, que só pela apresentação, né, Alessandro, tem pelo menos três coisas aí que podem ser investigadas. Conta para a gente.
14: Pois é, Izzy, bom dia aos ouvintes da Rádio CBN. O homem foi preso em flagrante em Paragominas, aqui no sudeste do Pará, suspeito de vender medicamento controlado sem receita médica para uma adolescente de 17 anos. A jovem passou mal após consumir o remédio e precisou de atendimento em uma unidade de pronto atendimento. Segundo a Polícia Civil, a investigação começou após uma denúncia. As apurações indicaram que a negociação ocorreu por meio de um aplicativo de mensagens. O suspeito trabalhava em uma farmácia da cidade e teria realizado a venda diretamente para adolescente, sem exigir a receita médica obrigatória. Durante a abordagem, o homem confirmou a venda e informou que não possui formação na área farmacêutica. Ele também admitiu que o medicamento foi entregue sem apresentação de receita. O suspeito foi conduzido à delegacia e autuado pelo crime de fornecer a menores de idade substâncias que podem causar dependência. Ele permanece à disposição da justiça e o caso segue em investigação. Isicena, né? Esse caso tudo errado, né? O homem não tem formação, né, em farmácia, né, vendendo medicamento sem receita para um menor de idade. Tudo errado, Isi.
2: Estou exatamente enumerando as coisas que você está destacando aí nessa notícia para chamar a atenção justamente do perigo do acesso facilitado a medicamentos, Alessandra Mourinho, que inclusive em altas dosagens podem complicar a vida de uma pessoa, podem fazer com que ela tenha alguma reação ou, enfim, abre aí um leque de investigação para falar sobre a conduta, né, dessa pessoa que deve ser investigada, não só pela questão fácil de como conseguir o acesso, mas também como isso tem sido repassado para pessoas como, por exemplo, adolescentes, né? Então tem que verificar aí direitinho lá no município de Paragominas. A gente segue acompanhando esse caso, qualquer atualização a gente traz por aqui. Agora, Alessandro, de Paragominas a gente vem para Belém para falar de um outro caso envolvendo agora violência no trânsito. Uma mulher foi atropelada e o motorista fugiu sem prestar socorro. Isso foi lá no bairro do Guamá, Alessandro.
14: Pois é, uma mulher foi atropelada por um carro na passagem Caraparu, no bairro do Guamá, aqui em Belém. Após atingir a vítima, o motorista fugiu do local sem prestar qualquer tipo de socorro. Até ontem, o condutor ainda não havia sido identificado pelas autoridades. O atropelamento foi registrado por uma câmera de monitoramento instalada na via. As imagens mostram o momento em que a rua, aparentemente movimentada, tinha moradores conversando nas calçadas enquanto a mulher caminhava pelo meio da pista. Segundos antes do impacto, um cachorro, que também estava na rua, percebe a aproximação do veículo branco e consegue sair da frente a tempo. A vítima, no entanto, caminhava de costas para o carro e não percebeu a aproximação do automóvel, sendo violentamente atingida. Com o impacto, a mulher foi arremessada ao chão. Mesmo após o atropelamento, o motorista não reduziu a velocidade nem tentou parar para prestar assistência, deixando o local imediatamente. Moradores que presenciaram a cena correram para ajudar a vítima e em um dos trechos do vídeo é possível até ver uma pessoa tentando alcançar o veículo na tentativa de impedir a fuga do motorista, mas sem sucesso. A atitude do condutor gerou revolta entre testemunhas, principalmente pela omissão de socorro após o acidente. A mulher recebeu os primeiros atendimentos e foi encaminhada para a unidade de pronto atendimento do Guamá, onde passou por avaliação médica. Até o momento, não foram divulgadas informações atualizadas sobre o estado de saúde dela. O caso é investigado pela seccional do Guamá, que trabalha para identificar e localizar o motorista envolvido no atropelamento. A polícia também deve utilizar imagens de câmeras de segurança da área para auxiliar nas investigações. Isicena, a gente, quem mora no Guamá sabe que o trânsito ali no bairro é muito complicado, muito intenso, muitas desrespeito às leis de trânsito, né? Infelizmente, a gente acompanha mais um acidente no bairro do Guamá.
2: Infelizmente, Alessandra Mori, a gente traz esse triste caso e servindo ainda como exemplo para ter prudência, cuidado, atenção, né? Empatia no trânsito. A gente está toda vez falando sobre esses mesmos assuntos, esses mesmos critérios que Polícia Rodoviária e Detran também estão sempre alertando aqui nas entrevistas, né? E, afinal de contas, o trânsito é formado por nós, cidadãos, que sabemos as leis de trânsito, sabemos como devem ter conduta em determinadas situações, né? Não foi o caso aqui desse motorista que acabou fugindo sem prestar socorro. Muito obrigada, Alessandro, pelas suas informações. Agora são pontualmente 10 horas. A gente vai para o Repórter CBN e na volta tem o nosso primeiro giro de notícias aqui da região norte.
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0: quarta-feira, 10 de junho de 2026. Policiais civis e militares já prenderam 10 suspeitos em uma operação contra traficantes no Complexo da Maré, na zona norte do Rio de Janeiro. A ação afeta o funcionamento de diversos serviços na região. Ao menos 42 escolas municipais e 2 estaduais estão fechadas, assim como 4 postos de saúde. Unidades da Universidade Federal do Rio de Janeiro, na Ilha do Fundão, estão cancelando aulas. E a Fundação Oswaldo Cruz também informou que suspendeu todas as atividades presenciais no campus Maré. Mais cedo, o intenso tiroteio provocou correria entre passageiros na estação Fiocruz do BRT. Pessoas que aguardavam a chegada dos ônibus precisaram se jogar no chão para se proteger dos disparos. A produção da indústria brasileira avançou em 10 dos 15 locais pesquisados em abril na comparação com março. Na média, o setor registrou alta de 0,7%. Foi o quarto mês consecutivo com crescimento. O ganho acumulado é de 4,4%. Os dados fazem parte da pesquisa industrial mensal regional do IBGE. Ao menos 12 pessoas morreram e 9 ficaram feridas em um ataque a tiros contra um assentamento informal em Joanesburgo, na África do Sul. Segundo a polícia local, o crime foi cometido por 10 homens. Até o momento, ninguém foi preso. A motivação do ataque também não foi esclarecida. No horário de Brasília, 10:03.
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1: Iniciando a partir de agora o nosso Giro CBN Amazônia, primeira edição com os estados que compõem a Rádio CBN Amazônia, no Pará, Roraima, Amapá, Amazonas, Rondônia e Acre. E a gente começa falando da audiência no STF que volta a discutir a disputa territorial entre Pará e Mato Grosso. Diego Beckmann.
2: Bom dia, Breno. Bom dia a todos do Giro CBN Amazônia. O Supremo Tribunal Federal realiza hoje uma audiência de conciliação para discutir a disputa territorial entre Pará e Mato Grosso por uma área de aproximadamente 22 mil quilômetros quadrados na região do Salto das Sete Quedas, sul do Pará. A área em debate abrange territórios de 6 municípios paraenses e envolve questões relacionadas à arrecadação de impostos, gestão ambiental, regularização fundiária e exploração de recursos naturais. O tema mobiliza lideranças políticas e representantes dos dois estados. A defesa do estado do Pará se baseia em decisões anteriores do STF que mantiveram a área sob jurisdição paraense, com base em estudos técnicos do Exército Brasileiro. Mesmo após recursos rejeitados pela corte, Mato Grosso voltou a questionar os limites territoriais, levando à realização de nova audiência, que será mediada pelo ministro Flávio Dino. Representantes do governo estadual, parlamentares e prefeitos dos municípios envolvidos acompanham a discussão considerada estratégica para a preservação do território paraense. Breno, volto com você.
1: Muito obrigado pelas informações, Diego Beckmann. Bom dia. A Procuradoria-Geral da República manifestou-se contra o pedido do Partido Liberal para suspender a decisão do ministro Flávio Dino, do Supremo Tribunal Federal, que endureceu as regras para a eleição suplementar ao governo de Roraima. Namã Mourão.
3: Foi barrada justamente com base na decisão do ministro. Em parecer enviado à corte, o procurador-geral Paulo Gonet afirmou que o recurso da legenda é inadequado, destacando que a presidência do STF não pode revisar decisões individuais de ministros por meio de instrumento jurídico e de que partidos políticos não têm legitimidade legal para esse tipo de pedido. O racha jurídico gira em torno de uma derrubada de uma norma flexível do Tribunal Regional Eleitoral de Roraima que permitiu aos candidatos da eleição suplementar marcada para o próximo dia 21 deixarem cargos públicos em até 24 horas após as convenções partidárias. A decisão do STF obrigou o Tribunal Regional a adotar os prazos estipulados pela Lei de Inelegibilidade Federal, que vão de 3 a 6 meses de afastamento antes do pleito. O PL tentou reverter a medida, alegando que esses prazos prejudicariam a concorrência na eleição suplementar, argumentando que, sob a legislação nacional, apenas um candidato estaria apto a disputar o cargo, que é o atual governador em exercício, Soldado Sampaio, que tenta agora uma candidatura também nesse pleito suplementar. As mudanças nas regras afetaram tanto Arthur Henrique, do PL, mas também a candidata do PT, Antônia Pedrosa, que já foi substituída na chapa. A eleição suplementar foi convocada após o Tribunal Superior Eleitoral cassar o mandato do ex-governador Edilson Damião, deixando o estado sob o comando interino do então presidente da Assembleia Legislativa, Soldado Sampaio, que agora, como mencionamos, é candidato à reeleição. Atualmente, o ex-prefeito Arthur Henrique, candidato do PL, recorre da decisão e mantém a campanha dele sob a condição sub judice, ou seja, é permitido a campanha ser realizada até uma decisão definitiva da justiça. Breno.
1: Obrigado pelas informações, Namã Mourão. Bom dia. Marinha do Brasil apreende embarcação pesqueira com irregularidades durante patrulha naval no litoral do Amapá. As informações ao vivo com Luiz Felipe Santos.
4: Olá, Breno. Durante a abordagem foram constatadas irregularidades relacionadas à habilitação dos tripulantes, à autorização para o exercício da atividade pesqueira e também ao cumprimento dos limites de navegação permitidos para a embarcação. E essa embarcação transportava aproximadamente 8 toneladas de pescado. Vai ser conduzida à Capitania dos Portos do Amapá para a realização dos procedimentos. São procedimentos administrativos cabíveis e inspeções complementares pelos órgãos competentes. E a chegada do navio Patrulha da Marinha e dessa embarcação apreendida está prevista para amanhã, que é uma oportunidade para a imprensa acompanhar a atracação, obter mais informações sobre a ocorrência e também as ações de fiscalização desenvolvidas pela Marinha do Brasil aqui na região. Breno.
1: Muito obrigado pelas informações, Naman Mourão. Bom dia. Amazonas decreta emergência climática e ambiental por risco de seca, queimadas e ondas de calor. Eros de Souza.
5: Bom dia, Breno. Bom dia aos ouvintes da CBN Amazônia. Essa medida foi publicada no Diário Oficial aqui do Estado e leva em consideração o estudo de órgãos de monitoramento climáticos que apontam para a atuação do fenômeno El Niño entre o segundo semestre desse ano e o início de 2027. Segundo as projeções, o fenômeno pode provocar redução significativa das chuvas da Amazônia, elevação das temperaturas e também queda nos níveis dos rios. De acordo com o governo do estado, esse decreto tem caráter preventivo e busca fortalecer a atuação integrada dos órgãos públicos nas ações de monitoramento, também de prevenção, mitigação e preparação para enfrentar possíveis eventos climáticos extremos. O documento destaca ainda que a estiagem pode gerar impactos diretos na vida da população, como dificuldades no abastecimento de água, prejuízos à produção rural, problemas na navegação fluvial e aumento dos riscos à saúde em razão do calor intenso e também da fumaça que é provocada pelas queimadas em tempos mais secos. Breno.
1: Muito obrigado pelas informações, Eros de Souza. Bom dia. Porto Velho aparece entre as capitais com o pior desempenho em saneamento básico no país. Quem traz os detalhes é o repórter João Alves.
6: Muito bom dia, Breno. Aqui em Porto Velho, né, a capital voltou a aparecer entre as capitais, com maiores desafios na área de saneamento básico. O novo ranking da Associação Brasileira de Engenharia Sanitária e Ambiental mostra que a capital rondoniense ainda avança de forma lenta em indicadores como abastecimento de água, coleta e tratamento de esgoto e também destinação adequada de resíduos. O levantamento avaliou mais de 2.500 municípios brasileiros e aponta que menos de 4% deles estão no caminho para atingir a universalização dos serviços até 2033, que foi a meta estabelecida pelo Marco Legal do Saneamento. No caso de Porto Velho, o resultado reacende o debate sobre os investimentos necessários para ampliar a cobertura de água tratada e, principalmente, de esgotamento sanitário. Em nota, a Prefeitura de Porto Velho informou que mantém ações permanentes de limpeza e manutenção da infraestrutura urbana por meio da Operação Cidade Limpa. Segundo o município, mais de 128 mil toneladas de resíduos já foram retiradas das ruas desde o início da atual gestão, além de serviços de desobstrução de canais, galerias e estruturas de drenagem para reduzir os impactos de alagamentos. A questão, no entanto, vai muito além da limpeza urbana. Os especialistas apontam que a ampliação das redes de água e esgoto é fundamental para melhorar a saúde pública, a qualidade de vida e também o desenvolvimento econômico da cidade. Breno.
1: Obrigado, João Alves. Só fazer uma correção aqui, mandar um abraço para Luiz Felipe Santos, que eu chamei da pouco de Naman Mourão. Luiz Felipe, registro está feito. Vamos falar agora sobre o desperdício de água no Acre, que equivale a 27 piscinas olímpicas por dia. Rita Pontes nos traz mais detalhes.
7: Olá, Breno, bom dia. Isso mesmo, o Acre desperdiça diariamente o equivalente a 27 piscinas olímpicas ou 90.983 caixas d'água de 750 litros. É o que mostra os dados divulgados pelo Instituto Trata Brasil, com dados referentes a 2024 e publicados na última terça-feira. Conforme o levantamento, o estado acreano tem mais de 56% de perdas na distribuição, ficando acima da média nacional de 39,53%. O estudo mostra também que caso o Acre consiga reduzir o gasto de água para 25%, segundo a meta prevista pelo Ministério das Cidades para 2033, pode garantir o abastecimento para cerca de 154.671 pessoas. Somente aqui em Rio Branco, Breno, as perdas na distribuição chegam a 53,35%. Também acima da meta nacional, ficando entre as 10 cidades com piores perdas na distribuição do país. Segundo o levantamento, em Rio Branco, cada ligação desperdiça, em média, 951 litros de água por dia, ficando muito acima do limite limite, que é de 216 litros. Ainda de acordo com esse relatório, o desperdício de água na capital acriana equivale a 14 piscinas olímpicas ou 46.891 caixas d'água de 50 litros por dia. Com isso, 68.753 pessoas deixam de ser atendidas na capital. A nossa equipe tenta contato aí com o Serviço de Água e Esgoto do Estado do Acre, a Saneacre, para um posicionamento sobre essa situação. Volto com você.
1: Obrigado pelas informações, Rita Pontes. Bom dia. Essa foi a primeira edição do nosso Giro CBN Amazônia.
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8: Agora são 10h18.
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8: Muito bom dia para você, Rodolfo. Seja bem-vindo à nossa coluna de hoje.
9: Bom dia, Izzy. Bom dia, ouvintes da CBN Amazônia Belém. Sempre é um prazer conversar com você e com os seus ouvintes.
8: Rodolfo, a gente acordou hoje com um novo resultado da pesquisa Genial Quest e tem um cenário positivo aí para Lula, né? O que você destaca da pesquisa?
9: Isso, né? A Quest sempre faz, né, o levantamento nesse ano presidencial, de eleição presidencial, na primeira quinzena do mês, né? Então é o levantamento Quest, que comparativamente com o mês passado, realmente fez uma mudança, trouxe uma mudança no desenho dos números, né? Então o Lula abriu no primeiro turno. Eu acho que esse dado do primeiro turno ele é bem significativo, né? Porque o segundo turno ele só se consolida após a primeira volta, digamos assim, né? Então temos no primeiro domingo de outubro as eleições, e Lula abriu 10 pontos percentuais, né, entre ele e o segundo colocado, né, que é o Flávio Bolsonaro, 39 a 29, né? Então Lula conseguiu de fato abrir, muito vinculado, claro, né, a algumas ações do governo, né? Então o desenrola 2.0, né, já começa a ter alguns efeitos, a questão da isenção do imposto de renda, um efeito um pouco mais residual, mas consegue ter um ponto positivo, e a questão do discurso da soberania, né, com todas as questões envolvendo lá o Donald Trump e o próprio Flávio Bolsonaro. Então, esses 3 pontos, eles deram um gás importante aí na pré-campanha da reeleição aí do presidente Lula. E no caso do Flávio Bolsonaro, a queda dele está muito ligada também, né, ao pedido de dinheiro, né, que ele fez ao Daniel Vorcaro, né, aqueles mais de 60 milhões que foram pedidos a Daniel Vorcaro por ocasião do filme Dark Horse. Então isso continua ressoando, e a pesquisa Quest conseguiu captar isso, principalmente nos dados qualitativos, né? Então esse é um ponto importante. E terceira via, Izzy, não tem, né? Assim, temos outros candidatos, mas a terceira via, ela não, praticamente não existe, né? Tem o Renan Santos, ali do Partido Missão, que é o partido do MBL, tem uma pontuação baixa, né? Ronaldo Caiado, Romeu Zema. Então você tem um cenário polarizado, mas de fato, o Lula já tem uma diferença bem significativa no primeiro turno e ampliou para 6 pontos no segundo turno, né, 48 a 42. Claro que nós temos ainda 4 meses, né, até a eleição, vamos ter a Copa do Mundo no meio, né, porque a Copa do Mundo já começa amanhã, né, cobertura completa aí da Rádio CBN, mas o eleitor ainda não está mobilizado, só que o cenário hoje, a foto do momento, é bem favorável ao governo.
8: A gente observa nesses números, Rodolfo, justamente uma grande, expressiva vantagem aí do presidente Lula, por exemplo, em relação a terceiro e quarto, como você destacou, que são quase poucas, né? Inexpressivas mesmo, uma coisa de 2%, 3%. Mas eu queria lhe perguntar sobre a questão dos indecisos, que está uma marcação aqui de 10%. Esse número chega, de repente, a influenciar em algum momento ou não?
9: São pessoas que ainda não se decidiram e estão também, não estão mobilizadas, né? Então, os indecisos aumentaram no último mês, nos últimos 30 dias, de 5% para 10%. Houve um dobro, né, o dobro aí do total de indecisos. São pessoas que não estão mobilizadas, são pessoas que podem ser mais realinhadas à direita, uma direita não bolsonarista, ou também aquelas pessoas que se intitulam como independentes, né, e que não querem, não estão ainda mobilizados nem por Lula, nem por Flávio Bolsonaro, né. Então, eu acho que tem esse aspecto. Ainda tem um distanciamento da eleição. Houve a questão do Dark Horse também, né, do pedido de dinheiro do Flávio Bolsonaro junto ao Daniel Vorcaro, né, de uma maneira muito explícita. Isso, de fato, desencorajou, né, muitas pessoas a não quererem votar no Flávio Bolsonaro. E existe esse índice de indecisão também. Então, de repente, poderiam procurar uma terceira via, mas como também não visualizam uma terceira via consistente, nem com Caiado, nem com Zema, nem com Renan Santos, nem com Aldo Rebelo, o que acontece, né? Então, esse eleitor vai se reacomodar em um momento, ou com Lula, ou com Flávio Bolsonaro, né, talvez se dividindo, ou mesmo como voto branco ou nulo. Mas, de fato, nesse período do ano, em que está ali, né, início de junho, né, então é relativamente normal. Só que, como um dado comparativo, a própria Quest fez essa pesquisa no pleito de 2022, e em maio, né, em maio de 2022, o índice de indeciso já era de 8%, então muito próximo do que nós estamos vendo hoje.
8: Perfeito. Agora, Rodolfo, olhando para o estado do Pará, né, que também está nesse cenário político, a gente tem amanhã uma agenda por Belém do pré-candidato Flávio Bolsonaro. Como é que está esse cenário também da direita aqui, né, no Pará?
9: É uma agenda organizada aí, né, pelo deputado federal Éder Mauro, também pelo deputado estadual Coronel Nil, né, e ele terá uma passagem por Altamira, né, que é um colégio eleitoral importante, e vai passar por Belém, né. A base do PL aqui, ela é importante, né. Você tem uma consolidação, lembrando que Jair Bolsonaro venceu em Belém, né, o pai de Flávio Bolsonaro venceu em Belém em 2018, em 2022 também, né, também venceu a eleição. No estado do Pará, Haddad venceu

0: histórico que a gente já teve na última eleição. Será que isso vem para fortalecer essas bases que tem aqui no Estado? Você acredita?
1: Com certeza, tenta se reconectar principalmente com a questão das lideranças locais, né? A gente sabe que em nível aqui para o governo do Estado, o candidato de Bolsonaro, de Flávio Bolsonaro, vai ser o ex-prefeito que não entendeu, Daniel Santos, né, que está afiliado ao Podemos. Tem o deputado federal Éder Mauro, né, que deve ser candidato ao Senado, ou pode tentar um novo mandato para a Câmara dos Deputados. Ele também tem um eleitorado forte, o coronel Nil também. Então, ele tenta se reconectar com essa base, né, exatamente para poder ter um certo sucesso eleitoral e também para poder puxar votos para os candidatos ao Legislativo.
0: Perfeito, Rodolfo. Agora, falando de eleições, né, de uma forma geral, queria que você destacasse um posicionamento da ministra Carmen Lúcia. Ela falou nessa semana que ela vê uma liberdade, ela colocou entre aspas, né, uma liberdade algemada, e também falou sobre o uso da inteligência artificial nas eleições. Qual foi o recado que a ministra deixou?
1: A ministra Carmen Lúcia presidiu até pouco tempo, né, o Tribunal Superior Eleitoral. Ela é um membro super importante da Corte, né, do Supremo Tribunal Federal. Então, sobre a liberdade, ela fala muito, sempre falou muito, né, sobre a questão da responsabilidade, né, a responsabilidade do exercício da liberdade. Existe aquela frase célebre que diz que o preço da liberdade é a nossa eterna vigilância, né, o cuidado que a gente tem que fazer, né, que tem que tomar, quando é que vai se expressar, quando é que vai publicar algo, né, e o pleito eleitoral, ele se conecta muito com isso. Então, ela fez aí essa observação, e ao mesmo tempo que sim, né, ela também tem uma leitura em relação ao uso da IA, né, a gente sabe que a inteligência artificial, ela estará muito presente na campanha, em formato de deepfake, né, que é um formato condenável, mas a gente sabe que vai existir, e a justiça eleitoral precisa estar atenta em relação a isso, mas também na produção de jingles, na produção de peças publicitárias. Então vamos ver como isso vai se desenhar e como isso vai ser acompanhado por parte da justiça eleitoral.
0: Sem dúvida, Rodolfo, sobre essa questão, né, envolvendo IA, deepfake, todos esses cenários que já estão aparecendo, né, ainda um pouco tímidos, mas já estão aparecendo. A gente até acompanhou ontem a programação, que segue até hoje, inclusive, do Fórum de Direito Eleitoral, esse que está sendo promovido pelo TRE, justamente para capacitar os servidores, quem vai estar lá na eleição, assim, no atendimento, né, ao eleitor. E eles estavam com três assuntos principais dominando aí as discussões nesses três últimos dias, que é inteligência artificial, propaganda eleitoral e também desinformação. Tudo isso para poder capacitar melhor esse servidor que vai atender ao eleitor, né? Esse que vai apertar mesmo a urna lá em outubro para poder confirmar o seu voto.
1: Exatamente, né? Esses eixos, né? O enfrentamento da desinformação é um desafio muito grande em todos os campos, inclusive no contexto eleitoral, né? A IA, né, que desde 2019, principalmente, vem sendo uma realidade cada vez mais presente no nosso cotidiano, principalmente com a profusão de plataformas e a propaganda, né? A gente sabe que hoje em dia a gente tem um período mais curto de propaganda, mas é uma forma também que os candidatos, os partidos, as coligações se expressarem e se informarem o eleitor quais são as suas propostas.
0: Perfeito, eles até destacaram durante a entrevista que a gente fez lá ontem, a gente acompanhou também esse debate, sobre algumas iniciativas que a Justiça Eleitoral já tem e é pioneira, inclusive, como o uso do aplicativo Pardal para poder receber denúncias, né, de eleitores sobre esses conteúdos. E aí um dos entrevistados falou para a gente sobre a questão que o Pardal foi pioneiro e, ao mesmo tempo, ele foi muito utilizado na eleição de 2024 ou 2. Agora já até me confundi com a data que o entrevistado falou.
1: A eleição municipal de 24, né? Isso, foi bastante usado.
0: Exato, só que chamou a atenção justamente, ele falou, foi pioneiro, mas a gente usou agora em 2024 e parece uma coisa tão recente, mas ao mesmo tempo tão profunda, né?
1: É verdade, né? Porque assim, as mudanças, Gisa, elas vêm acontecendo com muita velocidade, né? E de fato, parece que a gente está, a cada eleição, parece que é um momento completamente novo em relação aos demais.
0: Perfeito, Rodolfo. A gente vai seguir acompanhando as movimentações aí, cenário nacional, cenário estadual. Agora eu te agradeço pela coluna de hoje. A gente se encontra semana que vem.
1: Tchau, tchau.
0: Obrigada.

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1: Agora são pontualmente 10h30. Vem aí o repórter CBN, a gente volta já já.
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2: Quarta-feira, 10 de junho de 2026. A Polícia Federal faz uma operação para investigar irregularidades na gestão dos recursos do Fundo Previdenciário dos Servidores Públicos de Paulista, em Pernambuco. Apurações apontaram que 3 milhões de reais teriam sido direcionados a investimentos de alto risco no Banco Master, em desacordo com normas legais e regras de governança. Ao todo, os agentes cumprem 10 mandados de busca e apreensão em Recife, Paulista e no Rio de Janeiro. 69% dos entrevistados de uma pesquisa Quest informaram que estão endividados, mas apenas 10% afirmaram ter sido beneficiados pelo Desenrola 2.0. A nova versão do programa prevê renegociação de dívida com descontos, tendo como público-alvo os brasileiros que ganham até 5 salários mínimos. O levantamento ainda mostrou que 23% das pessoas têm muitas dívidas. O número representa uma redução de 5 pontos percentuais em relação ao levantamento divulgado em maio. O chefe de direitos humanos da ONU pediu que os Estados Unidos revejam a forma como aplicam a política migratória durante a Copa do Mundo de 2026. A declaração acontece dias depois de o árbitro somali Omar Artan ser impedido de entrar em território americano sob alegações de segurança nacional. Ontem, a Federação Iraniana de Futebol acusou Washington de reduzir a disponibilidade de ingressos para torcedores do país. A Bolsa de Valores de São Paulo opera em baixa de 0,65% aos 168.703 pontos. O dólar comercial está em leve alta de 0,02%, cotado a R$ 5,17. O euro vale R$ 5,39, elevação de 0,25%. No horário de Brasília, 10 horas e 32 minutos.
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1: Agora são 10h33, de volta aqui no Estação CBN, a gente faz um destaque que Belém foi premiada como melhor destino de turismo gastronômico do Brasil. Essa premiação foi da edição 2026 do Prêmio Melhores da Gastronomia, que é promovido pela revista Prazeres da Mesa. E a cerimônia foi realizada em São Paulo e reuniu representantes do setor de todo o país. Esse reconhecimento destaca a riqueza da culinária paraense, marcada pelos sabores amazônicos, mercados tradicionais, ingredientes regionais e também pela forte relação entre cultura, história e biodiversidade. A premiação reforça também o protagonismo de Belém como um dos principais destinos gastronômicos brasileiros. E a noite da premiação também teve destaque para o chefe paraense Saulo Genes, ele que recebeu o prêmio de melhor conjunto da obra em reconhecimento à sua trajetória e contribuição para a valorização da gastronomia amazônica no Brasil e no exterior, tá? Então a gente traz esse destaque, mais um destaque, né, para Belém, nossa cidade, agora premiada como o melhor destino de turismo gastronômico do Brasil. Agora 10h34, eu vou para um rápido intervalo, volto já já.
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1: Agora são 10h37, a gente está de volta aqui no Estação CBN de hoje e aproveitando que a gente está na semana do Dia dos Namorados, né, que vai ser celebrado na sexta-feira, dia 12, a gente vai trazer um assunto agora que é o relacionamento abusivo. A gente tem um destaque que esse tipo de relacionamento não se resume apenas à violência física, mas tem o controle excessivo, manipulação, ciúme exagerado. Você já identificou algum desses sinais ou, de repente, ainda não conseguiu, porque muitas vezes é difícil? A gente vai falar sobre esse assunto agora com Jéssica Pingarilho, ela que é psicanalista, também docente do curso de psicologia da Universidade da Amazônia, está aqui no estúdio da Rádio CBN comigo. Jéssica, muito bom dia, seja bem-vinda à Rádio CBN.
4: Bom dia, Isa, obrigada. Muito contente de estar aqui para a gente discutir esse tema que é tão importante, né, diante desse cenário que a gente tem visto crescer no Brasil, da violência contra as mulheres, né, principalmente.
1: Sem dúvida, Jéssica, a gente não pode romantizar esse tipo de assunto. E começo logo justamente te perguntando como é que a gente identifica um relacionamento abusivo.
4: É bem complicado, né? Porque toda relação vai ter, de praxe, um estabelecimento de uma dinâmica de poder, né? Em algum grau. Então, como alguns sinais são muito sutis, muitas vezes a gente coloca numa categoria de, é o jeito dele. Não, homens são assim. Não, fulano é assim mesmo, né? Por isso que ele ajuda dessa forma. Então, muita gente pensa que só é abusivo, como você bem introduziu, se há uma violência física, né, ou uma violência mais escrachada. Mas a violência psicológica, principalmente, ela é muito mais no detalhe, né? Seja no cerceamento no controle, no cerceamento do círculo social, né? O isolamento social, inclusive, é um dos primeiros sinais, assim, que a gente percebe que uma relação pode estar começando a criar esse aspecto abusivo, né? Comentários, tipo, você vai sair dessa forma, mas por que você está falando com essa pessoa, né? Não gostei que você tomou essa decisão e não me informou, não conversou comigo sobre isso. Então, muitas vezes, não está nisso que é mais explícito da violência intencional, mas de pequenos detalhes de controle e cerceamento social e do corpo, muitas vezes, da pessoa, que a gente pode considerar como um sinal de alerta, né? Ou a red flag, né? Para a gente ficar atento.
1: É exatamente sobre esse termo que eu ia perguntar, na sequência, a minha segunda questão para você, essa red flag, né? esses sinais, esses alertas que são dados, por que eles são difíceis de identificar assim de primeira? Ou, de repente, alguém que está de fora, né, consegue identificar, às vezes, até mais rápido de quem está vivendo aquela relação?
4: É muito difícil porque, com o véu do apaixonamento, muitas vezes a gente não consegue olhar para a realidade material do fato. Né? Então, o apaixonamento vai deixar ele imbricado, essa amenização que eu te falei, né? De, ah, não, é só o jeito dela, o jeito dele, né? As relações abusivas, elas não são exclusividade de relações amorosas, né? Hoje a gente está com esse foco aqui, e nem nessa lógica binária só, né? Ou heterossexual. Mas, só para, né, o disclaimer aqui do ele e ela, né? Então, essas red flags podem ser, como eu falei, né? Não quero que você vá para tal lugar. Não quero que você fale com tal pessoa. Não gostei que você usou tal roupa, né? Ou então coisas mais sutis, como essa da decisão, né? É difícil, muitas vezes, detectar por conta desse véu do apaixonamento ou por essa naturalização que a gente tem socialmente estabelecida mesmo, de que homens são de uma determinada maneira e mulheres de outra, né? Então, a gente tem um exercício da masculinidade hegemônico, um ideal de homem, um ideal de mulher, né? O homem como esse ser viril, provedor, né? que protege, que manda, que controla, e a mulher como a submissa, que obedece, né? Ou que não pode ocupar determinados espaços. Isso é socialmente estabelecido, culturalmente estabelecido. Com algumas conquistas que a gente tem aí a partir de movimentos feministas, né? E de espaços da própria modernidade que as mulheres ocupam hoje, esse ideal masculino, ele vai se dissolvendo, e isso acaba virando uma ameaça, né? Então, muitas vezes, isso está, inclusive, em relacionamentos saudáveis, né, ditos saudáveis, a gente vai ter essas dinâmicas de poder sendo questionadas ou tensionadas, né? Então, muitas vezes, o ciúme, mesmo aquele que não é excessivo no sentido de você cercear a liberdade, né, mas de você sentir aquele incômodo e tentar propor ali não faça isso, faça aquilo, pode ter um aspecto violento. Aí eu vou, assim, brevemente falar disso no campo teórico, né? Porque o OMS vai falar da violência de um aspecto de um ato consciente, né? Não só da ameaça, mas da agressão física, ou inclusive do poder, né? A definição da OMS coloca o poder como uma possibilidade de violência, né? Por isso que nos relacionamentos a gente vai ter isso escancarado ou sutilmente, mas há essa hierarquia, né, estabelecida. E só que a psicanálise vai ver também uma motivação que é inconsciente. Então, quando a gente pensa em relações abusivas, em que há esse cerceamento de liberdade, ou inclusive o ato violento da violência física, né, não tem só uma intenção de, né, ou de atingir aquela pessoa, mas alguma motivação inconsciente também, uma satisfação psíquica envolvida, que a gente vai trabalhar a partir de uma noção de uma política do sintoma. Tanto de quem comete o ato, por que comete o ato, quanto de quem permanece na relação, né? O que faz aquilo se sustentar, né?
1: Perfeito. Você que está nos ouvindo nesse momento, nos acompanhando pelo YouTube, estou conversando com Jéssica Pingarilho. A Jéssica é psicanalista e também docente do curso de psicologia da Universidade da Amazônia. A gente está falando sobre relacionamento abusivo e agora a Jéssica acabou de dar um panorama para a gente teórico sobre esse assunto. E aproveito para te perguntar, Jéssica, a partir disso, então, por que é difícil sair, né? A gente observa, por exemplo, que as mulheres são as maiores vítimas aí do relacionamento abusivo e, às vezes, elas se envolvem mesmo emocionalmente com aquela relação. Isso também torna a saída mais difícil?
4: Eu vou responder a tua pergunta, mas eu tenho uma contrapartida para essa pergunta, né? Muitas vezes, tem muitas dimensões que podem manter alguém numa relação, né? Não é só isso que eu falei do véu do apaixonamento ou do enlaçamento afetivo. Mas, muitas vezes, uma dependência financeira. Tem filhos, né, envolvidos. Tem a própria ameaça e coação que o agressor pode fazer em relação àquela mulher, né? Ah, se você terminar comigo, você nunca mais vai ser amada por ninguém. Se você fizer tal coisa, eu vou matar sua família, né? Porque a gente tem uma ameaça real, né, muitas vezes. Ou então você vai ficar em miséria, você vai sair daqui sem nada. Vou ficar com a casa, vou ficar com os filhos, né? Então tem também não só a violência física, e psicológica, mas muitas vezes patrimonial, moral, assim, depois a gente pode falar, né, sobre os tipos de violência, mas são muitas dimensões que podem manter uma pessoa numa relação abusiva. Mas aí a contrapartida que eu te digo é, tem muitos anos que a gente faz essa pergunta, por que que ao invés de perguntar por que as mulheres permanecem, a gente não começa a questionar por que que os homens agridem? Por que que os homens matam as mulheres? O que que faz esse ato chegar nesse extremo, né? A gente tem visto um aumento de casos de uma mulher morta por ser mulher a cada 5 horas nesse país, né? Então, só o tempo que a gente está aqui conversando, pelo menos uma, né, vai morrer por isso. E é bem cruel e cru a gente falar sobre isso, mas parece que não... É um tabu ainda, né? Tentar questionar esse ideal de masculinidade, tentar questionar... Será que não há outras formas de masculinidade possíveis? Será que não há outras formas de se enlaçar que não seja subjugando e colocando a mulher nesse lugar de abjeto, né? Como um inimigo mesmo, né? A gente tem visto um movimento, um crescimento do movimento de discursos como os Red Pill, né? Os Incel, isso que a gente importa, né? Esses nomes, mas desses movimentos masculinistas que têm mesmo a mulher como um alvo, um objeto inimigo, né? Quase um contrário estrangeiro, assim, né, diante desse ideal de masculinidade que tem sido questionado há muitos anos, né, a partir não só dos movimentos feministas, mas cada crise política, cada crise econômica que a gente tem, as nossas posições na cultura, elas vão ser questionadas e dissolvidas ou reinventadas. Por que não reinventar uma nova forma de ser homem, ser mulher nessa sociedade, né, nessa, ou nem estar encaixada em nenhum desses termos, né, já que isso é uma construção cultural também? Por que que a gente se relaciona dessa forma, né? Por que que os homens têm nos matado?
1: Perfeita a sua colocação, professora, porque realmente a gente precisa pensar de uma outra forma para também mudar as nossas ações, o nosso comportamento, a nossa fala, né, enquanto a gente está aqui, enquanto também veículo de comunicação que deve educar a população que está nos ouvindo, quem está nos acompanhando sempre, e abre também questionamento para justamente a gente pensar sobre o papel desse homem na sociedade, sobre a formação, por exemplo, de meninos já desde criança, né? Então a gente realmente precisa pensar diferente para moldar uma sociedade que ainda permanece muito masculinizada, que coloca muito realmente a mulher contra a parede, assim, e por ser mulher, né? A gente até, por exemplo, acompanhou, tem umas 2 semanas, o caso de uma mulher que ela foi empurrada do penhasco pelo ex-companheiro, né? E ela foi achada só um dia depois daquela luta ainda para viver, para sobreviver naquela situação, né? Então, imagina como ela se sentiu, o que que ela passou, um exemplo de relacionamento abusivo, né? Desses casos todos que a senhora está destacando aqui hoje.
4: Sim. Aí você perguntou também, né, sobre essa questão de o que permanece, né? Tanto essa construção dos meninos para serem esses conquistadores, né, provedores da casa... Homem não chora, porque não começa com a violência, né? Vem aí de um caminho trilhado do que é a nossa subjetivação. Então, o que é ser homem? O que é ser uma mulher? Por que as mulheres, desde pequenas, são criadas para sonhar em ser esposas, né? Ou esse ideal de que, ah, ele vai mudar por mim. Eu é que vou moldar esse homem, como se o homem fosse um projeto de vida nosso, né? Esse é o meu trabalho, né? Esse é o meu objetivo no mundo, né? Cuidar desse homem, prover para esse homem, né? Então, uma das formas estratégicas, assim, da gente conseguir, isso é o que, né, a gente luta para conquistar, essa garantia de direitos, de poder ocupar os espaços, né? De poder trabalhar, de poder ter nossa independência financeira. Isso também dá suporte para conseguir perceber essas sutilezas, né? E aí, claro, todo mundo tem direito ao amor, né, gente? A gente vai se apaixonar e muitas vezes não tem como ficar imune. A gente não sabe, né? A gente só conhece a pessoa ali na construção do relacionamento. Mas às vezes aparece já de início, assim, esses pequenos indícios, né? Desse cerceamento, desse controle. Muitas vezes ambivalência afetiva no sentido de você tá brigando, né? Eu já vi isso acontecer muito, não só em relatos de consultório, mas relatos pessoais de amigas, né? De, você não fez tal coisa, não gostei da sua decisão, e aí tem uma explosão, né? Não necessariamente da violência no ato, mas de falar violentamente e depois, não, mas olha, eu te amo. Não, mas olha, eu tô aqui, tá? Não, como assim você tá aqui e antes não tava, né? Então, essa confusão a gente chama de duplo vínculo, né? Você fala uma coisa, mas quer outra, né? E por isso a motivação inconsciente vai estar ali no pano de fundo desse comportamento, né? Então, por que que se estabelece dessa maneira e por que a gente acata, né? O que que faz a gente se manter? Tem coisas que só dá para descobrir mesmo em análise, né? Na psicoterapia.
1: Na terapia, exatamente.
4: Mas, de maneira geral, é isso.
1: Agora, professora, para a gente encerrar, queria que a senhora destacasse as formas de violência, que ainda há pouco a senhora mencionou algumas, mas quais são essas formas, né? E também que orientação a senhora deixa para quem está nos ouvindo, nos assistindo, de repente está passando por um momento ou conhece alguém, de que forma a gente pode ajudar também?
4: Certo, é muito importante porque nem todo mundo sabe a tipologia da Maria da Penha, né? Na Maria da Penha a gente tinha até esse ano, né? Porque a gente teve uma alteração na lei, a gente tem a violência física, que é, né? Muitas vezes se acha que é muito óbvia, né? Ah, não, é bater, é espancar, mas às vezes a violência física ela começa com um copo atirado, uma cadeira que é brutalmente movida do lugar, um soco na parede, um soco no armário, né? Ah, mas ele nunca me bateu, mas destruiu as coisas em casa, quebrou seu celular, né? Também é considerada violência física. A violência sexual, né? Enfim, abuso sexual, assédio. A violência moral, que é desmoralizar aquela mulher diante da família, diante dos amigos, da sociedade. A violência patrimonial, né? Que é essa do quebrar o celular, pode ser considerada violência patrimonial, reter os bens, né? Controlar o dinheiro que a mulher produz ali com seu trabalho. A violência psíquica, que pode ser ameaça, coação, dano psicológico, né? Esse controle, cerceamento, isolamento social, mas também essa degradação, né? De tirar a mulher desse lugar de sujeito. Ah, você não é nada, você é feia, ninguém te quer, ninguém te ama, só eu, né? E, a partir desse ano, com esses casos extremos de violência, com morte de crianças também envolvidas, né? Não, se mata as crianças para atingir essa mulher, a gente inclui na Maria da Penha a violência vicária, né? Porque a criança vai atingi-la, né? Não, mas eu não fiz nada contra ela, né? Mas mata o filho, né? Mata seu próprio filho para, enfim, né? Ir ao extremo mesmo aí dessa destituição subjetiva que é praticada. E o que eu posso deixar de recomendação é se eduquem, né, nesse sentido do que é nosso direito, o que a gente pode fazer para alcançar essa independência financeira, prestar atenção nesses sinais sutis, e a psicologia, a psicanálise podem ajudar aí a entender como que a gente é atravessado por essa cultura, né, por essas relações, por isso que às vezes é muito sutil, né, e difícil de detectar enquanto a gente está na dinâmica, né? A rede de apoio é extremamente crucial, assim, porque às vezes é um amigo que te diz, olha, amigo, isso aqui não foi legal, né? Vamos rever? E aí a gente consegue sair da situação.
1: Perfeito, professora. Eu agradeço a professora Jéssica Pingarilho, ela que é psicanalista, docente do curso de psicologia da Universidade da Amazônia, conversou comigo aqui sobre relacionamento abusivo. Professora, esse assunto não se esgota aqui nessa entrevista, vou já deixar o convite para a senhora retornar aqui à rádio, porque realmente tem muitas nuances aí entre cada uma. Só dessa última pergunta que a senhora respondeu, detalhando sobre os tipos de violência, cada uma se abre um leque aí. É importante a gente falar, conscientizar. Quero agradecer mais uma vez a sua presença aqui. A gente se encontra em uma próxima oportunidade.
4: Obrigada, Izzy. Sempre que puder, conte comigo, né? Acho que é um assunto que a gente precisa mesmo que chegue, né? Na população. Muitas mulheres não sabem dos seus próprios direitos, né? De como, às vezes, uma fala nossa, assim, né? Num espaço desse, pode fazer um giro muito importante para alguém que a gente nem sabe, né?
1: Perfeito, professora. É isso mesmo. Agora são 10h53. A gente vai para um rápido intervalo e volta já já.
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1: Agora são 10h56. Vamos falar de quadra junina agora no Estação CBN de hoje, porque hoje, quarta-feira, dia 10 de junho, começa a 22ª edição do concurso estadual de quadrilhas juninas, essa que tradicionalmente ocorre lá no Centur, aqui em Belém. Essa programação faz parte do Arraial de Todos os Santos e ela começa então hoje, dia 10, e segue até o dia 28 de junho, reunindo grupos da capital, da região metropolitana e também do interior do estado do Pará. Vai estar todo mundo junto, então, no Arraial de Todos os Santos. Só para a gente ter uma ideia dessa dimensão desse concurso de quadrilha, olha só, em 2026, são 130 quadrilhas, 130 grupos que participam dessa disputa, sendo 115 formada por adultos e 15 quadrilhas mirins. As apresentações destacam coreografias, figurinos, elementos cênicos que valorizam a cultura popular paraense e também movimentam a economia criativa. Agora, além das quadrilhas, o público também poderá acompanhar os folguedos juninos, os pássaros, os cordões de bichos. Vai ter também altos juninos e outras atrações culturais em diferentes espaços da Fundação Cultural do Pará. Todas essas atividades têm entrada gratuita. Então, do dia 10, hoje, até o dia 28, tem um mês inteiro aí para você aproveitar o Arraial de Todos os Santos lá no Centur. Lembrando que essa programação segue até o dia 30. Eu falei dia 28, mas dia 28 é o último dia do concurso de quadrilha, né? O Arraial vai até o dia 30 de junho e nesse dia, no próprio dia 30, vai a premiação da quadrilha marcada aí pela que conquistou o público, pela que teve a melhor coreografia, pela que apresentou o melhor figurino, né? Pelo que conquistou, vai conquistar ao longo desses dias aí os jurados. Agora, além dessa questão da quadrilha, né? Como a gente está falando aqui, junho também está sendo marcado pela Copa, que inclusive a abertura amanhã. E o Arraial de Todos os Santos também vai ser um espaço para quem quiser observar, conferir, né, os jogos de lá do Arraial, porque durante todo o período dessa programação, a Fundação Cultural do Pará também vai realizar a transmissão dos jogos da seleção brasileira. Isso vai ser na área dos folguedos juninos, permitindo então que o público acompanhe as partidas sem deixar de participar dessa grande festa junina. Então tá aí, a Fundação Cultural do Pará conseguiu unir os dois maiores elementos que o mês de junho está trazendo, integrando então duas manifestações fortes da cultura popular brasileira. Estou falando de festa junina e futebol. O espaço já está sendo preparado para receber os visitantes, os familiares, também torcedores que desejam assistir aos jogos em um ambiente de confraternização cercado pela programação cultural do Arraial. Lembrando, então, que as transmissões serão nos dias 13, 19 e 24, né? As datas em que o Brasil vai jogar. E, então, fica aí o convite para você que está nos ouvindo, nos assistindo, juntar festa junina com Copa. O endereço certo é no Arraial de Todos os Santos. Vou deixar uma outra dica cultural aqui para você, para amanhã, quinta-feira, dia 12, ou, aliás, quinta-feira, dia 11, né? O cantor paraense Marquinho Duran apresenta amanhã um espetáculo em homenagem a Fábio Júnior, vai ser lá no Teatro do SESI. O show, ele começa às 8 horas da manhã e integra uma programação especial pelo Dia dos Namorados. E no repertório estão sucessos que marcam a carreira de Fábio Júnior, como, por exemplo, Alma Gêmea e Caça e Caçador. Agora, 11:01, repórter CBN, e na sequência, nosso segundo giro de notícias.
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6: A candidatura do senador Flávio Bolsonaro à presidência da República no momento certo. Ela afirmou que a prioridade agora é cuidar da saúde do marido, Jair Bolsonaro. Michele também pediu para que Deus toque no coração do ministro Alexandre de Moraes, do STF, para que ele mantenha o ex-presidente em prisão domiciliar. O prazo termina no fim desse mês. Agentes do Ministério Público de Goiás cumpriram 10 mandados de prisão temporária e 10 de busca e apreensão contra suspeitos de integrar uma célula do primeiro comando da capital no entorno do Distrito Federal. Segundo as investigações, os alvos monitoravam ações das forças de segurança, planejavam a distribuição de drogas e promoviam a entrega de presentes a crianças como estratégia de cooptação social. A ação teve apoio de forças policiais de Goiás, Minas Gerais e do Distrito Federal. O presidente dos Estados Unidos, Donald Trump, classificou de milagre a sobrevivência dos pilotos do helicóptero americano derrubado perto do Estreito de Hormuz. Em entrevista à Fox News, ele afirmou que as forças iranianas utilizaram um drone para atingir a aeronave, mas que o equipamento não chegou a explodir. Os militares foram resgatados próximo à costa do Omã, em condição estável, cerca de 2 horas depois do incidente. Eles acabaram localizados por um barco-drone não tripulado. No horário de Brasília, 11 horas e 2 minutos.
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1: Segunda edição do Giro CBN Amazônia, trazendo o que é destaque na região norte na manhã desta quarta-feira. Hoje é 10 de junho. A gente começa indo ao estado de Roraima, onde uma grávida em trabalho de parto atropelou e matou um motociclista durante o percurso à maternidade. O Namã Mourão está conosco, explica pra gente essa história. Bom dia. A gente segue com as informações. Um grave acidente de trânsito resultou então na morte do agricultor que foi identificado como Cleiton Santos da Rocha, de 39 anos. Essa ocorrência foi registrada no início da semana no bairro Novo Canaã. A motocicleta em que a vítima conduzia pela avenida foi atingida pela caminhonete que invadiu a via preferencial no cruzamento. O veículo era conduzido por Edna Silva, de 34 anos, que estava em trabalho de parto e dirigia em direção à maternidade no momento da colisão. Uma equipe do Serviço de Atendimento Móvel de Urgência foi acionada para prestar socorro, mas o óbito do motociclista foi constatado ainda no local da batida. O corpo da vítima foi encaminhado ao Instituto Médico Legal. A Polícia Militar constatou que a condutora da caminhonete não possuía a Carteira Nacional de Habilitação e o automóvel, que estava com a documentação regular, foi liberado. Após o acidente, outra ambulância, né, do SAMU foi conduzida ali à região para resgatar a mulher grávida e levá-la à maternidade da região. Por meio de nota, a defesa confirmou que ela havia deixado a residência às pressas devido às fortes dores e contrações com o início do parto. E a mulher passou por uma cirurgia cesariana. O bebê nasceu saudável. O caso foi registrado na Polícia Civil como homicídio culposo na direção de veículo automotor, com o agravante da falta de habilitação. E a audiência de custódia da condutora ocorrerá somente após a alta hospitalar.

0: Criano é eleito o segundo melhor cozinheiro da região norte. Sara Helena está com a gente ao vivo, traz mais informações desse feito. Bom dia para você.
1: Bom dia, Carol. É isso mesmo. O acriano Rubão Neto, de 46 anos, conquistou o segundo lugar na competição de melhor cozinheiro da região norte no concurso Abra Chefs Nacional, que é uma premiação que reúne os vencedores estaduais nas categorias chefes de cozinha e bartender. O evento aconteceu no dia 31 de maio, na cidade de Peixe, no Tocantins. A trajetória de Rubão iniciou há mais de uma década e de uma forma simples. Ele vendia espetinhos na frente de casa. E com 12 anos na gastronomia, ele conta que comanda dois restaurantes, um serviço de buffet e está prestes a inaugurar uma terceira unidade, todos aqui em Rio Branco. A caminhada de Rubão no mercado teve início em 2014, quando ele se viu desempregado e precisando de uma nova fonte de renda. Com o passar dos anos, o Rubão começou a participar de competições e o início desse novo lado de sua trajetória foi em 2023, quando conquistou nesse mesmo concurso da Associação Brasileira de Chefes de Cozinha e Bartenders o segundo lugar na etapa estadual e garantiu vaga para a fase nacional que aconteceu em Macapá. Em 2026, nesse ano, ele voltou a participar da competição, conquistando o primeiro lugar no Acre e depois o segundo lugar na etapa regional. Então, ao todo, segundo o Rubão, participaram 26 competidores, um representante de cada estado do Brasil. E aí o nosso representante aqui do Acre ficou aí no segundo lugar dessa competição. Carol, volto com você.
0: Obrigada, Sara. Desejo a você um bom dia. No Amazonas, o mau tempo faz 10 voos serem desviados e suspende também, né? A suspensão de decolagem também foi realizada aqui na capital por conta, então, do tempo e temperatura aqui na capital. As condições meteorológicas registradas na madrugada de hoje afetaram as operações no Aeroporto Internacional Eduardo Gomes. Segundo a administração do terminal, as mudanças ocorreram devido a esse mau tempo e seguiram os procedimentos adotados pelas companhias aéreas para garantir a segurança das operações. Os passageiros que tiveram voos afetados devem entrar em contato com as companhias aéreas para obter informações sobre as demarcações e demais orientações. Do Amazonas ao Pará, Belém é premiada como o melhor destino de turismo gastronômico do Brasil. Quem traz essa boa notícia pra gente é o Diego Beckman. Bom dia pra você.
2: Bom dia, Carol. Bom dia a todos do Giro CBN Amazônia. Belém conquistou o prêmio de melhor experiência de turismo gastronômico do país na edição 2026 do prêmio Melhores da Gastronomia, promovido pela revista Prazeres da Mesa. A cerimônia foi realizada em São Paulo e reuniu representantes do setor de todo o país. O reconhecimento destaca a riqueza da culinária paraense, marcada pelos sabores amazônicos, mercados tradicionais, ingredientes regionais e pela forte relação entre cultura, história e biodiversidade. A premiação reforça o protagonismo de Belém como um dos principais destinos gastronômicos brasileiros. A noite também teve destaque para o chefe paraense Saulo Ginnings, que recebeu o prêmio de melhor conjunto da obra em reconhecimento à sua trajetória e contribuição para a valorização da gastronomia amazônica no Brasil e também no exterior. Carol, volto com você.
0: Obrigada, Diego. Bom dia para você. E por causa do aumento dos casos de síndromes gripais e da crescente demanda nas unidades de saúde, o governo do Amapá reuniu infectologistas e especialistas da rede estadual de saúde. O objetivo é combater esse cenário. As informações com o Luiz Felipe Santos. Bom dia, Luiz.
3: A reunião visa discutir estratégias de enfrentamento às doenças respiratórias e reforçar orientações à população sobre a importância da procura precoce por atendimento médico. Foram apresentados dados epidemiológicos, bem como fluxo e protocolos de atendimento adotados na unidade para o atendimento. Segundo o governo do estado, as estratégias implementadas apresentam resultados positivos, contribuindo para a segurança dos pacientes atendidos pela rede estadual de saúde. Os profissionais de saúde também manifestaram uma preocupação com o número de pacientes que chegam às unidades hospitalares em estado grave após permanecerem vários dias com sintomas sem buscar assistência médica. Segundo os especialistas, a demora na procura por atendimento dificulta o tratamento, aumenta o risco de complicações e também pode resultar em internações mais prolongadas. A orientação para quem apresentar sintomas como falta de ar, febre persistente, sonolência excessiva, recusa alimentar em crianças e também a piora do estado geral é procurar a unidade mais próxima, pois são sintomas que exigem avaliação médica imediata. A recomendação é que a população procure uma unidade de saúde ao perceber sinais de agravamento, evitando assim a evolução para quadros mais severos. Carol.
0: Agradeço as informações, desejo a você um bom dia. Porto Velho agora faz parte do Sistema Nacional de Segurança Alimentar e Nutricional. A adesão amplia o acesso da capital a políticas de combate à fome e do fortalecimento da produção local de alimentos. João Alves traz mais informações da iniciativa. João, bom dia para você.
4: Bom dia, Carol. Agora Porto Velho integra, né, oficialmente o Sistema Nacional de Segurança Alimentar e Nutricional, que é o SISAM, e essa adesão ela foi confirmada por meio de resolução publicada pelo Ministério do Desenvolvimento e Assistência Social, Família e Combate à Fome. Com essa inclusão no sistema, a capital rondoniense passa a ter acesso a mecanismos que fortalecem o planejamento, a execução e o acompanhamento de políticas públicas voltadas ao combate à fome e a promoção da segurança alimentar. Segundo a Prefeitura de Porto Velho, a adesão representa um avanço para o fortalecimento da agricultura familiar, das feiras livres e da agroindústria do município, contribuindo também para a geração de renda no campo e para o abastecimento alimentar da população. O Sistema Nacional de Segurança Alimentar e Nutricional reúne estados e municípios em ações integradas para combater a insegurança alimentar e promover o acesso da população a alimentos de qualidade, especialmente para famílias em situação de vulnerabilidade social. Carol.
0: Agradeço, João, as informações, a participação também. Desejo a você e a todos um bom dia. No horário de Brasília, 11:15.
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11: Agora são 11h17.
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11: Muito bom dia, professor Mário Tito. Seja bem-vindo à nossa coluna Amazônia e Mundo de hoje.
12: Bom dia, Izzy Senna. Prazer estar falando com você nesses dias que antecedem a Copa do Mundo e todo o torneio internacional que reúne 48 países nos Estados Unidos, no México e no Canadá.
11: E certamente esse assunto, professor, vamos trazer para a nossa coluna, porque longe de ser apenas um evento de futebol, a gente está acompanhando todas as movimentações e tensões geopolíticas que estão circulando aí a Copa do Mundo. Vamos começar falando da política migratória dos Estados Unidos. Professor, a gente sabe que Donald Trump tem aí um dedo ferrenho em relação aos imigrantes. Isso está refletindo em jogadores, em árbitros, em comissões técnicas. Como é que está a sua análise?
12: A gente não pode ver a Copa do Mundo deste ano apenas como um evento esportivo, futebolístico. A gente tem visto claramente, já se percebia isso, desde quando os Estados Unidos aceitaram ser sede da Copa do Mundo, junto com o México e com o Canadá, que a gente ia perceber claramente o endurecimento da política imigratória sob controle das populações. O grande problema, Izzy, é que é um controle, diria eu, muito discriminatório, no sentido de que se olha muito mais para aqueles países que são considerados perigosos pelos Estados Unidos, gerando, por exemplo, uma série de atividades contrárias ao Iraque, à Somália, aos países africanos em geral, como Gana, Congo e até Curaçao. Então, a gente percebe o controle imigratório por um medo de que esses torcedores e até mesmo jogadores possam permanecer ilegalmente nos Estados Unidos. Mas é muito mais uma jogada de poder de Donald Trump do que efetivamente um perigo real e imediato. Então, eu diria que, na verdade, é uma forma dos Estados Unidos estarem mantendo uma lógica do poderoso sobre os mais fracos.
11: Sem dúvida, professor, e a gente observa também aí nessa disputa, né, posso dizer assim, a posição ou a não posição da FIFA, porque ela já disse também que não se envolve em questões de processos migratórios, né? Ela é responsável pela aquela seleção mais técnica dos árbitros ou de quem vai estar ali em outras funções, mas acaba batendo nessa questão da imigração, que justamente os Estados Unidos está ali, né, com seu portão, hora abre, hora fecha.
12: Eu acho assim, muito interessante, inclusive é bom que o nosso ouvinte saiba, hoje saiu na capa de um jornal importante da França, o L'Equipe, mostrando uma charge, bem na capa mesmo, onde o Donald Trump está segurando a Copa e com a outra mão ele está manipulando o presidente da FIFA, o Gianni Infantino, e de certa forma representa um pouco exatamente como a Copa do Mundo está sendo manipulada pelos interesses dos Estados Unidos. É muito absurdo mandar embora um árbitro de renome internacional, um dos melhores árbitros de futebol do mundo, mandando de volta para a Somália, e ao mesmo tempo você obrigar, por exemplo, a seleção do Irã de não dormir nos Estados Unidos. Ele fica em Toronto, atravessa a fronteira para os Estados Unidos, joga e é obrigado a voltar para dormir no Canadá. Ou seja, são situações que nós não vimos, viu, Izzy, nem mesmo durante, por exemplo, as Olimpíadas, durante o nazismo, que foi na Alemanha, não vimos isso nem nesse período, mas agora estamos percebendo uma discriminação muito grande. É quase que o poder de dizer, eu sou superior e você é inferior, tem que se ater às minhas regras.
11: Professor, como é que a gente pode também observar a escolha, né, desses países sedes? Por que que, por exemplo, os Estados Unidos esteve entre e está entre os países que vão sediar a Copa?
12: Pois é, isso aí é uma questão, o futebol, a Copa do Mundo como um todo, os esportes em geral, mas a Copa do Mundo em especial, virou um grande balcão de negócios. Então, na verdade, só para você ter uma ideia, Izzy, e nossos ouvintes, durante a Copa do Mundo vai haver a famosa pausa de 3 minutos, chamada pausa para ingerir bebidas, que é muito calor. Mas, na verdade, ao mesmo tempo, a FIFA autorizou a utilização de divulgação de propagandas de empresas nesse período de 3 minutos. Então, na verdade, a Copa passou a ser muito mais interessante do ponto de vista econômico, de geração de renda e de lucro para as empresas, do que efetivamente um grande congraçamento esportivo. E sob essa perspectiva, escolher os Estados Unidos gera um lucro exorbitante. Por mais que a gente esteja vendo que os hotéis não estão tão ocupados assim, ou os próprios Estados Unidos não têm aquela demanda de torcedores, mas a gente percebe que a Copa do Mundo já deu lucro e muito lucro. Então a lógica do dinheiro, a lógica do lucro tem estado acima da lógica da disputa esportiva.
11: Capitalismo total, professor. Agradeço pela sua resposta, que foi inclusive de um ouvinte aqui que mandou curiosamente para a gente estar querendo saber como é que os Estados Unidos foram... tomou essa decisão, né, para poder sediar. Agora, eu queria falar de um outro país sede, que é o México. Professor, por lá, a gente está acompanhando uma manifestação de professores que a presidente do México disse até que isso não vai impedir o início da Copa por lá, mas eu já observei, professor, inclusive estátuas que foram derrubadas, eles estão bloqueando vias de acesso que dão ali acesso ao estádio. Como é que está essa movimentação também no México?
12: Bom, a Copa do Mundo é um palco mundial, né? Então as demandas dos movimentos sociais adquirem uma reverberação muito grande quando você acopla essa demanda a um evento esportivo de monta planetário. Qual é a grande questão? Existe sim uma espécie de insuflamento desses protestos exatamente para aproveitar esse palco. Por outro lado, nós reconhecemos que o governo da presidenta Cláudia Sheinbaum, que é a grande presidente do México, tem resolvido esses problemas de maneira tranquila. A gente não tem visto nos últimos meses esse acirramento, somente agora. Então, alguns analistas vêm dizendo que também tem o dedo dos Estados Unidos para insuflar uma situação de insegurança. Eu acredito muito mais na capacidade de negociação do governo do que isso vai impedir a realização, por exemplo, da abertura da Copa. É bom que o nosso ouvinte saiba também que a Copa é interessante, são três países, vai acontecer no México, com todas essas situações que você está falando, abre amanhã no México, mas ela se encerra nos Estados Unidos. Então foi um acordo que fizeram entre isso. Então, voltando à sua pergunta, eu acredito sim que essas demandas aproveitem um palco grande, que é a Copa do Mundo, mas que eu acho que o governo mexicano vai conseguir de alguma forma reverter as tensões ligadas a essa abertura do evento mundial.
11: Professor, e o Canadá nisso tudo, né? A gente tem observado as tensões, principalmente que os Estados Unidos estão à frente, México enfrentando esse cenário aí de manifestação dos professores, mas e o Canadá? A gente já tem alguma análise em relação a esse país? Ele está neutro? Como é que está a sua observação sobre ele?
12: O Canadá, ele foi, na verdade,

0: Política do Canadá, até porque são poucas partidas. Então eu entendo que a força simbólica do futebol está no México, a força econômica da Copa do Mundo está nos Estados Unidos e o Canadá apenas participa na divisão desses custos e, quem sabe, dos lucros.
1: Perfeito, professor. A gente segue aqui na nossa coluna. Vamos falar do nosso país, então, o Brasil, né? O
0: Sim,
1: que que ele
0: claro.
1: leva de relevância para esse contexto também internacional?
0: O Brasil, ele sempre usou o futebol como aquilo que nós chamamos em relações internacionais de soft power, ou seja, aquele poder de convencimento, aquele poder brando que traz consigo a simpatia do resto do mundo. O Brasil construiu a sua inserção mundial também através do esporte, através do futebol. O fato dele ter ganho já 5 Copas do Mundo, o fato dele ter a boa simpatia do povo, faz com que o Brasil use o futebol também para boas diplomacias. Eu vi uma cena muito interessante, Izzy, outro dia,
1: Qual,
0: no, em
1: professor?
0: Bangladesh, em Bangladesh, em Bangladesh, você teve uma passeata de torcedores do Bangladesh com camisas da seleção brasileira que vão torcer pelo Brasil. Aí você se pergunta: caramba, Bangladesh na Ásia, do lado da Índia, torcendo pelo Brasil. Isso significa a força do poder do soft power brasileiro. Então o Brasil, ele vai sempre para esses grandes eventos com a simpatia do mundo, né? Eu estava dando aula na universidade outro dia. E eu tenho alguns alunos que são do Benin e perguntei para eles: para quem vocês vão torcer? Aí eu vou torcer, já que não tenho o Benin, pelo Brasil, com certeza, que é a melhor seleção do mundo. Então veja, aí você tem a ideia do imaginário do Brasil como um grande poder nesse ponto cultural e esportivo.
1: Sem dúvida, professor. E além disso, o Brasil tem esse senso de acolhimento, né? Como o senhor próprio falou, dos seus
0: Isso.
1: alunos que são estrangeiros, mas encontraram aqui um refúgio, um acolhimento.
0: Isso.
1: E tem essa força, essa vibração, né? Essa fé, posso até dizer assim, de acreditar que vai dar certo,
0: Sim.
1: né? Tá todo mundo confiante aí que o Hexa deve vir. Então a gente também tá na torcida. E para encerrar a nossa coluna de hoje, eu queria lhe perguntar: o senhor já tem a sua blusa do Brasil? O senhor já tá na expectativa ativa aí para esses jogos? O senhor que é um grande internacionalista, mas também está de olho aí no futebol.
0: Não, eu sou torcedor de futebol, eu adoro futebol, eu sou torcedor de times que são campeões, não vou dizer qual é para não estragar, né? Mas eu torço por times e tal. Mas eu tenho minha desconfiança sobre a Copa do Mundo. Tenho minha camisa, vou torcer, 3 primeiras, mas eu acho que o Brasil está numa prateleira mais inferior com relação à disputa da Copa do Mundo. Tem países muito melhores. Mas quem sabe, vai surpreender. O Brasil não era favorito em 94 e foi tetracampeão, né?
1: Perfeito, professor. Olha, a gente está falando de futebol. O Ronaldo Santos já até entrou aqui no estúdio para conversar
0: Imaginei.
1: comigo e com o senhor. Ele já deu umas indicações aqui do time do seu coração. Vou acreditar que é a seleção brasileira que todos nós estamos juntos torcendo.
0: É isso mesmo. E a gente torce para que a Copa do Mundo seja um momento de grande congraçamento e que não tenha problemas de violência nos Estados Unidos.
1: Sem dúvida, professor. Vou aproveitar para estreitar aqui essa ponte, né? Como eu falei, depois do Estação já entra logo o esporte, o CBN Esporte para a
0: Sim.
1: primeira edição. E o senhor também é convidado dos meninos para fazer essa análise de futebol, de geopolítica, de
0: Seria.
1: populações, né? Porque, como a gente falou no início da coluna, a Copa do Mundo não é longe de ser um evento apenas de futebol. A gente tem outros
0: Isso.
1: diversos assuntos, professor, e o senhor é sempre bem-vindo em todos os nossos programas.
0: Fico à vontade, à disposição para aquilo que quiser. Bom trabalho para vocês, tá?
1: Muito obrigada, professor. Até a próxima semana.
0: Tchau, tchau.
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1: Com a coluna do professor Mário Tito, que a gente acabou de conferir, eu agradeço a você que esteve comigo na manhã de hoje, que nos acompanhou pelo YouTube. O nosso Estação CBN desta quarta-feira está chegando ao fim. Esse programa que teve operação de Marinaldo Oliveira e de Fábio Alencar, os dois que ficam aqui no estúdio da Rádio CBN comigo de manhã. Teve produção de Alessandra Amorim, Diego Beckmann e Ronaldo Santos. Teve também gerência executiva e de programação de Daniele Pires e direção de jornalismo de Paulo Fernandes.
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1: Você fica agora com o repórter CBN na sequência CBN de Esporte Pará com Ronaldo Santos. E a todo mundo, uma ótima quarta-feira, semana praticamente encerrada, hein? Até amanhã.
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0: Quarta-feira, 10 de junho de 2026. A Comissão de Constituição e Justiça do Senado aprovou a PEC que prevê autonomia financeira e orçamentária do Banco Central. A votação foi simbólica, definida pela manifestação geral dos parlamentares. O texto também inclui o PIX na Constituição. Agora a proposta vai para análise do plenário da Casa. A equipe econômica do governo divergiu do parecer apresentado pelo relator, o senador Plínio Valério, do PSDB. O relatório aprovado transforma o BC em uma entidade pública sob um novo regime jurídico. O governo defendia a classificação de autarquia de natureza especial. Nesse cenário, o órgão precisaria de autorização do Ministério da Gestão para a realização de concursos. Menos de 4% dos 2.558 municípios analisados pela Associação Brasileira de Engenharia Sanitária e Ambiental estão perto de atingir a universalização do saneamento básico. O estudo contempla todas as capitais e cerca de 80% da população do país. De acordo com o marco legal do setor, 99% dos brasileiros devem ter acesso à água tratada e 90% à coleta e tratamento de esgoto até 2033. Os dados foram divulgados pelo jornal O Globo. E o ministro dos Esportes do Irã afirmou que a seleção do país poderá abandonar partidas da Copa do Mundo caso ocorram manifestações contra os líderes da República Islâmica nos estádios. Ele destacou que a posição já foi apresentada formalmente à FIFA. Teherã também demonstrou preocupação com a utilização de símbolos associados à oposição ao regime e solicitou que apenas a bandeira oficial do país seja permitida durante os jogos. No horário de Brasília, 11 horas e 35 minutos.
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2: Muito bom dia para você que está acompanhando a programação do CBN Esportes para a primeira edição. Agora são 11 horas e 36 minutos na capital paraense. Nesses 30 minutinhos rapidinhos de esporte nesse momento aqui na CBN Amazônia Belém, nós vamos trazer atualizações importantes aqui do esporte paraense. O mercado de transferências no Clube do Remo pegando fogo. Tem jogador, inclusive na metáfora que eu estou usando aqui, que está no Botafogo, mas que pode voltar para o Clube do Remo ou ir para outro clube. A gente vai trazer os detalhes dessa negociação, dessa situação, melhor dizendo, envolvendo o lateral Cadu. Vamos falar também sobre o Paysandu, que parece que tem um atacante aí que está sendo monitorado pelo Paysandu. E a gente vai trazer aqui os detalhes para vocês. Vamos falar de seleção brasileira, porque afinal de contas, amanhã começa a Copa do Mundo. E a seleção brasileira também está na sua preparação para o jogo de estreia neste sábado contra o Marrocos. Tudo isso agora para você aqui no CBN Esportes Pará, primeira edição, com a tua participação conosco no nosso WhatsApp, 919-8814-0073, ou então no nosso chat do canal CBN Amazônia no YouTube. Você pode mandar a sua mensagem e interagir conosco. Vamos lá então, né? Girar o intervalo, daqui a pouco a gente volta.
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2: Onze e 38, e ele está aqui ao meu lado,
6: Diego Beckmann.
2: Bom dia para você, Diego Beckmann.
7: Bom dia, Ronaldo Santos. Bom dia para todo mundo que está acompanhando o CBN Esporte Pará. Uma boa quarta-feira, véspera de abertura da Copa. E, claro, a gente vai destacar o futebol paraense aí nesta... de trabalho, né? Quarta de trabalho para o Paysandu e o Remo ainda de férias, mas férias só dentro de campo, porque fora o mercado está muito agitado.
2: Pois é, e inclusive a gente já tá com uma informação aí com relação ao Cadu, porque qual é a situação do Cadu, né? Para que o torcedor azulino entenda e para que também a gente fique monitorando a situação dele. O Botafogo tem a preferência de compra do atleta, né? Ele tá emprestado ao Botafogo. O Botafogo quer 60% do direito do atleta. O valor gira em torno ali de 950 mil dólares, que convertendo para real, fica ali aproximadamente 5 milhões de reais. Um senhor dinheiro, um senhor recurso para o Remo para poder investir em contratações e também outras questões dentro ali do clube do Remo. Só que tem um porém. Ontem a FIFA acabou penalizando o Botafogo com mais um transfer ban. Sexto transfer ban do Botafogo na temporada. E é aquele transfer ban por tempo indeterminado, ou seja, só sai do transfer ban se pagar a dívida. E aí envolve uma compra internacional com uma equipe aqui de um país vizinho, que o Botafogo tem que resolver a situação. E o que que isso acontece? Pode ser que a negociação do Botafogo com o Remo envolvendo o Cadu fique travada. Aliás, ela já está travada, porque o Botafogo teoricamente vai priorizar as questões do transfer ban, até porque afinal de contas como é que ele vai contratar se ele não pode escrever porque tá um transfer ban, Diego? E aí o Remo tá de olho nisso, né? Porque querendo ou não, não pode ficar sem esse investimento que seria feito aí, né? Esse recurso que seria colocado nos cofres do clube do Remo caso a venda se concretizasse. Agora eu já vou te engatar uma pergunta, Diego. E se não rolar com o Botafogo, o que, que acontece com o Cadu?
7: Ele fica no Rio, só que ele vai vestir rubro-negro, né? Porque o Flamengo já tá de olho nessa situação do Botafogo. E o Cadu pode sim vestir a camisa rubro-negra, claro, desde que a negociação não ande. É, já existe esse burburinho. Inclusive, um acordo está sendo costurado, já que é para falar de clube do Remo e eu não guardo dinheiro, muito menos informação.
2: Gostamos.
7: É, Remo e Flamengo podem fazer um amistoso durante essa parada para a Copa. O Remo tem 3 amistosos para se fazer. Um deles é contra a Tuna, né? Que já se sabe, né? Já está definido. E o amistoso, que seria o último antes da volta do Brasileirão, seria contra o Flamengo. Mas é claro, isso é apenas uma especulação que existe, né? Não é à toa assim que o... Porque assim, Ronaldo, não, por mais que o Cadu esteja ligado ao Botafogo, mas quando o Flamengo soltou interesse no Cadu, caso essa negociação não vinga, eu digo, aí tem. Então, tipo, pode ser que esse acordo pode ser estar costurando aí também um amistoso. E já que a gente está falando de Remo, o Remo já tem 5 jogadores contratados. Só vão anunciar no dia 21 de julho, que é quando acaba o campeonato. Começa a segunda parada, perdão. A parada para a Copa termina. Dia 19 termina a Copa do Mundo, 19 de julho, dia 21 abre a janela de transferências e o Remo vai anunciar os seus primeiros reforços. Um desses novos reforços está no futebol argentino, mais precisamente no Boca Juniors. É um meia barra atacante, né? Tem 26 anos, é meio ofensivo, joga como ponta esquerda, é canhoto, né? Seria o Agustín Martegani, 26 anos, né? Ele tem dupla nacionalidade, é argentino barra italiano, seria, tá? Vou colocar no condicional, seria o Martegani, um desses atletas que estaria na lista aí do Remo para essa temporada, já que o Remo tá indo pro mercado sul-americano, né? E aproveitando também, né, que o Boca Juniors não se classificou para as oitavas da Libertadores, vai disputar a Sul-Americana, então pode ser que aí possa rolar essa negociação. Mas é claro, é apenas mercado da bola que anda para lá de agitado e o Remo também não está dormindo no ponto. Para quem acha que o Remo está dormindo no ponto, pelo menos eu não estou vendo isso nessa parada, né, em relação ao começo do ano, quando a diretoria só foi acordar tarde demais e agora não. A diretoria do Remo já está trabalhando pesado nos bastidores para trazer reforços aí para julho, já para quem sabe até começar no jogo contra o Corinthians na volta do Campeonato Brasileiro.
2: É até uma dúvida aqui do Alexandre Ferreira, né, que mandou mensagem aqui no nosso chat no canal CBN Amazônia, dizendo assim: bom programa, bom dia amigos, uma informação sobre reforços. Argentina e Uruguaio estariam fechados com o Remo, né? A pergunta dele. Então você já está falando aí de um argentino, que é o Agustín Martegani, 26 anos, meia barra atacante. Ele tem uma atuação como meio ofensivo e também joga como ponta esquerda. Ele que não teve nenhuma partida nesse ano de 2026 lá no Boca Juniors, não está sendo aproveitado, certamente deve estar buscando aí espaços para poder jogar, para poder ter rodagem, atividade. A última partida dele foi no dia 28 de maio. Deixa eu ver aqui. Não, foi nesse ano. Ele foi relacionado apenas. Ele não chegou a jogar, né, na derrota do Boca Juniors para a Universidade Católica, que foi 1-0, isso pela Copa Libertadores. Né? Ele era aquele reserva, vez ou outra, mais outra do que vez, era utilizado. Né, mas ele sempre foi relacionado aos jogos, mas não chegou a jogar essas partidas, né, dentro aí do clausura, aliás, do apertura, que é o... Não, clausura, tá certo.
7: Sim.
2: É o clausura, né, que é o segundo turno lá do Campeonato Argentino e também na Libertadores. Sem dúvida, quem sabe não possa ser interessante, né? E a questão do mercado sul-americano, a gente não precisa nem ficar lembrando aqui, Diego. O mercado brasileiro ainda tá inflacionado pra caramba.
7: E muito.
2: Tá muito inflacionado. Eu acho até que os empresários, né, os agentes desses jogadores, eles precisam rever algumas coisas. Né? E os valores estão inflacionados, não é desde agora, não. Se tu pegar o tempo da pandemia, cara, lá atrás já tava inflacionado. E foi escalonando cada vez mais. Eu acho que tem que rever isso aí, porque senão daqui a pouco o futebol brasileiro vai ficar insustentável pro próprio brasileiro jogar. Vai ficar insustentável até pro jogador daqui do país natal dele jogar. E aí o mercado sul-americano vira alternativa, né? Lembrando que o Remo pode colocar até 9 atletas. É uma regra da CBF, 9 atletas por jogo podem ser inscritos, né? Sejam titulares ou reservas. E dentro dessa questão, o Remo vai buscar, digamos que correndo por fora, em opções aí dentro do mercado. Então, Martegani seria um desses atletas, né, Diego?
7: Seria.
2: Perfeito. Mais alguma outra especulação ou, por enquanto, é o que temos?
7: Rapaz, ontem... já que a gente está em momento família, mandar um beijo para madame Dona Liza, 9 anos de casado hoje.
2: E aí, vamos bater palma,
7: Vamos bater palma. E já que a gente está em momento família, Marcelo Rangel está curtindo férias, né, com a família em Goiânia. E reencontrou um ex-azulino, né, Reinaldo. Não tem nada de especulação da volta do Reinaldo, apenas foi um reencontro. Que eu já ouvi, já até me perguntaram se o Reinaldo vai voltar pro Remo. Porque o Remo tá atrás de zagueiro, né? Então circulou uma foto aí do Rangel com o Reinaldo ontem em Goiânia, né? Nessa parada aí. Então não tem nada sobre uma possível volta do Reinaldo ao clube do Remo, né? Apesar dos erros, mas cairia como uma peça interessante no atual elenco, porque apesar do Tchamba, apesar do Marlon, o Remo precisa de peças, porque na volta da parada da Copa o Remo vai ter uma maratona de jogos muito complicada pela frente, jogos do Campeonato Brasileiro e os jogos do Santos, né, pelas oitavas da Copa do Brasil, né? Lembrando que a ida é na Vila Belmiro e a volta, a decisão da vaga será em Belém na primeira semana de agosto.
2: 11 horas e 48 minutos na capital paraense. Você pode participar do nosso programa mandando mensagem no nosso WhatsApp, no 919-8814-0073. Faça que nem o Arnaldo Luiz do Parque Verde, que mandou a seguinte mensagem: o Paysandu tem que abrir os olhos na reta decisiva, pois há interesse interesse em jogadores. De fato, tem esse interesse. Por falar em interesse, Diego Beckmann, surgiu uma informação ontem. Vou até dar o crédito aqui para a jornalista Giovana Queiroz, do Estado do Pará Online, trouxe a informação de que o Jean Dias estaria sendo monitorado ali pelo Paysandu. Estaria sendo procurado. Ele que está sem clube desde março, né, quando ele rescindiu com o Atlético Goianiense, está aí de bobeira no mercado, se enquadraria numa situação até positiva para o Paysandu, já que ele não tem contrato com ninguém. Ele poderia... ser contratado pelo Paysandu agora sem nenhum problema, né, já que ele não tem vínculo nenhum com outro clube, só seria inscrito, né, e teria ali o vínculo a partir do dia 20 de julho, quando abre a janela. Aí o Paysandu já entraria com os documentos.
7: Sim.
2: Mas eu vou te falar uma coisa: tu enxergas com bons olhos esse retorno do Jean Dias? Lembrando que ele é um atacante de ponta, jogou em 2024, teve os bons momentos, teve os maus momentos. Você acha que ele poderia encaixar no Paysandu nessa temporada?
7: Olha, sendo sincero, eu não vejo necessidade do Paysandu trazer atacante. Porque o Paysandu tem Ítalo, tem o Cleiton Pego, tem o Talisson, tem o Juninho, só aí já tem 4, né? E, pô, os 4 atacantes aí fazendo gols, sendo decisivos, né? Se vier, ótimo, mas assim, eu não vejo como prioridade, assim, pra ontem pro Paysandu trazer um atacante. Agora, se fosse um meia, aí sim, o Paysandu precisa de meia, precisa de pelo menos... Eu não contrataria volante, mas com a lesão do Matheus Vargas, a diretoria deve sim ir atrás de volante. Eu acho que as posições que o Paysandu tem que buscar no mercado são os laterais, né? Pelo menos mais um zagueiro, ou até dois, né? Dependendo do Quintana. E o meia, porque não dá para depender só do Marcinho. Não vamos esperar Marcinho se machucar, se bater para ir atrás. Vão logo, porque a hora de contratar é agora, porque, cara, quando abrir a janela, vai ser uma loucura esse mercado. O mercado já está inflacionado, vai ficar mais inflacionado ainda. Então, o Paysandu precisa abrir o olho e correr logo com as contratações, até para os novos jogadores já ficarem adaptados com o elenco, para todo mundo chegar no quadrangular já sabendo do seu papel, o que cada um vai fazer, né? Lembrando que o Paysandu tem esse jogo com a Inter de Limeira no final de semana, um jogo bom pela Série C, chance boa para o Paysandu vencer e continuar aí nas primeiras posições. Mas assim, Jean Dias no Paysandu, do ponto de vista financeiro, é bom, mas com tantas opções boas que tem no elenco, eu acho que não é prioridade trazê-lo de volta.
2: Eu também enxergo da seguinte forma. Se o atleta... A informação que eu tenho, inclusive, é de que ele é um atleta muito dedicado, que é um cara que treina bastante, é um cara que é muito exigente. Eu lembro, inclusive, na época que ele jogava no Paysandu, de 2024, ele ficou conhecido por algumas discussões que ele tinha dentro de campo, mas aquelas discussões de bola, de futebol,
7: sim,
2: né, de cobrança dentro de campo, que fica ali mesmo. Aí depois não tem mais nada. Aí e o torcedor, ele também entende que é um jogador dedicado. A única questão que pode brecar a volta dele é a parte financeira. É porque a gente sabe aquela velha história que nós falamos mais cedo, Diego. O mercado do futebol brasileiro está inflacionado. Está muito inflacionado. Então, ou o jogador se adequa a uma nova realidade que os clubes estão vivendo, ou vai acontecer dele ficar sem clube, né? E como tantos outros que acabam ficando sem clube, que acabam não aceitando nenhum trabalho, porque o salário, não há, no ponto de vista do empresário, do atleta, ou até do próprio atleta, não é o que poderia lhe atender da melhor forma possível. No mais, Paysandu monitora as situações do mercado. E acho que as contratações, elas vão acontecer dentro daquilo que tu falaste. Principalmente vendo na parte defensiva, né? Os laterais, zagueiro, talvez um volante com a mesma característica do Matheus Vargas venha. E o meia, com certeza, vai ter que vir.
7: E um goleiro, por favor.
2: Ah, ainda tem um goleiro, né? Mas no goleiro ainda coloca um asterisco aí, porque certamente vão priorizar os atletas de linha. Por enquanto. Mas eu acho que, dependendo do custo-benefício que vão oferecer pro Paysandu, pode ser que aconteça aí de pintar contratações em outros setores. 11 horas e 54 minutos, bora falar rapidinho de seleção brasileira, Diego? Isso porque a seleção brasileira tá se preparando, a gente tá vendo aí o Neymar, né? Neymar, ele não vai jogar o primeiro jogo da seleção brasileira. Havia uma expectativa de volta dele nesse primeiro jogo, mas vai ficar só para o jogo contra o Haiti. Isso porque a lesão dele, apesar da evolução, ainda não apresenta uma certa melhora suficiente para poder voltar em definitivo ao campo, né? Mas o bom é que o Ancelotti tem opções aí para encaixar no time, e boas opções, né, Diego?
7: Boas opções, né? Tá chegando a hora da estreia. Lembrando aí que o Brasil vai treinar hoje, né? Treina amanhã e na sexta-feira vai fazer o treino de reconhecimento do gramado lá do MetLife Stadium, né, em Nova Jersey, o palco da estreia para a Copa contra o Marrocos. Eu acredito que ele vai colocar o Ibanez na lateral, para dar uma condição melhor para a defesa e liberar um pouco mais os jogadores, né, porque a defesa é a grande dor de cabeça da seleção neste começo de preparação, né? E nos amistosos, né? Foram 3 gols sofridos, né? Sendo que 2 foi de fora da área e 1 cara a cara com o goleiro, né? Isso certamente preocupa a comissão técnica. Agora, em compensação, o Brasil ganhou muito em recursos, né, ofensivos, né? Teve gol de fora da área, gol com finalização, né, cruzamentos, enfim, boas finalizações. E vamos ver o que é que o Brasil tem a oferecer diante da equipe do Marrocos. Para mim, vai ser o jogo mais difícil da fase de grupos.
6: Concordo.
7: Porque tem a questão da estreia, tem a questão do nervosismo. E o Brasil vai enfrentar a grande sensação da última Copa, né? O Marrocos, que vem bem, vem com uma base muito interessante. Mas, cara, o Brasil é pentacampeão do mundo, então tem que fazer valer em campo as 5 estrelas que tem no peito. Ir pra cima, não ter medo, né? E de preferência já conseguir um bom resultado, porque vai ter o Haiti na segunda rodada, né? E vai ter a Escócia pela frente. Então dá sim pro Brasil conquistar uma vitória. E eu não acredito em goleada. Eu acredito que vai ser uma vitória bem apertada, né? Assim como foi, por exemplo, 90, como foi 86, como foi 98, 2002, até 2006 também. Eu acredito, mas o Brasil tem que ter muito cuidado, né, porque o Marrocos vai ser igual os times que vêm jogar contra o Remo e contra o Paysandu.
6: É verdade.
7: Duas linhas, vai atacar pelos lados, se fazer um gol, se sair na frente, vai colocar todo mundo na grande área e só o centroavante fora da área para puxar o contra-ataque e defenda como puder. É isso mesmo.
2: Vai ser isso mesmo. Por mais que o Brasil esteja meio capenga, um modo de dizer, claro que eu não acredito que o Brasil vai estar capenga na Copa, não, mas falando de uma maneira metafórica aqui, mesmo com o Brasil sem uma perna, o adversário treme. O adversário vai se preocupar em se defender e vai procurar jogar nos erros do Brasil. 11:57, vamos girar o intervalo e daqui a pouco a gente volta.
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2: 11:59, agradecendo pela sua audiência e pela sua companhia conosco. E já
7: só
2: te convidando.
7: Um detalhe aqui, opa, Ronaldo, rapidinho.
2: Por favor.
7: A FIFA já está divulgando a arbitragem dos jogos aqui da primeira rodada da Copa, né? Para o jogo da seleção brasileira, será o Slavko Vintic da Rússia, né? O trio da Rússia vai apitar o jogo do Brasil contra o Marrocos. O Slavko Vintic, né? E ele que vai ser auxiliado por Andras Kovacic e o Thomas Klaknik, né? Essa será a arbitragem para Brasil e Marrocos no sábado às 7 da noite. Tá chegando a hora da estreia, Ronaldo.
2: Só fazer uma correção, né? Porque confunde a bandeira. É da Sérvia. A bandeira é
7: parece
2: semelhante,
7: mesmo,
2: parece, né? Da Rússia, oh, mesmo, mas
7: Deus,
2: é a Sérvia.
7: Trollado no ar.
2: Mas é isso. Valeu, Diego Beckman. Um abraço.
7: Valeu.
2: Pra ti, meu irmão. Valeu. Nos trabalhos técnicos de Marinaldo Oliveira, a produção foi de Alessandra Morim e Diego Beckman, gerência de conteúdo e programação de Daniele Pires, direção de jornalismo de Paulo Fernandes.
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2: Você fica agora com o repórter CBN e em seguida você fica com as notícias aqui do Brasil com o CBN Brasil. Um abraço pra você e até mais tarde.
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0: Quarta-feira, 10 de junho de 2026, o Tribunal Superior Eleitoral já registrou 700 pesquisas de intenção de voto para os cargos de presidente, governadores, senadores e deputados neste ano. No total, os levantamentos movimentaram 40 milhões de reais. O recorde aconteceu em 2024, quando foram realizadas 14 mil pesquisas e gastos mais de 172 milhões de reais. O Tribunal de Justiça do Distrito Federal e dos Territórios suspendeu a expulsão sumária do ex-ministro Aldo Rebelo do Democracia Cristã. A decisão determinou que o partido deve reintegrá-lo ao quadro da legenda em até 72 horas, sob pena de multa de R$50 mil. Segundo a juíza Gabriela de Faria, a sigla não seguiu os trâmites previstos no regimento próprio, como a abertura de um processo disciplinar, o que teria impedido o exercício da ampla defesa. E os Estados Unidos registraram inflação de 0,5% em maio. O número representa uma queda de 0,1 ponto percentual em relação a abril. Contudo, o índice de preços ao consumidor subiu 4,2% nos 12 meses, maior alta desde 2023. O conflito no Oriente Médio é o principal responsável pela piora na inflação, sobretudo com a elevação dos custos da gasolina e de outros produtos energéticos. No horário de Brasília, 12:04.
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1: Muito boa tarde, hoje é quarta-feira, 10 de junho de 2026, começando mais um CBN Brasil. Cássia, Regina.
2: Carlos Alberto, uma ótima tarde para você e para os nossos ouvintes também.
1: A todos que nos acompanham em áudio e vídeo. Bom, noticiário de hoje, vou resumir aqui algumas das informações que vamos tratar hoje. Pesquisa eleitoral. Saiu a pesquisa da Quest, uma das que a gente acompanha com mais cuidado aqui na CBN, mostrando que o Lula ganhou pontos e o Flávio Bolsonaro perdeu pontos. E pelas perguntas feitas ali no decorrer da pesquisa, parece que a negociação do Flávio Bolsonaro com o Vorkaro foi o aspecto que, para os entrevistados, foi o aspecto mais negativo na atuação do candidato do PL, o Flávio Bolsonaro. Nós teremos então mais detalhes aqui sobre a pesquisa e comentários do Merval Pereira. Claramente o que houve foi uma melhora do Lula. O Lula ganhou alguns pontos e o Flávio Bolsonaro perdeu pontos, então a distância entre eles no segundo turno aumentou 6 pontos. Bom, tivemos também a informação da guerra. A guerra complicou a situação da guerra do Oriente Médio. Ontem, por exemplo, a informação que a gente estava trabalhando era que Israel e Irã haviam concordado em suspender os ataques. Hoje, os acontecimentos se precipitaram. Um helicóptero americano foi derrubado nas proximidades do Estreito de Hormuz. Os americanos reagiram com ataques ao Irã e o Irã, por sua vez, contra-reagiu com ataques a bases americanas no Oriente Médio, e o Trump saiu por aí dizendo cobras e lagartos sobre o Irã e dizendo que vai aumentar os ataques contra o Irã. Ou seja, nada de trégua nesse momento. Mas como as coisas estão evoluindo dia a dia, a gente pode dizer que hoje o ambiente é de uma troca de ofensivas lá no Oriente Médio. Bom, e o outro dado que eu queria chamar a atenção aqui é que é uma coisa de economia, né, de macroeconomia, parece uma coisa distante das pessoas, mas não é não. É o seguinte: os juros estão aumentando no mercado. As taxas de juros estão aumentando no mercado. Isso significa o seguinte: quem vai tomar empréstimo nos bancos, quem vai fazer empréstimo para capital de giro, para investimento, ou mesmo vai renegociar a dívida, as taxas de juros estão subindo para as pessoas, para as empresas e para os governos. O governo tem uma dívida perto de 9 trilhões de reais e essa dívida é rolada regularmente. E o governo, o que ele faz? Ele, na medida que vence um papel, ele lança outros. E o que está acontecendo, são aqueles papéis, por exemplo, do Tesouro Direto. E o que está acontecendo é que o governo está pagando juros cada vez mais elevados para se financiar. Então, aqueles títulos do Tesouro Direto, título vinculado à Selic, títulos vinculados a IPCA, por exemplo, título conhecido como IPCA+. Então, você tinha IPCA+, que seria a taxa de juros, e tinha taxa de juros real, né? IPCA, inflação mais uma taxa de juros. Esses títulos que estavam sendo negociados a pouco mais de 7, né? IPCA mais 7,6% ao ano, já estão sendo negociados a mais de 8%. Quer dizer, o governo está pagando mais caro para se financiar. Quem compra esses títulos recebe uma taxa de juros. Mas a discussão, o ambiente nos meios econômicos, no mercado, é de bastante apreensão com essa alta dos juros. Porque ao mesmo tempo que os juros estão subindo e as coisas estão vinculadas, os governos aumentam os seus gastos. O governo federal está aumentando os seus gastos em quase 200 bilhões de reais esse ano, e os governos estaduais também estão aumentando os seus gastos. E o que que isso significa? Estão gastando mais do que a arrecadação. E o que que isso significa? Mais dívida. Então, se já está caro para o governo negociar e negociar a sua dívida, está ficando mais caro ainda por conta do desequilíbrio das contas públicas. O déficit das contas públicas simplesmente está aumentando por causa dos gastos eleitorais, chamados gastos eleitorais, dos diversos governos. Então, é uma situação muito complicada. O Banco Central vai ter dificuldade para reduzir juros, muita gente achando que não vai mais reduzir os juros, e vai ficar uma taxa elevada por algum tempo. E taxa de juros já está alta no Brasil por algum tempo para trás, então vai ficar um período longo de taxas de juros muito elevadas no Brasil. Deve aumentar a inadimplência de pessoas e de empresas. Então, esse é o teor das discussões nos meios econômicos aqui no Brasil. Bom, vamos começar as reportagens, então, com o Felipe Igreja, lá de Brasília, que nos vai trazer dados sobre a pesquisa Genial Quest, que mostra que o Lula abriu uma vantagem sobre o Flávio Bolsonaro. Felipe Igreja.
3: Exatamente, Sardenberg. A pesquisa Genial Quest, divulgada hoje, mostra que o presidente Lula abriu vantagem de 6 pontos sobre Flávio Bolsonaro em um eventual segundo turno. O petista está com 44% das intenções de voto contra 38% do adversário. Flávio chegou a passar Lula numericamente em abril, 42 a 40%, mas de lá para cá, diante das revelações do caso Master, o petista acabou recuperando o terreno e agora abriu a maior vantagem desde janeiro, quando chegou a estar 7 pontos à frente do senador nos levantamentos da Quest. A pesquisa revela que a melhora do petista se deu basicamente entre os eleitores independentes. Nesse grupo, Lula tinha 29% em maio, mas subiu agora para 37%, enquanto Flávio caiu. O senador tinha apoio de 31% do eleitorado independente no mês passado e agora soma 24%. Houve melhora do petista também entre os evangélicos, com um aumento de 5 pontos percentuais entre aqueles que aprovam o governo Lula. O caso Master e a nova ameaça de tarifaço dos Estados Unidos contra o Brasil também explicam a queda de Flávio e o crescimento de Lula. 65% dos entrevistados afirmam que Flávio errou ao pedir dinheiro a Vorkaro para o financiamento do filme Dark Horse. E 60% dos entrevistados afirmam ainda que os áudios que foram divulgados levantaram suspeitas e 12% deles disseram que diminuiu a vontade de votar em Flávio depois das revelações. Sobre o tarifaço, 47% concordam com Lula e associam o novo tarifaço a Flávio Bolsonaro. E 46% também concordam com Lula, avaliando que a medida foi tomada em retaliação ao PIX. Para 39% dos entrevistados, o tarifaço aumenta a vontade de votar em Lula, enquanto para 30% a medida aumenta a vontade de votar em Flávio. Em relação aos demais pré-candidatos na disputa, Lula mantém vantagem de 10 pontos sobre Romeu Zema e Ronaldo Caiado em um eventual segundo turno, com o petista à frente com 45% contra 35% dos adversários. Para o cientista político Alexandre Bandeira, Flávio perdeu todo o terreno que havia conquistado desde janeiro deste ano, mas ainda segue na disputa, já que a direita não consegue viabilizar outros nomes.
4: Tudo aquilo que Flávio Bolsonaro, de uma certa forma, navegou desde janeiro até o mês passado para conseguir chegar perto do presidente Lula foi desconstruído em 30 dias. Então, é o que a gente tem que observar para o futuro, saber se vai haver um estancamento dessa derrocada de Flávio Bolsonaro e uma situação que coloca a direita na sinuca de bico, porque em não sendo Flávio Bolsonaro, as pesquisas de intenção de voto também não têm feito crescer nenhum outro candidato, seja ele o Zema, seja ele o Caiado.
3: O levantamento também mediu a participação de Aécio Neves e Joaquim Barbosa no primeiro turno. O deputado do PSDB aparece com 2%, mesmo índice de Romeu Zema, enquanto Joaquim Barbosa soma 1%. A pesquisa Genial Quest ouviu 2.004 brasileiros com 16 anos ou mais entre os dias 5 e 8 de junho. A margem de erro do levantamento é de 2 pontos percentuais para mais ou para menos e o nível de confiança é de 95%. A pesquisa foi registrada junto ao TSE com o protocolo de número BR-07661-2026. Sardenberg.
1: Muito obrigado. Essa foi a informação do Felipe Igreja. E agora aqui em São Paulo, Pedro Populim tem repercussões, já tem repercussões dessa pesquisa. Pedro.
5: Oi, Sardenberg. Oi, Cássia. Boa tarde para vocês e para todos que nos acompanham. A gente está falando desde o início da manhã da divulgação da nova rodada da Quest. Pois é, os membros da cúpula do governo Lula receberam aí com entusiasmo o resultado da nova rodada da pesquisa divulgado nesta manhã, segundo a qual o presidente Lula do PT abriu uma vantagem aí de 6 pontos percentuais contra o segundo colocado, senador Flávio Bolsonaro do PL, em eventual segundo turno. Eu conversei com o deputado federal Rogério Correia, do PT de Minas Gerais, e segundo ele, a avaliação interna ali da cúpula, incluindo, por exemplo, o líder do governo na Câmara, Paulo Pimenta, é que o principal fator que contribuiu para esse resultado positivo do petista teria sido a maior compreensão da população sobre as revelações que ligam Flávio ao banqueiro Daniel Vorkaro, envolvido no escândalo do Banco Master. A gente separou um trecho, vamos ouvir.
6: Então, acho que isso, essa percepção passa a fazer parte agora mais geral da população. Isso vai piorar, porque a relação é muito grande. Isso tira do bolsonarismo algo que eles trabalharam muito, durante muito tempo, que era tentar vincular corrupção ao Partido dos Trabalhadores. Isso agora fica desmentido, desmoralizado, assim como fica desmoralizado também a tese deles de patriotas.
5: Para a cúpula petista, colou também no ideário da população a responsabilidade direta de Flávio e da tropa de choque bolsonarista em relação à nova proposta de tarifas anunciadas pelos Estados Unidos contra o Brasil na última semana. Outra percepção é que alguns programas sociais anunciados pelo governo foram cruciais para os resultados de hoje, viu, Sarda e Cássia? Entre elas, o programa Desenrola, voltado à renegociação de dívidas e à isenção do imposto de renda para aqueles que recebem até R$5.000. Agora, há quem pregue cautela. Chefe da comunicação do Planalto, Sidônio Palmeira, ponderou que as pesquisas são resultado de momento e que tem muita coisa para acontecer até outubro. Na direita, a gente teve, até o momento, a manifestação do ex-governador de Minas Gerais e pré-candidato do Novo ao Planalto, Romeu Zema. Em participação nesta manhã na rádio Cruzeiro FM, o mineiro minimizou o resultado da nova Quest, que o coloca atrás de Lula e Flávio em todos os cenários e tecnicamente empatado com o ex-governador de Goiás, Ronaldo Caiado, do PSD, em primeiro turno. Zema voltou a dizer que em outras oportunidades o cenário era parecido e que, mesmo assim, saiu vencedor, afirmando que a população vai se importar com eleições mesmo às vésperas do pleito. A gente segue acompanhando a repercussão. Cássia e Sarda.
1: Muito obrigado. Essa informação é do Pedro Pupulin, aqui de São Paulo, e agora temos intervalo.
2: E já voltamos.
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0: Merval?
1: Tudo bom, Sandemer? Boa tarde, ouvintes. Boa tarde, Cássia.
2: Boa tarde, Merval.
0: Merval, a gente já noticiou aqui os principais dados da pesquisa Quest, que saiu esta manhã, ampliando a vantagem do Lula. E queria saber o seu destaque, Merval, os pontos que você considera mais relevantes.
1: Olha, Sandemer, o mais importante continua sendo que os candidatos de direita não conseguem pegar esses votos que estão abandonando o Flávio Bolsonaro, né? Isso é uma coisa, nem Caiado, nem Zema, eles têm capacidade de convencer os eleitores a irem para suas candidaturas. Então, isso está fazendo com que seja quase impossível um outro candidato de direita aproveitar esses votos bolsonaristas que estão muito arraigados com o Bolsonaro, né?
0: Uhum.
1: E os independentes estão indo para o Lula ou para o Renan Santos, mas muito menos para o Zema e para o Caiado. Então isso é uma dificuldade para o Flávio Bolsonaro, né?
0: De um lado, a candidatura do Flávio Bolsonaro sofre impactos. E, de outro lado, os outros candidatos à direita não sobem, né?
1: A direita só vê o Flávio como candidato, né?
0: Uhum.
1: Só vê o Bolsonaro como candidato. E quem não é da direita, ou quem é de centro-direita, está indo para outros candidatos que não são da direita, né? Então, realmente, é uma situação difícil para ele. Segundo lugar, eu acho que ele ficou, a fragilidade que se supunha que ele tinha quando lançou a candidatura, ele mesmo disse, podemos negociar mais adiante e tal, tá surgindo agora, né? Todas aquelas acusações contra ele de rachadinha e de ter comprado uma mansão em Brasília à vista, esse tipo de coisa, estava meio soterrada, ninguém ligava muito, pelo menos os que estavam apoiando ele. Agora, depois do Vorcaro, voltou tudo.

0: muito radical está encontrando espaço para acolher esses eleitores de centro, centro-direita, que estão saindo do Flávio Bolsonaro. Né?
1: A pesquisa mostra isso, que aumentou a participação, aumentou a preferência por Lula entre os eleitores que se declaram independentes.
0: E os evangélicos também, né? Os evangélicos também não. Houve uma mudança relativa. Não, o Lula não tem a preferência dos evangélicos, mas também não tem tanta rejeição assim. Então, alguns evangélicos estão saindo do Flávio Bolsonaro. Né? É uma situação que não parece ter uma solução. Não vejo uma solução para o Flávio. Porque ele é muito frágil mesmo, né? Ele é muito sem preparo. Então, não sei como é que ele vai reverter isso, não.
1: Tá certo. Acompanhamos. Merval Pereira, obrigado, Merval. Até amanhã.
0: Até amanhã, Sérgio.
1: Intervalo agora.
2: E já voltamos.
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0: Quarta-feira, 10 de junho de 2026. O ministro da Indústria, Desenvolvimento e Comércio, Márcio Elias Rosa, afirmou ser pouco provável uma reunião entre os presidentes Lula e Donald Trump durante o encontro do G7. A cúpula será realizada na França na próxima semana. Segundo o ministro, a delegação brasileira que estará presente no evento é pequena, o que dificulta uma reunião desse porte. O governo busca negociar com os americanos uma forma de impedir o novo tarifaço proposto na semana passada. O Instituto Nacional de Meteorologia registrou dados que apontam para condições altamente favoráveis à formação e consolidação de um episódio de El Niño nos próximos meses. Segundo o órgão, uma anomalia de temperatura na superfície do Oceano Pacífico Equatorial chegou a 0,7 grau na primeira semana de junho, acima do limiar usado para caracterizar o fenômeno. O El Niño acontece com frequência a cada 7 anos, tem duração média de 12 meses e gera um impacto direto no aumento da temperatura global. No Brasil, os efeitos costumam ser desiguais. O sul tende a ter mais chuva, enquanto áreas do norte e do nordeste podem enfrentar períodos mais secos. A Polícia Rodoviária Federal apreendeu 30 quilos de pasta base de cocaína em São José de Mipibu, no Rio Grande do Norte. O entorpecente estava escondido nos painéis de dois veículos. Um dos motoristas foi preso, o outro conseguiu fugir. A droga saiu de Pernambuco e tinha como destino a cidade de Natal. A carga foi avaliada em cerca de R$1,5 milhão. A Bolsa de Valores de São Paulo opera em baixa de 0,12% aos 168.440 pontos. O dólar comercial está em queda de 0,19%, cotado a R$ 5,16. O euro vale R$ 5,97, ligeira baixa de 0,07%. No horário de Brasília, meio-dia e 34.
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0: E aí, Miriam?
1: Boa tarde, Sardenberg. Boa tarde, Cássia. Boa tarde, ouvintes.
2: Boa tarde, Miriam.
0: Bom, Miriam, avançou no Congresso, no Senado, né? Foi aprovada na Comissão de Constituição e Justiça a proposta de emenda constitucional que garante autonomia econômica e financeira ao Banco Central. Mas ainda tem um longo caminho pela frente, né?
1: É, tem um longo caminho, porque a questão é qual a natureza do Banco Central. Ele vai ser uma autarquia, continuar sendo uma autarquia, ou vai ser uma entidade autônoma dentro do governo, né? Então, essa é a discussão. Ele tem os nomes específicos, um significa uma proposta de autonomia realmente administrativa, ele poder fazer concursos, o Banco Central fazer concurso, ele vai financiar esses gastos com receita própria. E a situação do Banco Central está muito complicada nesse momento, né, Sardenberg? Porque houve uma queda muito grande de funcionários. O gráfico é impressionante, já dei no meu blog, o gráfico da perda de funcionários. Então, esse é o principal ponto da controvérsia. Qual é a natureza do Banco Central? Isso para ser aprovado completamente, essa PEC, que vem do governo anterior, já vem sendo defendida por outros presidentes de Banco Central, né? Então, a ideia é se ele vai ser a entidade pública de natureza especial ou se vai ser uma autarquia. Qual a diferença? É que, na primeira, uma entidade pública de natureza especial, ele tem liberdade de fazer concurso, contratação, mas fica sob supervisão do Conselho Monetário Nacional e da Comissão de Assuntos Econômicos. O presidente do Banco Central, Gabriel Galípolo, disse que o Banco Central não quer fugir de nenhum órgão de controle, que ele quer ser submetido, continuar sendo submetido ao Senado Federal, o órgão, a Comissão de Assuntos Econômicos do Senado, quer todos os órgãos de controle. O que ele quer é preservar o que ele tem autonomia para fazer, né? E ele quer aqui uma capacidade gerencial, administrativa mais eficiente para conservar os quadros competentes, contratar mais gente, reforçar o Banco Central na sua missão. Mas o governo chegou a apresentar essa proposta de autarquia federal de natureza especial, quer dizer, continuará sendo uma autarquia federal, mas com natureza especial. E o líder Jacques Wagner disse que esse foi um pedido do Ministério da Fazenda, que seria a diferença é que ele pode fazer seus concursos, mas tem que pedir autorização ao Ministério de Gestão para os concursos, para as contratações. E aí o relator, que é o senador Plínio Valério, disse que o banco fica na prática sem autonomia administrativa se for nessa fórmula que o governo apresentou. Mas eles estão conversando ainda, o líder Jacques Wagner tem apresentado propostas, está negociando, e o relator está lá defendendo seus pontos de vista. O Banco Central já tinha dito que gostava da proposta do senador Plínio Valério para autonomia. Esse assunto vem sendo discutido há muito tempo, está amadurecido, e o Banco Central precisa de mais autonomia porque ele está, nesse momento, sendo desafiado. Os desafios cresceram, Sardenberg, porque aumentou muito o número de instituições financeiras e diminuíram os quadros do Banco Central, quando tinha que ser o contrário, né? Os desafios aumentaram, o número de instituições para serem fiscalizadas aumentou e o Banco Central está perdendo quadros. Então, isso é muito perigoso. A gente não acabou ainda, né? Está no meio de um processo, de um grande escândalo financeiro.
0: Exato.
1: De um banco que foi liquidado pelo Banco Central, né?
0: E houve muita bancarização, né, das pessoas, o surgimento das fintechs, dessas instituições de pagamento. E tudo isso está dentro da órbita do Banco Central, né? Que ficou com um número pequeno de funcionários e de fiscalização, enfim, para poder lidar com esse universo todo, né?
1: Exatamente, essa bancarização que você fala é muito importante, porque mais brasileiros passaram a fazer transações financeiras, ter banco, ter conta em banco, ter conta em fintech, e isso é importante, é ótimo. A inclusão financeira é parte do processo de inclusão. Agora, isso aí também significa mais desafios para o Banco Central. Ele tem que aumentar o número de instituições financeiras, que produza mais competição no mercado, também é bom, mas o Banco Central precisa estar preparado para isso. O Banco Central tem autonomia para tomar suas decisões de política monetária, mas ele precisa da autonomia administrativa. E quando a gente pergunta assim, no mundo como é? No mundo, os bancos centrais, a maior parte dos bancos centrais, tem essa autonomia administrativa. Então, essa é a discussão. O assunto vem sendo, às vezes, objeto de entra na briga política, né? Ou seja, não vou aprovar porque o Banco Central liquidou o banco, porque o Banco Central não quer, não quis aprovar a compra do Master pelo BRB. Depois se viu que o Banco Central estava absolutamente certo. Então, ele tem que não ser exposto a esse tipo de barganha. O Banco Central não pode barganhar, né? Eu vou aprovar essa operação aqui e você aprova a PEC aí. Não pode fazer isso. E o Banco Central não tem feito, né? Não tem entrado nesse jogo. Então, é importante acompanhar isso para o aperfeiçoamento de um órgão super importante para o país.
0: Miriam Leitão, muitíssimo obrigado, Miriam. Até amanhã.
1: Até amanhã.
0: Intervalo agora, Cássia.
2: E já voltamos.
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2: Está conosco agora o Tássio Veloso. E aí, Tássio, tudo bem?
3: Oi, sumido. Como é que você tá? Tava com saudade, viu, de conversar com você.
2: Não, sumido. Tô aqui, rapaz.
3: E eu no Jornal da CBN. Satisfação, Tardenberg.
2: Você tá em horário diferente.
3: Tássia.
4: Oi. Oi, Tássio.
2: Tássio nas nossas telas, sempre com o seu bom espírito. E o Tássio, neste momento, ele está no Rio de Janeiro acompanhando o Web Summit, que é um evento de inovação e tem importância para os negócios, para a vida das empresas, etc. O que você traz para a gente de novidades, Tássio?
3: Tardenberg, a organização do evento divulgou os números mais recentes, né, o balanço da edição desse ano, e são 1.572 startups, o que é um recorde para o evento, e 688 investidores. Então, essas conexões entre empresas de mercado, isso vem acontecendo com muita força aqui durante o evento. Um dado curioso, interessante, é que o número dos chamados empreendedores solo do programa de startups mais do que dobrou em relação ao do ano passado. E aqui existe, não está exatamente confirmado pelo evento, mas existe uma suspeita de que tem a ver com um fenômeno chamado vibe coding, que é um negócio que funciona assim: você usa inteligência artificial para criar um programa de computador, para criar um programa de celular, um sistema, sem ser um desenvolvedor, sem ser uma pessoa com grande conhecimento técnico. Então a IA habilitou esse tipo de possibilidade e pode ser um dos motivos que explicam esse número de empreendedores solo. E hoje mais cedo eu conversava com a Renata Petrovic, que é Head de Inovação do Banco Bradesco, estava me explicando o seguinte: aqui no Web Summit, geralmente, as startups montam estandes, aí fica ali um representante com o nome da empresa, uma tela de computador, e vão mostrando as chamadas soluções, ou seja, as ferramentas que essas startups desenvolveram. E a ideia é gerar os chamados leads. Ou seja, eu tenho uma empresa, eu tenho um escritório de advocacia e vejo ali uma startup que oferece um sistema de parecer jurídico com inteligência artificial. Vou lá, começo a conversa, não chego a fechar um contrato ali na hora, mas depois esses leads, né, essas pistas para futuros negócios, isso permanece. Então é um evento que catalisa esses negócios, esses possíveis contratos no futuro. E o número de startups prova que está sendo bem interessante para essas companhias menores, né, iniciantes, trazerem as suas ideias para que os investidores vejam e para que empresas maiores também possam ver.
4: Você sabe que inteligência artificial é um assunto que está na boca do povo hoje em todo lugar. Inclusive, antes de você entrar no ar, Carlos Alberto e eu estávamos comentando sobre inteligência artificial em alguns setores, inclusive no jurídico. Então, foi muito curioso você ter dado esse exemplo que você trouxe para a gente dos pareceres. Eu imagino, se a gente só fala disso, num evento de inovação, é o assunto, né?
3: Ah, Cássia, é o assunto. É o assunto nos estandes, é o assunto nas palestras, nas demonstrações. Aqui tem algumas áreas que são de produtos ao consumidor final. Então tem notebook, tem computador, tudo habilitado com inteligência artificial. Hoje mais cedo eu conheci um equipamento que me parece até bastante interessante para jornalistas. É um pingente que registra as conversas e vai fazendo anotações com microfones mais elaborados, depois você pode fazer perguntas para essa inteligência artificial e ela te indica: ó, fulano falou determinada coisa em determinado momento da conversa. O que sempre na nossa vida jornalística foi um drama tal da decupagem, né? A transcrição dos nossos áudios. E aí esse equipamento está em processo de homologação e será vendido no Brasil daqui a mais algum tempo. Agora, eu não posso deixar de falar também das discussões nos painéis. E tem passado muito pela temática da regulação da inteligência artificial. Então, quais leis vão valer para a IA? Se serão leis locais, se serão leis internacionais? E o momento mais eloquente, ele se deu ontem, durante uma conversa que foi intitulada assim: ó, nós podemos abrir a IA? Interrogação. E os convidados, eles concordaram que a situação do Brasil está, no mínimo, confusa. Esse foi o termo usado, porque o marco regulatório da IA, que passou no Senado, ainda não se sabe qual vai ser a cara que esse PL vai ser quando for votado na Câmara. Isso ainda não foi divulgado. E com isso, os atores desse setor de IA, eles não sabem muito bem o que esperar. Isso foi o resumo, inclusive, do que disse o chefe de políticas públicas da OpenAI, o Bruno Levick. E durante esse papo, o advogado especialista em tech e também diretor do Instituto de Tecnologia e Sociedade, o Ronaldo Lemos, ele fez uma defesa, muito aplaudida, inclusive, de uma abordagem que ele chamou de soberana, uma abordagem soberana para IA. Eu separei um trechinho, vamos ouvir.
5: Eu acho que o objetivo da regulação do Brasil é que a gente não dependa da OpenAI, nem da Anthropic, nem da DeepSeek, nem das chinesas e assim por diante. E nesse sentido, eu acho que a gente tem que abraçar muito o modelo open source. Porque o Brasil, pessoal, a gente pode se lembrar, é um gigante do open source. O software livre no Brasil se frutifica como em nenhum outro lugar. Os desenvolvedores brasileiros são incríveis.
3: Ou seja, ele faz uma defesa dos cientistas de dados, dos programadores, dos engenheiros de computação do Brasil. E numa nota relacionada a esse tema, ontem o presidente da Câmara, Hugo Mota, descartou que o PL 2338, que é esse do marco regulatório da IA, seja votado nesta semana. É o que ele mesmo tinha prometido na semana passada. Então, resumo da ópera, Swardenberg e Cássia, é um tema que continua dando pano para manga. Como será a regulação da IA no mercado brasileiro?
2: Tássio Veloso, direto do Rio de Janeiro, muitíssimo obrigado pela sua participação, Tássio.
3: Um prazer, até a próxima.
2: Até Volte mais. Sempre, até mais.
4: Meio-dia, 52 minutos, você fica agora com o É da Sua Conta do PicPay Bank com a Renata Flores.
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4: Meio-dia, 53 minutos, temos informação chegando direto do Rio de Janeiro sobre uma operação na Maré. Quem está conosco é a Júlia Viana. Júlia, boa tarde.
7: Boa tarde, Cássia Swardenberg. 20 pessoas foram presas até agora nessa operação das polícias civil e militar no Complexo da Maré, na zona norte aqui do Rio. Essa ação mira integrantes do Terceiro Comando Puro, investigados por crimes como tráfico de drogas, roubo de cargas, roubo de veículos e receptação de celulares. As equipes encontraram duas estufas com dezenas de pés de maconha, um maquinário usado para mineração de criptomoedas também foi encontrado e essa é uma forma que as facções encontraram para lavar o dinheiro do crime. O delegado Tiago Dorigo, da Delegacia de Bom Sucesso, que conduziu os 6 meses de investigação, explica que havia uma aliança entre traficantes da Maré e do Complexo da Pedreira para roubo de cargas em vias expressas, como Avenida Brasil, Linha Vermelha e Linha Amarela.
8: Os traficantes da Pedreira ficavam incumbidos de abordar os caminhões na Avenida Brasil, Linha Vermelha e Linha Amarela e trazer para uma dessas comunidades aqui na Maré do Terceiro Comando, porque a mesma facção Terceiro Comando lá da Pedreira e aqui na Maré fariam o transbordo das cargas. As lideranças da Pedreira ficavam com 25%, os roubadores da Pedreira 25%, os roubadores aqui da Maré 25% e as lideranças da Maré, 25%. Essa grande aliança criminosa perdura até hoje. PCP, aqui na Maré, é uma das que mais rouba carga em todo o estado do Rio de Janeiro.
7: Nessa manhã, os agentes apreenderam ao menos 3 fuzis. Eles cumprem 56 mandados de prisão e 42 de busca e apreensão. A ação, que segue em andamento, já é considerada uma das maiores ofensivas contra a facção criminosa do Terceiro Comando Puro no Complexo da Maré. Por causa dessa operação, mais de 40 escolas, sendo 42 municipais e 2 colégios estaduais e 4 unidades de saúde foram impactadas. No início da manhã, passageiros de uma estação de ônibus BRT na Avenida Brasil tiveram que se jogar no chão para se proteger de um intenso tiroteio. Agora, no início da tarde, a situação já é mais tranquila e o policiamento segue reforçado na região. Cássia.
4: Muito obrigada. Essa foi a informação da Júlia Viana, direto do Rio de Janeiro. E agora, Carlos Alberto.
2: Intervalo, Cássia.
4: E já voltamos.
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0: Quarta-feira, 10 de junho de 2026. O presidente Lula do PT abriu vantagem de 6 pontos sobre Flávio Bolsonaro do PL em um eventual segundo turno, de acordo com pesquisa Genial Quest divulgada hoje. Ele aparece com 44% das intenções de voto contra 38% do adversário. É a maior diferença desde janeiro, quando Lula chegou a estar 7 pontos à frente do senador. A queda do parlamentar está relacionada com as revelações do caso do Banco Master. O levantamento ouviu 2.004 brasileiros entre os dias 5 e 8 de junho. A margem de erro é de 2 pontos percentuais para mais ou para menos e o nível de confiança é de 95%. A pesquisa foi registrada na Justiça Eleitoral com o protocolo BR-07661/2026. Agentes do Ministério Público de Goiás cumpriram 10 mandados de prisão temporária e 10 de busca e apreensão contra suspeitos de integrar uma célula do primeiro comando da capital no entorno do Distrito Federal. Segundo as investigações, os alvos monitoravam ações das forças de segurança, planejavam a distribuição de drogas e promoviam a entrega de presentes a crianças como estratégia de cooptação social. A ação teve o apoio de forças policiais de Goiás, Minas Gerais e Distrito Federal. O presidente dos Estados Unidos, Donald Trump, classificou de milagre a sobrevivência dos pilotos do helicóptero americano derrubado perto do Estreito de Hormuz. Os conflitos continuam de lado a lado e daqui a pouco nós teremos mais informações aqui no CBN Brasil. No horário de Brasília, 1:03.
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0: Hora de conversar com o Leonardo Dai. Você fala conosco exatamente da onde, Leonardo Dai? Boa tarde.
3: Boa tarde, Cássia. Exatamente da porta do centro de treinamento da seleção brasileira, o Red Bull Performance Center, o CT de Columbia Park, onde a seleção está treinando agora nesse momento, mas já chegou ali o período em que a imprensa tem que se retirar, não só do campo, né? A gente tem acesso a 15 minutos no campo e mais 45 minutos aproximadamente ali na sala de imprensa. Agora deu esse horário, a gente está indo para o hotel da seleção brasileira, onde daqui a pouco vai ter entrevista coletiva do Rafinha a partir das 3:30 da tarde. Um dia diferente aqui hoje, porque o treino, ele teve, além da presença da imprensa, ele teve também convidados, né, da CBF, convidados de patrocinadores. E quando eu falo convidados, eu estou falando até de Spike Lee, cineasta norte-americano que veio de camisa do Brasil e tudo, apareceu aqui no treino e falou rapidamente com a imprensa. Vamos ouvir o Spike Lee falando, na volta eu traduzo o que, que ele disse.
4: I mean, I'm just here for the practice. I got a game to go tonight. You don't know?
5: Yeah,
4: game. Who's playing tonight?
6: Knicks in sports.
4: Yes.
6: Yeah. Who's going to win?
3: Ele falou o seguinte, ele falou assim, eu tô aqui só pro treino, porque eu tenho um jogo pra ver hoje à noite, sabia? Que jogo que é? É o jogo 5 da final da NBA, New York Knicks, o time pro qual torce o Spike Lee, contra o San Antonio Spurs, aliás, o jogo 4, perdão, né, tá 2-1 a série pros Knicks, os Knicks têm a chance de fazer 3-1 na melhor de 7, dar um passo grande, pra conquistar o título, então Spike Lee esteve aqui. Quando acabou esse período de 15 minutos, a imprensa se retirou, como acontece todos os dias, os convidados, eles têm o direito de permanecer acompanhando o treino da seleção até o final. Então a seleção treinou, a gente nesses 15 minutos os quais nós vimos, nós não tivemos nenhuma grande movimentação que indique qualquer coisa sobre time ou mesmo sobre o que a equipe está treinando nesse momento, mas deu para ver os jogadores ali parabenizando o técnico da seleção, né? O Carleto faz aniversário hoje, está fazendo 67 anos de idade, o técnico da seleção brasileira, e foi saudado pelos jogadores. Ele que é o primeiro estrangeiro a treinar o Brasil em uma Copa do Mundo e tenta ser o primeiro estrangeiro a ganhar uma Copa do Mundo, porque todas as Copas foram vencidas até hoje por seleções treinadas por técnicos do próprio país. Cássia.
0: Agora, será que o Spike Lee é pé quente? Foi torcer aí pelo Brasil? Será que a gente vai conseguir um bom resultado?
3: O time dele na NBA está indo muito bem, né? Está perto do título. Quem sabe vai ser um bom presságio, né? Para a seleção brasileira. E só um outro detalhe sobre esses convidados, né? Essa presença desses convidados, ela modifica e aumenta ainda mais o rigor, né? Em torno da segurança. Então hoje aqui a gente tem carro de esquadrão antibomba, carro da polícia estadual, carro da polícia municipal, um contingente maior de policiais. E inclusive quando eu disse que eu estou na porta do CT, eu estou na porta do CT e andando. Porque se você parar 10 segundos aqui na porta do CT, um dos funcionários aqui que trabalham no próprio centro de treinamento fala assim: vai andando, não pode ficar aqui parado aqui na frente não e tal. Então tem todo um esquema de segurança aqui, ainda mais reforçado do que nos outros dias.
5: Agora, uma questão aqui, Leonardo, você falou da presença aí de convidados, de patrocinadores e tal, não está tendo muita badalação não, hein? Badalação que já atrapalhou outras seleções brasileiras?
3: Não, na verdade, a princípio, né, se não houver nenhuma mudança nos planos, esse vai ser o único treino durante toda a Copa. Durante toda a Copa, dois treinos com presença de público, digamos assim, para além da imprensa, né? Um que é o treino que a FIFA exige, né, o treino aberto para a comunidade, que foi já, a CBF já pagou, digamos assim, na semana passada, no segundo dia aqui nos Estados Unidos, que é um treino que tem que ser aberto para o público local, né, não para todo mundo, mas enfim, a FIFA seleciona ali uma parte do público local para acompanhar. E por questões contratuais, tem um treino aqui hoje, a princípio, né, o que foi passado, pelo menos, é que será um treino apenas até o final da Copa, que os patrocinadores terão acesso. No mais, a seleção está hospedada num hotel bem afastado, até para os padrões de Morristown, que não é uma cidade grande, né, é um hotel mais afastado, que fica numa estrada, você tem que pegar uma estradinha para chegar lá, nos dias de folga, se os jogadores quiserem muito, muito agito, eles vão ter dificuldade. Ontem eu desci para jantar 10 horas da noite, não tinha nada aberto já ali na região de Morristown, e onde a gente está é bem centro de Morristown. Então, a seleção está isolada e está trabalhando com uma certa tranquilidade, à parte esse dia de hoje, que está um pouco mais tumultuado aqui para os jogadores, um pouco menos de privacidade também para a seleção, porque, repito, a gente saiu, mas os convidados estão lá vendo o treino inteiro.
0: Tá certo. Leonardo Dai vai continuar acompanhando tudo de pertinho e volta aqui ao longo da nossa programação. Obrigada, Leonardo Dai. Até a próxima.
3: Valeu, até mais.
5: E agora temos conosco o Gabriel Freitas.
7: Stardenberg, olha, 3 dias da estreia do Brasil na Copa, o clima de torcida já começa a aparecer nas ruas aqui do Rio, nos bares e nos restaurantes da cidade, viu? Mesmo sem receber jogos do Mundial, a cidade deve ter a economia aquecida a cada partida da seleção brasileira. Um estudo da prefeitura está estimando que cada jogo da seleção pode movimentar 30 milhões de reais, se a conta considera a circulação de dinheiro nos bares, nos restaurantes e outros estabelecimentos e pontos turísticos aqui durante os jogos. Eu conversei mais cedo com a Suelen Cleide, que trabalha num bar do Largo de São Francisco da Prainha, na região portuária. Ela contou que o patrão comprou TVs novas, contratou mais funcionários, tudo para atender o público esperado nos dias de jogos.
8: Sim, a gente compramos 2 televisões, compramos uniforme, tudo do Brasil e extra sim, contratamos extra. Todo dia tem turista aí.
7: Para assistir a um jogo, o que tem mais saída?
8: Cerveja, petisco, a gente está com uma expectativa maravilhosa, estamos naquela expectativa que o Brasil vai ganhar e está aquela movimentação, né? Todos esperando para sábado.
7: O clima de Copa também está aparecendo na rua Eduardo Jansen, que fica ali na mesma região, porque uma escadaria pintada com a bandeira do Brasil viralizou nas redes sociais e virou ponto de foto para cariocas e turistas, como as rondonienses Joelma Cruz e Josiane Guarate.
9: Oi, a gente ficou vendo, né, que está viralizado na internet, então a gente ficou interessado em conhecer o local.
10: Colocamos no aplicativo, aí já bateu direto aqui, aí viemos conhecer esse novo espaço que está aí, o auge, né?
9: A gente vim para cá, ainda mais em dia de jogo, né, que vai ser agora essa semana. A gente está muito ansioso para ver como é que vai estar a cidade, como é que vai estar esse clima, né? A gente resolveu vir aqui também justamente por causa disso, por conta do jogo, né, como é que vai estar. Então estamos muito ansiosos.
10: Vamos curtir também o show do Léo Santana e aí já vamos aproveitar fazer uma coisa só, curtir o show do Léo Santana e aproveitar e assistir o jogo por lá mesmo.
7: Porque tem isso, né? Vários artistas indo fazer shows aqui nesse final de semana de jogo de estreia do Brasil. Tem Léo Santana, tem Pablo Vittar, Luísa Sonza, vários eventos acontecendo, né, paralelos a essa estreia do Brasil na Copa. E olha, se o Brasil chegar até a final, a Prefeitura está calculando que os jogos da seleção podem movimentar 244 milhões aqui no Rio. O valor não supera, mas ele chega perto do impacto do show da Madonna em Copacabana há 2 anos, que injetou cerca de 300 milhões de reais na economia do estado, Sardenberg.
5: Um dia só, né?
7: É, num dia só.
5: Um dia agora, só. Agora contando... a Copa serão vários dias, né?
7: Isso só se o Brasil chegar até o final, viu? É. E a gente espera que sim, que esse Hexa venha.
5: Não, chegar na final não, tem que ganhar a final.
7: É.
5: Tá falado então. Muito obrigado, Gabriel Freitas, do Rio de Janeiro.
0: E agora, hein?
5: E agora intervalo.
0: E já voltamos.
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0: Ana Letícia Lobach, que é editora de celulares do Tec Tudo. Ana Letícia, como vai?
1: Tudo bem, Sardenberg. Boa tarde para você, para Cássia e para os nossos ouvintes.
2: Boa tarde, Ana Letícia.
0: Nós havíamos especulado sobre o que a Apple anunciaria nesse encontro anual, né? No seu encontro anual. E agora você tem aqui a informação de que tem uma Siri turbinada com inteligência artificial. Como é que é isso, Aninha?
1: Exatamente, esse foi um dos principais destaques da WWDC, que é essa conferência que a Apple realiza anualmente para desenvolvedores. A Apple apresentou uma Siri muito mais inteligente, responsiva e que promete entregar uma experiência mais próxima, por exemplo, à do Gemini, que é o assistente inteligente do Google e que já vem, por padrão, instalado nos celulares Android. Hoje, quem usa iPhone sabe que a realidade da Siri é que ela é um pouco burrinha, né? Não tem outra forma de dizer isso, porque se você faz as perguntas de um jeito que foge à forma como ela entende as coisas, ela diz que não entendeu, dá erro, pedidos mais complexos sobre informações recentes, ela também não entende muito bem. Quando ela pesca alguma coisa, geralmente o que ela faz é te mostrar uma listinha de sites e dizer, olha, isso aqui foi o que eu encontrei na internet. Só que pesquisa no Google, todo mundo sabe fazer. Então, ela entregava de fato, a Siri atual entrega de fato uma experiência bem frustrante quando a gente pensa numa assistente inteligente. Mas, pelas demonstrações que a Apple exibiu na WWDC, isso vai mudar e parece ter havido um avanço bem grande. A primeira novidade é que agora a Siri, que eles estão chamando de Siri AI, entende conversas naturais. Então você pode fazer perguntas em sequência, como se estivesse mesmo conversando ali com a assistente, e ela não vai se embolar. Uma outra novidade é que ela consegue ler as informações da tela. Então, por exemplo, se você viu uma foto de um lugar muito bonito no Instagram, você pode perguntar à Siri que lugar é aquele, porque além de entender o contexto da tela, ela também consegue agora fazer buscas na internet em tempo real. Mas a novidade mais impressionante do meu ponto de vista é que ela consegue cruzar as informações de vários aplicativos, informações de mensagens do seu e-mail, compromissos do calendário, fotos na sua galeria, ali na hora de te dar uma resposta para entregar um resultado muito mais contextualizado. Então, por exemplo, se você faz uma consulta perguntando à Siri qual o horário do próximo jogo do Brasil, ela pode varrer o seu calendário e identificar, olha, o jogo do Brasil é no dia tal, no horário tal, mas você tem um compromisso nesse horário. Então, é uma experiência que promete ser muito mais personalizada. E o ponto mais interessante dessa história toda é que esse salto só veio com a ajuda do Google, porque para chegar a esse resultado, a Apple atualizou os modelos de inteligência artificial próprios deles, do sistema, e essa reestruturação usou tecnologia do Gemini, que é a IA do Google. Mas a Apple, é claro, colocou a assinatura dela ali, né, principalmente no quesito segurança, trazendo algumas tecnologias próprias para garantir a privacidade no processamento dos dados. Mas, de todo modo, a gente pode dizer que é uma espécie de quebra de tradição da Apple, né? Porque eles têm esse histórico de desenvolver do zero as próprias tecnologias, mas precisaram se aliar a um concorrente para correr atrás do prejuízo.
0: Agora, uma coisa, Aninha, quem já tem o celular Apple ou o computador Apple, essa Siri já vai ser instalada automaticamente ou a gente vai ter que pedir? Como é que vai ser?
1: Pergunta importante, Sardenberg. Ela chega junto com o iOS 27, para o iPhone, por exemplo. E o iOS 27, ele deve ser lançado oficialmente em setembro. Mas, a princípio, ela só está disponível em inglês. E, no caso dos iPhones, não é qualquer iPhone que recebe, não, tá? Só os iPhones 15 Pro em diante, porque eles têm especificações mais robustas para rodar todos esses recursos de inteligência artificial. E aí, no caso dos computadores, dos iPads e dos smartwatches da Apple, tem que dar uma olhada para ver se eles são compatíveis com a versão 27 dos sistemas.
2: Eu já estava triste aqui, porque pelo meu celular eu não ia conseguir, mas pelo iPad acho que vai rolar, o iPad é mais novo.
0: Quer dizer que a gente tem que esperar o iOS 27.
1: Isso, tem que esperar o lançamento desses novos sistemas que deve acontecer em setembro.
0: Tá, beleza. Ana Letícia Lobach, muitíssimo obrigado, Aninha. Até.
1: Até.
2: Até mais.
0: Bom, e agora temos informações, o noticiário da guerra, aqui como todos os dias, aqui na reportagem da Ana Luísa Bessa.
3: Sardenberg, Cássia e você ouvinte, uma ótima tarde. A trégua foi rompida, viu, Sardenberg, entre Irã e Estados Unidos após o país persa ter abatido um helicóptero norte-americano, o que causou novas ofensivas entre os dois países. Inclusive, o presidente dos Estados Unidos, Donald Trump, chamou o Irã de valentão do Oriente Médio e afirmou que o país agora terá que pagar o preço por não ter aceitado um acordo de paz. Em uma postagem na rede social Truth Social, ele voltou a dizer que as forças armadas iranianas estão destruídas. Pouco depois da publicação, o presidente americano deu uma entrevista à emissora americana Fox News, na qual anunciou estar perto de ordenar novos ataques contra usinas de energia e pontes do Irã. As declarações, Sardenberg, ocorrem após a Guarda Revolucionária do Irã ter lançado mísseis e drones contra bases militares dos Estados Unidos na Jordânia, no Kuwait e no Bahrein nesta quarta-feira, em retaliação aos bombardeios americanos contra alvos iranianos na região do Estreito de Hormuz. O Comando Central dos Estados Unidos, por sua vez, disse ter atacado sistemas de defesa aérea iranianos, estações de controle terrestre e radares de vigilância, no que classificou como uma resposta proporcional à derrubada do helicóptero, cujos dois tripulantes, a gente lembra, foram resgatados. O Ministério das Relações Exteriores do Irã informou que a Casa Branca comprometeu os esforços diplomáticos para um cessar-fogo definitivo no Oriente Médio com os ataques lançados na noite de terça-feira contra Teerã, em resposta ao abate do helicóptero. Ao todo, o corpo da Guarda Revolucionária diz ter lançado 21 ataques contra bases dos Estados Unidos na região, além de ter abatido um drone sobre a localidade iraniana de Jam. A nova troca de hostilidades, Sardenberg, representa uma das escaladas mais significativas desde que Washington e Teerã concordaram com o cessar-fogo em abril, e se dá após Trump culpar o Irã pela derrubada dessa aeronave, né, do helicóptero. Dias antes, Israel e Teerã também trocaram disparos, situação que aumentou as dúvidas sobre o futuro dessas negociações. Enquanto isso, o presidente da Turquia fez duras críticas a Israel. Em discurso a parlamentares, Erdogan disse que os ataques israelenses contra o Líbano chegaram a um ponto que representa uma ameaça para o mundo inteiro. Ele ainda afirmou que a resposta será clara e forte se os direitos dos turcos forem violados. E diante desse cenário, Sardenberg, o petróleo tipo Brent está com elevação de 2%, valendo neste momento a $94.
0: Muito obrigado. A informação de Ana Luísa Bessa. Eu queria acrescentar, tem a ver diretamente com a guerra, que é sobre a inflação nos Estados Unidos. O índice de preço ao consumidor foi divulgado para o mês de maio. Nós estamos no mês de junho, né?
2: Isso.
0: O índice de preço ao consumidor do mês de maio subiu 4,2% em termos anuais. Quer dizer, a inflação, no mês de maio, a inflação em 12 meses nos Estados Unidos é de 4,2% nos preços ao consumidor. Mas o Banco Central, quando ele calibra a taxa de juros e a inflação para chegar na meta, ele considera uma meta de 2% ao ano e sem os preços de energia e comida e alimentos que são muito voláteis. Então, a inflação anualizada em maio é de 4,2% nos

0: por alimentos e gasolina, é uma das causas da perda de popularidade do presidente Donald Trump, e é consequência direta da guerra. Daí esse desespero do Trump em arranjar um meio de sair da guerra, não está conseguindo, e aí então fica oscilando entre declarações mais belicosas e outras declarações de que vai tentar uma negociação. Ontem era negociação, hoje é uma declaração mais de guerra. Intervalo agora.
1: E já voltamos.
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0: quarta-feira, 10 de junho de 2026. A Comissão de Constituição, Justiça e Cidadania do Senado aprovou a proposta de emenda à Constituição que cria a aposentadoria especial para os agentes de saúde. O Ministério da Previdência estima que a medida pode gerar gastos adicionais de mais de 18 bilhões de reais a municípios de quase 11 bilhões de reais à União, isso ao longo de 10 anos. A proposta já foi aprovada na Câmara dos Deputados. Agora, o texto segue para o plenário, onde vai precisar de 49 votos favoráveis entre 81 senadores em dois turnos de votação. Os cinco integrantes do Comitê Executivo do Grupo de Trabalho formado pelo Conselho Nacional de Justiça para reavaliar a remuneração dos servidores do Poder Judiciário ganharam acima do teto constitucional em 2025. Os vencimentos brutos deles somaram R$8.300.000 no ano passado. O grupo foi instituído pelo presidente do CNJ, ministro Edson Fachin. O Manchester United da Inglaterra oficializou a saída do volante brasileiro Casemiro. O atleta de 33 anos disputou 160 partidas e conquistou dois títulos pelo clube durante quatro temporadas. Casemiro estará na Copa do Mundo e deverá ser titular da seleção brasileira no torneio. No horário de Brasília, 1h33.
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2: Reportagem agora vai a Brasília. Rani Veloso tem informações sobre possíveis negociações entre Brasil e Estados Unidos por conta das tarifas. Rani Veloso.
3: Oi, Sardenberg, boa tarde a você, a Cássia, a todos que nos acompanham. Bom, aqui, durante o evento do Conselhão, que ocorre no Palácio do Itamaraty, o ministro do Desenvolvimento, Indústria e Comércio, Márcio Elias Rosa, disse que deve se reunir ainda nesta semana, por videoconferência, com o representante do comércio dos Estados Unidos, Jameson Greer, com quem ele vem conversando após o encontro presencial entre Lula e Trump no mês passado, na Casa Branca. A tentativa do governo brasileiro é de reverter aquelas tarifas que podem chegar a 37,5% que foram propostas na semana passada pelos Estados Unidos antes do prazo acordado entre os dois presentes. Essa seria, se ocorrer de fato, a quarta reunião entre Márcio Elias Rosa e Jameson Greer. O presidente Lula também participa aqui do Conselhão, o primeiro encontro desse ano, a sétima plenária. E o foco principal aqui do evento, Sardenberg, tem sido a defesa da soberania nacional. O evento ocorre nesse momento de tensão e ofensiva do governo de Donald Trump, né, com ameaça de taxa aos produtos brasileiros e também a classificação das facções criminosas como organizações terroristas. Já aqui durante o evento, Lula exibiu ao lado dos ministros uma bandeira do Brasil com a frase "O PIX é do Brasil". O sistema de transferências que foi desenvolvido pelo Banco Central virou alvo de Washington por causa da concorrência aos cartões de créditos com bandeiras norte-americanas. O governo federal já avisou que o PIX é inegociável em qualquer tentativa de acordo com os Estados Unidos. E o ministro da Fazenda, só para finalizar, Dario Durigan, durante seu discurso, também defendeu o PIX e destacou outras prioridades do governo, citou a necessidade de avançar para o fim da escala de trabalho 6x1, reforçou o combate ao crime organizado e lembrou do programa Desenrola, que termina no dia 2 de agosto e já renegociou até agora a dívida de 6 milhões de brasileiros. Agora estamos na expectativa do discurso do presidente. Sardenberg.
2: Muito obrigado, essa informação da Rani Veloso.
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0: O ouvinte deve estar estranhando essa mudança de horário. Nós invertemos hoje os comentários de Teco e da Vera Magalhães. Normalmente seria a Vera Magalhães, isso. Mas em vez de Vera Magalhães, agora é o Teco, depois a Vera Magalhães.
1: É importante se avisar, porque você sabe que tem ouvinte que usa os nossos horários como uma espécie de relógio. Então tem gente falando, ih, tô atrasado, já tá na hora do Teco Medina.
0: Exatamente. E o Teco vai nos falar, Teco, o mercado está tenso e juros subindo, Teco.
2: Oi, Stadenberg, boa tarde, Cássia, boa tarde aos ouvintes. Tá tudo certo, ninguém está atrasado, não. Mas é isso, Stadenberg, tem uma tensão, né? Uma tensão, uma decepção, uma percepção de que demos também um pouco de azar. Tudo isso no mercado de juros, né? Eu estava revisitando aqui hoje de manhã uns dados aqui. E em janeiro a gente imaginava que o Copom cortasse a semana que vem a Selic para 13,5, né? Na próxima reunião para 13, e aí a partir dali fizesse um ajuste fino. Tinha gente que achava que ia até 12, tinha gente que achava que parava ali no 12,5, 12,25. E de repente, por diversas razões, mudou tudo. A grande discussão agora é se a gente vai ter mais um corte ou não, né? Até estranho isso tudo, mas isso está na mesa. Se a gente olhar os dados do mercado hoje, por exemplo, Stadenberg, a curva de juros diz que acabou. O juro para janeiro de 27, de hoje até janeiro 27, está em 14,5, acaba por aqui. Quando você olha para frente, está tudo em 15, né? Então, não só o juro não cairia mais, como o próximo movimento seria de alta. E isso muda muito a perspectiva de muita coisa, né? É claro que tem a história da guerra, que acho que é o principal vetor nessa história, né? Piorou muito ali o preço de gasolina e de coisas que passam ali pelo estreito, né? Tem fertilizante, tem frete, tem as derivadas do que se faz com isso tudo. Então, começou o ano com uma inflação que parecia que ia ficar abaixo de 4, agora já está acima de 5 a expectativa. E, na verdade, quando você espreme ali, já está mais para 5,5 do que para 5, inclusive, o que já joga um problema para o ano que vem. Tem a história dos gastos do governo também, que estão a todo vapor, e isso também é inflacionário. Outras medidas do governo, independentemente da razão ou da justiça delas, também são inflacionárias, né? Tipo a da escala 6x1. E até o El Niño já entrou nesse radar, tá? Os especialistas dizendo que isso vai afetar muito a produção de comida no mundo inteiro por conta de chuva. Então, assim, resumindo, tem uma tempestade perfeita e um mau humor do cão. Eu pessoalmente creio acreditar que 14,5 é o juro de equilíbrio de alguma coisa. Realmente, para mim, não faz muito sentido. Não sei o que eu faria se tivesse lá, Stadenberg, mas o Brasil, não é possível que a gente tenha ficado tão ruim para ter um juro real de 9% e achar que esse é o equilíbrio, né?
0: Tá certo. A ver, Teco, a ver como é que se movimenta. Mas o fato é que no mercado os juros estão subindo, né? E o governo está pagando, o Tesouro está pagando cada vez mais caro para se financiar, né?
2: Está cada vez mais caro e é uma pior enorme, viu, Stadenberg? Assim, há um mês atrás, por exemplo, a expectativa de juro futuro era de uma Selic abaixo de 12. Hoje, já passou de 15. Então, em um mês e pouco, subiu 3 pontos percentuais a expectativa do que vai ser o juro longo no país, né? Isso é um caminhão de dinheiro para as pessoas, para as empresas, para os governos, para o país. Isso muda muito o jogo, né?
0: Teco Medina, obrigado, Teco. Até amanhã.
2: Até amanhã. Tchau, tchau.
0: Bom, agora a gente tem um intervalo e depois então voltamos com a Vera Magalhães.
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1: Muito bem, vamos a Brasília com o Felipe Igreja. Ele tem informações sobre o projeto de lei que reduz a maioridade penal. Andou na Câmara, né, Felipe?
2: Exatamente, Sadenberg. A Comissão de Constituição e Justiça, que é da Câmara dos Deputados, aprovou agora há pouco a admissibilidade de uma proposta de emenda à Constituição, de uma PEC, que estabelece a redução da maioridade civil e penal para 16 anos de idade aqui no país. Perdão. A Constituição Federal, lembrando, estabelece atualmente que menores de 18 anos são penalmente inimputáveis, mas a ideia dos parlamentares é reduzir essa idade para 16 anos. A proposta recebeu o apoio favorável de 44 deputados aqui na CCJ e 18 parlamentares votaram de forma contrária a esse texto, que é de autoria do ex-deputado Gonzaga Patriota, de Pernambuco. O parecer apresentado pelo relator, Coronel Assis, do PL, afirma que a redução da maioridade penal para 16 anos encontra apoio em consulta popular, que indica aí amplo apoio à redução da maioridade penal, dizendo que o jovem de 16 anos já possui maturidade suficiente para responder integralmente por seus atos e exercer direitos da vida adulta. Vale destacar que a comissão aprovou aqui a admissibilidade do texto. Agora, com isso, deve ser criada uma comissão especial que vai analisar o mérito da proposta, estabelecer como deve se dar essa redução da maioridade penal aqui no país. A decisão sobre a abertura dessa comissão especial fica nas mãos agora do presidente da Câmara, deputado Hugo Mota. Sadenberg.
1: Muito obrigado. Essa informação de Felipe Igreja, de Brasília.
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0: E aí, Vera?
1: Oi, Sardenberg, boa tarde para você e para a Cássia, para os ouvintes e para quem assiste vocês, hoje um pouquinho mais tarde.
2: Boa tarde, Vera.
0: Vera, o assunto é a pesquisa Quest, que saiu hoje e claramente beneficiou Lula, e os dados mostram uma queda da preferência por Flávio Bolsonaro. E a pesquisa, como você disse, detalha ponto por ponto, né, o impacto nas candidaturas. O que que você destaca agora, Vera?
1: Sardenberg, a gente tinha nessas últimas semanas, né, desde a última pesquisa da Quest, um noticiário muito carregado e com notícias muito ambíguas e cujo impacto poderia ser tanto negativo quanto positivo a depender da leitura que o eleitor fizesse. E eu acho que por isso o questionário da Quest foi, de longe, o mais detalhado que eu já vi, esmiuçando cada um dos casos que tinham um potencial de percepção ambíguo, como a questão da ida do Flávio Bolsonaro aos Estados Unidos, que poderia ser tanto um atenuante para o desgaste do caso Master, como um fator de agravar a situação do candidato do PL, e também as medidas adotadas pelo Lula, que poderiam ter impacto ou ser ou um tiro na água, ou ser percebidas como meramente eleitoreiras e, portanto, agravar o seu desgaste. E o Lula, talvez num golpe de sorte, pelo qual, né, um atributo pelo qual ele é famoso, acabou capitalizando todas essas notícias, as três: caso do Ark Horse, interferência do Trump na eleição e medidas do governo. Na varredura que a Quest fez em todos esses cenários, o substrato é favorável para o presidente. Tanto é que ele abre 6 pontos de vantagem, aliás, 8 em relação ao Flávio Bolsonaro no segundo turno e 10 pontos no primeiro. Então, tem um fôlego que ele não vinha tendo desde o início do ano, né? Não chega ainda aos índices do segundo semestre do ano passado, quando ele estava bem melhor, tanto em avaliação quanto em intenção de votos, mas se distanciou do seu principal oponente. Quando o eleitor é confrontado com as medidas do governo, ele tem conhecimento da maioria delas e as considera positivas mesmo quando não se beneficia delas, o que é um fator aí que explica, talvez, a melhora do Lula, mesmo entre aqueles que não são beneficiários de programas do governo. Isso fica claro ali, quando se pergunta, você vai se beneficiar da medida? Nem sempre a pessoa diz que sim, mas ainda assim ela avalia as medidas de forma positiva. E ele melhora em segmentos que são importantes para a eleição e nos quais ele não vinha bem, entre eleitores que se dizem ideologicamente independentes e nas regiões sudeste, aquela que é crucial para a eleição, e centro-oeste barra norte, onde ele perdia antes de lavada para o Flávio Bolsonaro e agora experimenta uma recuperação relevante. Então, são muitas boas notícias para ele, enquanto a oposição colhe muitas más notícias. O Flávio, pelo desgaste para ele do caso Master e das intervenções do Trump, e os outros pré-candidatos da direita, também levam um balde de água fria, porque mesmo com essas más notícias para o Flávio Bolsonaro, eles não se beneficiam minimamente, pelo contrário, eles minguaram na intenção de voto, tanto no primeiro turno quanto no segundo.
0: Agora, Vera, isso que eu ia perguntar, quer dizer, se o Flávio Bolsonaro perde votos, perde preferência, para quem vai essa preferência? Vai para o não sabe?
1: Ou... O Lula cresceu, né, Sardinelli?
0: Uhum. O Lula cresceu com o eleitor independente, seria isso? O Lula cresceu com o eleitor independente.
1: O independente, ele é pêndulo, né? Isso, o independente, ele pode ir para um lado e outro. É difícil você imaginar que alguém vá migrar entre o Flávio Bolsonaro e o Lula. Mas numa eleição altamente polarizada, e a eleição vai ficando mais polarizada à medida que os meses passam, a decisão parece ser essa, uma decisão de segundo turno já no primeiro, porque... as pessoas não migraram para Renan Santos ou Caiado ou Romeu Zema, elas acabam reforçando a sua preferência por um dos dois e dizendo que, no caso desses dois, a sua decisão está tomada. É engraçado isso, porque os candidatos nanicos são aqueles que têm menos certeza de voto. É, quando o eleitor, os poucos que dizem que vão votar no Ronaldo Caiado, que são 3% nessa pesquisa, perguntam se o seu voto é certeza, 65% ou quase isso dizem que ainda podem mudar. Então, quer dizer, mesmo os poucos que estão estacionados ali nesses candidatos, ainda não têm segurança que eles estão para valer, que eles têm chance e que eles vão para frente. Isso significa que a eleição está decidida? Não, porque a rejeição do Lula é altíssima e segue altíssima. É, o que mexeu um pouco e vem mexendo nos últimos meses é que agora a rejeição à família Bolsonaro supera um pouco, na margem de erro, a eleição ao Lula. Então, quer dizer, a pessoa rejeita os dois, mas ainda assim está presa a uma espécie de síndrome de Estocolmo, que é ter que decidir entre esses dois.
0: É, quer dizer, em outras palavras, confirma a polarização e mostra que todo o ambiente aí recente acabou favorecendo o Lula, né?
1: Favoreceu o Lula, o ceticismo ainda é grande, ninguém acha que ele é maravilhoso, a rejeição está enorme, o quadro pode mudar no decorrer da campanha, esse eleitor independente parece estar flutuando entre os dois cenários, mas ninguém enxerga outra opção que não sejam esses dois. E eu acho que para isso, e aí entra um pouco a minha coluna de hoje no Globo, contribui o fato de que esses outros candidatos da direita não disseram a que vieram até agora, não apresentaram uma ideia, não conseguem se diferenciar da direita bolsonarista, não conseguem fazer uma crítica ao Flávio Bolsonaro, mesmo quando a pesquisa mostra que o eleitor tem sérias restrições ao que aconteceu nas últimas semanas, e sem coragem não se vai a lugar nenhum. Então, o que ele escolhe é o resultado disso. São candidatos que não são percebidos como viáveis pelo eleitor.
0: É, exatamente. Vera Magalhães, obrigado, Vera. Até amanhã.
1: Até amanhã, um ótimo jornal para vocês. E hoje no Viva Voz, do Ponto Final, a gente vai conversar com o Felipe Nunes da Quest sobre esses números. E aí pode ser que surjam novas análises. Já convido o ouvinte a vir de novo.
2: Até mais, Vera. Obrigada.
0: Intervalo agora?
2: E já voltamos.
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1: Ana Kikassi, encerrando aqui o programa, vamos informar, confirmar que a Copa do Mundo finalmente começa amanhã. Começa amanhã, dia 11 de junho, às 16 horas de Brasília, com o jogo México e África do Sul. O jogo será na Cidade do México, no tradicional Estádio Azteca. E o Brasil já ganhou o título lá. O Brasil já ganhou um título mundial lá. Título de 70 o Brasil ganhou nesse Estádio Azteca, na Cidade do México. Bom, abertura da Copa então, será México e África do Sul é o jogo de abertura. Dois dias depois, no sábado, é o primeiro jogo do Brasil contra o Marrocos, às 19 horas do sábado. Bom, ficando por aqui, caso tivermos na produção.
2: Produção e reportagem, Ana Luísa Bessa.
1: Nos trabalhos técnicos,
2: o Daniel Mesquita.
0: Apresentação, Carlos Alberto Sardenberg e Cássia Godoy.
2: Uma ótima tarde a todos e até amanhã.
1: Muito obrigado pela audiência e até mais.

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0: quarta-feira, 10 de junho de 2026. A Comissão de Constituição e Justiça do Senado aprovou a PEC que prevê autonomia financeira e orçamentária do Banco Central. A votação foi simbólica, definida pela manifestação geral dos parlamentares. O texto também inclui o PIX na Constituição. Agora, a proposta vai para a análise do plenário da Casa. A equipe econômica do governo divergiu do parecer apresentado pelo relator, senador Plínio Valério, do PSDB. O relatório aprovado transforma o Banco Central em uma entidade pública sob um novo regime jurídico. O governo defendia a classificação de autarquia de natureza especial. Nesse cenário, o órgão precisaria de autorização do Ministério da Gestão para a realização de concursos. O Tribunal de Justiça do Distrito Federal e dos Territórios suspendeu a expulsão sumária do ex-ministro Aldo Rebelo do Democracia Cristã. A decisão determinou que o partido deve reintegrá-lo ao quadro da legenda em até 72 horas, sob pena de multa de R$50 mil. Segundo a juíza Gabriele de Faria, a sigla não seguiu os trâmites previstos do regimento próprio, como a abertura de um processo disciplinar, o que teria impedido o exercício da ampla defesa. No horário de Brasília, 2:03.
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1: 2:07. Olá, muito boa tarde para você, nosso ouvinte que está ligado na Rádio CBN Amazônia, em Belém, 102,3 FM, a rádio que toca notícia aqui no estado do Pará, também com imagens. Você acompanha a gente diretamente do Estúdio Panorâmico aqui na Doca de Souza Franco, no YouTube, youtube.com/CBN Amazônia. Você joga lá também a sua mensagem no chat, pode participar, interagir com a gente e, é claro, mandar mensagem por WhatsApp. Eu estou aqui esperando a tua interação, 091 98 14 0073. Seja muito bem-vindo, muito bem-vinda ao Tarde de Notícias, que está começando agora, 2:08, nesta quarta-feira, dia 10 de junho de 2026. Vamos aos destaques do programa de hoje. Em Ananindeua, um homem é preso por vazar conteúdos sexuais no meio digital. Foragido há quase 6 anos, é preso após reconhecimento facial no Ver o Peso, em Belém. E acontece nesta quinta-feira a abertura dos Arrastões do Pavulagem 2026. Hoje, quarta, é dia do quadro Comércio em Ação e ainda da coluna Cine CBN. Não perde. Tudo isso e muito mais. Você acompanha a partir de agora aqui no Tarde de Notícias, até às 4 horas da tarde com você. E eu conto com a tua participação. Faço convite mais uma vez lá no youtube.com/CBN Amazônia, lá no chat, ou por WhatsApp 0919-8814-0073. Você pode participar mandando as tuas interações aqui pra gente. O Tarde de Notícias está no ar.
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1: E a gente começa o Tarde de Notícias de hoje falando sobre a Defensoria Pública do Estado, que pediu à Justiça que o prefeito de Cametá, aqui do Pará, pague R$1 milhão por interferência em titulação de área quilombola. Pois é, a Defensoria Pública do Estado entrou com essa ação na Justiça pedindo a condenação do prefeito de Cametá, Vitor Correia Cassiano, ao pagamento de R$1 milhão por danos morais coletivos por interferência ilegal na conclusão do processo de titulação quilombola da comunidade Mupi Torrão, que fica no Nordeste paraense. A informação é do G1 Pará. A ação foi protocolada na última semana pela Defensoria Pública Agroambiental de Castanhal e tem como principal objetivo garantir a emissão do título coletivo de propriedade da área ocupada pela comunidade. Segundo a Defensoria, o processo de regularização fundiária tramita desde 2009 e já cumpriu todas as etapas técnicas, administrativas e jurídicas exigidas pelo Instituto de Terras do Pará, o ITERPA, restando apenas a emissão do documento definitivo. Até o momento, não houve posicionamento do prefeito, ITERPA ou do município de Cametá. A Defensoria destaca que estudos realizados pelo próprio Estado identificaram mais de 150 famílias na área e registraram também a presença histórica de populações negras na região desde o século XVIII. A ação tramita na Vara Agrária de Castanhal e ainda não há decisão judicial sobre os pedidos. A ação civil pública solicita que a Justiça determine a conclusão da titulação pelo ITERPA em até 6 meses, a suspensão de qualquer procedimento fundiário sobre a área, a proibição de novas ações do município ou do prefeito para dificultar o processo de titulação, a condenação de Vitor Correia Cassiano ao pagamento de R$1 milhão por danos morais coletivos. Caso a indenização seja aceita pela Justiça, o valor deve ser destinado à Associação dos Remanescentes de Quilombo da localidade Mupi para financiar projetos socioambientais, socioeconômicos e de ordenamento territorial. De acordo com a ação, o pedido de titulação foi protocolado pela comunidade há 17 anos. Desde então, foram realizados levantamentos cartográficos, estudos socioeconômicos, análises ambientais, audiências e pareceres jurídicos. Em abril de 2024, o ITERPA homologou os atos do processo e determinou a confecção do título coletivo para uma área de aproximadamente 70 hectares, mas o documento ainda não foi emitido. A Defensoria afirma que a partir de 2023 o município de Cametá passou a adotar medidas para questionar a regularização fundiária da área, entre elas a abertura de procedimento administrativo para definição de uma suposta área distrital e o envio de ofício ao ITERPA solicitando a suspensão da titulação quilombola sob alegação de interesse municipal. Na ação, a Defensoria diz que sustenta que o prefeito ultrapassou as competências constitucionais do município ao interferir em a política fundiária atribuída ao Estado do Pará. O documento menciona ainda uma reunião realizada no ITERPA em julho de 2024, na qual foram registrados questionamentos do prefeito sobre o reconhecimento quilombola da área e sobre a atuação da associação comunitária. Para a Defensoria, a demora de quase duas décadas na conclusão do processo viola o direito constitucional das comunidades quilombolas ao território tradicional e ao princípio da duração razoável dos processos administrativos. Agora, 2:13. E três hospitais que prestam atendimento especializado para pacientes do Pronto-Socorro Municipal Mário Pinotti, o PSM da 14, estão com serviços suspensos em áreas como neurocirurgia, traumatologia e ortopedia aqui em Belém. A interrupção acontece em meio à falta de repasses, que também estaria afetando o setor de diagnóstico por imagem da unidade. A unidade vem enfrentando crise como pediatras sem receber salários e mortes devido à falta de neurocirurgiões. A denúncia foi feita por uma servidora do pronto-socorro que teve a identidade preservada. A informação é do G1 Pará. Ela relatou o fechamento de portas importantes da rede de saúde municipal por atraso no pagamento da prefeitura a empresas contratadas. Segundo a denúncia, o sistema usado para emissão de laudos foi cancelado, o que impede a liberação dos resultados de exames. Há ainda a ameaça também de desligamento de equipes de tomografia, raio-x e eletro por falta de pagamento. O PSM da 14 é a principal porta de entrada da urgência e emergência em Belém e recebe pacientes da capital, interior do Pará e até de outros estados. Mas a alta demanda contrasta com a redução da capacidade de atendimento, especialmente nas áreas especializadas que dependem de hospitais terceirizados. Familiares de pacientes relatam também dificuldades para conseguir transferência e a continuidade do tratamento. A Defensoria Pública da União informou que já existe a ação civil pública em andamento junto ao Ministério Público Federal sobre problemas históricos no PSM da 14. Para o órgão, a situação vem se repetindo ao longo de diferentes gestões, sem solução efetiva. E novas denúncias mostram que o problema vai além da estrutura física do prédio. Segundo o defensor público da União, Felipe Moura, o caso pode avançar para a esfera criminal. Ele afirmou que a Defensoria já avalia pedir medidas contra agentes públicos envolvidos diante da gravidade das falhas no funcionamento da rede. Até o dia de hoje, essa quarta-feira, a Secretaria Municipal de Saúde de Belém não se manifestou sobre as denúncias. Agora, 2:15. E um homem foragido da justiça há quase 6 anos foi preso após ser identificado por um sistema de reconhecimento facial no Centro Integrado de Operações, o CIOP, no mercado do Ver-o-Peso, em Belém. A captura aconteceu no dia 3 de junho e foi divulgada nesta terça-feira. Segundo as autoridades, o suspeito foi identificado por um dos totens de segurança instalados na área. O equipamento apontou a existência de mandado de prisão em aberto contra ele. O homem atuava disfarçado de mototaxista no local no momento em que foi reconhecido pelo sistema. Após o alerta, equipes da Polícia Militar localizaram o suspeito nas proximidades da Pedra do Peixe. Ele estava em uma motocicleta com um passageiro quando foi abordado. Durante a ação, o homem tentou fazer o garupa de refém, mas foi contido por duas guarnições da PM. De acordo com a polícia, o suspeito havia sido condenado por latrocínio, cumpria pena em regime fechado e ainda tinha mais 24 anos de reclusão a cumprir. Após a prisão, o homem foi levado à Seccional Urbana de São Brás, onde passou pelos procedimentos legais antes de ser conduzido ao sistema penitenciário. Na região metropolitana de Belém, mais de 50 totens de segurança estão instalados e cada equipamento possui 4 câmeras com a cobertura de 360 graus, além de recursos de zoom e botão de emergência. Os dispositivos utilizam tecnologias de reconhecimento facial e leitura automática de placas veiculares, integrando os investimentos do governo no fortalecimento das ações de segurança pública. 2:16, a gente vai fazer um rápido intervalo aqui no Tarde. Já voltamos.
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6: Hoje vamos falar de uma dúvida que está na cabeça de quem quer sair do combustível, mas ainda não sabe qual caminho seguir: híbrido ou elétrico? Qual faz mais sentido para o Brasil hoje? E olha, essa é uma pergunta que tem resposta, hein? Mas não é a mesma para todo mundo. O elétrico é o futuro. Ninguém discute isso. Custo de manutenção menor, abastecimento mais barato e uma tecnologia que só tende a evoluir. Mas ele exige infraestrutura. E se você mora em apartamento, sem carregador, vive por uma estrada ou mora numa cidade pequena, o elétrico ainda pode te dar muita dor de cabeça, muito mais do que tranquilidade. O híbrido entra justamente aí. Ele não depende de carregador, não te deixa na mão no meio de uma estrada e já te entrega uma economia real no combustível. É uma transição muito mais suave para quem ainda não está pronto para dar um salto completo. Na minha opinião, o elétrico faz mais sentido para quem mora em casa, vive numa cidade grande e tem aonde carregar, hein? O híbrido faz sentido para todo mundo que ainda não tem essa estrutura resolvida. O erro é achar que existe uma resposta certa, igual para todo mundo. E o certo é o que cabe na sua realidade.
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1: 2h21.
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1: No quadro Comércio em Ação de hoje, a gente vai falar que o SENAC Pará participa do Pavilhão dos Municípios no Hangar, apresentando cursos, programas de qualificação e oportunidades de formação profissional. Sobre a presença da instituição no evento e os desafios de capacitação para o mercado de trabalho, a gente conversa agora no nosso quadro Comércio em Ação com o Márcio Takemura, que é coordenador de relacionamentos com o mercado do SENAC Pará. Márcio, boa tarde, seja bem-vindo mais uma vez à rádio.
3: Boa tarde, Brenda, agradeço mais uma vez o convite da CBN para a gente falar um pouco do que é o SENAC nesse evento.
1: Vamos começar então falando sobre essa participação no Pavilhão dos Municípios deste ano. Qual é a importância do SENAC estar presente nesse movimento?
3: Então, Brenda, esse evento ele vem falar também sobre o turismo, né, no nosso estado. E o SENAC há 80 anos ele vem fortalecendo esses segmentos. Então, para a gente é uma grande satisfação estar próximo aos municípios para levar justamente essa capacitação, o que o SENAC tem feito até agora com muita excelência, né, no desenvolvimento da mão de obra, da empregabilidade, em prol de todo o Estado.
1: Perfeito. Agora, o que os visitantes podem ter acesso ali com o SENAC presente no espaço que está lá sendo apresentado durante os 4 dias de evento?
3: Então, a gente vai apresentar os nossos serviços, né, o que a gente tem no nosso portfólio. Vamos apresentar nossas plataformas educacionais. Né, a gente tem uma plataforma com mais de 80 possibilidades de cursos, que é o SENAC Empresas. Ele vai poder capacitar todas as empresas de todos os municípios e também as pessoas que estão procurando por um lugar no mercado de trabalho. Né, temos essa plataforma, temos aprendizagem comercial também, e além de tudo, a gente também vai poder fazer muitos networks com empresas, com prefeituras, quem sabe, para desenvolver algum projeto para capacitação de pessoas e geração de renda.
1: Márcio, você falou sobre a plataforma, né, que vai conectar as pessoas ali dentro do espaço do SENAC, no Pavilhão dos Municípios, e eu queria te perguntar sobre exatamente isso, né? Como é que isso na prática funciona, essa aproximação com os setores produtivos do Estado?
3: Exatamente. Essa plataforma, a empresa, ela vai fazer o cadastro e após o cadastro na plataforma, que é totalmente gratuito, ela já possibilita que a empresa tenha 80 oportunidades de capacitação. Então, ela pode cadastrar qualquer empregado e a pessoa poderá fazer o curso. Os cursos, eles são carga horárias assim, bem acessíveis, 8 horas, 10 horas, 15 horas, o máximo tem 40 horas. Né? E a pessoa pode fazer em qualquer horário que ela tiver disponibilidade. E o mais bacana de tudo é que ainda emite certificado com o selo do SENAC.
1: Que bacana, Márcio. Agora, quais são as principais áreas, né, que tu pode destacar, trazer aqui para a gente? As principais áreas de formação e de qualificação profissional que o SENAC está destacando na programação do pavilhão?
3: A gente pode atuar na área da gastronomia de uma forma muito interessante, inclusive o SENAC ele está com a primeira carreta móvel, então a gente já tem esse serviço para disponibilizar. Né? Atuamos também no segmento de beleza, segmento de turismo de uma maneira bastante intensa. Atuamos também no segmento de gestão e comércio e saúde.
1: Perfeito. O SENAC ele atua em diversas regiões aqui do estado, né, Márcio? Como é que a instituição está trabalhando para ampliar cada vez mais esse acesso aí profissional aos municípios do interior?
3: Atualmente nós estamos em 11 municípios, né? E a gente também conta com a nossa rede EAD para ampliar o atendimento aos outros municípios onde a gente não tem base física. Mas também a gente consegue fazer muitas parcerias com prefeituras para executar alguns cursos onde a gente não tem uma base. Então, a gente também tem essa possibilidade de executar os cursos no ambiente do cliente.
1: Márcio, o Senac também tem parceria com entidades como a FEComércio, a FIEPA, a FAEPA, né? Qual é a importância dessas entidades dentro do evento que está reunindo justamente representantes de todas as regiões do estado? Como é que isso agrega também?
3: Exatamente. O Senac ele é administrado pela Federação do Comércio, que é a FEComércio. Né? Então, todas as federações estão unidas para fortalecer os municípios dentro de cada raio de ação que as federações podem trabalhar. Né? No caso da FEComércio, a gente trabalha no segmento de comércio de serviços de bens, serviços e turismo. Então, nesse segmento, a gente consegue alinhar ações tanto do SENAC, né, como da outra instituição que também a federação coordena, que é o SESC.
1: Agora, Márcio, quais são os principais desafios, né, que tu podes apontar e também oportunidades de qualificação profissional aqui no estado do Pará diante desse

0: sempre procurar se aperfeiçoar. E é aí que o Senac entra de uma maneira bastante forte, trazendo muitos aperfeiçoamentos também para os trabalhadores que estão no comércio.
1: Para a gente finalizar, Márcio, deixa uma mensagem aqui para o nosso ouvinte internauta, para quem ainda, né, não foi por lá, que pretende visitar o pavilhão dos municípios e conhecer as oportunidades oferecidas pelo Senac.
0: Exatamente. Eu convido todos vocês a participarem do nosso do evento, né, e visitar o stand da FEComércio, onde o Senac vai estar apresentando todos os serviços. E quem sabe você poderá ser mais um aluno do Senac.
1: Perfeito. Eu conversei com o Márcio Takemura, que é coordenador de relacionamentos com o mercado do Senac Pará, sobre a participação do Senac no pavilhão dos municípios no Hangar, que está apresentando aí cursos, programas de qualificação e oportunidades de formação profissional. Obrigada pela participação, Márcio.
0: Agradeço.
1: 2h28, intervalo, vem o repórter CBN e já voltamos.
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Quarta-feira, 10 de junho de 2026. A Comissão de Constituição e Justiça da Câmara dos Deputados aprovou a PEC que reduz a maioridade penal de 18 para 16 anos. O projeto de autoria do deputado Gonzaga Patriota, do PSB, voltou à pauta após pedido de vista. A proposta foi aprovada por 34 votos favoráveis e 18 contrários. Agora cabe ao presidente da Câmara, Hugo Mota, criar uma comissão especial para debater o conteúdo. O ministro da Indústria, Desenvolvimento e Comércio, Márcio Elias Rosa, afirmou ser pouco provável uma reunião entre os presidentes Lula e Donald Trump durante o encontro do G7. A cúpula será realizada na França na próxima semana. Segundo o ministro, a delegação brasileira que estará presente no evento é pequena, o que dificulta uma reunião desse porte. O governo busca negociar com os americanos uma forma de impedir o novo tarifaço proposto na semana passada. Agentes do Ministério Público de Goiás cumpriram 10 mandados de prisão temporária e 10 de busca e apreensão contra suspeitos de integrar uma célula do primeiro comando da capital no entorno do Distrito Federal. Segundo

0: Das investigações, os alvos monitoravam ações das forças de segurança, planejavam a distribuição de drogas e promoviam a entrega de presentes a crianças como estratégia de cooptação social. A ação teve o apoio de forças policiais de Goiás, Minas Gerais e Distrito Federal. Os Estados Unidos registraram inflação de 0,5% em maio. O número representa uma queda de 0,1 ponto percentual em relação a abril. Contudo, o índice de preços ao consumidor subiu 4,2% nos 12 meses, maior alta desde 2023. O conflito no Oriente Médio é o principal responsável pela piora na inflação, sobretudo com a elevação dos custos da gasolina e de outros produtos energéticos. No horário de Brasília, 2h33.
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1: 2h34.
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1: Vamos de previsão do tempo. Agora está chovendo na capital paraense. A gente está com 29 graus, sensação térmica de 34. Segue quente, né, e chuvoso aqui na região metropolitana de Belém. A gente está com alerta de tempestade, alerta amarelo para chuva intensa. Vários estados da região norte, né, e o Pará está incluído. A gente está com 40%, né, de chances de chuva até as 3h30 da tarde, mas daqui a pouquinho o sol deve aparecer entre nuvens. Então atenção, você que está aí na rua, né, cuidado com o trânsito nessa chuva e áreas de alagamento também. 2 horas 35 minutos, intervalo, já voltamos.
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1: Tarde de Notícias de volta, agora são 2h38. O Pará ainda registra 145 mil crianças e adolescentes em situação de trabalho infantil. Quem vai trazer os detalhes desses dados para a gente é o Alessandro Morim, que já está por aqui pelo estúdio. Alessandro, boa tarde para você.
2: Boa tarde, Brena Freitas. Boa tarde aos ouvintes da Rádio CBN Amazônia Belém. Às vésperas do Dia Mundial e Nacional de Combate ao Trabalho Infantil, celebrado no dia 12 de junho, dados do DIESE mostram que o problema ainda afeta milhares de crianças e adolescentes no Pará. Segundo o levantamento com base na PNAD contínua de 2024, o Estado registrou cerca de 145 mil pessoas entre 5 e 17 anos em situação de trabalho infantil. Desse total, aproximadamente 42 mil têm entre 5 e 13 anos, faixa etária que qualquer forma de trabalho é proibida pela legislação brasileira. O estudo também aponta que cerca de 95 mil crianças e adolescentes exerciam algum tipo de atividade econômica no estado. Entre elas, aproximadamente 50 mil estavam em ocupações consideradas entre as piores formas de trabalho infantil, como atividades ligadas à agricultura, pecuária, pesca, construção civil, trabalho doméstico e comércio ambulante. De acordo com o DIESE, o trabalho infantil compromete o desenvolvimento, prejudica a permanência na escola e contribui para a manutenção dos ciclos de pobreza. Os dados reforçam a necessidade de ampliar ações de fiscalização, combate à evasão escolar, geração de renda para as famílias e programas de aprendizagem profissional. Infelizmente, né, Brenda, é uma realidade muito distante ainda da gente diminuir esses dados, né, de trabalho infantil, Brenda.
1: Exatamente, que depende muito de políticas públicas, né, para que isso seja combatido realmente, além, né, dos órgãos de fiscalização e segurança. 2h40. E a gente vai atualizar sobre o caso dos sobreviventes de atropelamento em Belém que prestaram depoimento à polícia, Alessandro.
2: Pois é, Brenda, duas vítimas que sobreviveram ao atropelamento que deixou 4 mortos e 3 feridos na Avenida Augusto Montenegro, em Belém, prestaram depoimento à delegacia de homicídios. Entre elas está um motociclista de aplicativo que transportava uma passageira no momento do acidente. Ele contou que sofreu fratura no calcanhar esquerdo, além de escoriações, e ainda se recupera dos ferimentos e do impacto emocional causado pela tragédia. Segundo o relato, ele trafegava pela via quando percebeu uma confusão entre torcedores e reduziu a velocidade. Pouco depois, foi atingido violentamente por trás e arremessado junto com a passageira para o meio-fio. A mulher sofreu ferimentos graves na perna, passou por 2 cirurgias e recebeu alta hospitalar nesta semana. O motociclista afirmou esperar que as investigações esclareçam completamente o caso e que os responsáveis sejam punidos. O motorista investigado pelo atropelamento foi indiciado por homicídio doloso qualificado. O inquérito já foi concluído pela Polícia Civil e encaminhado à justiça. Brenda, esse caso aí que foi na semana retrasada, né? Depois de um jogo do Paysandu. E, pasme, Brenda, o jogo nem foi aqui em Belém. Então, mesmo assim, há esse tipo de casos de violência entre torcedores organizados que resultou aí no atropelamento, né, de vários torcedores do Clube do Remo, que é um time rival. Ou seja, o jogo era do Paysandu. As vítimas foram torcedores do Remo, né? Infelizmente, Brenda, é a questão de torcida, brigas de torcidas organizadas é um problema não só daqui do nosso estado, né? Mas é um problema nacional, né? Que os órgãos competentes, né, estão trabalhando para tentar conter, evitar. É um problema longe ainda de ser solucionado, né? E a gente acompanha a cada jogo, a cada partida, vítimas de violência nesse sentido.
1: E é até estranho, Alessandro, a gente ter que chamar de torcida organizada, né? Primeiro que torcedores se comportarem desse jeito é, né, no mínimo esquisito. Uhum. E organizada tá mais para desorganização, exato, né, do que...
2: Exato.
1: E, só se for organização para o crime, né? Porque a gente tá vendo ali crimes sempre envolvidos, violência que causa morte, né? Inclusive a atuação dessas pessoas... A gente vê com uma certa frequência, quando acontece uma pessoa muito ferida, né, gravemente ou morta, enfim, o resultado é muito negativo, né, quando acontece a atuação desses criminosos. Agora são 2h42. E em Ananindeua, um homem foi preso por vazar conteúdos sexuais no meio digital, Alessandro.
2: É isso, Brenda. A Polícia Civil do Pará prendeu um homem investigado por vazar conteúdos íntimos após deflagrar na manhã desta quarta-feira a segunda fase da operação Zona Íntima no município de Ananindeua, aqui na Grande Belém. A ação policial foi conduzida pela Divisão de Combate a Crimes contra Grupos Vulneráveis Praticados por Meios Cibernéticos, unidade vinculada à Diretoria Estadual de Combate a Crimes Cibernéticos. Conforme o apurado, ele já teria sido responsabilizado anteriormente em apuração policial instaurada pelos mesmos fatos envolvendo a mesma vítima. Segundo a polícia, foram constatados novos elementos informativos que indicaram a reiteração da conduta criminosa consistente na divulgação não autorizada de conteúdo íntimo, ampliando a exposição indevida da vítima, o que gerou sérios prejuízos à sua dignidade, privacidade e integridade psicológica. A Polícia Civil ressalta que a primeira fase da operação foi deflagrada no mês de maio de 2026, no município de Novo Hamburgo, no Rio Grande do Sul. A ação realizada nesta manhã em Ananindeua corresponde à segunda fase da operação, decorrente de investigação autônoma que apura fatos distintos, porém relacionados ao mesmo contexto criminal e à mesma forma de agir dos investigados, evidenciando a recorrência desse padrão delitivo e a necessidade de atuação especializada para sua repressão. Após o cumprimento das ordens judiciais, o homem foi encaminhado à autoridade policial competente para adoção dos trâmites legais. Ele permanecerá à disposição do Poder Judiciário, Brenda Freitas.
1: Agora são 2 horas e 44 minutos, a gente muda de assunto, fala agora de uma mulher que foi presa após confusão com agentes de trânsito no município de Abaetetuba. Conta pra gente essa história, viu, Alessandra?
2: Pois é, Brenda. Uma mulher de 29 anos, ela foi presa após se envolver em uma confusão com agentes do DETRAN no bairro São Lourenço, em Abaetetuba, aqui no Nordeste do Pará. A ocorrência mobilizou equipes da Polícia Militar após denúncias de agressão contra servidores durante uma abordagem de trânsito. Segundo informações da Polícia Militar, o caso foi registrado por volta de 2 horas da tarde na Avenida Dom Pedro II. Policiais do 31º Batalhão foram acionados para dar apoio aos agentes do DEMUTRAN após relatos de que uma mulher estaria alterada e agredindo funcionários do órgão durante a fiscalização. Ao chegar ao local, os militares confirmaram a situação e conduziram a mulher para a delegacia, onde foram realizados os procedimentos cabíveis. A formalização da ocorrência ficou sob responsabilidade dos agentes de trânsito envolvidos na ação. Embora a motivação da discussão não tenha sido oficialmente detalhada pelas autoridades, vídeos que circulam nas redes sociais mostram momentos de tensão entre a mulher e os agentes antes da chegada da Polícia Militar. Nas imagens, ela aparece ao lado de uma motocicleta sem capacete, usando sandálias, situações que podem configurar infrações de trânsito, caso estivesse conduzindo o veículo. O caso será apurado pelas autoridades competentes. Até o momento, não foram divulgadas informações sobre possíveis autuações ou enquadramentos relacionados à ocorrência, Brenda Freitas, né, pessoal? No trânsito, é o nível de estresse, né? Às vezes, uma pequena abordagem, né? Às vezes, até justa, né? Mas o pessoal se incomoda. E faz esse tipo de. Tem esse tipo de reação, né, para qualquer coisa que acontece no trânsito, Brenda.
1: Exatamente. E, Alessandro, é interessante a gente observar que muitas vezes as pessoas estão agindo de forma errada, né? Contra a lei que já está estabelecida ali, como você falou, a condutora usava uma chinela, né? Não pode usar chinela.
2: Tem que usar sapato.
1: Exatamente, sapato fechado, porque pode, né, causar acidente, enfim. Ou seja, estava cometendo uma infração de trânsito e aí se acha meio que no direito, mesmo estando fora da lei, né? É complicado a gente analisar esse tipo de comportamento. Agora são 2 horas e 47 minutos. Obrigada, Alessandro, pelas informações. A gente vai fazer um rápido intervalo aqui no Tarde. Já voltamos.
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5: Hoje vamos falar de uma dúvida que está na cabeça de quem quer sair do combustível, mas ainda não sabe qual caminho seguir, híbrido ou elétrico. Qual faz mais sentido para o Brasil hoje? E olha, essa é uma pergunta que tem resposta, hein? Mas não é a mesma para todo mundo. O elétrico é o futuro. Ninguém discute isso. Custo de manutenção menor, abastecimento mais barato e uma tecnologia que só tende a evoluir. Mas ele exige infraestrutura. E se você mora em apartamento, sem carregador, vive por uma estrada ou mora numa cidade pequena, o elétrico ainda pode te dar muita dor de cabeça, muito mais do que tranquilidade. O híbrido entra justamente aí. Ele não depende de carregador, não te deixa na mão no meio de uma estrada e já te entrega uma economia real no combustível. É uma transição muito mais suave para quem ainda não está pronto para dar um salto completo. Na minha opinião, o elétrico faz mais sentido para quem mora em casa, vive numa cidade grande e tem aonde carregar, hein? O híbrido faz sentido para todo mundo que ainda não tem essa estrutura resolvida. O erro é achar que existe uma resposta certa, igual para todo mundo. E o certo é o que cabe na sua realidade.
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0: 2h51.
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0: O nosso quadro Amazônia Industrial de hoje volta na semana que vem.
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1: 2h52. O Dia dos Namorados também impulsiona o comércio neste mês de junho. Isso ajuda outros setores, como restaurantes e hotelaria, tudo para que o dia 12 de junho seja inesquecível. Shoppings buscam estratégias também para atrair clientes e aumentar as vendas. Os detalhes na reportagem de Diego Beckman.
2: O amor está no ar. A Semana dos Namorados deixa o clima mais romântico na cidade. Isso anima os casais apaixonados e também o setor do comércio. Vitrines enfeitadas e opções de presentes que não faltam para o Dia dos Namorados. Nos vários shoppings espalhados pela capital paraense, os motivos para atrair clientes não faltam, desde maquiagens, perfumaria, vestuários, até mesmo produtos eletrônicos. Este ano, a Copa do Mundo acaba ajudando um pouco na criatividade para o 12 de junho, pois no dia seguinte, o Brasil estreia no Mundial dos Estados Unidos. Márcio Almeida, gerente de marketing do Pátio Belém, destaca que o efeito Copa pode impulsionar ainda mais as vendas para o Dia dos Namorados.
3: A gente já aguarda uma grande expectativa, né? Esse período de namorados, período de festa junina, e com Copa do Mundo, então a expectativa é maior ainda. A movimentação do shopping cresce, já no início do mês a gente já observa movimentação intensa, né? Por conta das promoções, das ações que o shopping vem desenvolvendo para esse período tão importante do calendário do varejo. Por conta da Copa do Mundo, os produtos verde e amarelo estão, né, dominando. Aí as camisas do Brasil, os tênis, produtos esportivos para a Copa do Mundo. Agora, namorados, aquele tradicional perfume está super em alta e vestuário também.
2: O efeito Copa também impulsiona o Dia dos Namorados em outro setor. Para o Everson Costa, diretor do DIEESE no Pará, bares e restaurantes podem faturar um pouco mais ao ponto de abrir vagas temporárias no mercado de trabalho.
4: Esse nosso mês de junho, que traz aí a Copa do Mundo, traz o Dia dos Namorados, uma movimentação de acesso a serviços, seja para confraternização, seja de bares, restaurantes, compra de acessórios e presentes. A gente está falando aqui de enfeites, a gente está falando de duas datas aqui que se misturam, mas que podem fazer com que o comércio, o setor de serviço, não só tenha a capacidade de receber e faturar nesse período, mas até abra a oportunidade, por exemplo, de vagas de emprego, ainda que temporárias. Esses movimentos são importantíssimos para o comércio, na medida em que ele fatura mais, vende mais e o serviço que até se expande.
2: Em 2025, o mercado brasileiro arrecadou pouco mais de 2,75 bilhões de reais somente no mês de junho. Este ano, a expectativa é de que o valor chegue a ultrapassar 2,80 bilhões de reais neste período. De Belém, Diego Beckman.
1: Agora 2h55 na Grande Belém. A Comissão de Assuntos Sociais do Senado aprovou por unanimidade o projeto que regulamenta a profissão de manipulador artesanal de açaí. A proposta segue agora para análise na Câmara dos Deputados. Pelo texto, os novos profissionais deverão ter mais de 18 anos e participar de capacitação sobre higiene. Também vai ser exigido que o trabalhador resida na área de produção ou tenha vínculo com cooperativa ou empreendimento familiar. Quem já exerce a atividade regularmente vai ficar dispensado dessas exigências. O projeto define como manipulador artesanal de açaí o profissional responsável pela colheita, seleção, lavagem, despolpa e preparo do fruto, utilizando técnicas tradicionais de produção. Segundo os parlamentares que apoiaram a proposta, a medida quer valorizar a atividade desenvolvida por famílias e comunidades tradicionais da Amazônia, além de fortalecer a cadeia produtiva do açaí e ampliar as oportunidades de certificação para mercados nacionais e internacionais. E Altamira recebe, a partir de amanhã até o dia 14 de junho, a quinta edição do Festival Internacional do Chocolate e do Cacau. O evento vai ser realizado no Centro de Convenções Vilmar Soares e vai reunir produtores, empreendedores e especialistas do Brasil e de outros países. A abertura está marcada para as 7 da noite desta quinta-feira. A partir do dia 12, a programação então vai estar aberta ao público de 2 da tarde, até as 10 da noite. Entre as atrações estão a Feira do Chocolate, com exposição de chocolates e derivados do cacau produzidos em diferentes regiões do estado, experiências sensoriais, apresentações culturais culturais, espaços gastronômicos e demonstrações da produção de chocolate. Os visitantes também vão poder acompanhar a criação de uma escultura feita inteiramente de chocolate. A programação inclui ainda o Fórum do Cacau, com palestras voltadas aos produtores, debate sobre tendências do mercado mundial e o segundo concurso de melhor chocolate artesanal e produtos derivados de cacau e chocolate. O festival quer promover a cadeia produtiva do cacau, incentivar negócios e fortalecer a produção paraense, reconhecida internacionalmente pela qualidade do cacau de origem. 2h58, vem aí o repórter CBN, já voltamos.
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0: Quarta-feira, 10 de junho de 2026. Em reunião do Conselho de Desenvolvimento Econômico Social Sustentável, o presidente Lula criticou as novas tarifas propostas por Donald Trump. O petista afirmou que o Brasil não deve aceitar as sobretaxas por dignidade e respeito aos trabalhadores. Lula também defendeu o gasto público e o PIX. O chefe do Executivo se prepara para o G7, onde planeja discutir a soberania brasileira e as relações com os Estados Unidos. A ex-primeira-dama Michelle Bolsonaro diz que vai manifestar apoio à pré-candidatura do senador Flávio Bolsonaro à presidência da República no momento certo. Ela afirmou que a prioridade agora é cuidar da saúde do marido, Jair Bolsonaro. Michelle também pediu para que Deus toque no coração do ministro Alexandre de Moraes, do Supremo Tribunal Federal, para que ele mantenha o ex-presidente em prisão domiciliar. O prazo termina no fim desse mês. 69% dos entrevistados de uma pesquisa Quest informaram que estão endividados, mas apenas 10% afirmaram ter sido beneficiados pelo Desenrola 2.0. A nova versão do programa prevê renegociação de dívida com descontos, tendo como público-alvo os brasileiros que ganham até 5 salários mínimos. O levantamento ainda mostrou que 23% das pessoas têm muitas dívidas. O número representa uma redução de 5 pontos percentuais em relação ao levantamento divulgado em maio. Ataques dos Estados Unidos no Irã deixaram 20 mil pessoas sem água após destruição de reservatórios. O presidente Donald Trump alertou que Teerã vai pagar por demorar nas negociações, ameaçando o país com novos bombardeios. A Guarda Revolucionária Iraniana afirmou que os ataques norte-americanos também destruíram uma torre de telecomunicações. No horário de Brasília, 3:02.
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1: 3:04. A gente começa o momento de entrevista agora aqui no Tarde de Notícias. Quase 20% dos médicos brasileiros utilizam tecnologias de inteligência artificial generativa nas rotinas profissionais. Os dados são da pesquisa TIC Saúde de 2024, desenvolvida pelo Centro Regional de Estudos para o Desenvolvimento da Sociedade da Informação. Pensando nesses dados, o Conselho Federal de Medicina lançou uma resolução que normatiza o uso de IA na medicina. As regras são válidas para todo o território nacional. A gente conversa agora sobre esse assunto com o professor doutor Carlos Renato Francês, coordenador do Instituto Nacional de Ciência e Tecnologia e Amazônia. Boa tarde, doutor Carlos. Seja muito bem-vindo à Rádio CBN.
2: Boa tarde, Brenda. Boa tarde a todos os ouvintes. Estou à disposição.
1: Para a gente começar, doutor, queria que você pudesse explicar para os nossos ouvintes quais são os principais pontos dessa resolução que foi divulgada pelo o Conselho Federal de Medicina.
2: Tá. Brenda, na verdade, há duas ações em curso do Conselho Federal de Medicina, né? Uma que ela está vinculada estritamente à própria resolução, né, a 2454, né, e a outra, que foi inclusive pauta de uma matéria recente da Rede Globo, que é a camadas de IA que foram implementadas pelo Conselho, né, Federal de Medicina, com o intuito de caracterizar possíveis exercícios ilegais da medicina, né? Falsos médicos, né? Então, há duas ações em paralelo, ambas importantíssimas, né? Eu vou começar falando um pouco da resolução, né? Então, a resolução, ela traz algumas coisas que são óbvias, mas que tem que estar em lei, né? E as resoluções dos conselhos federais, eles têm força de lei, né? Elas criam um grau de responsabilidade, mas também algumas necessidades, né, que passam a ser obrigatórias na relação médico-paciente. Então, que o médico pode usar inteligência artificial, isso não está proibido, tá? Então, o médico pode, e sistematicamente, médicos e a medicina, de uma maneira geral, vem usando, né, IA para uma série de ações benéficas à própria medicina. Acontece que, com esse boom da IA, e principalmente da IA generativa, como você falou na abertura, passou-se a usar a IA como uma ferramenta que passa a gerar diagnósticos e, em muitas situações, substituindo a própria ação médica. E aí isso passa a ser terminantemente proibido pela resolução. Toda a implicação, né, pelo uso da IA passa a ser exclusiva do médico, né, que pode sofrer sanções éticas, civis e penais pelo uso indevido da IA. Então, a IA pode ser usada, mas ela tem que passar pelo filtro e pela curadoria do médico, que é responsável, ao fim e ao cabo, pela decisão médica que vai ser tomada, né? Então, a resolução, ela estabelece esse regramento geral, mas ela entra em particularidades bastante interessantes. Por exemplo, né, o médico passa a ser obrigado a informar o paciente que ele está usando IA e em que grau ele está usando IA, né, a ponto de o paciente poder recusar aquele uso da IA para o caso dele específico, né? Então, passa a ser, né, uma relação paciente e médico a própria discussão do uso da IA. Então, em que nível o médico está usando IA e se o paciente concorda com aquele uso para o caso dele específico. Então, não pode ser compulsório, o médico não pode usar, né, indistintamente, a despeito do paciente concordar ou não, certo? E ele, usando, ele tem que esclarecer o paciente acerca do uso da IA para o caso específico daquele paciente. Então, o médico que usa IA vai ter que, né, caso a caso, discutir com os seus pacientes esse uso. Porque esse uso pode ser tão, de um espectro tão grande, Brenda, que realmente o paciente precisa ser esclarecido. Então, vamos pegar dois casos extremos, né? Uma é o médico receber um paciente e querer que a IA faça um sumário do prontuário daquele paciente, certo? Aí isso, né, poderia ser feito né, por um auxiliar do médico, pelo próprio médico, poderia. Mas a IA, nesse ponto de vista, talvez fosse bastante mais eficiente para isso, né? A outra coisa é eu pegar uma imagem médica, certo? De um exame muito específico, por exemplo, um exame oncológico, né? E aplicar uma IA ali que vai me dar um diagnóstico e o médico vai assumir que aquilo é verdadeiro. E a IA, né, hoje, né, tá cabalmente provado que todas as IAs generativas, elas alucinam, né, e alucinam com uma frequência muito grande, né, certo? E aí, então, a responsabilidade de assumir aquilo como verdade, como evidência científica, não é da IA, passa a ser do médico. Então, como o grau de, né, de uso, né, é tão distinto, Brenda, passa a ser obrigatório, né, a obrigatória, a aquiescência do paciente em relação ao uso da IA para o caso dele, certo? Perfeito. Brenda, por favor, vá me interrompendo quando você...
1: Né? Perfeito. Tá? Doutor, para a gente tirar uma dúvida aqui, essa questão da palavra final do médico, né, isso foi deixado claro na resolução. Aqui na nossa região, qual seria o desafio, né, para o profissional manter esse senso crítico diante das sugestões da IA, das sugestões do algoritmo, né, para não sair ali da questão ética, médica, como você apontou para a gente ainda há pouco?
2: Há vários outros indicadores, marcadores, né, que foram bem delimitados pela resolução, que também, inclusive, tem amparo em outras leis, né, e que foram jogados para aí e que estavam sendo usados, né, indistintamente, de novo, né, de uma maneira geral, por profissionais de saúde, que agora passam a ter balizas legais. Por exemplo, né, dados médicos, de uma maneira geral, dados clínicos de pacientes, são protegidos como dados sensíveis pela Lei Geral de Proteção de Dados Brasileira. É uma lei que já existia, né, ela foi sancionada em 2018 e teve a sua eficácia, né, ela começou a valer no país em 2020. Então, ela é uma lei que já tem 6 anos, certo? Então, assim, em regra, quase todos os dados, né, de pacientes e dados que médicos manipulam são tidos como sensíveis pela LGPD, o que há uma série de restrições. Não pode compartilhar, não pode usar em IA generativas de propósito geral, ChatGPT, Gemini, certo? E isso vem acontecendo sistematicamente, todos nós sabemos disso, né? Certo? Então, assim, agora passa a ter um outro conjunto de balizas que não são só as balizas éticas, né? A resolução coloca, claro, né, as premissas éticas, né, o exercício da profissão e uso de IA, né, mas, por outro lado, ela coloca balizas legais, certo? E as sanções pelo descumprimento dessas balizas legais. Então, assim, dados de pacientes, em regra, são sensíveis. A LGPD já previa isso. A resolução ratifica isso e coloca as sanções pelo uso indevido disso.
1: Agora,
2: o outro é a classe...
1: Doutor Carlos, sobre a formação, né? Porque é interessante você apontar que o médico, ele tem a formação, é claro, né, básica dele, né, na faculdade, uhum. enfim, faz as devidas especializações. Agora, para mexer com a IA, né, você não precisa dominar a programação, mas precisa saber de engenharia de prompt, né, fazer perguntas certas para a IA. Os nossos profissionais, as faculdades de medicina aqui da nossa região, na sua visão, já estão preparados? Como é que eles vão receber esse impacto para essa virada de chave no cotidiano do médico, no cotidiano clínico?
2: Pois é. Então, a gente está falando de duas coisas distintas que são importantíssimas, tá, Brenda? Que você apontou muito sabiamente aí, tá? A primeira é a formação médica, né? Então, a formação médica de respeito às universidades, né? Às faculdades. E a outra é o exercício da medicina, que aí de respeito aos conselhos, né? Quem regulamenta esse exercício são os conselhos, né, os federais, os regionais, né, e inclusive quem monitora, quem, certo? Isso são prerrogativas do conselho. Então, a gente está falando de duas coisas distintas. A resolução, ela já teve esse segundo passo, né, dado que o profissional já é médico, já está registrado no conselho, né, a resolução coloca uma série de balizas, né, para o uso de IA. A outra discussão que você colocou, que é importantíssima, é como a gente insere esse tipo de formação na estrutura curricular dos cursos de medicina tradicionais, certo? Essa é uma discussão tão contemporânea, certo? Que os cursos de tecnologia estão revendo os seus próprios princípios e diretrizes. Os outros cursos das áreas que não são tecnológicas, né? Aí esses que ainda estão por discutir mesmo. Então, essa é uma pauta, inclusive, planetária, tá vendo? Não é um problema restrito ao Brasil, né? Todo mundo está rediscutindo, e principalmente em profissões críticas. Então, por exemplo, o sistema de justiça, certo? Um juiz pode usar IA para gerar uma sentença, um promotor pode usar IA para gerar uma ação, né, certo? Da mesma forma que um médico, né, pode usar a IA para gerar um diagnóstico. Então, assim, no caso do médico, né, a sua entidade máxima, né, do ponto de vista do exercício da profissão, já se manifestou a partir dessa resolução que não, que há uma série de regras estabelecidas. Mas, voltando ao início da sua pergunta, que eu acho que é o principal, nosso principal problema, certo? A IA, nem de longe, até por eu ser pesquisador de IA, né, nem de longe ela é uma caixa de Pandora, não é um conjunto de problemas, não é o mal em si, mas ela também não é, né, essa panaceia que a gente está, né, vendendo, certo? Então, assim, usar ChatGPT, Gemini, Cloud, certo? Se você soubesse, assim, a facilidade que a gente tem para envenenar e fazer essas IAs alucinarem, é impressionante, Breno. Então, assim, que risco a gente está correndo, né? Então, não é só a discussão sobre o uso e o letramento digital para o uso, entendeu, Breno?
1: Doutor Carlos,
2: passa por uma outra discussão.
1: As regras, elas entram em vigor dia 26 de agosto, né, desse ano. Até lá, qual seria o principal dever de casa, né, para os hospitais, para as clínicas e profissionais de saúde aqui de Belém do interior para estarem 100% regulares?
2: Eu acho que o grande desenho que foi imposto, né, que é importantíssimo pela resolução, é que todas as unidades de saúde, hospitais, né, certo, tenham comissões de IA e telemedicina, né, que é esse termo que ele usa na resolução, né? Porque cada comissão dessa vai ter que regulamentar, à luz da resolução, todos os procedimentos internos daquela unidade, né, hospitalar, seja uma clínica, né, um hospital de grande complexidade, né, vai ter que haver uma comissão que vai disciplinar, à luz do que preconiza a resolução, todo o funcionamento, né, daquele hospital em particular para o uso de IA. Então, as balizas, para além do que está, né, na resolução, vão ter que ser estabelecidas caso a caso, a partir das próprias comissões que a resolução obriga os hospitais, unidades de saúde, a terem agora. Isso é uma grande revolução, tá, Breno?
1: Uhum. Agora...
2: E é uma, assim, entre várias aspas, uma bela dor de cabeça, certo? Uhum. Para os próximos dias, para cada hospital, certo?
1: Deve ser mesmo.
2: Se estruturar para dizer o que pode e o que não pode, certo? Para cada, né, profissional de saúde e, obviamente, né, como se trata do Conselho Federal de Medicina, e em específico, né, e mais fortemente, para os médicos. Né?
1: Doutor Carlos, para a gente, gente finalizar, como é que o cidadão deve fazer, né? Porque você falou ainda há pouco que é obrigatório, por essa resolução, o médico informar se está usando ferramenta de IA, né, no consultório. Se o cidadão perceber que o médico usou uma ferramenta, não avisou, como é que ele deve proceder? Como é que o cidadão deve se resguardar?
2: A resolução aponta para os próprios órgãos fiscalizadores, certo? Que são os conselhos, né? O Conselho Regional de os Conselhos Regionais de Medicina e o Conselho Federal, né? Então, a autoridade competente, certo? Para receber, né, as reclamações desse tipo de ocorrência são os conselhos, que eles são as entidades, né, que fiscalizam a profissão, né? Eu suponho, né, que dentro desse arcabouço que os hospitais vão ter que se preparar, deve haver, né, um elemento específico de ouvidoria para esse primeiro momento, né, em relação ao uso da IA, né? Então, enquanto os hospitais se estruturam, isso é muito novo para todo mundo, certo? Né? E aí o tempo está muito curto, né, para se colocar uma estratégia nacional, né, com diferentes atores, diferentes níveis de hospital, de complexidade, de formação, né, com assimetrias imensas, regionais. Né? Então, assim, creio que isso tudo vai dar certo até agosto, né, ser bastante otimista, mas, assim, a gente tem que começar isso, né, tem que ter, certo? Porque é muito sério o assunto que a gente está falando, que a gente está tratando, são vidas humanas, certo? Que não podem ficar à mercê, né, de uma avaliação de qualquer IA, né, certo? E, assim, o ponto básico agora é que os hospitais, né, montem suas comissões da melhor maneira possível, as comissões de IA e telemedicina, da melhor maneira possível, inclusive consultando especialistas de IA, né, certo? Porque daí esse mundo também né, não é simples como a gente pensa, como você falou, né, muito bem, né, colocou muito bem, isso não é meramente uma engenharia de prompt, né, certo? Os malefícios do mau uso da IA, eles podem ser danosos demais, ainda mais no mundo da medicina.
1: Né? Perfeito, doutor Carlos. Conversamos com o doutor Carlos Renato Francês, coordenador do Instituto Nacional de Ciência e Tecnologia, IA Amazônia, falando sobre a nova resolução do Conselho Federal de Medicina, que regulamenta o uso da inteligência artificial na prática médica a partir de agosto deste ano. Obrigada, doutor Carlos, pela participação aqui na Rádio CBN.
2: Obrigado, Brenda. Boa tarde.
1: Boa tarde, um grande abraço e até a próxima. 3h22, intervalo, já voltamos.
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1: 3h24.
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1: Marco Antônio Moreira já na linha no Cine CBN. Marco, boa tarde para ti.
7: Boa tarde, Brenda. Boa tarde, ouvinte da CBN. Tudo bem?
1: Tudo ótimo. Hoje na coluna a gente vai falar sobre filmes com alienígenas, a representação dos alienígenas no cinema, é isso?
7: Pois é, temos um grande lançamento, né, do novo filme de Steven Spielberg, O Dia D, em que ele novamente revisita, digamos assim, um tema vinculado, né, a possibilidade, né, de alienígenas estarem por aqui, né, Brenda? Você acredita nisso?
1: Olha, eu tenho minhas dúvidas, para te falar a verdade.
7: Eu tenho mais dúvidas do que certeza, mas enfim, a literatura, o cinema, enfim, né, há muitos anos, há muitas décadas, há muitos séculos, né, tem esse tema como um tema imaginário que está sempre rodeando o imaginário de todo mundo, do coletivo. Tem a questão da ciência, mas hoje não é o caso de falar dessa parte, vamos falar dos filmes, né? Na verdade, esse filme de Spielberg provavelmente é um dos grandes sucessos do ano. Eles já tinham feito um bom trabalho no Contatos Imediatos do Terceiro Grau em 77, né, 1977, 78, e agora ele volta ao tema, que é um tema que está novamente chamando a atenção de muita gente que gosta de cinema, enfim, normal, né? Faz parte do cotidiano hoje, quando um filme como esse, né, traz um tema tão antigo, mas espero eu, com uma abordagem nova. Mas olha só, tem muitos filmes que impressionaram várias gerações, né? Inclusive o primeiro filme de ficção científica, a gente pode chamar, é o Viagem à Lua, que é de 1905, 1906. Depois tivemos alguns filmes na década de 10 e 20, Metrópolis. Não, no caso Metrópolis nem caberia, mas é um filme de ficção científica. Mas olha só, quantos personagens, na realidade, os filmes sobre alienígenas, Brenda, e extraterrestres, né, eles acompanham praticamente toda a história da ficção científica no cinema, né? Ao longo das décadas, essas obras refletiram medos, esperanças, debates científicos de cada época, passando de invasões hostis até encontros filosóficos, né, supostamente com esses personagens alienígenas. Então, alguns exemplos, nos anos 50, por exemplo, tem um filme ótimo chamado O Dia em que a Terra Parou, de 1951, ele mostra a chegada de, enfim, de um objeto voador não identificado, e que vem um alienígena para avisar o ser humano, avisar a população de que precisamos melhorar. É claro que isso não dá certo, a história vai para um outro caminho. Alguns filmes de terror, A Coisa, de 1951, A Coisa de Outro Mundo, né, o nome do filme, é uma invasão, dos invasores de corpos, que é de 56, que mostra que os alienígenas vão substituir os seres humanos

0: o extraterrestre.
1: Sim, famosíssimo, né, inclusive. Pois é.
0: A maioria é apaixonada pelo filme, fez um grande sucesso, que mostra a amizade entre um garoto e um pequeno alienígena perdido, né, que ele se perde aqui na Terra e tenta retornar para o seu planeta. Mas tem um viés também mais de terror, que é o Enigma de Outro Mundo, por exemplo, que é um filme que eu adoro, que é do John Carpenter, que é de 82. É um horror psicológico que envolve uma criatura que está aqui no planeta há muito tempo, no ponte, né, escondida, e que ela espera sair desse esconderijo, e ela é capaz de imitar qualquer organismo vivo. Esse filme é ótimo. Mas vamos lá, nos anos 90 tivemos o Independence Day.
1: Legal.
0: Né? Lembra de ter o Independence Day quando oficialmente nós fomos invadidos pelos alienígenas? Uma confusão danada, né? Mas tem a comédia também, Brenda, que é o Marte Ataca, que é o filme do Tim Burton, que eu gosto muito. Tem o Contato, que é o filme do Robert Zemeckis, baseado na obra do Carl Sagan. Então, são várias abordagens diferentes,
1: né?
0: Terror, comédia, aventura. Os mais recentes, só porque o nosso tempo está acabando, né? No mais recente tem A Chegada, do Denis Villeneuve, né? Que mostra, é um dos filmes mais inteligentes sobre essa relação, né? Possível relação de comunicação entre espécies alienígenas e o ser humano. E o Guerra dos Mundos, que é uma versão de 2005, que o próprio Spielberg dirigiu. Então, assim, o cinema, de uma forma geral, tem vários modos de usar essa ideia, né, dos alienígenas ou extraterrestres, em diversos gêneros, dos mais engraçados aos mais assustadores. Eu acho que vale a pena conhecer a maioria dos filmes que eu citei aqui, e eu acredito que é isso que vai acontecer a partir, né, do lançamento do filme de Steven Spielberg amanhã.
1: Então, tá aí, a gente tem uma cartela infinita, né, de filmes com representação alienígena no mundo aí do cinema. Obrigada, Marco Antônio Moreira, pela participação no Cine CBN de hoje. Um grande abraço e até semana que vem.
0: Boa tarde. Até semana que vem.
1: 3:30, repórter CBN, já voltamos.
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Quarta-feira, 10 de junho de 2026. Duas pessoas morreram na queda de um avião de pequeno porte em Marília, no interior de São Paulo. Uma pessoa ficou ferida em estado grave.

0: Os pilotos Henrique Guariente e Gabriel Malone morreram na hora. A aeronave caiu em um campo ao lado da pista do aeroporto local. O bimotor decolou às 11 horas da manhã e caiu logo em seguida. As causas do acidente são investigadas. A Comissão de Constituição, Justiça e Cidadania do Senado aprovou a proposta de emenda à Constituição que cria aposentadoria especial para os agentes da saúde. O Ministério da Previdência estima que a medida pode gerar gastos adicionais de mais de 18 bilhões de reais a municípios e de quase 11 bilhões à União ao longo de 10 anos. A proposta já foi aprovada na Câmara dos Deputados. Agora o texto segue para o plenário, onde vai precisar de 49 votos favoráveis em dois turnos de votação. O presidente da Turquia, Recep Tayyip Erdogan, afirmou que os ataques israelenses à Síria e ao Líbano chegaram a um ponto em que representam uma ameaça para o mundo inteiro. Em discurso a parlamentares, ele afirmou que as agressões precisam ser contidas. O líder turco também falou sobre supostas iniciativas maliciosas lideradas por Israel para desestabilizar a região do Mediterrâneo e alertou que a resposta será clara e forte se os direitos do país forem violados. No horário de Brasília, 3h34.
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1: Tarde de Notícias está de volta agora, 3 horas 35 minutos. Belém recebe, entre os dias 11 e 14 de junho, a segunda edição do Pavilhão dos Municípios, o Pará Se Encontra Aqui, que vai acontecer no Hangar, Centro de Convenções da Amazônia. O evento reúne representantes de diversas regiões do estado em uma grande vitrine para apresentar riquezas culturais, gastronômicas, turísticas e econômicas dos municípios paraenses, além de estimular, é claro, negócios e fortalecer o turismo regional. Para a gente falar sobre a importância dessa iniciativa, as expectativas para essa edição de 2026, a gente vai conversar agora com o secretário de Estado de Turismo, o Lucas Vieira, que está aqui no nosso estúdio presencialmente. Boa tarde, secretário, seja muito bem-vindo.
2: Boa tarde, Brenda. É um prazer estar aqui na Rádio CBN. Vamos falar um pouco do nosso pavilhão do turismo.
1: Vamos falar primeiro para o nosso ouvinte internauta a proposta desse pavilhão, né? Qual é a ideia dele de fazer essa representação de vários municípios e para essa segunda edição do evento, qual é a expectativa?
2: Então, a ideia do pavilhão nasceu ano passado, né? Nosso governador, junto com a nossa governadora Hanna, pediram para que a gente pudesse fazer o pavilhão dos municípios para a COP30, e ano passado foi um grande sucesso, o público lá foi extraordinário, passaram mais de 130 mil pessoas, passaram por lá, era uma festa muito grande, os municípios ficaram muito felizes. Então esse ano a nossa governadora Hanna pediu para que a gente repetisse de novo o pavilhão dos municípios, para a gente fazer a nossa segunda edição. Então a ideia é justamente para que o estado do Pará é gigantesco, né? É, dimensões continentais, muitas vezes quem está aqui na capital não conhece o que tem no sul do Pará, o que tem no oeste, enfim, as próprias pessoas do Brasil não conhecem o Pará como um todo, e o nosso estado ele é incrível, ele é belo, ele tem diversas culturas, gastronomia. Então a ideia é justamente para que todos os municípios possam mostrar um pouquinho da sua cultura, gastronomia, o que tem de beleza. Uns têm cachoeira, outros têm parques ecológicos, enfim, é uma diversidade muito grande, é um momento onde a gente pode cada um mostrar o que tem de melhor para o Brasil e para o mundo.
1: E tem gente que nem sabe que no Pará tem cachoeira também, né?
2: Ixi, lá em São Geraldo do Araguaia tem cachoeiras belíssimas, assim como outros estados, outros municípios também. A gente tem muita cachoeira e muita cachoeira bonita.
1: Como é que funciona a dinâmica do evento? Para quem não participou no passado, né, não ficou sabendo muito dos detalhes, para esse ano já se inteirar também.
2: Então, o pavilhão dos municípios ele é especificamente, né, mais para os municípios mostrarem sua potencialidade, turismo, como eu falei, cultura. Então, assim, tem momentos de atrações culturais, vários municípios trazem grupos folclóricos, por exemplo, a Bragança traz a Marujada de São Benedito. Então, quem não teve a oportunidade de ir até Bragança para conhecer a Marujada, pode ir lá no pavilhão, lá no Hangar, ver um pedacinho da Marujada de São Benedito, grupos folclóricos, como eu falei, carimbó, enfim. Muitos trazem chefe de cozinha, Marajó, o pessoal do Marajó, trouxe chefe Delano, vai ter uma cozinha show lá, são mais de 15 aulas que nós vamos ter de cozinha show, com vários chefes renomados, chefe Arturo, a chefe Esther, o chefe Delano do Marajó e diversos outros chefes mostrando pratos típicos da sua região. E além de tudo isso, a gente vai ter também lá o Feirão do Turismo. Essa é a grande novidade deste ano, né? Então, a gente repetiu tudo que deu certo ano passado e trouxemos um elemento a mais que vai ser o Feirão do Turismo. O Feirão do Turismo nada mais é do que um espaço onde vamos ter 24 empresas de turismo, sejam hotéis, agências de viagens, pousadas, hotéis fazendas, tudo lá comercializando com pacotes promocionais, para que a gente possa ir até lá, quem sabe já fechar uma viagem agora para julho, aproveitar o verão e já sair viajando agora em julho para curtir o nosso Parazão.
1: Então, o Pavilhão do Turismo, o Pavilhão dos Municípios, né, ele fortalece o turismo de alguma forma, justamente porque muita gente não conhece o que cada município tem de característica e de interessante para visitar, para quem é paraense mesmo, né, daqui. São 48 municípios que já confirmaram presença nessa edição, né, secretário?
2: Isso mesmo. Nós temos 48 municípios e cada município, como eu falei, vai trazer um pouquinho do que tem de melhor. Seja às vezes, como eu falei, ano passado eu não sabia, o pessoal de Vigia trouxe um tucupi lá de Vigia, que é o maior sucesso, tinha uma fila lá gigantesca para provar esse tucupi de Vigia. O pessoal de Bragança trouxe a farinha, né? Pô, quem não conhece a farinha de Bragança, então muita gente lá vai provar a farinha de Bragança. Então, assim, a gente teve vários municípios trazendo o que tem de melhor na sua região. Como eu falo para vocês, a gente que tem a oportunidade de viajar ao estado, a gente vê o quanto o nosso estado ele é grande, o quanto o nosso estado ele é bonito, o quanto a gente tem realmente cultura diferente. Lá no sul do Pará é de uma certa forma, aqui no Nordeste paraense de outra certa forma. Então, assim, é um momento ali no Hangar onde você pode entrar e ver várias opções para para entender como é o Pará é e é lindo como dessa forma.
1: E a expectativa, né, que vocês têm essa novidade que é o Feirão do Turismo, trazendo as empresas para fazer os negócios, já oportunidades de negócios e incentivar o turismo para quem já está conhecendo os municípios ali nos estandes, que o público vai encontrar no evento. Como é que vocês imaginam, projetam ali os negócios que vão ser realizados a partir desses encontros?
2: A gente imagina que vai ser realizado bons negócios, né? A gente está agora em junho, já indo para julho, período de férias, muitas pessoas querem viajar. Como eu falei, todo mundo que está indo para lá está levando um pacote promocional, então a gente vai encontrar preço bom, a gente vai... Tem uma pousada de pesca do Marajó, que muitas pessoas não entendem que lá no Marajó você pode pescar. Tem hotéis fazenda, como Fazenda Vitória, o Acaçu, então assim, a gente vai lá ter a oportunidade de conhecer várias coisas boas que tem no nosso estado. Então, você pode ir lá, pode procurar, com certeza você vai encontrar uma promoção, vai encontrar um lugar que vai lhe atrair para você viajar, quem sabe agora em julho, em agosto, aproveitar o nosso período do verão que está iniciando agora.
1: Agora, é claro, cada município ali vai ter o seu espaço para apresentar, né, a gastronomia, a cultura regional, enfim, cada um tem um destaque, né, disponível, mas a programação do Pavilhão dos Municípios também tem salas fechadas com palestras, né, que tem também atividades técnico-científicas. A população que chega lá no pavilhão vai poder participar de tudo isso gratuitamente, todas essas atividades.
2: Com certeza. Então, o pavilhão ele tem programações técnico-científicas, como você falou, palestras, tem programações culturais, tem programações de cozinha show, então tudo isso é gratuito. O pavilhão ele acontece do dia 11 ao dia 14 de junho, lá no hangar, totalmente gratuito. Você basta chegar lá no hangar que você já consegue só se credenciar rapidamente e pode entrar. Tudo é de graça lá. E se você quiser saber os horários de cada programação, é só você entrar no Instagram ou no site da Setur, Setur Pará, que você vai encontrar toda a relação que tem de programação de hora em hora.
1: Secretário, para a gente finalizar a nossa entrevista, o pavilhão está acontecendo num momento que o Pará, né, já vem vivendo há alguns meses e até os últimos anos, que é um boom de visibilidade nacional, né? E aí eu lhe pergunto, de que forma esse evento, o Pavilhão dos Municípios, está contribuindo aí para consolidar o estado do Pará nessa referência turística nacional e internacional também?
2: Isso, com certeza. O estado do Pará tem crescido muito turisticamente, já tem alguns anos que a gente vem crescendo acima de 2 dígitos. Ano passado nós batemos todos os recordes, nós crescemos mais de 30%, batemos mais de 1,5 milhão de turistas que visitaram o estado do Pará. Essa é a melhor marca de todo o tempo. Isso mostra o quanto o Pará está na moda, né? Todo mundo está falando de Pará, todo mundo fala de Amazônia, todo mundo fala do nosso tempero. Ontem, mais uma grande notícia, Belém ganhou um prêmio de melhor cidade de turismo gastronômico, então pelo Prazeres da Mesa, mais uma vez consolidando, chancelando Belém como gastronomia incrível. Isso atrai muita gente, tem muita gente que viaja para comer, eu posso dizer que eu sou um desses, eu viajo para comer, então a gente ganhando esses prêmios mostra a força da nossa gastronomia. E o pavilhão vem para mostrar tudo isso, né? Esse turista que chega aqui em Belém, que chega no Pará, ele tem muito mais para conhecer além de Belém, Salinas, Marajó e Santarém, que já são destinos consolidados. A gente tem Bragança, que está ficando incrível, cada vez aumentando o seu turismo, a gente tem outras cidades também maravilhosas. Então a ideia do pavilhão é justamente mostrar para o paraense, primeiro, que não conhece o Pará, o nosso estado ele é gigantesco, ele é incrível, tem muitas belezas, mas mostrar para o Brasil e para o mundo toda essa diversidade que a gente encontra aqui no estado do Pará. Você vai lá no hangar, em um único espaço, você consegue entender toda a magnitude que esse estado tem e todas as suas belezas, tanto naturais, quanto culturais e gastronômicas.
1: O pavilhão dos municípios tem a capital paraense representada?
2: Belém está lá, Belém está lá, junto com seus distritos, está Mosqueiro, está Icoraci, Cotijuba, então também está muito bem representada a cidade de Belém.
1: Perfeito. Conversei com o secretário Lucas Vieira, que está trazendo aí informações para a gente do Pavilhão dos Municípios. Lembrando que a abertura é amanhã no Hangar, só reforçando, no Centro de Convenções da Amazônia, a partir das 14h até as 21h. Também na sexta, no sábado e no domingo, temos às 10h até às 18h, entrada gratuita, né, secretário? Faça, por favor, o convite para o nosso ouvinte internauta.
2: Isso mesmo. Convido todo mundo a participar do Pavilhão dos Municípios, do dia 11 ao dia 14, lá no Hangar, Centro de Convenções. Dia 11 e dia 12, ou seja, quinta e sexta, de 14h até às 21h. E sábado e domingo, de 10h às 18h. Toda a programação totalmente gratuita. Só vem curtir, vem aproveitar, vem dançar, vem comer, que vocês vão gostar bastante do Pavilhão pavilhão dos municípios lá no hangar.
1: E comer, principalmente, comer é muito bom, né?
2: Comer, principalmente. Eu acho que vários municípios vão trazer degustações, vai todo mundo poder comer bastante, provar as delícias desse nosso estado.
1: A gente é muito bom nisso, né? Garantida a comida lá. Conversei, então, com o secretário de Estado de Turismo, Lucas Vieira, sobre a segunda edição do Pavilhão dos Municípios, o Pará se encontra aqui. Obrigada mais uma vez, secretário.
2: Obrigado.
1: 3 horas e 45 minutos. Intervalo, já voltamos.
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1: Tarde de Notícias de volta, 3h47.
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1: E a gente começa agora o quadro Na Marca do Gol, com mais informações para a gente aqui sobre Copa do Mundo. Hoje a gente vai falar sobre expectativas para a Copa, porque que a competição mexe tanto com a gente, né? Até mesmo quem não gosta de futebol acaba sendo envolvido por toda essa atmosfera da Copa do Mundo, que é um dos maiores eventos esportivos do planeta e tem essa capacidade de mobilizar milhões de pessoas, inclusive, como eu falei, quem não acompanha, né, regularmente o futebol. A cada edição, emoções como esperança, ansiedade, orgulho, frustração tomam conta de torcedores e transformam a competição em um fenômeno que vai muito além das quatro linhas. Mas o que explica esse envolvimento coletivo? E como é que atletas e torcedores lidam com pressão, expectativa, desafio emocional que cercam o torneio? Para falar sobre esse assunto, a gente conversa com a psicóloga do esporte, Andréia Batista, que está conectada já com a gente. Andréia, boa tarde, seja muito bem-vinda à Rádio CBN. Andréia, você me acompanha? Você está me escutando? Acho que não. A gente está com algum problema no áudio da Andréia. Talvez ela não esteja me escutando, porque ela já está conectada com a gente Falta ela nos ouvir, né? A gente vai continuar, então, aqui dando informações para você aqui no Tarde de Notícias, enquanto a gente ajeita o áudio dela, né? E já voltamos. Agora são 3 horas e 49 minutos.
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1: Vamos fazer um rápido intervalo, já voltamos.

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1: De volta com o Tarde de Notícias, voltando com o quadro Na Marca do Gol. E a gente vai conversar com a psicóloga do esporte, Andréia Batista, falando sobre a expectativa para a Copa. Por que a competição mexe tanto com as pessoas, até mesmo quem não gosta de futebol ou então quem não acompanha regularmente. Andréia, boa tarde, seja muito bem-vinda. A gente ainda está com problema no áudio da Andréia. Talvez a gente faça um outro tipo de conexão, porque do jeito como a gente está fazendo agora, ela não está nos ouvindo. Eu creio que seja isso o problema, né? A gente vai continuar aqui tentando a conexão com ela para ter essa conversa no quadro Na Marca do Gol sobre as expectativas para a Copa. Por que a competição mexe tanto com as pessoas, até mesmo quem não gosta de futebol, né? A Copa do Mundo é um dos maiores eventos esportivos do planeta e tem a capacidade de mobilizar milhões de pessoas, inclusive aquelas que não acompanham futebol regularmente. A cada edição, emoções como esperança, ansiedade, orgulho e frustração tomam conta de torcedores e transformam a competição em um fenômeno que vai muito além das quatro linhas. Mas o que explica esse movimento coletivo, né? Essa união entre as pessoas? Como é que atletas e torcedores também lidam com essa pressão, com as expectativas, né? Com os desafios emocionais que cercam o torneio? Para falar sobre esse assunto, a gente vai conversar com a psicóloga do esporte, Andréia Batista, que a gente está retomando a conexão com ela para falar um pouquinho, né, sobre como é que as pessoas se sentem tão motivadas, enfim, tão despertas por esse interesse e envolvimento emocional, tanto do ponto de vista psicológico, como de acompanhar mesmo, né? Tem muita gente que se envolve nesse momento de Copa do Mundo, né? Não conhece tanto as seleções, nem os nomes dos jogadores, né? Mas tem esse envolvimento, esse crescimento aí emocional nesse momento aí de grande competição internacional, que é a Copa do Mundo. Para nós brasileiros, né? É uma questão aí bem pessoal, porque a gente tem muitos títulos, a gente é, né, o maior ganhador da Copa do Mundo. Então, assim, tem historicamente essa questão aí com o esporte, principalmente o futebol. Então, essa paixão já é exacerbada, né? Imagina, durante a Copa do Mundo, você, é claro, acaba unindo todos os times em torno, né, dessa competição, né, que é a Copa do Mundo. E esse sentimento de pertencimento e identidade nacional. A gente vai entender, né, o que pode explicar essa forte conexão das pessoas com a seleção brasileira durante a Copa. A gente já conseguiu com a Andréia? Tá quase. A gente vai conseguir agora conectar com ela, a psicóloga do esporte, Andréia Batista, para falar um pouquinho desse envolvimento coletivo, né, que é chamado durante a Copa, expectativas, por que a competição mexe tanto com as pessoas, até mesmo quem não gosta ou não acompanha futebol. A gente já tá agora conectado com ela. Andréia, boa tarde.
2: Olá, boa tarde, que bom que conseguimos.
1: Gente, foi uma, né, uma odisseia para conseguir aqui o contato contigo.
2: Verdade.
1: Agora a gente vai conseguir rapidinho, né, em 5 minutinhos, o nosso quadro A Marca do Gol, falando um pouquinho, né, sobre essa mobilização. Andréia, a Copa do Mundo mobiliza muita gente, como eu falei ainda há pouco, até quem não acompanha futebol no dia a dia. Do ponto de vista psicológico, por que que essa competição em específico, a Copa do Mundo, desperta tanto interesse e envolvimento emocional de muita gente?
2: Então, eu diria que a Copa do Mundo é um sonho compartilhado. E ela gera dentro disso conexão. Porque as pessoas, elas se conectam todas juntas, é todas juntas em prol de um mesmo objetivo. E isso para o nosso cérebro, ele traz o quê? Traz segurança, que é uma coisa que o ser humano, ele busca, né? Ele busca muito a segurança. Então, você vê uma coisa, durante o nosso dia a dia, por exemplo, cada um está ali vivendo a sua vida, tem, né, o seu time do coração, as suas coisas, a sua religião, enfim. E, de repente, em um determinado momento, numa Copa do Mundo, tudo se vira e se une em prol de um mesmo objetivo. Então, isso é muito significativo. Por quê? Porque esse símbolo, essa simbologia que é a segurança, que é a conexão, a Copa, ela gira o nós. Então, somos todos por um nós, né? Todo por um pertencimento coletivo, por uma esperança coletiva, uma identidade que pega todo mundo ao mesmo tempo, numa mesma direção. Então, isso realmente mexe muito, independente se você gosta ou não de futebol.
1: Agora, falando da questão dos jogadores em si, né, porque quem vai representar o país numa Copa do Mundo tem também essa questão de união, né, muito forte, e a expectativa, enfim. Em poucas semanas, os atletas, eles têm que construir uma conexão entre si, né, até para avançar na competição. Qual é o impacto psicológico também desse desafio para o desempenho dos jogadores dentro de campo, sabendo também que a sua nação está tendo esperanças neles para trazer o título mundial?
2: Então, são vários sentimentos, né, que estão ali, tudo envolvido. Então, você tem ali, eu costumo dizer que até antes da convocação, então o jogador, ele passa ali por muita pressão, né, será que eu vou ser convocado? Será que eu não vou? Então, tudo isso já mexe emocionalmente com ele. Ele vem, os jogadores das seleções como um todo, eles vêm de campeonatos, às vezes campeonatos duros, né, dos seus clubes. Então, às vezes chegam na seleção até um pouco desgastado emocionalmente, fisicamente. Então, a equipe técnica, ela tem um trabalho excepcional e fundamental, que é trazer a coesão desses jogadores, né? Então, esse trabalho, ele é feito com muita inteligência, porque não é só chegar lá e treinar, até porque os jogadores, eles sabem o que tem que fazer, entende? Eles fazem isso o tempo todo, eles jogam em grandes clubes. Então, a questão não é só o jogar, não é só a parte técnica, né? Então, ali é uma parte estratégica, tática, de acordo com o mister, né, o que ele vai estar ali propondo para o grupo, e principalmente a parte psicológica que é envolvida, que é trazer sim essa coesão, trazer o grupo unido, um apoiando o outro, porque isso passa essa pressão toda na cabeça deles também, né, porque a família está no Brasil, os familiares, os amigos, uma nação inteira, milhões de pessoas ali no Brasil e no mundo, né, porque nós temos brasileiros espalhados no mundo todo.
1: É verdade.
2: E o brasileiro, ele é um povo apaixonado pelo futebol, sabe, porque o futebol, ele é interessante porque a gente é bom nisso, né? Então, o brasileiro, ele traz esse sentimento de pertencimento, sabe? Eu faço parte disso, eu sou melhor nisso, eu sou um dos melhores do mundo nesse lugar. Então, isso para o brasileiro é um sentimento de pátria. Tanto que nessa época, o que a gente faz? A gente usa verde e amarelo, né? Estamos ali com as cores da nossa bandeira, a gente pinta ruas, né? Como uma forma ali de expressar todo esse movimento, toda essa paixão, toda essa união.
1: Para a gente finalizar, Andréia, dá uma dica aí para os torcedores que nos acompanham, ouvintes e internautas, né? Como se preparar o coração para vivenciar essa competição.
2: Ai, meu Deus do céu. Ah, não tem muita dica, né? Eu acho que você tem que se permitir. Eu acho que eu diria isso. Se permita, principalmente, se permita as brincadeiras, sabe? Porque eu diria que a Copa, ela oferece uma pausa emocional pra gente. Porque ela permite isso, ela permite brincar. Você vê adultos trocando figurinha, você vê adultos já se conectando e organizando os encontros para poder assistir os jogos, você vê adultos se tornando crianças, deixando ali um pouco as preocupações de lado. Então, e a gente precisa disso, sabe? O nosso cérebro, ele sincroniza emoções. Então, perfeito. Quando a gente se conecta, isso é importante.
1: Conversei com a psicóloga do esporte, Andréia Batista, sobre as expectativas para a Copa, por que a competição mexe tanto com as pessoas. Obrigada pela participação, Andréia.
2: Eu que agradeço.
1: Agora são 4 horas em ponto, a gente vai finalizando o Tarde de Notícias por aqui, que teve a produção de Diego Beckman, Alessandro Morim, a operação de áudio de Carlos Aguiar, gerência de conteúdo e programação Daniele Pires, direção de jornalismo de Paulo Fernandes.
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2: 4:05 na capital paraense. Uma ótima tarde para você que está acompanhando o CBN Esportes Pará, segunda edição. E a gente, claro, vai trazer atualizações importantes para você aqui do futebol paraense, do esporte paraense e também da seleção brasileira, da Copa do Mundo, porque amanhã começa a brincadeira. Amanhã teremos México e África do Sul pela partida de abertura do Mundial 2026. E você, claro, vai acompanhar essa partida também aqui na transmissão do Futebol Globo CBN. A gente que vai estar em cadeia com a transmissão desde as 2:30 PM. Aliás, desde as 2 horas. Desde as 2 horas da tarde, a gente vai estar ao vivo transmitindo tudo isso para você a partir de amanhã. E claro que a gente vai estar fazendo um esquenta bem legal a partir de agora, porque, enfim, amanhã começa a Copa do Mundo. Sem esquecer, claro, também da nossa casa, dos nossos Brasil. Confrontos aqui, dos times paraenses. E é isso. Vambora, vamos falar com a sua participação, com a sua companhia conosco aqui no 919-8814-0073. E também no chat do canal CBN Amazônia no YouTube. Mande a sua mensagem e interaja conosco. Vamos pro intervalo ou não? Vamos direto, né? Então vamos direto. Ele tá aqui do meu lado,
0: Alessandro Amorim.
2: Ainda bem que o Carlos Aguiar tá atento. Ele já sabe quando eu vou chamar o Alessandro Amorim aqui. Ele já tá atento ali para apertar o botãozinho só para colocar sua vinhetinha. Boa tarde para você, Alessandro Amorim.
3: Boa tarde, Ronaldo Santos. Boa tarde aos ouvintes da rádio CBN Amazônia Belém. Ótima quarta-feira.
2: É. Ensolarada, né?
3: Ensolarada. Ensolarada. Tá certo. A gente toma conta aqui, Aguiar.
2: Não.
3: Simbora, Ronaldo Santos.
2: Beleza. Vambora. Bora falar então do esporte paraense. Já começando.
3: Verdade, semana praticamente encerrada.
2: Nosso amigo já mandou o convite aqui. Nosso amigo, grande amigo João Vitor Barra, né? Também tá prestigiando.
3: Pra
2: aqui.
3: Mim, contagem regressiva.
2: Inclusive. É, pra mim também. Pra mim também.
3: Vai folgar sexta?
2: Não, mas o final de semana vai estar.
3: Ah, sim.
2: Com aquela folga cheia.
3: E detalhe.
2: Você já vai engatar a folga no final de semana. Detalhe que sábado, jogo do Brasil. Você já preparou aquela indumentária pra usar?
3: Já tô providenciando.
2: Já?
3: Daqui pra amanhã já tá
2: tudo certo. Maravilha, importante mesmo. Bom, vamos falar primeiro dessa situação aí do Clube do Remo, que ainda tá aí na procura por reforços, ainda tá naquele processo de dispensas. É claro que não é um processo tão rápido assim, tudo depende dos trâmites, de como que vai ser conversado com os atletas, mas o Remo tá se movimentando, né, Alessandro? Vez ou outra, pinga alguma informação, uma novidade, e a gente, claro, vai estar te atualizando. O que que o Remo tem aprontado agora, Alessandro?
3: Eu queria perguntar, Ronaldo Santos, vocês, tu e o Diego Beckman, né, vieram com informações na primeira edição, eu sou um mero analista aqui do time do esporte aqui da CBN, né, mas a gente tá vivendo nesse momento, né, Ronaldo Santos, de pílulas, né, de informações. Acho que nesse momento vai estar bem mais escasso, né? Eu acho que quando começar, de fato, o retorno do time das férias, né? Que aí vai período de preparação, né? Voltar às atividades físicas, eu acho que a gente vai começar a ter mais informações, de fato, né? Dessas práticas. Ontem a gente fez aquele listão, né? Eu acho que daqui pra frente é pensar em novidades, Ronaldo Santos. E quais são as novidades de jogadores, Ronaldo Santos?
2: Bom, a gente falou pela manhã sobre uma possível vinda do Augustin Martegani. O Diego Beckman trouxe a informação pra gente. Ele que é um meia ofensivo, meia atacante, 26 anos, tá encostado lá no Boca Juniors da Argentina. O Boca Juniors que, inclusive, essa temporada... Precisa comentar alguma coisa? Não, né?
3: na Libertadores até que tá indo.
2: É, né. Enfim. Mas o Augustin Mategani estaria aí sendo sondado pelo clube do Remo. É uma alternativa dentro das opções que o mercado tem oferecido ao Remo, principalmente com relação a esse mercado inflacionado que está no futebol brasileiro. Então, mercado sul-americano sendo aí uma válvula de escape, uma solução aí pro clube do Remo nessas contratações. Só não pode fazer, de repente, se ele vier, se ele vier, o Alessandro, só não pode fazer o que fez com o Leonel Pico, né? Que o Leonel Pico tá aí, joga vez ou outra, era titular absoluto, reinava lá no Platense, aí chega aqui e esquenta o banco, né? Nem joga na titularidade. Tudo bem, o técnico tem as suas razões, seus motivos para isso, mas é aquela questão do investimento, né? O Remo fez o investimento no atleta, não foi barato, ele tá aqui, pertence ao Remo, mas aí não é tão aproveitado. Agora, o que, é que a gente pode falar do Mategani? Será que pode ser uma solução aí pro clube do Remo? Haja em vista que ele tem até umas características...
3: O nosso colunista Rodolfo Marques também está me corrigindo aqui, né? Que o Boca Juniors perdeu em casa para a Universidade Católica, né? E foi eliminado.
2: Ah, olha, né? Eu nem me atentei no que tu falaste. Ó. Então vai jogar Sul-Americana, né?
3: Isso, verdade. Já bem nem lembrado. Um grande abraço, professor Rodolfo.
2: Então, para você ver como é que tá a situação. Né? Então, o Boca tá tentando aí oxigenar também o elenco e tá colocando atletas à disposição. Lembrando que o Mategani não é aquele atleta que estava sendo utilizado, né, pela temporada. Ele era, inclusive, reserva. Nem chegava a entrar nas partidas. Até porque a concorrência era um tanto quanto desleal para ele ali na posição. Mas, de repente, pode ser uma opção interessante pro Remo, né, Alessandro?
3: Cara, eu abri ainda agorinha o famoso DVD de jogador. E já tô vendo que ele é um volante canhoto, né? De condução de bola, né? Naquele camisa 5, né? Ficar à frente da zaga, né? É um cara mais de condução de bola, canhoto. Ele, inclusive, estreou pelo Boca Juniors ano passado, pelo time profissional. Então... É, o cara ali que tá tentando galgar espaço aí no futebol, Augustin Mategani, né, tem contrato aí com o Boca Juniors, né, poucos jogos, né, esse ano, aliás, nenhum, inclusive, né, zero jogos nessa temporada, e ele teve dois jogos no ano passado, jogou um pouquinho mais em 2024, na verdade, né, então pouca experimentação profissional, né. Aliás, para 2022, 2023, ele tem uma passagem pelo São Lourenço, mas pelo Boca Juniors, muito pouco, Ronaldo Santos, muito pouco. Mas, cara, é a tentativa, né, de buscar peças diferentes aí no mercado, né, já que o mercado nacional está mais inflacionado. Né, aí os clubes brasileiros optam também por trazer estrangeiros, né, já que o limite é um pouquinho maior, né, em relação a outros tempos. Né, então, os clubes nacionais tem essa possibilidade de ampliar os mercados, né? Vamos ver, né? Volante canhoto de condução de bola, né? Uma característica talvez parecida com o que foi a aposta no Catarose, né? Acho que o Catarose era um pouquinho mais de bola no pé. Agora, esse cara de condução de bola, né? Canhoto, né? Eu acho que não tem hoje no elenco do Remo. Né? O Patrick, o cara mais técnico, né? Consegue até... ter essa chegada à frente, né? Mas eu acredito que mais com bola no pé. O Zé Welles é aquele cara mais de marcação à frente da zaga, mais de poder defensivo. O Zé Ricardo, né, também prefere jogar com a bola no pé. Os outros volantes, Pico também, mais questão defensiva. Sim. Não tem aquele cara mais equilibrado que eu acho que acredito possa ser o Mategani, né? Vamos ver. Aposta. É uma aposta, né? Toda aposta tem seu risco, Ronaldo Santos.
2: É o famoso 50-50, né? Pode dar certo, pode não dar certo. Depende muito de como vai estar o rendimento dele dentro de campo. Né? Lembrando que o Remo também está de olho em outras opções. Deve divulgar nos próximos dias, de maneira oficial, o desligamento de alguns atletas. É claro que isso vai acontecer de maneira gradativa, dentro da possibilidade de acordos com esses atletas, ou no mais tardar, mas lá pra frente, no final do mês de junho, quando vai finalizar o contrato aí todo mundo fica livre e aí o Clube do Remo já não tem mais por que fazer acordo, porque já não vai ter mais contrato para cumprir. Então, tudo vai depender aí de como que vai ser esse andamento. Alguns atletas já se anteciparam, né? O Brian Kufre foi um, Panagiotis Taxidis foi outro, Carlinhos também foi outro, deixa eu me lembrar aqui de outro que pode também... outro que pode antecipar também a saída, Diego Hernández. Segundo algumas informações que saíram ontem, o Peñarol estaria monitorando ele, o Botafogo teria oferecido ele ao Peñarol do Uruguai. O Botafogo que tá no mamaré, rapaz.
3: Misericórdia. Conquistou o Hexa.
2: Hexa campeonato de transfer ban, né? São 6 transfer bans que o Botafogo tem, meu Deus do céu.
3: Olha, é um feito impressionante.
2: Misericórdia. Daqui a pouco tá perdendo ponto no Brasileirão, não duvido não, hein?
3: Também não duvido, né? É bom lembrar que o Cruzeiro, quando foi rebaixado pra Série B lá em 2020, foi 2020, né? E já foi rebaixado com pontos perdidos, né? E aí o Cruzeiro demorou uma vida também, né? Pra fazer esse retorno à Série A. Quando voltou, tá bem estabilizado. Uma das grandes forças do campeonato.
2: É isso. São 4 horas e 15 minutos. Nós vamos para um rápido intervalo e a gente volta já.
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1: Quatro horas e 18 minutos e a gente vai continuar falando do Clube do Remo. Agora falando de uma outra situação que envolve o lateral Cadu, né? Nós comentamos pela manhã a respeito da situação dele. Ele pertence ao Remo, ele está emprestado ao Botafogo. O contrato dele vai até o próximo mês, o mês de julho. E o Botafogo tem a preferência de compra do atleta. Só que aí, a gente falou antes do intervalo, a questão do transfer ban pode melar a negociação. Isso porque o Botafogo, obviamente, vai precisar de grana para pagar os transfer bans que está devendo, Alessandro. E aí o Cadu, meu amigo, pode não ficar no Botafogo.
2: Oh, meu Deus. Tem dia que é noite pro Clube do Remo, hein?
1: Rapaz, até quando não tem problema no Remo, o problema vai em busca do Remo. É impressionante isso, cara.
2: É impressionante, né? Cara, não tenho nem o que, assim, dizer, né? O Botafogo tinha interesse, né? Tá desenvolvendo o Cadu lá nas categorias de base. Inclusive, o Cadu é capitão do time sub-20 por lá. Então, tá muito bem, né? O Botafogo observou, quer fazer essa compra, né? Um ativo. O Remo ia ganhar um valor bem considerável, né? Em torno de 900 mil dólares, que dá mais de 4 milhões de reais, né? Então, cara, uma pena, né? Mas vamos ver, né, como é que vai ser resolvida essa situação. De repente pode ser que pinte outro clube interessado, né? Que o mercado, as informações circulam, todos os clubes observam todo mundo, né? Então certamente vai aparecer uma oportunidade para o Cadu. Por enquanto vai ficar no Botafogo, né? Tem esse empréstimo, mas já pensando no futuro dele, né? Ficar num clube assim é até complicado, assim, né? Até para definir possíveis transferências, né?
1: E a questão toda é que o Remo provavelmente já estava contando com a grana para poder fazer ali os investimentos, né? Porque o Remo vai em busca de oportunidade no mercado, vai em busca de contratações, mas para isso precisa de um cash no caixa. E o Remo teria esse dinheiro, o Botafogo já teria sinalizado que iria comprar os 60% do atleta, né, que corresponde a aproximadamente 5 milhões de reais. Mas, porém, entretanto, todavia, aconteceu essa situação do transfer ban e aí mela toda a negociação. Inclusive, o Diego Beckmann, pela parte da manhã, trouxe para a gente uma outra informação de que existe até a possibilidade dele ser negociado com outro clube. E ele trouxe o nome do Flamengo. Uhum. Flamengo também estaria de olho no Cadu e estaria disposto a pagar esse valor para poder ter o atleta. Lembrando que o Cadu tem 20 anos. O Cadu já jogou no profissional do Botafogo nessa temporada. Tem despertado realmente o interesse de outros clubes. É uma joia, uma promessa que não é mais tão promessa assim, que eu já enxergo como uma realidade.
2: Cara, a estreia dele pelo Remo no profissional no ano passado, né, já chamou muita atenção.
1: Com,
2: né,
1: certeza.
2: Né, pela maturidade que ele tinha, a qualidade técnica principalmente, né. Ele acabou oscilando, né, mas natural também da idade e tudo mais. Cara, ele tem um bom futuro pela frente e o Flamengo já adquiriu o Pedro Henrique do Paysandu, né? Então o Flamengo certamente monitora aqui os talentos paraenses e tem o Cadu na mira. Não surpreende tanto assim, né? Então vamos aguardar. Legal, né? Ver nossas joias paraenses terem despertado o interesse dos grandes clubes brasileiros.
1: Exatamente, né? Então é fato que, fora essa questão de ter chamado a atenção, é a oportunidade, né, que o atleta acabou agarrando e ganhando aí os frutos disso. Vamos torcer para que essa situação se resolva da melhor forma possível, Alessandro, porque a gente está falando de um recurso que seria muito importante para o Remo agora. Muito importante. Aí tem uma galera falando assim, mas o Remo está na Série A, está com um orçamento aí recorde, está ganhando muita grana. Cara, eu não vejo dessa forma. Eu acho que da mesma forma que você ganha bastante dinheiro na Série A, aí tu pensa comigo, Alessandro, é um clube que não tem uma estrutura de Série A, com todo respeito, o próprio torcedor do Remo reconhece isso.
2: O próprio torcedor, a própria diretoria também reconhece.
1: Não tem estrutura de Série A. E para você compensar a falta de estrutura, meu amigo, você vai ter que abrir o bolso para gastar. Então não adianta. A conta, ela fecha no amarelo ou no vermelho, dessa forma. Então, é um recurso que ajudaria muito nesse processo. É claro que agora o Remo vai ter que remar contra essa maré. Desculpa o trocadilho, tá, Alessandro? O Remo vai ter que remar contra a maré nessa situação e encontrar soluções aí para poder passar por cima dessa situação, caso o Botafogo não queira mais o atleta, né? Não por não querer, mas por não poder
2: conseguir ter.
1: Exatamente, por não poder pagar pelo atleta. E olha que a gente está falando do Botafogo, campeão brasileiro, campeão da Libertadores. Olha só a situação que está. Ô, John Textor, irmão, que bagunça, hein, filho?
2: Isso porque a SAF do Botafogo era um exemplo, né? Até 2 anos atrás.
1: O exemplo, hein? O exemplo. Ah, enfim, são 4 horas e 24 minutos. Você pode participar da nossa programação mandando mensagem no nosso WhatsApp 919-8814-0073 ou então no nosso chat do canal CBN Amazônia no YouTube. E daqui a pouco a gente vai estar falando sobre seleção brasileira. A gente vai falar também sobre o Paysandu, que se reapresentou ainda há pouco para as atividades, né, que estarão sendo realizadas lá no estádio da Curuzu, o foco do Papão, que vai ser aí a estreia, a volta, né, melhor dizendo, da Série C do Campeonato Brasileiro. Agora, vamos para um outro assunto, ainda envolvendo o Clube do Remo. Tem uma situação que saiu ainda há pouco no portal O Liberal, que eu queria tratar com você, Alessandro. O Remo, segundo o que foi postado no O Liberal, estaria negociando a troca da fornecedora de material esportivo. E essa empresa nova seria aquela empresa alemã das três listras.
2: Rapaz.
1: Acho que não tem problema falar o nome, não, né? Então vamos falar o nome aqui, até por uma questão mesmo de entendimento. A Adidas estaria disposta a patrocinar o Remo na próxima temporada. Segundo o que foi informado no O Liberal, a Adidas estaria com um projeto de expansão de marca no Brasil e estaria de olho no mercado do Norte e Nordeste para poder expandir a sua marca. Nesse momento, somente Flamengo, Cruzeiro e Internacional são patrocinados por essa fornecedora. E segundo o que foi conversado com uma fonte interna lá do Clube do Remo, né, de acordo com o portal de notícias, com O Liberal, o negócio estaria 90% acertado. Ou seja, ao que tudo indica, teremos aí o fim do ciclo da Volt, né, com o Clube do Remo. E a Adidas estaria disposta a patrocinar o Leão. Agora eu vou imaginar aqui um negócio, né? A Adidas, que anos atrás, e bota anos nisso, tá? Chegou a patrocinar o Remo, sim, lá pelos anos 90.
2: Anos 80 e 90,
1: exatamente. Inclusive, fez uma das camisas mais bonitas.
2: Uma das mais icônicas da história do Clube do
1: Remo. Exatamente, do Clube do Remo, com aquele escudo branco do Remo, né? E sobreposto à camisa azul, realmente muito bonito. Muito bonito o escudo. Agora, o que você acha, Alessandro? A gente, claro, dá um impacto por ser uma grande fornecedora.
2: Cara, Adidas.
1: Agora, a rentabilidade desse negócio é que tem que ser boa também pro Remo, né? Porque a Volt, tudo bem, teve os seus lucros, mas às vezes deixava a desejar em alguns pontos, né, Alessandro?
2: Bora lá, né? As últimas parcerias que o Remo fez, né, com Volt e Capa, né? Acho que é uma reclamação comum do torcedor. Foi muito com a qualidade do material da camisa, né? Principalmente a camisa todo mundo compra, né? A camisa de jogo, de torcedor e tudo mais. Tanto da capa, e a da capa tinha muita reclamação também com logística, né? De chegar os materiais, né? Com o famoso enxoval, né? Que chamam, né? Tanto com a capa, né? A Volt, eu acho que a reclamação foi mais com a qualidade do material. Um ponto que eu achei muito forte da Volt, né, foi assim, o design das camisas, né? Por exemplo, é dessa temporada muito bonita, né? Aquela camisa com gola, né? Os conceitos das camisas do Remo, inclusive da Volt, né, com os seus patrocinados, né? Remo, Vitória, Chapecoense, Criciúma, né? Sempre tem um estilo único, né? Eu acho que isso foi legal com a parceria, né? Produzir algumas camisas icônicas, vamos dizer assim. A do ano passado.

0: é outro patamar. Obviamente, né, não vai ser como chamam, né, seria, provavelmente não é aquele contrato exclusivo, né, como por exemplo, a Adidas patrocinar um Real Madrid, um Chelsea da Inglaterra. Chelsea não, Manchester United na Inglaterra, que tem aquele contrato exclusivo que a Adidas faz uma concepção de uma camisa mais espécie, mais única para o clube, né? Não, é aquele contrato mais básico, assim, por exemplo. Aí já tem outros times em outros países, né? O Rangers na Escócia, sabe? Não é naquela primeira prateleira global, né? Aí o Remo já entra numa categoria mais abaixo. Mas é Adidas.
1: Não, reposicionamento. Lembra, dadas as atuais proporções, aí eu vou citar aqui o Paysandu rapidamente, quando teve a troca da Lotto pela Puma.
0: Puma, verdade.
1: Né, 2013, 2014 e 2015.
0: Até hoje o torcedor gosta muito da qualidade do material. Tem gente que comprou na época e resistiu com o tempo.
1: Sim, né? Sim.
0: Então a gente está falando de o topo da prateleira das fornecedoras de camisa.
1: É isso aí. Agora são 4h30, tá chegando o Repórter CBN. Na volta a gente vai continuar falando de muito esporte aqui dentro do CBN Esportes para a segunda edição.
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Quarta-feira, 10 de junho de 2026, o Senado aprovou um projeto que aumenta o piso salarial de médicos e dentistas para R$ 13.600 por 20 horas semanais, com um impacto de R$ 47 bilhões de reais nas contas públicas. A medida, parte da chamada pauta-bomba, ainda vai incluir um aumento no adicional noturno e horas extras. O projeto segue para a Câmara dos Deputados, enquanto o governo federal tenta conter a aprovação devido aos altos custos previstos. O governo federal determinou que a venda ou transferência de precatórios envolvendo a União e entidades deve ser comunicada à Advocacia Geral da União após o caso do Banco Master expor descontrole no mercado de ativos. A norma, que visa melhorar a gestão e coordenação de dados, entra em vigor em 180 dias com um canal eletrônico para comunicações. O volume de precatórios da União cresceu significativamente, passando de 113 mil em 2021 para mais de 157 mil em 2022, totalizando 60 bilhões de reais. A Secretaria de Estado da Saúde de São Paulo investiga um novo caso suspeito de ebola na capital paulista. A paciente é uma brasileira de 31 anos que esteve a trabalho na província de Kivu do Norte, no leste da República Democrática do Congo. Ela desembarcou no Brasil na última semana e passou a apresentar sintomas como febre e diarreia. A mulher foi transferida para o Instituto de Infectologia Emílio Ribas e permanece em leito de isolamento com quadro estável. O candidato de esquerda à presidência do Peru, Roberto Sánchez, já tem 50,016% dos votos válidos na eleição, com quase 98% das urnas apuradas.

0: apuradas. Já o oponente de direita, Keiko Fujimori, tem 49,984%. A diferença entre os candidatos é de pouco mais de 5 mil votos. As informações são do Escritório Nacional de Processos Eleitorais do Peru. No horário de Brasília, 4h34.
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4: Quatro horas e 35 minutos na capital paraense. Você que está ligado aqui no CBN Esportes Pará, segunda edição, nosso muito obrigado pela sua audiência, pela sua companhia aqui conosco. E a gente agradece demais a você que está aí conosco, apresentando sempre a sua audiência conosco, estando conosco aqui no CBN Esportes Pará, segunda edição. Vamos falar aqui novamente com relação ao Clube do Remo, né? Rapidamente, a gente mudar para o Paysandu. Clube do Remo que vai estar presente dentro de uma comitiva que a CBF vai estar tá levando aos Estados Unidos para a Copa do Mundo. Lá, os representantes, os dirigentes desses clubes vão estar participando de experiências imersivas para entender como é ali o universo da Major League Soccer e também da NFL, né, as principais ligas esportivas que existem lá nos Estados Unidos. Eles vão entender como é a dinâmica dessas competições. É aquela experiência para trocar conhecimento, né, Alessandro? Que é muito válido, inclusive, desde que esses clubes consigam colocar em prática pelo menos um pouquinho do que eles vão ouvir lá dos dirigentes norte-americanos, né, Alessandro?
5: O futebol brasileiro está passando por um momento de transição para finalmente construir uma liga de futebol, né? Então, já teve uma experiência recente em que alguns representantes dos clubes, né, fizeram aquele intercâmbio na Inglaterra e na Alemanha, né, para acompanhar o dia a dia, né, match day de jogos da Premier League, da Bundesliga. Eu acredito que esse intercâmbio agora com a Major League Soccer e a NFL, acho que é para tentar fazer esse intercâmbio na parte mais comercial, né? Porque eu acho que as ligas americanas, querendo ou não, né, quem gosta ou não gosta, né, acho que são referências nesse quesito, né, de vender o produto, né? É tudo, cara, quem acompanha sabe que o negócio é muito bem vendido, né, é muito bem estruturado comercialmente, né? Tanto é que a NFL, né, é uma das maiores ligas assim, em termos de faturamento, né? Um negócio assim, absurdo, né? Então nada mais justo do que fazer essa troca de conhecimento, né? Como transformar aqui a nossa liga brasileira que hoje, cara, é uma potência que ainda, cara, a gente tem mais de 100 anos de história, né, no futebol nacional, 50 anos de liga brasileira, né? O primeiro campeonato brasileiro só foi em 1971. E ainda assim, eu acho que a gente ainda não explorou o máximo que a gente tem de potencial para transformar o Campeonato Brasileiro em uma das maiores ligas aí do planeta, né? Ainda não foi explorado. Então, é um caminho, né? Acho que a gente tem que dar os méritos aí para a CBF, né, que está tentando dar espaço, né, para fazer um futebol nacional cada vez mais forte, né? Que bom que o Remo está aproveitando esse momento, né, para também o próprio clube, né, trazer esse conhecimento para dentro aqui da nossa região norte, né, que a gente estava há muito tempo afastado aí da elite, né, mais de o quê? 21 anos. Né, o Remo estava longe há 30 anos.
4: Mais de 30 anos.
5: Né, então a gente estava há muito tempo fora desse debate, dessa conversa, né, ainda mais jogando. Né, então todo passo é importante.
4: Exatamente. Agora 4h39, bora falar do Paysandu, que se reapresentou na tarde de hoje lá na Curuzu, né? Depois de 2 dias de folga, após a conquista do título da Copa Verde, o Paysandu se reapresenta já focando a Inter de Limeira. E eu tenho uma informação quentinha para trazer aqui para o torcedor bicolor. Os ingressos para a partida contra a Inter de Limeira devem começar a ser vendidos de hoje para amanhã. Vai ter o anúncio oficial, né, do Paysandu para isso. E já adianto para vocês que vai ser naquele mesmo sistema de ingressos. Ingressos com valores promocionais, né? O ingresso mais barato para quem entrar mais cedo e o ingresso com o preço final para quem entrar próximo ali do início do jogo. Domingo, 4 da tarde, jogo importante para o Paysandu, que vai encontrar lá na Inter de Limeira um velho conhecido aí que passou pelo Paysandu, que pouca gente lembra. Você se lembra lá do... acho que era Marcão o nome dele.
5: Marcão,
4: é. É o que tá na Inter de Limeira agora, passou pelo Paysandu há alguns anos atrás, e tá lá na Inter de Limeira e vai enfrentar aí o Paysandu. Mas independente disso, Alessandro, é um jogo de suma importância aí pro Paysandu, porque uma vitória coloca o clube dentro daquela média de pontos já para se aproximar da classificação. E isso a gente está falando no campeonato que está agora chegando na metade da primeira fase ali da Série C. Muda alguma coisa se classificando logo e se classificando na última rodada? Cara, não, acho que não.
5: É, não.
4: Mas é bom você antecipar, porque aí já é menos uma pressão, né, Alessandro?
5: Tem uma... vamos lá, tem uma diferença, né, que é complicado. Eu não sei se... acho que é 50-50. Por exemplo, no ano que o Paysandu, em 2022... né, daquele time que foi comandado pelo Márcio Fernandes, né, o Paysandu fez uma primeira fase bem irregular ali no topo, disputando posição com o Mirassol, a liderança. O Paysandu se classificou com antecedência, né, e aí o último jogo, né, que foi bem relaxado, tanto é que perdeu o Floresta na última rodada, quebrou o ritmo do time, né? Acho que é pelo menos a minha análise naquela temporada, né? Quebrou o ritmo e aí chegou no quadrangular. Não estava no pique de quadrangular. Tanto é que o Paysandu perdeu os três primeiros jogos. Tentou recuperar na sequência seguinte, mas não rolou, né? Acabou caindo logo na fase de quadrangular. Santa Cruz, não sei se tu lembra, Arnaldo Santos, naquela temporada de pandemia 2020. Cara, fez uma primeira fase atropelando todo mundo. Foi o líder do outro grupo que Remy Paysandu estava, né? O Santa Cruz classificou, se eu não me engano, com 3 ou 4 rodadas de antecedência, né? Foi uma campanha assim absurda, né? E aí essas 4 rodadas tranquilas foram a ruína do Santa Cruz naquela temporada, né? Chegou no quadrangular, perdeu os dois primeiros jogos, praticamente matou a chance do Santa Cruz subir naquela temporada, tanto é que até hoje não tá conseguindo voltar aí agora que voltou para a Série C, na verdade, né? E tem isso, né? E, por exemplo, o Remo, em 2024, o Remo estava lá na zona de rebaixamento, faltando 10 rodadas, conseguiu a arrancada, quase não consegue a classificação na última rodada, mas foi o embalo, né, que chegou no quadrangular forte, né? E aí venceu os jogos importantes. Paysandu também, em 2023, teve a arrancada, chegou no momento do quadrangular, embalado, forte, né, no momento bom da temporada. E aí foi determinante, né? Então, cara, tem os dois pesos e duas medidas, né? Tem time que consegue ser regular, tanto na primeira fase, tanto quanto no quadrangular, mas tem time que consegue, é melhor de chegada, né? Fazer aquela campanha de arrancada e aí chega no quadrangular mais forte, né? Sim, o mundo ideal seria que tu conseguisse uma regularidade durante todo o campeonato, mas é difícil, né? Por exemplo, tu chega nessa tua regularidade e aí vem dois times que estão embalados de classificação, né? Como é que tu vai lidar com esse tipo de situação, né? Vamos ver como é que o Paysandu administra, mas, cara, assim, muito perfeito é chegar tranquilo, né? Clássico com antecedência do descanso dos jogadores, né? Faz um tratamento de recuperação de jogadores pontuais mais intensivos, né? De repente, reforços, né, que chegaram recente, né? Tem um tempo de adaptação melhor, sem pressão. Ia chegar pro quadrangular mais pronto, mas talvez sem um ritmo de competitividade, né? Cara, tem seus prós e contras, né? Eu acho que tem mais prós de classificar antecipadamente.
4: Não, isso eu concordo plenamente contigo, né? É muito melhor você conseguir se classificar logo, que aí você já fica com menos uma pressão e aí você já começa a se planejar para a próxima fase, que aí sim, ali, no bom português, né, a chinela vai começar a cantar. Porque é o quadrangular do acesso que vai definir as equipes que vão estar subindo aí para a Série B do Campeonato Brasileiro. Né? Lembrando que o Paysandu conquistou, né, o título do paraense, Copa Norte, Copa Verde. Mas o detalhe, né, Alessandro, e vale até o nosso comentário. Em todas as conquistas que teve do Paysandu, campeão paraense, Copa Norte, Copa Verde, todas elas tu não viu nenhuma camisa dos jogadores usando comemorativa. Você teve a comemoração sim, mas o discurso geral sempre foi falando que o objetivo principal não era aquele. Ou seja, todo mundo 100% focado para conquistar esse acesso. E não é nenhum demérito isso que o Paysandu está fazendo. Não há diminuição nenhuma dos feitos da conquista, mas sim um foco muito pesado e forte para esse time conquistar o objetivo principal, que, vamos lá, né? Não vai adiantar nada o Paysandu ser campeão de tudo se não conseguir o acesso.
5: Com certeza.
4: Eu acho que esse é o pensamento de todo mundo, o pensamento de todos que fazem o Paysandu hoje. Não adianta nada você ser campeão de tudo e não conquistar o acesso. Eu acho que o acesso vai ser tratado de uma maneira até mais importante, não que os títulos não sejam importantes, mas até mais importante do que os próprios títulos conquistados pelo Paysandu na temporada, né, o Alessandro?
5: Com certeza, né? Caso, hipoteticamente, o Paysandu não consiga, não conquiste o acesso, né? Aí tu pergunta pro torcedor, tu preferia o acesso ou os títulos que tu conquistaste nessa temporada? Copa Norte, Copa Verde, Parazão. Cara, eu cravo aqui que o torcedor trocaria todos esses títulos pelo acesso à Série B, certamente. Óbvio, né? Cara, é história, né? Conquistaste esses títulos, né? Mas o torcedor quer voltar para uma Série B, quer voltar para uma Série A, né? Não quer ficar preso numa Série C em troca de títulos, né?
4: Não. Quer sem dúvida conquistar esse acesso. Paysandu que joga domingo, 4 da tarde, contra a Inter de Limeira. Esse jogo que vai marcar aí o início, vamos dizer assim, da outra metade da Série C do Campeonato Brasileiro, pelo menos na primeira fase, né? Já que o Paysandu vai jogar, né, a décima rodada agora. Contando com a décima rodada, vão faltar mais 8 jogos. Só confirmar se é isso. Faltam mais 9 jogos, perdão. Faltam mais 9 jogos e aí já começa a definição, né? O Paysandu, que é o terceiro colocado com 17 pontos, um ponto abaixo do Guarani e do Brusque, que são os líderes da competição. O Guarani à frente pelos critérios de desempate. E aí o oitavo colocado, por incrível que pareça, é o Amazonas, que está com 13 pontos. Já ladeira abaixo, G8, né? Hein? Nos últimos 5 jogos...
5: Já sai desse G8.
4: Sai. Nos últimos 5 jogos, um empate e 4 derrotas. Só está se segurando no G8 pela gordura que fez no início da Série C. Essa que é a verdade. Mas aí agora, meu amigo, começou a desandar. A Inter de Limeira, que é o próximo adversário do Paysandu, está na sétima posição com 15 pontos. Nos últimos 5 jogos, uma vitória... Aliás, uma derrota, um empate e 3 vitórias. Tá? Um retrospecto bom.
5: Depois que acabou a Série A2 Paulista, os times paulistas, no geral, já começaram focar, né? A subir na tabela. Né? A Ferroviária, a Inter de Limeira, né? Tem outro paulista.
4: Ituano.
5: Ituano é o mais forte desses três.
4: O Ituano tá na quarta posição com 16, só de olho no Paysandu.
5: E a Inter de Limeira, tô vendo aqui o elenco, cara, tem vários conhecidos. Tem vários conhecidos. Bora começar a lista aqui. Vidal, lembra dele?
4: Caraca, lembro.
5: Lateral, ex-clube do Remo, acho que 2023. Esse aqui tu não vai lembrar, Ronaldo. Juan Tavares, lembra?
4: Lembro que não fez absolutamente nada no Paysandu, se não me engano.
5: Exatamente, né? Você tá por dentro, né?
4: Lembro.
5: Ele é do time de 2023, ele chegou uma aposta, né? Veio da base do Goiás, mas realmente isso, não deu certo.
4: Isso.
5: Gustavo Buchecha, lembra dele?
4: Nossa, esse nome era clássico na Série B do Campeonato Brasileiro.
5: Ex-clube do Remo, não deu certo por aqui. Outros nomes, o Marco Antônio, tá por lá, na Inter de Limeira. Marco Antônio... ex-clube do Remo.
4: Que muito... foi da Desportiva, né?
5: Exatamente.
4: Onde despontou, né, profissionalmente.
5: Anos de Botafogo, Bahia. Mas até deu relativamente certo no Remo, mas depois caiu muito de produção, né? Ah, esse torcedor não sente saudade. Ronaldo Henrique.
4: Um forte abraço pro meu xará, mas que fique bem longe.
5: É, o Toni Kroos aí da Cruz.
4: Meu Deus do céu.
5: Ah, no ataque, Vitor Leque, lembra dele?
4: Lembro.
5: Meu, não, ironicamente, ele tá até bem na Inter de Limeira.
4: Não, tranquilo.
5: É, e o último, deixa eu ver se é o que eu tô pensando aqui, só pra confirmar. Ele mesmo. Robinho, dos tantos que o Paysandu teve.
4: Senhora.
5: Mas, minha opinião, dos Robinhos que o Paysandu teve ultimamente, esse foi o mais abaixo. Daquele time de 2021. Né? Muitos torcedores, acredito que esse é um dos piores elencos aí que o Paysandu formou.
4: Não,
5: né?
4: Deixou saudade alguma. Todos os que você falou que passaram tanto por Remo quanto por Paysandu, assim, exceto Marco Antônio até que engrenou em alguns jogos, mas o restante, meus amigos...
5: contribuição, mas
4: não tem
5: saudades jeito. Também eu acho que é forte.
4: Não, saudades é um sentimento muito forte para esses atletas aí relacionados
5: então
4: à dupla reparo.
5: São 1, 2, 3, 4, 5... 6, 7 ex-jogadores da dupla reparo que o Inter de Limeira tem. É, fora alguns jogadores de destaque aqui que eu já conheço, estou acompanhando na Série C. Miguel Bianconi é um dos artilheiros aí da Série C, número de participações bem legal, camisa 9, sim, bem móvel, forte fisicamente, tem 34 anos, experiente, né? Certamente vai ter times da Série B de olho nele. Também o Romarinho, volante de 31 anos, bom jogador, né? Um dos destaques aí no meio de campo da Inter de Limeira. Tem o Frazan, experiente zagueiro, passagem no Fluminense também. Então, Inter de Limeira tá com o time ajeitadinho, né, para a sequência da Série C. Não vai ser um jogo fácil, Ronaldo.
4: É isso. São 4 horas e 51 minutos. Bora falar da seleção brasileira. Vamos lá. Aquela vinhetinha clássica do Brasil aí, o seu Carlos Aguiar.
6: Brasil!
4: Aí, vamos falar de Copa do Mundo, porque afinal de contas, a seleção brasileira tá lá trabalhando nos Estados Unidos, né? Pra quem tá acompanhando a nossa live no YouTube, nós vamos colocar aí as imagens do treino da seleção brasileira.
5: Olha o Neymar.
4: Neymar tá lá, né? Tá lá tentando se recuperar. Não vai jogar o primeiro jogo, vai tentar recuperar pro segundo jogo. Jogo contra o Haiti no dia 19. É uma expectativa, inclusive, do departamento médico. Os exames dele, né, mostraram que houve uma evolução, né? Não tá, a lesão já não tá mais tão séria como antes, mas ainda requer cuidados, então por isso ele vai ser preservado da partida de estreia. E o Ancelotti está planejando indicar o Danilo e o Alexis Sandro nas laterais para a estreia. Lembrando que o Danilo não é lateral, né? É zagueiro, mas ele vai jogar na lateral.
5: Hoje em dia ele é zagueiro, né, pelo Flamengo, mas obviamente já jogou muitos anos de lateral direito, né? Foi assim que ele se destacou. Lá no Santos.
4: Eu acho que ele vai ter dupla função aí nesse time.
5: É, também acho. Acho que ele vai ser aquele lateral direito, né? Mas que ele vai ficar ali na contenção, não vai subir tanto. E aí libera o outro lado, no lado esquerdo, né? Com o Alexandro. E aí, não sei como é que vai ser essa composição de ataque da seleção brasileira, né? Mas, vamos lá. Ele ensaiou já com um trio de meio-campistas. Eu acho que o Ancelotti, acho que ele vai largar de mão esse 4-2-4. Eu acho que não vai funcionar contra equipes mais qualificadas aí na Copa do Mundo. Né? Eu acho que ele viu isso, principalmente naquele jogo contra o Panamá, né? Que, cara, é uma seleção menos ranqueada aí das 48 e o Brasil tomou 2 gols, né? Tomou gol do Egito também. Eu acho que ele viu, identificou esse problema, corrigiu, né? E vai colocar mais o Lucas Paquetá nesse meio de campo. Né? Eu acho que vai ter o Guimarães, o Casemiro e o Paquetá. Né? E aí com esses três, né? Acho que o Paquetá joga por dentro, mas também fecha o lado do campo, ali, principalmente a esquerda, né? Que tem o Vinícius Júnior. Né? Aí Vinícius Júnior, o 9, que eu acho que vai ser o Matheus Cunha, e o Rafinha no lado direito, mas também caindo muito por dentro. Né? Então bora ver como é que vai ser essa composição de ataque para compensar, né? Se não vai ter o Danilo subindo, vai ter que ter alguém preenchendo esse lado direito, né? Não sei se é a melhor opção com o Rafinha. De repente o Luiz Henrique ocupe melhor, né, esse lado direito, né? Aí tu tem o Paquetá ou o próprio Rafinha, né, fazendo, abrindo esse lado esquerdo, e aí tu tem o Vinícius Júnior mais livre na frente, né, de repente fazendo um falso 9, né? Pra ver, né? O Ancelotti fez testes agora, né, contra Panamá, Egito, ele viu o que tem que ser feito, né, para ajustar o time, né? Acho que ele já identificou essa questão no meio de campo, e aí é durante essa fase de grupos achar a melhor composição de ataque. Cara, Vinícius Júnior, Rafinha são as duas referências, né? Tem que estar no time. E aí quem compõe melhor, né? Se é o Matheus Cunha, que é um cara mais criativo, né? É o 9 de mobilidade, né? Segundo atacante. E o Igor Thiago, aquele 9 mais clássico, né? De referência, mas nem tão clássico assim, né? O cara que se movimenta muito, né? Muito moderno, vamos dizer assim, né? Não é aquele 9 paradão, mas se movimenta, tem força, tem finalização. Tipo, tu artilharia com simplesmente o Erling Haaland, né, Ronaldo Santos?
6: Aham. Uhum.
5: Fenômeno aí do futebol mundial. Só isso, que ele, tipo, com quem ele disputou a artilharia da Premier League, né? Então, o Brasil tá bem servido aí nas opções ofensivas, defensivas nem tanto, né? Mas, assim, o cardápio tá bem variado aí de atacante.
6: Vou te falar que a minha preocupação da seleção é a parte defensiva.
5: É, acho que
6: é a parte defensiva, né? O Ancelotti, ele treinou da seguinte maneira, né? A parte defensiva. Ele colocou Danilo, Gabriel, Magalhães, Marquinhos e Alexis Sandro. Eu acho que não tem como fugir disso mesmo.
5: Acho que não.
6: Eu acho que vai ser isso aí. Agora, ele tem outras opções nas laterais, né? Como o Ibanez, o Douglas Santos, que também estão ali correndo para brigar.
5: Eu acho que o Ibanez também vai ser uma opção parecida com o que é o Danilo também.
6: Né? Mas eu acho que o Ibanez, ele é mais ofensivo. Ele não é tão defensivo. O Danilo já
5: é... Assim, ele é zagueiro, né, de origem, mas ele pode fazer essa função, né? Subir um pouquinho mais, né? Ele se garante mais.
6: Eu lembro muito do Ibanez, pelo menos nas partidas em que eu via ele na seleção brasileira, ele jogava muito pra frente, né? Não que não seja função do lateral. Ele é um cara bem ofensivo mesmo, de fato. Mas eu acho que o Ancelotti vai ser mais conservador nesse jogo contra o Marrocos. Vai tentar se resguardar um pouco mais. Não vai querer colocar o time pra frente. Não que o Brasil não vá, né? Óbvio, mas vai tentar ser mais cauteloso na parte defensiva, porque sabe que o caldo entorna ali nesse jogo contra o Marrocos, né?
5: É um pouquinho mais complicado, né? Eu acho que é das seleções, vamos lá. É que a Copa tá dividida em 3 prateleiras, né? As 8, né? Que as favoritas, as mais tradicionais, né? Que é, vamos lá, Brasil, Argentina, França, Alemanha, Itália, Inglaterra. Itália já. Itália nem tá na Copa.
6: Itália.
5: Itália nem tá na Copa. A Inglaterra, Holanda, Portugal, Espanha, essas 8, né? E aí tu tem as que querem surpreender, né? Cara, Marrocos, Bélgica, Croácia, Colômbia, né? Essas mais que estão regularmente na Copa do Mundo, e aí tem as zebras, né? Que estão tentando fazer essa participação digna, curtir o momento, curtir a Copa do Mundo, curtir os Estados Unidos, México, Canadá e tal, né? Outro tipo de objetivo, né? E, cara, o Brasil vai enfrentar uma das mais fortes dessa segunda prateleira, que querem surpreender, né? Então não é um jogo fácil, não.
6: Amanhã, inclusive, Alessandro, bora fazer uma parada aqui, já que a gente não vai ter o segunda edição. A gente vai fazer o seguinte, a gente vem pra cá 11h30, eu, você e o Diego, e a gente vai começar a bater um papo sobre Copa do Mundo, e aí a gente vai ver as favoritas, as franco-atiradoras, aquelas que podem surpreender, e as pipoqueiras, as equipes que vão pipocar na Copa do Mundo. E eu já adianto logo uma que eu acho que vai pipocar. França.
5: Aí tá cheirando, né?
6: Tá.
5: Depois que o Cherki, né, o meia da seleção da francesa, né, falou, né, o que vocês vão fazer na Copa, né? Cara, a gente vai esmagar todo mundo. Depois dessa fala, sei não. Me cheira
6: a resenha.
5: O Olis falando que não conhece nenhum jogador brasileiro. Não sei. Os caras estão pedindo, né?
6: Tão. Mas assim, esse é assunto
5: assim,
6: eles podem
5: até chegar, ganhar o título, né? Mas eles estão pedindo essa resenha.
6: Isso é assunto para amanhã. O provável Brasil para o jogo contra o Marrocos é o seguinte: Alisson no gol, Danilo, Gabriel Magalhães, Marquinhos e Alexis Sandro formando a linha defensiva. O meio-campo a priori com 2, né, o Casemiro e Bruno Guimarães. E no ataque, Paquetá, Rafinha, Vini Júnior e Matheus Cunha. Lembrando que se ele colocar um 4-3-3, o Paquetá é o que desce para fazer a meia de ligação. E na ponta fica a Rafinha, o Vini Júnior e o Matheus Cunha centralizado. Pelo menos é esse o desenho. Se for um 4-3-3, se for um 4-2-4, fica ali o Casemiro e o Bruno Guimarães no meio campo. Bom, eu acho que é essa a escalação. Não tem pra onde fugir, Alessandro.
5: Também acho que não. Acho que não. Acho que a dúvida é mais o atacante, né? Se vai ser o Igor Thiago ou o Matheus Cunha.
6: Por enquanto tá sendo o Matheus Cunha, né? Mas, como eu tô falando, o Brasil tá bem servido na parte ofensiva. A parte defensiva que é o problema. Mas foi assim em 2002, quem sabe não se repete a sina nesse ano de 2026, né, Alessandro?
5: Foi muito subestimada, né? Conseguiu ganhar a Copa com 7 vitórias.
6: Exatamente. Vambora, Alessandro Amorim?
5: Bora, partiu.
6: Bora, um abraço pra ti, meu amigo.
5: Aquele abraço.
6: Valeu. Nos trabalhos técnicos de Carlos Aguiar, a produção foi de Diego Beckman e Alessandro Amorim, gerência de conteúdo e programação de Daniele Pires e direção de jornalismo de Paulo Fernandes.
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6: Você fica agora com o repórter CBN e em seguida você vai ficar muito bem informado com as principais notícias aqui do país com o CBN Ponto Final. Um abraço e um ótimo fim de tarde pra você.
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0: Quarta-feira, 10 de junho de 2026. O comércio entre Brasil e Estados Unidos continua em desaceleração, segundo o estudo da Anshan Brasil. Nos primeiros 5 meses de 2026, a corrente de comércio bilateral somou 29 bilhões de dólares, uma queda de 14,3% em relação ao mesmo período do ano anterior. O resultado reflete a retração simultânea das exportações e das importações entre os dois países. De janeiro a maio, as exportações brasileiras para o mercado norte-americano totalizaram 14 bilhões de dólares, recuo de 16% na comparação com o igual intervalo de 2025. Entre os principais fatores que explicam a redução das vendas externas estão as quedas nas exportações de petróleo bruto, café não torrado, produtos semi-acabados de ferro ou aço e celulose. A aeronave que caiu durante um voo de teste em Marília, no interior de São Paulo, havia acabado de renovar o certificado de verificação de aeronavegabilidade após revisão anual. O acidente ocorreu 40 minutos após a decolagem. Dois pilotos morreram e uma pessoa ficou ferida em estado grave. As causas do acidente estão sob investigação. O chefe de direitos humanos da ONU pediu que os Estados Unidos revejam a forma como aplicam a política migratória durante a Copa do Mundo. A declaração acontece dias depois de o árbitro somali Omar Artan ser impedido de entrar em território americano sob alegações de segurança nacional. Ontem, a Federação Iraniana de Futebol acusou Washington de reduzir a disponibilidade de ingressos para torcedores do país. No horário de Brasília, 5:03.
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1: Olá, muito boa tarde. Seja bem-vinda, seja bem-vindo ao Ponto Final CBN desta quarta-feira, 10 de junho de 2026. Nós vamos juntas e juntos até as 8 da noite com muita informação, análise e prestação de serviço. Meio de semana e falta um dia para a abertura da Copa do Mundo, né, Carol Moran? Boa tarde.
2: Animadíssima, Débora. Boa tarde para você e para os ouvintes, já em clima de Copa, né?
1: Me deu uma vontade, uma saudade de pintar a rua. Será que tem isso ainda, hein?
2: Diminuiu, né? Quando a gente era criança, tinha tudo quanto era canto, né? Toda a rua, o pessoal se juntava e pintava. Mas agora tem alguns lugares, assim, acho que... É que agora nós somos os adultos, né, Débora? Se a gente não pintar, ninguém vai pintar pela gente.
1: É, mas eu não vejo, por exemplo, na minha rua essa possibilidade, porque tem vários prédios sendo construídos. É tanta movimentação de obra que não dá pra pintar a rua. Super movimentada. O Ender Starles está dizendo que no bairro dele, Barueri, aqui na região metropolitana, começaram a pintar a rua. E aí, onde você mora? Você que está espalhado aí por esse Brasil, vão pintar a rua para a Copa do Mundo? Vão colocar bandeirolas na porta de casa, na rua? Como é que vai ser isso? Manda mensagem aqui para a gente, para o nosso WhatsApp, que é o 11999... Vou falar de novo, hein? 11999119981. Qualquer assunto que você quiser falar, tá valendo. Compartilha com a gente no Ponto Final CBN desta quarta-feira. São 5 horas e 5 minutos agora. Nós vamos a Brasília, na Carolina Tomé. Tem mais informações sobre a PEC, que reduz a maioridade penal para 16 anos. Avançou na Câmara. Ana, boa tarde.
3: Boa tarde, Débora. Boa tarde aos nossos ouvintes. A Comissão de Constituição e Justiça da Câmara aprovou hoje a admissibilidade de uma proposta de emenda à Constituição que estabelece a redução da maioridade civil e penal para 16 anos de idade no país, uma das bandeiras da campanha de Flávio Bolsonaro. A Constituição Federal prevê atualmente que menores de 18 anos são penalmente imputáveis, mas a ideia dos parlamentares é reduzir essa idade para 16 anos. A proposta recebeu apoio na CCJ de 44 deputados, enquanto outros 18 parlamentares foram contrários ao texto, Débora. A PEC é de autoria do ex-deputado Gonzaga Patriota, de Pernambuco. O parecer apresentado pelo relator Coronel Assis, do PL, afirma que a redução da maioridade encontra amplo apoio da população. O parlamentar argumenta ainda que o jovem de 16 anos já possui maturidade suficiente para responder integralmente por seus atos e exercer direito da vida adulta. Parlamentares da direita e do Centrão apoiaram o texto de olho nas eleições de outubro. O deputado Mendonça Filho, do PL, disse que crimes graves cometidos por adolescentes precisam de punição.
4: Acompanhamos recentemente crimes bárbaros sendo praticados, como recentemente no Rio de Janeiro, onde jovens se uniram até a um maior de idade para estuprar uma outra jovem. O mesmo ocorreu em São Paulo. Assassinatos brutais praticados por jovens menores de 18 anos e maiores de 16. E esses jovens passarão, no máximo, 3 anos cumprindo regime socioeducativo. Isso é justo, gente? Isso é aceitável?
3: Já o governo e a base aliada tentaram obstruir a votação e se manifestaram de forma contrária à PEC. O deputado Renildo Calheiros, do PCdoB, defendeu que o debate seja feito a partir de mudanças no ECA, o Estatuto da Criança e do Adolescente, e não por meio de uma PEC.
5: Eu sou defensor de que o crime ele tem que ser combatido de maneira dura e que a pena do crime deve corresponder à gravidade do crime. Eu tenho abertura para no ECA debater se o crime de estupro, se o crime de morte, se o jovem infrator deve ficar no sistema socioeducativo por apenas 3 anos como período máximo. Eu tenho abertura para a gente discutir isso. Mas o que aqui se propõe não é uma reflexão séria. O que aqui se propõe é um absurdo eivado de demagogia e de mentira com a redução da maioridade penal.
3: Com a aprovação da admissibilidade pela CCJ, cabe agora ao presidente da Câmara, Hugo Mota, determinar a criação de uma comissão especial para analisar o mérito do texto e estabelecer como deve ser a redução da maioridade penal. Para ser aprovado depois no plenário, são necessários os votos de pelo menos 308 deputados em 2 turnos de votação. O texto depois deve seguir para o Senado. Débora.
1: Obrigada pelas informações, Ana Carolina Tomé. O presidente da Câmara, Hugo Mota, ainda não se pronunciou, né, Carol, sobre a celeridade desse projeto, se vai dar celeridade a esse projeto ou não na Câmara. Fato é que tem uma discussão sobre se é uma cláusula pétrea ou não. E isso aí gera debate, inclusive, entre juristas. O que a gente viu foi o PL e o Centrão mobilizados, então, para aprovação desse projeto da PEC nessa comissão.
2: O tipo do projeto tem que ser bem debatido, né, Débora? E não a toque de caixa, ainda mais em ano eleitoral. Vamos ver como é que vai ser a tramitação. Débora, falando em Congresso, ontem a gente trouxe aqui no ponto final a informação de que o Ministério da Fazenda estava tentando segurar uma pauta-bomba no Congresso Nacional. Tem vários projetos em tramitação que podem aumentar os gastos públicos. Apesar dessa reunião ontem do ministro Dario Durigan com o presidente do Senado, Davi Alcolumbre, hoje o Senado avançou na aprovação dessa pauta-bomba, aprovou condições especiais de aposentadoria para agentes de saúde. O Igor Cardim conta para nós. Oi, Igor, boa tarde.
6: Oi, Carol, boa tarde para você, boa tarde para a Débora e também para os nossos ouvintes. Pois é, essa reunião ali não gerou muito efeito prático aqui no Senado Federal, especialmente na Comissão de Constituição e Justiça do Senado, que aprovou hoje essa proposta de emenda à Constituição que cria regras especiais de aposentadoria para agentes comunitários de saúde e de combate às endemias. E aí, logo após, horas após essa aprovação na CCJ, Carol, a Comissão de Assuntos Sociais deu aval também a um projeto que eleva o piso salarial de médicos e cirurgiões dentistas da rede pública para R$ 13.600 em jornadas de 20 horas semanais. As duas medidas, então, são classificadas pelo governo como pautas-bomba de elevado impacto fiscal. A PEC dos agentes de saúde garante aposentadoria com integralidade e paridade, permitindo que os profissionais recebam o valor integral dos vencimentos e tenham os mesmos reajustes concedidos aos servidores da ativa. E aí o texto reduz a idade mínima para aposentadoria em relação às regras atuais e estabelece normas de transição para quem já está na carreira. De acordo com estimativas do Ministério da Previdência, essa medida pode gerar impacto de cerca de R$ 30 bilhões em 10 anos e pode alcançar valores ainda maiores nas próximas décadas. E aí, áreas da equipe econômica do governo se posicionaram contra essa proposta durante a tramitação. Chegou, inclusive, a pedir ao presidente do Senado, Davi Alcolumbre, que evitasse o avanço desse projeto com efeitos bilionários nos bastidores, mas não surtiu efeito. A CCJ aprovou essa matéria e agora segue para a votação no plenário da casa. E aí, mais cedo, o ministro da Fazenda, o ministro Dario Durigan, comentou sobre uma especulação ali de integrantes do mercado financeiro de que o governo já estaria retirando ali do arcabouço fiscal cerca de R$ 200 bilhões, que esse poderia ser ali a estimativa do impacto de algumas dessas pautas-bomba, o ministro contemporizou.
1: Temos? Acho que não temos, Igor. Se você puder resumir para a gente.
6: O ministro disse que isso é especulação de alguns economistas e não do mercado em si. Falou, inclusive, que o que houve foi um reajuste de cerca de 23 bilhões no impacto primário ali do governo, nas contas primárias do governo, e também evitou comentar ali o mérito dessa pauta. Como eu comentei, Débora, o projeto aprovado na Comissão de Assuntos Sociais, que aumenta o piso salarial dos médicos e dentistas de R$ 3.636 para R$ 13.600, amplia de 20% para 50% os adicionais de trabalho noturno e horas extras e cria um intervalo obrigatório de 10 minutos de descanso a cada 90 minutos de atividade. Esse texto também determina que os recursos para custear o reajuste sejam repassados pelo Fundo Nacional de Saúde, sem obrigação de financiamento direto por estados e municípios. Esse texto ainda precisa passar por outras comissões e também deve ir para a Câmara dos Deputados. Débora.
1: Obrigada pelas informações. Igor Cardim, em Brasília. São 5 horas 13 minutos agora. A Samantha Klein tem mais detalhes também na Capital Federal sobre a pesquisa Genial Quest, divulgada hoje, que traz mais informações sobre a avaliação do governo Lula e os impactos negativos para Flávio Bolsonaro. Oi, Samantha, boa tarde.
7: Oi, boa tarde, Débora. A pesquisa Genial Quest mostra, portanto, que o presidente abriu uma vantagem de 6 pontos sobre Flávio Bolsonaro em um eventual segundo turno. O petista está com 44% das intenções de voto contra 38% do adversário nesta sondagem. Flávio chegou a passar Lula numericamente em abril, mas de lá para cá, diante das revelações do caso Master, o petista acabou recuperando o terreno e abriu essa margem desde janeiro, quando chegou a estar 7 pontos à frente do senador nos levantamentos da Quest. Essa pesquisa também mostra uma melhora do petista que ocorreu basicamente entre os eleitores independentes. E isso é o que chama atenção neste levantamento. Nesse grupo, Lula tinha 29% das intenções em maio, subiu agora para 37%, enquanto o senador caiu. Flávio tinha apoio de 31% do eleitorado independente no mês passado, agora soma 24%. E aí é por isso que as análises, claro, sempre mostram que há uma disputa deste eleitor que é chamado independente. Também houve uma melhora, ainda que pequena, do presidente Lula entre os eleitores evangélicos, com um aumento de 5 pontos. Percentuais entre aqueles que aprovam o governo. O caso Master e a nova ameaça de tarifaço dos Estados Unidos contra o Brasil também ajudam a explicar a queda das intenções de voto para Flávio Bolsonaro e o crescimento de Lula. 65% dos entrevistados dizem que Flávio errou ao pedir dinheiro a Vorkaro para o financiamento do filme Dark Horse. 60% afirmam ainda que os áudios que foram divulgados levantaram suspeitas e 12% disseram que reduziu a vontade de votar em Flávio depois dessas revelações. Com vocês.
1: Obrigada, Samantha Klein, pelas informações. A gente vai conversar mais sobre a pesquisa Quest divulgada hoje no Viva Voz com Vera Magalhães e também com o Felipe Nunes, que é cientista político e diretor do Instituto de Pesquisa Quest. Mas já teve repercussão, né, Carol?
2: Já teve, Débora. Membros da cúpula do governo Lula receberam com entusiasmo o resultado aí dessa pesquisa. Por exemplo, o deputado federal Rogério Corrêa, do PT de Minas, disse aqui à CBN que teria ouvido essas impressões de outros membros do alto escalão petista, incluindo o líder do governo na Câmara dos Deputados, Paulo Pimenta. A avaliação interna é que o principal fator que contribuiu para esse resultado positivo teria sido a maior compreensão da população sobre as revelações que ligam Flávio Bolsonaro a Daniel Vorkaro, envolvido no escândalo do Banco Master e preso pela Polícia Federal.
8: Então, acho que essa percepção passa a fazer parte agora mais geral da população. Isso vai piorar, porque a relação é muito grande. Isso tira do bolsonarismo algo que eles trabalharam muito, durante muito tempo, que era tentar vincular corrupção ao Partido dos Trabalhadores. Isso agora fica desmentido, desmoralizado, assim como fica desmoralizado também a tese deles de patriotas.
2: Bom, esse aí então, Rogério Corrêa, deputado do PT de Minas. Na direita, a gente teve manifestação do ex-governador de Minas e pré-candidato do Novo ao Planalto, Romeu Zema. Ele participou nessa manhã na Rádio Cruzeiro FM, né? Deu uma entrevista, minimizou o resultado da Quest, que o coloca atrás de Lula e Flávio em todos os cenários e tecnicamente empatado com o ex-governador de Goiás, Ronaldo Caiado, do PSD. Zema voltou a dizer que em outras oportunidades o cenário era parecido e que mesmo assim saiu vencedor e afirmou que a população vai se importar com eleições mesmo mais às vésperas do pleito.
1: A gente faz agora uma pausa no ponto final para que você fique com o noticiário local. Na volta, nós vamos falar sobre Copa do Mundo. Sim, já tem vários ouvintes, viu, Carol, mandando aqui para a gente imagens, fotos dos enfeites para a Copa do Mundo. Daqui a pouco a gente coloca aqui na tela, nosso ouvinte que está acompanhando a gente pelo nosso canal no YouTube, pelo Globoplay, também vão poder ver conosco.

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1: 5:24, já tem Leonardo Dai diretamente dos Estados Unidos para falar sobre Copa do Mundo, mas antes, Ana Luísa Bessa em São Paulo acompanha o conflito no Oriente Médio e traz atualizações. Oi Ana, boa tarde.
7: Oi Débora, uma ótima tarde a você, a Carol e aos nossos ouvintes. Donald Trump afirmou que tudo o que o Irã precisa fazer é começar a assinar um documento para chegar a um acordo sobre o fim da guerra. O presidente dos Estados Unidos ainda disse que vai atacar o Irã com muita força caso um acordo de paz não seja concluído. Trump também publicou em rede social que os norte-americanos executaram uma missão secreta no mês passado para possibilitar a passagem de navios petroleiros pelo Estreito de Hormuz, atualmente bloqueado pelo Irã. Como resultado, mais de 100 milhões de barris de petróleo foram escoados e mais de 200 navios comerciais fizeram a travessia, de acordo com o republicano. Enquanto isso, Débora, o presidente do Irã, Massoud Pezeshkian, disse que o país vai permanecer firme diante de qualquer pressão e ameaça. As declarações ocorrem após a Guarda Revolucionária do Irã ter lançado mísseis e drones contra bases militares dos Estados Unidos na Jordânia, no Kuwait e no Bahrein nesta quarta-feira, em retaliação aos bombardeios americanos contra alvos iranianos na região do Estreito de Hormuz. O Comando Central dos Estados Unidos disse ter atacado sistemas de defesa aérea iranianos, estações de controle terrestre e radares de vigilância, no que classificou como uma resposta proporcional à derrubada de um helicóptero norte-americano no Estreito de Hormuz pelo país persa. O Ministério das Relações Exteriores do Irã informou que a Casa Branca comprometeu os esforços diplomáticos para um cessar-fogo definitivo no Oriente Médio com os ataques lançados na noite de terça-feira contra a Teerã. E a nova troca de hostilidades, Débora, representa uma das escaladas mais significativas desde que Washington e Teerã concordaram com o cessar-fogo lá em abril. Dias antes, a gente lembra que Israel e Irã também trocaram disparos, situação que aumentou as dúvidas sobre o futuro das negociações. A gente segue acompanhando, eu volto se houver alguma atualização. Débora.
1: Obrigada, Ana, pelas informações. Uma guerra que o governo americano dizia que duraria entre 3 e 4 semanas. Já se passaram 3 meses e nenhum sinal de que esse acordo de paz deve sair, apesar das promessas, né, e dessas negociações todas. O que a gente tem observado, infelizmente, nos últimos dias é um escalonamento dessa violência. Você fica agora com o noticiário da sua região.

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8: A Avenida do Estado, carregada nas duas direções, entre a passagem pela ligação leste-oeste, vai assim até o cruzamento com o corredor norte-sul, o que está travando o caminho do motorista aí na região central pela Avenida do Estado, nos dois sentidos é mesmo o excesso de veículos.
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10: E tem garoa lá no, na região do Parque do Ibirapuera. Quem nos contou isso foi o nosso Guilherme Muniz. Sim, apesar da garoa, foi correndo Ibirapuera. É, corajoso, hein? Não, diz que não sabe como conseguiu, mas tá lá. Mas já fica aí esse, o relato, o alerta que já tem garoa nessa região da cidade.
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Quarta-feira, 10 de junho de 2026. O governo federal determinou que a venda ou transferência de precatórios envolvendo a União e entidades deve ser comunicada à Advocacia Geral da União, após o caso do Banco Master expor descontrole no mercado de ativos. A norma, que visa melhorar a gestão e a coordenação dos dados, entra em vigor em 180 dias, com um canal eletrônico para comunicações. O volume de precatórios da União cresceu significativamente, passando de 113 mil em 2021 para mais de 157 mil em 2022, totalizando 60 bilhões de reais. O Supremo Tribunal Federal voltou a julgar 12 recursos apresentados por Big Techs e entidades do setor de tecnologia que pedem esclarecimentos e ajustes na decisão que ampliou a responsabilidade das plataformas pelo conteúdo que publicam. Uma das principais questões colocadas é quando deve ser aplicado o entendimento adotado pelo STF, já que as empresas pedem que as regras tenham validade só após o encerramento de todas as possibilidades de recursos na corte. A produção da indústria brasileira avançou em 10 dos 15 locais pesquisados em abril, na comparação com março. Na média, o setor registrou alta de 0,7%. Foi o quarto mês consecutivo com crescimento. O ganho acumulado é de 4,4%. Os dados fazem parte da pesquisa industrial mensal regional do IBGE. O esloveno Slavko Vincic será o juiz do primeiro jogo do Brasil na Copa do Mundo. Ele é árbitro da FIFA desde 2010.

0: 10 e vai participar do segundo Mundial. Em 2022, apitou as vitórias da Arábia Saudita sobre a Argentina e da Inglaterra sobre o país de Gales. Os assistentes também são eslovenos e o quarto árbitro é suíço. A estreia da seleção brasileira será contra o Marrocos no sábado, a partir das 7 da noite, no horário de Brasília. Horário de Brasília, 5h34.
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2: Ponto final de volta. Alguns ouvintes estão me chamando a atenção aqui. Quando eu falava da guerra, eu falei escalonamento. Obviamente que eu falei errado, né? Eu queria dizer escalada da guerra. Escalonamento é outra coisa, tem a ver com categorização. Mas muito obrigada aqui por terem chamado a minha atenção. Então, o correto, escalada da guerra. 5h35.
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0: Gustavo Ferreira, editor assistente do Valor Invest, está aqui com a gente. Tudo bem, Gustavo? Boa tarde.
1: Alô, alô, Débora, Carol e ouvintes. Boa tarde a todos.
2: Boa tarde.
0: A gente quase que diariamente tem falado sobre os impactos no mercado a partir da escalada dessa guerra no Oriente Médio. Mas hoje a gente vai falar da inflação americana. Ajudou o mercado nacional?
1: Pois é, surpreendeu, ajudando a inflação aos consumidores americanos. Foi aos 4% ao ano, bem acima dos 2% de meta. É o maior nível em 3 anos. Tudo isso sob efeito das políticas de Trump. Barreiras tarifárias, barreiras a imigrantes e, nos últimos meses, a guerra no Oriente Médio, com escalada dos preços do petróleo. Foi reforçada, assim, a aposta numa alta de juros se aproximando nos Estados Unidos, o que tende a representar mais juros também aqui no Brasil. Seria um modo de evitar a fuga de dólares atraídos pela renda fixa da maior das economias. Hoje, no entanto, a inflação americana incentivou a entrada do Brasil, ajudando o dólar a cair 0,1% aos R$5,17. Por que ajudou? Mais juros nos Estados Unidos implicam também crédito mais caro e afeta especialmente empresas de tecnologia. Reforçada a tese da alta de juros nos Estados Unidos, sangram bolsas que vinham em rali graças à inteligência artificial. Já as bolsas expostas à chamada velha economia, é o caso do Brasil, vão recuperando atratividade. Ontem a Bolsa Nacional estancou a sangria sob forte liquidação em Nova York e em mercados asiáticos. Hoje, a entrada estrangeira parece ter amortecido a queda do Ibovespa. Pesou também por aqui a eleição. Em nova pesquisa, o presidente Lula abriu distância sobre o desafiante Flávio Bolsonaro. Foi a primeira pesquisa depois da ameaça americana de novo tarifaço. Ameaça feita dias depois de Flávio visitar Donald Trump ao lado de Eduardo Bolsonaro, o mesmo Eduardo que negociou com a Casa Branca a taxação do Brasil no ano passado. Lula pode se favorecer ainda mais se convencer Trump de novo a não taxar o Brasil. Aos olhos da média do mercado local, ganharia força nas urnas uma política econômica indesejada. Resumo da ópera: em paralelo ao saldão da Big Tech americana, que fez a bolsa lá nos Estados Unidos afundar 2% hoje, o Ibovespa caía só 0,7%, ficou bem barato.
0: Tá certo, obrigada, viu, Gustavo? Falamos mais amanhã, até.
1: Até lá, e como sempre, convido a acessar em valorinvest.com.
2: Tchau, tchau.
0: 5h38. Valeu, tudo bem.
2: Vamos falar de Copa do Mundo e Seleção Brasileira. Leonardo Dai está em Nova Jersey. Tem novidades aí sobre o dia da seleção. Oi, Léo. Boa tarde.
3: Tudo bem, Carol? Boa tarde. Hoje foi um dia de festa completa para quase todo mundo aqui envolvido na Seleção Brasileira. Para começar pelos patrocinadores, né, que tiveram acesso ao treinamento da seleção hoje no CT de Columbia Park. A imprensa tem acesso sempre a 15 minutinhos, né? Hoje tivemos vários convidados da CBF, dos patrocinadores da CBF, que puderam ver o treino completo. Então, se vocês quiserem saber alguma coisa assim, sobre treinamento, dê uma ligada pro pessoal que esteve lá, conseguiu ver o treino completo. A gente não conseguiu ver praticamente nada. Dentre os convidados, o Spike Lee. O Spike Lee viu aí as movimentações hoje, o cineasta norte-americano viu as movimentações da seleção brasileira. Para além disso, foi um dia de festa também por causa do aniversário do técnico da seleção, né, que está completando hoje 68 anos de idade. E aí, teve um bolo para ele agora à tarde, né, no hotel da seleção brasileira. Parabéns para você, os jogadores, o pessoal da cozinha, o staff da seleção ali, fizeram uma mini festa de aniversário ali pro técnico da seleção brasileira. Mas no campo, nos 15 minutos que a gente viu, uma das coisas que a gente pôde ver foi o pessoal ali fazendo uma saudação em campo pro aniversário do técnico da seleção. E no futebol, saudação para aniversariante significa fazer um corredorzinho e distribuir ali alguns tapas, né, nos companheiros de seleção brasileira. E o Rafinha explicou que, nesse caso, a coisa não foi bem por aí, a coisa não andou bem dessa forma em se tratando do treinador da seleção brasileira.
4: Não dá pra dar muita porrada nele, tem muito dia até o jogo ainda. Aliviar. Acho que ninguém tocou nele, só deixou ele passar. Não, mas teve um bolo, geralmente quando tem alguém de aniversário, o pessoal da cozinha prepara um bolo pra cantar um parabéns, fazer uma coisa bem legal.
3: A gente não tem acesso aos treinamentos, mas uma coisa ou outra a gente acaba descobrindo de como é que está sendo essa preparação da seleção brasileira para a estreia na Copa do Mundo, sábado às 19 horas de Brasília, 18 horas aqui no horário local, contra a seleção do Marrocos. E uma coisa que dá para a gente dizer, e inclusive isso também foi dito pelo Rafinha, de certa forma, na entrevista coletiva de agora há pouco, é que o Brasil está trabalhando muito nesses dias em cima das características da seleção do Marrocos. É um pouco estranho ouvir isso, né? Porque a gente pensa na seleção brasileira e pensa na seleção marroquina em termos de tradição, e a gente imagina muito o Marrocos treinando em cima do que faz o Brasil, né? Mas dessa vez é diferente por alguns motivos. Primeiro porque o Brasil não é uma seleção pronta ainda, né? Uma seleção que chega com muitas lacunas no desenvolvimento do trabalho. Segundo porque o Marrocos é um adversário de alto nível, não é um adversário de grande tradição, mas é um adversário de alto nível. Foi melhor do que o Brasil na última Copa do Mundo, inclusive, né? Ganhou do Brasil quando esses times se enfrentaram em 2023, tem ótimos jogadores. E terceiro, o técnico da seleção, né? É um técnico conhecido por saber armar esses planos de jogo em função dos adversários, de tentar extrair as características do adversário e, a partir delas, montar um plano de jogo para a sua equipe. Então, isso não era muito o padrão da seleção brasileira, por exemplo, com o Tite, né? Que gostava de ter, é claro, fazia variações dependendo do jogo, evidentemente, mas gostava mais de fazer uma coisa mais constante, digamos assim, que desse uma identidade de jogo mais clara para a seleção brasileira. O Brasil da Copa de 2026 tende a ter esse olhar muito atento para as características dos adversários, para a partir daí moldar a sua estratégia de jogo. E aí, muito em cima disso, além dos vídeos e palestras, evidentemente, as atividades que são feitas durante a semana também estão indo muito por esse caminho, para o Brasil fazer uma boa estreia sábado contra o Marrocos.
2: Beleza, Léo. Obrigada pelas informações. Estamos animadas, né, Débora, para essa abertura amanhã.
0: Com toda certeza. Agora, que honra, hein, ter Spike Lee assistindo ao treino. Você só segura o Mick Jagger, viu, Léo? Se ele aparecer por aí, você não deixa esse homem
2: pelo
0: assistir
2: amor
0: treino.
2: De Deus.
0: Barra ele na porta. Olha, do estádio. Já basta o avião.
3: Eu, na verdade, estou com um pouco de medo de eu estar sendo o Mick Jagger do Spike Lee, entendeu? Porque, não, porque é o seguinte, o New York Knicks, que é o time dele no basquete, né, tá jogando as finais da NBA, são mais de 60 anos sem ser campeão, venceu os dois jogos fora de casa no começo da série contra o San Antonio Spurs. Aí eu cheguei aqui em Nova Jersey, no dia do terceiro jogo, os Knicks jogando em casa, podendo abrir 3-0 e praticamente matar o campeonato, eles perderam. Então, de repente, eu sou o Mick Jagger do Spike Lee, entendeu? Vamos ver hoje. Hoje tem mais um jogo. Vamos ver se dá um pouquinho mais de sorte para os Knicks. O pessoal daqui a pouco vai começar a chegar no bar aqui em frente ao nosso hotel em Morristown, onde eles se reúnem para assistir os jogos do Knicks aqui, que é o time do Spike Lee, que inclusive falou quando chegou lá no treino, falou assim, ó, tô de camisa do Brasil e tal, mas eu vou ficar só pro treino rapidinho, porque à noite eu tenho um jogo para ver. Tem que ir lá no Madison Square Garden ver o jogo 4 das finais da NBA entre os Knicks e os Spurs.
0: Muito bom. A gente faz agora mais um intervalo. Você fica com o noticiário da sua região.

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1: 5:49, Igor Cardim de volta de Brasília com mais detalhes sobre a PEC que dá autonomia financeira ao Banco Central. Oi, Igor.
2: Pois é, Débora, essa PEC que foi aprovada na Comissão de Constituição e Justiça do Senado nesta quarta-feira, proposta de emenda à Constituição que dá essa autonomia financeira ao Banco Central e que foi aprovada em votação simbólica e ainda precisa passar pelo plenário do Senado. O texto dessa PEC diz que o Banco Central será definido como uma entidade pública de natureza especial e também não vincula o banco a qualquer ministério ou órgão da administração pública e garante a autonomia orçamentária, financeira e também administrativa ali do banco. Ao classificar essa PEC, o Banco Central como uma entidade pública de natureza especial, aí um novo regime jurídico é preciso ser criado. Essa PEC permite ao órgão realizar concursos, por exemplo, contratação de cargo comissionado, dá uma série de autonomias que antes prestavam sobre supervisão de conselhos, mas essa supervisão foi mantida no texto. Então, o Conselho Monetário Nacional, Conselho de Assuntos Econômicos do próprio Senado, né, a Comissão de Assuntos Econômicos, também passam a ficar como vigilantes ali, são comissões de fiscalização dessa PEC. E, além disso, um fator importante é de que a PEC inclui o PIX na Constituição, no texto constitucional. Então, entre essas justificativas de proposta ali de autonomia ao Banco Central, diz que o PIX entra neste combo aí para ser incluído diretamente na Constituição, o que inviabiliza, por exemplo, a retirada do PIX ou a privatização do PIX, de uma certa maneira, ali pelos bancos, ou então cobrando taxas, por exemplo, o que não ocorre agora, isso em meio às discussões ali envolvendo o governo dos Estados Unidos e também a taxação, a última taxação anunciada pelo governo norte-americano. Então, isso foi incluído de última hora no texto da PEC, incluindo o PIX como um fator ali constitucional no texto. Débora.
1: Obrigada pelas informações. Igor Cardim, inclusive o governo federal patenteou o termo PIX, né? Considerando que foi um sistema de pagamentos desenvolvido e criado aqui no Brasil por servidores de carreira, por técnicos do Banco Central e que tem gerado aí discussões com os Estados Unidos. Então, hoje o governo informou que patenteou o nome PIX. Então, entrou com a pedido de solicitação de patente no Instituto Nacional de Propriedade Industrial, no INPI.
3: Como sendo de alto renome, né, Débora, que é o mais alto nível de proteção aí para esse tipo de marca. A gente tem informação agora no Rio de Janeiro, Débora, sobre a operação que aconteceu mais cedo no complexo da Maré, a operação das polícias civil e militar na região. Muitas escolas foram afetadas, alunos que ficaram sem aulas. A Júlia Viana tem os números para a gente. Oi, Júlia, boa tarde.
4: Boa tarde, Carol e Débora. E foram 23 pessoas presas nessa operação que mirou integrantes do Terceiro Comando Puro, investigados por crimes como tráfico de drogas, roubo de cargas e de veículos e também receptação de celulares. As equipes encontraram duas estufas com dezenas de pés de maconha, também um maquinário usado para mineração de criptomoedas. E, segundo a polícia, essa é uma forma que as facções encontraram para lavar o dinheiro do crime. Em coletiva, na tarde de hoje, o secretário de Segurança, Vitor dos Santos, falou sobre a atuação do Estado contra as facções.
5: A comunidade, há muito tempo, ela vem atuando com a Franca, onde os criminosos praticam todo tipo de crime e usam a comunidade como uma forma de ter ou achar que tem segurança. Mas o Estado vai se fazer presente, pelo menos no que diz respeito às forças de segurança pública, e não vai haver comunidade ou favela no Rio de Janeiro onde as forças não poderão atuar.
4: Nessa manhã, os agentes apreenderam ao menos 5 fuzis, equipamentos eletrônicos, computadores e material para o preparo de drogas. Essa ação é considerada uma das maiores ofensivas contra a facção criminosa Terceiro Comando Puro no Complexo da Maré. Como a Carol falou, por causa dessa operação, mais de 40 escolas e 4 unidades de saúde tiveram serviço impactado. E no início da manhã, também, os passageiros de uma estação de ônibus do BRT, na Avenida Brasil, tiveram que se jogar no chão para se proteger do intenso tiroteio. Carol e Débora.
3: Obrigada, Júlia.
1: 5:54.
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6: Às vésperas da abertura da Copa do Mundo, a presidente do México, Claudia Sheinbaum, afirmou que a organização do evento segue sem problemas, mesmo com os protestos de professores que continuam mobilizando a cidade do México. A cerimônia de abertura acontece nesta quinta-feira, no tradicional Estádio Azteca, e a expectativa é de grande público acompanhando a estreia entre México e África do Sul. Sheinbaum deve participar da transmissão da partida no FanFest. Segundo ela, o governo tem planos alternativos caso as manifestações impeçam a utilização do local. Enquanto isso, os professores mantêm uma greve iniciada na semana passada, reivindicando reajuste salarial e mudanças na legislação previdenciária. Os protestos têm provocado bloqueios em diversas vias da capital, incluindo uma marcha realizada recentemente nas proximidades do Estádio Azteca. Além da movimentação nas ruas, a procura pelos jogos da seleção mexicana também chama a atenção. Dados do Ticket Data mostram que os ingressos revendidos para as partidas do México na fase de grupos custam em média 3 vezes mais do que os demais confrontos do torneio. Apenas para o duelo de abertura, os bilhetes chegam a ultrapassar os $2,800 nos principais sites de revenda dos Estados Unidos. De São Paulo, Bruno Faria.

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5: Falando agora da Zona Norte, tem acidente envolvendo carro e moto na passagem pela Praça Campo de Bagatelle, no sentido de Santana. Tem uma faixa da direita ocupada por causa dessa ocorrência e gera reflexo para quem segue pela Santos Dumont, pelo Corredor Norte-Sul, no sentido da Zona Norte. O Corredor Norte-Sul está congestionado já desde o túnel Anhangabaú. No sentido centro, quem segue pela Santos Dumont também enfrenta problemas, viu? Tem trânsito mais carregado por ali, entre a Ataliba Leonel e a Praça Campo de Bagatelle, local da ocorrência. E no sentido da região central, esse trânsito mais intenso aí na Santos Dumont é reflexo da ocorrência. A Avenida Cruzeiro do Sul funciona como alternativa para você nas duas direções. Quem segue ainda pela Olavo Fontoura também enfrenta dificuldades, está congestionado ali desde a aproximação com o centro de convenções do Anhembi. A alternativa para o motorista, para evitar a Olavo Fontoura, é seguir pela Brasleme, aí no sentido de Santana. Mas por ali, o trânsito também já está um pouco mais carregado, principalmente na saída da Marginal do Rio Tietê. Depois, quem segue pela Brasleme, em direção ali à Praça Heróis da FEB, encontra melhores condições, vai com aquele anda e para até a aproximação com a Heróis da FEB. Mesmo assim, o caminho ainda está valendo mais a pena do que a Olavo Fontoura. Então, você que vai em direção à Zona Norte, fique atento, já procure os caminhos alternativos. A Cruzeiro do Sul agora é a melhor opção para você. E para quem vai em direção à região central, está saindo de Santana, vai no sentido centro, também já prefira seguir pela Cruzeiro do Sul. Apesar da movimentação mais intensa, você encontra melhores condições por ali até a chegada à Avenida do Estado.
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7: Matheus Leite tem mais detalhes sobre um esquema de tráfico de drogas. Oi, Matheus.
8: Oi, Débora. Um esquema de tráfico de metanfetamina descoberto pela Polícia Civil de São Paulo durante a investigação sobre a morte de um empresário chinês que aconteceu em novembro de 2025, na Liberdade, região central da capital paulista. O inquérito apontou que um dos suspeitos de participação no assassinato de Su Jingwei também atuava no tráfico de drogas. Dessa forma, os investigadores descobriram que havia uma estrutura criminosa ampla focada na comercialização da substância, que é de difícil produção e tem alto valor de mercado e consumo restrito, principalmente entre estrangeiros que moram no Brasil, segundo a polícia. Entre os integrantes do grupo, havia dois estrangeiros na organização. Um deles era responsável pela liderança do esquema de distribuição da droga, enquanto o outro é apontado como um dos membros mais violentos da estrutura criminosa. Ao todo, até o momento, 5 pessoas foram presas por ligação com assassinato e outras 5 por tráfico de metanfetamina. Débora.
7: Obrigada, Matheus.

0: O Carlos pergunta se o imposto regressivo no VGBL é igual ao do PGBL, chegando a 10%, ou se o limite é de 15%. Carlos, o VGBL é um plano de previdência. Então, as regras tributárias são iguais ao do PGBL. A diferença é a base de cálculo do imposto. No VGBL, a tributação é só sobre os rendimentos. No PGBL, a tributação é sobre o total, incluindo todo o valor resgatado. Hoje em dia, o VGBL substituiu os fundos de investimentos tradicionais com alguma vantagem, especialmente se o seu horizonte de investimento for de mais de 10 anos. Nos fundos de investimento, a tributação é de 15% sobre os rendimentos se você sacar depois de 2 anos. Essa é a tributação mínima. No VGBL, a tributação é de 35% se você sacar em até 2 anos. Depois disso, o imposto vai diminuindo até chegar a 10% se esperar 10 anos para sacar. Portanto, o imposto no VGBL é mais baixo se você sacar depois de 10 anos, mais maior se você sacar antes. Até a próxima e continue mandando as suas perguntas para cbndinheiro@cbn.com.br.
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0: Quarta-feira, 10 de junho de 2026. O ministro da Fazenda, Dario Durigan, afirmou que a inflação está sob controle, apesar da tensão geopolítica em decorrência da guerra no Oriente Médio. Atualmente, a taxa está em 4,39% no acumulado dos últimos 12 meses. O chefe da pasta também disse que o Brasil está crescendo muito mais do que o esperado pelas projeções do mercado nacional e de órgãos internacionais. No primeiro trimestre, o PIB brasileiro cresceu 1,1%, após avançar 0,3% no quarto trimestre de 2025. O árbitro da Copa do Mundo da Somália, que foi impedido de entrar nos Estados Unidos, chegou hoje a Mogadíscio, capital do país. Omar Artan foi recebido por uma multidão de apoiadores e autoridades. O profissional estava prestes a se tornar o primeiro árbitro da Somália a atuar no torneio. Ele foi eleito o melhor árbitro masculino do continente africano em 2025. No sábado, Omar foi barrado no Aeroporto Internacional de Miami por questões de verificação. O serviço de alfândega norte-americano não detalhou quais eram as restrições. O presidente da FIFA, Gianni Infantino, afirmou ser lamentável a saída do árbitro. Apesar disso, Infantino disse que a federação não pode interferir em decisões migratórias de países sede do torneio. A Bolsa de Valores de São Paulo fechou o dia em alta de 0,68% aos 168.619 pontos. O dólar comercial está em queda de 0,1%. Cotado a R$ 5,17. O euro vale R$ 5,96, leve queda de 0,1%. No horário de Brasília, 6h05.
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0: Vera Magalhães, muito boa noite, tudo bem?
1: Oi, Débora, tudo bem? Boa noite para você, boa noite para Carol, para os ouvintes, para quem nos assiste.
0: Oi, Vera.
1: Bom, gente, a gente está hoje com o Felipe Nunes, da Quest, né? O professor Felipe Nunes, cientista político, diretor da Quest, que vai nos ajudar a esmiuçar os números. Desde manhã, quem está aqui na programação da CBN já ficou sabendo os principais dados da última rodada da pesquisa Quest, tanto de avaliação de governo quanto presidencial. E agora a gente vai descer aos detalhes aqui com o Felipe. Boa noite, Felipe. Obrigada por nos atender, como sempre.
2: Boa noite, Vera. Prazer estar aqui de novo com você, Débora, e com Carol. Vamos falar de pesquisa Quest, que trouxe aí alguns dados muito interessantes nessa última pesquisa antes da Copa.
3: Boa noite, Felipe.
1: Pois é, e como era a última antes da Copa, eu acho que vocês resolveram fazer barba, cabelo e bigode, porque eu nunca vi um questionário tão detalhado e com tantas perguntas muito específicas para não deixar dúvida do que se estava perguntando para o eleitor. Então, acho que a gente tem muito sumo para extrair aqui. Eu queria começar te ouvindo sobre os eleitores independentes, porque eu acho que o grande dado que salta da pesquisa é uma mudança de percepção nesse eleitorado que é chave quando a gente tem o que você gosta de chamar de uma polarização bastante cristalizada. O que aconteceu entre os eleitores independentes de maio para cá, Felipe? E por quê?
2: Vera, primeiro, de fato, essa é uma pesquisa muito estratégica, porque ela tem o papel, nesse momento, de ajudar o eleitor a entender como é que está a disputa eleitoral, não só olhando para a dinâmica desses dois principais nomes que a gente fala tanto, Lula e Flávio, mas também das oportunidades políticas dispostas por tantas outras alternativas que surgiram, Vera. Imagina, quando a gente começou a cobrir essa eleição com pesquisa, você tinha Lula e aí você testava ou Eduardo, ou Ratinho, ou Caiado. Depois agora você tem uma série de nomes apresentados numa dinâmica que mostra como a classe política está buscando, de fato, alguma alternativa, né? Então, fomos lá entender todas as dinâmicas e o que a gente descobre, Vera? Primeiro, o eleitor independente, ele foi impactado por dois movimentos, um positivo e um negativo, mas eles são concomitantes. O efeito positivo qual é? O governo Lula abriu a caixa de ferramentas de agenda pública e política, lançou o Desenrola 2.0, já tinha na sua pauta a isenção do imposto de renda de até R$5.000, trouxe o programa Move para aplicativo, motorista de aplicativo e taxista, revogou lá a taxa das mudanças, o governo fez um monte de coisa e isso tudo junto produziu um sentimento que a gente mostra na pesquisa, de algum fôlego para os endividados, por um lado, e para aqueles que estavam acostumados a pagar imposto de renda e não estão pagando mais. Então, isso ajudou a criar um clima positivo. Junto com isso, vieram dois movimentos negativos na oposição. Essa é a primeira pesquisa Quest, depois da revelação do áudio em que Flávio Bolsonaro conversa com Vorcaro sobre um financiamento para o filme. Os eleitores acham que isso foi um erro, o brasileiro acha, a maioria acha que foi um erro o que o Flávio Bolsonaro fez, e o encontro do Flávio, a tentativa de reversão de agenda, quando ele vai aos Estados Unidos conversar com o Trump sobre o tema. Parece, né, pelo que a pesquisa mostra, os brasileiros achando que o Flávio teve grande influência na classificação das organizações criminosas em terroristas, só que o efeito parece não ter aparecido. Por quê? Porque o brasileiro até é a favor de endurecer a conversa sobre organizações criminosas, chamando-as de terroristas, mas não acha que isso tem que acontecer via outro país, ou seja, o brasileiro tem um temor de uma interferência internacional. Então, a combinação, Vera, de um sentimento positivo econômico, um fôlego, com notícias muito negativas contra esse principal adversário do Lula na eleição, acabou dando aos independentes, que são voláteis, que mudam e vão mudar muito ainda, um sentimento de que, neste momento, é melhor o Lula do que o Flávio.
0: Pois é, e tudo isso que você trouxe aí alterou o resultado, ou melhor, alterou os números da pesquisa, né, para o segundo turno. No cenário simulado, o presidente Lula aparece com 44% contra 38% de Flávio Bolsonaro. Ainda mostra, claro, um cenário polarizado, mas já sai ali da margem de erro. Com relação a Flávio Bolsonaro, os dados mostram que a direita não bolsonarista, que ele perdeu a intenção de voto também na direita não bolsonarista?
2: Débora, perdeu sim, e esse é um ponto muito importante, né? No relatório que a Quest publica hoje, a gente sempre mostra, né, não só os principais dados, mas todos os cruzamentos, tal, para que as pessoas interessadas possam, de fato, analisar o que está acontecendo na eleição. A gente mostra que de abril para junho caiu de 90% a intenção de voto no Flávio na direita não bolsonarista para 82%. São 8 pontos de queda nesse grupo. E por que esse grupo é importante, Débora? Eu sempre cito quando estou fazendo uma análise segmentada do eleitorado brasileiro. No Brasil, a direita não bolsonarista é maior do que a bolsonarista. 22% do eleitorado é a direita não bolsonarista, 13% a direita bolsonarista. Ou seja, se houver um movimento de desapego do Flávio, isso pela direita não bolsonarista, isso poderia sim movimentar significativamente o quadro. Até aqui, não dá para dizer ainda que é uma tendência, não dá para dizer que é um abandono, mas existe um contingente não desprezível de direita não bolsonarista olhando para outras opções do quadro político.
4: O Felipe, pelo que a gente está vendo dos números, então, colou no Flávio a questão do tarifaço, também a história do Banco Master e aquela decisão do governo americano de classificar as organizações criminosas brasileiras como grupos terroristas, também parece que não gerou tantos dividendos para o Flávio assim, né? Porque a população brasileira se divide aí com relação a essa postura do governo americano.
2: Carol, o que aconteceu foi que a tentativa do Flávio de virar a página pós áudio convocado, até conseguiu mudar o assunto, o que é importante, né, quando você está lidando com uma crise, mas não foi capaz de resolver o problema, de trazer uma pauta positiva que aproximasse o eleitor independente dele. Carol, um dado que pouca gente comentou hoje, né, como o Vera chamou a atenção, a pesquisa está repleta de indicadores, tem muita coisa, mas um deles é muito importante para ajudar a entender isso que você acabou de me perguntar. Já faz um tempo que eu defendo que, para conquistar o eleitor independente, o Flávio Bolsonaro teria que ser visto pelo eleitor independente como mais moderado que a sua família. E, Carol, o que aconteceu? Exatamente o inverso. De maio para junho, menos brasileiros estão dizendo que o Flávio é mais moderado que a sua família. Ou seja, ele distanciou-se do eleitorado mais importante, que era o que ele tinha que conquistar, justamente por esses movimentos todos que aconteceram.
1: Felipe, quando a gente vê esses movimentos de migração de voto, né, você falou da direita não bolsonarista, a gente falou também dos independentes, a gente até vê votos saindo do Flávio, o Lula melhorando um pouco, mas esses outros candidatos, e agora são vários, que se apresentam como opção, ainda não são vistos como tal pelos brasileiros. Ainda tem ali difuso esse sentimento de que gostariam de votar em outra opção, né? A gente tem uma pergunta especificamente sobre isso, que tem lá sobre o tarifaço, 23% dizendo que gostariam, que aumentou a vontade deles de votar em outra pessoa, mas os candidatos só minguam. O que explica isso? É falta de conhecimento ainda, o fato de que a campanha ainda não começou? É falta de uma postura digital mais clara? Eu até falei disso na minha coluna de hoje, de quanto faltam ideias e estratégia nessas campanhas.
2: Vera, vamos lá. Primeiro, é importante lembrar para o nosso ouvinte que essa pesquisa está capturando uma demanda por uma alternativa.
1: Uhum.
2: Né? A demanda está dada. E a melhor maneira de demonstrar isso, olhando para um dos indicadores da pesquisa, Vera, é como aumentou o indeciso no primeiro turno.
1: Sim.
2: Dobrou o número de indecisos, saiu de 5 para 10 em um mês. De onde é que estavam esses eleitores? Basicamente votando no Flávio Bolsonaro. Então, é um eleitorado que saiu do Flávio e não foi para lugar nenhum. Por quê? Primeiro, falta de coordenação política. Vera, hoje a eleição, a gente está convivendo com um volume enorme de nomes. Quando você tem muito nome para escolher, você passa a não ter nenhum, porque o foco da atenção das pessoas acaba ficando disperso. Uhum. Mas tem um segundo ponto, Vera. E aí, por isso essa pesquisa é importante, porque é a pesquisa antes da Copa e antes do começo da campanha. Todos os candidatos, essas alternativas, são muito desconhecidas. Muito desconhecidas. Né? O que tem mais conhecimento é 50% apenas do eleitorado. Tirando Lula e Flávio, o resto é metade do Brasil não conhece. Sendo que tem nome que 70% não conhece, 80% não conhece. Ou seja, tem um problema de coordenação, mas também tem um problema de apresentação. Né? Como é que você apresenta de maneira efetiva? O único nome, eu diria, que conseguiu em algum momento aparecer, mas não é crescer significativamente ainda, foi o Renan Santos. O Renan Santos saiu de 76% de conhecimento para 70%. São 6 pontos percentuais em um mês. É muita coisa, Vera.
1: Uhum.
2: É um movimento relevante para um candidato de um partido, né, pequeno. Mas ele está conseguindo ali fazer um movimento nesse sentido. O Zema, em algum momento, conseguiu, mas rapidamente teve ali que lidar com desafios no seu partido. Então, tem um problema de coordenação, é muita gente apresentada, mas tem um outro problema que é as pessoas não conseguem olhar para esses outros nomes, não conseguem enxergar essas outras alternativas e o desconhecimento, obviamente, barra o crescimento desses nomes.
0: Quando a gente olha para os dados de aprovação e desaprovação, eles estão bem próximos, né? 47 vezes versus 48, mas é o melhor resultado para o governo desde janeiro. Tivemos um pacote de bondades, digamos assim, mas em que segmento você acha que houve mais alteração?
2: Ah, essa, Débora, essa pergunta é super importante. Quando a gente estava trabalhando no relatório dessa pesquisa ontem, um dado me chamou muita atenção e eu queria convidar o ouvinte para discutir isso comigo e acompanhar comigo. É a primeira vez que eu vi crescer a aprovação do governo e intenção de voto no Lula entre os jovens. Que não tinha acontecido até aqui. Até aqui eu estava vendo um enorme distanciamento. E sabe o que, que me chama a atenção, Débora? Nas pesquisas qualitativas que a Quest faz, junto com essa, todo mês, além de fazer esse trabalho quantitativo, a gente também roda pesquisas qualitativas com um grupo de independentes. O que, que a gente está descobrindo? O eleitor independente jovem adorou o embate que o governo fez sobre a escala 6x1. É a primeira vez que um tema encantou, um tema do governo, encantou esse eleitorado, tá? Então, a mudança, há outras, tá? A aprovação do governo melhorou entre renda baixa, entre renda média, isso já é um efeito, dessa dinâmica econômica que a gente falou, mas a mudança que mais me chamou a atenção, Débora, foi a mudança entre os jovens. Isso pode ser um ponto muito importante de mudança de chave nesse próximo ciclo, quando a gente começar a entender o processo político.
4: Felipe, o quanto essas intenções de voto estão cristalizadas ou esses votos ainda podem mudar daqui até a eleição?
2: Carol, a gente pergunta para os eleitores, depois que eles escolhem a opção de voto, se essa é uma opção definitiva ou não. É muito impressionante, Carol. 70% dos eleitores do Lula, 70% dos eleitores do Flávio Bolsonaro, aproximadamente, dizem que o voto deles é um voto decidido. E esse é um voto, Carol, que está, essa decisão de voto, ela está só aumentando ao longo do tempo, tá? Então, isso sinaliza para uma dificuldade de mudar o quadro geral que envolve Lula e Flávio. É diferente quando a gente analisa o mesmo resultado para os outros nomes, Caiado, Zema, Renan. Porque nesses outros nomes, a possibilidade de mudança é maior do que a definição do voto. Ou seja, se tem um ponto que essa pesquisa reflete, o Flávio piorou, mas não a ponto de estar fora do jogo. Carol, eu citei numa análise que fiz mais cedo o caso da Rosiana Sarney, que para o ouvinte que gosta de política e já acompanhava a eleição em 2002, a Rosiana Sarney, exatamente num período como esse, em março de 2001, ela era líder nas pesquisas do Datafolha, 52% contra 36% do Lula. Bastou a Operação Lunos aparecer, Rosiana Sarney caiu, Carol, 16 pontos percentuais, tá? vultado, é uma queda muito significativa, diferente dessa de 4 pontos que a gente está vendo para o Flávio. Ou seja, isso mostra que a gente, de fato, está vendo um outro momento político. Os eleitores estão muito mais, como eu disse, calcificados. A polarização veio para ficar. E essa decisão do voto é uma dessas indicações de como vai ser difícil mudar esse quadro ao longo do processo eleitoral.
1: Felipe, na questão econômica, a gente até vai ter o Bruno Caraza, seu conterrâneo, mais tarde, analisando um pouco os dados, mas eu não queria te deixar de te ouvir sobre algo que me parece um pouco contraditório. Porque os eleitores dizem, na sua maioria, que as medidas econômicas são positivas, em seguida eles dizem que não vão se beneficiar diretamente deles, mas quando você pergunta se a renda deles vai aumentar, de novo a gente tem um quadro de maioria que diz que a sua renda vai aumentar. As pessoas estão bipolares em relação a essas medidas, o governo ainda não faturou o que ele pode vir a faturar com elas, porque também a preocupação com a economia como o principal problema caiu. Agora é só o quarto principal problema para o brasileiro. As pessoas estão ambivalentes em relação a isso?
2: Primeiro, Vera, então hoje aqui é um programa especial Minas Gerais.
1: Sempre. Minas aqui, Bruno, então, decide eleição e o Viva Voz.
2: Faltou só o Viva Voz pão de queijo para a gente então fechar essa rodada de Copa. Mas, Vera, você está me perguntando sobre um tema importante, que é a gente escutou e acostumou, você que acompanha a política há tanto tempo e tão bem sabe o efeito que a economia tem sobre a política, né? A gente se acostumou a ouvir é economia estúpido, certo? Uhum. E faz um tempo que eu tenho mostrado, com vários estudos, que a força da economia como variável explicativa perdeu relevância. As pessoas estão mais dissonantes cognitivamente quando olham para os efeitos econômicos, né? O PIB cresce, elas falam que a economia piorou. A inflação está ali na meta, controlada, mas as pessoas estão dizendo que os preços estão aumentando. O desemprego está caindo, as pessoas estão dizendo que está mais difícil conseguir emprego. Então, tem ali um desafio que é totalmente parte desse mundo que a gente vive, polarizado de redes, de bolhas, em que a gente vai confirmando o viés da gente mais do que tentar atualizar as percepções. Então, a economia sofre com isso. E o governo sofre também, porque o governo fez um monte de coisa nesses últimos 4 anos, tentou de tudo com políticas e não viu a sua aprovação ser positiva. Já faz mais de um ano, Vera, um ano e meio, que o governo não tem aprovação positiva, né? O saldo é sempre negativo. Agora, recentemente, o endividamento que estava muito alto, esse conseguiu dar um respiro. Então, ali as pessoas estão sentindo um sossegozinho. E também está acontecendo no caso da isenção do imposto de renda, que as pessoas estão ligeiramente dizendo que estão percebendo o benefício. Mas, Vera, veja só, a isenção do imposto de renda aconteceu no ano passado. Para começar a dar algum resultadozinho, porque não é enorme, né? Passou o Natal, o Ano Novo, as férias de janeiro, o Carnaval, passou a Páscoa, passou o feriado de Tiradentes.
1: Passou agora a hora de declarar o IR, talvez isso explique, não?
2: Claro, aí passou o IR e aí o efeito começou a aparecer, mas é muito lento. Então, assim, o eleitor, mais do que ambivalente, ele está realmente muito resistente com os efeitos econômicos, porque ele está sentindo na pele o alto preço, o endividamento continua sendo um desafio, embora tenha melhorado, e a capacidade de mudar o padrão de vida do eleitor virou uma questão quase intransponível. Então, a economia é realmente um desses territórios que a gente vai ter que reaprender a ler, na minha opinião.
1: Muito bom, e a gente sempre conta com você para ajudar a gente a ler. Obrigada por hoje, Felipe, e até a próxima.
2: Eu que agradeço. Obrigado, Vera, obrigado, Débora, Carol. Deixo meu abraço aqui pro Bruno Caraza, que eu tenho certeza que vai dar um show.
1: Tá bom.
2: Abraço para vocês.
4: Valeu, da próxima vez com pão de queijo.
1: Exato.
4: A gente faz um intervalo e na volta tem mais Viva Voz. A gente vai falar sobre pauta bomba no Congresso, sobre a PEC da maioridade que reduz a maioridade penal e também sobre o desenho da chapa do PT. Fica com a gente.

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2: Situação bem complicada para quem segue pela rodovia Raposo Tavares e nessa noite de quarta-feira nos dois sentidos sem dificuldades para o motorista. Para quem vai em direção a Cotia, os problemas começam já ali na região do Butantã, na altura do quilômetro 14. O caminho vai congestionado até ali o acesso à Granja Viana, na altura do quilômetro 22. E mais adiante, a Raposo trava novamente no sentido de Cotia, entre os quilômetros 25 e 33. Não tem registro de ocorrência aí nesses trechos da Raposo. É o excesso de veículos que está complicando o caminho do motorista. Para quem vem em direção a São Paulo, em direção à marginal do Rio Pinheiros, também tem problemas ali na Raposo Tavares, viu? Tá tudo parado do 27 até o 22 na região da Granja Viana, depois tem um alívio. Mas na passagem pelo Rodoanel, o caminho já volta a ficar mais complicado e segue travado até a altura da Avenida Escola Politécnica. É só depois desse trecho que o motorista que segue pela Raposo Tavares em direção à Marginal Pinheiros encontra melhores condições e vai sem dificuldades até o acesso ali à região do Butantã, até o acesso a Sapetuba. O Rodoanel Mário Covas, nesse trecho entre a Raposo Tavares e a Rodovia Regis Bittencourt, está um pouco mais carregado no sentido do sistema Anchieta Imigrantes, sentido Fernão Dias. Também não tem reflexo de ocorrência por ali. São obras na altura da Raposo Tavares e também o excesso de veículos na Regis, que está deixando o caminho pelo Rodoanel mais complicado aí no sentido da Fernão Dias.
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0: E tem chuva em outros pontos da cidade. O Danilo está circulando lá pela Avenida dos Bandeirantes.
1: Boa noite, Débora. Boa noite, ouvintes da CBN São Paulo. Danilo, enfermeiro, e no plantão, sempre na escuta da CBN, passando pela Avenida dos Bandeirantes, aquele trânsito caótico. Ah, e garoa, asfalto molhado. Dá uma atenção aí, principalmente aos motoqueiros, para evitar acidentes. Um forte abraço e bora à luta.
0: É isso, Danilo. Bom trabalho para você. Vai pegar no plantão agora. Obrigada pelo alerta aí. Você que está circulando pela cidade, conta pra gente. Tá encontrando.

0: em alguns pontos da região metropolitana, como temos trazido aqui, nossos ouvintes relatando, e a mínima pode chegar aos 14 graus durante a madrugada. Essas são as informações do Centro de Gerenciamento de Emergências da Prefeitura de São Paulo. Amanhã, quinta-feira, novas áreas de instabilidade devem trazer mais chuva, com intensidade fraca entre a madrugada e o meio do dia. Então, já de manhã, podemos ter chuva amanhã, hein? Nesta quinta-feira, a temperatura mínima fica em torno dos 14 graus e a máxima em torno dos 20 graus em São Paulo.
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0: Quarta-feira, 10 de junho de 2026. O governo federal registrou a marca Pix como de alto renome no INPI após novos ataques dos Estados Unidos ao sistema de pagamentos. As autoridades americanas acusam o Banco Central de favorecer o Pix, propondo uma tarifa de 25% sobre produtos brasileiros como retaliação comercial. Especialistas apontam que a popularização do mecanismo de pagamentos e as discussões do BRICS sobre o dólar geram receios na gestão de Donald Trump, motivando a ofensiva econômica. O Ministério Público de São Paulo denunciou Deolane Bezerra à Justiça. A influenciadora e advogada é investigada por envolvimento com a facção criminosa Primeiro Comando da Capital. Ela está presa no município de Tupi Paulista, no interior do estado. O documento foi registrado pelo promotor Lincoln Gaquia e mais 6 promotores. Segundo o arquivo, pessoas ligadas a Deolane recebiam ordens dos líderes do PCC para a distribuição de renda ilícita, obtida com a empresa, como empresa de transportes. Os valores eram depositados nas contas bancárias da influenciadora. O ministro da Indústria, Desenvolvimento e Comércio, Márcio Elias Rosa, afirmou ser pouco provável uma reunião entre os presidentes Lula e Donald Trump durante o encontro do G7. A cúpula será realizada na França na próxima semana. Segundo o ministro, a delegação brasileira que estará presente no evento é pequena, o que dificulta uma reunião desse porte. O governo busca negociar com os americanos uma forma de impedir o novo tarifaço proposto na semana passada. Os Estados Unidos registraram inflação de 0,5% em maio. O número representa uma queda de 0,1 ponto percentual em relação a abril. Contudo, o índice de preços ao consumidor subiu 4,2% nos últimos 12 meses, maior alta desde 2023. O conflito no Oriente Médio é o principal responsável pela piora na inflação, sobretudo com a elevação dos custos da gasolina e de outros produtos energéticos. No horário de Brasília, 6h33.
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2: Viva Voz de volta. E o nosso assunto agora é a chapa do PT em São Paulo, a composição da chapa em São Paulo. Ainda há uma indefinição sobre a vice, a vaga de vice de Fernando Haddad ao governo do estado, e também as vagas para o Senado. Wender Starles tem apuração sobre isso. E Wender, boa noite.
3: Boa noite, Débora, Vera, Carol, para quem nos acompanha também. Eu conversei hoje mais cedo com a ex-ministra do Planejamento, a Simone Tebet, do PSB, e ela descartou a possibilidade de ser vice de Fernando Haddad, do PT, na disputa pelo governo de São Paulo, mesmo diante de um eventual pedido do presidente Lula. A preferência de Tebet segue sendo a candidatura ao Senado, movimento que amplia a indefinição na composição da chapa petista. A posição de Tebet contraria parte das expectativas dentro do PT. Uma pesquisa encomendada pelo partido aponta a ex-ministra como um nome mais competitivo do que o do ex-ministro Márcio França, do PSB. Os números foram apresentados à própria Tebet, que reforçou ter deixado o cargo no governo federal justamente para atender um pedido do presidente Lula de disputar a cadeira por São Paulo. A gente lembra aqui que Tebet é natural do Mato Grosso do Sul, estado pelo qual foi eleita senadora. Ela transferiu o domicílio eleitoral para São Paulo e se filiou ao PSB. Em uma apuração conjunta com a repórter Bruna Barbosa, aliados indicam que Haddad segue defendendo nos bastidores a escolha.

0: escolha de uma mulher para compor a chapa. Apesar disso, chamado plano A da campanha, continua sendo Márcio França. O problema é que o ex-governador resiste à ideia e, segundo interlocutores, França avalia que teria melhores condições de contribuir na disputa pelo Senado e que o PSB corre risco de ficar sem espaço relevante na chapa em caso de derrota de Haddad, cenário considerado provável por integrantes da própria aliança diante de pesquisas que apontam vantagem de Tarcísio em um eventual segundo turno. A CBN, uma fonte ligada à pré-campanha de Haddad, admitiu que a negociação está difícil e ressaltou que o PT não pretende impor uma decisão a Márcio França, mas que vai tentar convencê-lo, né? A expectativa é de que uma nova reunião entre Lula e França aconteça até a próxima semana. Integrantes da campanha admitem que o grupo corre contra o tempo para definir a composição da chapa e permitir que o vice participe das agendas de pré-campanha de Haddad. Enquanto isso, segue aberta a disputa pelas vagas ao Senado. Além de Tebet e França, a ministra Marina Silva, da Rede, também colocou seu nome à disposição. A Federação Pessoal Rede cobra espaço na composição e resiste à possibilidade de ver as duas vagas ocupadas pelo PSB. Apesar das dificuldades nas negociações, uma das principais dirigentes do PT garantiu à CBN que a definição ficará entre os dois ex-ministros. Débora.
1: Obrigada, Wender, pelas informações. Vera, quem será capaz de desfazer esse nó? Porque pelo que o Wender nos trouxe aí, o pessoal está achando que ir para vice, para vaga de vice, é ir para o sacrifício, né?
2: É, porque a tendência hoje, né, mostrada por todas as pesquisas, é uma reeleição do governador Tarcísio de Freitas. O ex-ministro Fernando Haddad até tem uma melhora nas pesquisas, eles têm aquele projeto de fazer com que ele chegue forte ao segundo turno e consiga melhorar a sua performance em relação a 2022, para que isso também embale a campanha do Lula em São Paulo. E a gente nem falou com o Felipe, mas tem um dado na pesquisa Quest também de uma melhora do Lula na região sudeste. Então, tudo isso está acontecendo, mas daí a haver uma expectativa de vitória do PT, por hora, não está no radar dos analistas e nem do próprio partido. Então, as pessoas avaliam ser vice do Haddad como uma probabilidade de ficar sem mandato, algo que deverá acontecer com ele próprio, Haddad, que não tem mandato há bastante tempo, mas tem ali sempre aquele aceno do Lula de que ele vai ser um ministro importante num eventual quarto mandato do Lula. E isso também seria extensivo a qualquer um desses que estão aí nesse triângulo, né? Que todos eles são ex-ministros do Lula e todos eles seriam compensados. Por isso que é um sacrifício pessoal em nome de uma estratégia, porque São Paulo é muito importante, é crucial ir bem em São Paulo para uma eleição tão disputada assim. O Márcio França é o que está mais refratário a fazer essa composição, porque ele acha que ele já ficou com um ministério pior na atual legislatura, no atual mandato, ele não gosta de ficar sem mandato, então ele está mais propenso a ser candidato. Mas a gente sabe também que dificilmente vão ser eleitos dois senadores de esquerda num estado conservador como São Paulo, então isso também tem que ser levado em conta. Acho que vai depender muito das negociações nessas próximas semanas para a gente saber como vai ficar essa escalação, né? Tem a escalação das seleções agora para a Copa e também as escalações dos times para as campanhas vão começar a ficar mais claras agora nesse período do mês de junho e de julho.
3: E aí quem é que bate o martelo? O Lula, que vai ter que entrar nessa negociação, porque a relação do PT com o PSB já está estressada por causa de Pernambuco, né? E agora essa situação em São Paulo, como é que fica?
2: Ele vai ter que entrar, ele, o Alckmin, eles vão ter que entrar, Deb, ou Carol, porque são os partidos de ambos que estão encabeçando uma aliança que, afinal de contas, não vai ter tanta sigla assim. É uma aliança, nessa eleição, a do Lula, muito de esquerda. Ele tem as siglas de esquerda e olhe lá. Então, não pode se dar o luxo de partir numa jornada em que os dois principais partidos, os que estão na chapa presidencial, estão em atrito e sem concordar em colégios importantes para ambos, porque Pernambuco é uma chance real que o PSB pretende ter governo. E é a sessão do presidente nacional, que hoje é o João Campos, mas já foi o pai dele, Eduardo Campos, já foi o bisavô dele, Miguel Arraes. Então é a sede, por assim dizer, nacional do PSB é Pernambuco. E o coração do PT é aqui em São Paulo. Então são dois estados fundamentais para isso.
1: Muito bem, a gente faz uma pausa no Viva Voz, você fica com o noticiário local e na volta tem Bruno Caraza para comentar os assuntos de economia e economia política, claro.

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5: Matheus Leite tem mais informações sobre golpe do falso advogado. Oi, Matheus.
6: Oi, Débora. Pois é, duas pessoas foram presas na região de Guaianazes, na zona leste da cidade de São Paulo, nesta quarta-feira, sob suspeita dessa prática. As prisões ocorreram durante uma operação da Polícia Civil. Outras 8 pessoas são investigadas por participação nos crimes. Após os procedimentos de polícia judiciária, os presos serão encaminhados à cadeia pública de Casa Branca, no interior de São Paulo, onde permanecerão à disposição da Justiça. A Justiça, que também emitiu 8 mandados de busca e apreensão, foram cumpridos hoje pelos agentes. O golpe é praticado por criminosos que conseguem acesso a logins e senhas de advogados reais por meio de um comércio clandestino de dados. Eles entram em contato com as vítimas, alegando a necessidade de pagamentos de taxas ou impostos para a liberação de valores supostamente ganhos em ações judiciais. No mês passado, a Polícia Civil prendeu 8 integrantes de uma quadrilha especializada nessa prática criminosa. A investigação apontou uma movimentação de cerca de 10 milhões de reais pelo grupo entre outubro do ano passado e abril deste ano. Débora.
5: Obrigada, Matheus, pelas informações. A Silvana acabou de mandar uma mensagem aqui. Tem várias tentativas chegando no WhatsApp dela, pessoas se passando por advogados, né? E dizendo que... Eu também recebi há uns dias uma mensagem aqui dizendo que tem uma ação contra mim e que a pessoa pode me ajudar e tal. Eu falei, ah, vou aguardar. Mentira, né? Não, nem respondi. Mas, enfim, esse é o nível das mensagens que chegam. Só para o nosso ouvinte ter uma ideia, é isso. Tem que ter cuidado para não cair, porque se você dá corda, eles vão te enrolando até você cair no golpe.

0: Luana Coutinho se despede do ouvinte do Ponto Final, mas não sem antes contar pra gente como é que tá a movimentação na cidade agora, que são 6h44.
1: Débora, piorou bastante o trânsito aqui na cidade de São Paulo, viu? Agora, de acordo com o monitoramento da CET, são cerca de 1.030 quilômetros de lentidão em toda a cidade de São Paulo. E como você já trouxe aqui a informação e vários ouvintes reforçaram, tá chovendo em alguns pontos da cidade, nunca é demais lembrar aí o motorista. Se tiver aí com as pistas molhadas, reduza a velocidade, mantenha a distância segura aí do veículo da frente para evitar mais confusão. Quem tá pela marginal do Rio Tietê, tá nessa confusão toda, viu? É uma das principais vias aqui da cidade de São Paulo e uma das mais complicadas aí nessa noite de quarta-feira. No sentido da rodovia Ayrton Senna, o caminho tá carregado já desde a saída do Cebolão e vai assim até a altura da ponte Comunidade Húngara. Pelas três pistas, o motorista passa nesse trecho aí com velocidade reduzida. A partir da ponte da Freguesia, a Tietê trava, vai assim até a altura da ponte da Vila Guilherme. Quem segue ainda pela pista expressa, vai com o caminho mais carregado até o acesso à Dutra. É só depois desse trecho que melhora a situação aí para o motorista que segue em direção à rodovia Ayrton Senna. No sentido oposto, para quem está na marginal Tietê e vai em direção ao Cebolão, em direção à rodovia Castelo Branco, também tem um trecho mais complicado, viu? Ali na aproximação com a ponte Cruzeiro do Sul, a pista expressa já está travada. E a partir da região do Sambódromo, depois ali da ponte das Bandeiras, as três pistas da Tietê seguem congestionadas e o caminho vai assim bem complicado até o acesso à rodovia dos Bandeirantes. Passando dali, quem vai acessar ainda a rodovia Castelo Branco encontra melhores condições. Na saída do Cebolão tem redução de velocidade. Então, se esse é o seu caminho, já busque aí as vias alternativas.
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1: 6:46, o bonde mineiro do Viva Voz segue a todo vapor e já está com a gente na linha o Bruno Caraza, nosso colunista aqui das quartas-feiras. Boa noite, Bruno.
2: Boa noite, Vera. Pois é, né? É o Viva Voz Pão de Queijo, como disse o Felipe, né? E somos maioria, né? Que Débora também é mineira. Boa noite para você, boa noite, Débora, boa noite, Carol, boa noite pro ouvinte que tá com a gente na CBN.
3: E como diz o mineiro, ei, Bruno.
2: Isso aí, ei.
1: Fiquei pasma com essa informação, que eu não sabia que a Débora aqui do meu lado todos os dias é mineira. Para mim era paulista.
2: Sim, origem mineira. É. Nascida, né, Débora?
3: Nascida, é criada aqui, mas nascida em Minas.
1: Tá certo, então. É, Bruno, a gente conversou mais cedo de falar sobre, né, os impactos e os recados e as leituras econômicas aí da pesquisa Quest, que foi muito completa, foi muito detalhada. E eu te perguntei, te provocando, e você topou a gente transferir a pergunta aqui para o ar, se foi o Trump ou a máquina do governo que mexeu nesses números e de que forma?
2: Pois é, Vera, uma pesquisa muito rica essa que foi feita pela Quest, né? Abrangendo muitos aspectos da agenda econômica. Então, uma excelente contribuição para a gente tomar a temperatura do eleitor, né, nesse momento. É, você destacou muito bem na conversa com o Felipe a questão do eleitor independente. É, o Felipe também destacou o eleitor jovem. E uma coisa que me chamou a atenção especialmente foi o eleitor de baixa e média renda, que é um eleitor que vive uma situação financeira complicada, que convive diretamente com esse paradoxo que a gente está observando no Brasil, de desemprego baixo, inflação sob controle, e mesmo assim esse eleitor está insatisfeito com a situação econômica do país. Então, houve uma melhoria significativa da avaliação do governo para o eleitor que ganha até 2 salários mínimos, saiu de 54 para 59, é um eleitor lulista, mas, sobretudo, no eleitor de renda média, de 2 a 5 salários mínimos, desde abril foi subindo para 38, para 43 e agora para 46. Já está quase no limiar ali do governo já ter uma maioria de aprovação nesse eleitor. Então, é um resultado muito significativo que tem a ver com essas entregas que o governo fez desde o final do ano passado. Vocês mencionaram a isenção do imposto de renda, teve o desenrola, teve a escala 6x1, que ainda não foi questionada nessa pesquisa, né? Certamente virá na próxima. A taxa da blusinha. Então, é um conjunto de medidas que tem a ver com esse que o Felipe até falou, da caixa de ferramentas do governo. E, por outro lado, o eleitor independente, que você destacou, aí sim eu atribuo muito a essa questão das relações do Brasil com os Estados Unidos. Tem um dado muito relevante nessa pesquisa, quando a Quest pergunta quem melhor representa os interesses do Brasil. E o eleitor independente, ele fala, o eleitor em geral, ele fala, 47% fala que Lula representa melhor os interesses do Brasil e 37% falam que é o Flávio, mas o eleitor independente aumenta a diferença. O eleitor independente fala que o Lula representa mais os interesses do Brasil, 41% contra só 25% do Flávio. Então, acho que foi um combo desses dois fatores, né? As medidas do governo entregues aí nesse período e, do outro lado, todo esse contexto das relações Brasil-Estados Unidos que foram bastante aí dinamizadas nas últimas semanas.
3: E além da isenção do imposto de renda, do desenrola que você citou, teve também crédito para reforma de casa, para motorista de aplicativo. Tem mais coelho para o governo tirar dessa cartola, Bruno?
2: Pois é, Débora, realmente na pesquisa ela mostra todos esses fatores aumentando positivamente para o lado do Lula, né? A intenção de voto subindo, o eleitor avaliando positivamente. Então, todos esses aspectos contam muito. E o interessante é notar que até um ponto que eu destaquei na minha coluna do Valor de segunda-feira, mas não é um ponto original meu, quem cantou essa bola para mim foi o Pedro Fernando Neri, né? A gente bateu um papo esses dias e ele chamou a atenção de como que o governo agora ele tem buscado fazer entregas que não envolvam a questão fiscal. Situação fiscal do governo é muito difícil, então as grandes políticas que o governo vem tomando, ou são medidas que o governo dá com uma mão e tira com a outra, é o caso da isenção do imposto de renda, né? Ele isentou para quem ganha até 5 mil e taxou mais quem ganha acima para ter um efeito fiscal líquido, ou o governo está concedendo medidas que são medidas creditícias, que tem até um impacto fiscal, mas é um impacto fiscal mais de longo prazo, é o caso do Desenrola, por exemplo, é o caso dos motoristas de aplicativo, ou são medidas que o governo está tomando que não vai ser ele que vai arcar, né? Ou é o consumidor que vai arcar, ou é o empresário que vai arcar. Então, é o caso da escala... É o banco, então é o fim da escala 6x1, é o Desenrola, é o caso da taxa das blusinhas. Então, o governo está tirando coelhos dessa cartola... Não necessariamente que ele tenha que gastar mais, ele está fazendo entregas para o eleitor, sobretudo o eleitor que vive uma situação econômica inadimplência alta e sem necessariamente ter que gastar mais. Então são os novos tempos da política brasileira aí, concedendo benesses com chapéu alheio, né, o governo.
1: E sem vinculação, né, Bruno, também na Constituição e nem, né, no orçamento, por exemplo, como é salário mínimo, a questão da educação, essas vinculações que estão pressionando o orçamento, né, lá na frente.
2: Exato, isso aí é desafio para o próximo mandato, né? Para quem quer se reeleger agora, ele concede essas políticas dessa forma e ele vai tocando o barco desse jeito e aparentemente tem dado resultado, como os números da pesquisa indicam.
3: Agora, Bruno, tarifaço e essas medidas que o Trump vem tomando já mostraram que tem potencial de afetar as eleições por aqui. Para além da geopolítica, a economia internacional também pode influenciar o humor do eleitor brasileiro?
2: Sim, Carol, tem um item na pesquisa, né, que se o tarifaço do Trump, ele aumenta ou diminui a vontade de se votar, no caso em Lula, né? No caso do voto em Lula, o eleitor, 39% do eleitor fala que o tarifaço aumenta a vontade de votar em Lula, enquanto só 30% aumentam a vontade de votar no Flávio Bolsonaro. E especialmente o eleitor independente, né, aquele que não se declara nem lulista nem bolsonarista, 26% falam que o tarifaço aumenta a vontade de votar em Lula, enquanto 14% falam que aumenta a vontade de votar no Flávio Bolsonaro. Então, a eleição é afetada, sim, pelo contexto internacional, e aí a gente precisa observar os próximos passos dessa disputa, né, do Trump em relação à economia brasileira. Um ponto que a gente já conversou na semana passada, que pode ser chave aí, é a questão do Pix. A gente mencionou, Vera mencionou, como que o Pix caiu no gosto do brasileiro, então uma eventual medida do Trump pode afetar a predisposição de voto de um lado ou de outro. E do ponto de vista econômico, quanto mais a guerra ela se alastra e os efeitos dela sobre o preço do petróleo começam a bater em outros segmentos da economia brasileira, então já bateu nas passagens aéreas, né, já bateu no preço do combustível na bomba, pode vir a bater no custo dos alimentos, né, que o transporte é muito dependente, né, do custo de frete. À medida que a guerra se alastra e os efeitos econômicos eles vão se disseminando na economia, aí sim pode afetar também a predisposição de votar quando o eleitor vai ao supermercado, por exemplo, e vê que o seu orçamento não está dando para arcar como arcava com todas as despesas do mês. Então, tem muita água para passar por debaixo dessa ponte até as eleições. O contexto internacional continua muito difícil, muito incerto com a questão da guerra, e além disso, temos essas disputas aí mais ideológicas do governo Trump tentando interferir de forma indireta nas eleições brasileiras com medidas como o tarifaço, por exemplo.
1: É isso. Bruno Carasa conosco todas as quartas-feiras. Obrigada por hoje, Bruno.
2: Valeu, pessoal. Até a próxima.
3: Até, Bruno. Gente, está tempo para um último tema aqui importante, que é a questão da maioridade penal, né? Esse projeto que avançou aí na CCJ da Câmara. Ana Carolina Tomé tem as informações para nós. Oi, Ana, boa noite.
0: Boa noite, Carol. A CCJ da Câmara aprovou hoje a admissibilidade da PEC, que estabelece a redução da maioridade civil e penal para 16 anos de idade no país, uma das bandeiras da campanha de Flávio Bolsonaro. A Constituição Federal atualmente prevê que menores de 18 anos são penalmente inimputáveis, mas a ideia dos parlamentares é reduzir essa idade para 16 anos. A proposta recebeu apoio na CCJ de 44 deputados, enquanto outros 18 parlamentares foram contrários ao texto. A PEC é de autoria do ex-deputado Gonzaga Patriota, de Pernambuco. O parecer apresentado pelo relator Coronel Assis do PL afirma que a redução da maioridade encontra amplo apoio da população. O parlamentar argumenta ainda que o jovem de 16 anos já possui maturidade suficiente para responder integralmente por seus atos e exercer direitos da vida adulta. Parlamentares da direita e do Centrão apoiaram o texto de olho nas eleições de outubro. O deputado Mendonça Filho, do PL, disse que crimes graves cometidos por adolescentes precisam de punição. Já o governo e a base aliada tentaram obstruir a votação e se manifestaram de forma contrária à PEC. O deputado Renildo Calheiros, do PCdoB, defendeu que o debate seja feito a partir de mudanças na ECA, no ECA, o Estatuto da Criança e do Adolescente, e não por meio de uma PEC. Com a aprovação da admissibilidade pela CCJ, Carol, cabe agora ao presidente da Câmara, Hugo Mota, determinar a criação de uma comissão especial para analisar o mérito do texto e estabelecer como deve se dar a redução da maioridade penal. Para ser aprovado depois no plenário, são necessários os votos de pelo menos 308 deputados em dois turnos de votação. O texto depois deve seguir para o Senado. Volto com você.
3: Obrigada, Ana. Um assunto super delicado, né, Vera, que está sendo abordado justamente em ano eleitoral, com todo esse pano de fundo.
1: De forma, como sempre, assodada, pouco aprofundada, com pouco apreço a evidências, a ouvir especialistas de diversas vertentes e tentar chegar a uma conclusão que seja amparada por dados e não puramente ideológica, né? Enfim, tem muitos estudos a esse respeito, tem várias perspectivas, vários vieses, mas alguns dos estudos principais, conduzido, por exemplo, pela GV, aponta uma coisa muito claramente, que nem pena, aumento de pena e nem diminuição de idade para punibilidade penal melhoram a questão dos crimes violentos. Não reduzem a quantidade desses crimes, não melhoram reincidência, não melhoram ressocialização. Então, é algo simplesmente para dar uma resposta ligeira para um clamor legítimo da sociedade por mais efetividade no combate à violência. Está todo mundo assustado, todo mundo acuado. As grandes cidades brasileiras viraram territórios ocupados pelo crime organizado, que recruta pessoas cada vez mais jovens. Então, a redução da idade penal, maioridade penal, vai ter claramente um condão de fazer com que se recrute pessoas ainda mais jovens para serem os chamados aviãozinhos ou vapor ou o que quer que seja desse esquema do tráfico e de outras cadeias criminosas, sem que isso resolva ou melhore a questão da violência efetivamente. Então, uma pena que as discussões sempre tenham essa característica de jogar para a galera, de jogar para a torcida.
3: Dá mais um ano de eleição. Vera, obrigada por hoje e até.
1: Até, não sabemos se amanhã tem Viva Voz com a estreia da Copa, mas se tiver, estaremos aqui. Hoje já estamos uniformizada, as três de azul marinho aqui. Já estamos no clima, né?
3: Já joguei uma onça também, não tem uma estampa assim, uma coisa meio onça, não tem mais camisa.
1: É Brasil. Nós.
3: Valeu, até.
1: Tchau.
3: Beijo, Vera. 7 horas.
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0: quarta-feira, 10 de junho de 2026. O Supremo Tribunal Federal suspendeu o julgamento de 12 recursos apresentados por Big Techs e entidades do setor de tecnologia. As empresas pedem esclarecimentos e ajustes na decisão que ampliou a responsabilidade das plataformas pelo conteúdo que publicam. A corte começou a julgar os recursos nesta quarta-feira. O caso foi interrompido após um dos relatores, o ministro Dias Toffoli, propor ajustes na tese fixada pelo STF no ano passado, mas preservando obrigações das plataformas digitais. A análise deve ser retomada na sessão de amanhã. O Senado aprovou por 53 votos a favor e 16 contra a indicação do ministro do Superior Tribunal de Justiça, Benedito Gonçalves, para uma vaga no Conselho Nacional de Justiça. O relator da indicação foi o senador Cid Gomes, do PSB. Gonçalves foi nomeado para o STJ pelo presidente Lula em 2008, ainda durante o segundo mandato do petista. Alisson dos Santos venceu a prova masculina dos 400 metros com barreiras na etapa de Oslo, na Noruega, da Diamond League 2026. O brasileiro foi o primeiro a cruzar a chegada com 46,89 segundos. Ouro em Tóquio 2020 e prata em Paris 2024, o norueguês Carsten Warholm foi o segundo colocado. Caleb Dean, dos Estados Unidos, ocupou o terceiro lugar do ranking. O Papa Leão XIV rezou uma missa hoje na Basílica da Sagrada Família em Barcelona, na Espanha. A presença do pontífice teve como finalidade abençoar a nova torre do templo religioso mais alto do mundo. Leão XIV foi recebido pelo rei Felipe VI e pela rainha Letícia. No horário de Brasília, 7:02.
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1: Seja bem-vinda, seja bem-vindo você que chegou agora. Já estamos na última hora do Ponto Final CBN desta quarta-feira, 10 de junho de 2026. Muito obrigada a todo mundo que mandou mensagem. Mas a gente pode continuar conversando aqui pelo nosso WhatsApp, que é o 11 99911-9981. São 7h04 agora, uma atualização sobre o conflito no Oriente Médio. Os Estados Unidos realizaram, na noite de hoje, uma nova onda de bombardeios contra o território iraniano, de acordo com o Comando Central do Exército Norte-Americano. Mais cedo, o Irã havia prometido retaliar. Ainda segundo o Comando Central, esses ataques começaram às 6h15 no horário de Brasília, contra múltiplos alvos no Irã, por ordem do comandante em chefe. Este é o segundo dia seguido que os Estados Unidos lançam bombardeios contra o Irã, desde o início do cessar-fogo na guerra entre os dois países. Ainda não se sabe qual será o impacto dos ataques de hoje. A trégua no conflito, que é frágil desde seu início, esse cessar-fogo começou em abril. Você tem acompanhado isso aqui na nossa programação. Uma autoridade norte-americana afirmou ao site Axios que todos os alvos atingidos estão no sul do Irã, incluindo sistemas de defesa aérea, radares e unidades de comando e controle de drones. Mais cedo, o Irã havia prometido uma resposta dura a qualquer agressão norte-americana que porventura houvesse hoje. Disse que uma nova escalada do conflito não se restringiria apenas ao Oriente Médio. O governo iraniano ainda não havia lançado bombardeios em resposta ao ataque dos Estados Unidos até a última atualização das agências internacionais e também aqui do portal G1. Assim que a gente tiver mais novidades, a gente traz aqui para você.
2: E a gente segue com o noticiário internacional. Débora, agora sobre o resultado das eleições no Peru, que segue indefinido. Luiz Del Boni, boa noite.
3: Boa noite, Carol, Débora, a todos os ouvintes. A diferença entre os candidatos à presidência do Peru subiu para mais de 9 mil pontos nesta tarde. Os dados são do Escritório Nacional de Processos Eleitorais do Peru e foram atualizados hoje, ali no finalzinho da tarde. O candidato de esquerda, Roberto Sánchez, tem 50,025% dos votos válidos, enquanto a oponente de direita, Keiko Fujimori, tem 49,975%. Quase 98% das urnas foram apuradas. 3 dias após os peruanos votarem no segundo turno do pleito, a diferença entre os candidatos é de menos de um ponto percentual. Após largar na frente na contagem de votos, Fujimori, representante do Juntos pelo Peru, foi ultrapassada por Sánchez, do Força Popular, na segunda-feira. Fujimori disputa a presidência pela quarta vez e pautou a campanha com uma plataforma conservadora e evocando o legado do pai, o ex-presidente Alberto Fujimori. O deputado Roberto Sánchez é identificado com eleitores das zonas rurais e de áreas afastadas das regiões urbanas. O concorrente é herdeiro político do ex-líder peruano Pedro Castillo, atualmente preso. Entre outros pontos, Sánchez promete combater a pobreza, modernizar o país e nacionalizar os recursos naturais peruanos. O concorrente eleito será o nono presidente em uma década, o que reflete uma crise política que há no país. Dados do Observatório Latino Barômetro, que mede os níveis de democracia na América Latina, mostram que 90% da população peruana desconfia das ações do Congresso e do Poder Executivo. Ao mesmo tempo, 10% da população afirma estar satisfeita com a democracia no Peru. Carol?
2: Obrigada, Del Boni.
1: A gente volta para Brasília. Igor Cardim tem aqui uma manifestação do ministro Gilmar Mendes sobre as pautas bomba. Oi, Igor.
4: Pois é, Débora, o decano do Supremo Tribunal Federal, ministro Gilmar Mendes, alertou nas redes sociais que propostas legislativas que criem despesas obrigatórias precisam apresentar estimativas de impacto financeiro e indicar a origem dos recursos antes da aprovação. Segundo o ministro, a ausência desses estudos pode levar à declaração de inconstitucionalidade das medidas, conforme o entendimento que já foi consolidado pela Corte. O ministro destacou ainda que a Constituição proíbe a criação de despesas para estados e municípios sem a previsão das respectivas pontes de custeio e lembrou, então, que o STF adotou este entendimento em uma análise do piso nacional da enfermagem recentemente. O ministro também ressaltou que a autonomia dos entes federativos deve ser preservada, levando em conta as diferentes realidades orçamentárias de cada estado e município. Essa manifestação, como a gente trouxe aqui, ocorre após o Senado avançar com propostas que têm impacto fiscal. A CCJ, que aprovou aquela PEC que altera as regras para agentes comunitários de saúde e também agentes de combate às endemias, e a Comissão de Assuntos Econômicos, que deu aval ao projeto que atualiza o piso salarial dos médicos e também dos cirurgiões dentistas, lembrando que essas duas matérias ainda serão analisadas pelo plenário da Casa. Carol, Débora.
1: Obrigada, Igor, pelas informações.
2: E agora a gente fala sobre o caso Deolane Bezerra. Débora, o Ministério Público de São Paulo denunciou a influenciadora Matheus Leite. Boa noite.
5: Pois é, Carol, boa noite a você e também aos ouvintes. Denunciou ela e Marco Williams Herbas Camacho, o Marcola, que é apontado como chefe do PCC por lavagem de dinheiro da facção criminosa. O GAECO, Grupo de Atuação Especial de Combate ao Crime Organizado, também ofereceu denúncia contra outras quatro pessoas. Alejandro Juvenal Herbas Camacho Júnior, irmão de Marcola e também apontado como parte do comando da facção, os filhos de Alejandro, Leonardo Alexander Ribeiro Herbas Camacho e Paloma Sanches Herbas Camacho, e Everton de Souza, acusado de ser o operador financeiro do esquema. Deolane e Everton foram detidos no âmbito da Operação Vernix, deflagrada em 21 de maio. Marcola já estava preso. Leonardo e Paloma estão foragidos no exterior. O órgão aponta que os acusados operaram uma estrutura de lavagem de dinheiro entre 2018 e 2025, principalmente por meio da empresa Lopes Lemos Transportadora, conhecida como Transportadora Lado a Lado. A companhia era administrada por Ciro César Lemos, já condenado por organização criminosa. Segundo a denúncia, Marcola e Alejandro davam ordens para que Ciro repassasse valores às demais pessoas da rede. O inquérito indica que Deolane recebia depósitos fracionados da transportadora e a origem era ocultada por meio de contas da influenciadora. Segundo o Ministério Público, ela planejava reestruturar as próprias empresas e transferi-las para fundos sediados no exterior. Everton de Souza supervisionava prestações de contas e o fluxo do dinheiro. Já Paloma e Leonardo recebiam parcelas dos rendimentos ilícitos por determinação do pai. Cabia à filha de Alejandro orientar Ciro César Lemos sobre a distribuição dos valores. A justiça determinou o bloqueio de mais de 327 milhões de reais em bens, e também foram sequestrados na operação 17 veículos, incluindo modelos de luxo, e 4 imóveis. As defesas negam o envolvimento dos acusados com os crimes apontados nessa denúncia. Carol.
2: Obrigada, Matheus.
1: 7:11.
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1: Oi, PVC. Boa noite, tudo bem?
7: Tudo bem, Débora. E você? Tudo bem, Carol?
2: Oi, PVC.
1: PVC, a FIFA está sendo cobrada sobre o tratamento que os Estados Unidos têm dado às seleções, às comitivas. Tivemos um árbitro que foi deportado, não conseguiu entrar. E o Gianni Infantino deu uma declaração hoje, uma coletiva de imprensa, né? Falou sobre isso?
7: Ele falou sobre isso também, porque, na verdade, ele não estava muito afim de falar disso, não. Ele abriu a coletiva pedindo para falar de futebol. Contraditoriamente, quando veio a terceira pergunta da conferência, alguém perguntou de futebol, ele falou: eu não entendo muito de futebol, eu tenho meus assessores. Mas ele, no começo, na prévia, antes de abrir para as perguntas, ele falou que tinha três questões, que eram o visa, os vistos, o Irã e o árbitro somali. O árbitro somali Omar Artan, que foi proibido de entrar nos Estados Unidos porque alguma investigação que não foi justificada identificou qualquer coisa com alguém que já tinha tido visto para entrar e que já tinha credencial da FIFA para entrar no país. O Infantino disse que tentou resolver o problema do visto do árbitro somali e que infelizmente não conseguiu. Uma pena, ele disse. Na sequência, ele disse que a FIFA não é o rei e que ela tem que respeitar as decisões dos governos e confia nas decisões dos governos. Porque tem um constrangimento inédito nessa história, né? Tem um problema inédito. Assim, é a primeira vez na história da Copa do Mundo que um país sede está em guerra com um país que é participante, que está classificado. E a questão dos vistos, ele se esquivou o tempo inteiro, uma vaselina escorregadia para todos os lados, porque assim, tem um problema que fere o fair play da FIFA. Quer dizer, não existe nada que fira mais protocolo do que ter dois países em guerra jogando na Copa do Mundo. Mas o Irã, os jogadores do Irã, o árbitro somali voltou para casa, chegou aclamado como um herói nacional, disse que vai apitar na Copa de 2030, mas não vai poder entrar no país. O Irã tem vistos para entrar nos Estados Unidos, vai jogar em Los Angeles, vistos de 36 horas. Ou seja, ele não faz o protocolo. Acabou de acontecer aqui a entrevista coletiva do técnico do México e do técnico da Bélgica. Ah, eles estão aqui na véspera, estão fazendo o reconhecimento do gramado, conhecendo o gramado. O Irã não vai poder fazer isso, porque o visto é de 36 horas. Ele chega, joga e vai embora para o México de volta. Isso fere completamente o espírito de igualdade dos jogos. Então, ele sabe que tem um problema, ele falou sobre a questão somali, mas ele se esquivou de arrumar problema com os Estados Unidos. Vamos lembrar que quando a Copa do Mundo no Brasil em 2014 e a Copa do Mundo feminina no ano que vem, a FIFA exige que se crie uma lei geral da Copa, que já foi aprovada para 2027, porque tem Copa do Mundo no Brasil e a FIFA tem que ter liberdade para fazer isso, aquilo e aquilo outro. E aqui não. Aqui nos Estados Unidos não, porque os Estados Unidos são os Estados Unidos. Então foi constrangedora a coletiva do Gianni Infantino, minha visão daqui de dentro.
2: PVC, vamos falar da seleção brasileira? Como é que está a situação da nossa lateral, hein?
7: O Ederson foi testado hoje como lateral direito. Eu não acredito, Carol, que ele vai jogar como titular no sábado. O Ederson vai vestir a camisa 2, que historicamente é de lateral direito, né? Embora o Brasil tenha sido campeão do mundo com o Carlos Alberto Torres como número 4, com Djalma Santos também não era 2, mas historicamente o 2 é o lateral direito. Ele doa a camisa do Wesley, por isso vai vestir as 2. E foi testado como lateral. Mas eu acho que ele está testando para variações. E eventualmente, embora tenha sido uma descoberta da imprensa, que não viu o treino inteiro, variações para ter opções mesmo, de entender se pode ou se não pode. Acho que o lateral vai ser o Danilo, mas é uma novidade hoje. O Rafinha deu entrevista coletiva, disse que ele sente mais carinho na Europa do que no Brasil. E acho que esse é um problema antigo de alguns jogadores que não tem uma torcida aqui, né? O Rafinha jogou no Avaí, no Brasil. Ele não jogou no Flamengo, no Corinthians, no Vasco, no Palmeiras, no Atlético Mineiro, no Cruzeiro. Então ele é mais reconhecido na Europa do que no Brasil. Ele não falou uma mentira, mas não é uma coisa para falar, né? Muito agradável a véspera das dois dias antes da estreia.
1: Tá certo, PVC. Falamos mais amanhã. Até.
7: Beijo, até amanhã, Carol.
2: Beijo, PVC.
1: E você fica agora com o noticiário da sua região.

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1: Matheus Leite tem mais informações sobre policiamento reforçado em Paraisópolis.
2: Pois é, Débora, após dois tiroteios que foram registrados na noite desta terça-feira ali na região de Paraisópolis, que fica na zona sul da capital paulista. O primeiro caso aconteceu durante uma operação da Força Tática da Polícia Militar. Os agentes abordaram um homem que, segundo a corporação, atirou contra eles e tentou fugir. Os policiais também dispararam e o homem foi atingido. Ele foi levado ao Hospital Campo Limpo, também na zona sul da cidade de São Paulo, e permanece internado sob escolta, porque foi preso em flagrante por tráfico de drogas e porte ilegal de arma. Os agentes apreenderam uma pistola, um carregador, munições e drogas. As equipes passaram a ser atacadas com pedras e rojões por pessoas presentes no local, de acordo com a Polícia Militar, quando começou o segundo tiroteio. A corporação afirmou que dois suspeitos passaram numa moto, dando tiros contra uma viatura. Os disparos atingiram a lateral de um ônibus. Ninguém ficou ferido. As câmeras corporais dos policiais em serviço registraram a ação e as investigações prosseguem para identificação e localização dos envolvidos. Débora.
1: Obrigada, Matheus, pelas informações.

0: E não foi só o Guilherme Muniz que decidiu correr debaixo de garoa. A nossa ouvinte Ana Beatriz também mandou áudio aqui pra gente.
1: Boa noite, Débora. Boa noite, Carol e equipe CBN. Aqui é a Ana Beatriz. Tô correndo aqui no CPUSP do ladinho de vocês. Tá começando a cair umas gotinhas. Valeu por me ajudar a ficar bem informada. Bom trabalho para vocês.
0: Obrigada a você, Ana Beatriz, por compartilhar com a gente esse flagrante da cidade. E o Ricardo Bezerra, motorista, também mandou o áudio aqui para a gente.
2: Boa noite, Débora. Ricardo Bezerra, de São Paulo, motorista. E estou passando aqui pelo Parque do Ibirapuera, pegando a alça para 23, sentido Zona Norte. Está dando uma leve gotejada, não está garoando. Deve começar a chover mais tarde. Uma boa noite a todos aí.
0: Obrigada, viu, Ricardo? Ó, segundo o CGE, tem expectativa, sim, de uma chuva leve, né? Não teremos chuva forte, não, mas aí nas próximas horas podemos ter aí mais chuvas fracas, isoladas. E você que está circulando pela cidade, ouvinte, pode compartilhar com a gente.
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4: Movimentação intensa de veículos agora na Marginal Pinheiros, para quem segue no sentido do Cebolão. O motorista começa a pisar no freio ali na altura da ponte do Morumbi, vai assim com bastante dificuldade, pelo menos até a chegada ao Parque Vila Lobos. Depois melhora um pouco o trânsito, mas continua intenso até a chegada ao Cebolão. Como alternativa, o motorista pode seguir pelo corredor das avenidas Brigadeiro Faria Lima, Pedroso de Moraes, Professor Fonseca Rodrigues e Dr. Gastão Vidigal. Também tem bastante movimentação na Marginal Tietê, para quem vai no sentido da rodovia Ayrton Senna. O motorista começa a enfrentar dificuldade na altura da ponte da Freguesia do Ó e vai assim com o trânsito parado, pelo menos até a passagem pela Ponte Cruzeiro do Sul. Depois tem um alívio, mas continua intenso até a passagem pela Ponte Presidente Jânio Quadros. Como alternativa, o motorista pode usar a ligação Leste-Oeste, que tem um caminho melhor, e também o corredor das avenidas Hermano Marquete, Marquês de São Vicente, e as ruas Norma Perutini Gianotti e Sérgio Tomás. Para quem vai em direção à Zona Oeste da cidade de São Paulo, a Avenida Celso Garcia também é uma alternativa para o motorista que quiser evitar a lentidão na Marginal Tietê, sentido da rodovia Castelo Branco. O motorista enfrenta dificuldade na Marginal Tietê nesta direção, desde a altura da Ponte Cruzeiro do Sul até a passagem pela Ponte do Piqueri.

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1: Débora, a gente volta com informação no Rio de Janeiro. Ontem a gente falou sobre esse caso aqui no noticiário local do Rio. Hoje a gente está contando essa história na rede. A gente já riu tanto com essa história ontem aqui no break local. Mas o negócio cresceu, porque ontem teve uma operação da Polícia Federal aqui no Rio. E você pensa, prendeu o quê? Arma, droga? Não, foi uma tromba de elefante empalhada. E aí ficou aquela história de onde saiu a tromba do elefante. Estava num antiquário a tromba desse elefante no centro do Rio. A Polícia Federal achou que podia ser um caso de receptação, de contrabando e tal. E aí a nossa reportagem foi tentar entender o mistério da tromba de elefante empalhada que estava no antiquário no centro do Rio de Janeiro. Juliana Prado, conta pra gente. Já foi colocada em leilão? Enfim, Polícia Federal está tentando entender exatamente a história dessa tromba, né? Boa noite.
2: Oi, Carol. Boa noite a você, a Débora e aos ouvintes mais uma vez. É isso, essa tromba foi apreendida pela Polícia Federal e chegou, viu, a ser anunciada em um leilão de arte e antiguidades. Esse leilão foi feito em fevereiro do ano passado. A peça foi encontrada pela CBN no catálogo de um anúncio promovido por esse estabelecimento. O lance inicial era de R$ 20.700 pela tromba. Apesar disso, o item exposto ao lado de uma obra do Burle Marx não recebeu ofertas. A apreensão dessa peça aconteceu ontem, como você disse, a gente trouxe aqui durante a nossa programação na CBN, feita ali durante uma fiscalização da Polícia Federal. No site do leilão, descrição informava que esse item era uma rara e exótica tromba de elefante isolada, natural, embalsamada da época, datada de 1940. O comprimento foi estimado em cerca de 2 metros. CBN localizou o proprietário da peça mais cedo, que afirma ter adquirido a tromba de forma legal. Augusto Caldeira, dono do antiquário do século passado, é o nome do antiquário dele, diz que vai prestar esclarecimentos às autoridades. Ele espera que a peça seja devolvida após a conclusão das investigações. Vamos ouvir.
3: O pessoal falou que a mãe gostava muito de elefante e o pai presenteou a mãe com a tromba. Eu tô dentro de uma residência. Não foi ninguém que me trouxe na minha porta para vender, que eu não sei de onde vem. Eu tô dentro de uma residência, olhei a peça, a pessoa quis vender, comprei cadeiras, comprei mesas, poltronas, comprei um lote e trouxe a tromba junto. A lei referente a isso é de 1998. Essa tromba é de 1940, foi o que o rapaz falou.
2: A Polícia Federal instaurou um inquérito ali para apurar os crimes de contrabando e receptação. O material foi apreendido, será submetido agora à perícia para confirmar, afinal de contas, a espécie desse animal e reunir informações aí, o maior número possível de informações que possam auxiliar na investigação. O objetivo é esclarecer a origem da tromba, como ela entrou no país e em que circunstâncias ela estava exposta ou oferecida à venda. O comércio de partes de animais silvestres, especialmente de espécies protegidas por normas internacionais, depende, claro, de documentação específica e de autorização dos órgãos fiscalizadores. Carol.
1: Obrigada, Juliana. E segue o mistério, Débora. Como é que a tromba do elefante foi parar numa casa na Ilha do Governador? Isso que não sabemos, mas estava nesse antiquário e gerou toda essa polêmica. Tem foto no site da CBN, tá? Da tromba do elefante, para quem ficar curioso.
4: Nosso ouvinte que nos acompanha aqui pelo nosso canal do YouTube, pelo Globoplay,
1: tá vendo,
4: consegue ver a tal da tromba. Um item de gosto duvidoso.
1: Horrível, diria, né, Débora? Né? Você está sendo generosa, né? É um negócio horroroso, gente. É muito feio.
4: É, a pessoa gostava muito de elefante.
1: Que coisa. Imagina você ter isso dentro da sala de casa.
4: Não, não imagino. Na minha casa, não. Nem da
1: não
4: sua.
1: É. Na minha também, não. Alguém, alguma família, na Ilha do Governador, tinha uma tromba do elefante, que é objeto de decoração, na sala de jantar, assim, uma tromba.
4: Tem gosto pra tudo, amiga. A gente vai encontrar vários objetos de decoração que a gente não gosta, que a pessoa gosta. Que eu realmente, né, a gente nunca tinha visto a tromba de elefante. E, enfim... É isso. Alguém escolheu uma tromba de elefante para enfeitar a sua casa.
1: Eu só bato palmas para os nossos repórteres que dão essas notícias sem rir, porque ontem a Júlia Viana entrou com essa história aqui no break local. Todo mundo segurando. Eu, Juliana Prado, Ramon Lemes, nosso operador, com vontade de rir. E ela brava ali, lendo com seriedade. Eu não sei como é que ela conseguiu, porque todo mundo gargalhou quando acabou. É bom demais, gente. Só no Rio de Janeiro mesmo.
4: Parabéns a Júlia Viana, então.
1: E a Juliana Prado agora também, que ficou seríssima.
4: É verdade. Ela tratou com muita seriedade esse tema. Parabéns, Ju. A gente vai agora para mais uma pausa e você fica com o noticiário local.

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0: polícia encontrou um imóvel com bloqueador de sinal, Matheus Leite?
1: Pois é, Débora, o imóvel que era usado como centro de manipulação de celulares roubados na capital paulista. Esse espaço foi localizado durante uma operação contra o grupo criminoso conhecido como Gangue do Quebra-Vidro. Os agentes saíram às ruas inicialmente para cumprir 19 mandados de busca e apreensão contra suspeitos de receptação. Uma pessoa foi presa e outras 8 são investigadas por envolvimento nesse esquema. A investigação aponta que no imóvel os aparelhos roubados eram organizados, classificados e preparados para revenda ou desbloqueio. Os agentes apreenderam 182 celulares e diversos objetos de valor, incluindo 42 alianças. O valor total do material apreendido pode chegar a R$500 mil. Essa operação foi coordenada pela 2ª Delegacia da Divisão de Investigações sobre Crimes contra o Patrimônio do DEIC, o Departamento Estadual de Investigações Criminais. Ao todo, 50 policiais civis foram mobilizados. Os alvos da ação respondem pelos crimes de associação criminosa, roubo, furto, receptação e furto eletrônico. Débora.
0: Obrigada, Matheus, pelas informações. 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

0: 1º de junho, o primeiro caso suspeito de ebola neste ano foi descartado. Na ocasião, o paciente era um homem de 37 anos. Exames apontaram a presença de uma bactéria causadora da meningite no organismo dele. O homem permanece internado. Débora.
1: Obrigada pelas informações, Matheus Leite. Temperatura caindo na cidade de São Paulo. Tem garoa em vários pontos, agora 18 graus. Você que está circulando aí pela cidade, pode contar pra gente onde é que você está vendo, onde é que está garoando. Ou na sua, já chegou em casa, também pode dizer se está chovendo por aí, se está garoando. Se é uma garoa, se é uma chuva fina, compartilha aqui com a gente pelo nosso WhatsApp. O 11 99911-9981. Aqui na região do Butantã tem chuva fraca, estou olhando aqui pela janela. Marginal Pinheiros, tem trânsito bom pela pista expressa, no sentido Interlagos, pelo menos para quem está aqui próximo à ponte da Eusébio Matoso. E no sentido do Cebolão, um pouco mais carregado. Okay? O motorista que segue pela pista expressa encontra dificuldades aqui pela Marginal Pinheiros. É claro que a chuva ajuda, a garoa fina ajuda a piorar o trânsito, né? Deixa tudo muito mais congestionado. Há pouco estava vendo imagens aqui na TV Globo, da Marginal Pinheiros, já perto do Brooklyn, por lá praticamente um estacionamento.
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0: Quarta-feira, 10 de junho de 2026. O presidente do Supremo Tribunal Federal, Edson Fachin, criticou tentativas de questionar atos de autoridades brasileiras em jurisdições estrangeiras, alertando para os riscos de ingerência. Em meio a ações de apoiadores do ex-presidente Jair Bolsonaro nos Estados Unidos, o magistrado defendeu a cooperação internacional, mas destacou que esta não deve ser confundida com interferência. Ele reforçou ainda a importância da independência dos órgãos jurisdicionais brasileiros. A Secretaria de Estado de Saúde de São Paulo investiga um novo caso suspeito de ebola na capital paulista. A paciente é uma brasileira de 31 anos que esteve a trabalho na província de Kivu do Norte, no leste da República Democrática do Congo. Ela desembarcou no Brasil na última semana e passou a apresentar sintomas como febre e diarreia. A mulher foi transferida para o Instituto de Infectologia Emílio Ribas e permanece em leito de isolamento com quadro estável. Os candidatos Roberto Sanches, da Juntos pelo Peru, e Keiko Fujimori, da Força Popular, disputam voto a voto a eleição presidencial peruana. A votação foi no domingo e a apuração segue em curso. 3 dias após as votações do segundo turno, com quase 98% das urnas apuradas, a diferença entre os dois candidatos é de menos de um ponto percentual, pouco mais de 9 mil votos. Sanches está à frente, com 50,025% dos votos, enquanto Fujimori tem 49,975%. O fundador da Microsoft, Bill Gates, afirmou a membros do Comitê de Supervisão da Câmara dos Estados Unidos que não tinha conhecimento dos crimes sexuais de Jeffrey Epstein. O bilionário também alegou que Epstein tentou usar informações sobre a vida pessoal dele, incluindo uma traição no casamento, para pressioná-lo. Gates afirmou que foi apresentado ao financista em 2011, em razão de uma doação para uma instituição de saúde. Horário de Brasília, 7h34.
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2: Samantha Klein tem informações em Brasília sobre a análise do STF de recursos de Big Techs. Oi, Samantha.
3: Isso, Débora, Carol. Olha, ao julgar os recursos das Big Techs, o ministro Dias Toffoli manteve a ampliação da responsabilização das plataformas pelos conteúdos publicados por usuários e também defendeu que essa medida não se trata de censura. Vale lembrar que ele não terminou o voto dele ainda e a sessão foi interrompida e será retomada amanhã. Os ministros estão analisando 12 embargos de declaração da Meta e do Google, entre outras entidades do setor de tecnologia, quanto a uma decisão do ano passado que declarou o artigo 19 do Marco Civil da Internet para

0: parcialmente inconstitucional. Com a mudança, a corte passou a admitir hipóteses de responsabilidade das plataformas, mesmo sem uma decisão judicial. Toffoli acatou alguns pedidos das Big Techs, propôs também uma data de 60 dias para adequação das empresas às novas regras, isso depois de encerrados todos os recursos. Entre alguns exemplos, no caso de conteúdos impulsionados, o ministro votou pela presunção relativa de culpa da plataforma. Com relação à circulação massiva de conteúdos ilícitos graves, definiu a responsabilidade imediata de retirada do ar. Isso em especial para provedores aí, redes sociais com mais de 1 milhão de usuários registrados no Brasil. Para os crimes contra a honra, como calúnia, injúria, difamação, ele defendeu a remoção dependendo de uma ordem judicial, enquanto a regra da remoção por notificação para crimes graves, como terrorismo, crimes contra a mulher e infância, essa retirada precisa ser realmente imediata. Com vocês.
1: Obrigada, Samantha, pelas informações. São 7h37.
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0: Cássius Veloso, muito boa noite. Você continua acompanhando o Web Summit no Rio?
1: Oi, Débora, boa noite para você, boa noite para Carol, para todos. Seguimos aqui firmes e fortes, terceiro dia de evento.
0: Oi, Tassos. Ô, Tassos, nesse mundo de inteligência artificial, tem um termo que está ganhando destaque, né? Que é o agente de IA. O que, que é isso? Como é que a gente utiliza no dia a dia? Agente de IA faz e serve café ou não?
1: Você já usou um agente de IA, Débora? Sabe o que é?
0: Eu não faço a menor ideia.
1: Então, é hoje o dia. Primeiro, vamos entender a situação. Imagina o seguinte, ChatGPT, Copilot, Claude, etc. São sistemas em que a gente se acostumou a conversar com eles. Você manda alguma coisa, o sistema responde. Você manda mais uma e aí vai elaborando uma conversa. Então, esse foi o começo da inteligência artificial. E quando a gente chega no assunto do agente de IA, é um avanço em relação a esse tipo de funcionalidade, porque o sistema ele vai ficando mais completo, ele vai ficando mais sofisticado e ele consegue fazer mais coisas. Esse termo agente, que foi uma tradução do inglês, talvez nem seja o melhor nome, o melhor que a gente tem, porque ele indica uma certa autonomia, uma autonomia do robô, do computador, do celular, para realizar tarefas sem depender tanto do ser humano, que fica naquele vai e vem de instruções. E esse tem sido o grande termo do momento. Existem empresas que estão treinando seus funcionários, estão dando curso. Tem gente que coloca no YouTube também, por aí vai, mostrando como formatar esses agentes para que eles façam uma série de coisas. Na realidade, o que você quiser. Então, eu conto um exemplo pessoal meu que eu estou configurando ainda, tem uns 10 dias. Eu pluguei o meu e-mail, os meus e-mails, na realidade, num agente que me auxilia a fazer certas buscas. Então, se antes eu precisava colocar lá um assunto e fio...
0: Ah, não. Perdemos o Tassius? Agora que estava ficando bom, caiu a ligação. O Tassius estava explicando para a gente. Voltou. E aí, você estava treinando o seu agente?
1: Então, eu pluguei nos meus endereços de e-mail e aí, conforme eu faço certas perguntas, o agente lê as mensagens e já propõe as respostas e propõe até ações em cima dessas respostas. Ainda é um exemplo muito simples. Tem gente que pluga o e-mail.
0: Ah, gente, vamos tentar refazer essa ligação com o Tassius. Eu ouvi uma experiência que, quer dizer, estou vivendo uma experiência que talvez seja um agente de IA. No meu curso de pós-graduação, a gente tem lá uma área onde o professor coloca todos os textos, todas as informações sobre a disciplina, né? E daí tem um IA, a gente entra nessa área e pode fazer a busca do assunto dentro do material que ele disponibilizou. Tô desconfiada que isso é um agente de IA, Carol.
2: Será?
0: Não, pelo que o Tassius está explicando. Parece que sim, porque ele treinou a inteligência artificial a fazer a busca, a tirar dúvidas sobre aquele conteúdo específico da disciplina. Uma disciplina super difícil, inclusive. Métodos quantitativos, matemática, estatística pura.
2: Nossa.
0: E tem ajudado bastante. Quando a gente tem dúvida, a gente faz a busca ali, ele já vai no... Eu não sei se o Tassius conseguiu ouvir, mas você citou aí o exemplo, né, do agente de IA, que sugere respostas pro e-mail. Aí no meu curso da pós-graduação, a gente tem lá, dentro do material que o professor disponibiliza, uma área em que a gente pode perguntar para a IA coisas relacionadas à disciplina. E ela explica, baseado naquele material. Seria um agente de IA?
3: Ainda é um chatbot, Débora.
0: Ah, tá.
3: Um agente de IA, ele depende de mais coisas conectadas nele. E com isso vai propondo soluções mais elaboradas. Ele pode navegar na internet, ele pode controlar o seu computador, ele assume o teclado e o mouse. Se você falar e explicar direitinho, ele cria um e-mail em seu nome, pode ter uma rotina do tipo todo dia pela manhã, às 9 horas da manhã, faça uma seleção, faça um relatório dos meus compromissos do dia, mas já me aponte o que é prioridade e o que não é diante dos relatórios anteriores da empresa. Esse seria um exemplo de um agente de IA. Você vê como o comando vai ficando muito mais complexo, vai dependendo de outros serviços que são plugados nele. Então, só que isso no mundo das empresas pode ter um valor gigantesco, conforme essas coisas são orquestradas, esse é o termo, é a orquestração. E hoje, durante o Web Summit, eu conversei com a Priscila Larham, que é presidente da Microsoft, e ela estava me contando que ela enxerga 4 níveis para a implementação de um agente de IA na vida de uma pessoa ou na vida de uma empresa. Eu separei um trecho, vamos dar uma olhada.
2: Acho que tem 4 coisas que podem acontecer quando a gente pensa em agentes de IA. É você cria alguma coisa e usa IA para melhorar. Segundo é quando você é um editor. Você dá uma tarefa, né, para IA, ela executa e você revisa. Depois você tem o diretor. Você dá direções para a inteligência artificial, ela executa e te usa como um balizador e aprovador daquilo. E o orquestrador é aquela pessoa que cria para ele mesmo, olha, eu tenho esse conjunto de agentes que vão trabalhar entre eles para resolver um problema. E eu só vou ser acionado como humano no momento que você chega em um bloqueio.
0: Otácios, Leopoldo Rosa, você conhece bem, né? Colabora aqui com a gente, o nosso ouvinte também conhece, diz que está vivendo só por conta de agente de IA, diz que já fez vários, diz que vai me dar um curso, gente, vou aceitar.
4: Tô precisando também, tô por fora, assim.
3: Não, e assim, o agente, ele atua às vezes como um assistente. Tem pessoas mais avançadas no mundo da IA que já colocam vários, com perfis diferentes, então um é mais analítico, o outro é o advogado do diabo que fica questionando esse de perfil mais analítico, aí tem um que é apaziguador, então colocam os próprios robôs, digamos assim, né, os robôs digitais, para conversarem, debaterem e entregarem o resultado. Então é um pinga-fogo que você consegue fazer também com a inteligência artificial.
4: Otácios, deixa eu aproveitar que você está aqui para falar sobre o evento, né, que é um evento de inovação que tem importância também para o ecossistema de negócios. Como é que as empresas se relacionam aí?
3: Carol, esse é um evento que tem palestras, tem as masterclasses, que são grandes aulas de autoridades em variados assuntos, mas também tem muita roda de conversa e roda de negócios. Tanto que esse ano foram 1.712 startups que se inscreveram no Web Summit Rio, 688 investidores que estão participando, e existe todo um movimento para que, né, essas pontas elas se conectem. Inclusive, uma curiosidade é que é o ano em que mais cresceu o número de empreendedores solo também. E tem uma suspeita aqui, é de que eles estejam usando a inteligência artificial para também criar coisas sem depender de equipe, etc. Mas no caso dos negócios, é muito comum encontrar estandes, até pequenos. São balcões onde as empresas colocam, as startups colocam telas de computador e vão demonstrando. Tem uma que trabalha no mundo jurídico, outra no mundo da medicina, outra em educação, e com coisas muito específicas, para professor, para o advogado que lida com privacidade, e por aí vai. E começam essas rodas de conversa por aqui, e o que a Renata Petrovic, do Head de Inovação do Bradesco, me contava também ao longo do dia, é que as conversas começam aqui, mas elas vão evoluindo fora do Web Summit. Então, o Web Summit é um catalisador. Você não chega a fechar um contrato durante um evento, ou pelo menos é muito difícil, mas você gera os chamados leads, todo marketing conhece esse termo. Então você começa ali, cadastra o nome da pessoa que está interessada no seu produto, depois vai lá, manda uma mensagem, marca uma reunião, uma call, né? O pessoal que gosta do inglês, marca essa call e desenvolve melhor a ideia, e depois isso pode ter um impacto de... ao longo de todos os Web Summits, e o evento está fechado para ocorrer no Rio até 2030, serão, eu estou aqui puxando de cabeça agora, mas estava algo na casa do bilhão de reais de impacto econômico. Se eu estiver equivocado, eu peço desculpas, mas é mais ou menos por aí, por causa dessas conexões que são feitas entre empreendedores, os próprios criadores de programas de computador, uhum, e as startups e investidores.
0: Valeu, Tássio. Beijos, até.

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1: Matheus Leite tem mais informações sobre investimentos no Rio Pinheiros.
2: Débora, o governo de São Paulo anunciou um pacote de investimentos de 24 milhões de reais para melhorar a infraestrutura, a segurança e a qualidade ambiental das margens do Rio Pinheiros. Em parceria com a EMAI, a Empresa Metropolitana de Águas e Energia, o projeto tem como objetivos a recuperação de ciclovias, o reforço da iluminação e a instalação de câmeras de monitoramento e gradis de proteção ao longo do rio. Uma das principais ações será a reforma do trecho de aproximadamente 3 quilômetros da ciclovia entre o Parque Bruno Covas e a região do Socorro, na zona sul da capital paulista. Asfalto deteriorado, falta de sinalização, mato alto e ausência de proteção entre a via e a Marginal Pinheiros são alguns dos problemas encontrados atualmente no trajeto. Segundo a EMAI, as obras devem ser concluídas em até 5 meses. A empresa também afirmou que estuda ampliar os acessos às ciclovias e criar novas conexões entre os dois lados do Rio Pinheiros. Débora.
1: Obrigada, Matheus, pelas informações. O prefeito de São Paulo, Ricardo Nunes, anunciou o afastamento de Rodrigo Ravelli Bouzan do cargo de gerente de eventos da SP Tours. Segundo o prefeito, Ravelli está sendo investigado pela Controladoria Geral do município por ligação com uma rede de empresas que atendem o Instituto Conhecer Brasil, da empresária Karina Ferreira da Gama, em contratos com o município. Essas informações são do portal G1. A empresária é a mesma da ONG, que tem um contrato milionário de instalação de pontos de Wi-Fi na cidade de São Paulo, e também é dona da produtora Go Up, que produz o filme Dark Horse, sobre a trajetória do ex-presidente Jair Bolsonaro. Karina da Gama e suas empresas foram alvo de uma operação da Polícia Civil na semana passada. Nós noticiamos aqui na CBN. De acordo com a denúncia do portal Metrópolis, Ravelli teria favorecido o ICB a firmar contratos dentro da SP Tours depois que assumiu o cargo na empresa municipal de eventos. Essas, portanto, são informações aqui do portal G1, que, segundo essa reportagem, né, Ravelli era sócio da Complexes Soluções Integradas, que também foi alvo de um mandado de busca e apreensão da Polícia Civil durante a operação sem Wi-Fi na semana passada. Conforme o G1 publicou, Karina Gama chegou a apresentar à Prefeitura de São Paulo uma nota cancelada de 2 milhões da Complexes na prestação de contas do contrato de Wi-Fi com a Prefeitura de São Paulo. O dono atual da Complexes é o empresário André Feldman, amigo de Karina. Eduardo Ferreira Franco, que é conselheiro do ICB, também foi sócio da mesma empresa, da Complexes. A apuração aponta que já na SP Tours, Ravelli pagou 3 milhões e meio em despesas de um evento da ONG comandada por Karina com verba pública da empresa municipal de turismo. Ele também foi fiscal de 9 milhões em contratos com empresas de um de seus sócios na Complexes, é o que diz a reportagem. Em conversa com o G1 por telefone em 20 de maio, Karina afirmou que desconhece as notas mencionadas pela reportagem, mas não tem controle se um fornecedor contratado anula uma nota. As notas fiscais do próprio instituto, as glosadas, foi o que ela diz, né? Ela mesma que apontou para a prefeitura os problemas. Foi essa a resposta a Karina para a reportagem. A dona da ONG informou ainda que o ICB e as três firmas que estão em nome dela funcionam no mesmo endereço para que possa manter o controle sobre essas empresas.

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1: Igor Cardim está de volta com informações sobre o avanço da pauta bomba, que gera aumento de gastos públicos no Congresso. Tem também negociação de dívidas rurais por aí, né, Igor?
2: Pois é, Carol, o avanço da terceira pauta-bomba no Senado Federal, desta vez no plenário do Senado. Os senadores aprovaram um projeto que cria uma linha especial de crédito para renegociação de dívidas dos produtores rurais com recursos do Fundo Social do Pré-Sal. Como o texto foi alterado agora pelos senadores, essa proposta volta à Câmara dos Deputados antes de seguir para a sanção presidencial. Acontece que a medida, ela enfrenta resistência do governo federal e não tinha apoio da pasta econômica. Segundo o Ministério da Fazenda, caso todos os produtores rurais aptos a aderirem ao refinanciamento, entrem ali neste programa de refinanciamento, o impacto na dívida pública pode chegar a 817 bilhões de reais ao longo de 13 anos, sendo 150 bilhões apenas no ano que vem. Já o relator da proposta, o senador Renan Calheiros, disse que o custo seria bem menor, de cerca de 120 bilhões nos 10 anos. Antes da votação, o próprio ministro relator, o senador relator dessa proposta, Renan Calheiros, outros senadores da base do governo foram até o Ministério da Fazenda encontrar Dario Durga para tentar construir um acordo, mas não teve consenso. Também fracassaram outras negociações conduzidas pelo próprio presidente do Senado, Davi Alcolumbre, que decidiu manter a análise da matéria para esta quarta-feira, mesmo sem apoio da equipe econômica. Carol.
1: É muito dinheiro, hein, Igor? Quantos bilhões que você falou? 800?
2: 817 bilhões em 13 anos. Isso é o que a equipe econômica avalia. Já o relator diz 120 bilhões. A diferença também é grande, né, Carol?
1: Também. Bom, de qualquer jeito, 120 também já é muito dinheiro, mas é que 800 e tanto é uma enormidade, né? Obrigada, Igor.
3: Você fica agora com o noticiário.

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5: Da camisa amarela aos enfeites para cachorro, a Copa do Mundo já movimenta a Rua 25 de Março, na região central de São Paulo. Há poucos dias da estreia do Brasil, lojistas correm para repor produtos e torcedores deixam as compras para a última hora.
6: A Rua 25 de Março, no centro de São Paulo, já entrou em clima de Copa do Mundo. A seleção brasileira estreia no sábado, às 7 da noite, contra o Marrocos. E até lá, o comércio espera movimento forte. Nas lojas, o produto mais procurado é a camisa do Brasil. Os modelos variam de R$ 40 a mais de R$ 220. Mas o torcedor também procura chapéu, boné, cartola, óculos, bandeira, bandeirola e enfeites para decorar a casa. Tem gente que não esqueceu nem dos pets. Só Marie foi a 25 de março para comprar tutus para a Lua e Mel, duas Yorkshires que são mãe e filha.
7: Queria entender, ninguém pode ficar sem roupa,
8: não, você está comprando nem as dogs. São duas cachorrinhas que vai ter que estar vestida, preparada para o dia, para estreia.
7: Então você comprou esses tutus aí?
8: É, olha aqui que top. Umas roupinhas bem bonitinhas. Primeira Copa do Mundo delas.
7: Ah, então é que elas tragam sorte pra gente, né?
8: Sim. É, com certeza, vai trazer.
6: Jéssica Lebrão trabalha em uma loja da rua e diz que a Copa já movimenta mais o comércio do que datas fortes como o Carnaval e ainda detalha quais as principais procuras para camisas da seleção.
9: Tá bem melhor as vendas do que no Carnaval, do que no Natal. Minha vontade é que o Brasil ganhe a Copa porque eu consigo pagar todas as minhas dívidas. No dia da convocação começou mesmo a venda das camisetas.
7: E o que que sai mais?
9: Tá saindo sem Neymar. Não estão pedindo Neymar, estão pedindo muito pro Vinícius Júnior. Hendrick.
6: Em algumas lojas, os produtos já começaram a acabar. Elias Âmbar é dono de um comércio que há cerca de 70 anos está na 25. Ele explica que como a Copa é realizada só de 4 em 4 anos, os lojistas não conseguem manter estoques muito grandes. Depois de um fim de semana forte de vendas, eles agora correm para repor mercadorias.
10: O que mais sai são as bandeirinhas, né? Esses cordões aí, assim, com bandeirinhas para decorar. Então, o pessoal decora as ruas, decora as escolas, as festas, as empresas. Então, a procura por bandeirinhas é disparado o melhor. E daí, bandeiras do Brasil também vende bastante, né? Capô de carro, sabe? Para enfeitar o capô, o espelhinho. É, temos várias coisinhas.
6: A expectativa dos comerciantes é de um movimento ainda maior até sábado. De São Paulo, Pedro Fagundes.
5: É, o pessoal tá animado com a Copa do Mundo. Ó, tem mais mensagem de ouvinte chegando por aqui. O Ricardo Silesse tá no Minhocão, mandou uma foto aqui, tá chuviscando e o trânsito tá ruim por lá. Um ouvinte que não se identificou, tudo parado ali no entorno da Paulista, na Bernardino de Campo, nas ruas próximas. O Almir, Mogi das Cruzes, garoando, 14 graus por lá, tá frio, hein? O José Paulo do Ipiranga disse que começou a chover de forma consistente. Não chega a ser um temporal, mas a chuva está mais forte lá no Ipiranga. E o trânsito ali na região do terminal do Sacomã está daquele jeito, completamente travado. Obrigada pelas mensagens.

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1: E antes da gente encerrar, ó, corre lá no nosso canal do YouTube, no Globoplay, para ver imagens de ruas enfeitadas que nossos ouvintes mandaram. A Sandra Moreira é de BH, ela enfeitou o condomínio onde ela mora. Até a cachorra dela tá no clima da Copa, hein? Como os cachorros de São Paulo também. Uma ouvinte de Bertioga, ó lá, tá com a camisa. Ah, 10, né? Neymar.
2: Claro.
1: Tem uma ouvinte de Bertioga que nos identificou, mas a rua tá pintada. Tem imagem aí dessa rua de Bertioga? Bertioga é no litoral aqui de São Paulo. Ai, travou o computador. Mas, ó, tem outro ouvinte também que não deixou. Agora, estamos vendo. Bertioga, é isso? Não, é de um outro ouvinte também, mas ele é de São Caetano, aqui na região metropolitana. Pintou a rua junto com o pessoal do condomínio. Ó, eu tenho uma coisa para falar para vocês. A pintura de ruas, elas têm. É preciso ter uma autorização da prefeitura para pintar o espaço público. Não é só sair pintando, não, tá, gente? Não pode pintar as faixas de sinalização, obviamente. Quer pintar a rua aí no seu bairro? Tem que pedir para a prefeitura. E no caso dos condomínios, a liberação da pintura depende da administração. Então, ó, com uma boa conversa, dá para aproveitar a Copa pintando a rua também. Beijo, Carol. Até amanhã.
2: Beijo, Débora. Amanhã é mais tarde, ponto final, né? 6:30.
1: Exato, porque tem a abertura da Copa aqui, a CBN vai transmitir, e também o primeiro jogo da Copa, México e África do Sul. A gente se encontra ali por volta de 6:30. E a produção do Ponto Final CBN foi do Ender Stalles, trabalhos técnicos do Daniel Mesquita e do Henrique Dias. Muito obrigada pela companhia. Até amanhã.

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0: Quarta-feira, 10 de junho de 2026. O Senado aprovou o projeto de lei que permite a negociação de dívidas de produtores rurais. O governo federal é contra a iniciativa e o Ministério da Fazenda calcula um impacto fiscal de 120 bilhões de reais até 2027. O texto, alterado no Senado, vai retornar à Câmara. O Executivo busca limitar o benefício aos produtores afetados por calamidades, mas enfrenta a resistência do agronegócio. O governo federal determinou que a venda ou transferência de precatórios envolvendo a União e entidades deve ser comunicada à Advocacia Geral da União, após o caso do Banco Masteris por descontrole no mercado de ativos. A norma, que visa melhorar a gestão e a coordenação de dados, entra em vigor em 180 dias com um canal eletrônico para comunicações. O volume de precatórios da União cresceu significativamente, passando de 113 mil em 2021 para mais de 157 mil em 2022, totalizando 60 bilhões de reais. Os Estados Unidos realizaram nessa noite uma nova onda de bombardeios contra o Irã, segundo informações do Comando Central do Exército Norte-Americano. Mais cedo, Teherã havia prometido retaliar Washington. Ainda é incerto o impacto dos ataques de hoje à trégua no conflito no Oriente Médio. No horário de Brasília, 8:04.
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1: Muito boa noite a você, amigo e amiga, ouvintes aqui do Quatro em Campo. Vamos juntos até as 9 horas da noite. Muito obrigado a você que se liga no nosso podcast. Você que acompanha o programa nas mais diversas plataformas digitais. Faltam menos de 24 horas para a bola rolar e começar a Copa do Mundo, gente. Está chegando a hora. Hoje, dia 10 de junho.
0: Escalação.
1: Gabriel Dudziak, tudo bem, Dudes? Boa noite.
2: Tudo bom, Éboli? Boa noite.
1: Bruno Faria, fala, Brunão. Boa noite.
3: Fala, Éboli, tudo bem? Boa noite para você, amigo. Boa noite para todo mundo que nos acompanha.
1: E Guilherme Pradella, tudo bem, Pradella? Boa noite.
4: Tudo bom, Éboli? Boa noite para você e para os ouvintes.
1: Ramon Lemes.
0: Primeiro tempo.
1: Muito bem, como fizemos ontem, né? Já temos um posto nos Estados Unidos, em New Jersey, ali acompanhando o dia a dia da seleção brasileira. Leonardo Dai, tudo bem, Léo? Seja bem-vindo mais uma vez. Boa noite, amigo.
5: Tudo bem, Éboli. Boa noite. Boa noite aos companheiros e aos ouvintes do Quatro em Campo também.
1: Quer dizer, então, que hoje foi dia de bolinho, de festa. Hoje é aniversário de Carlo Ancelotti, Carleto, 67 anos, olha aí. Ah, meu Deus do céu. E que o Ramon me arruma. É, Carleto, mas o presente é você que tem que dar pra gente, viu? É você que tem que dar pra gente. Uma boa estreia, lá na frente, quem sabe, o sexto título mundial. Por enquanto ele tá todo enrolado, hein? Abrindo os presentes lá, porque hoje mais um dia, né, Léo, de observações, de festa. Como é que foi esse dia de aniversário de Ancelotti e, logicamente, mais importante, mais um dia de preparação para a seleção brasileira, né, Léo?
5: Não, primeiro que eu é irresistível fazer a brincadeira, né? Se o técnico pudesse pedir um presente, o que será que ele pediria? Um lateral direito? Um atacante? Um goleiro? O que será que ele pediria? Mas enfim, como não dá para pedir nada, tem que se virar com o que tem mesmo. É, a seleção brasileira hoje fez um treino fechado para a imprensa, tirando aqueles 15 minutos iniciais, né, como todos os dias, e aberto para convidados de patrocinadores. Teve ali a festinha para o técnico da seleção no campo, né, tal. Depois teve um bolinho no hotel, aquela coisa toda, para a gente, para eles comemorarem, né, os 67 anos, do técnico da seleção brasileira. É, o Rafinha deu entrevista coletiva hoje. E ele falou sobre a preparação para o jogo contra o Marrocos, e acho que é interessante a gente começar por aí, porque geralmente, né, uma estreia de Copa do Mundo para uma camisa com o peso que tem a camisa da seleção brasileira é o momento em que o adversário se vira para tentar decifrar o Brasil e saber como parar o Brasil, né? E o Rafinha está dizendo que o Brasil que está trabalhando muito em cima das características, virtudes e defeitos do Marrocos para armar o plano para a estreia.
6: Cara, a gente ainda estamos vendo alguns lances deles, alguns pontos fortes, alguns pontos fracos, onde a gente possa ter mais facilidade para poder encarar esses tantos pontos fracos e estar bem preparado para os pontos fortes dele. Então, a gente ainda tem bastante dias pela frente ainda até o jogo para poder aprimorar melhor o que a gente precisa entender sobre eles.
5: Porque... É isso, tentando aprender o Marrocos, viu, Éboli, para a estreia.
1: Daqui a pouquinho o Léo vai trazer mais aí do Rafinha, mas já quero, nesse primeiro tema aqui, o Dudes, ontem a gente até fez uma introdução, falou alguma coisa sobre a seleção do Marrocos, e é o seguinte, pontos fortes do Marrocos, um deles é o lado esquerdo, mas o lado esquerdo foi devastado. Isso aí contribui e ajuda para o nosso lado direito improvisado, Dudes?
2: Eu não vejo dessa forma, não. Acho que o jogo vai depender do que as equipes vão fazer com bola, sem bola, mais do que por esse lado ou pelo outro lado, sabe? Claro que a gente poderia fazer essa projeção, sim, de quem é o meia direita, né? O Paquetá, se o Ibanhas vai passar, não vai passar, se o Danilo, no caso, né, vai passar, não vai passar. mas eu acho que não vai ser tanto por aí, não. Eu acho que o jogo tende a se desenrolar mais em outras questões. Questões como quem vai ter mais posse de bola, quem vai atacar de forma mais direta, quem vai trocar um pouquinho mais de passe, quem de repente vai usar mais velocidade, quem vai ter um pouquinho mais de cadência. Eu acho que o jogo passa mais por esses fatores e menos por dois bons daqui contra dois ruins lá e vice-versa. Acho que é muito dinâmico para a gente achar que alguém vai ficar insistindo sempre pelo mesmo lado e que vai ter sucesso ou que vai ter erros por sempre jogar na mesma parte do campo. Eu acho que não vai ser muito por aí, não.
1: O desenho hoje que ficou é Alisson, Danilo, Gabriel Magalhães, Marquinhos, Alexandro, Casimiro, Bruno Guimarães, Paquetá, Rafinha, Vinícius Júnior e Matheus Cunha, é isso?
5: Tem duas posições aí que eu tenho dificuldade para te trazer informação. Em outras palavras, não tenho informação, que são as laterais, né? A gente sabe que tem ali uma confiança muito grande no Danilo e no Alexandro, não só pelas questões de liderança, em especial no caso do Danilo, né? Mas também pelas questões de técnicas mesmo, de achar que o Danilo dá conta pela experiência que tem de um jogo desse contra a seleção do Marrocos. Mas eu não tenho informação de que essa escalação está definida. Também a gente tem sinais que seriam favoráveis ao Roger Ibáñez, né? Acho as duas laterais, mas em especial a lateral direita, é a posição ali em que a gente só vai saber antes do jogo se na entrevista coletiva ele confirmar, né? Não, vai jogar o fulano, como ele fez, por exemplo, com algumas posições nos amistosos. As outras duas, né, eu falo quatro no total, porque tem sete nomes aí que não são segredo para ninguém, né? Alisson, Marquinhos, Gabriel Magalhães, Casemiro, Bruno Guimarães, Rafinha e Vinícius Júnior. Aí tem as duas laterais, nove, os dois da frente. De fato, se não houver aí nenhuma reviravolta de última hora, Matheus Cunha volta para o time e o Lucas Paquetá entra também, já que de todos os testes que foram feitos contra o Egito e contra o Panamá também, o que deu menos resultado, os que deram menos resultado, né, como escalação titular, foram os do Igor Thiago como titular contra o Panamá e do Luiz Henrique como titular no jogo contra... Quando jogou como titular, né, quando ganhou a chance contra o Panamá e o Igor Thiago contra o Egito. Então, nesse sentido, acho que está mais encaminhado para Paquetá e Matheus Cunha. Nas laterais, tenho mais dificuldade de te afirmar, assim, categoricamente, que vai ser isso mesmo.
1: Aí então eu pergunto para vocês, Bruno, considerando então que os dois principais pontos de interrogação nesse momento estão nas duas laterais, como é que você preencheria para a estreia esses dois pontos de interrogação? É Danilo e Alexandro, é Ibáñez e Alexandro, é Ibáñez e Douglas Santos? Qual é a melhor dupla, considerando o resto da formatação da equipe, né? Bruno Guimarães, Casimiro, Paquetá, Rafinha, Vinícius Júnior e Matheus Cunha. Qual a melhor dupla de laterais, na tua opinião, para a estreia, Bruno?
3: A gente falou ontem muito sobre o Ibáñez atacar bastante ali, mas faltar um pouco aquele refino técnico dele. E a gente sabe que o lado esquerdo, com Ezzalzouli e o Mazraoui, a seleção marroquina vai ficar mais fraca. Então eu imagino o Ibáñez jogando ali pelo lado, dando mais liberdade para ele. E do lado esquerdo, o Alexandro, porque o Brasil, quando tiver a bola, o Alexandro ele não precisa subir tanto. Você dá mais liberdade para o Ibáñez ali do lado direito. Eu acho que o Danilo, eu não sei se ele consegue subir e voltar esse tempo inteiro pela seleção. Então eu daria mais liberdade para o Ibáñez ali do lado direito. O Alexandro começaria para mim do lado esquerdo. E aí, sem a bola, você forma a sua linha com quatro defensores. Quando você tem a bola para atacar, o Alexandre ele já não vai subir, então ele forma um terceiro zagueiro aqui, subindo, obviamente, essa marcação até o meio de campo, mas não dando opção por aquele lado, e você deixando o Rafinha flutuar mais pelo meio e jogando pelo lado esquerdo, como o Carlo Ancelotti gosta de ver o Rafinha jogando, junto com o Vini Júnior por ali. Pelo lado direito, eu acho que vai ficar um pouco mais descompensado, mas aí a gente lembra que já citamos ontem, sem o Wesley, nós não temos esse jogador para fazer essa profundidade pelo lado direito. A não ser que ele surpreenda muito e coloque ali um meio campista. Ou até mesmo o Ederson, que chegou anteontem, acho muito difícil ele já começar como titular logo de cara. Ou você colocar um Danilo, o Danilo meio campista e não lateral do Flamengo, colocando por aquela posição, ele jogando mais por dentro quando tiver a bola, a seleção brasileira. Mas aí, obviamente, com os treinos fechados, acho que o Dai não consegue ter essa ideia de como vai ser a seleção brasileira. Mas imaginando em laterais, eu começaria com o Ibanez e o Alexandro.
1: Eu acho realmente que sem o Ezauzuli, você dá um refresco, pelo menos é um jogador muito agressivo para aquele setor, mexe um pouco com algumas características, né, dos nossos jogadores que jogam nas laterais. A gente não pode deixar de lado que tem o Hakimi, que é um lateral barra ponta, atacante, e que exige muito dos marcadores por onde ele cai, e ele cai pelo setor direito, né? Então tem que ficar de olho nesse nosso lado esquerdo aí também. Vai ter que segurar ali um ponto forte de apoio do Marrocos. Como é que você vê essa situação dos laterais? Ô, Pradella, qual seria a tua dupla para a estreia?
7: Olha, Éboli, assim, eu não confesso que nenhum dos laterais que hoje estão na seleção me inspiram muita confiança. Não seriam aqueles laterais que, para mim, ofensivamente, por exemplo, trariam coisas diferentes, na minha opinião. Mas eu acho que para esse primeiro jogo, a ideia de ter um sistema defensivo com laterais mais conservador, no sentido de pensar primeiramente ou talvez só na questão defensiva, eu acho que faz sentido, viu, Ébora? Eu acho que assim, a questão defensiva dos laterais, eu acho que precisa, para mim, ser um ponto mais importante nesse primeiro jogo, por questão de nervosismo, por entender que esse jogo contra o Marrocos, se o Brasil perde, eu acho que não compromete, obviamente, classificação, porque com a questão do terceiro colocado, dos oito melhores terceiros colocados passarem à próxima fase, isso é uma vantagem, né? É mais uma chance, mas é um jogo que, para mim, o Brasil, por não estar, para mim, completamente testado, com uma ideia de jogo clara e por ser talvez o adversário mais difícil do grupo, eu acho que o Brasil, com laterais mais conservadores, e aí acho que esses dois que surgem aí como opções, o Danilo e o Alexandre, eu acho que caberiam numa ideia levando todos esses pontos em consideração.
1: O Léo, o Bruno falou sobre a maneira como o Rafinha pode se comportar, né? Flutuando, né? É uma questão a ser explorada, né? Como é que o Rafinha vai se comportar em campo, né?
5: Sim, e o Rafinha, nessas mudanças pelas quais o ataque passou, né? Às vezes mudança de nomes por conta de lesões, às vezes mudança de ideias, né? Como essa aí, que foi a entrada do Paquetá no último jogo, o Rafinha foi quem mais foi dançando de um lado pro outro, né? Rafinha jogou na direita, Rafinha jogou na esquerda, Rafinha jogou por dentro, Rafinha jogou mais aberto, Rafinha jogou menos aberto. Ele tá em tudo quanto é lugar do campo, dependendo da estratégia da seleção brasileira. E hoje ele falou um pouco sobre essa capacidade de adaptação dele e sobre como ele está se vendo no time do Brasil diante dessas mudanças.
6: Cara, até mesmo no jogo do Egito, no final do primeiro tempo também, acabei jogando um pouco pelo lado direito. Eu acredito que é mais o entendimento do que o jogo está precisando, né? Como eu falei, me adaptei jogando no lado esquerdo, fazendo essa função um pouco mais fechada. Se for analisar bem no Barcelona, em teoria eu jogo na ponta esquerda, mas eu não fico aberto na ponta esquerda, minha função é mais por dentro. Então foi mais ou menos o que eu fiz ali, principalmente no começo do primeiro tempo, ali até metade do primeiro tempo contra o Egito, e na metade do segundo do primeiro tempo, ao final eu terminei na ponta direita. Então acho que a gente tem também jogadores que podem exercer essa função na ponta direita, o próprio Luiz, o Rayan, os dois têm capacidade para exercer essa função.
5: Aí o Rafinha falando sobre essa questão de ocupação de espaços no ataque, dando uma moral aí para os jogadores do lado direito, né? Porque o Brasil, se o Vinícius se jogarem mesmo, Vinícius Júnior, Matheus Cunha, Rafinha e Paquetá, né? A gente fica sem um ponta pelo lado direito mesmo, né? Todos eles seriam preteridos aí nessa escalação para a entrada pela direita, no caso, de um jogador, sendo Rafinha, né, de um jogador mais de articulação, mais pelo meio e não de o ponta clássico, que seriam, por exemplo, o Luiz Henrique ou o Rayan.
1: Que foi mais ou menos, ou até bem, o que a gente viu contra o Egito, né? Ainda mais depois da lesão do Wesley. O último cruzamento que o Brasil deu pela direita, no primeiro tempo contra o Egito foi do Wesley. Foi o cruzamento que resultou na lesão dele. Depois que ele saiu de campo, o Brasil só jogou pela esquerda, do meio para a esquerda, do meio para a esquerda, ou centralizando o jogo para o Igor Thiago. Vai ser um time com essa tendência, será? E aí te pergunto, Dudes, qual é o melhor, a melhor movimentação para o Rafinha, na tua opinião?
2: É, eu acho que no mundo ideal, né, seria a ponta esquerda, que é onde ele joga mais, onde ele joga melhor. Embora eu tenha visto ele jogar muito bem na ponta direita também, e o início dele na seleção brasileira foi por ali também, e eu acho que ele é capaz de fazer. Mas acho que o melhor dele está sendo na ponta esquerda. O problema é que, por necessidade de encaixar todas as peças boas que nós temos do meio para frente, a ponta esquerda tem dono, né, e não, ninguém tira ele de lá, tirando aí numa substituição de intervalo, que é o Vinícius Júnior. Então, assim, eu não vou defender para uma estreia de Copa do Mundo, depois de tanto tempo sendo titular absoluto, sem ninguém mexer nele, que o Vinícius saia do time, que ele fique fora da estreia, porque já deu. Já tinha dado lá atrás. Agora que a insistência persistiu, né, eu acho que não é hora de mexer num cara que já foi melhor do mundo e que tem potencial para decidir jogos. Então, continua ele por ali. Então, não dá para mexer nele. E é a única posição que ele pode jogar, na minha opinião. Eu não acho que o Vinícius funcione fazendo esse segundo atacante ou esse centroavante sem presença de área, que às vezes a gente tem visto aí na seleção brasileira, em alguns momentos de Real Madrid, mas Real Madrid é bem diferente, o nível dos jogadores, entendimento das peças, né? O nível do campeonato na comparação com o Real Madrid. Eu não vejo o Vinícius fazendo essa função aí para ver se alguém entra na esquerda e ele fica com liberdade. Para mim, até agora, não funcionou e não acho que vai funcionar. Então, assim, ponta esquerda, Vinícius, é isso aí. Então, os outros vão ter que se adequar, porque os outros fazem outras posições e o Vinícius não faz. De forma que, acho que o melhor seria para o Rafinha ser o ponta direita. Mas se a gente está falando agora de um Lucas Paquetá jogando, e ele deve atuar, né, é o que a gente imagina aí, pelo que a gente está ouvindo, o Rafinha vai ter que fazer essa faixa meio central do campo, na qual ele sabe fazer, mas ele não é um atleta de tanto posicionamento para armar a jogada. Ele precisa pegar a bola e partir com ela para frente. Não que seja apenas um velocista, mas ele não se posiciona numa diagonal atrás de um volante para receber um passe. Ele não recua para dar um primeiro passe, embora às vezes faça isso, não é o melhor dele. O melhor do Rafinha é pegar a bola, carregar do lado para o meio e aí fazer alguma coisa, um passe, uma finalização, ou se ele está do outro lado, levar para o lado de campo, fazer um cruzamento para a área, enfim. O melhor do Rafinha é com essa possibilidade de progredir com a bola no pé, não tanto de se posicionar para dar um passe de primeira ou de repente até se esconder atrás de uma marcação para liberar um outro atleta que de repente pode aparecer. Então, o melhor seria ponta esquerda. Não vai jogar por lá. Na ponta direita, se o Paquetá joga, não joga o Rafinha. Então, deve ser no meio mesmo para o Rafinha continuar no time.
1: E por sua vez, Dudes, que eu penso também que se você abre demais o Paquetá, você mata o Paquetá. Se você joga o Paquetá para atuar muito no corredor, você tira a principal característica e virtude dele. Então, é aquela história. Os jogadores versáteis, né, eles acabam sendo hoje sacrificados e jogando não na posição ideal, mas você não pode tirar demais, né, da posição ideal, senão você mata a principal característica dele, aí você bota outro. Para jogar de corredor, aí você tem o Rayan, você tem o Luiz Henrique, você não precisa botar o Paquetá. Então tem que encontrar ali uma maneira de realmente essa movimentação tirar pelo menos algo parecido do que é o melhor daquele jogador, para que ele possa promover esse encaixe coletivo. Ô Pradella, você vai nessa mesma linha aí do Dudes, ou você enxerga algo diferente aí para o Rafinha?
7: Não, eu acho que é por aí mesmo. É óbvio que, assim, a gente já viu muitos times, e principalmente seleções, adaptarem jogadores que em clubes fazem uma função, na seleção fazerem outra. Nada de absurdo, nada de maluco que a gente está falando aqui. A questão é que se a insistência é de ter Vinícius Júnior e ter Rafinha e você ter o Paquetá, aí você obriga, obviamente, o Paquetá jogar um pouquinho para o lado, mas não tão do lado, porque o próprio Ancelotti falou isso, que ele conhece um pouquinho de futebol e sabe que o Paquetá de ponta não vai funcionar, sabe que o Rafinha pelo meio não vai ser o melhor Rafinha que ele já apresentou em clube, e se você tirar o Vinícius Júnior da ponta esquerda, não vai ser o melhor Vinícius Júnior. Se a ideia é ter esses três jogadores, aí beleza, vamos seguir e vamos ver no que dá. Para mim, a questão é, eu sinto falta do Brasil jogar mais pelo meio, de um jogo mais combinado, e não somente com os pontas abertos, tentando criar jogadas. O que dá muito certo, muitas vezes, mas eu acho que limita demais a forma com que o Brasil pode atuar. Eu gostaria de ver um time jogando mais por dentro, com um jogo mais próximo, com o próprio Rafinha, com o Paquetá, mas, assim, sem depender tanto do time estático, no sentido de o ponto esquerdo só vai ficar ali, o ponto direito só vai ficar ali, de ver uma flutuação um pouco maior. Eu acho que o Brasil tem jogadores para isso. A sensação que me passa é que o Ancelotti não está escolhendo muito essa vertente. Mas, enfim, é o treinador, é ele que está acompanhando os treinos, é ele que está vendo quem está entregando coisa mais ou não. A ver se na Copa do Mundo o jogo do Brasil muda. Por enquanto, assim, eu estou com o Dziak. Eu não vejo um bom Brasil, assim, com ideias muito claras de jogo até agora.
1: Você, Léo, está enxergando muita mobilidade aí nessa turma de frente. E até pegar a sua opinião, aproveitar para arredondar contigo aí e saber quais serão os próximos passos de Leonardo Dai, né, na cobertura da seleção brasileira. Seleção que só treina na hora do almoço, né? O negócio aí é treinar na hora do almoço, né?
5: E aí a nossa hora do almoço acaba sendo entre o treino e a entrevista coletiva da tarde, entendeu? A gente vai lá, come alguma coisa e depois vai lá para a entrevista coletiva, onde tem um lanchinho lá da CBF.
1: Mas eu vi que tem uns comes e bebes lá, bem interessante.
5: Tem, tudo liberado, tudo na faixa.
7: Eu já estava ficando preocupado, que ele não estava comendo, poxa vida.
1: Não, hoje... Tu quer saber se tem bolo?
8: É claro.
1: Tu quer saber se tem bolo? Tem bolo?
5: Teve bolo pro técnico hoje, mas não pra gente.
8: Não chegou?
5: Eu não sei se eu confesso essa minha ignorância. Eu vou confessar, vai. Ontem eu fui lá na entrevista coletiva, foi a primeira vez que eu fui lá no hotel, aí tinha uma plaquinha lá dizendo assim, cookie vegetariano. E eu não sei porquê, eu presumi que cookie vegetariano era igual cookie de vegetais. Aí eu falei, não vou querer, não. Aí depois que... Eu falei, peraí, vegetariano não é isso, só para dizer que não tinha nenhuma gordura animal, nada. Isso. Aí eu fui lá e hoje eu estreiei na bancadinha do lanche, comi um cookiezinho lá. Tava muito bom, mas é farta a mesa. A CBF tá de parabéns pelo setor gastronômico.
1: Dizendo, mas agora só, o que você tinha perguntado? O Ancelotti você não comeu. O bolinho do Ancelotti você não comeu.
5: Não. O Rafinha também assim, não, sabia?
1: O recheio, né? O Rafinha também não. O pessoal dos jogadores tem que pegar leve, né? Aquela história toda.
5: Não, mas não foi isso. É porque ele tinha que dar entrevista.
9: É carboidrato.
5: Aí tiraram ele de lá.
1: Tá certo.
5: Eu não sei, mas que você tinha perguntado?
1: Te perguntei sobre a movimentação. Se você vê essa. Vai rolar uma. Todo mundo flutuando no ataque. Futebol total no ataque da seleção brasileira ou não?
5: Não, isso é o que o técnico gosta, né? A seleção brasileira saiu de uma Copa em que tinha um técnico mais de movimentações mais ensaiadas, né? E de ocupação de espaço mais ensaiada. E foi para um técnico que pensa um pouco diferente. E ele fala sobre isso, né? Quando teve essa discussão aí sobre 4-2-4, 4-3-3, 4-4-2, ele sempre fala, ó, o sistema é sem a bola, porque com a bola muda. E aí ele também falou, e eu acho essa frase, eu tenho pensado muito nessa frase, que foi a frase que ele falou, que ele não pode dizer onde o Rafinha tem que estar quando o time está com a bola, né? Então é isso, tem que ter a movimentação, o time precisa desse tipo de movimentação. Agora, também precisa encontrar um equilíbrio nesse sentido, porque tá com a bola, pode virar uma finalização, pode virar um gol, mas também pode virar um contra-ataque, pode virar uma derrota, mas imagino um gol sofrido, mas imagino que seja por aí sim. E sobre meus próximos passos, amanhã pela manhã treino da seleção, de novo na hora do almoço, e depois vou lá para Nova York para ver como é que vai ser a abertura da Copa no coração de Nova York. Se a abertura da Copa vai estar movimentando as pessoas na capital dos Estados Unidos, embora na capital dos Estados Unidos, não, né? Na capital, quis dizer, na capital... capital, como é que eu posso dizer? Na cidade mais famosa, na capital do mundo, assim,
1: financeira.
5: Né? Nesse sentido.
1: É.
5: Isso, é.
1: Você vai para Times Square, vai estar todo mundo indo para Times Square, você vai para Times Square também, né? É isso, né?
5: Exatamente. Eu vou estar meio Márcio Canuto amanhã.
1: Na escadaria da Times Square, na transmissão do futebol, vai ter lá mexicano pra caramba.
3: Ô, Dai.
5: Isso aí. Tá bom. Pois não.
3: Não, rapidinho, já que você vai pra Nova York, passa ali no Bronx e vê como é que tá a situação do Aaron Judge, cara. Tá muito preocupado, ele não volta a jogar.
2: Ai, compra esse nome pra mim.
3: Não, tô falando de beisebol, não tô falando de, não tô falando de jogo, não é isso?
1: Você pode dar uma passadinha na Best Buy, por favor, e comprar.
3: Tá bom, não. Não, eu só quero saber.

0: Tchau pra vocês.
1: Tchau, bom trabalho. Tchau. Boa Nova York pra você amanhã, tá legal. A gente vai fazer uma parada comercial, tá? Nosso intervalo comercial. Daqui a pouquinho a gente volta com mais aqui no Quatro em Campo.
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0: E veio hoje uma notícia lá da Europa que diz respeito ao Palmeiras, ainda que indiretamente. E tem a ver com uma dança das cadeiras envolvendo treinadores. O que aconteceu? Bom, Florentino Pérez foi reeleito aí como presidente do Real Madrid e era uma promessa de campanha trazer o José Mourinho de volta ao clube para dirigir a equipe profissional. O Pérez ganhou a eleição e assim o fez. Contratou José Mourinho como treinador para o Real Madrid novamente. Só que o José Mourinho estava dirigindo o Benfica, que então ficou sem treinador. Para o Benfica, foi o Marco Silva, treinador português, que estava no Fulham, da Premier League, lá na Inglaterra. E aí o Fulham ficou sem treinador. E aí foi ao mercado para buscar um novo comandante. E se falava muito na possibilidade do Kieran McKenna, que dirigiu o Ipswich nas últimas temporadas, trouxe o time para a Premier League, caiu, depois subiu novamente. Se falava muito na possibilidade de esse profissional assumir o Fulham nessa temporada aí que vai se iniciar 26-27 da Premier League. No entanto, hoje o McKenna falou que vai tirar um ano sabático aí do futebol, pelo menos um período sabático do futebol, então não fica nem no Ipswich e nem assume outra equipe neste momento. E aí o Fulham precisa ir atrás de um outro comandante. E um dos nomes que apareceram nesse momento, como especulados, é o do Abel Ferreira, técnico do Palmeiras. Demorou, mas eu cheguei no Palmeiras. E além do Abel Ferreira, outros nomes também estão sendo cogitados, como, por exemplo, do Rubem Amorim, que foi do Manchester United, do técnico Hugo Oliveira, do Famalicão, também de Portugal, e de um inglês aí, no caso, o Frank Lampard, que dirige o Coventry, que subiu da Championship para a Premier League. Então não é só o Abel Ferreira, tem outros nomes aí. O GE.globo, no entanto, falou que o Palmeiras ainda não foi consultado sobre esse tema, então o clube se sente tranquilo.
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2: Quarta-feira, 10 de junho de 2026. Em reunião do Conselho de Desenvolvimento Econômico Social Sustentável, o presidente Lula criticou as novas tarifas propostas por Donald Trump. O petista afirmou que o Brasil não deve aceitar as sobretaxas por dignidade e respeito aos trabalhadores. Lula também defendeu o gasto público e o PIX. O chefe do Executivo se prepara para o G7, onde planeja discutir a soberania brasileira e as relações com os Estados Unidos. 69% dos entrevistados numa pesquisa Quaest informaram que estão endividados, mas apenas 10% afirmaram ter sido beneficiados pelo Desenrola 2.0.

0: 0. A nova versão do programa prevê renegociação de dívida com descontos, tendo como público-alvo os brasileiros que ganham até 5 salários mínimos. O levantamento ainda mostrou que 23% das pessoas têm muitas dívidas. O número representa uma redução de 5 pontos percentuais em relação ao levantamento divulgado em maio. E ataques dos Estados Unidos no Irã deixaram 20 mil pessoas sem água após destruição de reservatórios. O presidente Donald Trump alertou que Teerã vai pagar por demorar nas negociações, ameaçando o país com novos bombardeios. A Guarda Revolucionária Iraniana afirmou que os ataques norte-americanos também destruíram uma torre de telecomunicações. No horário de Brasília, 8h37.
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2: Às vésperas da abertura da Copa do Mundo, a presidente do México, Claudia Sheinbaum, afirmou que a organização do evento segue sem problemas, mesmo com os protestos de professores que continuam mobilizando a cidade do México. A cerimônia de abertura acontece nesta quinta-feira, no tradicional Estádio Azteca, e a expectativa é de grande público acompanhando a estreia entre México e África do Sul. Sheinbaum deve participar da transmissão da partida no FanFest. Segundo ela, o governo tem planos alternativos caso as manifestações impeçam a utilização do local. Enquanto isso, os professores mantêm uma greve iniciada na semana passada, reivindicando reajuste salarial e mudanças na legislação previdenciária. Os protestos têm provocado bloqueios em diversas vias da capital, incluindo uma marcha realizada recentemente nas proximidades do Estádio Azteca. Além da movimentação nas ruas, a procura pelos jogos da seleção mexicana também chama a atenção. Dados do Ticket Data mostram que os ingressos revendidos para as partidas do México na fase de grupos custam em média 3 vezes mais do que os demais confrontos do torneio. Apenas para o duelo de abertura, os bilhetes chegam a ultrapassar os $2.800 nos principais sites de revenda dos Estados Unidos. De São Paulo, Bruno Faria.
3: São as turbulências, né, que envolvem também a realização de uma Copa do Mundo e, logicamente, aí o direito pleno, né, os professores a fazerem as suas manifestações, brigando por melhores condições de trabalho. Isso é fundamental, né? Mas essa é uma questão a ser resolvida pelas autoridades locais, assim também como a gente está vendo aí, vocês acompanham no repórter CBN, novos ataques dos Estados Unidos, né, contra o Irã. E a delegação do Irã, inclusive, já se posicionou dizendo, olha, se tiver algum tipo de manifesto, se tiver algum tipo de ação agressiva contra a equipe dentro de um estádio, a gente para o jogo, hein? Já parar o jogo, sai de campo se for necessário. Então o clima realmente é um clima tenso, no que diz respeito às participações do Irã. Isso aí, infelizmente, era esperado, né? Para aliviar um pouquinho aqui, eu recebi uma mensagem da Liane Lordeiro, que é a nossa fiel escudeira aqui, fiel ouvinte, né? Mandou um trocadilho bem interessante. Vou passar para o Léo, não deu tempo, ele já foi, o Eliane, mas vou passar aqui. Olha, diz o seguinte: admiro e simpatizo com o Leonardo Dai, mas temo as notícias que ele possa trazer. Por exemplo, Neymar titular. Por isso, recorro a um trocadilho cristão. Leonardo Dai nos pais. Obrigado, Eliane. Obrigado pelo trocadilho. Vou mandar pro Léo. Olha, mensageiro da paz é complicado, hein? É uma responsabilidade muito grande aí pro Leonardo dar, ainda mais nesse ambiente todo, inclusive ambiente bélico em que nós vivemos. Mas vamos lá, a gente se esforça. Ô Bruno, ó, uma coisa me chama a atenção aqui, ó. Se for a campo, o Brasil com Alisson, Danilo, Gabriel Magalhães, Marquinhos e Alexandro, Casemiro, Bruno Guimarães, Paquetá, Rafinha, Vini e Matheus Cunha, 8 desses jogadores, 8 estiveram na estreia do Brasil em 2022. Quem deve estar achando curioso isso é o Tite, não?
4: Pode ser. E foi com vitória, né? 2-0 sobre a Sérvia em 22.
3: Isso, é.
4: Você sabe, Ébilo, que depois que saiu a convocação, eu tava olhando assim...
3: O Marcelo tá se aproveitando do entrosamento, é isso? Tá se aproveitando do entrosamento desses caras?
4: Aproveitou a base montada pelo Tite, aí seria sacanagem também com o Diniz, com o Dorival...
3: 8 de 11, cara, chama atenção, né? 8 de 11
4: chama atenção, mas chama atenção mesmo, principalmente porque assim, não há uma evolução no nosso futebol. É, assim, não tem tantas peças de modificação. É verdade que tem jogadores lesionados, é verdade que tem jogadores como o Estevão, por exemplo, que para mim, se ele tivesse na Copa, poderia ser o craque da nossa seleção. Falei isso até no fim do ano passado. A minha expectativa era muito em cima do Estevão. Jogaria solto, com liberdade. Mas assim, é uma seleção que se repete, mas é uma seleção com muitos jogadores acima dos 30 anos de idade. E é uma seleção que provavelmente estará na sua última edição de Copa. Se a gente analisar, por exemplo, o Alisson, 33, Marquinhos, 32, o Magalhães, é verdade, tem 28, mas o Danilo, 34, Alexandre, 35, Casemiro, 34. É uma seleção experiente, mas é uma seleção também... Obviamente tem o Vini com 25, Rafinha mais novo também, 29 anos. Mas é uma seleção, assim, ela é mais experiente, mas é uma seleção mais rodada. É uma seleção rodada que eu digo no sentido de que passou por momentos de altos e baixos da seleção brasileira e que vai conseguir trazer o respaldo que o Carlo Ancelotti precisa nesse começo de Copa do Mundo. É verdade que ele renovou para 2030, a gente nem sabe como é que estará a seleção até lá, obviamente, mas é uma seleção que provavelmente em 30, sob o comando de Carlo Ancelotti, vai ser completamente diferente dessa. Mas é uma seleção com uma geração já mais acima da média e que muitos jogadores devem dizer adeus depois da disputa de 2026, o Éboli.
3: É, eu levantei aqui mais numa curiosidade, né, Dudes, porque assim, me parece que Paquetá, Rafinha e Vinícius Júnior, que estavam em 22 na primeira Copa, era uma evolução natural fazer uma segunda Copa independentemente do resultado de 22. O que realmente preocupa, a gente já discutiu isso algumas vezes, é a falta de renovação no sistema defensivo, né? Que aí você tem, aí sim, uma corda esticada para Danilo, para Alexandro, né? Você tem até o próprio Marquinhos, que é um dos mais experientes, o Casemiro. Essa corda esticada é que talvez revele uma falta de criatividade por falta de opções, não sei. Porque lá na frente era uma turma, era uma galera jovem, em 22, que já se anunciava para uma segunda Copa do Mundo, não, Dudes?
5: Sim, eu acho que sim. Acho que eu não vou chamar exatamente de um mérito da comissão técnica ou das comissões técnicas, porque não me parece também que isso tenha sido exatamente planejado. Eu acho que foi muito mais assim, olha, vamos indo aí, quem continua jogando bem, quem está nos principais clubes, e vamos embora, né? Continua sendo convocado, continua jogando e tudo mais. Então, eu não vou chamar exatamente de mérito, mas foi importante não jogar fora toda uma geração de jogadores que não foi bem no Qatar em 2022. Isso eu entendo que sim, né? Eu acho que vale ser considerado, né? Da mesma maneira que, por exemplo, a gente conseguiu abrir mão, por exemplo, de outros atletas que não adicionaram o suficiente nesse período, que não estavam prontos para essa Copa do Mundo, né? Jogadores ou mais experientes, como, sei lá, o Thiago Silva, que ainda poderia ter sido convocado, né? Mas acho que não era exatamente o caso. O Richarlison, que era o 9 titular da seleção brasileira na Copa de 22 e nem convocado foi numa lista de 9 atacantes, né? E acho que se tivesse 10 também não seria, né? Então acho que o nome dele realmente era para ser deixado de lado pelo que ele não conseguiu fazer nesses últimos anos, né? Mas assim,
3: e esteve presente nas primeiras listas do Ancelotti, né? A gente até falou, olha, Ancelotti, o que é isso?
5: Ele tentou muito.
3: Ele tentou.
5: O Ancelotti tentou muito. Aqui o Richarlison não conseguiu, né? Mas tentou bastante. Então, assim, eu acho que é um mérito, né? Não exatamente da comissão técnica, mas é uma qualidade você não limar completamente toda uma geração muito talentosa. Em relação à defesa, você tem razão, né? E aí eu acho que entra, sobretudo, aquela questão dos trabalhos, né? De não serem desenvolvidos como trabalhos exatamente. Porque a gente vai ver, né, que a final da Liga dos Campeões da Europa teve os dois zagueiros titulares da seleção do Brasil. Então não dá para dizer que esses caras estão fora, né, dos principais jogadores do mundo. Eles ainda estão. Eles estão. Os dois estão. Magalhães e Marquinhos. Eles estão entre os melhores. Agora, as questões relativas a laterais e a gol, eles não estão. O Alisson, eu não acho, né, que esteja mais entre os melhores do mundo, como esteve, por exemplo, em 22 e 18. E os laterais, titulares, reservas e meio-campistas que são chamados na sequência, eles não estão entre os melhores do mundo. É, e aí você vai de novo entrar naquele debate que a gente fez, e aí eu acho que esse sim é mais sobre comissão e comissões técnicas e sobre federação, Confederação Brasileira de Futebol, que é você não ter formado em âmbito de seleção jogadores para essas posições. É aí que entra o trabalho de uma confederação, de repente não ter um goleiro jogando no Barcelona, Real Madrid, Chelsea, Liverpool, Juventus, Milan, N times, mas ter sim um goleiro que é titular das seleções de base desde o sub-17, por exemplo. A gente não consegue fazer isso, a gente terceiriza. Se o cara tem potencial, é titular da seleção sub-20, mas aí no clube dele ele ficou barrado porque tem um mais experiente, a gente não chama e não trabalha e não dá confiança e não existe mais esse goleiro. E esse goleiro daqui a pouco já se aposentou, porque não joga. E a gente perdeu a possibilidade de, como confederação, desenvolver um talento. Dá para fazer isso facilmente, com encontros a cada 3 meses? Não dá. Mas aí é que vem o trabalho difícil, que tem que ser da confederação. O trabalho fácil qualquer um faz. A mesma coisa com os laterais. Laterais que foram sub-17, sub-20, e na seleção brasileira principal não tem. Não chega. Por que não chega? Ah, porque os clubes não ajudam, os clubes têm atletas melhores. A Juventus não vai contratar, o Manchester United tem um marroquino. Então, assim, tá bom, essa é a realidade hoje. E o que a Confederação Brasileira de Futebol pode fazer para ajudar? Nada. Na visão da CBF, nada. Contrata o Carleto e fala, tó, a chave é sua, faz a sua mágica aí, garoto.
3: Garoto de 67 anos. Vamos lá, fazer mais um intervalo. Daqui a pouco a gente volta.
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0: Ô Bruno Faria, você tá por aí? Pode falar comigo ou não?
1: Com toda certeza, Gabriel Dodziak.
0: É, você sabe, né? Eu tô lendo o noticiário aqui do São Paulo no GE.globo, mas se eu tô com você, eu tô em boa companhia. Me fala do Jonathan Calleri aqui, que o pessoal do GE falou que tá meio travado esse negócio aí do Calleri.
1: É, na verdade, a renovação de contrato dele, ele tem vínculo com o Tricolor até dezembro deste ano. A partir de julho, ou seja, do mês que vem, ele já pode assinar um pré-contrato com qualquer equipe. Equipes, principalmente do futebol argentino, estão de olho, como Boca Juniors, River Plate, ele já jogou pelo Boca, aliás, tem um carinho muito grande pelo time argentino, e já deixou claro também que tem como principal ideia sua aposentadoria no All Boys, time que o revelou para o futebol argentino. Mas não será neste momento, a ideia dele é seguir no São Paulo. A informação que eu tenho, Gabriel Dodziak, é que já está tudo certo para ele renovar por mais 2 anos de contrato, ou seja, até 34 anos de idade, e depois ter aquela possibilidade de mais um. Foi assim o vínculo do Luciano, renovado recentemente. A ideia do São Paulo é fazer isso. Alguns valores ainda travam esta negociação, mas está tudo encaminhado para que ele possa assinar um novo vínculo com o São Paulo Futebol Clube, time que ele passou a ter como de coração aqui no futebol brasileiro. Esse o Jonathan Calleri, que vive uma seca muito grande, aliás, a maior da sua carreira, viu, Gabriel Dodziak?
0: É, você vai falar que ele ficou 2 meses sem fazer jogo, o cara tá na Copa do Mundo, aí não dá, né? Vamos sair
1: não,
0: do
1: não, não, não, não, é antes da pausa, né? Antes da pausa.
0: É, sim.
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3: Muito bem, de volta aqui com o Quatro em Campo, né? A gente falou anteriormente sobre base mantida, jogadores que estão indo para mais uma Copa do Mundo. Bem, na Argentina é o seguinte, praticamente todo mundo, hein, que conquistou o título está indo aí para mais uma Copa, a começar por Lionel Messi, que precisou de 20 minutos para tranquilizar os argentinos às vésperas da Copa. Está recuperado do problema muscular sofrido há 2 semanas, entrou no segundo tempo do amistoso contra a Islândia, fez um gol de pênalti, ele deu o passe, inclusive, que resultou no pênalti, participou de uma outra jogada, de um gol feito pelo Thiago Almada. O Pradella, o homem está voltando, olha o camisa 10 da Argentina, o que você espera da Copa de Lionel Messi? Eu não vou falar que essa é a última, porque ele falou que a outra era a última e não é mais, então eu não falo mais.
4: É, tempo é relativo para alguns, né? Mas, enfim, assim, a Argentina me gera alguma expectativa, assim, no sentido de manter o mesmo treinador, a mesma ideia de jogo, de ter o Messi ainda jogando, apesar de não ser mais num grande centro, mas jogando com frequência. Espero a Argentina como ainda uma das favoritas e imagino o Messi sendo, mais uma vez, protagonista. Aí eu vou deixar para você, depois, quando você quiser, viu, Éboli, perguntar qual dos três que chega no melhor momento de Copa do Mundo, Messi, Cristiano Ronaldo ou Neymar? Aí eu deixo para você quando você quiser perguntar. Mas eu já respondo.
3: Não, Messi para mim. Pode responder.
4: Para mim, o Messi chega melhor nessa Copa do Mundo nesse momento. Não que ele seja melhor que o Cristiano Ronaldo, nada do tipo. Hoje eu acho que o Messi chega melhor que o Cristiano Ronaldo.
3: Muito bem. Ô Dudes, que Copa que você espera do Messi, hein? E esse retorno aí, o quanto que isso aí dá de tranquilidade pro Scaloni, pro xará dele, pro Lionel Scaloni? Ou você imagina uma Copa mais dosada pro Messi? O cara voltou.
0: É, eu imagino que se não for mais dosada em minutos em campo, vai ser ainda mais dosada em participação dentro de campo. E olha que já é bem restrita, né? O Messi, sem bola, ele não faz nenhum trabalho mesmo. E com bola, ele escolhe os momentos para acelerar e decidir o jogo. E não está errado, tá? É só fazendo uma constatação e uma comparação com outros jogadores. Eu, assim, correndo um grande risco de quebrar a cara, eu acho que em 2026, o Messi vai ter que ter alguém puxando o protagonismo dele. Eu acho que não vai dar para ser tão protagonista quanto foi em 2022. Não porque ele não seja bom, ele continua sendo bom. Mas se em 2022 a gente falava assim, olha, o Messi esteve em todos os momentos decisivos, ou praticamente todos os momentos decisivos, e nos que ele não esteve, o Di Maria apareceu, para 26 eu acho que o Messi vai ter menos momentos decisivos e não tem mais o Di Maria. E aí eu quero ver quem é que puxa, quem é que sobe o nível, quem é que aparece no momento certo. Se é o Enzo Fernandes, se é o Julian Álvares, se é algum outro jogador. Então eu estou imaginando isso daí do Messi.
3: Para você, Bruno, o Messi pode ou não ainda desequilibrar?
1: Só para corroborar com o que você disse, tá? O Scaloni manteve 17 jogadores que conquistaram o título da Argentina no Mundial no Qatar, tá? De 26, 17, assim. Então, eu vejo a seleção argentina. Para mim, ainda é uma dúvida, tá? Fez amistoso contra Islândia, Honduras, Zâmbia e Mauritânia. Não dá para ter noção de como vai chegar a seleção argentina. Ganhou os quatro jogos, tá? Os quatro amistosos. Passeou nas eliminatórias aqui. Não, ninguém conseguiu fazer frente para a seleção argentina. Então eu acho que tem um copo meio cheio, que é você olhar para uma Copa do Mundo, que a seleção é a atual campeã, chega sem peso e pode jogar livre, leve e solta. Esse é um ponto. Até porque tem manutenção de muitos jogadores, que tem o respeito do seu torcedor. Dito isso, eu vejo, por exemplo, o Lionel Messi atuando na Major League Soccer muito abaixo do que o Messi foi nos últimos anos. Ele pode ser um diferencial do time? Pode. É o mesmo jeito que eu vejo o Cristiano Ronaldo, tá? Dois jogadores acima da média, que não estão mais nesse auge e que podem ajudar, por exemplo, numa bola parada, num passe, mas não o tempo inteiro dentro de campo. Para mim, Messi e Cristiano Ronaldo chegam no mesmo nível. Neymar abaixo dos dois.
3: Vamos fazer aquela última paradinha? Bem rapidinho.
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3: Ponto final no programa de hoje. Amanhã a gente já fala de bola rolando, bola que já rolou. E amanhã tem a estreia, tem a abertura da Copa do Mundo no Estádio Azteca. A bola rola às 4 horas da tarde, a cerimônia de abertura ali prevista para o início às 2h20. A gente vai estar com cobertura total desse grande evento amanhã. A bola vai rolar finalmente, a bola vai rolar para México e África do Sul. Para a gente ser rapidinho, no palpite, hein? Sobre a seleção, uma seleção sede, né? E ontem, inclusive, houve uma unanimidade aqui no programa de que o México, dos países que vão sediar,